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1: Olá, boa noite.
2: Boa noite para você que nos acompanha em todo o país.
1: Quinta-feira, 14 de maio de 2026.
2: Vamos ao destaque do dia: moradia digna.
1: Mais 380 famílias são contempladas com unidades habitacionais do Minha Casa Minha Vida em Camaçari, na Bahia.
2: E já estão valendo as novas regras do Reforma Casa Brasil. Gilson Santa Fé.
3: Entre as principais mudanças estão o aumento do limite de renda familiar, que passou para R$ 13 mil por mês.
1: E você vai ouvir também queda do desmatamento.
2: Tudo mostra que Mata Atlântica teve o menor índice histórico de desmatamento em 40 anos.
1: E ainda na Bahia, presidente Lula participa da retomada de fábrica de fertilizantes da Petrobras.
2: A indústria amplia a capacidade nacional e dá mais segurança aos produtores rurais brasileiros.
4: O Brasil não pode ser importador de 90% do fertilizante que a nossa agricultura precisa. O Brasil precisa ser dono do seu nariz e produzir fertilizantes.
1: Na apresentação da Voz do Brasil, Mariana Jungmann e Nazi Brum.
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1: O presidente Lula participou da entrega de mais de 300 moradias em Camaçari.
2: O presidente destacou que o projeto de moradia entregue foi pensado em dar teto também, mas... Perdão. O presidente Lula destacou que o projeto de moradia entregue foi pensado para dar teto e também mais qualidade de vida aos novos moradores.
1: No condomínio é possível contar, por exemplo, com biblioteca, parquinho, academia ao ar livre, quadra de futebol e espaço de convivência.
5: Pela primeira vez na vida, o Gilvaldo dos Santos, de 51 anos, que está desempregado, vai morar em uma casa própria. Ele recebeu, nesta quinta-feira, pelas mãos do presidente Lula, as chaves do novo apartamento.
6: Eu estou muito feliz por esse empreendimento. A minha vida não foi fácil, como todos vocês aqui. É isso que eu venho agradecer, esse empreendimento, Minha Casa Minha Vida, e a todos que estão aqui, com respeito, a dedicação. Obrigado por essa oportunidade.
5: Gilvaldo vai morar em uma das 384 unidades habitacionais do programa Minha Casa Minha Vida, que foram entregues em Camaçari, na Bahia, onde serão beneficiadas mais de 1.500 pessoas. As moradias fazem parte dos residenciais Verdes Horizontes 1 e 2. Cada condomínio possui 192 apartamentos com 2 quartos, sala, cozinha, banheiro e varanda. E ainda contam com espaços coletivos, como academia, parque infantil, quadra esportiva e biblioteca. Áreas importantes para o desenvolvimento das crianças, como destacou o presidente Lula.
4: E é por isso que nós fazemos biblioteca agora, em cada conjunto habitacional. Nós temos que fazer essas crianças brincar, de ler, de estudar, de saber das coisas boas e não ficar perambulando por falta de lugar de lazer, que também nos conjuntos tem que ter. Essa meninada tem que ter parque para brincar, tem que ter espaço para jogar.
5: Os apartamentos foram construídos com investimento superior a R$ 65 milhões por meio do novo PAC e do Fundo de Arrendamento Residencial. O ministro das Cidades, Vladimir Lima, destacou que mais unidades habitacionais do programa Minha Casa Minha Vida devem ser contratadas ainda neste ano.
7: Nós contratamos mais de 2 milhões de moradias com 1 ano e 1 mês de antecedência. Não fica por aí. Vamos aumentar isso. Vamos fazer 3 milhões de moradias até dezembro de 2026.
5: Os condomínios fazem parte de um conjunto de empreendimentos habitacionais em andamento em Camaçari. São 1.800 novas moradias previstas para o município. A entrega ocorre em um momento de redução histórica do déficit habitacional no país, que atingiu, em 2024, o menor índice já registrado, segundo dados do Ministério das Cidades e da Fundação João Pinheiro. As regiões Norte e Nordeste tiveram a maior taxa de redução. Reportagem, Márcia Fernandes.
2: E as famílias que já possuem imóveis e querem fazer melhorias na moradia devem ficar atentas.
1: Já estão valendo as novas regras do Reforma Casa Brasil.
2: Podem participar famílias com renda de até R$ 13 mil por mês.
3: As novas condições do programa Reforma Casa Brasil já estão em vigor. As mudanças foram aprovadas pelo Conselho Monetário Nacional, o CMN, regulamentadas pelo Ministério das Cidades e já estão disponíveis para contratação via Caixa Econômica Federal. Entre as principais mudanças estão o aumento do limite de renda familiar, que passou de R$ 9.600 para R$ 13.000 por mês, e a redução da taxa de juros para 0,99% ao mês, considerando os encargos totais da operação. O prazo para pagamento também aumentou de 5 para 6 anos. Além disso, o valor máximo do financiamento agora pode chegar a R$ 50.000. O programa faz parte do Minha Casa Minha Vida e é voltado para famílias que já possuem imóvel, mas precisam realizar melhorias na moradia. O crédito pode ser usado em reformas estruturais, troca de telhado, instalações elétricas e hidráulicas, ampliação de cômodos e obras de acessibilidade. As famílias interessadas já podem consultar as condições e iniciar o processo de contratação pelos canais da Caixa. Saiba mais sobre o Reforma Casa Brasil em gov.br/cidades. Dilson Santa Fé, para a Voz do Brasil.
1: E o Brasil avança na produção nacional de fertilizantes.
2: Eles melhoram a vida de quem planta, levando segurança alimentar ao restante do país.
1: Hoje o presidente Lula visitou uma fábrica na Bahia que está retomando as atividades com o investimento da Petrobras.
8: Depois de anos parada, a fábrica de fertilizantes nitrogenados da Petrobras em Camaçari, na Bahia, retomou a produção em janeiro e já opera com 90% da capacidade. A Petrobras investiu R$ 100 milhões na retomada das atividades. Durante a reabertura da fábrica, o presidente Lula destacou que o Brasil precisa ter independência na produção desses insumos.
4: O Brasil é um país agrícola. O Brasil é o segundo maior produtor de alimento, pior é que é o terceiro. E o Brasil precisa de fertilizante. E o Brasil não pode ser importador de 90% do fertilizante que a nossa agricultura precisa. O Brasil precisa ser dono do seu nariz e produzir fertilizantes.
8: A fábrica tem capacidade para produzir 1.300 toneladas de ureia e 1.300 toneladas de amônia por dia. Volume que atende 5% da demanda nacional de fertilizantes nitrogenados. Segundo a presidente da Petrobras, Magda Chambriá, até 2028, com o funcionamento de mais 3 fábricas, a produção deve crescer ainda mais no país.
9: Com a fábrica de Mato Grosso, com a fábrica do Paraná, com a fábrica de Sergipe e com a fábrica da Bahia, nós vamos produzir 35% do fertilizante nitrogenado que o Brasil precisa.
8: Os fertilizantes são usados principalmente em plantações de milho, café, trigo, algodão e cana-de-açúcar. Eles aumentam a produtividade no campo, o que leva a alimentos mais baratos na mesa do consumidor. Com maior produção nacional, o Brasil reduz a dependência da importação de fertilizantes, diminuindo custos para produtores rurais. Em momentos de crise internacional, o abastecimento interno também fica menos vulnerável. O ministro da Agricultura e Pecuária, André de Paula, destacou a importância dos fertilizantes num cenário de crescimento do setor agrícola.
10: No ano passado, o agro cresceu 11,7%. Então, quando nós fazemos um esforço como esse, ampliamos a nossa capacidade de produzir, o agro nos surpreende, cresce tanto que a gente já precisa de produzir ainda mais.
8: Segundo a Petrobras, cerca de 3.600 empregos diretos e indiretos foram gerados com a retomada da fábrica. De Camaçari, na Bahia, Luana Karen.
2: Pois é, a safra brasileira de grãos deve bater mais um recorde neste ano, com estimativa de 358 milhões de toneladas, segundo a Conab, a Companhia Nacional de Abastecimento.
1: Isso significa um aumento superior a 2% em relação à safra passada.
2: O IBGE também projeta uma safra recorde com destaque para a produção de café.
11: Do campo para a mesa dos brasileiros e para o mundo, o Brasil segue consolidando a posição de potência agrícola global. Os números mais recentes do Instituto Brasileiro de Geografia e Estatística e da Companhia Nacional de Abastecimento mostram que a safra de grãos deve bater novos recordes em 2026. Pelos dados do IBGE, a produção de cereais, leguminosas e oleaginosas deve chegar a 348 milhões e 700 mil toneladas. Já o levantamento da Conab é ainda mais otimista e projeta 358 milhões de toneladas. Segundo o presidente da Conab, Silvio Porto, a soja deve alcançar mais um recorde histórico, com produção de 180 milhões de toneladas. O milho também mantém números robustos, com mais de 138 milhões de toneladas, ajudando o país a manter posição de destaque entre os maiores produtores de alimentos do planeta.
12: Nós fizemos ajustes em relação à área de soja no estado do Paraná, nós conseguimos então fazer esse ajuste em relação a ultrapassar 180 milhões de toneladas. E no milho, é um ajuste principalmente de produtividade, principalmente porque o estado do Mato Grosso está com uma perspectiva de termos uma excelente produtividade.
11: O café também aparece com perspectiva histórica, superando 66 milhões de sacas, destaca Carlos Alfredo Guedes, gerente da agricultura do IBGE.
13: São 4 milhões de toneladas de café, é um crescimento de 14,9% em relação ao ano anterior, com um crescimento de 20% da espécie arábica e de 6% da espécie canela. As condições climáticas estão muito boas para o desenvolvimento das lavouras esse ano e, além disso, os preços também estão bem favoráveis nos últimos anos, né?
11: O Centro-Oeste continua liderando o mapa da produção agrícola brasileira, responsável por metade de toda a safra nacional. Mato Grosso segue como o maior produtor de grãos do país. Reportagem Pablo Mundim.
1: Agricultores familiares que produzem alimentos frescos e saudáveis chegam a quem mais precisa.
2: Assim funciona o PAA, Programa de Aquisição de Alimentos. O governo compra a produção dos pequenos agricultores, garantindo renda para eles, e distribui esses alimentos para instituições públicas que atendem pessoas em situação de vulnerabilidade.
1: Desde o início do programa, o PAA já beneficiou 47 mil associações.
14: Em Tapauá, no Amazonas, o sustento das famílias vem das águas. Com mais de 20 mil habitantes, a economia da cidade é influenciada pela pesca e agricultura de várzea. A Ana Paula Reis Lima lidera a Associação Indígena Povos das Águas, na terra indígena Paricá. Ela conta que o manejo do pirarucu tem mudado a vida das famílias da região, que só neste ano comercializaram 17 toneladas do peixe para a Conab, por meio do Programa de Aquisição de Alimentos.
15: Foi muito boa, né, a gente ter acessado essa política, né, ter chegado até a gente, porque ela valoriza e dá autonomia ao povo.
14: Pelo PAA, o governo compra a produção da agricultura familiar e destina para entidades sociais e instituições públicas que atendem pessoas em situação de vulnerabilidade. Agora, a pesca produzida pela associação que a Ana Paula pertence vai garantir uma refeição de qualidade para quem não teria acesso.
15: A gente se sente feliz pela gente ter entregado um produto de qualidade, um produto da região, né? E de ver esse produto tá chegando na mesa das pessoas que às vezes nem tem as condições de comprar um produto, né? De qualidade e de atender as próprias pessoas do município, da região.
14: Neste ano, o Ministério do Desenvolvimento e Assistência Social, Família e Combate à Fome destinou 450 milhões para a Companhia Nacional de Abastecimento executar o programa de aquisição de alimentos. Mas, de acordo com o presidente da Conab, Silvio Porto, nos últimos 3 anos, os valores reservados ao programa superam 3 bilhões de reais.
12: Nesses 3 anos, já foram mais de 3,6 bilhões de reais que o MDS destinou para a Conab. Esse programa, ele foi muito relevante para a promoção do direito humano à alimentação, assegurando transferência de renda para essas famílias que produzem alimentos, comida de verdade, e fazendo com que a população em situação de insegurança alimentar seja atendida pelo PAA.
14: O PAA foi criado em 2003 com o objetivo de promover o acesso à alimentação e incentivar a agricultura familiar. Dados da Conab apontam que desde a criação do programa até 2024, cerca de 9 mil organizações produtoras da agricultura familiar foram contratadas por meio do programa, beneficiando 47 mil instituições em todo o país. Reportagem Graziele Bezerra.
2: Representante Representantes do governo brasileiro e da União Europeia se reuniram nesta quarta-feira para discutir as restrições da Europa à carne brasileira.
1: Uma decisão do bloco europeu retira o Brasil da lista de países autorizados a exportar produtos de origem animal a partir de setembro.
2: Ficou definido que nos próximos 10 dias o governo brasileiro vai enviar informações complementares sobre o uso de antimicrobianos na cadeia de proteína animal.
1: A União Europeia também informou que cada produto, como carnes, ovos e mel, será analisado separadamente.
2: O ministro da Agricultura, André de Paula, disse que o Brasil enviará todas as respostas no prazo.
1: E lembrou que o Brasil tem sólido sistema de defesa agropecuária.
2: O Atlas dos Remanescentes Florestais da Mata Atlântica registrou o menor índice de desmatamento do bioma em 40 anos.
1: De acordo com o INPE, o Instituto Nacional de Pesquisas Espaciais e a Fundação SOS Mata Atlântica, o desmatamento caiu de 14.366 hectares em 2024 para 8.668 hectares em 2025, o que representa uma queda de 40%.
2: Para a pesquisadora do INPE, Silvana Amaral, o resultado é uma conjunção de ações para conter o desmatamento.
16: E a gente atribui isso a um conjunto de medidas que foram tomadas tanto da sociedade civil quanto das políticas públicas, né, voltadas para a contenção do desmatamento. E eu acho que existe também o aumento da consciência, sabe, das pessoas na conservação dessas áreas de Mata Atlântica. Tem várias iniciativas de produção de mudas, distribuição de mudas, de regeneração induzida para contenção do desmatamento.
1: Pelas redes sociais, o vice-presidente Geraldo Alckmin disse que o resultado reflete o compromisso do Brasil com a preservação ambiental e que mostra o retorno da fiscalização e o combate sério ao desmatamento em todas as regiões do país.
2: Atualmente, o país conta com cerca de 24% da cobertura original da Mata Atlântica. Desse total, cerca de 12% correspondem às chamadas florestas maduras, que são monitoradas pelo Atlas.
1: Cooperativas e associações da agricultura familiar que atuam no Cerrado podem inscrever projetos voltados para a produção de alimentos no edital Cerrado Mais Cooperativo.
2: Os projetos devem incluir ações de beneficiamento e comercialização e ter valor mínimo de R$5 milhões, abordando empreendimentos coletivos no bioma.
1: A iniciativa é uma parceria entre o Ministério do Desenvolvimento Agrário e Agricultura Familiar e o BNDES, o Banco Nacional de Desenvolvimento Econômico e Social.
2: A chamada prioriza a inclusão produtiva de mulheres, jovens, extrativistas e povos e comunidades tradicionais.
1: As inscrições podem ser realizadas até o dia 31 de julho e os detalhes da chamada pública estão disponíveis em bnds.gov.br.
2: Após as secas históricas registradas em 2023 e 2024 na Amazônia, o governo do Brasil antecipa ações para enfrentar o período.
1: As iniciativas querem evitar prejuízos ao transporte de passageiros, ao abastecimento de cidades e ao fluxo de cargas na região norte.
17: O governo do Brasil antecipou medidas para reduzir os impactos de uma possível nova estiagem na Amazônia este ano. Entre as ações previstas, incluem o planejamento de dragagens, manutenção de hidrovias, reforço na sinalização náutica e monitoramento contínuo das condições de navegabilidade. O objetivo é preservar o transporte de passageiros, garantir o abastecimento das cidades e manter o fluxo de cargas na região norte. A iniciativa foi motivada pelas secas históricas de 2023 e 2024, que afetaram diretamente no abastecimento e na mobilidade na região norte, como nos municípios de Manacapuru, Tabatinga, Itacoatiara e Parintins. Além dos impactos logísticos, a estiagem provocou isolamento de comunidades ribeirinhas e indígenas e aumentou os desafios de abastecimento em municípios dependentes do transporte hidroviário. Nos últimos anos, rios como Amazonas e o Solimões registraram níveis críticos, comprometendo a navegação e afetando diretamente a mobilidade e o abastecimento de municípios da região. Diante desse cenário, o Ministério de Portos e Aeroportos e o Departamento Nacional de Infraestrutura de Transportes passaram a estruturar ações permanentes para períodos de seca. As ações incluem acompanhamento técnico contínuo das cotas dos rios, definição antecipada de trechos prioritários para dragagem e articulação com operadores logísticos da região norte. Thaisa Vitória para a Voz do Brasil.
2: forma simples do governo contratar serviços de microempreendedores individuais.
1: Pela plataforma Contrata Mais Brasil, é possível encontrar serviços como pequenos reparos e jardinagem.
2: E agora a ferramenta ampliou o número de atividades disponíveis, de 47 para 107.
1: Com essa ampliação, o Ministério da Gestão e da Inovação em Serviços Públicos espera alcançar mais de 1 milhão de profissionais.
18: O pernambucano Gutenberg da Silva Ferreira é microempreendedor individual desde 2021. Ele conta que durante um tempo prestava serviços de elétrica, encanamento e pequenas obras para complementar a renda da família, enquanto mantinha um trabalho fixo. A mudança começou em 2025, quando Gutenberg se cadastrou na plataforma Contrata Mais Brasil do governo federal e começou a ter acesso a mais oportunidades de contratação. Com o aumento dos serviços, ele relembra como viu seu faturamento dar uma guinada.
19: O ano passado faturei 60 mil, só através da plataforma. Aumentei minha renda, consegui ter mais tempo com a família.
18: Desde 2025, microempreendedores individuais, fornecedores de alimentos, incluindo agricultores familiares, cooperativas e empresas de todos os tamanhos, podem oferecer seus serviços diretamente ao governo por meio da plataforma Contrata Mais Brasil. O funcionamento é simples. O órgão público abre um chamado com a necessidade de serviço ou de aquisição de alimentos e os fornecedores cadastrados podem enviar suas propostas com o preço pelo qual realizariam o trabalho. No final do prazo, o órgão escolhe a melhor proposta e fecha a contratação. O modelo tem dado tão certo que em abril o Ministério da Gestão e da Inovação em Serviços Públicos ampliou de 47 para 107 o número de atividades que integram as categorias de serviços disponíveis no Contrata Mais Brasil. Com a mudança, a medida deve alcançar mais de 1 milhão de MEIs no país, segundo o secretário de Gestão e Inovação, Roberto Pojo.
20: A gente aumentou mais 60 serviços. Você imagina, né? 107 serviços, a gente pode contratar, acho que praticamente tudo que é necessário ali para o ente público. Com essa ampliação, a gente olhando a base de cadastros de MEIs no Brasil, a gente alcança o potencial de 1,3 milhões de profissionais.
18: Em pouco mais de um ano, o Contrata Mais Brasil já movimentou mais de 20 milhões de reais em recursos públicos e gerou mais de 6.500 oportunidades, de acordo com dados do governo. Para se cadastrar, basta acessar o site gov.br/contrata. Contrata Mais Brasil. Reportagem Gabriela Noronha.
2: Começa amanhã o pagamento do quarto lote do abono salarial, que beneficiará mais de 4 milhões de trabalhadores dos setores público e privado.
1: Vão receber o benefício os nascidos nos meses de maio e junho, inscrito no PIS ou PASEP há pelo menos 5 anos.
2: E aqueles que receberam até R$ 2.766 por mês e trabalharam pelo menos 30 dias com carteira assinada.
21: Trabalhadores nascidos em maio e junho começam a receber nesta sexta-feira, dia 15, o quarto lote do abono salarial do PIS/PASEP. Segundo o Ministério do Trabalho e Emprego, mais de 4,5 milhões de pessoas têm direito ao benefício neste lote, totalizando a liberação de 5,7 bilhões de reais. Em 2026, o calendário de pagamento do abono salarial referente ao ano base de 2024 iniciou os pagamentos em 16 de fevereiro. Os valores vão ficar disponíveis aos trabalhadores até o fim do calendário. O pagamento será feito pela Caixa Econômica Federal para trabalhadores da iniciativa privada e pelo Banco do Brasil para servidores públicos. Tem direito ao abono quem está inscrito no PIS ou PASEP há pelo menos 5 anos, recebeu até R$ 2.766 por mês, em média, no ano base, e trabalhou pelo menos 30 dias com carteira assinada. O pagamento do PIS vai ser feito prioritariamente em conta da Caixa ou pelo aplicativo Caixa Tem. Já o PASEP será pago em conta bancária via PIX, TED ou presencialmente nas agências do Banco do Brasil. As consultas podem ser feitas pela Carteira de Trabalho Digital no portal gov.br, pelo telefone 158 ou nas superintendências regionais do trabalho. Lucília Araújo para a Voz do Brasil.
1: Essas foram as notícias do Governo do Brasil.
2: Uma realização da Secretaria de Comunicação Social da Presidência da República.
1: É. Produção da Empresa Brasil de Comunicação.
2: Fique agora com as notícias do Poder Judiciário e do Congresso Nacional. Boa noite.
1: Boa noite para você e até amanhã.
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6: Você vai ouvir agora notícias do Poder Judiciário.
22: STF valida a lei sobre igualdade salarial entre homens e mulheres.
23: STJ decide que é incabível mandado de injunção para pedir autorização de plantio doméstico de cannabis.
22: Tribunal Regional Eleitoral de São Paulo busca voluntários com conhecimento em Libras para as eleições deste ano.
23: Boa noite, eu sou Marcela Luiza.
22: E eu sou Arthur Filho.
23: O Supremo Tribunal Federal, por unanimidade, decidiu que é constitucional a lei que cria mecanismos para garantir igualdade salarial entre homens e mulheres.
22: O plenário declarou constitucional a lei número 14.611 de 2023 e julgou improcedentes as ações que questionavam a norma. Marcelo Della Libera.
24: Por unanimidade, o Supremo Tribunal Federal validou a lei que obriga empresas com mais de 100 funcionários a adotar medidas para promover a igualdade salarial entre homens e mulheres que exercem a mesma função. Entre outros pontos, a norma obriga a divulgação de critérios remuneratórios em relatórios de transparência que devem ser enviados ao Ministério do Trabalho e Emprego sob pena de multa. Uma vez constatada a desigualdade salarial, eles devem elaborar um plano de ação para mitigá-la com metas e prazos.
23: Não cabe mandado de injunção com o objetivo de obter autorização para importação e cultivo doméstico da cannabis sativa à pessoa física.
22: A decisão é do STJ. Fátima Uchoa.
25: Mandado de injunção é uma ação usada quando a falta de norma impede o exercício de direitos previstos na Constituição. Um homem ajuizou ação desse tipo contra o Ministério da Saúde e a Anvisa, alegando omissão na regulamentação do tema. Mas a Corte Especial do STJ avaliou que, ainda que se reconheça a lacuna normativa sobre o tema, o mandado de injunção não permite que o Judiciário substitua os poderes legislativo e executivo para decidir sobre a possibilidade de cultivo individual da planta. E, segundo o relator ministro Og Fernandes, o ordenamento jurídico brasileiro não reconhece, no nível constitucional, direito ao cultivo particular de plantas que estão sujeitas a controle especial.
23: Justiça do Trabalho deve julgar ação contra a União sobre combate ao trabalho escravo.
22: O processo questiona a falta de recursos para fiscalização. Larissa Batista.
26: Na ação, o Ministério Público do Trabalho alegava que, desde 2017, a União deixou de destinar recursos para o Grupo Especial de Fiscalização Móvel, responsável pelas operações de combate ao trabalho análogo à escravidão em todo o território nacional. Para o Tribunal Superior do Trabalho, é dever da Corte garantir o cumprimento das normas de proteção ao trabalhador e dos direitos fundamentais no ambiente de trabalho, mesmo que não exista vínculo formal. Por isso, a Justiça do Trabalho é competente para julgar o caso.
23: O Tribunal Regional Eleitoral de São Paulo lançou uma nova campanha.
22: O intuito é chamar voluntários que saibam língua brasileira de sinais a Libras para ajudar nas eleições de 2026. Estevão Furtado.
27: O tema é Traduz a Cidadania em Libras. Seja apoio Libras nas eleições de 2026. A ação busca facilitar o voto de pessoas surdas ou com deficiência auditiva. As inscrições vão até 1º de junho pelo formulário disponível na área Mesários no site do Tribunal. Quem participar vai receber e orientar eleitores, mostrar onde fica a sessão eleitoral e tirar dúvidas no dia da votação. Além de ajudar a democracia, os voluntários recebem R$65 por dia trabalhado de auxílio alimentação. Tem direito à folga em dobro pelos dias trabalhados, sem desconto no salário e podem usar as horas como atividade complementar na faculdade.
23: Justiça condena homem por apologia ao nazismo em rede social no Rio Grande do Sul.
22: A denúncia foi apresentada pelo Ministério Público Federal, Vanessa Pereira.
3: O cidadão foi denunciado à Justiça Federal Gaúcha pelo envio de uma mensagem com exaltação ao nazismo em um grupo aberto da plataforma Telegram, onde celebrava a memória de Adolf Hitler. O réu foi condenado à pena privativa de liberdade, que foi substituída por prestação

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1: Eu sou Paula Groba.
2: E eu sou Ricardo Nakaoka.
1: E estes são os destaques de hoje do Jornal do Senado, que começa agora.
2: Combustíveis mais baratos. Chega ao Congresso MP para reduzir preço da gasolina e do diesel.
1: Comissão vai votar proposta que destina 30 bilhões a produtores rurais afetados por eventos climáticos.
2: MP que zera taxa sobre compras internacionais de até 50 dólares divide opiniões no Senado.
1: Boa noite.
2: Boa noite.
1: Já está no Congresso Nacional a medida provisória que pode reduzir o preço da gasolina e do diesel para o consumidor final.
2: Editada como resposta à alta do petróleo no mercado internacional em meio ao conflito no Oriente Médio, a MP já está em vigor. Mas para se tornar lei definitivamente, a proposta ainda precisa ser aprovada pelo Congresso. Reportagem de Alexandre Campos.
3: Segundo o governo, a medida no caso da gasolina representará uma redução de até 89 centavos por litro. Em relação ao diesel, 35 centavos. Para isso, será pago aos produtores e importadores de combustíveis o valor correspondente à dedução de contribuição para o PIS/PASEP, da COFINS e da CID Combustíveis incidentes sobre a gasolina e o diesel. Os produtores e importadores terão que comprovar por meio de documentos fiscais de que o total recebido foi efetivamente repassado aos consumidores. Líder do governo no Senado, Jax Wagner, do PT da Bahia, lembrou que a MP pode impedir uma alta generalizada nos preços.
4: O presidente tem que reagir para evitar que, inclusive, se comprometa a economia nacional, provocando uma inflação acima daquilo que a gente já tem da meta que está colocada.
3: Para os senadores Alci Lucas, do PL do Distrito Federal, a medida provisória será válida se houver fiscalização.
5: Só tem que ver agora o controle disso, né? Tem que controlar para ver se realmente na bomba, se o consumidor vai sentir isso.
3: A subvenção terá vigência de 2 meses e poderá ser prorrogada por ato do Executivo.
1: A Comissão de Educação voltou a debater o projeto que proíbe a venda, publicidade e distribuição de alimentos ultraprocessados no ambiente escolar.
2: Entidades da indústria alimentícia afirmaram que o projeto ainda precisa de mais discussões, mas especialistas reforçaram que alimentos ricos em açúcar, gordura e sal contribuem para a obesidade, cáries e outros problemas de saúde. Repórter Rodrigo Rezende.
6: O projeto do senador Jax Wagner, do PT da Bahia, proíbe a distribuição e a comercialização no ambiente escolar de alimentos ultraprocessados, preparações e bebidas com altos teores de calorias, gordura saturada, gordura trans, açúcar livre e sal. Bruna dos Santos Nunes, coordenadora de atenção à saúde dos adolescentes e jovens do Ministério da Saúde, defendeu a proposta.
7: Essa proposta legislativa é um instrumento que é bastante importante para a promoção da saúde, para contribuir com a saúde desses escolares, que valorizem a cultura alimentar local e que derivem de práticas que sejam ambientalmente sustentáveis.
6: Já o presidente executivo da Associação Brasileira da Indústria de Alimentos, João Dornelas, afirmou que o tema precisa de muita discussão, principalmente em relação aos conceitos presentes no projeto, caso da nomenclatura ultraprocessados.
8: É importante ressaltar que os alimentos industrializados, todos eles, são altamente regulados, passam por controle rigoroso de qualidade. Quando eu escuto falar sobre comida de verdade, o que eu ouço de fato é um julgamento moral disfarçado de critério técnico.
6: A senadora doutora Eudócia, do PSDB de Alagoas, ressaltou que a questão do conceito não pode maquiar os problemas que os alimentos possam causar e lamentou o excesso de açúcar, sal e gorduras saturadas em diversos produtos consumidos pelos estudantes.
1: O senador Hamilton Mourão, do Republicanos do Rio Grande do Sul, criticou as ações do governo nas áreas de segurança pública e economia. Segundo ele, o programa Brasil contra o Crime Organizado, com previsão de investimentos de 11 bilhões de reais, representa uma reação tardia ao avanço das facções criminosas.
2: Mourão também afirmou que o governo age com foco eleitoral e defendeu ações permanentes no combate ao crime organizado.
9: O que vemos agora é uma reação tardia, feita às pressas, há poucos meses do calendário eleitoral, porque perceberam que nada fizeram e nem a narrativa na segurança pública conseguiram manter.
1: E o líder do governo no Senado, Jax Wagner, repercutiu em plenário a divulgação de uma gravação entre o senador Flávio Bolsonaro e o empresário Daniel Vorcaro, dono do Banco Master.
2: Em

0: resposta, o vice-líder do PL, senador Alci Lucas, saiu em defesa de Flávio Bolsonaro. Pelas redes sociais, o senador afirmou que a conversa com Vorcaro teve como objetivo buscar recursos para um filme sobre o ex-presidente Jair Bolsonaro. Os detalhes com o repórter Márcio Maturana.
1: Repercutiu no plenário do Senado a divulgação de áudios do senador Flávio Bolsonaro, do PL do Rio de Janeiro, pedindo mais dinheiro a Daniel Vorcaro, dono do Banco Master, para financiar um filme sobre seu pai, o ex-presidente Jair Bolsonaro. O senador Jax Wagner, do PT da Bahia, disse que a gravação revela uma relação próxima entre os dois.
2: O senador Flávio Bolsonaro, em diálogos muito particulares, solicitando 140 milhões de reais para terminar o filme sobre o ex-presidente seu pai. Eu não estou dizendo que tem dolo aqui, mas demonstra que ele tinha uma relação, senão não estaria ligando para ele, dizendo: tamo junto sempre.
1: Isalci Lucas, do Distrito Federal, é vice-líder do PL e fez uma parte defendendo Flávio Bolsonaro.
3: O pedido de patrocínio é uma coisa que, se o cara patrocinava tudo, não quer dizer que houve, por parte do pedido, que houve corrupção. Muito pelo contrário, houve um pedido, como a gente recebe todo dia pedidos de patrocínio e também de emendas para determinados eventos. Então é só para colocar isso muito claro. Posição do PL.
1: Flávio falou nas redes sociais sobre o pedido de dinheiro.
4: Eu conheci Daniel Vorcaro em dezembro de 2024. Não tinha mais governo Bolsonaro, não tinha absolutamente nenhuma acusação contra ele. O que acontece é que, com o passar do tempo, ele simplesmente parou de honrar com as parcelas do contrato. Sim, tinha um contrato que, ao ele não pagar essas parcelas, tinha uma grande chance de o filme sequer ser veiculado, do filme sequer ser concluído.
1: Flávio Bolsonaro disse que é fundamental instalar uma CPI para investigar o Banco Master.
5: Produtores rurais prejudicados por enchentes, secas e outros eventos climáticos extremos poderão receber um apoio de 30 bilhões de reais.
0: A proposta, que busca amenizar os prejuízos no campo, deve ser votada na próxima terça-feira pela Comissão de Assuntos Econômicos. Os detalhes na reportagem de Maurício De Sante.
6: O projeto prevê o uso de recursos do Fundo Social do Pré-Sal para a renegociação de dívidas de produtores rurais que tiveram prejuízos nas safras em razão do clima, caso de enchentes, geadas e secas. O objetivo final é garantir juros baixos e prazos de 10 anos para quem comprovadamente perdeu mais de 30% da produção. O limite da ajuda aos produtores será de 30 bilhões de reais, como explicou o relator, senador Renan Calheiros, do MDB de Alagoas.
7: Com tetos de 10 milhões por beneficiário e de 50 milhões por associação ou cooperativa, com prazo de 10 anos, com 3 anos de carência e taxas de juros de 3,5 ao ano, para o Programa Nacional de Fortalecimento da Agricultura Familiar, 5,5 ao ano, para o Programa Nacional de Apoio ao Médio Produtor Rural e 7,5 ao ano para os demais produtores.
6: Um pedido de vista adiou a votação da proposta para terça-feira da semana que vem, dia 19, data em que também deve acontecer a votação no plenário.
5: E o governo decidiu zerar o imposto sobre compras internacionais de até 50 dólares, a chamada taxa das blusinhas.
0: A medida provisória que acaba com a cobrança já chegou ao Congresso Nacional e agora será analisada por deputados e senadores. No Senado, a decisão do governo dividiu opiniões entre parlamentares. A reportagem é de Marcela Diniz.
8: Na época de sua criação, a equipe econômica do governo Lula argumentou que a tributação de 20% nas compras de pequeno valor protegeria o varejo nacional. Para o líder do governo no Senado, senador Jax Wagner, do PT da Bahia, a medida provisória é fruto de reavaliação interna, que considerou maior o prejuízo das famílias consumidoras do que a arrecadação com a taxa das blusinhas.
2: Na minha opinião, pela avaliação que o governo fez, a arrecadação não foi tão significativa quanto se imaginava, e prejuízo, principalmente para as famílias mais humildes do ponto de vista financeiro, ou seja, que não tem tanto poder aquisitivo, foi muito grande.
8: O senador Efraim Filho, do União da Paraíba, aponta prejuízo à produção nacional e defende emenda de compensação.
9: Quem sabe a gente pode fazer uma emenda na medida provisória para que a mesma condição que está sendo dada para as compras internacionais seja dada também às empresas nacionais, às empresas brasileiras.
8: A MP que permite o fim da taxa das blusinhas será analisada primeiramente por uma comissão formada por deputados e senadores.
0: Com Com edição de Paula Groba e trabalhos técnicos de João Lira, o Jornal do Senado fica por aqui. Acompanhe agora as notícias da Câmara dos Deputados. Boa noite.
5: Boa noite e até amanhã.
10: Jornal Câmara dos Deputados. Câmara aprova marco legal para o transporte público coletivo urbano.
11: Plenário cria regime especial de tributação para entidades desportivas.
10: Deputados modernizam a lei das sociedades anônimas do futebol.
11: Boa noite. O plenário da Câmara aprovou o projeto que deixa claro que as sociedades anônimas de futebol não respondem por dívidas antigas dos clubes. O repórter Marcelo Larche explica a nova lei.
12: A Câmara dos Deputados aprovou o projeto que muda as regras das chamadas Sociedades Anônimas do Futebol, conhecidas como SAFs. Esse modelo foi criado em 2021 para permitir que clubes de futebol se transformassem em empresas com entrada de investidores e gestão mais profissional. O projeto foi apresentado pelo senador Rodrigo Pacheco, do PSD de Minas Gerais, também autor da lei original que deu origem às SAFs. Uma das principais alterações é deixar claras as responsabilidades do clube original e da empresa criada. A SAF não responde automaticamente pelas dívidas antigas do clube, a não ser quando isso for definido em contrato. Ao mesmo tempo, o projeto cria mecanismos para ajudar no pagamento dessas dívidas. Parte das receitas da SAF, como uma parcela do faturamento e dos lucros, deverá ser destinada ao clube original para quitar débitos anteriores. O texto também traz mudanças na gestão dessas empresas. Passa a ser obrigatória a presença de membros independentes nos conselhos e aumenta a exigência de transparência com divulgação de atas das reuniões e da lista de acionistas. Outra medida é a exigência de que administradores estrangeiros tenham um representante legal no Brasil, responsável por responder a processos na justiça. O projeto ainda prevê que as SAFs desenvolvam programas sociais e educacionais em parceria com escolas públicas, usando o futebol como ferramenta de formação. Mas o trecho que exime as SAFs de se responsabilizarem pelas dívidas dos clubes, com exceção daquelas acordadas entre as duas partes, foi criticado pelo deputado Bongás, do PT do Rio Grande do Sul.
13: Diz o seguinte: a Sociedade Anônima de Futebol não responde às obrigações, exceto quando as obrigações que lhe forem expressamente transferidas. Então, se um clube anterior não transferiu expressamente a situação de delito que tinha em relação a um jogador de futebol, por exemplo, que não foi feito o seu pagamento devido, a SAF não tem responsabilidade com isso. Mas isso nós não podemos aceitar.
12: Relator da proposta, o deputado Fred Costa, do PRD de Minas Gerais, afirmou que as mudanças fortalecem o modelo das SAFs e ajudam a atrair investimentos para o futebol brasileiro. Ele diz que responsabilizar as sociedades anônimas por dívidas antigas dos clubes é um risco para o investimento nas empresas esportivas.
14: Se um clube mal gerido tiver mais uma vez dívidas de milhões e milhões administrando-se um clube de lazer, por exemplo, a SAF vai ter que se responsabilizar? Isso é uma tremenda aberração. Isso é uma insegurança jurídica descabida, onde ninguém vai querer investir no futebol.
12: O projeto que atualiza as regras das sociedades anônimas do futebol, depois de aprovado pela Câmara e pelo Senado, seguiu para a sanção presidencial e já pode virar lei. Da Rádio Câmara de Brasília, com informações de Daniele Lessa, Marcelo Larcher.
10: Esporte. Os deputados também aprovaram um regime tributário especial para clubes esportivos sem fins lucrativos. A repórter Daniele Lessa acompanhou a votação.
15: A Câmara dos Deputados aprovou o projeto que cria um regime tributário especial para associações esportivas sem fins lucrativos, como clubes que mantêm equipes de futebol, vôlei, natação e outras modalidades. O projeto foi apresentado pelo deputado Roberto Duarte, do Republicanos do Acre, e cria o chamado RETAD, um sistema simplificado para o pagamento de tributos federais, estaduais e municipais. O novo regime será opcional e valerá para entidades esportivas certificadas ligadas aos movimentos olímpico, paralímpico, clubístico e educacional. Os clubes poderão recolher vários tributos em um único pagamento mensal, com cobrança de 5% sobre a receita bruta. Esse percentual reúne impostos federais, a nova contribuição sobre bens e serviços, a CBS, e o imposto sobre bens e serviços, o IBS, criado pela reforma tributária. Entre as receitas que não entram no cálculo dos tributos estão doações, recursos de loterias, patrocínios incentivados e contribuições pagas por associados. Na prática, o projeto cria para os clubes associativos um modelo parecido com o já existente para as SAFs, as Sociedades Anônimas do Futebol. As SAFs funcionam como empresas, enquanto muitos clubes tradicionais continuam organizados como associações sem fins lucrativos. Segundo o relator da proposta, deputado Dr. Luizinho, do PP do Rio de Janeiro, a reforma tributária poderá aumentar a carga de impostos desses clubes tradicionais, criando diferença de tratamento entre os dois modelos. Ele destacou também que os clubes poderão reduzir parte do imposto devido caso invistam em modalidades olímpicas e paralímpicas além do futebol, desde que mantenham pelo menos 6 modalidades esportivas diferentes.
16: Se a dedução fica condicionada à comprovação de investimento contínuo e da participação regular em competições oficiais de âmbito nacional ou internacional de no mínimo 6 modalidades olímpicas ou paralímpicas distintas do futebol.
15: O deputado Luiz Lima, do Novo, do Rio de Janeiro, defendeu a proposta, destacando a importância dos clubes na formação do esporte brasileiro.
17: Se a gente vê o Grêmio Náutico União, se a gente vê o Corinthians, o Pinheiros, se a gente vê o Sport Recife, se a gente vê os clubes aqui de Brasília, são eles que levam os atletas olímpicos, são eles que fazem as equipes esportivas. Então esse projeto é muito oportuno, porque eu vou repetir, no Brasil a base esportiva é realizada nos clubes.
15: O projeto que cria um regime tributário especial para associações esportivas sem fins lucrativos seguiu para análise no Senado. Da Rádio Câmara de Brasília, Daniele Lessa.
18: Segurança Pública.
11: Márcio Gerri, do PCdoB do Maranhão, defende o programa Brasil contra o Crime Organizado, lançado pelo governo federal. Ele explica que o plano prevê ações integradas entre os entes federados, inteligência policial e combate ao financiamento do crime.
10: O deputado sustenta que o fortalecimento das instituições de segurança é essencial para reduzir a violência e conter a influência do crime organizado. Márcio Gerri ressalta ainda a importância da cooperação entre os três poderes para fortalecer o enfrentamento às facções criminosas.
11: Na opinião de Sargento Gonçalves, do PL do Rio Grande do Norte, o programa do governo de combate ao crime organizado não é eficaz porque prioriza medidas de desencarceramento. Ele acrescenta que a flexibilização de punições enfraquece a atuação das forças de segurança.
10: Sargento Gonçalves também questiona o investimento de 11 bilhões de reais na área, ao afirmar que parte dos recursos viria de empréstimos do BNDES e de fundos já existentes. Para ele, a crise de violência no Rio Grande do Norte reflete falhas nas políticas de segurança adotadas pelo PT.
11: Já Benedita da Silva, do PT do Rio de Janeiro, celebra o lançamento do programa Brasil contra o Crime Organizado e defende os investimentos do governo federal na segurança. Ela ressalta que a iniciativa prevê recursos e ações articuladas para enfrentar as facções criminosas.
10: A deputada observa que o programa foi construído em diálogo com governadores e autoridades da segurança pública. Benedita da Silva entende que o fortalecimento das polícias e o combate ao suporte financeiro das organizações criminosas podem contribuir para reduzir a violência no país.
11: Luiz Carlos Raul, do Podemos do Paraná, questiona a demora do governo federal para lançar um programa de combate ao crime organizado. O deputado ainda alerta que a maior parte dos investimentos consiste em empréstimos que deverão ser pagos pelos estados.
10: Na opinião de Luiz Carlos Raule, o governo prioriza estratégias eleitorais em vez de soluções estruturantes para o futuro do país. O parlamentar responsabiliza gestões petistas pelo aumento da violência e pelo endividamento da população.
11: Heloísa Helena, da Rede do Rio de Janeiro, defende mais investimentos em políticas sociais e ações de prevenção à violência em áreas vulneráveis. Ela observa que a ausência de políticas públicas permanentes facilita o recrutamento de crianças e jovens pelo crime organizado.
10: Para Heloísa Helena, nenhum governo brasileiro investiu de forma adequada no fortalecimento das polícias e em políticas sociais eficazes. A parlamentar acredita que a vulnerabilidade social favorece a cooptação de jovens pelo narcotráfico.
11: Fernando Rodolfo, do PRD de Pernambuco, assinala o início dos trabalhos da Comissão Externa sobre a Exploração Sexual Infantil durante a campanha do Maio Laranja. O deputado aponta o aumento dos registros de estupro de vulnerável como sinal de falhas no sistema de proteção.
10: Fernando Rodolfo cita casos recentes de violência sexual contra crianças para defender uma atuação mais firme do parlamento. Ele explica que a comissão temporária vai apurar denúncias e promover audiências públicas para sugerir medidas de enfrentamento à exploração sexual e ao tráfico infantil.
18: Transportes.
11: A Câmara aprovou um marco legal para o transporte público coletivo urbano. O repórter Antônio Vital acompanhou a votação.
19: A Câmara dos Deputados aprovou o projeto que cria uma rede única e integrada de transporte público coletivo envolvendo o governo federal, estados e municípios. O projeto, que já passou pelo Senado, cria um marco legal do transporte público coletivo urbano, com inovações como gestão compartilhada, previsão de recursos no orçamento para cobrir os custos de gratuidades e tarifas reduzidas, metas de universalização e transição energética, além de transparência sobre custos e fiscalização. De acordo com o relator da proposta, deputado José Priante, do MDB do Pará, a integração física, operacional e tarifária é essencial para o aumento da oferta e para a melhoria da qualidade do serviço prestado à população. O projeto também separa a tarifa cobrada do passageiro da remuneração da empresa de ônibus, que ficará vinculada ao cumprimento de metas de desempenho e qualidade. A medida pretende evitar que o usuário arque com custos que não estão relacionados diretamente com a prestação do serviço. Da mesma forma, ao prever que gratuidades e descontos devem ser cobertos por recursos do orçamento, a medida impede a transferência desses custos aos demais passageiros. O projeto inicial chegou a prever regras para a criação de tributos locais para financiar o transporte, mas esse trecho foi retirado depois de críticas de diversos partidos, como o Missão e o Novo. Para o deputado Gilson Marques, do Novo de Santa Catarina, criar uma legislação única para o transporte coletivo urbano de todas as cidades não vai melhorar o sistema atual. Já o deputado Kim Kataguiri, do Missão de São Paulo, disse que o projeto não facilita a entrada de novas empresas de ônibus no setor e dificulta a operação de empresas de transporte por aplicativo ao exigir o regime de permissão no lugar da modalidade de autorização, mais simples, em vigor hoje.
20: O texto acaba com esse regime e exige, no mínimo, um regime de permissão que hoje não está sendo exigido pela NTT para esse transporte, principalmente por meio de aplicativos de ônibus interestaduais. Na minha avaliação, esse é um modelo que ajuda a quebrar um transporte que hoje é menos previsível, tem uma tarifa mais cara e tem ônibus de menor qualidade do que hoje são prestados por aplicativos.
19: O texto inclui diretrizes de sustentabilidade, como a redução dos impactos ambientais do transporte e o incentivo à modernização da frota com tecnologias mais limpas. O projeto foi defendido pela maioria do plenário. Para o deputado Hildo Rocha, do MDB do Maranhão, a proposta prevê repressão ao transporte ilegal, moderniza o sistema e favorece os municípios.
21: Nós temos que reconhecer que o transporte público em quase todas as cidades é um verdadeiro caos. Ônibus velho, ônibus sucateado, não tem horário de saída nem de chegada, não tem respeito aos usuários, mas tudo isso porque há, de fato, uma falta de interesse por parte dos municípios de bancar o déficit que existe, o déficit tarifário.
19: O projeto que institui um marco legal do transporte público coletivo urbano seguiu para a sanção presidencial e pode virar lei. Rádio Câmara de Brasília, com informações de Daniele Lessa, Antônio Vital.
18: Desenvolvimento Regional.
10: De acordo com Jorge Araújo, do PP, o governo da Bahia enfrenta dificuldades nas áreas de segurança pública, saúde e infraestrutura. Segundo o parlamentar, o aumento da violência na capital e no interior ampliou a sensação de insegurança no estado.
11: Jorge Araújo também acusa o governo da Bahia de fazer promessas sem apresentar resultados concretos. O deputado cita problemas na regulação da saúde, critica as condições da BR-324 e questiona o andamento das obras da ponte Salvador Itaparica.
18: Política.
10: Jorge Sola, do PT da Bahia, denuncia o que considera uso político da decisão técnica da Anvisa sobre o recolhimento de lotes de detergente fabricados por uma empresa de doadores da campanha de Jair Bolsonaro em 2022. Ele pede o fim dos ataques a órgãos de fiscalização.
11: Para Jorge Sola, o discurso de perseguição política e o incentivo ao uso de produtos interditados ignoram riscos à saúde, demonstram irresponsabilidade da oposição com a vida dos brasileiros
3: passageiros e visam apenas encobrir denúncias de corrupção e falhas em privatizações.
4: Justiça. Érica Cocai, do PT do Distrito Federal, associa integrantes do campo bolsonarista ao caso do Banco Master e defende o aprofundamento das investigações sobre irregularidades financeiras. Segundo ela, documentos e diálogos divulgados pela imprensa apontam relações políticas e econômicas entre investigados e aliados do ex-presidente.
3: Érica Cocai também critica o financiamento de campanhas e operações financeiras envolvendo agentes públicos e privados ligados ao Banco Master. A deputada cobra a punição dos envolvidos no que ela classifica como um dos maiores escândalos financeiros do país.
4: Padre João, do PT de Minas Gerais, apoia a decisão do STF de suspender a lei da dosimetria e critica iniciativas para alterar a legislação. Para ele, é inaceitável que mudanças aprovadas pelo Congresso possam beneficiar condenados por crimes graves e investigados por tentativa de golpe de Estado.
3: O deputado também elogia a atuação do governo federal na área de segurança pública e defende mais participação da União no setor. Padre João pede ainda mais emendas parlamentares e apoio das prefeituras para a compra de equipamentos policiais para o estado de Minas Gerais.
4: Turismo. Os deputados aprovaram dedução do imposto de renda para doações ao setor de turismo. A repórter Maria Neves explica quais são os limites.
22: Aprovado na Comissão de Constituição e Justiça da Câmara dos Deputados, projeto que permite deduzir do imposto de renda doações e patrocínios para incentivar o turismo, seguiu para análise do Senado. Pela proposta, tanto pessoas físicas quanto empresas poderão descontar do tributo devido até 100% do valor doado e até 75% do investimento em patrocínios a atividades turísticas. Autor da proposta, o deputado Felipe Carreiras, do PSB de Pernambuco, argumenta que o turismo representa uma atividade relevante para a economia porque permite a entrada de capitais de forma mais rápida que outras formas de investimento. Além disso, ressalta que o setor tem potencial para a criação e manutenção de empregos, geração de renda e indução do desenvolvimento regional. Felipe Carreiras explica como o projeto, se for aprovado também pelo Senado e entrar em vigor, poderá beneficiar o setor de turismo.
23: No mundo é o setor que mais gera emprego e agora o setor turístico poderá fazer a reforma em equipamentos turísticos, publicidade institucional de regiões de interesse turístico, poderá patrocinar festas e eventos de atividades turísticas, poderá patrocinar feiras, convenções, promoção de programas para propiciar a detecção de desenvolvimento de novos potenciais turísticos, capacitação de mão de obra de interesse turístico e obras de infraestrutura turística, ou seja, toda a cadeia produtiva do setor será beneficiada com essa lei histórica.
22: Ainda de acordo com o texto aprovado, as doações serão limitadas a 1% do imposto de renda devido no ano. Além disso, as pessoas jurídicas não poderão descontar doações e patrocínios ao turismo na apuração do lucro real. O projeto ainda proíbe incentivos a atividades desenvolvidas pelo próprio contribuinte doador e o uso dos recursos recebidos para pagamento de gastos com pessoal ou de encargos sociais. Quem receber doações ou patrocínios que podem ser deduzidos do imposto de renda deverá comunicar os valores arrecadados aos Ministérios do Turismo e da Economia. Também ficarão obrigados a apresentar demonstrações financeiras anuais certificadas por auditores independentes e comparecer do Conselho Fiscal. Da Rádio Câmara de Brasília, Maria Neves.
3: Eduardo Bismarck, do PV, comemora a realização do 10º Salão do Turismo, que aconteceu de 7 a 9 de maio no Centro de Eventos do Ceará, em Fortaleza. O deputado lembra que essa é a primeira vez que o Nordeste recebe o evento.
10: Eduardo Bismarck ressalta o potencial da região no turismo, com geração de emprego e oportunidades que impactam diretamente no comércio local. Ele também aponta que o evento fortalece a circulação de recursos na economia ao reunir empresas, trabalhadores, visitantes e representantes do setor.
3: Termina aqui o Jornal Câmara dos Deputados, com trabalhos técnicos de Everson Urani e apresentação de José Carlos Andrade e Luciana Vieira. Uma boa noite para você.
10: Uma ótima noite. A Voz do Brasil volta amanhã. 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Boa noite.

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1: É isso, em um segundo tudo pode mudar aqui na Band News FM em 90.3. Boa noite, eu sou o Luiz Valci, te acompanho nas próximas duas horas com muita informação. Os principais destaques desta quinta-feira, dia 14 de maio de 2026, aqui em 90.3, 999026970. Esse é o número do nosso WhatsApp, o seu canal direto com a redação da Band News FM. Eu, Luiz Valci, é claro, aguardo a sua participação, mensagens sobre trânsito, sobre o tempo aqui na capital fluminense. E aí, na sua região tá muito quente? Hoje a máxima chegou a quase 30 graus aqui no Rio de Janeiro. Manda mensagem pra gente, 999026970. 10h04, 10h04, você acompanha a partir de agora em 90.3 o programa Partiu Band News.
2: Atenção, senhoras e senhores, ouvintes passageiros da Band News FM. Está na hora de embarcar com a gente no nosso programa de viagens. Partiu Band News. Você já pensou em passear de balão? Tem vontade? Já voou? Tem algum tipo de receio? O Partiu Band News foi convidado a conhecer o projeto Decola Boituva, que nasceu da união dos operadores de balonismo da região no interior de São Paulo. Um pessoal sério, comprometido com as normas de segurança e com o fomento do turismo local. Boituva, no interior paulista, é um dos destinos mais conhecidos do Brasil quando o assunto é balonismo turístico. A região oferece excelentes condições climáticas e paisagens perfeitas para quem busca a prática do voo livre. Fica a apenas 100 quilômetros da capital paulista, por um fácil acesso por meio da rodovia Castelo Branco. E graças à criação do projeto Decola Boituva, agora é possível saber direitinho quais são os operadores que seguem a regulamentação da ANAC e que possuem autorização de voo. O projeto tem até site, decolaboituva.com.br. E lá você vai encontrar os operadores regulamentados e até dicas de hospedagem, gastronomia e compras na região. O balonismo comercial no Brasil não tinha nenhum tipo de regulamentação específica. E aí, a partir de 1º de dezembro de 2025, uma série de novas regras rígidas começaram a ser implementadas. Todos os pilotos precisam passar por uma espécie de reciclagem e tiveram de tirar uma carteira específica de piloto comercial. Os balões também passaram por avaliação técnica e precisam voar com equipamentos de navegação e de segurança. As empresas que oferecem os voos precisam se cadastrar na ANAC, elaborar planos com base em dados do clima e orientar direitinho os passageiros sobre questão de segurança. Mais pra frente, eu vou falar com mais detalhes sobre esse assunto na conversa que eu tive com o piloto Caio Avelino, campeão brasileiro de balonismo. Passeios de balão em Boituva acontecem sempre aos finais de semana, sábados, domingos ou feriados. Ao lado de alguns jornalistas e produtores de conteúdo, nós fomos convidados para voar em um sábado de outono, em abril. Decidimos sair de São Paulo no dia anterior, para poder descansar e acordar bem cedinho. O melhor caminho da capital paulista para Boituva é pela rodovia Castelo Branco. Dá mais ou menos 1h30 de viagem. Para quem mora em outros estados, o aeroporto mais próximo é o de Viracopos, em Campinas, que fica a pouco mais de 1 hora de distância. Do aeroporto de Guarulhos, dá mais ou menos 1h45 de carro. Há muitas opções de hospedagem em Boituva, inclusive no próprio site Decola Boituva. Nós passamos a noite em um hotel que fica na beira da própria rodovia Castelo Branco. Confortável, perto dos locais de decolagem dos balões e muito próximo de lanchonetes e restaurantes. O nosso grupo foi convidado a jantar ali perto, em uma deliciosa hamburgueria artesanal. O mais bacana é que durante o jantar, nós já pudemos conversar com os dois pilotos de balão, o Júnior e o Caio. E os jornalistas, que estavam um pouco mais apreensivos, ficaram bem tranquilos depois que eles explicaram todas as normas de segurança para o balonismo comercial. Muito bem alimentados, nós voltamos pro hotel para descansar. Afinal, no dia seguinte, a nossa jornada começaria de madrugada. Meu celular despertou pouco antes das 4 horas da manhã no quarto do hotel em Boituva. Acordei, tomei um banho, conferi os equipamentos de gravação e coloquei a roupa adequada para o voo de balão. Nós recebemos um documento que exigia calças compridas e sapatos fechados, de preferência escuros. Isso porque o passeio pode começar ou então terminar em áreas de mata, que podem ter muita terra ou lama. Também é recomendado usar protetor solar e repelente de insetos. O café da manhã ainda não estava servido às 5 da manhã, mas havia café passado na hora e bolachinhas.
3: O balão de ar quente, ele funciona com a diferença de temperatura?
2: Recebemos o primeiro briefing da operadora ali mesmo, antes de entrarmos na van. Em seguida, foram cerca de 20 minutos até o ponto de decolagem. Ainda estava escuro quando chegamos em um grande terreno.
4: São 6h20 da manhã e a gente estava esperando o sol nascer. Estamos em pleno outono, porque aqui no Brasil existe uma regra que diz que só podemos voar com o dia claro. Eu estou bastante ansioso, tem alguns balões enchendo por aqui. Chegou a hora de voar.
2: É preciso ter a luz do dia para poder levantar o voo, já que o balonismo é uma atividade visual. Havia 4 balões neste ponto. Acompanhamos a equipe encher o balão, recebemos mais um briefing de segurança. E aí era hora de subir para decolar. Estávamos em um grupo de 14 pessoas, que foram distribuídas no mesmo balão, em 4 subdivisões, nos 4 cantos do cesto.
5: Vamos voar então? Estamos preparados?
2: O piloto fica no meio, com os tanques de propano e os equipamentos e monitores de navegação. Começamos a subir lentamente. É tudo muito sutil, e mesmo aqueles que têm medo de altura ou algum receio, acharam bem de boa. O dia em Boituva estava simplesmente perfeito, com o céu claro e o sol no horizonte. Pude contar pelo menos mais 6 balões além do nosso, mas eu escutei alguém dizendo que havia 8. Posso te falar tranquilamente, eu me senti muito, muito seguro. As pessoas são extremamente profissionais, sérias e sabem muito bem o que estão fazendo.
6: Olá, sou o Comandante Júnior, aqui de Boituva, estamos fazendo um voo com o pessoal.
2: Essa conversa foi gravada lá no alto, no cesto do balão. E eu começo perguntando sobre como o piloto consegue direcionar o voo. É apenas pelo conhecimento da direção do vento?
6: Justamente, a gente acompanha todos os ventos, faz o estudo de anterior e a gente acompanha perante o voo. E a gente sabe exatamente para onde vamos. Escolhemos o local de decolagem e pousamos onde a gente determina. Claro que a gente está falando com a natureza, né? Então, às vezes, pode realmente acontecer uma previsão que vai mudar, e aí mudou no caminho, a gente define outro pouso, mas a gente pousa sempre com segurança.
7: É isso, né? Depende da corrente, do vento,
6: isso,
7: da altitude.
6: Que nem aqui, eu tô numa corrente que eu tô numa proa 151, e aí se eu deixar de maçaricar, aquecer o balão, ele vai descendo, vai perdendo essa proa, e aí eu já posso correr o risco de errar o local que eu quero para pousar. Então a gente sempre tem que manter o balão aquecido.
2: No bico desses tanques de propano fica um maçarico, que sopra o ar quente para o interior do balão. E conforme o ar vai esfriando, o balão vai descendo.
6: Acabou de descer 1 metro por segundo. Então é muito rápido a reação do balão. Então a gente sempre tem que estar atento a esses detalhes, né? Então o nosso trabalho é justamente esse, fazer com técnica, com precisão e perfeição para a gente buscar mais sempre exatidão do que a gente quer fazer.
7: Que tipo de instrumento?
6: Nós temos o GPS, altímetro e a gente tem um mapa da região. Então a gente gosta de voar como se fosse o Google para vocês, para a gente saber onde a gente está passando, qual é a situação que está no solo, se tem fio, se tem alta tensão, se tem casa. Então a gente sempre busca estar atento a todos esses movimentos.
7: E por que Boituva é considerado um ótimo lugar para voar?
6: Justamente pela planície. Por isso que nós estamos fazendo com esse projeto Decola Boituva, justamente por isso. Porque a gente sabe que aqui tem um potencial para a gente trabalhar e passar uma confiança de segurança para a gente poder expandir para toda a população do Brasil aí. Cada um tem a sua região que voa, mas é maravilhoso. Boituva também está nos maiores polos de voo do Brasil.
7: Voo de balão é indicado para
6: qualquer idade. A criança até já levei senhoras de 88 anos.
2: A experiência em um balão de ar quente é poder voar suavemente. É ver o mundo de uma perspectiva que nós, seres humanos, não estamos acostumados. Como já mencionei, demos muita sorte. Decolamos de uma parte mais alta de Boituva. Então a serração estava lá embaixo, deixando a paisagem ainda mais incrível. Sol se erguendo no céu claro, outros balões passando entre nós e lá no fundo o Astro Rei. Dali de cima vimos algumas rodovias, árvores, pastos, bois e vacas passando por um caminho feito embaixo de uma estrada asfaltada. Foi a minha terceira vez voando de balão, a primeira aqui no Brasil, e eu realmente achei tudo muito bonito, sem contar que a operação foi muito boa, confortável e segura. Eu vou falar agora algo absolutamente pessoal, porque acho que a missão em um programa de viagens é ser transparente e inspirar as pessoas, mas acima de tudo, compartilhar a nossa experiência. Eu vou voltar a voar de balão em Boituva. Eu quero levar os meus pais, a minha sogra de 84 anos de idade. Eu vou recomendar para meus irmãos, para meus amigos. Eu realmente achei uma experiência muito bacana. E depois de quase uma hora de voo, pousamos exatamente no lugar previsto e já dentro da carretinha de transporte. E o melhor de tudo, com o nosso piloto explicando cada etapa do processo, passando para todos ainda mais segurança.
6: E a gente faz agora o inverso do que a gente fez na decolagem. A gente vai murchar ele, a gente abre lá o teto dele, olha lá. É onde sai o ar quente, tá vendo? Olha lá.
3: Olha.
6: É isso que a gente faz quando a gente precisa descer rápido, a gente precisa murchar o balão.
2: Descemos a cesta e nos reunimos mais uma vez para o brinde de espumante, antes das 8 horas da manhã.
8: Espero que vocês tenham gostado do passeio. Hoje nós estamos em 4 empresas aqui. Nós estamos com um projeto em Boituva que chama Decola Boituva, para a gente voltar a movimentar o turismo aqui de balão, mostrar para as pessoas a qualidade do nosso serviço, o quanto é seguro voar de balão. Vocês voaram hoje, tiveram a experiência, então a gente tem mais de 50 pessoas aqui que pode dar o depoimento, falar como é gostoso, bem suave. Nada melhor do que viver, sentir como é seguro, para poder influenciar as outras pessoas e a gente voltar a voar com uma grande quantidade de balões aqui em Boituva, que é o nosso sonho, continuar trabalhando com isso que a gente ama.
2: Esse que fez o discurso final e que comandou o brinde é o Caio Avelino, o atual campeão brasileiro de balonismo.
9: Salve!
2: No nosso próximo bloco, nós vamos conversar com o comandante Caio, para falar mais sobre as novas normas de segurança do balonismo comercial no Brasil e sobre outras curiosidades dessa atividade. Enquanto isso, eu te espero no meu Instagram. Quer ver as imagens, fotos, vídeos que nós fizemos durante o passeio de balão em Boituva? Cadê o Coutinho? Eu coloquei destaques lá no meu Instagram. Cadê o Coutinho? Voltamos já já.
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11: Na minha companhia na coluna Giro Business, o CEO da Serasa Experian, Valdemir Bertoa. Valdemir, vamos falar de um tema que é bastante importante, que é a questão da educação financeira. O Brasil é muito carente nessa questão. Penso eu que essa matéria deveria estar nas escolas. E a gente percebe isso, por exemplo, avaliando o recorde de inadimplência que o Brasil está vivendo hoje. Aproximadamente 82 milhões de brasileiros inadimplentes. Eu pergunto, qual é a sua visão com relação à cultura do crédito, à educação financeira e como se reverter essa situação?
12: Você mencionou a parte mais básica que temos. A educação financeira deveria começar desde a primeira infância, né? A pessoa já deveria nascer tendo conhecimento e evoluindo ao longo do tempo. A educação financeira permite que o consumidor opte por empréstimos ou compras mais assertivas, melhores para ele. E sem se endividar, né? Fazendo exatamente compras que caibam no seu orçamento. Isso exige conhecimento, educação financeira. Saber escolher a melhor taxa de juros, saber esperar, poupar para comprar algum bem e não sair se endividando, que em situação de uma perda de emprego ou renda, já se torna inadimplente quase que imediatamente, porque não tem hábito da poupança.
11: Valdemir, uma pergunta curiosa aqui, ó. As telas, a multicanalidade, os multicanais hoje apresentados pelo varejo, estimulam as pessoas a consumirem pela emoção?
12: Sim, bastante. E você tem hoje exposição em vários meios sociais, né? E você acaba tendo uma referência, óbvio, né? Se você vê um iPhone, alguma coisa, você precisa ter aquilo também, né?
11: Fica a torcida do Giro Business para que, de fato, a educação financeira entre no Brasil de forma mais assertiva, melhorando a qualidade do consumo. Na minha companhia, CEO da Serasa Experian, Valdemir Bertola.
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1: Dez horas 20 minutos, você acompanha agora a coluna Literatura aqui na Band News FM.
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15: Hoje a coluna de literatura da Band News FM Rio traz um grande amigo meu, um amigo que a Band me deu ao longo dos últimos anos, um super parceiro da casa, Bruno Filippo tá aqui conosco, ele que escreveu o livro Que Rei Sou Eu? Política e Novela no Brasil. A gente vai falar sobre esse trabalho, né, Bruno? Porque a novela, ela faz parte da história do brasileiro, faz parte da nossa história, né? Tudo bem? Obrigada por aceitar o nosso convite.
16: Luana, é uma satisfação sempre grande vir aqui à Band News FM. Os ouvintes já me conhecem, eu faço trabalho aqui na casa desde 2010, comentando carnaval, né? Lá se vão 16 anos. Faço participações durante o carnaval, nos meses de dezembro, janeiro, fevereiro, e de vez em quando, no meio do ano, sou sempre chamado para comentar alguma coisa, alguma outra coisa. Então eu sou da casa, né? Me sinto em casa novamente.
15: Bruno, vamos lá. Novela, ela faz parte do cotidiano do brasileiro, ela faz parte da história do nosso país, né? E como você escreve esse livro para relacionar a novela à política aqui no país?
16: Pois é, Que Rei Sou Eu foi uma novela exibida em 1989, e foi um grande sucesso de público e um grande sucesso de crítica, novela de Cassiano Gabus Mendes. Em 2012, o antigo canal Viva, que hoje se chama Globoplay Novelas, reprisou Que Rei Sou Eu, e eu, movido pela curiosidade e movido pela nostalgia da infância, resolvi assistir por mera curiosidade.
15: Nostálgico,
16: né? Uma coisa nostálgica, um passatempo. E eu comecei a notar, e veja, eu não sou um noveleiro, mas tenho algum conhecimento da parte literária, né? Até pela minha formação na área de humanas, eu sou jornalista, sou cientista social, então tenho uma formação que me permite enxergar a estrutura de uma telenovela, dramaturgia, essas coisas. Mas não sou um noveleiro clássico. Mas eu comecei a notar que essa novela tinha um quê de diferente, que me fez mergulhar nessa novela de cabeça, fazer uma pesquisa acadêmica e transformá-la em livro. Por que que eu escrevi um livro sobre Que Rei Sou Eu? Porque essa novela é diferente. Essa novela é estranha do ponto de vista da teledramaturgia brasileira.
15: Teledramaturgia tradicional, aquela tradicional, que a gente está acostumado
16: que está
15: a
16: acostumado
15: acompanhar.
16: E que até hoje continua, até hoje permanece. É a novela mais singular Eu digo isso no livro. É a novela mais singular da história da teledramaturgia brasileira. Que Rei Sou Eu. Até hoje não se fez nada igual e dificilmente se fará.
15: E quais são as características que você identificou que mostram que essa novela sai da curva, que ela vai por um caminho diferente, que podem ser aí a chave do sucesso do trabalho?
16: Ela é uma novela política, mas só isso não a singulariza, porque há outras novelas políticas na história da teledramaturgia brasileira. Vamos citar aqui O Bem Amado, Saramandaia, Vale Tudo, recentemente, né, recentemente feito um remake, Selva de Pedra. Há várias novelas que têm uma conotação política, que Rei Sou Eu é uma delas, mas não é isso que a torna singular. O que a torna singular? Os conflitos intersubjetivos, o que é isso? Os conflitos pessoais que desencadeiam a trama e que fazem a trama desenrolar, na dramaturgia, na teledramaturgia clássica, são a base da história. Então, casos amorosos, traições, casamentos, disputas familiares, amor, né, separações, essas coisas, conflitos entre pessoas, entre personagens, tá? Uhum. É isso que faz a trama desenrolar na teledramaturgia tradicional. E o contexto social e político fica em segundo plano, fica com uma moldura. Vamos pensar num quadro, aqui na imagem de um quadro, né? A tela são esses personagens dialogando entre si, desenvolvendo histórias entre si, e a moldura é o contexto social e político no qual estão inseridos esses personagens, né? Isso é a dramaturgia, tradicional. Uhum. Que Rei Sou Eu inverte essa lógica. Que Rei Sou Eu coloca na tela principal, na tela, pensando num quadro, uhum, coloca na tela os conflitos sociais e políticos e como moldura os conflitos pessoais.
15: Ou seja, tem como o mote principal do drama é a questão política e social da história, né? Que é uma história de época até, e tem como foco a questão social. Por que a gente não vê mais novela com essa mudança aí de...
16: Olha, há uma série de fatores, né? Tivemos Vale Tudo recentemente. Vale, uhum, Tudo é uma novela, eu classifico como uma novela política, que fala de um Brasil. Brasil dos anos 80, quando foi exibido em 88, e do Brasil atual, quando foi feito o remake agora, ano passado. Mas é uma novela que fala do Brasil, mas os conflitos subjetivos entre os personagens são o mote principal. Entende?
15: Uhum.
16: Né? Para citar um exemplo, as outras novelas políticas que a TV Globo exibiu, principalmente a TV Globo, outras emissoras também, mas principalmente a TV Globo, as outras novelas políticas que a TV Globo exibiu também se encaixam nessa estrutura, né? Contexto como moldura, os conflitos como o eixo principal. Que Rei Sou Eu, como eu falei, inverte. Por que é difícil fazer isso? De novo, porque essa não é a característica da teledramaturgia brasileira. Essa não é a característica, tá, do que nós entendemos como teatro. Aí eu vou voltar ao rádio teatro, uhum, volto ao próprio teatro pensado como palco, né, dramaturgia cênica. Não é a característica que se consagrou no Ocidente. Essa característica ocidental vem de Aristóteles. Eu coloco isso no livro.
15: Eu destaquei essa parte no livro.
16: É uma dramaturgia aristotélica, que é um pouco complexo. Eu vou resumir aqui de uma maneira bastante sintética. O que seria uma dramaturgia aristotélica? É uma dramaturgia em que esses personagens estão num plano principal e há uma caracterização de ilusão. vende essa ideia de uma ilusão. O público tem que sair iludido com a história. Ilusão no bom sentido aqui. No sentido de uma história criada e que convence o público de que a história é boa. Não tem preocupação com conscientização política. Não tem preocupação com levar mensagens sobre a realidade social, política, econômica, etc. Isso é a base do teatro ocidental, é a base do rádio, é a base do radioteatro, é a base da teledramaturgia, do teatro em TV. Em teledramaturgia. Então, fazer isso em todas as novelas é impossível. Não tem como. Vai se perder o interesse.
15: Ou seja, essa novela é uma raridade.
16: É uma singularidade, é uma raridade. Não tem como fazer igual. Não tem como fazer sempre assim. Porque senão deixa de ser telenovela como nós a entendemos, como nós a consumimos, como nós a consagramos. Entende? Aí eu coloco também no livro que essa característica de que rei sou eu vem de um teatro contemporâneo, no sentido histórico, século XX, que é o teatro de Brecht, de Bertolt Brecht, teatro brechtiano, que se chama teatro épico, que é um teatro político, fortemente político, que tem o objetivo de levar mensagens de conscientização sobre a realidade social e política de cada época, de cada país, de cada situação e etc. É um teatro anti-ilusório. É o teatro que vai aproximar a história, vai aproximar os personagens do público. Não criar uma ilusão. Não distanciar a história do público por meio de uma ilusão.
15: Sobre essa aproximação, Bruno, no seu livro você fala sobre a importância da verossimilhança na novela com o público, né? Você pode falar um pouquinho sobre isso, sobre essa característica da novela para aproximar a história do público? E isso se emprega no Que Rei Sou Eu?
16: Se emprega. Que Rei Sou Eu se passa a história, os cenários, os figurinos, as caracterizações da época se passam no final da idade moderna, da periodização histórica clássica, na França, 3 anos antes da Revolução Francesa. É uma França pré-revolucionária. Começa com uma França chama-se Reino de Avilan, né, o local, mas é falar por meio da França pré-revolucionária utilizando histórias do Brasil. Isso é uma outra grande característica de Que Rei Sou Eu, porque fala do Brasil dos anos 80, dos problemas brasileiros dos anos 80, corrupção, que são os mesmos até hoje, né? Mas enfim, mas é o Brasil dos anos 80, corrupção, problemas econômicos, inflação, pobreza, miséria, elite governante despreocupada com a população, desprezo pelo povo, né? Então você fala disso por meio de um reino europeu que lembra a revolução, que lembra a França pré-revolucionária.
15: Bruno, obrigada pela participação aqui na coluna de literatura e parabéns pelo seu trabalho.
16: Não, eu que agradeço, eu sou ouvinte do seu quadro. Eu sei que você tem amor pela literatura, sei que você gosta, assim como eu, né? Somos amantes dos livros, somos amantes da literatura. E ter um espaço numa rádio como a Band News FM, num meio de comunicação de massa, para falar de livros, já é uma vitória. Né? Porque cada vez mais se reduz o espaço de livros, sobre livros dos meios de comunicação tradicionais. Então, parabéns à Band News por manter esse quadro, parabéns a você e muito obrigado pelo espaço que me foi dado.
15: Obrigada pelo carinho, Bruno. Bom, a gente volta a falar sobre narrativas, sobre o mundo literário, sobre o mundo editorial na próxima semana.
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0: 7h40 da manhã, carregando sacos brancos com material roubado. Câmeras, fiação, disjuntores e outros objetos foram furtados no crime. Em nota, a Secretaria Municipal de Educação lamenta o furto ocorrido e informa que os danos causados já estão sendo reparados. Segundo a pasta, o atendimento será normalizado na próxima segunda-feira. O caso é investigado pela Delegacia de Bom Sucesso. 10h34, você volta a acompanhar o programa Partiu Band News.
1: Estamos de volta com o nosso programa de hoje, gravado na região de Boituva, no interior de São Paulo. Nós somos convidados a acompanhar de perto o projeto Decola Boituva, que uniu as operadoras de balão locais para fomentar o turismo e ajudar a promover o balonismo com respeito, conforto e segurança. No bloco passado, eu contei como foi a nossa experiência e cheguei a citar que o Brasil finalmente passou a ter uma regulamentação específica para essa atividade turística. Infelizmente, esse importante passo só foi dado depois que aconteceram 2 acidentes no país em 2025. As regras de transição para a prática do balonismo comercial no Brasil começaram a valer no dia 1º de dezembro. A ANAC, Agência Nacional de Aviação Civil, publicou uma resolução que estabelece regras simplificadas para voos comerciais de balão tripulado no nosso país. O regulamento completo está sendo implementado em 3 fases. A primeira delas, que começou em dezembro de 2025, terá validade de 1 ano, definindo critérios mínimos de segurança, tipos de balões permitidos, qualificação exigida dos pilotos e procedimentos para operadores. Para falar mais sobre isso, eu conversei com o piloto Caio Avelino, o atual campeão brasileiro de balonismo e que é sócio de uma das operadoras de passeios de balão em Boituva. Uma curiosidade, o comandante Caio era engenheiro civil, se apaixonou pela atividade de voar de balão, largou a antiga profissão e há mais de 5 anos se dedica inteiramente ao balonismo.
2: Caio, primeiro de tudo, obrigado por proporcionar esse momento inesquecível, acho que todo mundo deve fazer, foi um voo muito tranquilo. É uma região muito bonita. Minha terceira vez que eu tenho o privilégio de voar de balão e é uma das mais especiais.
3: Eu já voei também em mais de 16 países voando de balão com o meu balão próprio e o Brasil tem o seu tempero especial, assim, a nossa paisagem verde, passar em cima dos rios é realmente muito especial. Eu sou apaixonado por voar aqui em Boituva.
2: Fala um pouquinho desse projeto do Decola Boituva.
3: O projeto Decola Boituva surgiu para a gente mostrar toda a segurança que o balonismo está acontecendo agora em 2026, depois da resolução da ANAC 782. A gente adaptou toda a nossa estrutura. Faltava uma lei que abrangesse todo o balonismo turístico, né? E agora a ANAC criou isso e a gente está seguindo a risca. Então é uma forma da gente criar um projeto, uma unificação de todas as empresas que fazem o passeio aqui, que aderiram a esse projeto, para mostrar a segurança que a gente tem, os balões agora com uma documentação, um nível de qualidade cada vez maior, bandeiras de meteorologia para que o voo só aconteça em previsão excelente. Então a gente está trabalhando e querendo mostrar para o público todas essas mudanças, como voa seguro, como voa gostoso, para realmente a gente tirar essa imagem do balonismo perigoso e mostrar o como é tranquilo, quantos voos são feitos ao ano e a gente não tem nenhum acidente, nenhum incidente, é bem gostoso, para a gente mostrar realmente a paixão que a gente tem pelo balonismo e como é gostoso viver isso.
2: O balonismo sempre foi muito seguro, né? Só a gente vê o número de incidentes, de acidentes proporcional ao número de balões que estão no céu, parecido com a aviação. Só que o balonismo comercial no Brasil, até o final do ano passado, não tinha uma legislação.
3: Exato. E aí, infelizmente, teve que acontecer algumas coisas para vir a legislação e a gente passar a ter esse olhar, né, da ANAC e exigir uma qualidade que realmente traga segurança. Muitas empresas já eram responsáveis o suficiente para garantir essa qualidade, tanto que é uma exigência a aprovação do engenheiro aeronáutico para os nossos balões e praticamente todos os balões passaram sem nenhuma modificação, porque já era um nível de qualidade muito boa. Então o engenheiro fez a inspeção, viu que estava tudo certo, que eram os balões de qualidade e liberou para a gente continuar trabalhando, voando com aqueles mesmos balões que a gente já voava pelo nível de qualidade que a gente já tinha. Só que isso é legal, a resolução é legal para a gente ter uma qualidade centralizada, todo mundo poder trabalhar da mesma forma, não ter nenhuma empresa aventureira, a gente ter o respaldo para poder denunciar caso tenha empresas que não são idôneas. Por isso que a gente criou o projeto também, para se juntar aquelas empresas que exigem um mínimo de segurança para todo mundo e separar daquelas que só estão aqui por dinheiro ou não se preocupam o suficiente com a segurança.
2: Ou seja, a legislação já começou mudando a fabricação do balão, o jeito que o

0: balão é fabricado. Aí tem outros passos também, né?
1: Perfeito, é isso mesmo. A legislação, ela veio para daqui no futuro, ela é um processo, né, que vai acontecer ao longo dos anos, mas o futuro é que todos os balões sejam certificados assim como os aviões são. Então vai ter todo o processo de rastreabilidade, é uma qualidade diferente do balão, que aí as pessoas podem confiar ainda mais, e a gente pode até exportar os balões para fora, voar em outros lugares com a mesma documentação do Brasil hoje, graças a essa legislação.
0: Você voava antes da legislação e depois da legislação continua voando. Quais os pontos principais que você pode elencar dessas novidades?
1: Na minha opinião, a mais importante é a bandeira, a comissão meteorológica que determina a previsão de tempo. Então a gente faz uma análise, 8 pilotos fazem uma análise um dia antes do voo para garantir que a segurança do voo vai ser cumprida. Então a gente olha o tempo, vê chance de chuva, ventos baixos. A previsão ideal para poder fazer o voo de balão, se caso existir essa previsão, é dada uma bandeira verde no site da prefeitura de Boituva, todo mundo pode entrar lá e consultar. Sai mais ou menos às 19h, 19h10 do dia anterior ao voo. Você consulta se vai ter condições meteorológicas seguras para realizar o passeio. Se caso não esteja essas condições, seja uma bandeira vermelha que não dá para fazer o passeio, nenhum balão tá liberado a voar em Boituva ou nas cidades próximas aqui. E aí a Guarda Civil tem uma ronda para garantir que nenhum balão realmente decole. Mas é importante também que o turista saiba disso para poder olhar no site, se precaver, né, e voar só com empresas realmente idôneas que vão respeitar essa meteorologia.
0: Isso é muito interessante, né? Então, são 8 pilotos qualificados, experientes, que analisam as condições e aí tem as cores das bandeiras no site da prefeitura. E aí serve tanto para que outras empresas não queiram só visar o lucro e colocando a vida das próprias pessoas, das empresas e dos passageiros em risco, e também para os passageiros ficarem de olho no site da prefeitura de Boituva.
1: Perfeito, é isso mesmo. É legal as empresas, né, do decolo a Boituva já respeitam 100% a bandeira, então a gente nunca teve problema com isso, mas é legal os passageiros também ficarem atentos a essa decisão da comissão para se garantir, saber que tá voando com uma empresa legal, viu a bandeira, você já se sente mais seguro de saber que vai ser um dia bem tranquilo, bem gostoso, com ventos calmos, para ficar só lembranças positivas do passeio.
0: Ao contrário do que as pessoas que jamais voaram de balão imaginam, é algo muito calmo, tranquilo, suave. Pra quem gosta de adrenalina, é chato. É maravilhoso aqui, é lindo, mas assim, eu tô dizendo isso pra que a pessoa se encoraje realmente, né? Pessoa que tem medo de altura, que tem algum receio, é muito suave, né?
1: Muito tranquilo. A gente compara até com a subida de um elevador, é bem tranquilo, bem devagarzinho, a gente sobe, pra você ter uma ideia, a 0,5 metros por segundo, então é muito suave, bem tranquilo mesmo. Na hora do pouso, as condições são bem calmas, a nossa equipe, a gente planeja o voo pra pousar num lugar combinado, a nossa equipe já tá lá aguardando no pouso, então vem, tem o suporte, segura, as vans já estão lá, tudo facilita para ser um voo bem tranquilo, gostoso.
0: Fala do ponto de vista de um piloto e depois de um piloto campeão brasileiro, mas primeiro de um piloto, como que é a dinâmica para você poder voar, né? A gente imagina como leigo que o vento vai levar para qualquer lugar, é assim, mas não é bem assim, né?
1: É, exatamente, isso é um ponto muito legal de tocar, que a gente imagina que o balão não tem direção, e realmente a gente brinca que não tem, porque a gente não tem um volante, não tem um motor para poder direcionar, mas a gente navega pelas camadas de vento. Então uma coisa legal é que cada altura o vento sopra para uma direção diferente. Então a gente busca esses ventos, faz, por isso que o balão sobe, desce, a gente tá buscando essas camadas de vento para poder direcionar o balão para um lugar seguro. Então a gente tem o controle, tanto que o campeonato de balão é precisão, a gente tenta chegar num lugar. Para você ter uma ideia, hoje a média do Brasil, a gente decola de 10 km de distância de um objetivo e a média fica 40 centímetros do centro do alvo. Então, todo mundo consegue chegar com precisão muito boa, assim, hoje em dia, graças à tecnologia, todo o aparato que a gente usa, GPS, computador, para navegação. Então, tá evoluindo muito e é bem seguro, bem gostoso.
0: E agora, fala um pouquinho de como é que foi esse campeonato, essa conquista.
1: A gente faz 7 dias de competição, então, todo dia a gente voa de manhãzinha, disputando vários objetivos, não é só um, e aí, a somatória dessa média ao longo dos dias é que define o campeão. Já tá tão bom o nível que a gente faz uma prova que chama gravidade, a gente já não pode nem jogar a marca, o nosso alvo, não pode nem jogar mais, a gente tem que passar com o cesto exatamente no centro do X e soltar ela, porque já tá todo mundo ficando com a marca bem no meio do X, e aí o nível cada vez mais alto, e foi uma honra, assim, fazia 5 anos que eu competia. O ano passado eu fiquei em segundo lugar praticamente o campeonato todo, aí tive um dia muito ruim, minha média caiu muito, eu terminei o campeonato em 9º, e ficou aquele gostinho que era possível. Aí 2025 eu vim, consegui ganhar ganhar o título, foi muito bacana.
0: Pra gente finalizar, quem pode voar, tem contraindicação, e depois eu queria que você falasse de preços também.
1: A gente vende pra crianças a partir de 4 anos, então a partir de 4 anos já pode fazer o passeio de balão, e adultos não tem limite de idade, desde que esteja todas as condições de saúde, bem, pra poder subir no cesto. O impacto é bem leve, mas é legal não ter passado por nenhuma cirurgia, nada, e a única proibição é gestante, pessoas que saíram de cirurgia, é bom evitar o voo, não fazer o voo de balão, porque querendo ou não tem um impacto, a gente deixa pra depois dessa fase, e aí pode fazer o passeio. Sobre valores, é R$550 por pessoa, pagamento parcelado, e R$500 à vista, a gente consegue um valor um pouquinho melhor.
0: Só procurar, o Decola Boituva já tem site, rede social?
1: É isso mesmo, a gente já tem o site do Decola Boituva, o Decola Boituva é o projeto, você vai entrar lá e vai encontrar todos os colaboradores, todas as empresas de balão que são certificadas com o selo Decola Boituva, que vão cumprir todos esses índices de qualidade. Aí tem o site, o Instagram, que é o Decola Boituva também, então pode ficar sossegado que são empresas de qualidade.
0: Você sabe que eu posso dizer que eu já entrevistei um campeão brasileiro de balonismo. Obrigado pelo voo, foi maravilhoso. Até uma próxima e boa sorte pra vocês.
1: Valeu, foi um prazer, viu? Muito obrigado pela confiança, por ter vindo, espero realmente que você tenha gostado. É um prazer e volte mais vezes.
0: Se quiser ver as fotos e vídeos do nosso passeio de balão em Boituva, já sabem de me encontrar, não é mesmo? Cadê o Coutinho? Eu coloquei alguns destaques da nossa experiência no meu Instagram. Cadê o Coutinho? O programa de hoje vai para mais uma rápida parada. E no próximo bloco nós vamos voltar para falar de um outro passeio que fizemos pelo interior de São Paulo. Do céu para a ferrovia, nós experimentamos o Trem da República, que faz o trajeto entre as cidades de Salto e Itu. Não saia daí, voltamos já já.
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0: 10h48, 3 homens são presos em flagrante por furto de cabos de energia na rua Riachuelo, na região central do Rio de Janeiro. O caso aconteceu nesta quinta-feira. Os criminosos, que não tiveram a identidade divulgada, foram levados por policiais militares para a delegacia do centro. A ação contou com o acionamento do Corpo de Bombeiros e da Light, que informou que o furto não comprometeu o fornecimento de energia na região. Somente em janeiro e fevereiro deste ano já foram registradas 215 ocorrências de furto de cabos na área de concessão da Light, totalizando cerca de 25 quilômetros de cabos furtados e um prejuízo estimado em cerca de 2,3 milhões de reais. Com informações direto de Curitiba, Vanessa Fontanella.
1: Com a aproximação do Mundial de Futebol de 2026, cresce o alerta para golpes digitais ligados a transmissões piratas e aplicativos falsos. Segundo o levantamento do Fórum Brasileiro de Segurança Pública, 83% dos brasileiros têm medo de ser vítimas de crimes virtuais. Entre os cuidados recomendados estão evitar downloads de arquivos desconhecidos, desconfiar de transmissões gratuitas fora de plataformas oficiais e ficar atento a pedidos excessivos de permissões em aplicativos e sites.
0: Matheus Hermoneges.
2: A poetisa Adélia Prado, de 90 anos, é internada nesta quinta no Hospital São Judas Tadeu, em Divinópolis, região centro-oeste de Minas. Esta é a segunda internação da escritora neste ano. O motivo ainda não foi divulgado. Adélia foi internada no mesmo hospital em 19 de janeiro, após sofrer uma queda em casa, resultando em fraturas no fêmur, no cotovelo e no joelho, que a levaram para a mesa de cirurgia. Na oportunidade, ela recebeu alta no dia 7 de fevereiro.
0: Seguimos com informações do Noticiário Nacional, agora na voz da Melina Mello, direto de Fortaleza.
3: Após desistir de uma possível candidatura à presidência da República em 2026, o ex-ministro Ciro Gomes deve oficializar neste sábado em Fortaleza sua pré-candidatura ao governo do Ceará. O evento, promovido pelo Partido da Social Democracia Brasileira, contará com o apoio de lideranças da oposição, entre elas o deputado federal André Fernandes e o ex-deputado Capitão Wagner, que declararam apoio público ao nome de Ciro para a disputa estadual de 2026.

0: Informações na voz do Felipe Macon.
1: O desemprego no país no primeiro trimestre do ano avança em 15 estados após o fim das contratações de fim de ano. No restante do país, incluindo o Rio de Janeiro, as taxas ficaram estáveis. As informações são da Pesquisa Nacional por Amostra de Domicílios Contínua Trimestral, divulgada pelo IBGE nesta quinta-feira. A média nacional de 6,1% representa uma alta de 1 ponto percentual em relação aos 3 meses anteriores. O resultado já era esperado pelo fim das contratações temporárias do final do ano passado. Mas no confronto com o mesmo período de 2025, houve um recuo do desemprego de 0,9 ponto percentual. O pesquisador da Fundação Getúlio Vargas, João Mário de França, explica que isso mostra que o mercado ainda está aquecido, apesar das desigualdades regionais.
2: Apesar desse movimento positivo na economia, olhando o mercado de trabalho, as desigualdades regionais persistem de uma maneira muito clara. Quando você compara as taxas de desocupação de estados do Norte e Nordeste, elas ainda continuam muito acima da dos estados mais ricos, como do Sul, Centro-Oeste.
1: A taxa de empregados com carteira assinada no país foi de 74%, com destaque para Santa Catarina, São Paulo e Rio Grande do Sul, enquanto as menores taxas foram no Maranhão, Piauí e Pará. A taxa de informalidade no país foi de 37% da população, sendo a maior taxa no Maranhão. Rafael Alves trabalha há 13 anos como cozinheiro e vê melhora do mercado. Ele veio do Maranhão para o Rio para tentar uma vida melhor.
3: Tem muita vaga em restaurante, mercado. Tem muita vaga. Minha esposa trabalha em mercado, trazendo muito dinheiro de mercado.
1: No primeiro trimestre de 2026, o rendimento médio real de todos os trabalhadores de 14 anos de idade ou mais foi estimado em R$3.722, com elevação nas comparações anual e trimestral. A taxa de desocupação para as pessoas com ensino médio incompleto ficou em 10,8%, superando as taxas dos demais níveis de instrução. Para as pessoas com nível superior incompleto, a taxa foi de 7%, quase o dobro da verificada para o nível superior completo.
0: E o Vitória amplia em cima do Flamengo 2-0, é o placar parcial, 19 minutos do segundo tempo. Informações da Gabriela Morgado.
4: Uma mulher acusada de aliciar crianças para serem abusadas por um homem norte-americano é presa no Jacaré, na zona norte do Rio. Márcia Xavier da Silva foi detida na manhã desta quinta-feira, durante uma operação nacional contra a exploração sexual de crianças e adolescentes. A ação contra Márcia é um desdobramento da investigação que prendeu em flagrante, em dezembro do ano passado, Floyd Wallace Jr. em São Paulo por crimes sexuais. Ele divulgava e vendia os materiais de pedofilia e tinha várias anotações criminais. Na época, os agentes apreenderam dispositivos eletrônicos que revelaram que 3 adolescentes e uma criança de menos de 10 anos, filha da própria Márcia, foram aliciadas por ela. A delegada Maria Luísa Machado explica que ela levava as vítimas até o apartamento de Floyd e, em troca, recebia dinheiro.
5: Essas crianças são da comunidade dela, tinha contato com essas adolescentes e transportava elas para o contato com o Floyd. Teve um primeiro contato com ele, em que ele ofereceu uma quantia vasta para ela, inclusive uma quantia recorrente, sempre que ela precisasse.
4: O objetivo da ação desta quinta no Rio, uma integração entre as polícias civil e militar, foi cumprir 281 mandados de busca e apreensão e dezenas de mandados de prisão. Também foram feitas prisões em flagrante. Para conscientizar a população sobre como identificar e combater casos de exploração sexual, a Polícia Militar também foi às escolas, aeroportos e à rodoviária levar informação. O tenente-coronel Leonardo Nogueira explica que é importante que os responsáveis fiquem atentos a sinais.
6: Acompanhando principalmente redes sociais e meios eletrônicos. Também é importante que saibam os sinais que essas crianças possam ter. Isolamento social, agressividade que é anormal. Então, isso tem que ser trabalhado para que, caso haja qualquer sinalização de violência, imediatamente a polícia seja comunicada.
4: No ano passado, só no Rio de Janeiro, foram registrados 1.174 casos de estupro de menores de idade.
0: Guilherme Faria.
7: Um motociclista envolvido em um acidente que terminou com a morte de uma jovem de 26 anos na Avenida Rei Pelé, na zona norte do Rio, vai ser indiciado por homicídio culposo quando não há intenção de matar, com agravante de conduzir o veículo sem carteira de habilitação. A investigação do caso, que aconteceu no início da semana, foi concluída pela Polícia Civil. O homem prestou depoimento na delegacia nesta quinta-feira e afirmou não se lembrar dos detalhes do ocorrido. Ele era amigo da vítima e faria a prova para obter a carteira de habilitação no dia seguinte ao acidente. O delegado responsável pelas investigações, Álvaro de Oliveira Gomes, explica que as imagens usadas para entender o caso são muito claras, ao mostrar que o motociclista avançou o sinal vermelho.
8: Foram muito importantes as imagens fornecidas tanto pelo Civitas da prefeitura, quanto as imagens que a própria taxista utilizava em seu veículo. E foi possível ver exatamente ali no cruzamento, no momento em que o Alejandro ele atravessa aquele cruzamento ainda com sinal vermelho para ele, e a taxista com velocidade compatível, velocidade até abaixo do que a via ali permite, sofre então esse impacto. E a partir do momento que a pessoa não habilitada pega um veículo automotor, atravessa um sinal vermelho com garupa e acaba sofrendo esse acidente, no mínimo, nós temos o que nós concluímos por final, um indiciamento aí pelo homicídio culposo de trânsito.
7: A Band News FM teve acesso às imagens gravadas pela câmera acoplada no táxi envolvido na ocorrência. O vídeo mostra o momento em que o sinal está verde para a motorista, que estava com uma velocidade baixa. De repente, o motociclista avança o sinal vermelho em alta velocidade e bate em cheio no capô do táxi. O veículo ficou destruído. Thalita de Oliveira Conceição estava na garupa da moto. A jovem era estudante de jornalismo no Piauí e estava de férias no Rio. Ela chegou a ser socorrida pelo Corpo de Bombeiros, mas morreu a caminho do hospital.

16 anos é preso em flagrante após ficar nu e agredir violentamente dois recepcionistas de um hotel em Campo Grande, no Mato Grosso do Sul. O ataque ocorreu depois que o hóspede foi advertido por fumar em local proibido, resultando em ferimentos graves no rosto de um dos funcionários e luta corporal com a polícia militar durante a detenção. Após a discussão inicial sobre o uso do cigarro na recepção, o homem subiu ao quarto, mas retornou ao saguão completamente despido. Sem proferir palavras, ele desferiu socos na região da cabeça de um atendente e agrediu uma colega de 28 anos que tentou apartar a briga. O agressor tentou fugir pelo elevador com a chegada da polícia militar, mas foi contido e levado à delegacia. Ele vai responder por lesão corporal, atos obscenos e resistência à prisão. E a FIFA anunciou que o intervalo da final da Copa do Mundo de Clubes terá shows das cantoras Shakira, Madonna e do grupo BTS. A decisão está marcada para o dia 19 de julho no estádio MetLife em Nova Jersey, nos Estados Unidos. Os shows terão curadoria de Chris Martin, vocalista do grupo Coldplay. Segundo a FIFA, as apresentações fazem parte do Fundo de Educação do Cidadão Global da FIFA e a expectativa é de que 100 milhões de dólares sejam arrecadados. A Copa do Mundo de 2026 vai acontecer nos Estados Unidos, México e Canadá, com início no dia 12 de junho. A trajetória de 27 anos dedicados à vida religiosa de Nadir Santos da Silva terminou em um último ato de altruísmo. A freira brasileira morreu afogada em uma praia na Sicília, na Itália, após conseguir salvar uma colega que estava sendo puxada por fortes ondas. Nadir estava acompanhada de outras freiras em um momento de lazer quando foram surpreendidas pela força do mar. Três religiosas começaram a se afogar e pediram ajuda. Sem hesitar, Nadir mergulhou e conseguiu sustentar uma das irmãs, mantendo-a acima da superfície até o resgate, que o resgate fosse possível. Embora tenha conseguido salvar a vida da colega, Nadir acabou sendo arrastada e perdeu a consciência. Outras pessoas presentes conseguiram retirá-la da água e realizaram aí os primeiros socorros, mas a brasileira não resistiu. Nascida no interior da Bahia e criada em São Paulo, Nadir teve uma juventude marcada antes de seguir a vocação. Na adolescência, era fã de punk rock, se declarava anarquista e mantinha um estilo de vida rebelde até seguir o que descreveu como um chamado divino. Ela integrava as Carmelitas Mensageiras do Espírito Santo, uma congregação dedicada à oração, ao silêncio e ao auxílio aos mais necessitados. O funeral da religiosa foi realizado em San Giovanni La Punta, na região da Catânia, com homenagens de sua comunidade e também familiares.

0: Informações agora com Pedro Jelinek.
1: Mensagens e áudios trocados entre o senador e pré-candidato à presidência Flávio Bolsonaro do PL, o banqueiro Daniel Vorcaro, dono do Banco Master, provocam repercussões entre políticos mineiros. Nas conversas, Flávio Bolsonaro pede a Vorcaro um financiamento para a produção do filme sobre o ex-presidente Jair Bolsonaro. O ex-governador de Minas e pré-candidato à presidência Romeu Zema, do Novo, classificou o conteúdo como imperdoável. Já o deputado federal Rogério Correia, do PT, defendeu a abertura de uma comissão parlamentar de inquérito para investigar o caso. O deputado federal André Janones, do Avante, relembrou que Flávio Bolsonaro já havia negado conhecer Daniel Vorcaro. Já entre os aliados bolsonaristas, o vereador de Belo Horizonte, Vili Santos, do PL, e o deputado federal Domingos Sávio, também do mesmo partido, saíram em defesa do senador.
0: 11 horas, 2 minutos, Vitória amplia o placar em cima do Flamengo, 3-0 é o placar parcial, 28 minutos do segundo tempo. Agora você fica com o terceiro e último bloco do programa Partiu Band News.
2: Terceiro e último bloco do nosso programa de hoje, gravado no interior de São Paulo. E depois de acompanharmos as novas regulamentações do balonismo comercial no Brasil, nós deixamos a cidade de Boituva para curtir uma outra experiência ali pertinho. Pegamos estrada e em cerca de 45 minutos chegamos à cidade de Salto. Eu já falei por aqui algumas vezes sobre o trem republicano, que recentemente mudou de nome para Trem da República. Chegamos à simpática estação de Salto por volta das 10h30 da manhã de um sábado. Reservamos o trem das 11 até a vizinha Itu.
3: Trem da República, um trem Serra Verde Express. Meu nome é Eric Servilha e eu estarei acompanhando vocês.
2: São três classes de vagões para escolher. E no trajeto de ida, nós fomos na categoria boutique, com poltronas estofadas, grandes janelas e uma agradável varanda entre os carros. Assim que o trem começou a andar, nós recebemos um kit com amendoim e bolachinhas.
3: Lembrando, pessoal, que o passeio de vocês inclui bebidas à vontade. Daqui a pouquinho eu vou estar passando bordo para vocês. Mas se durante o passeio vocês quiserem alguma bebida e eu não esteja passando bordo, podem vir falar comigo que eu entrego a bebida para vocês, tá bom? Combinado?
2: As bebidas incluídas eram águas, sucos, refrigerantes e cervejas à vontade.
3: Nós temos ali ao fundo, aqui na nossa direita, é o monumento Nossa Senhora do Monte Serra.
2: Durante o passeio de cerca de uma hora, algumas informações vão sendo passadas. No trajeto entre Salto e Itu, o guia de turismo falou principalmente sobre as histórias das duas cidades. Assim que o trem deixou a estação, já observamos uma grande ponte sobre o rio Tietê e perto dali ficam algumas cachoeiras. Registros históricos confirmam que os povos originários que viviam nas imediações de uma das principais quedas d'água a chamavam de Ituguaçu, que quer dizer Salto Grande na língua nativa. A cachoeira é hoje cercada pelo centro da cidade de Salto e foi pertinho dali que foi fundado o povoado de Nossa Senhora da Candelária do Ituguaçu, justamente a atual cidade de Itu, em 1610. Depois de um pouco de história, alguns artistas e cantores invadiram o nosso vagão para divertir os passageiros.
4: Trem da República está em todo lugar, ele não pode parar. 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
2: Além da nossa turma de jornalistas e produtores de conteúdo, havia outros grupos muito bem animados que curtiram bastante a cantoria. O trem vai bem devagarzinho. Em um momento eu ouvi o guia de turismo falando que vamos a uma velocidade de menos de 10 km por hora. Chegamos a Itu pouco depois do meio-dia, após cerca de uma hora de viagem. Almoçamos no restaurante lá mesmo da estação e também é possível comprar esse pacote com o almoço incluído. Aliás, Itu e Salto compartilham de uma tradição, o filé à parmegiana. Ele é considerado um dos pratos mais emblemáticos da região. E adivinhe só o que eu comi. O nosso retorno para Salto aconteceu às 2 da tarde. E desta vez trocamos de vagão para experimentar uma outra categoria, a turística, com direito ao mesmo kit lanche e a uma bebida não alcoólica.
5: E até Prudente de Moraes está por aqui, a senhora está sabendo? Não está sabendo? Pois tem uma liguinha nesse jornal. Ele vai valer ouro no futuro. Extra, extra. Dizem que a convenção da república vai ser pelas cercanias do Sobrado de Dona Olímpia de Almeida Prado.
2: A historinha que é contada pelos artistas foi diferente, focando mais na convenção de Itu, um passo importante para a proclamação da república no Brasil.
5: Vocês já imaginaram o fim da monarquia no Brasil e o início da república?
2: Itu já foi considerada a cidade mais rica do estado de São Paulo. Isso na década de 1850, e reúne um patrimônio arquitetônico e cultural expressivo. A Convenção de Itu foi um encontro que reuniu lideranças políticas e que impulsionou o movimento republicano brasileiro. Separada por apenas 7 quilômetros de distância, Salto se destaca pela relação com o Rio Tietê, que nesse trecho forma as maiores quedas d'água de toda a extensão. Além do passeio ferroviário, as cidades oferecem atrações complementares. Em Itu, o centro histórico concentra igrejas, casarões e monumentos que podem ser explorados a pé. E é na chamada Praça dos Exageros que ficam aquelas esculturas e objetos em dimensões gigantes, como o famoso orelhão, o enorme semáforo e o maior bilhete de trem do Brasil. Em Salto, o Complexo da Cachoeira e o Memorial do Rio Tietê estão entre os principais pontos turísticos, bem próximos ao Marco Zero da cidade. Além da Ponte Estaiada, que fica bem pertinho da estação de trem e que possui um mirante a 48 metros de altura. Tem também parque com formações geológicas e réplicas de dinossauros, além de trilhas em meio à natureza.
6: Meu nome é Lilian Fernandes, eu sou gerente geral do Trem da República e dos restaurantes da estação aqui de Itu e Salto.
2: Lilian começa a nossa conversa justamente falando o que os turistas vão encontrar neste passeio de trem.
6: Ele é um passeio que conta um dos momentos da história do Brasil. A gente conta a história da Convenção Republicana, que aconteceu aqui na cidade de Itu, e o trem ele foi inaugurado um dia antes dessa convenção, que foi em 1873. Então é um passeio de imersão na história. A gente faz o encontro do passado com o presente.
2: Eu peço para ela explicar como as pessoas fazem para reservar o Trem da República.
6: Nós temos o nosso site, que é o www.tremdarepublica.com.br. As pessoas podem fazer a compra online, fazer a compra na bilheteria, por telefone e por WhatsApp. O trem ele funciona todos os finais de semana e feriados. Nós temos 4 horários de passeio. Um que começa às 9 da manhã, um às 11, um às 14 e um às 16 horas. Os nossos passeios, normalmente, as pessoas compram sempre a ida e a volta, né? Então, na ida, nós temos uma parada no Parque Augusto, que é um dos pontos que nós paramos no meio do passeio. E na volta, nós temos um passeio de Salto para Itu, que também vocês, os clientes, conseguem ver a manobra do trem. Dentro do trem nós temos o guiamento e também a intervenção dos guias, dos artistas. Nós temos 3 categorias de vagões. Nós temos o vagão panorâmico, nós temos o vagão turístico e nós temos o vagão boutique. A diferença dos vagões é a configuração, né? Então, e o serviço de bordo. Tem vagão que tem apenas o serviço de bordo de uma água, tem o boutique, por exemplo, é um vagão que inclui, além de um kit snacks, bebida à vontade. E o vagão turístico recebe uma bebida e mais um kit snacks. Nós temos o vagão pet friendly, que é o vagão boutique. Então nós temos os lugares do pet. Esse vagão também tem uma varanda onde as pessoas podem acessar. E é um passeio para toda a família, para todas as idades.
2: E se quiser ver imagens do nosso passeio de balão em Boituva e do Trem da República entre Salto e Itu, basta me procurar no Instagram. Cadê o Coutinho? Vai ser um prazer te encontrar no meu Insta. Cadê o Coutinho? O programa de hoje está chegando à reta final, mas ainda dá tempo de passarmos por outros assuntos importantes do mundo das viagens. Uma das estações de esqui mais populares da América do Sul, o Vale Nevado, no Chile, anunciou as novidades para a próxima temporada de neve.
7: El mundo completo, 87 pistas.
2: O novo gerente comercial, Rodrigo San Martín, começou lembrando que a integração entre o Vale Nevado e La Parva oferece 87 pistas e 30 teleféricos. Para essa temporada, a Mountain Capital Partners, MCP, investiu mais de 17 milhões e meio de dólares em diversas melhorias. Também foram anunciados novos equipamentos de fabricação de neve, nova dinâmica para o aluguel de equipamentos e a inauguração do Aconcagua Ski Residence.
8: Nosso novo conceito de hotelaria dentro de Bahia é o quarto elemento da plataforma hoteleira.
2: Trata-se do quarto complexo de hospedagem do Vale Nevado, se juntando aos já existentes Três Pontas, Puerta del Sol e Vale Nevado. O Aconcagua vai oferecer apartamentos premium de 45 a 92 metros quadrados, com a capacidade para abrigar até 9 pessoas. Um jeitão de casa, com serviço de hotelaria, que vai ser inaugurado no dia 19 de junho.
9: El ticket de hotel de Valle Nevado, de los hoteles de Valle Nevado, incluyen la conexión en Ski Pass con La Parva.
2: O gerente comercial anunciou também que os hóspedes dos três hotéis e do primeiro condomínio premium do Valle Nevado vão ter acesso ao ticket interconectado, que permite transitar livremente entre as duas estações, Valle Nevado e La Parva. O evento que anunciou as novidades da estação de esqui chilena aconteceu em um tradicional restaurante de São Paulo e começou com Dominique Rudloff, gerente-geral do Vale Nevado, falando mais sobre a importância do mercado brasileiro.
10: El año pasado tuvimos más de 305 mil visitantes en Valle Nevado.
2: Dominique revela que em 2025, mais de 305 mil pessoas estiveram no Vale Nevado, sendo que o Brasil foi o país que mais enviou turistas internacionais para lá. Aliás, os brasileiros representaram 60% dos hóspedes dos hotéis. A expectativa para 2026 é que o Vale Nevado receba 320 mil visitantes.
10: E é por isso que nós seguimos pensando em crescer e crescer melhor.
2: O mercado de luxo é um dos setores do turismo que mais crescem no mundo, inclusive entre os brasileiros. Nesta semana, aconteceu em São Paulo mais uma edição da ILTM Latinoamérica, um dos maiores e mais importantes eventos do turismo de luxo do continente. O Partiu Band News, é claro, acompanhou tudo de perto e em breve nós vamos falar com detalhes sobre as tendências, notícias e novidades. Nós fomos convidados também para conversar com o diretor-geral do Rosewood Hong Kong, simplesmente eleito o melhor hotel do mundo pelo conceituado ranking The World 50 Best Hotels. Mas esse é um assunto para um próximo programa, porque por hoje é só. 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Eu estou todos os dias na programação da Band News TV. E todas as semanas na tela da Band, com o quadro Cadê o Coutinho? Aliás, se quiser acompanhar as nossas gravações, os bastidores das minhas viagens, eu coloco muito material no meu Instagram. Cadê o Coutinho? Eu te espero no meu Insta, Cadê o Coutinho? O programa de hoje teve a sonorização final do mestre José Antônio de Araújo Filho. E na semana que vem tem mais. Tchau e

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3: Ainda há pouco falava sobre o jogo entre Vitória e Flamengo, 2-0 é o placar parcial, nada de 3-0, era replay. Então 2-0 é o placar parcial, Vitória vai saindo aí, vencendo o Flamengo 2-0, 42 minutos do segundo tempo. E agora informações na voz da Melina Mello, direto de Fortaleza.
4: Após desistir de uma possível candidatura à presidência da República em 2026, o ex-ministro Ciro Gomes deve oficializar neste sábado em Fortaleza sua pré-candidatura ao governo do Ceará. O evento promovido pelo Partido da Social Democracia Brasileira contará com apoio de lideranças da oposição, entre elas o deputado federal André Fernandes e o ex-deputado Capitão Wagner, que declararam apoio público ao nome de Ciro para a disputa estadual de 2026.
3: A Inglaterra começou a testar o primeiro bafômetro do mundo que tenta acabar com uma prática perigosa que virou moda no país: dirigir sob efeito do gás do riso. Recentemente, um homem atropelou e matou um adolescente de 17 anos após inalar substâncias em Manchester. O motorista foi condenado a 8 anos de cadeia. Apesar da sensação rápida de euforia, o óxido nitroso, nome científico do gás do riso, compromete a percepção e pode interromper o fluxo de oxigênio no cérebro por alguns segundos, o que aumenta aí o risco de acidentes graves. Segundo a polícia, a dificuldade sempre foi comprovar o uso da substância, o que pode ser resolvido com um novo bafômetro. A polícia britânica começou a testar o equipamento, o primeiro do mundo capaz de detectar o uso de óxido nitroso, que funciona de forma semelhante ao teste de álcool. A pessoa sopra o aparelho e ele pode identificar a substância até 2 horas depois do consumo. A expectativa da polícia é garantir que mais motoristas sejam punidos. O uso ilegal de óxido nitroso também é um problema na Bélgica. Apesar de o uso recreativo estar proibido desde 2024, médicos e cozinheiros ainda podem ter acesso ao gás. Os cilindros são encontrados frequentemente pelas ruas e a justiça tem dificuldade em punir quem coloca em risco a vida dos outros.

Um idoso de 87 anos, identificado como Joaquim Lino de Araújo, morreu após ser agredido com golpes de um pedaço de concreto no Capão Redondo, na zona sul de São Paulo. A autora do crime foi sua companheira Dinorá da Soledade Oliveira Souza, de 61 anos, que confessou a agressão em depoimento à polícia. O caso foi detalhado no Brasil Urgente de hoje e ocorreu por volta de 8 horas da noite em uma via movimentada do bairro. Imagens de câmeras de segurança registraram o início da discussão entre o casal, que estava junto há cerca de 10 anos. O registro mostrou o momento em que a vítima abriu a porta do passageiro de um veículo e a mulher desceu. Após uma breve troca de palavras, a suspeita empurrou o idoso, que caiu no chão. Inicialmente, ela utilizou uma bolsa para golpeá-lo, mas na sequência apanhou um pedaço de concreto e atingiu a cabeça da vítima por 3 vezes. Joaquim Lino de Araújo foi socorrido e encaminhado a uma unidade de saúde, mas não resistiu aos ferimentos e morreu no hospital. De acordo com o relato da própria suspeita às autoridades, a briga foi motivada por uma crise de ciúmes por parte do idoso durante o trajeto para casa. Dinorá alegou que, antes de descer do veículo, sofreu um aperto no braço, o que teria aí desencadeado sua reação. No entanto, ela mesma afirmou em depoimento que o companheiro não possuía um histórico de comportamento agressivo. A mulher foi presa em flagrante logo após o crime. Durante a audiência de custódia, o Poder Judiciário analisou as circunstâncias do ocorrido e converteu a prisão em flagrante em preventiva. Com isso, Dinorá permaneceu aí custodiada e à disposição da justiça, enquanto o processo segue em

0: Um grupo de criminosos invadiu o estacionamento da Igreja Nossa Senhora de Fátima, localizada na Avenida Sapopemba, na Zona Leste de São Paulo, e furtou 3 veículos durante a noite. O crime ocorreu pouco antes das 11:30 da noite desta quarta-feira, no momento em que o templo religioso estava fechado. Imagens captadas por câmeras de segurança registraram toda a movimentação dos suspeitos, desde o arrombamento do portão de ferro até a fuga com os automóveis. Nas gravações foi possível observar quando um dos homens, forçou a estrutura do estacionamento para viabilizar a entrada. Logo na sequência, um comparsa se aproximou e ambos acessaram o local. De acordo com informações, os envolvidos foram diretamente ao ponto onde as chaves dos veículos ficavam guardadas. Após escolherem os modelos, os suspeitos deixaram o local conduzindo 3 dos 4 carros que estavam estacionados no pátio. Uma das vítimas relatou que o veículo levado não possuía seguro. Direto de Goiás, Ronilma Pinheiro.
1: O influenciador digital Rafael Souza Oliveira, de 31 anos, deixou o núcleo especial de custódia do Complexo Prisional de Aparecida de Goiânia, região metropolitana da capital, na tarde desta quinta-feira, após ter a prisão preventiva revogada pelo Tribunal Regional Federal da Terceira Região. Ele estava preso desde o dia 15 do último mês. Segundo a decisão, houve excesso de prazo para a conclusão das investigações e apresentação de denúncia formal. Rafael foi preso na operação que investiga supostas transações ilegais no valor de R$1,6 bilhão.
0: Júlia Aquino.
2: Uma babá tem os bens bloqueados pela justiça após ser usada como laranja em uma empresa fraudulenta criada pelos próprios patrões em Ipojuca, no Grande Recife. Segundo a Defensoria Pública, a trabalhadora acreditava estar assinando documentos ligados apenas à formalização do vínculo empregatício. No entanto, acabou sendo incluída de forma irregular como sócia administradora de uma empresa sem conhecimento técnico ou participação nos negócios. Após a defesa entrar com uma ação na justiça, os valores bloqueados nas contas da babá foram liberados.

0: Informações na voz do Alexandre Paz.
1: Uma jovem autista foi baleada na última quarta-feira em Goiânia enquanto estava trabalhando com a mãe em uma barraca de café próximo ao terminal rodoviário da capital. Segundo os relatos das testemunhas, a jovem teria sorrido para um homem que disparou contra ela. A Polícia Militar do Estado de Goiás foi acionada e conseguiu identificar o suspeito, que acabou morrendo após troca de tiros. A jovem segue hospitalizada.
0: A praia de Copacabana terá uma arena com transmissão gratuita de jogos do Brasil na Copa do Mundo. A inauguração acontece no dia 13 de junho. O espaço será montado na altura da Avenida Princesa Isabel. O local terá capacidade para até 10 mil pessoas, 3 telões de alta definição, praça de alimentação e também bares. Antes dos jogos, DJs, escolas de samba e outras atrações vão aquecer o público. Após as partidas, a programação segue com shows e também apresentações. O acesso será gratuito com retirada antecipada de ingressos pela plataforma Simpla. A partir do dia 3 de junho, os ingressos para os Jogos do Brasil contra, na verdade, para o Jogo do Brasil contra o Marrocos estarão disponíveis. Márcio Rocha.
2: A lei aprovada em 2023 que obriga as empresas com mais de 100 funcionários a adotar medidas para promover a igualdade salarial entre homens e mulheres que exercem a mesma função é constitucional de acordo com o Supremo Tribunal Federal. A corte julgou 3 processos, sendo que foram 2 ações diretas de inconstitucionalidade apresentadas pelas Confederações Nacionais da Indústria e do Comércio, além do Partido Novo, que defendiu que a legislação era inconstitucional. Já a Central Única dos Trabalhadores e as Confederações Nacionais dos Metalúrgicos e dos Trabalhadores da Indústria Têxtil defenderam que a lei respeitava a Constituição. A CNI, a CNC e o Novo argumentaram que a divulgação de salários e critérios de remuneração em relatórios de transparência expõe informações sensíveis, violando o princípio constitucional da livre iniciativa.
0: Melina Melo.
3: O Ministério Público do Estado do Ceará denunciou os irmãos Evangelista Rocha dos Santos e Ronivaldo Rocha dos Santos por tentativa de feminicídio contra Ana Clara de Oliveira, de 21 anos, em Quixaramubim, no sertão cearense. A jovem teve as mãos decepadas durante o ataque ocorrido no dia 1º de maio e segue em recuperação após cirurgia de reimplante no hospital IJF. Segundo a investigação, o crime foi marcado por extrema crueldade e teria sido motivado por ciúmes e sentimento de posse do ex-companheiro da vítima.
0: Um ônibus da linha 2305, que faz o trajeto entre Jardim América e Castelo, e um trem do ramal de Belfor Roxo colidem em Costa Barros, na zona norte do Rio de Janeiro. O acidente aconteceu nesta quinta-feira. Segundo a Supervia, o ônibus não teria respeitado a sinalização. A concessionária lembra que, segundo o Código de Trânsito Brasileiro, os trens possuem a preferência de passagem sobre os demais veículos. Já a Rio Ônibus lamentou o ocorrido e informou estar acompanhando o caso. Devido ao acidente, os trens do ramal Belfor Roxo precisaram operar entre as estações Central do Brasil Mercadão de Madureira e Pavuna Belfor Roxo.
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8: O Corpo de Bombeiros do Rio foi acionado para mais de 57.300 acidentes envolvendo motos em todo o ano de 2025. A maior parte dos registros envolve colisão com outros veículos, muros ou poste, com quase 37.200 casos. Em seguida, aparecem as quedas de moto, com mais de 16.850 acionamentos, seguido pelos atropelamentos, com cerca de 3.300 casos. Em 2026, do início de janeiro até o fim de abril, os bombeiros já registraram quase 33% do total de acidentes envolvendo motos no ano passado. Nos quatro primeiros meses do ano, já são mais de 18.900 casos. Colisão segue sendo o maior motivo de acionamento, com quase 12.100 registros, seguido por quedas com mais de 5.700 e atropelamentos com 1.050.
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0: Horas 31 minutos, 11:31. Seguimos com muito mais informações aqui em 90.3, agora na voz do Guilherme Faria.
9: O Ministério da Saúde anuncia a reabertura de 42 novos leitos no Hospital Federal da Lagoa, na zona sul do Rio. Do total, 26 fazem parte da reabertura da ala de internação da unidade, que ficou fechada por 5 anos. A medida faz parte de um programa de reestruturação dos hospitais federais do Rio. Os leitos reabertos são voltados ao atendimento pós-operatório e à clínica médica da unidade. Nesta quinta-feira, 177 novos servidores contratados para o hospital foram recepcionados pelo ministro da Saúde. Segundo Alexandre Padilha, as medidas fazem parte do processo de fusão da unidade com o Instituto Fernandes Figueira, da Fundação Oswaldo Cruz.
10: Próximos passos é garantir até o final desse ano funcionar capacidade total desse Hospital da Lagoa nessa integração do IFF da Fundação Oswaldo Cruz. E também vamos montar novos serviços aqui. Nosso planejamento é, para 2027, por exemplo, ampliar ainda mais os serviços de cuidado aos adolescentes, poder ter medicina fetal, poder ter o serviço de fertilidade para o SUS no Rio de Janeiro, aqui no estado da Lagoa. E esse é o ganho da integração com a IFF.
9: Em entrevista, o ministro também falou sobre os problemas no fornecimento de medicamentos para a Rio Farmes, farmácia especializada em remédios de alto custo do estado. O caso foi denunciado pela reportagem da Band News FM. Parte dos remédios em falta é enviada pelo Ministério da Saúde. Segundo Padilha, o problema tem relação com a entrega por parte dos fornecedores. A expectativa é que a situação seja normalizada ainda neste mês.
10: Nós temos cerca de 12 itens que nós tivemos problema com os fornecedores. O Ministério comprou, fez todo o processo de licitação, da compra, de forma correta, garantiu a compra, só que infelizmente a empresa não está entregando. Então o Ministério já acionou a empresa nos instrumentos legais que nós temos para garantir. Acreditamos que vamos restabelecer também desses 10% que faltam por culpa das empresas não conseguir restabelecer aqui para a farmácia do Rio de Janeiro.
9: Na quarta-feira, a Secretaria de Saúde afirmou que vai realizar um mutirão para acelerar a regularização do abastecimento dos medicamentos atrasados. O INCA também tem passado por problemas de falta de insumos nos últimos meses. No ano passado, a reportagem denunciou falta de suplementos e de insumos básicos, incluindo luvas e curativos. Questionado, o ministro afirmou que o Instituto faz um replanejamento das compras e a expectativa é que a situação seja resolvida até o fim do primeiro semestre deste ano.

0: informações com Vinícius Calisto.
1: Está marcada para o dia 19 de maio a paralisação de alunos dos cursos de graduação da Universidade Federal do Rio de Janeiro. Segundo o movimento estudantil, 90% das graduações aderiram ao movimento, que reivindica a reversão do corte de bolsas, melhorias na infraestrutura e no bandejão, além de aprovação imediata de um protocolo de segurança. De acordo com o Diretório Central dos Estudantes, houve corte de 200 bolsas de monitoria, cerca de 20% do programa. Na alimentação, os estudantes denunciam má qualidade no bandejão, atrasos na abertura dos restaurantes e falta de talheres e marmitas, além de atraso no pagamento dos funcionários. A Band News FM recebeu imagens que mostram pães mofados, um parafuso dentro da comida e baratas no refeitório. A reportagem conversou com a estudante do curso de terapia ocupacional da universidade. A aluna Isabela Gomes citou que a atual situação da unidade federal é insustentável.
2: Estamos sem sala para estudar devido a mofo, falta de ventilação. Calor, não tem ventilação, não tem estrutura de sala de aula, as salas estão completamente abandonadas, tem teto caindo, a situação do bandejão também está insustentável, insalubre, e está muito tempo nisso, mais de um ano.
1: A estudante Ana Elise afirma que passa o dia inteiro na universidade, condena o corte nas bolsas da monitoria e cita as dificuldades para ir às aulas.
3: Houve o corte de bolsa dos alunos, monitores, auxílio permanência, bolsa de extensionista, e estando aqui num curso que é integral, fica muito difícil não receber esse auxílio, porque não tem como arranjar um trabalho estando aqui de 7 da manhã até as 5 da tarde. Tem gente que mora muito longe.
1: Os estudantes também pedem a aprovação imediata de um protocolo de segurança, especialmente para orientações em dias de operações policiais, já que o campus do Fundão fica cercado de comunidades. A greve estudantil acompanha o mesmo protesto de estudantes da Universidade de São Paulo, que teve início há um mês. Na USP, alunos pedem aumento dos auxílios estudantis e melhorias na qualidade das moradias e refeições nos restaurantes universitários. O movimento conta com a adesão de outras universidades federais do país, como Unicamp, UFMG, UF, UFRGS, UNB e UFP. Também em greve desde março, os docentes da Universidade do Estado do Rio de Janeiro ainda não têm previsão para o fim da paralisação. Os professores cobram o pagamento de 2 parcelas da recomposição salarial, que foi acordada em 2021. Ainda segundo os profissionais, o governo realizou o primeiro pagamento em 2022. Mas faltam os valores de 23 e 24.
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0: 11:40, informações com o Felipe Macon.
1: Três pessoas morreram e outras quatro ficaram feridas em um grave acidente com um caminhão em Amparo, distrito de Nova Friburgo, na região serrana do Rio. A colisão aconteceu na manhã desta quinta-feira, na estrada do Amparo. Imagens de câmeras de segurança registraram o episódio. O caminhão desgovernado atingiu dois carros e uma pedestre. Em seguida, o veículo que chega a sair do chão bate contra uma igreja. Dentro do carro estava uma família que tinha acabado de buscar uma senhora que havia recebido alta de hospital da região. Ela foi uma das vítimas, mas que não resistiu. Dois homens e duas mulheres foram encaminhados para o Hospital Municipal Raul Sertã.
0: Luana Bernardes.
2: A estimativa de abril de 2026 para a produção de cereais, leguminosas e oleaginosas é de 348 milhões de toneladas, 0,7% maior que a obtida em 2025. As informações foram divulgadas pelo IBGE nesta quinta-feira e representam uma variação positiva de 0,1% em relação à estimativa do mês de março. A área a ser colhida foi de 83,3 milhões de hectares, com aumento de 2,1% frente ao ano passado.
0: Seguimos com mais informações aqui em 90.3, agora na voz do Pedro Gadelha.
3: Estão abertas as vendas de ingresso para o amistoso entre Brasil e Panamá no Maracanã no dia 31 de maio. A comercialização para o público geral teve início nesta quinta-feira através do site da CBF. A partida na capital fluminense será a última da seleção antes de embarcar para a Copa do Mundo de 2026. Na quarta-feira, a confederação anunciou que mais de 16 mil lugares já tinham sido vendidos em apenas uma hora de pré-venda. Os tickets estão disponíveis a partir de R$50, com um máximo de 4 ingressos por compra. Os interessados devem cadastrar o reconhecimento facial e um documento oficial com foto para acessar o estádio do Maracanã.
0: Cleverson Bravo, direto de Curitiba.
4: Continuam detidos os proprietários de uma fazenda em Céu Azul, no oeste do Paraná, investigados por manter três famílias de origem paraguaia e argentina em condições análogas à escravidão. Os suspeitos foram presos em flagrante durante a operação da Polícia Federal quarta-feira. 11 pessoas foram resgatadas vivendo em alojamentos precários, sem higiene e com falta de alimentação. Entre eles estavam 5 crianças. As vítimas atuavam em jornadas de trabalho exaustivas e não tinham direito a salários e nem descanso semanal.
0: A Prefeitura do Rio montou um esquema especial de serviços de BRT para atender o público do show do cantor Luan Santana no sábado, dia 16 de maio, no Parque Olímpico, na zona sudoeste da capital fluminense. No dia do evento, duas estações vão funcionar com horário especial: a Rio 2, das 5 da manhã às 9 da noite, e o Parque Olímpico, das 6 da manhã às 2 da tarde. Já no trânsito, a 7 Rio informa que a partir das 3 horas da tarde desta sexta-feira vai estar proibida a circulação e também o estacionamento de ônibus fretados no entorno do Parque Olímpico. A partir das 9 horas da noite de sábado, poderá ocorrer o fechamento da pista lateral da Avenida Belardo Bueno no sentido Ayrton Senna, de acordo com a necessidade, para auxiliar na saída do público do evento. O Metrô Rio também terá um esquema especial de funcionamento das linhas 1 e 4, com composições extras saindo da estação Jardim Oceânico para Tijuca até 1 hora da madrugada. As outras estações vão estar abertas para desembarque. Apenas para desembarque. A Justiça do Rio determina a liberdade provisória do casal de venezuelanos réus por injúria por preconceito ao xingarem o guia turístico no Cristo Redentor. Brian Daniel Silva Mogolon e Ana Lisbeth Mogolon Soares passaram por audiência de custódia nesta quinta-feira. O casal foi preso em flagrante na última terça-feira após chamarem o guia de macaquito, um diminutivo para macaco. O caso aconteceu após um desentendimento por uma fotografia no ponto turístico. O casal terá que cumprir medidas cautelares como retenção de passaporte e uso de tornozeleira eletrônica. Juanilma Pinheiro, direto de Goiás.
5: O influenciador Rafael Souza Oliveira, de 31 anos, deixou o núcleo especial de custódia do Complexo Prisional de Aparecida de Goiânia, região metropolitana da capital, na tarde desta quinta-feira, após ter a prisão preventiva revogada pelo Tribunal Regional Federal da Terceira Região. Ele foi preso no último dia 15 de abril, na operação que investiga supostas transações ilegais de R$1,6 bilhão. Segundo a decisão, houve excesso de prazo para a conclusão das investigações e apresentação de denúncia formal.
0: Daniel Henrique.
6: Quatro unidades de saúde operadas pela Organização Social Ideias passam por uma intervenção da Prefeitura de Nova Iguaçu pelo período de 120 dias. A decisão aconteceu diante do agravamento da situação operacional da OS, que vem registrando atrasos salariais e débitos com fornecedores e prestadores de serviços, o que, segundo a Prefeitura, passou a representar risco à manutenção da assistência. A intervenção acontece no Hospital Geral de Nova Iguaçu, Hospital Iguaçu Maternidade Mariana Bulhões e nas UPAs 24 horas, Miguel Couto e Patrícia Marinho. A reportagem tenta contato com a OS Ideias.
0: Imagens de câmeras de segurança flagraram o momento em que gerente e a funcionária de um spa em Icaraí, em Niterói, na região metropolitana do Rio de Janeiro, são agredidas com um lápis de sobrancelha. O caso aconteceu na noite de terça-feira. Os registros mostram quando uma cliente fica andando em frente ao estabelecimento. Após isso, uma funcionária do spa vai até a porta, onde começa uma discussão. Revoltada, a criança começa a agredir. A cliente começa a agredir a funcionária com tapas, puxões de cabelo e socos. Ela também teve o rosto perfurado pelo lápis de sobrancelha. A agressora foi presa. Agentes do programa Segurança Presente patrulhavam a região quando observaram policiais civis separando uma briga entre três mulheres. Segundo os agentes, a agressora disse que recebeu um voucher para um atendimento no local, mas as profissionais disseram que o serviço não estava autorizado. O caso, é claro, é investigado pela delegacia de Icaraí. O Ministério Público do Rio denuncia um médico e uma servidora pública por comercialização e aplicação ilegal do medicamento Monjaro dentro da UPA Patrícia Marinho, em Nova Iguaçu, na Baixada Fluminense. Segundo as investigações, pacientes eram orientados sobre um suposto tratamento para emagrecimento mediante pagamento de R$ 150 por aplicação. Os valores eram pagos em dinheiro ou por Pix diretamente para a conta do médico. De acordo com o MP, a servidora fazia o atendimento inicial e intermediava os contatos, enquanto o médico realizava as consultas e aplicações sem exames ou protocolos adequados. A justiça determinou o afastamento dos dois dos cargos públicos. Giovana Guitarrari.
7: Uma creche em Bom Sucesso, na zona norte do Rio, é invadida durante a madrugada desta terça-feira e tem todos os materiais e fiação roubados. O caso aconteceu na Rua Nova Jerusalém e foi registrado por câmeras de segurança. Nas imagens é possível ver três pessoas saindo da creche por volta das 4h40 carregando sacos brancos com material roubado. Câmeras, fiação, disjuntores e outros objetos foram furtados no crime. Em nota, a Secretaria Municipal de Educação lamenta o furto ocorrido e informa que os danos causados já estão sendo reparados. Segundo a pasta, o atendimento será normalizado na próxima segunda-feira. O caso é investigado pela Delegacia de Bom Sucesso.
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9: O Supremo Tribunal Federal.

Um menino foi humilhado por um grupo de adolescentes enquanto vendia paçoca no semáforo. Em Mossoró, no Rio Grande do Norte, o Ministério Público do Estado investiga as ofensas raciais proferidas ao jovem. Esse menino que foi humilhado aí por um grupo de adolescentes enquanto vendia paçoca no Rio Grande do Norte. Um vídeo compartilhado nas redes sociais mostra o momento em que ocupantes de um carro se aproximam do menino. Um dos jovens finge interesse em comprar os produtos e coloca a mão para fora do veículo na tentativa de pegar a paçoca no pote sem efetuar o pagamento. Algumas paçocas acabaram caindo na rua. Durante a ação também foram proferidas ofensas raciais contra a vítima, que supostamente é menor de idade. Após a divulgação das imagens, o caso provocou indignação e passou a ser acompanhado por órgãos de proteção e segurança pública. Em entrevista ao programa Bora Brasil da TV Band, Shirley Maciel, conselheira do Conselho Tutelar de Mossoró, afirmou que as imagens foram recebidas e eles já identificaram jovens que cometeram o ato infracional. Segundo ela, o caso foi encaminhado para o Ministério Público, que acompanha o caso.

0: Uma operação da Polícia Civil encontrou uma plantação com cerca de 200 mil pés de maconha em uma propriedade localizada entre os municípios de Barra do Mendes e Brotas de Macaúbas, no interior da Bahia, nesta terça-feira. Esse caso aconteceu na terça-feira. As plantas foram destruídas e essa informação foi divulgada nesta quinta-feira. Durante a ação, todo o cultivo da droga foi erradicado em uma área de aproximadamente 4 hectares. Ao perceberem a presença das equipes, suspeitos que estavam no local fugiram por uma região de mata adjacente. Até o momento, ninguém foi preso. As diligências seguem em andamento para localizar os envolvidos. E a Polícia Civil de São Paulo prendeu preventivamente o pai, a madrasta e a avó paterna de um menino de 11 anos, encontrado morto em uma residência no Itaim Paulista, na zona norte, leste, na verdade, da capital paulista. Cris Douglas, de 52 anos, Camila Barbosa Dantas Félix, de 42, e Aparecida Gonçalves, de 81 anos, são acusados de tortura com resultado de morte. O caso relatado no Brasil Urgente de hoje revela que a criança vivia em condições degradantes e sob constante vigilância. O óbito de Kratos Douglas foi confirmado por uma equipe do SAMU, acionada pelo próprio pai da vítima, após o garoto supostamente passar mal. Ao entrarem no imóvel de 4 cômodos, localizado nos fundos de um terreno, os socorristas encontraram um menino caído ao lado de uma cama. O corpo apresentava sinais evidentes de desnutrição e também hematomas visíveis nas mãos, braços e nas pernas. Em depoimento à polícia, Cris Douglas confessou que mantinha o filho acorrentado ao pé da cama. Olha, como que pode tanta crueldade, né, gente? O homem alegou que a medida era utilizada para evitar que o garoto fugisse de casa. No entanto, ele negou que praticava agressões físicas contra a criança. Apesar da justificativa apresentada pelo pai, vizinhos relataram que sequer tinham conhecimento da existência do menino na residência, que era monitorada ali por diversas câmeras de segurança. A investigação apurou ainda que a família se mudou de Bauru, no interior do estado, para a capital paulista há pouco mais de um ano. Durante esse período, Kratos não foi matriculado em nenhuma unidade de ensino. A ausência de registro escolar dificultou a identificação da situação de vulnerabilidade em que a vítima se encontrava. A polícia apreendeu dispositivos eletrônicos, incluindo computadores e celulares, que pertenciam aos adultos da casa. O material passa aí por perícia para verificar se o pai gravava as sessões de tortura ou se compartilhava imagens do filho em redes sociais e também em fóruns da internet. Além da vítima, outras 2 crianças viviam no local, uma menina de 12 anos e um bebê de 2 anos. Apesar da constatação do crime e a prisão dos responsáveis, ambas foram encaminhadas aos cuidados do Conselho Tutelar. A situação de saúde e o histórico de tratamento dessas crianças também serão avaliados no curso do inquérito policial. O enteado matou o próprio padrasto a facadas após uma discussão familiar em Carapicuíba, na Grande São Paulo. O caso aconteceu na manhã de hoje. O jovem e a mãe estavam fora de casa e, quando retornaram, aconteceu a briga. Durante o desentendimento, o homem de 58 anos teria ameaçado agredi-lo fisicamente. Nervoso e exaltado, o jovem pegou uma faca e golpeou o padrasto, que não resistiu aos ferimentos. O menor foi apreendido e encaminhado para a delegacia. 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
1: Finzinho de quinta-feira, 14 de maio de 2026. e ao longo da madrugada desta sexta-feira, com os principais destaques do Brasil e também do mundo, contando sempre, claro, com a sua participação pelo 11 999 592 100. Você deixa a sua mensagem de texto ou de áudio, informa de onde que você está acompanhando a nossa programação, deixa aqui um áudio de no máximo 10, 15 segundos. É um tempo legal que a gente consegue colocar o seu material no ar. Daqui a pouquinho você também acompanha o Jornal da Noite na transmissão simultânea com a Band News FM. Você que não pode assistir pela TV consegue ouvir por aqui durante o seu trajeto, onde quer que você esteja, vai poder ficar muito bem informado também com as notícias do Jornal da Noite. Fazer notícias do esporte. O Botafogo foi eliminado da Copa do Brasil após perder por 2-0 para a Chapecoense nessa quinta-feira na Arena Condá. A equipe carioca até pressionou nos minutos finais, mas não conseguiu evitar a derrota. Tiveram aí 2 gols que foram marcados por o Bolazzi, o Marcinho, os gols da classificação da equipe catarinense. Quem também decepcionou foi o Flamengo, hein? O rubro-negro perdeu por 2-0 para o Vitória e deu adeus à competição. Eric e Luan Cândido balançaram as redes e garantiram a vaga do clube baiano nas oitavas de final da Copa do Brasil. Ao longo da madrugada a gente fala mais, hein? Fala bastante das partidas, a gente atualiza também a como é que vai ficar a Copa do Brasil, a tabela do Campeonato Brasileiro também. Você pode mandar, inclusive, aí qual o seu clube. A gente vai trazer todas as informações em instantes. Dezenas de imóveis foram liberados depois da explosão que destruiu casas e danificou apartamentos em São Paulo. As concessionárias responsáveis pelo fornecimento de água e gás prometeram indenizar as famílias afetadas. A diretora de Relações Institucionais da Sabesp, Samanta Souza, explicou e você ouve agora.
2: Tanto Sabesp quanto Comgás, além dos R$5.000 e da disponibilização do aplicativo, farão o ressarcimento dos danos materiais e das reformas e reconstruções dos imóveis.
1: A Sabesp e a Comgás prometeram indenizar as vítimas, ao menos 232 famílias estão cadastradas para receber esse auxílio. A moradora Shirley da Silva teve as portas e janelas da casa destruídas pela explosão e ainda não recebeu nada.
3: Eu fiz o cadastro e pediram pra gente aguardar, mas eu ainda não recebi nada ainda.
1: Pois é, a Defesa Civil já vistoriou mais de 100 casas. A grande maioria já foi liberada para que os moradores retornem. Algumas casas foram classificadas como uma placa amarela, com essa placa amarela que significa que há danos pequenos com rachaduras, exigindo aí apenas uma atenção. Já outras residências estão com a placa vermelha, nestes casos não há previsão para o retorno dos moradores. Algumas casas inclusive vão ter que ser demolidas, segundo informações que foram aí repassadas. A gente inclusive tem a fala de outras pessoas envolvidas, como do advogado especialista no direito do consumidor, Vitor Hugo, que acompanha a situação e explica que todas as famílias atingidas pela explosão precisam ser indenizadas integralmente.
4: Se ela vier a perder definitivamente o seu lar, ela precisa ser indenizada em valor suficiente ou do que valia o seu imóvel ou em valor suficiente para que ela adquira um novo imóvel nas mesmas condições e na mesma região ou numa região que lhe interesse.
1: O governador de São Paulo, Tarcísio de Freitas, que esteve no local da explosão, disse que as concessionárias serão responsabilizadas, inclusive com sanções previstas em contrato. A explosão aconteceu na última segunda-feira. Os funcionários da Sabesp, a Companhia de Saneamento Básico de São Paulo, faziam uma escavação na rua para um serviço de remanejamento de tubulação. Horas depois, houve a forte explosão, né, que inclusive feriu diversas pessoas. Uma pessoa morreu, o Alexandre, de 49 anos, que estava dentro da casa dele. Outras três pessoas ficaram feridas, duas continuam internadas, entre elas um funcionário da Sabesp. A Polícia Civil continua investigando as causas desta explosão.

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1: Meia-noite um, fique com o Jornal da Noite.
2: Governos sinalizam parcerias em diversos setores, como agricultura e comércio, e falam de um futuro fantástico e portas abertas.
3: Apesar do encontro ser considerado amigável, China deixa claro que discordâncias sobre Taiwan podem levar a relação a um caminho perigoso e até a um conflito entre as potências. E você vai ver também no Jornal da Noite.
2: Polícia Federal investiga se dinheiro de Daniel Vorcaro foi usado para financiar filme sobre a vida do ex-presidente e bancar despesas de filho no exterior.
3: Operação da PF prende pai do banqueiro suspeito de financiar milícia privada para ameaçar adversários.
2: Desmontado um dos maiores esquemas de fraude em impostos já investigados no país, que passa dos 600 milhões de reais.
3: Inglaterra começa a testar o primeiro bafômetro do mundo capaz de detectar se motoristas dirigem sob o efeito do perigoso gás do riso.
2: Polícia de São Paulo prende quadrilha especializada em roubos e receptação de joias de ouro que agia no centro da capital.
3: Com a chegada do frio, especialistas recomendam alimentos ricos em vitamina C e outros nutrientes para aumentar a imunidade e prevenir gripes e resfriados.
2: Pesquisadores da Unicamp redescobrem ilha no litoral de São Paulo, uma espécie de begônia considerada extinta há mais de 100 anos no Brasil.
3: E as partidas decisivas da noite pela Copa do Brasil. Corinthians e Grêmio avançam e Botafogo fica pelo caminho. 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
3: É isso, hein? Tudo você vai acompanhar, claro, aqui na programação da Band News FM, do lançamento do Masterchef, entrevistas, enfim, muita coisa boa. Ó, continue participando daqui a pouquinho, você vai acompanhar o Jornal da Noite na apresentação de Felipe Vieira e Thaís Dias, e você pode inclusive comentar aqui no nosso WhatsApp, 11 999 592 100, 11 999 592 100.

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1: Hoje na coluna de tecnologia a gente fala sobre os avanços que a China vem demonstrando na inteligência artificial e na tecnologia de ponta, hein, Warrison?
2: Edu, como todo mundo acompanhou, essa semana foi marcada pela visita do Donald Trump ao Xi Jinping. Entre essas coisas importantes que eles discutiram, certamente esteve por lá o assunto inteligência artificial. É óbvio, né? Como a gente já falou aqui. E aí tem esse jogo geopolítico em torno da nova tecnologia. Mas tem um fato, Edu, que chama a atenção, que é o fato de que os Estados Unidos liberaram a exportação de chips H200 da NVIDIA para a China. Esses chips estavam... A exportação deles para a China era proibida, porque esses são os chips, o segundo mais poderoso tipo de chip produzido hoje pela NVIDIA. E ele estava embargado, não podia ser exportado para a China. O Donald Trump já tinha liberado a exportação desses chips, mas por vários motivos, inclusive vários motivos do lado da China, nenhuma unidade foi transportada até as empresas chinesas até agora. Talvez isso mude depois justamente do encontro de Donald Trump e Xi Jinping. Mas qual que é a história que se conecta a esse fato, Edu? A história que se conecta a isso é o fato de que a DeepSeek, aquela inteligência artificial da China, chegou à sua nova versão recentemente. E a empresa anunciou que usou pela primeira vez, não usaram chips da NVIDIA, não usaram os H200, né? Usaram chips da Huawei, a gigante chinesa, que é uma produtora muito importante de chips, mas que ainda não chegou à mesma velocidade, ao mesmo poder dos chips da NVIDIA. O que chama atenção é que mesmo sem usar esses chips da NVIDIA, a nova versão do DeepSeek, ela conseguiu, portanto, abrir mão da tecnologia norte-americana no seu desenvolvimento. Isso é muito significativo, porque mostra que, de um jeito ou de outro, mesmo com as restrições, mesmo com os embargos, a indústria de inteligência artificial da China está conseguindo se manter quase pari passo, uma distância relativamente pequena, mesmo com as restrições de hardware que a China enfrenta.
1: Para a gente acompanhar a evolução tecnológica do gigante asiático e se em algum momento os Estados Unidos de fato serão ultrapassados pela China nessa área de tecnologia, principalmente dos chips, que ainda é um gargalo lá para a China. A coluna de tecnologia volta amanhã.
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3: Agora meia-noite, 8 minutos.
4: Boa noite.
5: Olá. A polícia prendeu criminosos que fazem parte de uma quadrilha envolvida em assaltos e receptação de relógios, correntinhas e alianças de ouro em São Paulo.
6: Ataques rápidos e violentos durante o dia. O alvo, correntes de ouro. Sempre em grupos, bandidos escolhem vítimas distraídas e mais vulneráveis como idosos. Nesta quinta-feira, a quadrilha foi alvo de uma operação da Polícia Civil. 9 suspeitos foram presos. A polícia apreendeu dinheiro, celulares, correntes e alianças de ouro. Outros 7 criminosos já estavam presos por outros crimes. A quadrilha, que atuava principalmente aqui na região central de São Paulo, contava com um esquema estruturado. Segundo a polícia, o grupo tinha 5 núcleos diferentes, que agiam desde a abordagem às vítimas até a venda dos itens roubados.
7: Você pega uma aliança, por exemplo, furta, rouba, vende para receptadores especializados na aquisição daquele metal, eles vão derreter aquela aliança e transformar numa gargantilha, que não vai ser nem rastreada pela polícia.
6: Aqui, as câmeras de segurança registram a ação da quadrilha na região da 25 de março. O homem de branco é o olheiro. Ele identifica a vítima e avisa o comparsa, que em seguida faz um sinal com a mão para os outros integrantes do grupo. No momento em que a vítima se aproxima, outros 2 homens entram em ação. Um deles é o puxador, responsável por puxar a correntinha. Já o homem de costas e o outro que se aproxima são conhecidos como paredes. Eles cercam a vítima e bloqueiam sua visão. Na hora do ataque, os 2 também avançam sobre o alvo para causar confusão e dificultar a percepção do roubo. Os presos vão responder por receptação, associação criminosa, roubo e corrupção de menores. Crimes que dão até 20 anos de cadeia.
4: Um detento que estava internado em um hospital do Paraguai conseguiu fugir. O homem pediu para ir ao banheiro e escapou. Nas imagens dá para ver ele saindo de um corredor com agasalho e capuz para esconder o rosto. Ele sai de fininho, para ninguém dar conta desse sumiço. O guarda prisional responsável pela escolta foi afastado.
5: Dois acidentes graves em apenas 48 horas no Rio de Janeiro acendem o alerta para o perigo de uma imprudência comum no trânsito. Em ambos os casos, motoristas avançaram o sinal vermelho e causaram tragédias.
8: Bastam poucos minutos em frente a um dos sinais da Avenida Rei Pelé, no Maracanã, para flagrar casos de imprudência, principalmente por parte de motociclistas. Muitos condutores param em cima do cruzamento à espera de uma oportunidade para seguir viagem, apesar do semáforo vermelho. Isso também vale para carros que ultrapassam sempre que possível. Outra irregularidade é trafegar nas calçadas. Nesses flagrantes, há motos com passageiros na garupa, mudando de pista sem usar o retorno. Foi nesse cruzamento que um acidente terminou com a morte de Thalita Oliveira da Conceição, de 26 anos, na última segunda-feira. A moto em que ela estava, com um amigo, avançou o sinal vermelho e bateu num táxi. A estudante de jornalismo no Piauí morreu a caminho do hospital. Em depoimento prestado nesta quinta-feira, o motociclista afirmou não se lembrar do que aconteceu e que só vai se manifestar em juízo. Três dias antes, uma criança de 5 anos foi atropelada por uma moto após sair da escola na rua Marquês de São Vicente, na Gávea, zona sul do Rio. O condutor também avançou o sinal. Após o acidente, a prefeitura instalou um radar no trecho, onde nossa equipe flagrou uma van cometendo a mesma irregularidade. Entre janeiro e abril, o Detran aplicou mais de 136 mil multas por avanço de sinal vermelho. A infração é considerada gravíssima, com multa de R$ 293,47 e 7 pontos na carteira. Mesmo com as punições expressas no Código de Trânsito Brasileiro, o número de vítimas de acidentes de trânsito cresce. Nos 4 primeiros meses do ano, a rede municipal fez cerca de 11.500 atendimentos relacionados a acidentes com motos, número que já supera o registrado no mesmo período de 2025.
4: Três pessoas morreram num acidente em Nova Friburgo, na região serrana do Rio de Janeiro. A cena é forte. Um caminhão desgovernado desce a rua em alta velocidade e arrasta um carro. Em seguida, o caminhoneiro bate em um barranco. A mulher que aparece na imagem e o motorista que pulou do caminhão estão internados. Três pessoas que estavam em um outro carro que foi atingido não resistiram. A polícia investiga as causas do acidente.
5: Um crânio atribuído a uma santa do século XIII foi roubado de uma basílica na República Tcheca. A polícia divulgou imagens do ladrão fugindo com a relíquia de mais de 800 anos. Ninguém foi preso até agora. O arcebispo de Praga chamou o crime de devastador. A santa europeia ficou conhecida pelo trabalho com os pobres e foi canonizada pelo Papa João Paulo II em 1995.
4: Uma espuma tóxica e densa mais uma vez cobriu um trecho do Rio Tietê no interior paulista. O fenômeno, que se repete todos os anos, é um alerta para os riscos da poluição.
9: Os moradores da cidade de Salto tiveram uma surpresa nada agradável desde as primeiras horas da manhã. O rio Tietê, que corta a cidade, amanheceu com uma quantidade de espuma que ocupou todo o leito. A poluição podia ser vista à distância.
10: O cheiro às vezes é bastante forte. Tanto que antigamente aqui

0: e dos anos. Durante o trajeto, o rio recebe esgoto, detergentes e resíduos sem tratamento. Quando essa água chega às quedas de Salto, a mistura da poluição com a força da correnteza provoca a formação da espuma. Os órgãos ambientais responsáveis garantem que monitoram a situação constantemente. A Prefeitura de Salto, por exemplo, através de uma nota, disse que segue acompanhando as condições do rio junto com os respectivos órgãos ambientais e os comitês da bacia hidrográfica. A Companhia Ambiental do Estado de São Paulo informou também através de nota, que monitora constantemente e fiscaliza a região. A nota da CETESB diz ainda que o período de estiagem registrado nos últimos dias, seguido pela chuva do último domingo, contribuiu para o aumento da vazão do rio.
1: A polícia da Inglaterra testa uma nova arma contra uma moda perigosa. O país é o primeiro do mundo a usar um bafômetro que detecta motoristas que inalaram o gás do riso antes de dirigir.
2: Este vídeo mostra um homem na cidade inglesa de Manchester cheirando o gás do riso enquanto dirige em alta velocidade. Em seguida, ele atropelou e matou uma adolescente de 17 anos. Ele foi preso e condenado a 8 anos de cadeia pelo crime. Esse tipo de vídeo se popularizou entre jovens europeus. Apesar da sensação rápida de euforia, o óxido nitroso, nome científico do gás do riso, compromete a percepção e pode interromper o fluxo de oxigênio no cérebro por alguns segundos, o que leva a acidentes graves. Segundo a polícia, a dificuldade sempre foi comprovar o uso da droga, já que seus efeitos passam rápido e não havia testes confiáveis. Agora isso pode mudar. A polícia britânica começou a testar um novo tipo de bafômetro, o primeiro do mundo capaz de detectar o uso de óxido nitroso. O equipamento funciona de forma semelhante ao teste de álcool. A pessoa sopra o aparelho e ele pode identificar a substância até 2 horas depois do consumo. A expectativa da polícia é garantir que mais motoristas sejam punidos. O uso ilegal do óxido nitroso também é um problema na Bélgica. Apesar de o uso recreativo estar proibido desde 2024, médicos e cozinheiros ainda podem ter acesso ao gás. Os cilindros são encontrados pelas ruas e a justiça tem dificuldade em punir quem coloca em risco a vida dos outros.
3: Temos situações em que podemos estar convencidos de que o produto se destina a fins ilegais, mas não temos os meios para reunir provas suficientes. Fica muito fácil para escaparem.
4: Um menino de apenas 10 anos que vendia doces na rua foi humilhado por um grupo de adolescentes. A Polícia Civil do Rio Grande do Norte investiga o caso.
5: A Polícia Civil concluiu nesta quarta-feira a investigação sobre o caso de injúria racial contra um menino de 10 anos que vendia paçocas em um semáforo no bairro Nova Betânia, em Mossoró. 3 adolescentes que estavam em um carro foram identificados e o caso já foi encaminhado para a Vara da Infância e Juventude.
6: Essa primeira parte da injúria já está toda apurada, com identificação de autoria, né? E os adolescentes vão responder perante o Poder Judiciário.
5: O episódio aconteceu no último sábado e ganhou repercussão após a divulgação de um vídeo nas redes sociais. Nas imagens, um dos adolescentes finge comprar as paçocas, derruba parte dos produtos no chão. 2 adolescentes já foram ouvidos pela Delegacia Especializada de Atendimento ao Adolescente Infrator. Um deles, de 17 anos, também responderá por dirigir sem carteira de habilitação. A polícia vai investigar ainda a possível responsabilidade do pai por permitir que o menor conduzisse o veículo. Em ação, o Ministério Público e o Conselho Tutelar acompanham o caso, que também envolve apurações sobre possível trabalho infantil e violação de direitos da criança.
7: Essa questão dos adolescentes que cometeram o ato infracional e os crimes que cometeram serão as medidas socioeducativas que já está sendo acompanhado pela DEA e a gente também encaminhou pedindo providências ao Ministério Público. Aí, com respeito às 2 crianças, a gente também conseguiu identificá-las e agora a gente vai fazer o acompanhamento das famílias para ver como é a questão, como eles estavam no sinal, a questão da escola, o acesso aos programas sociais para que essas crianças estejam realmente na escola.
5: A investigação segue sob sigilo por envolver menores de idade.
1: A Polícia Federal prendeu o pai do banqueiro Daniel Vorcaro. Henrique Vorcaro é suspeito de financiar uma espécie de milícia privada do filho para intimidar e ameaçar adversários. Vamos a Brasília. Natália Paz tem todas as informações. Boa noite, Natália.
8: Boa noite, Felipe. A prisão de Henrique Forcaro aconteceu na região metropolitana de Belo Horizonte. A Polícia Federal aponta que o pai do banqueiro, Daniel Forcaro, era um dos operadores financeiros da chamada A Turma. Segundo a investigação, o grupo recebia R$400 mil por mês para fazer serviços ilícitos, como acessar dados sigilosos, monitorar alvos e intimidar adversários da família Forcaro. A PF ainda aponta que Henrique manteve o financiamento da chamada A Turma, mesmo depois do filho passar a ser investigado, e identificou também que o pai do banqueiro fazia pagamentos para um outro núcleo chamado de Os Meninos. Na reportagem, o Pedro Teixeira mostra que esse grupo era responsável por ataques cibernéticos para, por exemplo, derrubar da internet reportagens sobre o Banco Master.
9: A Polícia Federal prendeu Davi Henrique Alves, identificado como líder do núcleo hacker, Vitor Lima Sedmaier, que prestaria suporte direto nas operações, e Rodrigo Pimenta, que, segundo a investigação, colaborava no monitoramento telemático ilegal. A defesa de Henrique Forcaro diz que a prisão é uma medida grave, desnecessária e baseada em fatos que ainda não foram esclarecidos no processo. Uma delegada da Polícia Federal também foi alvo da investigação. Valéria Pereira da Silva foi afastada por suspeita de vazar informações sigilosas de um sistema da PF para a família de Forcaro. Também foram presos o agente da PF, Anderson Vander Lima, suspeito de consultar sistemas internos para o grupo, e o policial federal aposentado, Sebastião Monteiro Júnior, que, de acordo com a PF, atuava na articulação operacional da turma. Sobre o envolvimento de agentes no esquema, o diretor da PF, Andrei Rodrigues, disse que a corporação corta na própria carne quando necessário. A operação de hoje e a prisão do pai de Daniel Forcaro ampliam a pressão sobre o banqueiro. Investigadores indicam que Forcaro vai ter que cooperar ainda mais com as investigações para conseguir os benefícios de uma delação premiada. Na decisão que autorizou a operação, o ministro André Mendonça, relator do caso, determinou a transferência de Marilson Roseno da Silva, líder operacional da turma, para o Sistema Penitenciário Federal. Também foi preso Manuel Mendes Rodrigues, empresário do Jogo do Bicho, apontado como chefe do grupo no Rio de Janeiro para ações de intimidação presencial. Manuel seria um elo importante do banqueiro com contraventores e milicianos cariocas.
1: Natália, no começo da noite, o senador Flávio Bolsonaro voltou a falar sobre o pedido de milhões de reais a Daniel Forcaro, é isso?
8: Isso mesmo, Felipe. Flávio Bolsonaro afirmou que todo o dinheiro que pediu ao banqueiro Daniel Forcaro foi integralmente para um fundo aberto para financiar o filme sobre o ex-presidente Jair Bolsonaro. Foi em uma entrevista à Globo News. O senador negou que o dinheiro seria para bancar o irmão Eduardo nos Estados Unidos. E quando questionado sobre ter inicialmente mentido ao negar que Forcaro era patrocinador do filme, disse que agiu dessa forma porque o contrato tem uma cláusula de confidencialidade que o impedia de confirmar a informação. Na entrevista, o senador ainda negou que tenha mantido outros contatos com Daniel Forcaro anteriormente. Flávio Bolsonaro não confirmou valores, nem apresentou o contrato. Mais cedo, em entrevista ao portal Metrópolis, o senador disse que Michele Bolsonaro não será candidata no lugar dele e que, ao se reunir ontem com o pai, Jair Bolsonaro, ouviu para seguir firme e ir para cima contando toda a verdade. Já o deputado federal Mário Frias, que é produtor executivo do filme, recuou da primeira versão que deu. Primeiro, disse que o filme não recebeu nem um centavo do Banco Master. Agora, que não há contradição entre as versões divulgadas por ele, Flávio e a produtora do longa, mas sim uma diferença de interpretação sobre a origem do investimento, e destacou que os irmãos Bolsonaro apenas autorizaram o uso de direitos de imagem da família e o dinheiro foi usado exclusivamente na produção do filme. Na reportagem, o Caian Messina mostra que a Polícia Federal suspeita que o dinheiro tenha custeado as despesas de Eduardo Bolsonaro nos Estados Unidos.
10: Investigadores estão concentrados em tentar descobrir o caminho do dinheiro que Daniel Forcaro teria transferido para a produção do filme Dark Horse, sobre a vida de Jair Bolsonaro. É uma maneira de tentar esclarecer o alcance das relações políticas que o banqueiro dizia ter. A PF já identificou o seguinte: o cronograma previa repasses de 24 milhões de dólares ao filme, divididos em 12 parcelas de R$1.600.000 e duas de R$2.000.000. Pouco mais da metade do total foi paga entre fevereiro e maio de 2025, o equivalente a R$61 milhões. Uma parte dos recursos foi, segundo delegados, de fundos ligados ao dono do Master para a empresa Entre Investimentos e Participações. Essa companhia teria, então, direcionado valores para o fundo Raven Gate Development. A PF suspeita que Vorcaro era sócio oculto da Entre Investimentos e Participações e quer saber se há relação de Eduardo Bolsonaro com o fundo Raven Gate, sediado no Texas, onde o ex-deputado mora. O dinheiro, afirmam investigadores, poderia estar sendo usado para financiar despesas do ex-parlamentar no exterior. Eduardo foi procurado, mas não respondeu. A Entre Investimentos está sendo investigada pela Polícia Federal desde o ano passado, por ter recebido cerca de R$160 milhões de 4 fundos de Vorcaro. Os valores, diz a PF, vieram de fraudes do Banco Master e pelo menos 20% do total teriam sido destinados a empresas ligadas ao crime organizado, ao PCC. Outro ponto que chamou a atenção aqui da PF é uma possível contradição sobre o contrato e o financiamento do filme a respeito da vida de Jair Bolsonaro. Uma gravação revelou que o senador Flávio Bolsonaro pediu dinheiro ao banqueiro Daniel Vorcaro para financiar o filme.
11: Então, se você puder me dar um toque, uma posição aí, Daniel, porque a gente precisa saber o que faz, cara, da vida, porque já tem muita conta para pagar esse mês e o mês seguinte também, e agora que é a reta final, que a gente não pode vacilar, não pode não honrar com os compromissos aqui, porque senão a gente perde tudo, cara, tudo, contrato, perde ator, perde diretor, perde equipe, perde tudo. Podemos dar um toque aí, irmão? Desculpa o áudio longo aí, tá? Um abração, fica com Deus, cara.
10: Depois do áudio em que cobra Vorcaro sobre os repasses ser divulgado, Flávio Bolsonaro afirmou que pediu dinheiro porque tinha um contrato com o dono do Master.
12: O que acontece é que, com o passar do tempo, ele simplesmente parou de honrar com as parcelas do contrato. Sim, tinha um contrato que, ao ele não pagar essas parcelas, tinha uma grande chance de o filme sequer ser veiculado, do filme sequer ser concluído. Em função disso, inclusive, procuramos outros investidores para concluir esse filme.
10: A produtora do filme, a americana Go Up Entertainment, negou ter recebido recursos de Daniel Vorcaro, do Master ou de qualquer empresa ligada a ele. Assim como o produtor executivo do filme, o ex-secretário de Cultura de Jair Bolsonaro, Mário Frias. Segundo ele, ainda que tivesse recebido recursos do banqueiro, não haveria problema algum. Trata-se de relação estritamente privada entre adultos capazes, sem um único real de dinheiro público envolvido. Depois de negar ter recebido recursos do banqueiro, o produtor executivo do filme, Mário Frias, afirmou que, quando ressaltou que não havia dinheiro de Vorcaro no filme, o que queria dizer, na verdade, é que o dono do Master não era signatário de relacionamento jurídico, assim como o banco nunca figurou como empresa investidora. Frias declarou também que Flávio e Eduardo Bolsonaro não têm sociedade no filme e na produtora, e que todos os recursos captados foram usados na produção do filme. Mário Frias é também deputado federal. O Supremo tenta há mais de um mês intimá-lo para prestar informações sobre possíveis irregularidades no repasse de emendas parlamentares para ONGs ligadas ao filme Dark Horse. A suspeita levantada por governistas é que ele teria destinado R$2 milhões em recursos públicos para a obra. A Câmara respondeu ao STF que analisou as emendas e não encontrou problemas. O dia foi de reuniões definidas como de contenção de danos no QG da pré-campanha de Flávio Bolsonaro à presidência e no comando do partido dele, o PL. O objetivo foi traçar o cenário político eleitoral, além de planejar uma reação depois da revelação de pagamentos milionários de Daniel Vorcaro à produção do filme sobre Jair Bolsonaro. Ficou acertado que a hora é de cautela. Ninguém vai agir no calor do momento, disseram parlamentares próximos de Flávio. Até porque ninguém aqui no Senado sabe quais serão os próximos passos da Polícia Federal.
4: O presidente Lula falou sobre as conversas entre Flávio Bolsonaro e Daniel Vorcaro e disse que o caso é de polícia.
13: Num evento na Bahia, o presidente Lula disse que cabe à Polícia Federal investigar as relações entre o pré-candidato à presidência pelo PL e o banqueiro.
14: Eu não vou comentar o caso de polícia, não é meu? Eu não sou policial, eu não sou procurador-geral. O caso dele é de polícia. Você precisa ter algum delegado aqui? Não tem. Então vá na primeira delegacia da Polícia Federal e pergunte como é que vai ser tratado o caso dele.
13: Depois de divulgar uma nota dizendo que Flávio Bolsonaro deve responder aos questionamentos, o pré-candidato do PSD, Ronaldo Caiado, disse que a centro-direita não deve se dividir neste momento.
15: Este é o compromisso que nós temos. Falhas de ordem pessoal devam ser tratadas por cada um que venha amanhã ser denunciado. Mas o objetivo principal é não mudar o foco. O foco é derrotar o Lula.
13: Em entrevista a Bandeirantes, o pré-candidato da Democracia Cristã, Aldo Rebelo, citou casos de corrupção do passado ao comentar se o episódio afetará a candidatura de Flávio Bolsonaro.
16: Vai ser uma candidatura nivelada na questão do escândalo. Nesse quesito escândalo vai haver um nivelamento, porque não vai desaparecer do debate político o Mensalão, o Petrolão e todas as acusações ao atual presidente e já também pré-candidato à reeleição, que é o presidente Lula.
13: Já Romeu Zema não teve agenda de campanha hoje. Ontem, o pré-candidato do Novo classificou como imperdoável a conversa entre Flávio Bolsonaro e Vorcaro. Hoje, os irmãos de Flávio, Carlos e Eduardo Bolsonaro, destacaram nas redes sociais uma doação do pai de Daniel Vorcaro ao Partido Novo na eleição de 2022. Zema não comentou. As conversas entre Flávio Bolsonaro e Daniel Vorcaro também foram tema das campanhas estaduais. Dois pré-candidatos ao governo paulista falaram sobre o assunto. Pré-candidato do PT ao governo de São Paulo, o ex-ministro Fernando Haddad ironizou.
17: Você vê uma pessoa batalhando para chegar no final do mês para pagar suas contas. O cara pede 134 milhões. Se juntar toda a produção cinematográfica do Brasil de acho que uns 5 anos, não dá 134 milhões.
13: Pré-candidato do Republicanos, Tarcísio de Freitas, também falou sobre o assunto.
18: Flávio imediatamente procurou dar todos os esclarecimentos, entrou em campo, falou do que se tratava. E eu acho que ele precisa continuar dando esclarecimentos à medida que as perguntas forem aparecendo.
1: A repercussão do dinheiro de Vorcaro pedido por Flávio Bolsonaro para o filme sobre o pai. Veja no comentário de Fernando Mitri.
19: A cláusula de confiabilidade de um contrato não deve estar acima do interesse público. Ainda mais quando se trata de um candidato à presidência da República. Essa é uma das questões que estão aí, tornando mais sufocante o ambiente que envolve Flávio Bolsonaro, desde a divulgação do vídeo em que ele pede o dinheiro a Vorcaro para a produção do filme sobre o pai. Flávio vai ser cobrado cada vez mais intensamente sobre isso. E a cobrança não para aí, entre tantas dúvidas e evidências, como sobre as relações com Vorcaro. Aquelas expressões gravadas, como "meu irmão, estamos sempre juntos", não convivem com a alegação de que não havia relação nenhuma entre os dois. Assim como não funciona dizer, como ele disse na entrevista à Globo News, que a tal cláusula de confiabilidade exige silêncio sobre o que o país, na verdade, precisa saber. É tudo muito pesado e tudo deve ser respondido de modo convincente, investigado, comprovado, com rigor, como já começou a se buscar o rastro do dinheiro. Não tem outro caminho, como mostra esse momento de escalada de um desgaste que já vai acelerada. Thaís, Felipe.
4: Obrigada. Por unanimidade, o Supremo decidiu que a Lei de Igualdade Salarial é constitucional. A norma obriga empresas com mais de 100 funcionários a divulgar semestralmente os salários e os critérios de remuneração em

0: uma desigualdade salarial, as empresas devem apresentar um plano para corrigir.
1: O governo autorizou que os Correios passem a comercializar serviços financeiros e produtos ligados ao mercado de seguros e capitalização. A medida faz parte da estratégia da equipe econômica para tentar ampliar as fontes de receita da estatal, que passa por uma grave crise financeira. O prejuízo total de 2025 passou dos 8 bilhões de reais.
0: A Polícia Federal desmontou um dos maiores esquemas de fraude em impostos já investigados no país, que passa de 600 milhões de reais.
1: Os golpistas vendiam falsos créditos tributários com a promessa de eliminar dívidas com a União. 10 pessoas foram presas. Veja na reportagem exclusiva do Rodrigo Hidalgo e de Leandro Santana.
2: A base da organização criminosa era em Minas Gerais. De lá, operava o esquema enganando prefeituras, hospitais e empresas endividadas com uma promessa: reduzir ou até eliminar dívidas com o governo federal por meio de créditos tributários com 30% de desconto. Só que os títulos usados eram falsificados.
3: Eles identificavam empresas que estavam precisando ou eram interessadas na compensação tributária, e esses captadores abordavam os empresários e ofereciam esses créditos que eram de valores vultosos. Então isso tudo chamava a atenção do empresário.
2: Primeiro, pela internet, o grupo oferecia consultoria para quitação de dívidas. As vítimas contratavam o serviço e davam à suposta consultoria acesso aos seus sistemas. Lá dentro, os golpistas avisavam a Receita Federal que a dívida estava paga, mas usavam documentos falsos sem validade legal. Entre as prefeituras de Minas que caíram no golpe estão as de Capim Branco, Funilândia, Prudente de Moraes, São José da Lapa e Franciscópolis.
4: O esquema, de acordo com a investigação, envolvia uma estrutura organizada com advogados, contadores, empresas de fachada e servidores públicos suspeitos de vazamento de dados protegidos.
2: A Receita Federal identificou mais de 24 mil pedidos irregulares de compensação tributária feitos pelo grupo criminoso. O valor passa de 670 milhões de reais. Parte desses pedidos chegou a ser aceita pelos sistemas antes da identificação das fraudes.
5: O débito não deixa de existir, ele permanece na Receita. Ela tem o prejuízo do valor que pagou para essa consultoria, que ela perdeu aquilo, fora a multa e os juros. Então é um prejuízo muito grande e não vale a pena.
2: O caso expõe brechas nos mecanismos de controle da Receita Federal. Falhas que agora estão sendo corrigidas. Dois servidores que estavam trabalhando na Receita foram alvos da operação. Um deles, Luiz Antônio Martins Nunes, que atuava no Rio de Janeiro. O nome dele aparece em conversas dos investigados. Nunes é também acusado de acessar ilegalmente dados fiscais sigilosos do ministro Alexandre de Moraes, do STF, e de familiares. Ele foi afastado do cargo e responde ao processo em liberdade.
3: Além de vender as informações fiscais para esse grupo criminoso, esse indivíduo fazia o mesmo contra pessoas físicas e autoridades também.
2: Uma das principais empresas investigadas é a Consuminas, do empresário Ivan Regis dos Passos, preso na semana passada.
4: Foi nesta casa que, segundo a Polícia Federal, funcionou um dos principais centros operacionais do esquema.
2: Aqui teriam sido articuladas as fraudes e a movimentação das empresas usadas para dar aparência de legalidade ao dinheiro obtido com um golpe. O empresário Henrique Neves, dono de uma cervejaria em Minas Gerais, é investigado por lavar o dinheiro do esquema. Ele foi alvo de busca e apreensão. No total, 10 pessoas foram presas em 2 operações. O bloqueio de bens autorizado pela justiça pode passar de 700 milhões de reais. A defesa do empresário Ivan Regis dos Passos não retornou aos pedidos de resposta. Não conseguimos contato com a defesa do empresário Henrique Neves. O servidor Luiz Antônio Nunes não quis comentar o caso.
1: A Federação das Indústrias do Estado de São Paulo acionou o Tribunal de Contas da União para fiscalizar uma lei de energia do governo de mais de 515 bilhões de reais. A entidade aponta irregularidades que podem aumentar a conta de luz por até 15 anos. Segundo a Fiesp, houve aumento de até 100% nos preços teto e baixa competição no certame de concorrência. A federação pede mais transparência no processo e tarifas mais acessíveis.

0: O vulcão Kilauea, no Havaí, apresentou uma grande atividade nesta quinta-feira. Cientistas preveem que ele entre em uma nova fase de erupção. Uma das fissuras, inclusive, mais ativas do vulcão, voltou a lançar lava derretida. Algumas erupções recentes tiveram fontes de lava que atingiram mais de 300 metros de altura e a atividade atual está concentrada numa cratera dentro do Parque Nacional de Vulcões, no Havaí. Clima quente por lá, clima quente por aqui também. Fernandinho e Fernandes, boa noite pra você.
1: Boa noite, Thaís. Boa noite, Felipe. Boa noite. Lá no Havaí a chapa esquentou, hein?
0: Ah, e aqui também.
1: Aqui o bicho pegou. Mas já vamos chegar lá. Antes de mais nada, vamos lá na Maré Mansa, o Corinthians não teve dificuldade, superou a barra complicada que era vencer do Barra, ganhou 1-0 lá, ganhou 1-0 hoje. Lá em Florianópolis.
2: Teve dificuldade, mas também não teve que fazer. 1-0 é pouco, né? Para um jogo entre Corinthians e.
1: Mas o Barra, campeão catarinense, chegou. Campeão
2: poderoso
1: da
2: Barra.
1: C.
0: E vitória é vitória. 1-0, 3-0.
1: O Alberto, depois de 9 meses, fez esse gol aí. Deu uma aliviada e já avisou para o presidente. Na próxima janela eu quero pular. Eu quero sair.
2: E a confiança do Grêmio.
1: Pela janela,
2: tá,
1: mas pela porta da frente. Foi?
2: A confiança do Grêmio está em alta, 2-0.
1: Não foi. Pois é, o Grêmio foi bem demais. Foi 3, Felipe. 3-0.
2: Botaram errado no meu TP lá.
1: É, mas tá tudo certo, valeu.
0: Mas ganhou, o que importa é isso.
1: O primeiro jogo foi 2-0, Felipe.
2: Ah,
1: o primeiro jogo foi 2-0. 3-0 e o Grêmio avança. O Grêmio superou a desconfiança e ganhou do Confiança.
2: É que eu não sequei, né? Nem sabia do resultado, nem sequei.
0: Depois do sorriso de muita gente, teve gente reclamando, principalmente lá no meu Rio de Janeiro, hein?
2: Que golaço!
1: Golaço, hein? Golaço. Nossa, e é o seguinte, a Chape... 2-0, despachou o Botafogo. A Chape esquentou, explodiu o vulcão lá pro lado do Botafogo, lá na Chape. E mais confusão com a SAF. Olha, o negócio tá sensacional. O time tava segurando a onda em campo, agora tá sofrendo. Não tem jeito, uma hora é contaminado. Joga a lava se espalha.
2: Agora, o Vitória, eu te disse, não tem jogo jogado, velho.
1: Mas minha avó já falava isso, não, eu falo aqui todo
2: jogado.
1: Dia quase, pô.
2: Vitória é passou e o Flamengo ficou, é.
1: 2-0, foi bem o Vitória. O Flamengo pressionou, martelou, mas o Vitória viu o primeiro golaço. Olha, e esse também foi o seguinte, hein? Foi uma plástica maravilhosa. Como o Flamengo havia ganho o primeiro jogo por 2-1, esse aqui deu 2-0 pro Vitória, e o Vitória, nossa, classifica e despacha o Flamengo.
2: Só valia golaço.
1: É, você acha que vai ter barulho na Gávea lá?
0: Ah, será? Será?
1: Vou bater aquele bumbão?
2: Nossa.
1: Ou vai explodir o vulcão lá?
2: Bom, o problema
1: do
2: é o seguinte,
1: jardim do Leonardo Jardim.
2: Para o Flamengo não é tanto, mas é 3 milhões no Pix, né? Tem time aí que vai... É,
1: pro Flamengo, esse dinheiro, na atual circunstância, é dinheiro de cachaça. A gente lembra ainda que o CRB empatou com o Fortaleza, mas o Fortaleza avançou nos pênaltis.
2: Os 16 que passaram agora é sorteio, pode sorteio acontecer qualquer coisa.
1: No dia 26 de maio, tá chegando aí, já, não essa semana, outra. E os jogos acontecem na primeira semana de agosto.
2: Depois da Copa, então.
1: Certo.
2: Espetáculo. Tchau.
1: Tudo isso. E o vulcão vai continuar em erupção no Esporte Total, porque tem as entrevistas, tem o bate-boca, tem tudo aí.
2: Bate-boca?
1: Ah, teve o Fernando Diniz com o zagueiro do Corinthians. Ih, tava demorando,
0: de
1: mas chegou.
2: Tá.
1: Cara, foi quase uma erupção.
0: Tchau, Fernandinho.
2: Com a chegada do frio, o número de casos de síndromes gripais dispara. Além da vacina, uma boa alimentação pode ser uma aliada importante.
3: Chegando o inverno, a laranja costuma fazer sucesso. No mercado municipal de Curitiba, a procura já é grande. Mas você sabia que outras frutas e verduras possuem até mesmo mais vitamina C que a laranja?
4: Como a goiaba, como o morango, como o kiwi. Então, vegetais também, como brócolis, espinafre, também são ricos em vitamina C, embora a gente não tenha isso tão claro, né?
3: E em meio à queda nas temperaturas, esses alimentos, junto de uma hidratação, podem ser ótimos aliados para manter a imunidade alta e ajudar a prevenir quadros respiratórios.
4: A gente tem o zinco, que ele está presente nas sementes, como linhaça, chia, gergelim, nas castanhas, carne, ovos, também são fontes de zinco.
5: O período entre o outono e o inverno costuma registrar o maior número de sintomas respiratórios. E nessas horas, prevenir segue sendo o melhor remédio. Para além da alimentação, outros cuidados também podem ajudar.
6: A lavagem de mão, o uso de álcool, com certeza faz com que menos vírus entrem no meu organismo. Mas de uma maneira prática, assim, na época do inverno, o que a gente pode fazer para reduzir é cuidar muito da hidratação ia cuidar muito da umidificação do nariz.
3: O médico também reforça que a vacina segue como a principal forma de evitar os quadros mais graves. No Paraná, desde março, já ocorre a campanha de imunização contra a gripe, com aplicação gratuita para os grupos prioritários, como idosos e gestantes.
2: Veja a seguir no Jornal da Noite, pesquisadores da Unicamp redescobrem em ilha do litoral de São Paulo uma espécie de begônia considerada extinta há mais de 100 anos no Brasil.
0: Onça-pintada é flagrada passeando no pátio de uma empresa no Paraná.
2: Estrangeiros aquecem mercado imobiliário do Rio de Janeiro. Argentinos e americanos são os que mais buscam imóveis na cidade maravilhosa. Em instantes aqui no Jornal da Noite.
0: Até já.
7: Agora meia-noite, 45 minutos. Daqui a pouquinho você fica com a segunda parte do Jornal da Noite, na apresentação de Thaís Dias e Felipe Vieira. Enquanto isso, a gente conversa com você, ouvinte, que está participando, que está mandando a sua mensagem no 11 999 592 100, 11 999 592 100. Ouvinte final, telefone 8029, desejando uma ótima noite a todos que estão acompanhando a programação da Band News FM. Quem mais por aqui? O nosso ouvinte, o Rafael Rodrigues, que é taxista na região ali do aeroporto de Congonhas, acompanhando também a Band News FM neste horário, ficando muito bem informado com as notícias do Jornal da Noite. Uma ótima madrugada a todos. Quem manda mensagem é o nosso ouvinte, o Rogério, lá de Ribeirão Preto, e segundo ele, 17 graus neste momento por lá. Tá frio, hein? Se agasalha. Ouvinte final, telefone 9687, também desejando uma ótima madrugada a todos que vão ficar na audiência até às 6 horas da manhã, que é o horário que ele também vai ficar por aqui. Bom trabalho aí para você. O Paulo Duarte na audiência, lá do norte do país. A Andresa de Manaus já mandando aquele bom dia especial. E o ouvinte final, telefone 7172, também por aqui na audiência, desejando um bom dia a todos. 11 999 592 100 é o número da sua interação.
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7: Agora meia-noite, 49 minutos, daqui a pouquinho a segunda parte do Jornal da Noite, hein? Continue conosco nesta transmissão simultânea com a TV Band. Ouvinte final, telefone 5005, mandou aqui aquela boa noite, tá acompanhando a programação ao longo de toda esta madrugada também. Bom, fique agora com a segunda parte do Jornal da Noite.
2: Durante o Brasil US Industry Day, que aconteceu em Nova York, a Confederação Nacional da Indústria apresentou uma agenda com mais de 30 propostas para fortalecer a parceria econômica entre Brasil e Estados Unidos. Diante de empresários e autoridades, a indústria brasileira defendeu a ampliação de investimentos, a redução de barreiras comerciais e a negociação de um acordo para evitar a dupla tributação. A CNI também sugeriu maior cooperação entre áreas estratégicas como transformação digital, energia de baixo carbono e defesa.
0: O Rio de Janeiro está bombando e volta a atrair estrangeiros. Agora, eles invadem a cidade e compram imóveis para investir ou mesmo para alugar. Os argentinos lideram a lista.
10: Um destino turístico e de investidores internacionais. Nos últimos 6 meses, pouco mais de 30% dos imóveis vendidos por esta construtora em bairros da zona sul do Rio foram para estrangeiros. A vista não é a única coisa que atrai os clientes do mundo todo.
11: Quando ele está fazendo investimento num imóvel no Brasil, ele está olhando também o potencial retorno desse capital. Ponto muito importante que ele olha também é a possibilidade dele comprar um imóvel tão barato hoje em dólar.
10: A alta procura entre o público estrangeiro aquece o mercado imobiliário carioca e movimenta setores ligados ao turismo e à construção civil. Por outro lado, pode impactar no preço desses imóveis, valorizando ainda mais áreas nobres da cidade. Os imóveis menores são os mais procurados pelos investidores de fora. O índice de estrangeiros donos de estúdios para locação de curta duração no Rio, por exemplo, subiu de 2% para 18% em 3 anos entre os clientes de uma única administradora. Os argentinos, como Federico, lideram a lista de compradores. Mas o interesse também vem de norte-americanos e europeus.
12: No exterior é muito mais caro que comprar no Rio de Janeiro, que aqui parece caro, mas ainda está barato comparando às outras partes do mundo. Eu já estou rentabilizando hoje acima de 1% ao mês.
2: Termina daqui a pouco a visita de Donald Trump à China. O presidente americano e Xi Jinping participam neste momento das últimas agendas em Pequim. Então, vamos conversar com a editora de assuntos internacionais, Marina Cid. Boa noite, Marina. Quais são as atualizações a respeito desses encontros?
13: Boa noite, Felipe, Thaís. A agenda de hoje tem 3 eventos programados. O primeiro deles seria um aperto de mão entre Trump e Xi Jinping, e eles vão tirar a chamada foto de amizade, que é um registro para mostrar cordialidade entre os dois nessa viagem. Daqui a pouco, os presidentes vão participar de um chá e, na sequência, o líder chinês oferece um almoço para o americano. Por segurança, o horário de retorno de Trump e de sua comitiva aos Estados Unidos ainda não foi informado. Mais cedo, Trump postou em sua rede social que Xi Jinping se referiu de maneira muito elegante aos Estados Unidos como uma nação em declínio. O americano disse que o chinês deveria estar se referindo ao período de Joe Biden e que, por isso, Trump concordava 100% com a afirmação. Trump finalizou dizendo que espera que a relação entre a China e os Estados Unidos seja mais forte e melhor do que nunca. O encontro foi considerado amigável pelos governos. O presidente americano falou de um futuro fantástico para os dois países. Já Xi reforçou que a China abrirá cada vez mais suas portas para o mundo. Agora a gente vai acompanhar na reportagem do Eduardo Barão como foi a reunião na noite de ontem.
14: Ao receber o presidente dos Estados Unidos, Donald Trump, o líder chinês Xi Jinping usou a reunião para mandar recados. Xi afirmou que o mundo está numa nova encruzilhada. E diante de Trump, questionou se a China e Estados Unidos conseguirão evitar a armadilha de Tucídides. O conceito vem da história e da geopolítica e descreve a tendência de guerra quando uma potência emergente desafia a hegemonia de outra já estabelecida. Xi alertou Trump que a rivalidade entre as duas maiores economias do mundo não pode sair de controle. Já para falar sobre Taiwan, o presidente chinês dispensou a metáfora e subiu o tom. Xi Jinping disse que se o tema for mal administrado pelos Estados Unidos, os países podem entrar em confronto. Taiwan é uma ilha separada da China por um estreito de 180 quilômetros. Enquanto o governo chinês vê o local como uma província, os Estados Unidos atuam para garantir a autonomia da região. com o fornecimento de armas e equipamentos militares. Além disso, Taiwan é um local estratégico para os americanos. Lá são produzidos 9 em cada 10 chips usados em produtos eletrônicos, como smartphones e automóveis. O governo autônomo de Taiwan reagiu a Xi Jinping e afirmou que a China é a maior ameaça à paz na região. Donald Trump adotou um discurso ameno e afirmou que as relações entre os países vão ser melhores do que nunca. Depois, durante um jantar de gala oferecido por Xi Jinping, disse que as negociações eram produtivas e positivas. Entre uma agenda e outra, Xi Jinping acompanhou Trump ao Templo do Céu, um dos locais mais visitados em Pequim. Passeios culturais são ofertados com frequência pela diplomacia chinesa a chefes de Estado, mas a presença de Xi nesses eventos é algo raro. No campo comercial, alguns avanços. Foi firmado um acordo que permite que 10 empresas chinesas, no campo tecnológico, comprem um dos chips mais usados para sistemas de inteligência artificial. A peça é fabricada pela NVIDIA, uma empresa americana. No fim do dia, em Pequim, Trump confirmou que a China concordou em comprar aviões da Boeing, ajudar na liberação da navegação comercial no Estreito de Hormuz e suspender o envio de armas ao Irã. Nenhum desses tópicos foi confirmado pelo governo chinês.
0: Uma imagem para lá de inusitada no Paraná. Uma onça foi flagrada tranquilona, relaxando dentro de uma empresa.
15: O flagrante é impressionante, mostra a audácia do animal. Estas imagens das câmeras de monitoramento são do dia 11 deste mês. A onça pintada, um macho adulto, pesando cerca de 100 quilos, caminha com tranquilidade pelo pátio desta empresa de fertilizante em Mandaguari. Estas novas imagens são do dia 12. Ela retornou no mesmo local e parece que está acostumada com as instalações do estabelecimento. Mas este não foi um caso isolado. Há mais de 20 dias, este mesmo animal tem tirado o sono de quem vive no campo. Registros feitos por moradores mostram a onça atravessando estradas rurais. O rastro de medo se espalha pela região de Mandaguari, onde o animal parece ter estabelecido seu território.
16: Nós estamos em uma propriedade rural de uma empresa que faz o plantio e a venda de cafés aqui na região de Mandaguari. E aqui onde nós estamos fica cerca de 500 metros do local onde a onça foi vista pela última vez.
17: Nós estamos assim, andando com cuidado. À noite eu não estou saindo muito fora, para fora, porque você não sabe onde que está essa onça, né? Ela tem aparecido ali. Muito mata em volta, né? Mas aqui nós estamos aqui. Se pegar aqui onde eu moro aqui, até no Rio Pirapó, é um corredor de mato que é enorme. E essa onça não é de hoje que está aparecendo, não. Já deve ter um ano mais ou menos que estão vendo ela por aqui. E estão soltando foguete de manhã e à tarde. Eu acho que ela está achando que tem festa na região e ela está vindo na recuperação, porque ela não foi embora, não, entendeu? Isso que eu tô. O medo nosso é esse. Ela não está com medo, não.
0: Uma festa que tem onça, eu tô fora, hein?
2: Uma descoberta surpreendente. Pesquisadores da Unicamp encontraram uma planta que era considerada extinta há mais de 100 anos aqui no Brasil, Thaís.
0: Ela foi encontrada na ilha de Alcatrazes, no litoral de São Paulo.
18: A reação do Gabriel mostra a surpresa ao encontrar uma planta que não era vista no Brasil desde 1920 e que os pesquisadores acreditavam que a planta estava extinta. A Begonia Larorum foi encontrada na ilha de Alcatrazes, no litoral norte de São Paulo, durante uma expedição de estudantes do Instituto de Biologia da Unicamp. Menos de 20 exemplares foram encontrados na ilha.
19: Na biologia a gente diz que quando tem poucos indivíduos em um lugar muito restrito, ela pode sofrer um gargalo ou depressão genética.
18: Agora a Begonia Larorum está sendo produzida em estufa dentro da Unicamp.
19: Para entender como essa planta vive lá na ilha, por que que ela é diferente das outras begônias que existem no continente e por que que ela persiste num local que tem tantas adversidades.
18: Nesta begônia, os estudantes ainda encontraram na ilha de Alcatrazes outras quatro espécies inéditas. Uma delas é esta bromélia, batizada de Tilândsia uiraritama.
19: O nosso objetivo é realmente entender como essas plantas podem ser usadas como sensores naturais do clima, para que também possam ser tomadas medidas sobre como preservar essa área, né?
0: O Jornal da Noite termina aqui. 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
2: Fique agora com Fernandinho Fernandes e o Esporte Total. Uma excelente sexta-feira para você.
0: Obrigada pela companhia. Tchau.
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7: É informação o tempo todo aqui na programação da Band News FM. Seja muito bem-vindo, muito bem-vinda. Sexta-feira, em madrugada, 15 de maio de 2026. Muito prazer, eu sou Arthur Coelho, te acompanho até às 7 horas da manhã. Tudo o que acontece no Brasil e no mundo, você confere aqui. Começamos este jornal destacando que a investigação sobre o Banco Master avança com uma nova fase da operação e mais presos. Quem tem todos os detalhes é o Rafael Procópio.
20: A Polícia Federal já analisa os materiais apreendidos na sexta fase da Operação Compliance Zero. Foram presas nesta quinta-feira 7 pessoas, entre elas Henrique Vorcaro, pai do dono do Banco Master, Daniel Vorcaro. As medidas foram autorizadas pelo ministro do Supremo, André Mendonça. As ações miram o que a PF descreve como dois núcleos criminosos que atuavam para o banqueiro. Segundo as investigações, a organização contava ainda com integrantes infiltrados nas forças de segurança. Entre os presos, há agentes da própria Polícia Federal.
7: Ainda sobre o Banco Master, em uma nota divulgada à imprensa, o senador Flávio Bolsonaro afirmou que a relação com Daniel Vorcaro se limitou à busca de patrocínio privado para um filme sobre o ex-presidente Jair Bolsonaro, sem qualquer contrapartida ligada ao mandato. Um áudio vazado pelo site da Intercept Brasil mostrou o parlamentar, que é pré-candidato à presidência da República pelo PL, pedindo dinheiro ao banqueiro. O senador diz que o contato ocorreu em 2024, quando as acusações contra Vorcaro ainda não eram públicas e que a relação foi encerrada quando os aportes deixaram de ser cumpridos e as denúncias de crimes vieram à tona. Flávio Bolsonaro também negou que recursos tenham sido destinados ao irmão, o ex-deputado Eduardo Bolsonaro, e afirmou que os valores foram para um fundo específico da produção com uma estrutura jurídica própria nos Estados Unidos. Ele defendeu a abertura de uma CPI do Master e rejeitou comparações com casos envolvendo o PT, dizendo que tentar colocar todos na mesma vala é uma distorção política inaceitável. Os destaques internacionais: a Rússia bombardeia a capital da Ucrânia, Kiev, com mais de 600 drones e 50 mísseis, deixando pelo menos 8 mortos e cerca de 40 feridos, incluindo 2 crianças. O presidente ucraniano Volodymyr Zelensky afirma que mais de 20 locais foram atingidos na cidade, incluindo prédios residenciais, uma escola e uma clínica veterinária. O ataque frustra as esperanças de paz após o cessar-fogo de 3 dias intermediado pelo presidente Donald Trump na semana passada e os sinais do presidente russo Vladimir Putin de que a guerra poderia terminar em breve. A presidente da Comissão Europeia, Ursula von der Leyen, disse que a Rússia está zombando abertamente dos esforços diplomáticos. Moscou continua exigindo que a Ucrânia se retire de Donbás antes de qualquer negociação, uma condição que Kiev rejeita por considerá-la equivalente a uma rendição.

Você vai ouvir essa música milhares de vezes pelas próximas semanas, pelos próximos meses, porque a Shakira lançou oficialmente Dai Dai, a música tema da Copa do Mundo de 2026, com participação do cantor nigeriano Burna Boy. A faixa de 3 minutos e 41 segundos já está disponível nas plataformas digitais. O clipe foi gravado no estádio do Maracanã, no Rio de Janeiro, em um trecho que já havia sido divulgado na semana passada. Você conferiu, inclusive, aqui na programação da Band News FM. A Copa do Mundo começa no dia 11 de junho com a partida de abertura na Cidade do México. E essa música, com certeza, vai estar em evidências, então se acostume.

Na manhã desta sexta-feira, o tempo segue firme no Rio Grande do Sul, com sensação de frio nas primeiras horas do dia. Em Porto Alegre, a temperatura mínima alcança os 10 graus. E no Paraná, uma área de baixa pressão aumenta as instabilidades, que começam a ganhar força no interior do estado. Já em Santa Catarina, a chuva ocorre de forma fraca e isolada em áreas do leste e do litoral catarinense, devido à circulação marítima. E no sudeste, a formação de áreas de instabilidade favorece temporais no oeste de São Paulo, com chance de chuvas mais fracas também no litoral paulista, no Rio de Janeiro e no Espírito Santo. Já no centro-oeste, amanhã será de chuvas no interior de Mato Grosso do Sul, enquanto em Mato Grosso também há risco de temporais isolados no estado. E no Nordeste, a chuva continua frequente entre o Rio Grande do Norte e Pernambuco, além do Maranhão e do Ceará. E na região norte do país, a zona de convergência intertropical favorece temporais isolados entre o Amazonas, Pará, Roraima e Amapá. Jade Ramos, da Clima Tempo.

0: O podcast, o podcast na trilha do Hexa da Bandinas FM recebe um convidado que teve a honra de vestir a camisa do Brasil em uma Copa do Mundo. O repórter Maurício Ferreira e o comentarista Bernardo Ramos conversam com Elano, ex-meia chamado por Dunga em 2010 na África do Sul. A partir de agora você acompanha o primeiro bloco do quinto episódio da série Na Trilha do Hexa.
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2: Ouvintes da Band News FM, está no ar o quinto episódio do nosso podcast Na Trilha do Hexa, nessa caminhada rumo à Copa do Mundo de 2026. E agora já aguardando ansiosamente pela próxima segunda-feira, dia 18 de maio, a data em que o técnico da seleção brasileira, Carlo Ancelotti, vai divulgar os 26 nomes da seleção para esse Mundial no México, nos Estados Unidos e no Canadá. E claro que você já sabe, a Copa do Mundo de 2026 tem cobertura completa aqui na programação da Band News FM. Eu, Maurício Ferreira, estou mais uma vez por aqui com vocês, no comando desse podcast Na Trilha do Hexa, sempre ao lado do meu parceiro. Tudo bem, Bernardo Ramos? Um abraço.
3: Tudo bom, Maurício? Um abraço a você. Vamos nessa, que tem muita história para contar hoje.
2: Nosso convidado hoje já esteve lá com a seleção brasileira, disputou a Copa do Mundo de 2010 na África do Sul, bicampeão brasileiro com o Santos, campeão da Copa Libertadores da América, passagem também pelo Velho Continente, Galatasaray, Shakhtar, Manchester City, e que fez parte daquela lista à época de 23 nomes do Dunga para a Copa do Mundo de 2010 na África do Sul. É, de uma maneira muito especial que a gente recebe aqui no podcast Na Trilha do Hexa, o Elano, que hoje tem atuado como gerente de futebol das categorias de base do Santos Futebol Clube. Elano, obrigado pela participação, seja muito bem-vindo à Band News FM, tudo bem?
4: Bem, pô, eu que agradeço, Bernardo. Vamos falar com vocês aí. É, pô, vamos falar um pouco de tudo aí, né? Copa do Mundo, Santos, isso é bom.
2: Boa, vamos lá, seja muito bem-vindo mais uma vez, tem boas histórias aí pra gente relembrar dessa sua trajetória toda, pra gente falar um pouquinho dessa Copa do Mundo, a experiência de alguém que já esteve lá representando as cores da seleção brasileira. Mas pra gente começar, Elano, conta um pouquinho como é que tem sido esse novo momento da sua carreira, né, pós-aposentadoria dos gramados. Tem sido aí um dos maiores desafios lidar com essas categorias de base? Como é que tem sido esse trabalho hoje no Santos, Elano?
4: Bom, trabalhar no futebol é um desafio, né? É, lógico que todos esses 21 anos de carreira como atleta, 7 anos aí como treinador, né? Vivenciando muitas coisas já de fora do campo, né? E aí tendo o convite para assumir a gerência, né? Gerência das categorias de base num dos clubes mais formador do mundo, né? E eu tô muito feliz. Bem, tudo muito trabalhoso, né? Mas eu já não esperava nada diferente, já o conhecia, né? Já vim preparado para isso. Mas as coisas, assim, dentro de muitas dificuldades que ainda tem para construir, para poder organizar, mas tem bastante coisa boa. Batendo material humano bom, meninos bons, meninos com grandes projeções de carreira aí pela frente.
3: Você falou que é uma das principais bases, né, do futebol brasileiro, talvez do futebol mundial, então é uma responsabilidade muito grande essa, né? Tem algum Elano surgindo por aí no Santos Futebol Clube?
4: tem bastante, viu? Tem, graças a Deus que tem, né? Tem alguns melhores que eu também, viu?
3: Pô, é mesmo?
4: Mas assim, a minha missão é, além de poder organizar fora, né? Que é uma das grandes missões que eu tenho, né? Organizar as construções e os processos fora, os processos também técnico de campo, né? Para que a gente consiga padronizar os trabalhos de acordo com a ética e o DNA do clube, né? Para que a gente consiga aí o mais rápido possível a gente alcançar esses objetivos de ter esses caras mais vezes, mais formados, né? E com a ideia e com o conceito de jogo do Santos, que esse é o meu objetivo.
3: Elano, eu quero entrar no assunto Copa do Mundo contigo, né? A gente até conversava fora do ar aqui, eu falava que você era o melhor jogador do Brasil na Copa de 2010, talvez o melhor jogador daquela Copa do Mundo, até a sua lesão no jogo contra a Costa do Marfim. Eu queria puxar sobre um aspecto que é o ciclo. Você

0: Olha, eu acho que é sempre muito prejudicial quando a gente troca demais, né? Porque a gente perde tempo em tentando corrigir coisas que já poderiam estar querendo evoluídas para construir coisas novas, né? E a seleção, eu acredito que ela perdeu muito tempo com essas trocas, né? Não tem culpa os treinadores, porque os treinadores são ótimos treinadores. Mas eu acredito assim, nós não tivemos um resultado positivo de Copa do Mundo. Mas todo o ciclo nosso foi um ciclo vitorioso, né? Copa América, Copa das Confederações. Classificamos para a Copa do Mundo com 3 rodadas de antecedência. Então, assim, quando você tem um conjunto e você vai para uma competição, você tem uma segurança maior, sim.
1: Oi, Lani, e ainda dentro desse ciclo da seleção brasileira para a Copa do Mundo de 2010, sob o comando do Dunga, muito falou-se à época sobre essa questão de como o Dunga fazia a blindagem de todo o grupo, né? De como a imprensa teve pouco acesso a muitas das coisas, até na preparação da Copa do Mundo, no próprio Mundial, na África do Sul. Isso foi bom para o grupo, porque a gente tem esse nosso lado de cá, né? Como imprensa, como mídia, e que se debate muito sobre isso. Para os jogadores, além da questão técnica, né? De você ter justamente o mesmo comandante durante o período todo, mas essa questão da blindagem que o Dunga fazia também, sobre os jogadores para a preparação daquela Copa do Mundo de 2010, foi positiva para vocês, Elano?
0: Olha, eu não vejo como negativo, porque, né, muitas coisas foram relatadas assim que eu não percebia no dia a dia. Por exemplo, 100% fechado. Nossas famílias estavam todos os dias nas concentrações, né? Eu não tive. Lógico que tem uma questão, questão rígida da questão, relação com a imprensa. Só que se a gente trazia uma Copa antes, todo mundo reclamou muito do que era muito bagunçado também, entendeu? Então, assim, então houve um conflito assim que a gente basicamente não se metia nisso, né? Que a gente tinha que treinar e focar direcionado para a gente conquistar o objetivo. Mas para a gente, assim, não vejo como prejuízo, não. Essa blindagem do Dunga com a gente, o Dunga sempre foi muito, o Dunga, o Jorginho, sempre foi muito parceiro com a gente ali.
1: E, Elano, a gente está vivendo essa expectativa agora pela próxima segunda-feira, né? Dia 18 de maio, quando teremos o anúncio da lista do Ancelotti, os 26 convocados para a Copa do Mundo desse ano. Você se lembra da sua convocação lá em 2010? Onde estava, com quem estava, como foi ouvir o seu nome também da boca do Dunga naquela lista final dos 23 nomes?
0: Pô, eu tava na Turquia, sentado na sala com a minha família. Isso, e com o coração apertado.
1: Mas tinha dúvida? Não tinha dúvida, né, de que estaria na lista final.
0: Você não tem dúvida, né? Mas quando chega, enquanto começa lá A, B, C, D, E.
1: O melhor nessa hora era chamar Alano, né? Já ia logo de cara.
0: Aí, cara, mas a hora que sai o nome assim, né? É uma realização de uma carreira, né? É maravilhoso.
2: Ô, Heleno, como a gente.

0: eu tava, tinha feito toda uma programação e eu não tinha dúvida que eu seria, que eu estaria bem na Copa. E outra coisa, eu tava brigando ali para ganhar como revelação da Copa, entendeu?
1: Eu me lembro bem dessa história. Você estava jogando muito bem ali, mais pelo lado direito, inclusive, né, Elano? Agora, você falou sobre essa sua experiência na Turquia, né? Eu nunca tive a oportunidade de assistir a um jogo in loco entre Galatasaray e Fenerbahçe. Então, existe coisa no mundo que você vivenciou que seja parecida com esse clássico?
0: Não, o Grenal também é esperto. Mas igual o Fenerbahçe e Galatasaray, acho muito difícil. Então, eu joguei lá com 3 mil policiais sentados em volta do campo e a torcida visitante dentro de uma gaiola, né, que bacana. Então, assim, lá o bicho pega, já vi os caras brigar no aquecimento. Eu brincava que às vezes tirar a bola, continua o jogo e eles não percebem às vezes que tem bola. Só querem brigar.
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3: Daqui a pouquinho você acompanha a segunda parte do Na Trilha do Hexa, que hoje Maurício Ferreira e Bernardo Ramos conversam com Elano, ex-meia, que foi chamado por Dunga lá em 2010 para a Copa do Mundo da África do Sul. Daqui a pouquinho.
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3: Agora 1:22. Avança o projeto contra a jornada de trabalho na escala 6x1. Os detalhes com o repórter de Brasília, Márcio Rocha.
5: O presidente da Câmara, o deputado Hugo Mota, usou a internet para defender o fim da escala 6x1, projeto que segue tramitando dentro da casa. Nas redes sociais, ele afirmou que o Brasil Real não está na Avenida Paulista e que, caso a medida seja aprovada, mães e pais vão ter a chance de ficar mais com os filhos, ir ao médico e descansar de verdade. Além da proposta de emenda à Constituição que propõe o fim da escala 6x1 de trabalho, Mota se comprometeu a pautar um projeto de lei que trata do mesmo tema. A ideia é que a PEC dê as bases legais para a redução da jornada de trabalho sem redução salarial e que o projeto de lei sirva como uma espécie de regulamentação extra da emenda constitucional.
3: Adélio Prado, uma das maiores vozes da literatura brasileira, está internada em Minas Gerais pela segunda vez neste ano. Quem tem os detalhes é o Matheus Hermógenes.
6: A poetisa Adélia Prado, de 90 anos, é internada nesta quinta no Hospital São Judas Tadeu, em Divinópolis, região centro-oeste de Minas. Esta é a segunda internação da escritora neste ano. O motivo ainda não foi divulgado. Adélia foi internada no mesmo hospital em 19 de janeiro, após sofrer uma queda em casa, resultando em fraturas no fêmur, no cotovelo e no joelho, que a levaram para a mesa de cirurgia. Na oportunidade, ela recebeu alta no dia 7 de fevereiro.
3: Mineradores lançam uma dinamite contra policiais durante confronto em La Paz, capital da Bolívia, em uma marcha que pede a renúncia do presidente Rodrigo Paz. A polícia respondeu com bombas de gás lacrimogêneo e não há informações sobre feridos. Os confrontos ocorrem em meio à pior crise econômica boliviana em 40 anos, com uma inflação de 14%. Escassez de dólar, inclusive a falta de combustíveis. Nos últimos dias, operários, professores, caminhoneiros e grupos indígenas também foram às ruas, além de grupos ligados ao ex-presidente Evo Morales, que marcharam cerca de 180 quilômetros em direção à capital para pedir a saída do chefe do executivo. Estão abertas as vendas de ingressos para o amistoso entre Brasil e o Panamá. Vai acontecer no estádio do Maracanã, no Rio de Janeiro, no dia 31 de maio. A comercialização para o público geral teve início na quarta-feira pelo site da CBF. A partida na capital fluminense vai ser a última da seleção antes de embarcar para a Copa do Mundo de 2026. O Campeonato Mundial começa no dia 11 de junho na Cidade do México.

0: ex-jogador Elano no podcast na Trilha do Hexa. Nessa conversa foi conduzida por Maurício Ferreira e Bernardo Ramos. Ele relembra a decisão de carreira que pode ter custado a ida à Copa do Mundo de 2006.
1: Elano, deixa eu voltar um pouquinho até na sua resposta anterior, que você disse assim, né, eu já havia perdido a Copa de 2006. 2006, me corrija se eu estiver errado, mas você estava no Shakhtar, né, na Ucrânia. É, esse perdido que você diz, foi por uma decisão de carreira e de um entendimento, talvez, que essa ida ao futebol ucraniano não tenha sido positiva para estar entre os jogadores de 2006? Ou era um entendimento de que aquela geração era muito acima da média, né? Tinha, de fato, muito oba-oba em cima daquela Copa do Mundo de 2006? Qual é o sentido, né, de você ter essa leitura de havia perdido a Copa de 2006?
2: Não, eu fiz parte de toda a eliminatória, né? E aí, quando eu vou para a Ucrânia, quando eu saio do Santos em

0: Eu vou dizer, de certa forma, fez parte do início desse processo, né? Como é que foi chegar ao Manchester City? Você vislumbrava que o time seria uma potência global como é hoje?
1: Puta, foi engraçado, viu? Porque quando eu cheguei lá, rapaz do céu, okay, eu peguei, pô, tô falando de 2007, daquele futebol inglês que a porrada comia mesmo, assim, fisicamente, não era jogado. E eu lembro que eu fui pro treino, puta, treino de posse de bola, meu time não conseguia dar 5 toques na bola. Falava, rapaz do céu, como é que eu vou jogar aqui? E aí o Eriksson, o Sven, né, chegou, começou a montar o time, e aí o time começou a evoluir, treinamento melhorar, jogo, treino. Cara, nós fizemos um campeonato, um time jovem, que assim, encaixou tudo. Em 2007 nós fizemos uma baita Premier League, e aí foi a única que abriu os olhos, encheu os olhos assim do Sheik, porque público, casa cheia. Nós ganhamos os clássicos do United, depois de anos, classificamos o time para a UEFA, e aí foi uma repercussão assim muito positiva. Eu tive um ano muito bom, então eu brinco assim que eu fiz parte, eu posso dizer que eu fui um dos primeiros caras a colocar o primeiro tijolinho ali. E aí quando há a mudança de 2007 para 2008, que o Sheik compra o clube, aí realmente tinha esse planejamento de o City virar o que é hoje. E aí, respeito o processo, organizando todo esse organograma, padronizando os treinos, e então assim, e melhorando a estrutura. Aí foi uma coisa maravilhosa. Mas eu posso dizer que eu fiz parte desse primeiro processo, sim.
0: É verdade. Você chegou a jogar em Main Road ou já era o estádio Etihad hoje, né? Que era estádio olímpico na época.
1: Joguei.
0: Main Road ali era pertinho, né, Elano? Arquibancada, né?
1: É engraçado, né, que o Company era o zagueiro do meu time, né, hoje treinador do Bayern. O Phil Foden, que hoje joga no City, era o menino que andava de mão dada com a gente. O Haaland, por exemplo, ele se apresentou na foto de apresentação dele, sentado no sofá, com a camisa da minha geração.
2: Que deu início.
1: Tivemos alguns frutinhos bons ali.
0: Não, é exatamente.
2: Não, e é muito da questão do processo, né? A gente falou um pouquinho do processo aqui em relação às categorias de base do Santos e que se aplica ao futebol global de maneira geral,
0: não,
2: né?
0: E esse time, se eu não estou enganado, o Elano falou que foi a pedra fundamental, né, desse processo todo de renovação do City. Tinha, se eu não me engano, o Adebayor chegou depois, né, Elano? Robinho também chegou depois. Veio uma galera de respeito ali, né?
1: Na minha galera ali, o Robinho veio depois no 2008, né? Mas no primeiro momento chegou, era o Zabaleta, o Company, o Joey Hart, goleiro, o Schumacher, era o terceiro e quarto goleiro. Então, é essa galera. Aí tinha o volante, que era o Didi Hamel, né? O alemão, que foi jogador do Liverpool, naquele jogo épico lá, Milan e Liverpool. Então, assim, foi um cara que me ajudou muito, principalmente na sua forma de jogar. Então, nós fizemos o Micah Richards, né, que era o zagueiro, que era o lateral direito na época da seleção inglesa. Então, assim, nós tínhamos um time jovem, mas bom.
0: O Micah Richards hoje é comentarista da Sky.
2: Sky Sports.
0: Da Sky Sports.
1: Engraçadíssimo.
0: O cara é uma figura.
1: O cara fica sacaneando ele, né? Que ele não ganhou nada.
0: Exatamente. É isso aí. Mas esse time do City, a camisa era bonita, porque o distintivo não era esse distintivo.
2: Não era o novo, né?
0: Era a águia, né? Naquela época. Não. A camisa bonita pra caramba do City.
2: Ô, Elano, estamos aí com essa proximidade também, né? Da lista final do Ancelotti pra Copa do Mundo de 2026. E também tivemos em 2010 algumas discussões. Eram três, basicamente. E eu queria saber como vocês da seleção acompanhavam isso, né? Porque era um início meteórico de Neymar e Ganso no Santos. E talvez essas discussões tenham sido

0: tinha mais Ronaldo, o Robinho também vai em 2010, né? Mas não tinha Ronaldo, não tinha Ronaldinho Gaúcho.
1: Tava baleado
0: e não tinha Adriano. Como vocês acompanharam, Elano, essas discussões e esses debates? Ah, o Ronaldinho deve ir, Neymar e Ganso não vão, por que que não vão? Como que era pra vocês na época também?
2: Cara, a gente assim, né, uma questão ética também, nós estamos falando de grandes jogadores, né, seleção brasileira, os que foram, e os que não foram, todos são bons. Mas assim, eu me coloco sempre no lugar, por exemplo, eu acho que eles tinham que ir, mas que quem a gente fosse ter que tirar? Entendeu? Então é uma questão... São atletas, a escolha do treinador foi aquela, entendeu? É difícil você falar, eu acho que assim, tem comentário falar do Ronaldinho? Pelo contrário, gênio, é uma das lendas do futebol mundial, né? O Adriano, igual, então assim, o Ganso e o Neymar, a mesma coisa, que a ascensão dos dois, só que os que estavam na seleção tinham tido resultados também. Então, assim, não vejo como injustiça, né? Eu vejo como também uma conquista daqueles que foram.
0: E algo que fortalecia era o que vocês disseram aqui de um ciclo vitorioso, né?
3: Não, exatamente. Vale lembrar que, assim, eu acho que algo, Elano, que teve muito peso, eu fico bem à vontade para falar, porque eu estava na Venezuela lá.
2: Claro.
3: Inclusive fui e voltei no voo da seleção, jornalistas voltavam ali atrás e tal. Me dá a impressão, Elano, eu queria um relato seu, porque assim, muita gente não foi para aquela Copa América, que seria convocada. Ah, não vou para a Copa América e tal. E o grupo que foi ficou muito unido, né? Porque ganhou de um argentino, né? Que era o principal. A Argentina estava comendo a bola naquela competição. E vocês foram lá e
2: ganharam. Ninguém acreditava que nós ia ganhar, né?
3: Exatamente. Meteu 3 na Argentina na final, né?

0: impressão que eu tenho é que aquilo fechou muito o grupo. Eu estou certo nessa avaliação ou não?
1: Não, a gente, todo esse processo, nós sempre se demos bem. Porque nós não tivemos, assim, grande dificuldade nesses 4 anos e meio. As coisas caminharam. Foi, assim, 2007 campeão da Copa América e 2009 campeão da Copa das Confederações. E nesse processo eliminatório nós classificamos com 3 rodadas de antecedência. Então mudou algumas peças ali dentro do processo ali, mas poucas coisas. Mas com certeza, quando alguns jogadores não foram porque não vinha tendo férias, e a gente conseguiu ganhar com o time que a gente estava, de um grande time da seleção argentina, com certeza aquilo nos deu força ainda mais, né? Porque o Dunga teve essa plena convicção de nos levar, né? Porque nós enfrentamos uma seleção ali que, meu, pra mim, é uma das melhores seleções que eu joguei contra e vi jogar na minha vida.
0: Era um time que tinha Verón, Riquelme, Messi.
2: Era uma seleção fantástica.
1: Abondanzieri.
0: É.
1: Zanetti. Ayala.
0: Ayala que fez o gol contra, Burdiço, né, Elano?
1: Burdiço. Renzi.
0: É.
1: Mascherano. Cambiasso. Verón. Riquelme. Messi e Tevez,
0: era esse o time. E ainda tinha no banco Gabi Milito. Era um time massa.
1: Pô, tinha muita gente. Não, o Alessandro tava, a Raimar, nossa seleção era assim, nego achava que nós não ia ganhar, não. 3-0 pra nós. Seleção, Brasil, velho. Aqui é Brasil.
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4: Em instantes você fica com a terceira parte do Na Trilha do Hexa. Homem 37, nos outros assuntos, as compras internacionais de pequeno valor ficaram mais baratas, enquanto, por um lado, consumidores comemoram alívio no bolso, por outro lado, entidades como a Federação das Indústrias do Estado de Minas Gerais criticam a medida e alertam para o risco à indústria nacional e também aos empregos. Quem tem os detalhes é o Eliseu Júnior.
5: As compras internacionais de pequeno valor voltaram a ficar mais baratas para o bolso do brasileiro. Foi publicada nesta semana uma medida provisória que zera o imposto de importação para encomendas de até $50 feitas por pessoas físicas. Presidente do Sistema Fecomércio Minas, Nadim Donato, afirma que a federação representa cerca de 750 mil empresas no estado e que todas serão prejudicadas com a medida.
6: Todas elas prejudicadas por esse projeto, que é uma concorrência desleal. Enquanto que as empresas aqui têm funcionários, pagam aluguel, energia, contratam pessoas, distribuem renda, nós estamos pagando todos os impostos, inclusive o de importação, que fica em 60%.
5: Inicialmente isenta, nos últimos 2 anos era cobrado 20% de imposto sobre compras internacionais de até $50, o equivalente a cerca de R$250. Apesar de já estar em vigor, a nova regra não é definitiva, já que o texto precisa ser analisado pelo Congresso Nacional em até 120 dias para não perder a validade. Economista do IPA, de Paulo Casaca, acredita em uma concorrência desleal, mas não vê um grande impacto na economia.
7: Eu acredito que tem um peso, sim. Isso tem um potencial de gerar uma concorrência desleal para os concorrentes brasileiros, de fato. Mas eu acredito que não seja um hecatombe, um grande problema econômico, né? Atinge um segmento produtivo, né, da economia brasileira pequeno, porque a gente está falando aí de produtos que custam até $50, setores vão ser prejudicados, mas eu não acredito que o impacto negativo seja tão grande assim.
5: A medida ainda define que em compras entre $50 e $3 mil haverá uma dedução fixa de $30 sobre o valor total do imposto a ser pago, o que suaviza um pouco o custo final para produtos de médio valor.
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1: Seguimos por aqui atualizando as informações para você na audiência da Band News FM nesta madrugada de sexta-feira, 15 de maio de 2026. O escândalo envolvendo Flávio Bolsonaro e Daniel Vorcaro repercute em Minas Gerais, estado do pré-candidato Romeu Zema, que fez críticas duras ao concorrente. Os detalhes com Pedro Gelinek.
2: Mensagens e áudios trocados entre o senador e pré-candidato à presidência Flávio Bolsonaro do PL e o banqueiro Daniel Vorcaro, dono do Banco Master, provocam repercussões entre políticos mineiros. Nas conversas, Flávio Bolsonaro pede a Vorcaro um financiamento para a produção do filme sobre o ex-presidente Jair Bolsonaro. O ex-governador de Minas e pré-candidato à presidência Romeu Zema, do Novo, classificou o conteúdo como imperdoável. Já o deputado federal Rogério Correia, do PT, defendeu a abertura de uma comissão parlamentar de inquérito para investigar o caso. O deputado federal André Janones, do Avante, relembrou que Flávio Bolsonaro já havia negado conhecer Daniel Vorcaro. Já entre os aliados bolsonaristas, o vereador de Belo Horizonte, Vili Santos, do PL, e o deputado federal Domingo Sávio, também do mesmo partido, saíram em defesa do senador.
1: E vai a plenário o projeto de lei que declara o ator Fábio Porchat como persona non grata no Rio de Janeiro. Em um vídeo publicado nas redes sociais, ele ironizou a situação, classificando a medida como uma espécie de homenagem à carreira dele. A proposta já recebeu um parecer favorável pela Comissão de Constituição e Justiça da Assembleia Legislativa do Estado por 4-2. Segundo o relator, o deputado Rodrigo Amorim do PL, o humorista teria proferido comentários desrespeitosos contra os valores religiosos, além de ataques contra o ex-presidente Jair Bolsonaro. Destaque da Copa do Brasil chegando lá de Salvador com Daniel Araújo.
3: O Bahia é eliminado da Copa do Brasil depois de perder mais uma vez para o Remo, dessa vez no estádio Mangueirão, em Belém, no Pará. O tricolor precisava vencer por 2 ou mais gols para ter chance de classificação e saiu na frente após Eric marcar. Mas o Remo empatou ainda no primeiro tempo com Patrick e virou com Leonel Pico. Com esse resultado, o Bahia chega à marca de 6 jogos sem vencer, com a eliminação na Copa do Brasil. O tricolor agora volta as atenções exclusivamente para o Campeonato Brasileiro. O próximo jogo é contra o Grêmio, às 4 da tarde de domingo, na Arena Fonte Nova.

0: Será que a seleção brasileira tá bem servida de meio-campistas para a Copa do Mundo de 2026? E Neymar está pronto fisicamente para ser chamado por Carlo Ancelotti? Esses assuntos também foram temas da participação de Elano, ex-meia da seleção brasileira, no podcast Na Trilha do Hexa. Você acompanha agora o terceiro e último bloco com a apresentação de Maurício Ferreira e Bernardo Ramos.
1: Elano, eu queria te ouvir um pouquinho sobre essa geração e essa safra de meias do futebol brasileiro. E eu, sinceramente, não me lembro, tá? Conto com a memória de vocês também, mas a gente tá próximo aí da lista final do Ancelotti, falando de 5 meio-campistas, no máximo 6 meio-campistas convocados para essa Copa do Mundo de 2026. E eu, sinceramente, não me lembro de uma Copa do Mundo com tão poucos meio-campistas e ainda mais na ausência de meias armadores, né? Se a gente for levantar essa possibilidade de 5 nomes, há um cenário de 4 volantes, 2 mais marcadores, outros que saem um pouco mais, e talvez só o Paquetá como um armador de jogadas. Então, assim, eu sinceramente não me lembro. Queria te ouvir um pouquinho, Elano, sobre isso. Faz parte, talvez, de um momento em que o Brasil vem sofrendo com a criação desse tipo de jogador? Faz parte de uma evolução do futebol hoje não ter mais aquele camisa 10 e utilizar mais esse 8 participando da construção de jogadas? Como que você faz essa análise e esse cenário hoje da seleção?
2: Ah, vai muito do perfil do treinador, né? Que nem nossa época, vamos falar dos 10 aí, campeão do mundo nosso, né? Ele era os grandes gênios do futebol, né? E campeões de Champions. Que hoje, basicamente, os nossos os grandes jogadores, eles são extremos, né? Então, assim, eu acho estranho, né? Porque normalmente, posso falar por mim, eu era um meia, mas eu também conseguia ter essa versatilidade, até mesmo às vezes jogar de lateral, às vezes jogar de primeiro ou segundo volante. Então isso ajuda o treinador, né? Agora, os nomes que nós temos também são bons, mas assim, me chama a atenção também um pouco um número menor, assim, que é um pouco preocupante, né? É um tiro curto, se acontece alguma coisa ali, é um setor do campo que requer muita qualidade ali.
1: Até porque, né, Bernardo, dentro dessas possibilidades que a gente falava aqui, talvez com 5 meio-campistas e pelas indicações do Ancelotti, Casemiro e Fabinho como os camisas 5 da seleção, Bruno Guimarães e o Danilo, que ganhou essa vaga também. E aí, ele pode até levar os dois, mas talvez só um seja chamado, o Paquetá, que está mais próximo dessa vaga do que o Andrei do Chelsea também. E aí vai para essa análise de momento que, de fato, o Brasil não oferece mais aquele repertório todo de meio-campistas como tínhamos na época do Elano, por exemplo, Copa do Mundo de 2002, 2006.
3: Mas sim, eu vejo o copo meio cheio, não sei o que o Elano pensa a respeito, né? Porque o Elano... Elano, me corrija se eu estiver errado. O Elano era um meio campista, ele foi modesto, mas foi completo.
1: O todo campista?
3: O Elano era um todo campista. O Elano era um jogador que poderia, tinha um trabalho de marcação importante.

do Ayala, né? E depois o Daniel faz o terceiro gol. Uhum. É, mas o Elano era um todo campista. É, o Elano caiu um pouco mais pelo

essas funções, né? Eu, por exemplo, eu era um terceiro homem muitas das vezes, né? Mas, por exemplo, eu fui campeão brasileiro de extremo, né?

0: me potencializou, assim, né? A me permanecer no alto nível também.
1: Você acha que o Danilo é um jogador parecido com o que você era, Elano? Até para fazer uma projeção em relação à Copa do Mundo de daqui a pouco, você acha que o Danilo pode ser o Elano de 2026?
0: Cara, eu acho ele um baita jogador, mas eu acho que não é a mesma função. Entendeu? Ele tem uma característica diferente. Né? Eu acho que um segundo volante para ele se faz muito bem, mas eu não vejo ele como 10 e nem como extremo, entendeu?
1: Entendi.
2: E olha quantos nomes nós citamos aqui, relembrando um pouquinho dessa história, né? O Elano ao lado do Felipe Melo, do Gilberto, do Júlio Batista. Eu sou saudosista porque é meio que a época que eu comecei a acompanhar, assim, de fato, o futebol.
1: O Júlio Batista, ele começa na base do São Paulo como um cabeça de área, cara, e vira quase que um centroavante no Sevilha, né? Então era um jogador muito versátil também, né? Aqueles caras eram muito versáteis. Então a gente fala de jogo moderno. Esses caras já faziam lá na primeira década do milênio o que muitos jogadores hoje tentam fazer, né, Elano?
0: É que a gente, né, cara, é que eu sempre falo, nós tínhamos eu particularmente, né, uma adaptação ao jogo muito rápido, né? Eu vejo muitas vezes, se fala muito de jogo físico, né, e eu nunca fui um cara físico e joguei na Inglaterra. Então, assim, é muito mais velocidade de mente do que só de força física.
2: Elano, lá em 2010, a gente falou um pouquinho desses debates todos, um deles era o Neymar, e chegamos agora em 2026 com o Neymar também como um dos debates, se o Ancelotti vai levá-lo ou não, se deve levá-lo ou não. E aí, dois pontos que eu queria te ouvir, né? Se você entende que o Neymar hoje, mesmo com as questões físicas, no momento em que ele já não consegue apresentar o que foi algumas temporadas, ainda seria imprescindível para essa seleção brasileira de 2026. E se você tem tido contato com ele, né? Você participou um pouquinho daquele início dele no Santos, foram campeões juntos da Libertadores. Você tem falado com ele? Como é que você tem sentido o Neymar também às vésperas dessa convocação para a Copa?
0: Não, eu tenho contato com ele aqui, né? Tenho ido pouco lá no profissional, porque bastante trabalho por aqui. mas assim, não tenho falado sobre seleção com ele, né? Tenho encontrado, assim, em períodos de treinamento. Mas ele tá bem, eu acho que é uma coisa natural. Ele vem aí de um processo de lesão, que agora eu confesso para você que ele tá muito bem do tempo que ele fez de cirurgia, e eu acho que seria um ganho muito grande para todos nós tê-lo na Copa do Mundo.
2: Uma última pergunta, pelo menos aqui da minha parte, né? E te acompanhando com a camisa da seleção brasileira, você sempre passou uma naturalidade muito grande, né? Como se você não sentisse o peso da camisa da seleção. Era assim para você? Como é que você conseguia, talvez, transformar um ambiente que para muita gente seria de pressão, num ambiente de muita naturalidade para você?
0: Ah, para mim era um privilégio, né? Tem momentos que você se sente mais pressionado, mas faz parte, né? Mas quando eu olho para baixo e vejo o que eu visto, eu acho que eu falo, puta, eu acho que eu mereci estar aqui. Então eu preciso fazer o que eu fazia no Canavial. Aquele é o meu momento, né? Eu fui escolhido para estar ali. Então acho que o maior adversário que nós temos somos nós mesmos. Agora, quando a gente se prepara muito todos os dias para enfrentar a dificuldade que o futebol te coloca, você, mesmo com cansaço, com a dor, com as pressões, eu acho que você consegue sobressair. E esse é o momento que eu estou vivendo isso, sabe? Pressão, cansaço, muito trabalho, muitas coisas para resolver. Mas Deus não dá a cruz mais pesada que você possa carregar. Então eu acredito muito nas coisas. E acredito naquilo que eu posso fazer também.
2: Legal demais, legal demais. Elano, foi um prazer recebê-lo aqui na nossa programação da Band News FM. Seja sempre muito bem-vindo. Para nós é excelente esse tipo de papo. Personagens como você, que tiveram grande participação na história do futebol brasileiro, na história da seleção brasileira também. Então seja sempre muito bem-vindo, que a gente possa conversar mais vezes por aqui. E estamos na torcida. Boa sorte aí à frente das categorias de base do Santos. Obrigadão, Elano.
0: Eu que agradeço, um grande abraço e obrigado pela oportunidade. Fiquem bem aí.
1: Valeu.
2: Boa, show de bola, hein, Bernardo Ramos?
1: Show de bola, Elano, um cara sempre atendeu a imprensa muito bem, né? E acho que passamos aí, nós dois, pela carreira dele, pela história da seleção brasileira num período muito importante, em que a seleção chegou muito forte à Copa de 2010, né? Mas por um segundo tempo em que as coisas não correram bem contra a Holanda, acabou ficando pelo meio do caminho.
2: Muita gente defende que aquela seleção do Dunga em 2010, se chega à final contra a Espanha,
1: eu acho que seria campeão.
2: Bom, Bernardo Ramos, a gente volta semana que vem, hein?
1: Valeu, então.
2: Às quintas-feiras, novos episódios aqui do nosso podcast na trilha do Hexa. Então, na semana que vem, a gente volta por aqui e aí para debater. Já teremos os 26 nomes escolhidos pelo Ancelotti para essa Copa do Mundo, para representar a seleção brasileira. Então, na próxima semana, tem mais por aqui. Valeu, pessoal. Um abraço. Tchau, tchau.
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0: Agora 1h55. Obrigado você que esteve acompanhando o Na Trilha do Hexa. Tá comentando aqui também no nosso WhatsApp. Você pode acessar o YouTube da Rádio Band News FM. Lá você vai encontrar também para você acompanhar em qualquer momento. Ouvinte final telefone é 3312. Mandou mensagem, tá na audiência neste horário. Vai ficar até às 6 horas da manhã. Valeu, um abração pro nosso ouvinte. Quem mais por aqui? Ouvinte final telefone 3344, também na audiência. Quem quiser mandar um áudio de até 20 segundos. 1h56, o Supremo Tribunal Federal decide reconhecer a constitucionalidade da Lei de Igualdade Salarial entre Homens e Mulheres. A decisão, tomada de forma unânime pelos ministros da corte, mantém a validade da legislação. A reportagem você confere com Márcio Rocha.
1: A lei aprovada em 2023, que obriga as empresas com mais de 100 funcionários a adotar medidas para promover a igualdade salarial entre homens e mulheres que exercem a mesma função, é constitucional, de acordo com o Supremo Tribunal Federal. De forma unânime, a Corte julgou 3 processos, sendo que foram 2 ações diretas de inconstitucionalidade apresentadas pelas Confederações Nacionais da Indústria e do Comércio, além do Partido Novo, que defendiam que a legislação era inconstitucional. Já a Central Única dos Trabalhadores e as Confederações Nacionais dos Metalúrgicos e dos Trabalhadores da Indústria Têxtil apresentaram uma ação declaratória de constitucionalidade e defenderam que a lei respeitava a Constituição. A CNI, a CNC e o Novo argumentaram que a divulgação de salários e critérios de remuneração expõe informações sensíveis sobre a estratégia das empresas, violando o princípio constitucional da livre iniciativa. Já a CUT e as demais confederações de trabalhadores defenderam que a lei promove a dignidade da pessoa humana, a redução das desigualdades sociais, a justiça e a valorização do trabalho. Relator de todas as ações, o ministro Alexandre de Moraes votou pela constitucionalidade da lei e defendeu que a legislação veio para adequar o Brasil aos novos tempos.
2: Não é possível a construção de uma sociedade livre, justa e solidária se houver discriminação de gênero entre mulheres e homens, sendo que as mulheres são quase 51,5% da população. Se é um objetivo fundamental da República, todas as regras hermenêuticas já nos direcionam para a interpretação que seja mais favorável ao afastamento das discriminações.
1: Já a ministra Carmen Lúcia defendeu que, mesmo com todos afirmando ser contra a desigualdade entre homens e mulheres, a realidade é outra.
3: Todo mundo que subiu à tribuna diz que era a favor da igualdade, mas, e é no mas que os meus direitos tropeçam e ficam no chão. Das trabalhadoras brasileiras, ganhamos menos em geral, e quando ganha mesmo igual, e aqui estamos falando apenas da remuneração, continuamos a ter outros calvários para ter que fazer face. Então, se for passar a régua com uma interpretação estática do princípio da igualdade, continuaremos igual.
1: De acordo com a lei analisada pelo Supremo, as empresas com mais de 100 empregados devem divulgar salários e critérios remuneratórios em relatórios de transparência, que devem ser enviados para o Ministério do Trabalho e Emprego. Além disso, constatada a desigualdade salarial, os patrões devem elaborar um plano de ação com metas e prazos para solucionar o problema.
0: Agora 1h59, em 30 segundos, você fica com a reapresentação do programa É da Coisa com o Reinaldo Azevedo.
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0: Começa agora para todo o Brasil mais uma edição do É da Coisa. E se a coisa parece confusa, atrapalhada, vem pra cá que a gente desconfunde, atrapalha. Milhões de pessoas acompanham o programa pela Band News FM e pelo Band News TV. Mas você pode fazê-lo também pelas redes sociais, sempre Rádio Band News FM ou no aplicativo Band Play. Boa noite, Isabela Mota. Boa noite. Vólio Beni.
1: Boa noite.
0: Que está no seu último dia, mais um gancho para Vólio Beni. Ele é muito indisciplinado. Então volta e meia eu ponho de gancho. Que é pra ele refrescar a cabeça. Volta que dia, vai, Ben?
1: Volto dia 4.
0: Dia 4. Muito bem. E neste tempo ficaremos aqui com Isabelle e com Lucas Belotti.
2: Geração Z dominando, hein?
0: Hã?
2: A geração Z dominando aqui.
0: A geração Z dominando. Aqui com a geração, sei lá, o que eu sou. Não tenho a menor ideia. Eu, o Lucas Belotti, o imortal criador do bloco de carnaval Milambe que eu vou.
2: Não é?
1: Você é baby boomer, né?
0: Eu sou baby boomer, é? É, 61, é? Então pronto. É. Então é assim, eu, no caso desse bloco do Lucas, sendo bloco assim, eu também vou. Muito bem, nossa, paisagem da janela. Paisagem da janela, 1972, Loborges, Fernando Brant. Tem tudo a ver, né? Bom, enfim, não preciso nem explicar, né? Quando eu falava, você não acreditou. Tá aí. Do Clube da Esquina, o álbum duplo, cada vez melhor, cada vez mais talvez o melhor disco da história do Brasil. Muito bem, olha, sim, tem nova operação envolvendo o Banco Master, pai do Borcaro preso, tá? Não vamos falar de tudo isso. Mas tem uma questão fundamental. É engraçado que eu acho que a imprensa está dando pouco espaço, porque assim, até que não tenha resposta, eu continuarei a perguntar. Vai, Beni. Isabela, cadê o dinheiro? Cadê o dinheiro, Flávio? Flávio, cadê o dinheiro que o Vorcaro deu pro filme? Onde foi parar? Tem um problema aí. Tem um troço acontecendo, queridos. Nós já vamos falar a brigalhada que está na direita. Aliás, o Nicolas mais uma vez está dando drible da vaca nos Bolsonaro. É muito impressionante. Olha aqui. Veio a público o áudio do Flávio pedindo dinheiro pro Vorcaro, certo? Clarissimamente. Fica evidente que ele está pedindo dinheiro e fica evidente que o dinheiro vinha sendo dado pela conversa. E que o dinheiro está atrasado, tem parcela atrasada. Problemas. Ovolhos. De fato, na direita, mesmo a direita radical, assim, tem a gente que não sabia de nada disso.
1: Sim.
0: Tudo indica que era uma operação ali dos mano, dos brother, mas dos brother de sangue. Flávio sabia, fica claro que Eduardo sabia, até porque uma operação ali envolve gente aliada de Eduardo, mas a direitona não sabia. O Valdemar mesmo não sabia. E aí o Valdemar falou, mas como é que vocês ousam mexer com tanto dinheiro sem que eu saiba? Ô, vai, Bé, que sacanagem.
1: Um administrador.
0: Ô, gente, eu sou...

0: Vamos ter que lembrar de novo o vídeo, vai. O áudio. Vamos pôr de novo o áudio para deixar claro que Flávio fala com Vorcaro sobre coisas das quais ambos sabem. E é muito provável que o Vorcaro realmente achasse que estava dando dinheiro pro filme. Porque é sobre filme que eles falam. Começa ali o diretor, o ator, ó, veja você e tal. Que é o mesmo ator que fez Paixão de Cristo, que eu chamo aquele filme do Mel Gibson, que é Cristo em Fatias, né, Valibene? Cristo aos Nacos. Filme horroroso, pavoroso. Então, vamos lembrar. Porque, assim, às vezes as pessoas esquecem. Talvez até, ô Pedrão, talvez eu mande parar num determinado momento aí e tal. Fica atento. Vai, solta o áudio de novo. Tá aí, né? O áudio tá disponível aí?
1: Sim.
0: Solta o áudio de novo do Flávio na linha. Me dá um dinheiro aí, me dá um dinheiro aí. Ei, você aí? E coitado do Vorcaro, aquela altura, né? Fazia 5 dias que o Banco Central tinha falado... Não vai ter compra do Master. O Vorcaro tava até aqui de problema. Mas sabe como é, né, Valio Benio? O Flávio ali, solidário, meu irmão e tal, mas eu preciso do dinheiro. Vai, solta.
2: Irmão, preferi te mandar o áudio aqui pra você ouvir com calma. Bom, aqui a gente tá passando por um dos momentos mais difíceis da nossa vida, né? Não sei como é que vai ser daqui pra frente, mas isso tudo vai acabar, mas tá na mão de Deus aí. E você também, eu sei que você tá passando por um momento dificílimo aí também, essa confusão toda, não... Né, você sem saber exatamente como é que vai caminhar isso tudo. E apesar de você ter dado a liberdade, Daniel, de a gente te cobrar, eu fico sem graça de ficar te cobrando, tá? Mas, enfim, não, é porque tá num momento muito decisivo aqui do filme.
0: E... Para um pouquinho aí. Veja que ele se mostra solidário com a situação porque passa o Banco Master. Ele fala dos próprios problemas... E diz, e sei que você deu toda a liberdade para cobrar, o que demonstra intimidade absoluta. O que em si, veja, entendam, eu não estou dizendo que isso aqui indica crime. Nem mesmo que também o financiamento do filme não seria crime. O problema é em que a direita ajudou a transformar o caso Master... A afirmação reiterada do Flávio de que ele não tinha nada com isso, nem conhecia. E agora a questão, onde tá a grana, porra? Zorra, onde tá a grana? Mas solta aí, continua, vai.
2: E como tem muita parcela pra trás, cara, tá todo mundo tenso e...
0: Para, de novo. Tem o quê, Vó Ibeno, que ele falou? Tem muita parcela pra trás. Então, sim, pagamento vinha sendo feito. Vorcaro começou a enfrentar problema, como todo mundo sabe, e aí deve ter cessado. Mas o tempo todo ele está falando de filme. E acho que o Vorcaro achou que estava financiando um filme. Vai, continua.
2: Aqui com o efeito ao contrário do que a gente sonhou pro filme, né? Imagina a gente dando calote num Jim Caviezel, num Cyrus, os caras, porra, renomadíssimos lá no... O cinema americano, mundial, pô, ia ser muito ruim, né? Todo efeito positivo que a gente tem certeza que vai vir com esse filme pode ter efeito elevado a menos um aí, cara. Então, se você puder me dar um toque, uma posição aí, Daniel, porque a gente precisa saber o que faz, cara, da vida, porque já tem muita conta pra pagar esse mês e mês seguinte também. E agora que é a reta final, que a gente não pode vacilar, não pode não honrar com os compromissos aqui, porque senão a gente perde tudo, cara. Tudo contrato, perde ator, perde diretor, perde equipe, perde tudo. Podemos dar um toque aí, irmão. Desculpa o áudio longo aí, tá? Um abração, fica com Deus, cara.
0: E você vê, inclusive, o tom de subserviência, né? Então, um tom de subserviência óbvio naquilo que... nessa fala dele, né? Uma coisa chorosa, lamentosa, né? E eu hoje, de manhã no Metrópolis, eu escrevi um texto sobre isso, né, sobre essa questão, e eu botei um trecho, Vólio Bene, dos escritos do Marx, de 1844, do jovem Marx. Até pedi para a inteligência artificial me fazer uma ilustração do jovem Marx. E ele tem um texto sobre o dinheiro, a natureza do dinheiro. Pensa nesse tonzinho do Flávio aí. E o que Marx escreveu, 1844. O dinheiro surge como esse poder distorcido tanto contra o indivíduo como contra os laços da sociedade, que se diz entidades em si mesmas. Ele transforma fidelidade em fidelidade, amor em ódio, ódio em amor, virtude em vício, vício em virtude, servo em senhor, senhor em servo, idiotice em inteligência e inteligência em idiotice.

0: Pois é. Só que um espectro, para ficar no Marx, um espectro ronda a direita. A extrema direita. Cadê o dinheiro? O Flávio admitiu que recebeu o dinheiro. Quando ele soltou a nota, ele já tinha lido a matéria do Intercept. E a matéria do Intercept falou, dos 134 milhões combinados, 61 milhões tinham sido repassados. E aí vai o Flávio na nota e diz, no nosso caso, o que aconteceu foi um filho procurando patrocínio privado para um filme privado sobre a história do próprio pai. Está admitindo. Né? E depois disse, o contato é retomado quando há atraso no pagamento. Aliás, isso tem vídeo também, né? Ele dizendo isso. Coloca o vídeo aí, vai.
1: Toda essa história que está sendo veiculada agora, nada mais é do que um filho procurando investidores privados para fazer um filme privado sobre a história do seu próprio pai. Zero de dinheiro público, zero de Lei Rouanet, como esse governo gosta de fazer, gastar dinheiro público para fazer autopropaganda deles mesmos. Eu conheci Daniel Vorcaro em dezembro de 2024. Não tinha mais governo Bolsonaro, não tinha absolutamente nenhuma acusação contra ele. O que acontece é que, com o passar do tempo, ele simplesmente parou de honrar com as parcelas do contrato. Sim, tinha um contrato que, ao ele não pagar essas parcelas, tinha uma grande chance de o filme sequer ser veiculado, do filme sequer ser concluído.
0: Pronto, tá bom. Então tinha um contrato, tinha parcela, ele tá admitindo tudo. Aliás, vocês viram uma musiquinha que tá circulando na internet? Sabe aquele chororô dele pro Daniel Vorcaro? Ô, Daniel Vorcaro, vocês viram a música que fizeram, a musiquinha? Uhum. Deve ser com a ajuda de IA. Tá aí a musiquinha, não tá?
2: Tá.
0: Quer ver? Olha que bonitinha a musiquinha. Ó, olha que fofo.

Coisa de talento, né, Valdemir? Olha aqui. Então, dinheiro foi repassado, Flávia demitiu, fez vídeo, fez tudo. Só que a Karina Ferreira Gama, a dona da produtora, da Go Up, em entrevista à Folha, disse: eu já falei com a equipe do Flávio, não tenho absolutamente nenhum recurso oriundo dessa pessoa, Vorkar, ou das empresas que ele ou Fabiano Zettel fazem parte. Mais um pouco, ele, Flávio, como família, como pessoa interessada, etc., certamente apresentou tal, novos investidores, novos apoiadores, mas não existe nenhum documento, contrato, transferência dessa pessoa, Vorkaro, e também de empresas que ela representa. Aí fez uma nota técnica também. Além da entrevista, tem uma nota técnica da empresa aí. O grupo Go Up afirma categoricamente que, dentre os mais de uma dezena de investidores que compõem o quadro de financiadores do longa-metragem Dark Horse, não consta um único centavo proveniente do senhor Daniel Vorkaro, do Banco Master. E aí, como vocês podem ver, e informa quem nos acompanha pelo rádio, tem postagens do Eduardo no X reproduzindo a nota da Go Up. A Go Up falando: não recebi, não tem dinheiro, não tem nada comigo. O Flávio disse que recebeu, mas eu não recebi. E aí o Eduardo publica na linha assim: viu? Não falei? Aí o nepo velho lá da ditadura, o Paulo Figueiredo, também publica dizendo: viu? Não falei? Bom, então, cadê o dinheiro? Cadê o dinheiro? Onde é que tá? Que era pra filme, era, porque a gente tem, inclusive, trechos da matéria do Intercept. Na cabeça do Vorkaro, do cunhado. Não é assim, porque às vezes, né, essa gente quando troca as coisas, em vez de falar dólar, fala face, em vez de falar mil, fala cá. Não, não é, não é linguagem metafórica, nem simbólica, nada. Estão falando de filme mesmo. Agora, a Go Up está dizendo que ela está à disposição, inclusive, das autoridades. Financiar filme não é crime. Agora, se essa grana está sendo usada para já fazer caixa 2 de campanha, por exemplo, aí é complicado, né? Ou, já que a produtora disse que comigo não veio, como é que eles podem sustentar essas duas coisas? É confiar demais na burrice dos camaradas, né? Deles. Sim, eles se orgulham de tratar a própria turma como gado, mas aí também já é demais. E aí apareceu uma investigação aí, apareceu uma... Ah, antes, não, só ainda sobre essa coisa, o trompetista apareceu, né, gente? O trompetista apareceu ontem no Senado para sempre ilustrar esses momentos, né, ali do chororô do Flávio pro Vorkaro. Vai, o que o trompetista tocou, velho?

0: Roberto Carlos vai matar ele. Ele juntou. Tá bom. Roberto Carlos vai matar ele. Ele juntou.
1: Amigo.
0: Você, meu amigo de fé, irmão, camarada, com marcha fúnebre. Ai, Jesus. Agora, a PF tá apurando. Se dinheiro foi usado pra bancar Eduardo, mas o Eduardo, ouvi da cara, hein? Hein, vai, Benny?
1: Uhum.
0: Vidinha cara essa, hein? 60 é um pau? Hein?
1: A Polícia Federal investiga se recursos do banqueiro Daniel Vorcaro foram usados para financiar despesas de Eduardo Bolsonaro nos Estados Unidos. Essa suspeita surgiu após Flávio confirmar que pediu verba pro dono do Banco Master para financiar o filme sobre a vida de Jair Bolsonaro, mas a produtora da obra negar que tenha recebido os recursos. Como a gente tratou do assunto, registros obtidos pelo Intercept indicam que pelo menos parte do dinheiro combinado entre Flávio e Bolsonaro foi enviado ao fundo Havengate Development Fund LP, sediado no Texas, nos Estados Unidos, e controlado por aliados de Eduardo. Segundo o portal G1, investigadores da PF apuram se a quantia teria sido destinada realmente à produção do filme ou se o financiamento à obra foi usado como fachada e os valores acabaram na mão de Eduardo.
0: Porque o problema não é, veja, não sou eu a lançar suspeita, são eles. Matéria do Intercept, que eles achavam que Vorcaro, Zete, achavam que estavam financiando o filme, achavam. Tá lá, no dia 21 de janeiro de 2020, já 2025, Zetel explicou a Vorcaro que o filme teria um fluxo específico de pagamento, 10 parcelas de US$2,5 milhões. Eita, filminho caro, vai bem.
1: Oh.
0: Meses depois, em agosto do mesmo ano, Miranda, pessoa envolvida, enviou a Daniel Vorcaro um documento com uma tabela indicando que o fluxo de pagamento acordado foi diferente. 14 parcelas, 12 delas de US$1,660,000 e 12 de US$2 milhões. Achavam que era filme. Minha querida Isabela. Isabelíssima e Vólio Beníssimo.
1: Oi.
0: Todo grande momento tem seu grande artista, sempre. Simboliza, assim, às vezes uma era, né?
1: Sim.
0: Quando você pensa naquele período, quando você pensa naquela, você pensa naquelas pessoas. Você fala assim, é a cara da arte ali, né? É, sei lá, o próprio cinema, o próprio teatro, pelo talento evidente, pela capacidade de representação, aquela coisa, né? É o caso do Mário Frias, co-produtor dessa obra-prima que está sendo produzida. E também o Mário Frias está dizendo que não tem dinheiro do Vorcaro? E aí ele resolveu, soltou uma nota na condição de produtor executivo. Eu sempre que penso Mário Frias sendo executivo de alguma coisa, me arrepia, né? Mas vamos lá, vamos pro negrito aí. O que que ele disse? Item 1. Esclarecendo, hein, que o Flávio Bolsonaro então mentiu. Ou ficou com dinheiro.
2: Ele disse o seguinte, o senador Flávio...

0: Se não haveria problema algum, trata-se de relação estritamente privada entre adultos capazes, sem um único real de dinheiro público envolvido, e na época não havia qualquer suspeita a ele e seu banco.
1: Onde está o dinheiro? E sem contar que o Mário Frias não está exatamente falando a verdade, né? Ele tem dinheiro público, sim. Tem emenda que ele manda.

0: ele tá fugindo, não quer saber, né? Olha só, nós já vamos entrar aí, nós já vamos falar, tá? O Flávio falou, Michele candidata? Nha, nha, mas antes, Loibene, tem empresário bolsonarista que foi assediado ali, ó, veja só, 25 milhões de dólares quase do Vorkar. Pelo menos 61 milhões de reais foram repassados. Foram, Intercept informou, Frávio não contestou. Então foram. Questão de tá. Mas, bicho, era pra ser uma obra. Ainda hoje nós vamos ver aqui filmes espetaculares com um orçamento bem menor. Houve assédio a outros empresários, né? Comecem aí, a partir da segunda linha, de acordo com a Folha, vai lá.
1: De acordo com a Folha, no segundo semestre do ano passado, pessoas ligadas ao deputado federal Mário Frias se reuniram com representantes do setor privado alinhados ao bolsonarismo para pedir ajuda de custos. Um desses empresários relatou à Folha ter recebido um pedido de investimento de 10 milhões de dólares, cerca de 50 milhões de reais. Ele informou que rejeitou a injeção de recursos por causa do alto valor e falta de segurança de que o investimento daria retorno. A oferta incluía participação no faturamento do filme, estimado em 300 milhões de reais, juntando cinema e streaming.
0: 300 milhões de reais, além de tudo, é um delírio, né? Mas tá aí, teve um empresário, bolsonarista, me dá 10 milhões de dólares aí. Só? Ou vai bem? Cinquentinha. Cinquentinha. Considerando que já tinha mais 134. Oxi! Ah, eu vou vender minha vida também pra ver se faz um filme. Também quero ganhar dinheiro. Bom, dizer que a candidatura não saiu, não subiu no telhado? Subiu. Né? Subiu no telhado. Peraí, né? Mas, por enquanto, não, estamos com Flávio, e também não tem muita saída mesmo, não, vamos ver, né, tratei ontem aqui, porque um pedaço da direita imediatamente falou, vai, Tarcísio, entra no aquecimento, não, Tarcísio não pode, ele não se desincompatibilizou. Mas aí, a hostilidade a Michele é tal, que o Flávio se encarregou de dizer, de cara, Michele não será candidata. Michele não será candidata. Vamos lá, vai.
2: Mesmo diante desse desgaste gerado pelas mensagens enviadas a Daniel Vorkar, o senador Flávio Bolsonaro tem sido encorajado por aliados a manter o projeto original de ser candidato à presidência. Segundo relatos feitos ao Metrópolis, o senador demonstra segurança com os próprios argumentos. Indagado pelo portal se desistiria da campanha em favor da ex-primeira-dama Michele Bolsonaro, outra representante possível do bolsonarismo, Flávio foi categórico, disse: Michele não será a candidata. Flávio e Michele já se desentenderam publicamente e desde a escolha do parlamentar para ser o candidato ao Palácio do Planalto, a ex-primeira-dama evitou declarar apoio ao filho do marido.
0: Sim, a Michele seria, a meu juízo, uma forte candidata. Em certo sentido, até mais forte do que o Flávio. Porque num enfrentamento, num confronto, é preciso tomar certos cuidados ali para que esse enfrentamento, esse confronto, não resvale em machismo e misoginia. É sempre uma coisa muito delicada. Ela é articulada, ela tem uma boa estampa. Precisa ter boa estampa? Não, mas ela tem. É um dado, né? Fala a família conservadora e não sei o quê, mas não é uma Bolsonaro e foi atropelada pela macharia do bolsonarismo, E o Flávio foi falar com o pai dele lá, né? Foi lá cantar a música do Flávio Júnior. Pai, você foi meu herói, meu bandido. Ah, vai.
1: Ainda ontem à tarde, após a revelação das conversas com Daniel Vorkaro, Flávio visitou o pai, Jair Bolsonaro, que cumpre prisão domiciliar humanitária em Brasília. Segundo um relato do próprio Flávio ao Metrópolis, o ex-presidente lhe deu conselhos. O senador disse ao pai que não fez nada de errado e, em seguida, segundo Flávio, ele ouviu de Jair o seguinte conselho. Tudo bem, segue firme, filho. Vai em frente, vai pra cima e conta toda a verdade. Nada melhor do que a verdade.
0: Não. Nada melhor do que a verdade. Então, conta toda a verdade. Né? Não há chance de mudança, até porque na estratégia adotada por eles, pensa bem, na estratégia adotada por eles, que não é de hoje, que eu identifiquei lá naquele 7 de julho, lá atrás, olhe bem, Isabela, no artigo que eu escrevi, né? Mesmo para perder, tem de ser um Bolsonaro. Acabou. Eles não vão transferir o controle da direita para ninguém. Isto

0: audiovisuais no site que permite a usuários cadastrados em contas pagas editarem as páginas dos filmes. O nome de Vorkaro aparece ao lado de Mário Frias e Karina da Gama, da produtora Go Up Entertainment, como um dos produtores da obra. Não é possível determinar quando aconteceu a inclusão de Vorkaro na lista ou quem foi responsável por ela. Vale lembrar que essa função de produtor executivo muitas vezes é dada àqueles que financiaram as obras como forma de depois eles conseguirem ser remunerados com uma parcela da bilheteria desses filmes.
1: É, e aí, mais um dado importante, porque uma parte da militância bolsonarista, às vezes até disfarçada de análise e tal, tentou dizer, ah, Bolsonaro nunca quis nada com o Master, quando apareceu lá que a Caixa, não sei quem da Caixa teria feito alguma coisa que pudesse beneficiar o Master, ele tuitou isso, aí o Vorkaro até reclamou do tweet do Bolsonaro, né? Mas o Bolsonaro e ele topou receber o Bolsonaro em sua casa em Brasília, informa o Intercept, vocês têm aí, vai lá.
2: Reinaldo, conversas privadas de Daniel Vorkaro mostram que o dono do Banco Master topou receber Jair Bolsonaro em sua mansão em Brasília no fim de março de 2025 para assistirem juntos a um documentário. A informação é do Intercept Brasil. O banqueiro autorizou a organização do encontro um dia após o ex-presidente ter virado réu por tentativa de golpe. A reunião era parte do plano para contar com o apoio do Vorkaro para financiar a produção de Dark Horse. Mensagens obtidas pelo portal indicam que o senador Flávio Bolsonaro e o deputado federal Mário Frias sabiam do encontro. Os registros mostram que Frias pediu para Thiago Miranda, fundador e sócio do portal Léo Dias, fazer a ponte com Vorkaro. Os diálogos não permitem confirmar se o encontro de fato ocorreu.
1: Meninos, eu já corrigi essa informação, ex-sócio, né? Só pra gente saber porque já é oficial que ele não pertence mais. Foi fundador, foi sócio e hoje está fora. Tá aí. A proximidade cada vez mais evidente, né? Olha aqui, deixa eu dizer uma coisa para vocês. Isso é importante. Por que o bolsonarismo está completamente desorientado? Por quê? Desta feita. Mais do que das outras. Antes vinha à luz aquelas coisas absurdas que o Bolsonaro falava, mata, não sei o quê, corta o cabelo, enfim, as coisas, os ataques aos direitos humanos, misoginia, aquilo tudo. E cada vez que isso era denunciado pela imprensa, às vezes em tom mesmo assim, de olha que absurdo, ele crescia. Homofobia, misoginia, violência com direitos humanos, agora mesmo, Flávio, maioridade penal aos 14 anos. Nessas coisas, quanto mais a esquerda bate, se escandaliza, mais eles crescem. Aliás, eles falam coisas só para tomar porrada da esquerda. Só para depois falar, que você gosta de bandido, a gente conta bandido e tal. Eles não estão muito acostumados, então com isso eles estão acostumados. A barbárie, a violência policial, estão acostumados. Pegam coisas muitas vezes que a esquerda de linha identitária diz, defende, às vezes um tanto polêmica, sim, transformam isso em um troço gigantesco, né? Agora, enfrentar uma coisa que é denúncia, que envolve corrupção, mas não é porque, é que a gente não se envolve com essas coisas. Bom, estamos vendo. Né? Eles não têm muita resposta para isso, porque, primeiro, não são impolutos, é mentira. E segundo, nunca apareceu uma coisa tão escancarada assim. Nunca aconteceu uma coisa tão escancarada assim. Um pedido tão escancarado de dinheiro. Né? Tá aí, claro, evidente. E aí eles não estão sabendo lidar. Estão perdidos. Porque, insisto, nem os próximos sabiam. Tá começando a ficar claro que O Flávio.

0: Obviamente sim. O Eduardo, obviamente sim. Mas os outros não. E eles vão falar o quê? Não tem. Estão preparados para fazer a tal da guerra cultural. Isso eles estão. Vejam o caso do IP. Um negócio da Anvisa, com problemas claros na linha de produção, tanto é que a empresa foi lá e teve que reformar um monte de coisa, ela própria está divulgando as mudanças que ela fez. O troço lá da bactéria, Pseudomonas, foi a empresa até que detectou e está lá com um lote de produtos que está lá estocado para ver o que fazer. Transformaram isso numa guerra ideológica. A Anvisa, que é do PT, que é não sei o quê, o diretor da Anvisa responsável foi nomeado pelo Bolsonaro. Gente do governo Tarcísio participou da coisa. Obviamente não foi uma questão política, mas isso eles sabem fazer. Agora, no caso de corrupção, e fica evidente que ele pediu dinheiro? Hã? Aí não. Aí não sabe. Duas coisas aqui sobre coisas que nós, sobre as quais estamos falando. O Flávio, vocês devem ter aí o material, né? Depois a gente coloca no
1: Temos.
0: lugar certo, Pedrão, hora do corte. O Flávio está negando que o dinheiro tenha ido para o Eduardo. Vocês estão com a
1: Sim,
0: informação aí? Então vamos lá.
1: sim. Numa entrevista à Globo News agora há pouquinho, Flávio Bolsonaro negou que o dinheiro enviado por Daniel Vorcaro tenha sido repassado para o irmão Eduardo, que está nos Estados Unidos. Ele disse exatamente o seguinte: todos os recursos que foram aportados neste fundo, que é específico para a produção desse filme, foram utilizados integralmente.
0: Tá. E aí o Mário Frias, percebendo que estava botando os coleguinha numa situação difícil, presta atenção, meu Deus do céu! Senhores bolsonaristas, não é possível, não é possível. Você precisa ficar sobre dois apoios para ler. Esclareço, ó, vai bem! O Mário Frias diz, não tem dinheiro do seu Vorcaro aqui, hein?
1: Tá.
0: Não tem. O Frávio disse, tem. E aí? Aí o Mário Frias, um intelectual, um pensador, um homem dotado de grande inteligência. Aliás, a gente tem que ser profundo bastante para acreditar na primeira impressão, como já disse alguém. Esclareço. Isabela, presta atenção, não se distrai. Esclareço. Que não há contradição material, eu gosto de não há contradição material, entre os posicionamentos públicos sobre financiamento do projeto. Mas uma diferença de interpretação, Isabela.
2: Claro.
0: Sobre, Voibene, diferença de interpretação sobre a origem do investimento. Quando afirmei anteriormente que não há um centavo do Master no filme, referi-me ao fato de que Daniel Vorcaro não é e nunca foi signatário do relacionamento jurídico, assim como o Banco Master nunca figurou como empresa investidora. O nosso relacionamento foi firmado com a Entre, pessoa jurídica distinta. Entendeu, Vale Bem?
1: Não.
0: Porque você é cabeçudo, não quer entender. É tão claro. É tão claro. Os Bolsonaro e Zema batem boca pelas redes. Oh, meu Deus. A gente obrigado. Olha, você que acompanha. Olha, eu gosto de música, gosto de literatura. Adoro política. Uma política, né? A gente é obrigado a lidar com cada coisa nessa profissão, mas eu fico sempre pensando, Vale Bene, que quem trabalha em laboratório de análises clínicas está em situação pior, né?
1: Sim.
0: Se é que você me entende. Cara.
2: após o pré-candidato à presidência Romeu Zema criticar Flávio Bolsonaro pelo pedido de dinheiro a Daniel Vorkaro, Carlos e Eduardo Bolsonaro defenderam o irmão. Segundo Zema, ouvir Flávio pedindo dinheiro foi imperdoável, ao que Carlos reagiu afirmando que o ex-governador mineiro passou dos limites. Vamos conferir o que ele disse. O engolidor de casca de banana está passando de todos os limites. Cadê os parlamentares para defender a verdade? Não me venha dizer que é ataque, é apenas constatação frente a mais uma bizarra apresentação. Da próxima vez, acende morteiro sabe onde, fechador de loja alheia e abridor de portas particulares.
0: Como sempre, a gente nunca entende direito. A parte do dá. Comedor de casca de banana eu entendi.
2: Essa sim.
0: A parte da casca de banana eu entendi. É, abridor de portas particulares, eu acho que ele tá falando que o Zema tá ajudando gente aí por baixo do pano, tal. Acendeu morteiro, sabe onde? É o que eu tô pensando, vai, Ben, será?
1: Eu acho que é.
0: Ah, morteiro é rojão, né?
2: Uhum.
0: Será que é? Ai. Que é tipo enfiar o rojão na parte terminal do aparelho digestivo e acender? É.
2: Isso mesmo.
1: Combina com a sofisticação do Carlos, né?
0: Combina com a sofisticação retórica, claro, né? Isso. E dessa vez ele não falou de remo holandês. Ah, e o Eduardo ontem já havia publicado, né, sobre o Zema. Nem sequer ouviu o outro lado. Bastou um par de horas para a união da direita, o potencial vice, se aproveita e larga esta acusação sem fundamento. Não seja tão baixo, tão vil, Zema. E o Zema retrucou, vai.
1: Ele reagiu às postagens de Carlos Eduardo, também por meio das redes sociais. No X, o ex-governador de Minas Gerais, pré-candidato à presidência, não citou os irmãos de Flávio, seu adversário nas eleições desse ano, pelo menos a princípio, mas mandou uma indireta para Eduardo, que é ex-deputado federal, e Carlos, ex-vereador do Rio e pré-candidato ao Senado por Santa Catarina. Escreveu o seguinte: para quem não sabe diferenciar oportunismo de coerência, dois pontos. O problema é seu.
0: É, a hiena é oportunista. Nós falamos onde a hiena aqui. Ai! O bicho mais antipático do reino animal. Mas, por favor, se vocês encontrarem a hiena, é pra proteger as hienas, hein? Outro dia eu vi um desses vídeos no YouTube, não era inteligência artificial, que tem uma tribo e tal, tem as pessoas, elas domesticam a hiena. Um bicho feio, estranho, né? Mas, enfim.
2: Virou pet. Bem.
0: É, vira pet. Né? E aí, sacaneando o Zema, os bolsonaristas, os radicais, tal, disseram que ele virou o Zória, associando ao Dória, que teria sido traidor, que é uma sacanagem com o Dória, que o Dória fez a coisa certa quando governador de São Paulo, em relação à vacina, em relação ao distanciamento social. Sim, aderiu ao bolsonarismo lá atrás, durante a eleição, não sei o quê. Mas fez a coisa certa, fez a coisa certa. Não estourou a dívida do Estado de São Paulo, como fez o Zema, mas, vamos lá, vai.
2: Em meia tensão entre Romeu Zema e o bolsonarismo, o presidenciável do Novo ganhou o apelido de Zória, em referência ao ex-governador de São Paulo, João Dória, considerado um traidor pelos apoiadores de Jair Bolsonaro. O ex-mandatário paulista associou sua imagem ao ex-presidente para vencer a eleição para o comando do Estado em 2018, mas se distanciou do chefe do Executivo logo no primeiro ano de mandato.
0: Por boas razões. Por boas razões. De fato, se aproximou tal quanto o PT, aquele negócio. E por boas razões se distanciou. Fez a coisa certa. E fez uma boa gestão em São Paulo. A gente não é da mesma enfermaria ideológica, não, mas é o fato. Agora, olha, rapaz, o Nico. É por isso que o Paulo Figueiredo, né, pro velho da ditadura, o Eduardo e outros do bolsonarismo, eles ficam loucos com o Nicolas, porque o Nicolas tá dando o drible da vaca, né, nos Bolsonaro. Ele não entrou de cabeça, claro, atacou o governo Lula, olha, veja bem, não sei o que e tal, mas ele tá ali pedindo transparência. Sim, fala mal do governo Lula, tal, é de rigor. Se você é bolsonarista, esse é seu papel. Né? Fale mal do governo Lula, tal. Mas ele não tá nessa, não, tá? Ele está dizendo, claro, que ele não acredita em condenações precipitadas. Acredito que transparência é sempre o melhor caminho. Flávio deu sua versão dos fatos e afirmou não haver qualquer ilegalidade em sua conduta. Tá bom, Valibem?
1: Tá. Então, tá bom. Ele tá.
0: Aí, vai, claro, são muitos escândalos, governo do PT, não sei o quê, papapá, né? Mas sem muita coragem. Aí nas páginas dele foi ele visitando o Teófilo Otoni, contando das coisas que ele fez e não sei o quê, e mais uma vez deixando o bolsonarismo radical ali a ver navios. Ele não tá. Ele não tá querendo muito se comprometer com o troço, não. Porque fica claro que ele também não sabia. É? E aí eu gostei muito, depois nós já vamos pro Lula, mas eu vou aqui, eu gostei muito de um deputado do PL, o José Medeiros, do PL do Mato Grosso. Ô, Vale Bene, vamos parar com esse negócio aí de ficar só com esse negócio de prurido moral, tá?
1: Tá bom.
0: Vamos parar. Vamos parar com isso. Né? Ele disse que o problema dele... Ele não está preocupado com o conteúdo moral da coisa do Flávio, não. Ele disse que se preocupa com outra coisa. Vamos pro negrito aí. O que que ele falou?
1: Trata-se de possível quebra de cadeia de custódia, vazamento ilegal de investigação, violação de dever funcional e instrumentalização político-seletiva de informações protegidas. Em democracias maduras, vazamentos ilegais de material sigiloso são tratados como ameaça institucional severa.
0: Isso. Não, olha, veja, eu não sou defensor de vazamento, mas por um acaso, quando o vazamento prejudica a gente do governo tal, em algum momento, vocês se opuseram. Quando a CPI, dominada por bolsonaristas, começou a vazar coisas, vocês reclamaram, foi? Não me lembro. Não me lembro. E outra, se não é crime, o problema é cadê a grana? Cadê o dinheiro? Cadê o dinheiro? Que a gente não sabe onde é que tá. Hein? Nós vamos pro comercial? Tem muita coisa ainda. Eu me manifestei e não me manifestei ao mesmo tempo, mais ou menos assim. Né? E ainda tem mais operação da Polícia Federal, tem um monte de coisa. Fica aí que você tá gostando que eu tô vendo. O Renan tá esclarecendo as coisas pra você, até porque ele tá sendo justo, tá dizendo, crime não é, agora onde é que tá o dinheiro? O crime financiar filme não é crime, né?
1: É. Teve até ouvinte nosso que sugeriu uma música que combina essa daqui, ó. Teve até ouvinte nosso que sugeriu uma música, tá voltando até.

0: Rapaz, eu lhe juro que eu tava com essa música na cabeça, ela só não vinha.
1: Tá? Vários mandaram aqui.
0: Eu queria. E aí, o nosso ouvinte, sempre ligadão, é, né? É isso. Sempre nos complementando. Onde tá o dinheiro? O gato comeu? É isso aí.
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0: Nós tratamos de mistérios aqui, né? Tem um mistério, onde tá o dinheiro e tal. Pelo visto, o Tarcísio sabe. Ele tá satisfeito já.
1: O governador de São Paulo, Tarcísio de Freitas, afirmou hoje que a divulgação das conversas entre Flávio Bolsonaro e Daniel Vorcaro preocupa, mas defendeu o filho de Jair Bolsonaro. Ele falou que o senador buscou imediatamente fazer todos os esclarecimentos necessários, mas reforçou que o povo brasileiro está cansado de corrupção. As declarações foram dadas durante entrevista coletiva após evento em São Bernardo do Campo, aqui no ABC Paulista. Indagado pela imprensa sobre o assunto, Tarcísio disse o seguinte:
3: olha, é uma questão que preocupa, que precisa ser esclarecida, porque hoje esse escândalo do Master está no centro das atenções de todos os brasileiros. O brasileiro não tolera mais a corrupção, o brasileiro está cansado. A gente vive um período muito difícil no Brasil, um período onde as coisas não andaram, onde se gastou demais, taxa de juros lá em cima, as pessoas endividadas, as pessoas sem esperança e tomados aí por crises éticas, por crises institucionais, isso é muito ruim. O Flávio imediatamente procurou dar todos os esclarecimentos, entrou em campo, falou do que se tratava, e eu acho que ele precisa continuar dando esclarecimentos à medida que as perguntas forem aparecendo, que é fundamental que todo mundo tenha segurança na relação, no que aconteceu, e ele possa continuar fazendo o que ele fez ontem. Deu a cara a tapa, foi lá, falou, se pronunciou e procurou explicar o que aconteceu.
0: Bom, eu cheguei à conclusão que o governador entendeu o que aconteceu. Governador, o que aconteceu? Eu achei a fala mais confusa do que aquela do buraco da Sabesp. Hein? É, muito buraco, explode. O que aconteceu, governador? O Flávio está dizendo, não tenha dinheiro. Já tinha dinheiro no filme. Ele voltou a falar isso na Globo News. A produtora diz que não. Mas o que aconteceu? Hein? E o Haddad, que vai disputar o governo com o Tarcísio? Vamos lá, vai.
4: Fernando Haddad, que deve disputar contra Tarcísio de Freitas, o governo de São Paulo, discorda do rival também nisso. Haddad ignorizou as conversas entre Flávio Vorcaro e os valores citados. Durante o evento, ainda ontem, do grupo Direitos Já em São Paulo, ele falou em tom irônico: o cara pede uma contribuição de 134 milhões de reais para a família dele e o pessoal tá apavorado com isso. Normal, você liga para uma pessoa, um amigo seu. O Brasil virou essa cleptocracia porque as pessoas perderam a noção do ridículo. Ele pediu isso para fazer um documentário sobre o pai dele. Até eu faço.
0: E aí tem uma coisa, né, Isabela? O Vorcaro, pelo visto, foi generoso. Porque eu já pedi 134 milhões pro Vale Bene, que poderia me emprestar
1: e
0: isso
1: tem.
0: Não ia fazer a menor diferença para ele, em vez de ficar rodando pelo mundo aí, né? Podia falar, vamos ajudar o idoso. Ajudou?
1: Nada.
0: Nada, nem um tostão. Que mais?
1: Após o evento, Haddad concedeu uma entrevista coletiva. Ele citou conexões entre o governo Bolsonaro e o Banco Master e falou que o caso envolvendo Daniel Vorcaro é um rebento da gestão de Jair Bolsonaro.
5: Vocês vão perceber que não existe uma possível relação entre os Bolsonaro e o Master. É uma coisa só. O Daniel Vorcaro, ele foi autorizado a operar pelo presidente do BC, indicado pelo Jair Bolsonaro. Jair Bolsonaro recebeu doação de campanha, né? Do Daniel Vorcaro. O Tarcísio de Freitas recebeu doação de campanha do Daniel Vorcaro. Você tem o ministro da Casa Civil tem relação com o Daniel Vorcaro. O ministro da Secom do Bolsonaro tem relação com o Daniel Vorcaro. A ministra da SRI do Jair Bolsonaro tem relação com o Daniel Vorcaro. Pô, tem focinho de porco, rabo de porco, orelha de porco, do que vocês estão falando? Vorcaro, ele é o rebento do governo Bolsonaro.
0: Evidentemente, o que eu... isso está aí pelo seguinte: vai ser uma peça de resistência de campanha do Haddad aqui também. Né? E aí, estamos vendo. O próprio Galípolo, que é o homem do Haddad, do Lula, já livrou a cara do Campos Neto, lá no Congresso. Mas tudo bem, vai falar isso. Agora, o Tarcísio falar que o Flávio explicou tudo, o que que tá explicado? Nada tá explicado, né? É isso aí.
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0: Muito bem, estamos de volta. Eu cheguei a comentar, não comentei diretamente, na verdade eu falei assim em sentido genérico, depois fiz a pergunta específica, eu também disse isso é com a polícia. E foi muito bem, vai.
4: O presidente Lula afirmou hoje à tarde que a verdade tarda, mas não falha, em uma referência indireta às revelações envolvendo Flávio Vorkaro. A gente vai conferir a manifestação do presidente da República durante evento para entrega de unidades habitacionais na Bahia.
6: Se tem uma coisa que um político tem que fazer é olhar nos olhos do povo e permitir que o povo olhe no olho dele para saber quem está mentindo. E vocês estão vendo na televisão. A verdade ela tarda, mas não falha. Minha mãe dizia, mentira tem perna curta. Ela pode causar prejuízo. Vocês viram o que fizeram comigo porque eu não fosse candidato em 2018. Fiquei 580 dias preso. Eles acharam que eu tinha acabado no Brasil. Ele não conhecia o povo da Bahia e eu voltei e sou presidente da República pela terceira vez.
0: Só para lembrar, muita gente contesta, enfim, mas eu também mantenho meu desafio, né? O Lula foi condenado sem prova. E, no entanto, o PT nunca propôs golpe de Estado, né? Isso é um fato. Ah, não foi, foi condenado com prova. Tá bom, me dá a sentença, Sérgio Moro, vai lá, lê e manda a página que tá a prova e eu apresento aqui. O Vale Bene tá aqui comigo 9 anos. Uhum. 8, né, Vale Bene, você? Deve falar, não aguento mais esse desafio. É, mas ninguém apresenta, Vale Bene, o que que eu faço? Ah! O Vale Bene tá falando, vou ficar pelo menos alguns dias sem ouvir esse desafio. Ah, Lula, não comento, não vou comentar, vai.
1: Em outro evento na Bahia, em visita a uma fábrica de fertilizantes, Lula foi indagado pela plateia sobre o áudio. Ele disse que é caso da polícia, mas não falou detalhadamente sobre a questão.
6: Eu não vou comentar o caso de polícia, não é meu? Eu não sou policial, eu não sou procurador-geral. O caso dele é de polícia. Você precisa ter algum delegado aqui? Não tem. Então vá na primeira delegacia da Polícia Federal e pergunte como é que vai ser tratado o caso dele. O meu caso é tratado do povo brasileiro, é tratado da Petrobras, tratado do emprego.
0: É, eu acho que quanto menos comentar, melhor mesmo, porque tem a Polícia Federal que é autônoma e que está fazendo o seu trabalho. Né? Agora, olha só. Caiado, corajoso, centro-direita, alternativa, terceira via, ele poupa o Flávio, mas que sensuai. Ele poupa o Flávio e ataca o PT. Não, eu não quero que ele fale bem do PT, ele é adversário do PT. Mas, Vale Bene, vamos lembrar o lema do programa para ele?
4: Este modus in rebus é uma medida nas coisas.
0: É. É. O in abeleis é este modus in rebus.
1: Olha aí, você imitou bem.
0: Como é este modus in rebus? Vai, Isabela.
1: Este modus in rebus.
0: Isso, este modus in rebus. Hã? E tem o latim, que era o latim paulistano, que é este modus in rebus, meu. E tem o latim, que era o latim paraense, né?
1: É. Se for pro Flávio, o irmão, né? Ele já culpou o carioquês. Estimados em rebos, irmão.
0: As nossas tribos indígenas, depois precisamos falar. Ah, fala, Caiado, o que que tem? Vai.
4: O ex-governador de Goiás, pré-candidato à presidência, Ronaldo Caiado, pregou a união da centro-direita depois da revelação de que Flávio Bolsonaro pediu que Daniel Vorkaro patrocinasse a biografia do seu pai, Jair Bolsonaro. Em vídeo postado nas redes sociais, Caiado afirmou o seguinte.
7: O que nós precisamos, mais do que nunca, é fazer com que a centro-direita brasileira não se divida, não rompa essa unidade para que possamos, aí sim, aquilo que é o fundamental, derrotar o PT e o Lula. Lula nas urnas no segundo turno. Este é o compromisso que nós temos. Falhas de ordem pessoal devam ser tratadas por cada um que venha amanhã ser denunciado. Mas o objetivo principal é não mudar o foco. O foco é derrotar o Lula. E, sem dúvida nenhuma, é isso que a maioria da população brasileira espera de um pré-candidato à presidência da República.
0: Como é que é o negócio? Então vamos lá. Já disse, financiamento de filme não é crime e tal. Agora, quando o Caiado vê alguma coisa que ele entende ser falha ética do PT, ele bota fogo no circo. Agora ele diz que é uma falha de ordem pessoal. Não, mas é uma falha de ordem pessoal de 134 milhões. De um dinheiro que a essa altura a gente nem sabe onde está. Porque, afinal de contas, eles não dizem. E é uma falha de ordem pessoal? Ô, Caiado. Não, pode ter. Insisto, só faltava o Caiado começar a fazer campanha para o PT. Não vai acontecer. Agora, com essa análise que ele faz, ele se diz o quê? De centro-direita? Essa é uma posição de centro-direita? Porque essa posição de centro-direita, inclusive, compreende anistia para golpista. Quer dizer, todo mundo, no fundo, essa coisa assim, não quero falar disso, está tirando uma casquinha também. Fica parecendo apoio, mas no fundo está tirando uma casquinha do Bolsonaro, né? Está dizendo assim, olha, do Flávio Bolsonaro, olha, eu também sou anti-PT, meu propósito também é derrotar o PT, e eu não estou com essa suspeita aí. Então eu sou uma alternativa. Por enquanto, as pesquisas dizem que não. Até se aproximo do Lula no segundo turno, mas para chegar ao segundo turno é preciso passar pelo primeiro. E aí é 3-4%. Né? E um pouco o Caiado está dizendo o seguinte, não importa a infração ética, qualquer que seja ela, o fundamental é vencer o PT. Aí fica complicado, né, Caiado? Ser centro-direita, rapá. É isso aí.
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0: E tem pastores meio irritados aí com esse negócio do Flávio, quem sabe vão de Caiado, como é que é esse negócio aí vai?
1: Segundo a Folha, a revelação de que Flávio pediu dinheiro a Vorkaro para financiar o filme sobre Jair Bolsonaro caiu como um balde de água fria entre lideranças evangélicas que nos bastidores já vinham demonstrando pouco entusiasmo com a pré-candidatura do senador à presidência. Um grupo de WhatsApp que reúne pastores de relevância nacional, o clima azedou desde que o áudio de Flávio para Vorkaro veio à tona. A conversa revoltou pastores, publicamente os religiosos falam em aguardar pelos desdobramentos do caso, mas nos bastidores uma ala já defende migrar o apoio para Ronaldo Caiado. O mineiro Romeu Zema empolga menos, mas não é descartado.
0: É, porque juntar, né, a questão ética, digamos assim, que afinal de contas, em nome do qual alguns pastores falam, com isso fica mais difícil, né? É isso aí.
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0: Muito bem, estamos de volta e houve operação e o pai do Vorkaro foi preso. Vai lá.
1: A Polícia Federal prendeu hoje o empresário Henrique Vorkaro, pai do dono do Banco Master, Daniel Vorkaro, na sexta fase da Operação Compliance Zero. Henrique foi alvo de um dos 7 mandados de prisão da operação, que contou com manifestação favorável da Procuradoria-Geral da República e foi autorizada pelo ministro André Mendonça, do STF. Também foram expedidos 17 mandados de busca e apreensão nos estados de São Paulo, do Rio de Janeiro e de Minas Gerais. O pai de Vorkaro é investigado por ligação com a Turma, grupo classificado pela PF como uma organização criminosa suspeita de praticar condutas de intimidação, coerção, obtenção de informações sigilosas e invasões a dispositivos informáticos no âmbito do caso Master. A PF aponta que o Henrique Vorcaro solicitava serviços, fazia pagamentos e também mantinha contato e fazia pedidos a um outro grupo, conhecido como Os Meninos, que reunia hackers que atuavam para derrubar do ar reportagens negativas para o Master e publicar conteúdos positivos para o banco. Policiais da PF, da Ativa e aposentados também foram alvo da operação de hoje porque teriam participado do esquema.
0: Bom, deixa eu dizer o seguinte, sendo assim, são crimes contemporâneos, evidentemente, como crimes contemporâneos, aí a prisão preventiva, se for assim, é justificável. Outros alvos, vai lá.
4: Vamos trazer os outros alvos desta operação. Temos aqui a lista com esses outros alvos. Nesse roteiro aqui, Reinaldo, que chegou pra gente.
0: Não tá. Foi a tirar. Corporação, não sei o que, deu algum, depois vocês veem aí que rolo que deu, tá?
4: Agora eu achei, A operação da Polícia Federal demonstrou que havia outros braços da organização criminosa, inclusive na própria PF. A corporação identificou dois policiais federais da ativa, o agente Anderson Vander da Silva Lima e a delegada Valéria Vieira Pereira da Silva, como integrantes do grupo ligado a Vorcaro. Anderson é apontado como a pessoa que repassava as informações dos sistemas internos da Polícia Federal, Amarilson Roseno da Silva, policial federal aposentado preso e apontado como integrante dessa turma. A delegada Valéria e seu marido Francisco José Pereira da Silva, policial federal aposentado, também colaboravam para o repasse de dados sigilosos, segundo as investigações. As apurações da PF também indicam que Henrique Vorcaro tinha ligações com operadores do Jogo do Bicho e com a milícia do Rio de Janeiro. O objetivo seria intimidar desafetos e atender a interesses do Master. Manuel Mendes Rodrigues é apontado como responsável pelas ações no Rio. Um dos mandados de prisão foi expedido contra ele. Além disso, ele é descrito como chefe de um braço local do núcleo operacional chamado Atur. A operação de hoje também mirou três hackers suspeitos de intimidar, vigiar desafetos e acessar informações sigilosas de processos judiciais em curso a mando de Vorcaro. O gerenciamento desse grupo, Os Meninos, era feito por Felipe Mourão, conhecido como Sicário, e tinha como líder David Henrique Alves, preso cautelarmente pela PF nessa quinta.
0: Bom, sendo assim como está, são coisas contemporâneas, né? E as ações se justificam. É isso aí.
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0: Olha, muito bem, estamos de volta. Tem algumas coisas que são interessantes aí. Vamos para a RS7 aí. O Flávio deu uma entrevista à Globo News, né? E hoje, no curso do programa, sem saber disso, eu disse: olha, tudo indica que o Flávio sabia. Tudo indica que o Eduardo sabia e todo o resto da extrema direita não sabia. Tio Rei, você acha que o Jair sabia? Claro, né, gente? Mas, por exemplo, acho que Michele não. Será que coisa de mulher vale bem? Isabela, fiquem no lugar de vocês. Nós estamos lidando com dinheiro, coisa pesada, coisa de homem.
1: Flávio Bolsonaro disse em entrevista à Globo News que o dinheiro pedido a Daniel Vorcaro não foi encaminhado para Eduardo Bolsonaro, algo que o presidenciável negou e também confirmou que o advogado que cuidou do fundo do filme é de confiança de Eduardo Bolsonaro. Não foi para o Eduardo Bolsonaro, disse ele fazendo referência ao dinheiro. Todo o dinheiro que foi aportado nesse fundo é integralmente utilizado para fazer o filme. Para cuidar das questões legais, você tem que contratar um advogado. E esse advogado é de confiança de Eduardo Bolsonaro, alguém que cuidou de todo o procedimento de green card. Questionado sobre por que Vorcaro financiou o filme, Flávio disse o seguinte: eu imagino que seja com expectativa de retorno deste investimento. Ele bota um dinheiro, não fez doação, não está me fazendo favor. Eu não tinha absolutamente nada a oferecer em troca para ele.
0: aquele áudio, o irmão, né, tal. Aí, assim, ele embarcou na conversa na desculpa que o nepo velho da ditadura lá, o Paulo Figueiredo, arrumou pra ele, né? Ah, no Rio todo mundo se chama de irmão e tal. Eu tenho amigo carioca que não me chama de irmão, não. Aí o PH que disse: ih, vai ver que não é muito seu amigo, então. Mas, ô, Vale Ben, Vale Ben.
4: Oi.
0: A RE3 aí.
4: Tá bom.
0: Ô Fabim, que nem meu tio chamava meu primo Flávio. Fabim, Por que, ô Flávio, por que você não contou pra ninguém, não contou pra nós, hein, Flávio? Por que você não contou? Vai, Flávio, explica por que você não contou, vai.
4: O senador afirmou que omitiu publicamente sua relação com o banqueiro Daniel Vorcaro por causa de uma cláusula de confidencialidade ligada ao financiamento desse filme sobre o ex-presidente Jair Bolsonaro. Ele falou, eu não falei que era mentira, tenho contrato de confidencialidade, estou falando disso agora porque veio à tona, não tem mais como negar. Flávio disse que evitou comentar anteriormente sobre o vínculo, porque isso levaria à revelação do projeto. Disse o seguinte na entrevista à Globo News. Eu falo assim, não, eu conheço o Vorcaro. A pergunta seguinte seria, qual seria? Qual a sua relação com ele? Eu ia ter que falar do filme, foi só por isso que eu me eximi. O senador também afirmou que nunca disse que a informação era falsa e que justificou que resolveu tratar do assunto publicamente porque o caso se tornou conhecido. Na entrevista, Flávio sustentou que a relação com o Vorcaro era apenas comercial. Não tinha essa de irmão, não. Falou, venho aqui de peito aberto dizer que não tem nada de errado, é uma relação contratual.
0: Tá, e ninguém perguntou pra ele sobre a produtora? Não, não tô corrigindo a entrevista de ninguém, só quero saber. Produtores que não recebeu. E diz que as autoridades estão. Agora você vê, passou pelo Flávio, passou pelo Eduardo, os irmãos, sabe? Era um problema. Ô, Bolsonarada, esses caras veem o poder e veem o Estado brasileiro como um assunto pessoal, como um assunto familiar. Como um assunto privado. Eles não entendem o que é uma república e nunca entenderam. Aliás, se o Bolsonaro soubesse o que é uma república, ele não teria toda essa filharada pendurada na política. Gozado que todo mundo fazendo discurso de direita, todo mundo fazendo discurso liberal e não há um filho da mãe que ganha a vida na iniciativa privada. Todo mundo se pendura no Estado. Aproveitando o sobrenome do Bolsonaro, aquele eleitorado que eles próprios chamam de gado. Até o Jair Renan foi se pendurar lá em Balneário Camboriú. Já desde a tenra idade, ninguém vai procurar um emprego na iniciativa privada. Eu não acho que ser político seja um problema, eu gosto de política. Mas quando você se faz em cima de um sobrenome, tenta inventar uma aristocracia, especialmente uma aristocracia desse tipo. Hã? Aí a gente tem esse troço. É absolutamente impressionante que assim seja. Mas e a certeza de que vão levar os idiotas no bico? Eu sei lá, cara, eu juro, Vale Bene, juro, Isabela, eu acho que lá entre eles, pega ali um esquinho, sei lá o quê. Eu não bebo, tá bom, comendo farofa, comendo banana frita.
4: Leite condensado.
0: E daí eu falo assim, mas que bando de idiota, não? Mas que bando de Zé Mané? Olha só como eles caem na conversa. Deve ser assim. E aí, esse valor pornográfico desse filme, esse valor absurdo. A propósito, vamos para 15 aí, porque o valor pedido para o filme é um absurdo em si, né? E o dinheiro que agora não se sabe onde está. Vai lá.
4: Os 134 milhões de reais solicitados por Flávio Vorcaro para financiar o filme sobre Jair Bolsonaro representam um orçamento superior ao de mega produções do cinema nacional bem avaliadas nos últimos anos, como Agente Secreto, custou 28 milhões de reais, Ainda Estou Aqui, as cifras ficaram na casa dos 45 milhões de reais. O orçamento citado nas conversas entre Flávio e Vorcaro também seria o suficiente para produzir alguns dos grandes filmes internacionais dessas últimas duas décadas. Para se ter uma ideia, com 24 milhões de dólares, seria possível produzir 15 dos últimos 20 longas vencedores do Oscar de melhor filme, conforme o levantamento do Globo. Nessa conta estão produzindo produções independentes como A Nora e Parasita, Moonlight, mas também obras hollywoodianas mais ousadas, como A Forma da Água e Birdman.
8: Aliás, aqui, filmes adoráveis como Birdman, que é maravilhoso, uma besteira como A Forma da Água.
4: Eu lembro de você criticando. Depois.
8: Nossa senhora, mas aquilo é uma tolice tão gigantesca. A Nora, que eu achei muito mais ou menos, Parasita, um bom filme, Moonlight, um grande filme, mas eu tenho outros aqui também, que eu trouxe aqui pra você. Baby Girl, com a Nicole Kidman, vale bem, que eu adoro. 20 milhões de dólares, embora o filme não seja grande coisa, não, dou nota 6. Mas é um grande filme. Dou nota 6 porque, assim, o cara, ele teria que ter a pinta de um grande sedutor. Eu não entendi porque ela ficou louca por ele, ele parece um pastel de vento. Mas, enfim, ah, mas não é pra você ficar excitado com ele. Mas mesmo assim, a gente sempre tem uma certa noção e tal, né? Por exemplo, o Leonardo DiCaprio, quando fez o filme daquele navio, eu entendia porque era louca por ele, porque, de fato, coisa. Aí diz a Lili, é que ele parece uma mocinha, por isso você já. A substância. Pavoroso, mas é ruim. É ruim de uma quantidade gigantesca. Mas fez um puta sucesso, faturou mais de 70 milhões de dólares, custou 17,5 milhões de dólares. Zona de Interesse, maravilhoso, obra-prima, obra superior. 15 milhões de dólares. O Conclave, não gosto, não acho grande coisa, né? Nota 6, mas fez um baita sucesso. 20 milhões de dólares. O Agente Secreto, aqui colocando em dólares, 5,6 milhões de dólares. Um excelente filme, fez um baita sucesso. Oscar. Ainda Estou Aqui. Espetacular. Menos de 9 milhões de dólares. 8,95 milhões de dólares. Aí, para cantar as glórias de um golpista. 25 milhões de dólares? Com um elenco de segunda? Hã? E insisto, nas conversas, o Vorkar e o Zé tentam entender que eles estão financiando o filme mesmo. E não se sabe onde está o dinheiro, como bem lembrou. Lembraram os nossos telespectadores, né?
4: Sim.
8: Nossos internautas, internautas, internautes. Beijo.

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3: Agora 3 horas e 26 minutos, uma ótima madrugada para você sintonizado na Band News FM nesta sexta-feira, 15 de maio de 2026. Eu, Arthur Coelho, sigo por aqui com os principais destaques do Brasil e do mundo. Começamos este jornal destacando que a investigação sobre o Banco Master avança com uma nova fase da operação e mais presos. Quem tem todos os detalhes é o Rafael Procópio.
4: A Polícia Federal já analisa os materiais apreendidos na sexta fase da Operação Compliance Zero. Foram presas nesta quinta-feira 7 pessoas, entre elas Henrique Vorcaro, pai do dono do Banco Master, Daniel Vorcaro. As medidas foram autorizadas pelo ministro do Supremo, André Mendonça. As ações miram o que a PF descreve como 2 núcleos criminosos que atuavam para o banqueiro. Segundo as investigações, a organização contava ainda com integrantes infiltrados nas forças de segurança. Entre os presos, há agentes da própria Polícia Federal.
3: Ainda sobre o Banco Master, em uma nota divulgada à imprensa, o senador Flávio Bolsonaro afirmou que a relação com Daniel Vorcaro se limitou à busca de patrocínio privado para um filme sobre o ex-presidente Jair Bolsonaro, sem qualquer contrapartida ligada ao mandato. Um áudio vazado pelo site da Intercept Brasil mostrou o parlamentar, que é pré-candidato à presidência da República pelo PL, pedindo dinheiro ao banqueiro. O senador diz que o contato ocorreu em 2024, quando as acusações contra Vorcaro ainda não eram públicas e que a relação foi encerrada quando os aportes deixaram de ser cumpridos e as denúncias de crimes vieram à tona. Flávio Bolsonaro também negou que recursos tenham sido destinados ao irmão, o ex-deputado Eduardo Bolsonaro, e afirmou que os valores foram para um fundo específico da produção com uma estrutura jurídica própria nos Estados Unidos. Ele defendeu a abertura de uma CPI do Master e rejeitou comparações com casos envolvendo o PT, dizendo que tentar colocar todos na mesma vala é uma distorção política inaceitável. Os destaques internacionais: a Rússia bombardeia a capital da Ucrânia, Kiev, com mais de 600 drones e 50 mísseis, deixando pelo menos 8 mortos e cerca de 40 feridos, incluindo 2 crianças. O presidente ucraniano Volodymyr Zelensky afirma que mais de 20 locais foram atingidos na cidade, incluindo prédios residenciais, uma escola e uma clínica veterinária. O ataque frustra as esperanças de paz após o cessar-fogo de 3 dias intermediado pelo presidente Donald Trump na semana passada, e os sinais do presidente russo Vladimir Putin de que a guerra poderia terminar em breve. A presidente da Comissão Europeia, Ursula von der Leyen, disse que a Rússia está zombando abertamente dos esforços diplomáticos. Moscou continua exigindo que a Ucrânia se retire de Donbás antes de qualquer negociação, uma condição que Kiev rejeita por considerá-la equivalente a uma rendição.

Você vai ouvir essa música milhares de vezes pelas próximas semanas, pelos próximos meses, porque a Shakira lançou oficialmente Dai Dai, a música tema da Copa do Mundo de 2026, com participação do cantor nigeriano Burna Boy. A faixa de 3 minutos e 41 segundos já está disponível nas plataformas digitais. O clipe foi gravado no estádio do Maracanã, no Rio de Janeiro, em um trecho que já havia sido divulgado na semana passada. Você conferiu, inclusive, aqui na programação da Band News FM. A Copa do Mundo começa no dia 11 de junho com a partida de abertura na Cidade do México. E essa música, com certeza, vai estar em evidências. Então, se acostume.

0: Na manhã desta sexta-feira, o tempo segue firme no Rio Grande do Sul, com sensação de frio nas primeiras horas do dia. Em Porto Alegre, a temperatura mínima alcança os 10 graus. E no Paraná, uma área de baixa pressão aumenta as instabilidades, que começam a ganhar força no interior do estado. Já em Santa Catarina, a chuva ocorre de forma fraca e isolada em áreas do leste e do litoral catarinense, devido à circulação marítima. E no sudeste, a formação de áreas de instabilidade favorece temporais no oeste de São Paulo, com chance de chuvas mais fracas também no litoral paulista, no Rio de Janeiro e no Espírito Santo. Já no centro-oeste, amanhã será de chuvas no interior de Mato Grosso do Sul, enquanto em Mato Grosso também há risco de temporais isolados no estado. E no Nordeste, a chuva continua frequente entre o Rio Grande do Norte e Pernambuco, além do Maranhão e do Ceará. E na região norte do país, a zona de convergência intertropical favorece temporais isolados entre o Amazonas, Pará, Roraima e Amapá. Jade Ramos, da Climatempo.
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2: Programa Seus Filhos, especial de Dia das Mães. Vamos falar hoje do desafio de maternar e ao longo de toda a vida dos filhos. Na infância, né, dizem que nasce uma mãe, nasce uma culpa. Mas será que não nasce também muitas dúvidas? É sobre isso que a gente vai falar aqui no programa Seus Filhos, dando voz a essas mães que sempre compartilham com a gente um pouco das suas experiências na infância, também ao longo da adolescência e na vida adulta. Porque a gente acha que o filho cresce e as coisas mudam, as dúvidas vão embora, não tem nada disso. Só mudam, né? Esse olhar de maternar, de maternidade muda. E a gente vai hoje falar sobre isso por aqui. Só mães nesse programa de hoje. Eu, Thaís Dias, sigo sempre na sua companhia e junto comigo, lógico, sempre ela, Roseli Saião. Tudo bem, Roseli?
3: Tudo bem, Thaís. Sempre uma delícia fazer esse papo.
2: E hoje não estamos sozinhas, não. Temos convidadas mais do que especiais. Vamos trazer aqui mães com filhos recém-nascidos, na adolescência e filhos na fase adulta. A gente vai entender um pouco das perspectivas diferentes da criação dos filhos. Conosco por aqui, mãe de recém-nascido, a Andressa Souza. Andressa, bem-vinda ao nosso programa. Eu queria que você apresentasse os seus filhos.
4: Olá, obrigada. Eu tenho o Danilo, de 6 anos. E tenho a Lívia, que está aqui no meu colinho.
2: Agora com a gente também por aqui, a Tatiana Lins, que é pedagoga. E você também apresenta o seu filho. Bem-vinda aqui ao programa Seus Filhos, Tatiana.
5: Obrigada. Então, meu filho é Davi. Ele tem 15 anos, só tenho ele.
2: Agora também por aqui para trazer essa perspectiva, né, que eu falei agora há pouco. A gente acha que o filho cresce e que aí as dúvidas vão embora. Simone vai falar pra gente se é bem assim ou não. Simone Maria de Freitas Ribas, você, apresenta os seus filhos pra gente, Simone, bem-vinda.
6: Oi, Thaís, obrigada, é um prazer. Meu filho mais velho, Felipe, que tem 36 anos, e o Rafael, com 29 anos.
2: Olha, eu, Thaís Dias, sou mãe da Luísa, de 13 anos, e mãe também do Bento, de 9 anos. Roseli, por favor, apresenta os seus, né?
3: Eu sou mãe da Camila e do Fábio. A Camila é minha filha mais velha, ela nasceu em 1975, e o Fábio é o segundo, nasceu em 1978.
2: Tá aí, olha só. As mães aqui para compartilhar um pouco da experiência. Eu quero começar, Roseli, perguntando para você dessa ideia de culpa, né? Ah, nasce uma mãe, nasce uma culpa. Por que que nasce essa culpa junto com a maternidade?
3: Olha, acho que essa culpa já vem na mulher bem antes, né? E ela fica muito mais acirrada nesse período.

0: e é para aprender a amar, para aprender a sorrir e por aí vai. Então eu creio que a culpa tem muito a ver com essa questão de dar conta de tudo perfeitamente. Eu já vou avisando, gente, isso a gente, ninguém consegue, ninguém.
1: Andressa, você tem essa sensação? Você que tá aí, bebezinho no colo, tem mais um filho. Você sente essa culpa de não atingir esse patamar de uma maternidade ideal?
2: Ah, sim, né? Tem, infelizmente, pessoa do palha ali em certas situações, não consegue dar conta, assim, né? Mas a gente tenta, mas é complicado assim, de vez em quando. A gente falha, infelizmente, mas cada dia é uma surpresa, cada dia é uma luta, e a gente, por esse amor de mãe, a gente cada vez mais a gente vai superando, porque cada dia é um aprendizado. Por mais que tenha dois filhos é diferente, né? E cada vez mais a gente vai aprendendo. Eu acho que sempre tem uma mudança, né?
1: Agora, Tatiana, você que traz uma perspectiva já de adolescência. Adolescência é uma fase que normalmente a gente fica com medo. Eu tô entrando agora na adolescência da primeira filha ali e já tô meio receosa. Como é que é essa questão da culpa na adolescência? Porque aí, muitas vezes, eles jogam essa responsabilidade pra gente. Mas a culpa é sua, mãe. Você sente isso? Como é que é isso com você no dia a dia?
3: Sinto. Ainda mais assim, a gente como mãe, e a mãe de primeira viagem, né, principalmente, a gente quer proteger muito, tem aquela relação de proteção. Então, muitas vezes a gente não dá a autonomia que a gente precisa dar ao filho. E aí quando ele cresce, principalmente nessa fase aí da adolescência, você se depara com determinadas situações no qual ele precisa ter essa autonomia, né? Autonomia é essa que você, em tese, você não deu lá atrás, você não o permitiu. E além dessas questões de adolescência, né, que entra nessas, né, essas mudanças comportamentais, nas quais a gente pensa assim, será que o que eu, a criação, será que o que eu faço, o que eu falei, é o suficiente para deixar ele no caminho, né, no caminho ideal ou no caminho mais melhor possível, digamos assim, futuramente. Então, eu acredito que essa culpa, ela é inevitável, mas com a maturidade a gente percebe, como o Mauser falou, a gente percebe que a gente não consegue atingir essa perfeição, e aí eu vivendo um dia após o outro, né, e tentando fazer o nosso melhor.
1: Agora, Simone, você que tem os filhos adultos, assim como a Roseli, essa culpa ela vai embora com o tempo ou ela ainda mora em algum lugar dentro de você?
4: Ah, com certeza, Thaís, ela mora, ela fica, porque você sempre pensa que você poderia estar fazendo mais, ter feito mais, né, ter dado mais tempo, ter prestado mais atenção, eu digo, mas quando você vê eles no caminho certo, no caminho ideal, essa culpa diminui um pouco, porque você pensa, não, acho que eu fiz certo. Acho que eu segui para uma linha que deu certo.
1: Roseli, parece que traz assim, a gente foi vendo várias etapas, né, da criação dos filhos, mas a culpa ela está sempre ali. Você acha que é um pouco dessa ideia de maternidade que vem lá de trás, de que primeiro, né, de décadas atrás, que era muito fácil, muito orgânico a maternidade, então os filhos chegavam, cresciam e era uma coisa meio que orgânica. Com o passar do tempo, principalmente, aí eu vejo muito da minha geração, Andressa, Tatiana talvez também tenha essa sensação de que vem uma responsabilidade, principalmente com as redes sociais, né, nesses últimos anos, não, mas a maternidade é maravilhosa, é tudo lindo, você precisa dar conta, porque as mulheres são assim, elas dão conta de tudo, e aí você coloca em você assim, olha, eu dou conta de tudo, mas eu não dou conta de tudo, na verdade.
5: É
1: muita coisa, né, ao mesmo tempo, e criando os filhos, como é que lida com tanta coisa?
0: Olha, vamos lembrar, além disso, Thaís, que historicamente, a educação dos filhos, a criação dos filhos, era 100% responsabilidade da mãe. Atualmente, olha que a gente tem um grupo pequeno ainda, né, de pais que conseguem compartilhar com a companheira ou companheiro essa responsabilidade que é enorme, é muito grande. Então a culpa já nasce lá atrás, né, por conta mesmo de a gente ter que sozinha dar conta de tanta responsabilidade. Eu cliniquei durante muito tempo e era sempre assim, você

0: atendia, eu atendia adultos de todas as idades. E na primeira ou segunda sessão já vinha claro. Aí, certamente, eu sei, é culpa da minha mãe, né? E olha que demora todo um processo de análise para a pessoa entender que ele é adulto. Ele tem que dar conta dos problemas. Não adianta falar que a culpa é de outro alguém, né? E, além disso, é preciso também perceber que a mãe, aquela mãe que existe lá na casa, não é a mãe que ele internalizou. Então, cada filho, aí no caso quem tem dois filhos, né, as duas aqui da ponta, cada um dos filhos tem uma mãe diferente.
1: Verdade.
0: Então, é importante que a gente se lembre disso, principalmente quando a gente erra. Porque a gente acerta com o primeiro, erra com o segundo. E fazendo a mesma coisa, mas a gente é diferente e eles são diferentes, né? E além disso, a gente falha sempre, gente. E a gente vai falhar inevitavelmente. Mas olha, eles conseguem superar os nossos erros. Fiquem tranquilas.
1: Simone, você com os filhos já adultos, né? Você sentiu um pouco dessa pressão de uma maternidade perfeita, de que você tinha que dar conta de tudo? Você sentia os dedos julgadores em você ou você mesmo colocava essa responsabilidade?
2: Sim, sim. Sempre teve, né? Eu digo, a gente no nosso tempo, o nosso Google eram nossas mães. Então, a gente tinha muito instinto. Era tudo muito por instinto, né? Era o que aprendia, o que elas falavam. E a gente torcia para dar certo. E sempre, sempre, a mãe sempre foi a educadora e o pai o provedor, né? Então, hoje é admirável quando eu vejo meu filho mais velho cuidando dos filhos dele, tanto quanto a mãe. Né? Eu digo, eu acho lindo, porque nós, a nossa geração, talvez não tivemos esse apoio. Né? Tivemos muita responsabilidade, trabalhando fora também, né? Mas a gente não teve esse apoio. E sempre teve cobrança, né? Se o menino fosse mal educado, é a mãe que não educou, né? Eu digo, então, a cobrança sempre teve presente, sempre teve presente.
1: Simone, você está falando agora do seu filho já com os filhos. A gente vai entrar também um pouquinho nessa seara, né, de uma mãe que agora observa, né, que não tem mais aquela ingerência no dia a dia. Isso para muita gente é angustiante. Você vê uma situação, você querer participar, mas aí você já não tem aquele papel de poder agir diretamente. E aí eu vou voltar aqui para a gente poder trazer dicas também, como a Roseli sempre traz aqui nos nossos programas, para cada uma dessas faixas. Roseli, daqui a pouquinho a gente vai ouvir um pouquinho também da Simone, mas mais da Tatiana, mais da Andressa, para falar de diálogo. A gente vai saber um pouco sobre rede de apoio, que é fundamental. Mas que dica você traz para aquelas mães que estão nos acompanhando com filhos ainda recém-nascidos ou na infância?
0: É um susto, né? Costuma ser um susto. Então, eu escolhi um texto pequeno e bem objetivo, que fala exatamente assim, aquelas coisas práticas, cotidianas, que a gente deve considerar, que a gente deve dar conta, né? E que a gente consegue. É um texto que o título é Cheguei em casa após o parto. E agora? Agora que são elas, né? E o endereço eletrônico é lanvie, estou falando como se escreve, .com.br.
1: lanvie.com.br, repete pra gente o texto.
0: Cheguei em casa após o parto. E agora?
1: E agora? E a gente segue já já com mais do nosso programa Seus Filhos, especial de Dia das Mães. Hoje eu convido você, né, a acompanhar o nosso programa, mas não só as mães. É importante também que os pais, os avós, todo mundo fique um pouco mais conectado com esse papel do maternar, da maternidade, porque é um desafio de todo mundo criar, né, essas crianças, esses adolescentes e ajudar também os adultos nessa jornada quando eles estão entrando aí, começando essa nova fase. Fica por aí, o programa Seus Filhos volta já já, Roseli Sayão e eu também. E as nossas convidadas de hoje.
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4: Já comeu choripan? Já pensou numa variação com carne moída para fazer em casa? Pois então, é o seguinte. Você vai pegar carne moída, pão francês, pega, compra um pãozinho francês bem gostoso, corta ao meio, tira um pouquinho do miolo. No pão, você passa um pouquinho de mostarda, pode pôr um pouquinho de parmesão, e aí vai pegar uma camadinha fininha de carne moída e esmagar em cima do pão, como se você estivesse grudando um no outro. Sal, pimenta do reino, pode até temperar a carne antes. Eu gosto de orégano, que eu acho que combina com carne moída. E eu gosto um pouquinho de tomate picadinho. Mistura, faz esse temperinho. Aí você vai, esmaga, coloca na chapa, no fogo baixinho, como se você estivesse fazendo um pão na chapa, só que ele tem a carne ali dentro. Deixa até ele ficar bem gostoso ao ponto ou mais passado. Eu não gosto de carne moída que não esteja, pelo menos, começando a ficar bem passado. Eu tenho aflição de carne moída crua, mas se você gosta, você pode tirar antes. E pronto, aí você faz os dois lados do pão e se você quiser, corta uma mussarelinha de búfala, põe no meio, na hora de comer você junta os dois, o calor da carne vai fazer a mussarela derreter e é um baita sanduíche gostoso, é tipo um hambúrguer, assim, sei lá, uma coisa legal, eu achei incrível, vou testar, testem aí também. Se você quiser, você pode falar comigo pelo e-mail hojepode@bandnewsfm.com.br ou pelas redes sociais no @carolecrema. 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
5: Avança o projeto contra a jornada de trabalho na escala 6x1. Os detalhes com o repórter de Brasília, Márcio Rocha.
6: O presidente da Câmara, o deputado Hugo Mota, usou a internet para defender o fim da escala 6x1, projeto que segue tramitando dentro da casa. Nas redes sociais, ele afirmou que o Brasil Real não está na Avenida Paulista e que, caso a medida seja aprovada, mães e pais vão ter a chance de ficar mais com os filhos, ir ao médico e descansar de verdade. Além da proposta de emenda à Constituição que propõe o fim da escala 6x1 de trabalho, Mota se comprometeu a pautar um projeto de lei que trata do mesmo tema. A ideia é que a PEC dê as bases legais para a redução da jornada de trabalho sem redução salarial e que o projeto de lei sirva como uma espécie de regulamentação extra da emenda constitucional.
5: Adélio Prado, uma das maiores vozes da literatura brasileira, está internada em Minas Gerais pela segunda vez neste ano. Quem tem os detalhes é o Matheus Hermógenes.
7: A poetisa Adélia Prado, de 90 anos, é internada nesta quinta no Hospital São Judas Tadeu, em Divinópolis, região centro-oeste de Minas. Esta é a segunda internação da escritora neste ano. O motivo ainda não foi divulgado. Adélia foi internada no mesmo hospital em 19 de janeiro após sofrer uma queda em casa, resultando em fraturas no fêmur, no cotovelo e no joelho, que a levaram para a mesa de cirurgia. Na oportunidade, ela recebeu alta no dia 7 de fevereiro.
5: Mineradores lançam uma dinamite contra policiais durante confronto em La Paz, capital da Bolívia, em uma marcha que pede a renúncia do presidente Rodrigo Paz. A polícia respondeu com bombas de gás lacrimogêneo e não há informações sobre feridos. Os confrontos ocorrem em meio à pior crise econômica boliviana em 40 anos, com uma inflação de 14%, escassez de dólar, inclusive a falta de combustíveis. Nos últimos dias, operários, professores, caminhoneiros e grupos indígenas também foram às ruas, além de grupos ligados ao ex-presidente Evo Morales, que marcharam cerca de 180 quilômetros em direção à capital para pedir a saída do chefe do executivo. Estão abertas as vendas de ingressos para o amistoso entre Brasil e o Panamá. Vai acontecer no estádio do Maracanã, no Rio de Janeiro, no dia 31 de maio. A comercialização para o público geral teve início na quarta-feira pelo site da CBF. A partida na capital fluminense vai ser a última da seleção antes de embarcar para a Copa do Mundo de 2026. O Campeonato Mundial começa no dia 11 de junho na Cidade do México.

0: Programa Seus Filhos, especial de Dia das Mães. Roseli Saião e eu, Thais Dias, seguimos juntas por aqui. Lembrando que esse programa, além, lógico, do Dial, da Band News FM, também está disponível no nosso canal do YouTube e temos convidadas para falar da maternidade nas diferentes fases da vida dos filhos. Os recém-nascidos, crianças, adolescentes e os filhos adultos também. Vamos conversar hoje por aqui com a Andressa Souza, ela que é mãe de um menino de 6 anos, de uma bebê de 2 meses, está aqui do nosso ladinho para trazer um pouco dessa experiência, né, da infância dos filhos. Também conosco a Tatiana Lins, pedagoga, mãe do Davi de 15 anos e também participando conosco a Simone Maria Ribas, mãe do Felipe de 36 e do Rafael de 29. Tatiana, eu queria começar com você para a gente falar um pouquinho de diálogo. E eu acho que a adolescência é um momento ideal da gente tratar dessa questão, né? Porque parece que há um ruído nessa comunicação. Parece que os pais e os filhos não conseguem entrar numa sintonia para conversar. Como é que tem sido isso com você?
1: Nossa, um desafio, viu, Thaís? Um desafio, porque essa é uma fase na qual eu percebo, assim, que o Davi, especificamente, ele é um menino extrovertido, ele é um menino tranquilo, mas ele tá naquela fase de que não quer conversar muito. Filho, como é que foi na escola? Ah, foi bom. Filho, o que foi com você? E aí, como foi a prova hoje? Ah, foi ótimo, então não foi bem. Então, assim, são respostas muito objetivas, muito objetivas, na qual eu, assim, tento tirar o máximo dele, e aquilo ali deixa ele irritado, às vezes, né? Ele, às vezes, não se permite falar. Então, vem assim, meu Deus, vem aquela autocobrança, né? Meu Deus, o que é que eu posso fazer para que ele converse mais comigo, para que ele me fale mais sobre ele, sobre as amizades? Então, assim, é uma fase bastante delicada, e eu até brinco, assim, que ele às vezes quer afugentar a gente, né? Então a gente puxa a conversa, a gente quer conversar. Quando ele tá bem, quando ele, assim, tá bem e, assim, disposto, ele conversa conosco. Quando ele não tá bem, somente aquelas respostas pragmáticas, objetivas, nas quais, assim, a gente fica se perguntando o que será que houve, o que aconteceu. E muitas vezes eu tento buscar esse diálogo até com os colegas dele. Então, quando ele está na live estudando, ou então quando vem algum colega aqui em casa, ou me aproximo muito das outras mães, a gente tem até um grupo de mães, é a oportunidade que eu tenho da gente tentar driblar esse tipo, né, de comportamento e tentar extrair o máximo deles. Assim, eu procuro fazer essa estratégia aí para superar esse desafio.
0: E ainda tem a barreira física mesmo, que é a porta do quarto, né? Quando ela tá fechada ali, se você entra, meu Deus, mãe, por que você tá entrando? Deixa a porta aberta um pouco. Por que deixa a porta aberta? Eu tenho ouvido bastante isso, Roseli. Como é que a gente quebra, né? E abre essa porta para um diálogo ali, pelo menos dentro do limite de cada um, né? Daquele que é viável.
2: É uma fase difícil e é compreensível, né? Porque tem muita coisa envolvida. E uma das coisas principais envolvidas nessa fase do desenvolvimento é a construção da própria identidade. E para isso é preciso saber separar. Não, isso tem a ver com a minha mãe, isso com meu pai. O que tem a ver comigo é isso. Então, esse distanciamento aparente, gente, é só aparente, sabe? Emocionalmente não há distanciamento. É muito por conta, assim, eu preciso saber quem eu sou. E tem a construção também da intimidade, da privacidade. É uma fase da vida em que a sexualidade está em explosão e é preciso, então, que ele se reserve, né? Tem conversa que o adolescente não quer saber de ter com os pais, jamais. Agora, a melhor maneira de tentar romper esse cerco, né? Essa cerca, esse muro, é não pedir para que eles falem deles. Ah, isso é muito difícil. Mas vamos lembrar daquela máxima, né? Quando Pedro fala de Paulo, ele fala mais de Pedro do que de Paulo. Então, quando eles falam de um personagem de um filme, de uma notícia, sei lá, de um acontecimento que estava causando, assim, barulho nas redes sociais, ele vai falar dele comentando aquele fato. Aí a gente precisa de ouvir, né? Eu fico muito impressionada porque os adolescentes têm reclamado que eles não são ouvidos, principalmente na escola. As escolas precisam acender um alerta, né? É preciso ouvir. Quando ele conseguir falar na escola, e falar no sentido de participar da organização escolar, que é a vida dele, né? Ele vai ficar mais tranquilo para conversar em casa, porque a escola pode ser democrática. Os pais não podem, né?
0: E ainda tem essa ideia, né, que a gente tem, que o nosso filho é a mesma pessoa em casa, na escola, com os amigos. São pessoas diferentes, assim como a gente também, né? É uma pessoa em casa, uma pessoa no trabalho, uma pessoa com os amigos. São os papéis sociais ali que a gente precisa entender.
2: Exato.
0: Ah, mas meu filho em casa não faz isso, e na escola faz. Pois é, seu filho vai fazer isso.
2: Vai.
0: Agora, essa fase dá um cansaço mental, eu acho, né? A gente fica o tempo todo ali tentando se conectar com o filho, tentando entender. Mas a fase que a Andressa tá vivendo é o cansaço físico, né? É um desgaste físico, são noites sem dormir. Aí, no caso de dois filhos, né? Você tem um mais velho que demanda, mas tem um mais novo que tem a coisa abraçal ainda, se é que a gente pode dizer assim. Como é que ele dá com esse cansaço extremo e a maternidade? Fala um pouquinho pra gente, Andressa.
1: Os primeiros dias, assim, literalmente é bem cansativo, né? Com o tempo, a gente vai aprendendo a lidar. E também entender um pouco que a fase de 6 anos, para não ter ciúme, a gente tem que pensar nisso. E o físico vai tentando, a gente funcionando. Ajuda, o marido ajuda. Porque eu lidar com o cansaço físico, acho que é um dos piores. Lutar contra você tá com sono, a criança acordar, não dormir de madrugada. Chega a chorar. Se você querer dormir, o cansaço vem de uma maneira que você não sabe lidar. Mas com o tempo a gente vai se adaptando, ela vai lidando com o mundo, né? Porque acostumado com o ambiente, vem para o ambiente desse mundo doido, e aprender a lidar para o bebê também é difícil, né? Então é tudo uma fase, eu penso que tudo é uma fase, vai passando e a gente vai assistindo. E vai aprendendo com o tempo. Quando a gente começa uma fase, vem outra, e assim vai indo, e assim vai indo.
0: É a beleza e a dificuldade da maternidade, né? Você supera, é como se fosse um videogame, eu tenho essa sensação. Você passa de fase e aí a próxima fase normalmente vem um pouquinho mais difícil do que a anterior. E quando o braçal passa, você fala, agora tá tranquilo. E não é tranquilo, o desafio é outro. Uhum. Mas, Roseli, é importante a gente falar, né? A Andressa, ela falou, olha, aí eu conto com apoio, né, para poder lidar. Eu lembro de chorar também, porque o cansaço é tão extremo, uhum, que você se sente realmente abalada emocionalmente. Como é que a rede de apoio atua para ajudar essa mulher a encarar um momento como esse?
2: Olha, eu vou falar da rede de apoio, principalmente no caso de mães com bebês, né, que é o caso da Andressa, e de mães de adolescentes, que é o caso da Tatiana. É muito importante ter rede de apoio, né? E a rede de apoio são de pessoas com quem a gente pode contar nesses momentos. Por exemplo, com recém-nascido, é preciso contar com uma rede de apoio que se disponha a ir passar uma noite lá para a mãe e o pai dormirem a noite inteira, por exemplo, né? Ou ir levar o almoço pronto. E é por aí, né, que a gente vai fazendo. Parecem pequenas coisas, mas, gente, na vida de uma mãe de um recém-nascido é muita coisa, né? Porque o trabalho braçal é intenso. E no caso da adolescência, do filho da adolescente, é preciso cuidar muito da saúde mental. Porque o estresse que as mães ficam é muito intenso, né? Então, sim, formar uma rede de apoio, eu acho que ela falou, inclusive, que faz parte de um grupo de mães, né? Em que eles possam dialogar a respeito das próprias dificuldades, onde eles possam dizer como é que eu consigo ter ajuda com isso. Então, eu considero muito importante o cuidado com a saúde mental. Em ambos os casos, né? Mas no primeiro caso do recém-nascido é mais o cansaço físico e no caso dos filhos adolescentes é mais um cansaço mental.
0: Simone, a gente está falando de rede de apoio e você falou do seu filho sendo pai. Como é que é observar essa mudança? E observar é a palavra-chave, porque às vezes você quer palpitar, você quer ajudar, ou às vezes você vê que alguma coisa está errada e você quer dar a sua opinião, mas você sabe que ali é aquele papel de uma espectadora nessa história. Como é que é isso?
3: Sim, eu acho que a melhor coisa de ter avó é você observar, né? Eu digo porque você não tem mais a obrigação do educar, né? É observar e alguma coisa orientar, mas é muito pouco. Eu acho que o nosso papel é estar pronto para o que eles precisarem, né? A rede de apoio que a gente pode oferecer para qualquer necessidade, né, que meus filhos, minha nora necessite. É, mas o interferir, não, eu não faço isso. Procuro não fazer, pelo menos, né? Né? Eu acho assim que se eles quiserem uma opinião, se eles perguntarem, sim. E às vezes, né, numa conversa ou outra, a gente coloca um parêntese ali, né, para sugerir, mas não é só observar mesmo, é observar, admirar e torcer para que dê tudo certo.
0: Roseli, a gente está na retinha final desse bloco, mas eu queria te ouvir um pouquinho sobre isso.
2: Ah, mas é perfeito, né? A melhor rede de apoio que os avós podem se personificar é isso que a Simone acabou de dizer, né? Oferecer o apoio quando é solicitado, oferecer o apoio, no caso dos recém-nascidos, o apoio assim físico, né? Por exemplo, traz os netos para minha casa, deixa passar o dia aqui, se for possível. No caso dos netos adolescentes, é o fato de convidar para um passeio, para uma pequena viagem, porque daí os pais vão saber que eles estão bem cuidados, mimados, sim, não tem importância, viu, gente? Faz parte do papel dos avós mimar também. Isso não estraga criança nem adolescente nenhum. Então, esse é o apoio que os avós deveriam ter. E jamais aquele papel de que vai cutucar a culpa dos pais, né? Do seu neto. Isso nós não podemos fazer nunca.
0: Dica para os pais de adolescente, Roseli?
2: Aí eu vou dar uma dica, que eu vou pegar os pais, desde que eles começaram a ser pais, até os pais de adolescentes. É um livro com dois volumes. O volume primeiro é um livro assim, que vai abordar a educação como um todo, criança principalmente. Pais não nascem prontos, construindo caminhos para o desafio de educar. Esse é o título do livro. E depois o mesmo título, eu vou repetir, pais não nascem prontos, construindo caminhos para o desafio de educar, aí entre parênteses, adolescentes. Então dá para abarcar toda... Enquanto eles estão assim, dependentes dos pais, esse livro pode ajudar bastante.
0: E a gente segue já com o nosso programa Seus Filhos Especial de Dia das Mães aqui na Band News FM. Não sai daí não, a gente espera você.
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5: Hoje na coluna de tecnologia a gente fala sobre os avanços que a China vem demonstrando na inteligência artificial e na tecnologia de ponta, hein, Morrison?
6: Edu, como todo mundo acompanhou, essa semana foi marcada pela visita do Donald Trump ao Xi Jinping. Entre essas coisas importantes que eles discutiram, certamente esteve por lá o assunto inteligência artificial. É óbvio, né? Como a gente já falou aqui. E aí tem esse jogo geopolítico em torno da nova tecnologia. Mas tem um fato, Edu, que chama a atenção, que é o fato de que os Estados Unidos liberaram a exportação de chips H200 da NVIDIA para a China. Esses chips estavam... A exportação deles para a China era proibida, porque esses são os chips, o segundo mais poderoso tipo de chip produzido hoje pela NVIDIA. E ele estava embargado, não podia ser exportado para a China. O Donald Trump já tinha liberado a exportação desses chips, mas por vários motivos, inclusive vários motivos do lado da China, nenhuma unidade foi transportada até as empresas chinesas até agora. Talvez isso mude depois justamente do encontro de Donald Trump e Xi Jinping. Mas qual que é a história que se conecta a esse fato, Edu? A história que se conecta a isso é o fato de que a DeepSeek, aquela inteligência artificial da China, chegou à sua nova versão recentemente. E a empresa anunciou que usou pela primeira vez, não usaram chips da NVIDIA, não usaram os H200, né? Usaram chips da Huawei, a gigante chinesa, que é uma produtora muito importante de chips, mas que ainda não chegou à mesma velocidade, ao mesmo poder dos chips da NVIDIA. O que chama atenção é que mesmo sem usar esses chips da NVIDIA, a nova versão do DeepSeek, ela conseguiu, portanto, abrir mão da tecnologia norte-americana no seu desenvolvimento. Isso é muito significativo, porque mostra que, de um jeito ou de outro, mesmo com as restrições, mesmo com os embargos, a indústria de inteligência artificial da China está conseguindo se manter quase pari passo, uma distância relativamente pequena, mesmo com as restrições de hardware que a China enfrenta.
5: Para a gente acompanhar a evolução tecnológica do gigante asiático e se em algum momento os Estados Unidos de fato serão ultrapassados pela China nessa área de tecnologia, principalmente dos chips, que ainda é um gargalo lá para a China. A coluna de tecnologia volta amanhã.
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0: Programa Seus Filhos, especial de Dia das Mães. Roseli Sayão e eu, Thais Dias, seguimos juntas por aqui com os microfones abertos para mães com filhos de diferentes idades. Mães de recém-nascidos, de crianças, adolescentes, mães com filhos adultos, ou seja, a maternidade ao longo da vida desses filhos, os desafios, porque são muitos, eles mudam ao longo da vida. E eu queria falar um pouco sobre isso. Com a gente por aqui, Andressa Souza, também Tatiana Lins e Simone Maria Ribas, as três aqui em destaque no nosso programa, para você que acompanha também no nosso canal no YouTube. Simone, eu vou começar com você para você trazer um pouco dessa ideia de ninho vazio, né? Porque enquanto eles estão dando muito trabalho, a gente fica assim, meu Deus, será que um dia esse trabalho vai acabar? Mas aí o mundo avança, o tempo passa e eles vão para esse mundão aí que a gente cria para isso, né? Para que eles possam ter autonomia e encarar esse mundo sozinhos. Mas aí dá aquela sensação de que tá faltando uma coisa. Às vezes até o filho adolescente vai viajar com um amigo e você fala, mas que casa silenciosa é essa? O que que aconteceu? Como é que é lidar com essa saída dos filhos de casa?
3: Olha, não é fácil, né? A gente quer sempre eles embaixo da asa da gente e a gente cuidando, vendo. Mas no meu caso em especial, foi uma coisa assim muito natural, porque eles foram fazer a faculdade longe de casa. Então, primeiro foi o Felipe, ficou o Rafael. E depois o Felipe voltou, o Rafael foi. Então, teve aquela compensação, vamos dizer assim, né? Daí, depois que o Felipe casou, depois do Rafael casou, aí sim. Aí bateu o desespero mesmo de meu Deus, né? É só eu e o marido. Gente, é muito, muito, muito estranho. Eu digo, a gente parece que você não tem mais utilidade, né? Que a gente fica assim no ar, né? Você tem que aprender a cuidar de você. É quando você começa a se cuidar, a pensar em você, pensar no teu companheiro. É uma fase que de adaptação, eu digo assim, total. Mas é muito bom. Essa fase da gente, assim, é muito boa.
0: Roseli, ouvindo a Simone falar, eu fico pensando na Andressa, por exemplo, né? Porque quando a gente está ali vivendo a realidade do filho em casa, das demandas, a gente acha que esse dia nunca vai chegar, né? Apesar da gente preparar o filho para que esse dia chegue, e aí a gente vai deixando de lado esse eu, né? No meu caso, a Thaís, a Andressa, a Tatiana, a gente vai deixando um pouquinho de lado, porque o filho está demandando aqui, e aí o trabalho, a vida vai demandando e parece que a gente vai se perdendo. Mas aí chega uma hora que esse filho vai pro mundo, e a gente fica meio perdido, e as nossas relações são refeitas, a nossa autopercepção é refeita, como disse a Simone. A gente precisa começar a pensar nisso, de fato, ainda na fase de um bebê, de um recém-nascido, aos poucos encaixando esses momentos individuais.
2: É importante isso, né? Há uma diferença muito sutil entre você se dedicar plenamente à maternidade e você priorizar a vida dos seus filhos. Então, quando a gente tem filhos, a gente tem que priorizá-los. E prioridade não significa que você não faça outras coisas, não se dedique a outras coisas, inclusive a você, inclusive a momentos de descanso, né, dos filhos, que é aquele momento que vai ao cinema, vai ler um livro, vai praticar um hobby qualquer, algo que te agrave, que te agrade. Então é importante que desde o nascimento dos filhos, né, desde os primeiros meses, não, a gente não se abandone, isso é que é o mais importante. E esse se abandonar, não se abandonar, tem a ver consigo mesmo, os autocuidados que a gente tem que ter com a gente. E quando há uma relação de parceria, né, com o pai da criança ou a outra mãe, é preciso também manter esse relacionamento vivo, né? Porque a gente ouviu a Simone falar, depois que eles vão embora, o que resta é a nossa vida. E aí, como é que ela está? Então, se a gente começa a trabalhar lá no comecinho, a gente chega melhor aqui no fim.
0: Andressa, você está com dois filhos ainda muito pequenos. Eu lembro da primeira vez que eu peguei a Luísa, que é a minha mais velha, me deu um baita de um medo, né? A hora que você pega ali no colo, você fala, meu Deus, virei mãe. Porque até então eu era filha, né? Tinha aquele cuidado da minha mãe comigo. E aí vira você a dona de tanta responsabilidade, né? Da saúde, da segurança, dos cuidados. O que que passa na sua cabeça? Você tem medo também? Qual é o seu maior medo como mãe?
7: Ah, sim, com certeza. Assim, quando é bebê, assim, né? O medo é o choro. Você descobre o choro. Por que o choro? Esse choro é pra quê? Esse choro é pra quê? E a gente, o medo fica, será que estou dando? É mamar, mas é sono, é porque. E passa assim o medo de a gente saber se a gente vai fazer o certo, né? Vem com medo. E com o de 6 anos também, o medo continua, né? Se a gente está dando, ensinando certo, se a gente está tá na fase de alfabetização, aí vem essa fase bem complicada, se a gente está ensinando, aí é a fase de pedir as coisas, que você fala um não, porque tem vezes que é necessário, então dá medo de eu estou fazendo ruim, eu estou fazendo certo, vem vários, todos os dias tem medo. Mas a gente, com o tempo, a gente qual, infelizmente, né? Cada dia, a gente vai superando os medos, e infelizmente não vão acabar até Deus sabe quando. Quando a gente vai comendo.
0: Roseli, dá medo mesmo, não dá? E vai mudando esse medo às vezes, né? Ela falou, o medo do pequenininho, aí ele vai crescendo. E realmente, eu acho que nasce uma mãe, nasce o medo, junto.
2: Isso, isso. Aliás, ter medo é melhor que ter culpa, né?
0: É verdade.
2: É bem melhor. Eu vou pegar o medo do choro, de não entender que choro é esse. Mas é como exemplo apenas, né? Vai mudando durante o desenvolvimento. O bebê só sabe chorar. Ele chora quando ele tem fome, ele chora quando ele tem frio ou calor, ele chora quando ele tem dor. E ele chora porque ele não está tão confortável quanto ele estava antes no útero. Então o bebê chora mesmo, né? E nós vamos aprender a interpretar alguns tipos de choro dele. Ah, esse choro aqui é de fome. Ixi, isso aqui tá me parecendo que tá doendo a barriga, deixa eu pegar ele no colo, né? Esse choro é de mãe, deixa ele chorar um pouquinho, não tem problema nenhum. Então, a gente aprende a interpretar, mas a gente não acerta 100%. Isso, gente, durante toda a vida dos filhos. Até o fim da nossa vida, né? A gente vai conseguir interpretar corretamente algumas facetas e outras a gente vai errar. Mas aí eles vão virar para a gente e vão dizer, né? Errou. Faz parte do nosso caminho.
0: Tatiana, um medo muito grande que eu tenho hoje é relacionado ao uso de telas. Eu não poderia deixar de falar sobre esse assunto aqui, porque é uma realidade da atual geração. Você está com a fase, 15 anos, né, o Davi? É aquela fase da ebulição. Você falou, olha, a gente tenta chegar no diálogo e às vezes é difícil, mas ali eles têm uma rotina, uma convivência muito grande. Como é que é essa sua preocupação com o uso de telas? Como é que você lida com isso em casa?
1: Olha, Thaís, primeiro limite, não foge a regra, né? Essa questão de tela é algo assim que nos preocupa muito. E a primeira coisa assim, que a gente começou a fazer, que eu comecei a fazer, foi colocar um tempo estimado para as redes sociais, um tempo estimado, o momento das telas, o momento do lazer, o momento do estudo, a rotina, de um modo geral. Mas assim, a gente não pode realmente deixar de falar sobre essa questão, porque é um momento delicado. Eles esquecem, Davi, por exemplo, esquece às vezes de fazer coisas básicas porque está no computador ou está principalmente no smartphone. Então, assim, esquece, demora para tomar o banho, demora para comer, essa questão mesmo da alimentação mesmo é algo bem peculiar, porque eu penso que algumas vezes ele não se alimenta direito justamente porque está com a tela. Então, assim, chegou a esse nível, mas assim, é algo que a gente hoje tem um controle, a gente tem uma relação muito aberta, tem um diálogo muito legal e a gente consegue contornar, fazer algumas barganhas, né? Principalmente em relação à questão da conscientização. É claro que a gente não fica 24 horas com ele, né? Eu trabalho o dia todo, o meu esposo também, e aí ele chega da escola e aí ele vai estudar e ele tem a rotina dele, então a gente não sabe. Mas como a gente procura ter um diálogo muito, muito claro, franco, eu acredito que com certeza ele cumpre essas regras, essa rotina a qual a gente alinhou, mas é realmente um desafio constante, porque a gente adulto, a gente às vezes, se a gente não se preocupar, se a gente se despreocupar, assim, a gente tem essa dificuldade de sair da tela, quanto mais um adolescente que ainda não tem esse discernimento. Então, é uma questão bastante relevante e que a gente fica assim o tempo todo, sem contar na questão mesmo da segurança, né? Com quem ele está falando, o que é que ele está fazendo. Uhum. E o tempo todo, assim, a gente tenta, né? Eu tento monitorar tudo que ele faz, mas é difícil mesmo. E, assim, o melhor caminho assim, que eu vejo e que a gente faz aqui mesmo é a questão do diálogo. A gente procura mesmo ter um diálogo muito, muito claro, falar mesmo das coisas, dos acontecimentos, do que acontece, a questão da segurança, a questão, né, dos desdobramentos disso tudo. E aí, diante disso, eu acredito que com essa conscientização a gente consegue contornar melhor essa questão.
0: Roseli, tutela e conhecer bem os filhos são palavras-chave?
2: São. Aliás, eu quero aproveitar a fala da Tatiana. O que ela fez, o que os pais, né, do Davi fizeram? Organizaram a vida dele. Isso que ela chama de rotina é uma organização. E isso, gente, é fundamental para aquele processo que é importante na vida dos adolescentes, da busca de autonomia. Porque assim, olha, eu sou uma loucura, mas tem gente que consegue organizar minha vida. No caso, meus pais. Se eles conseguem organizar minha vida, um dia eu vou conseguir também. Então, assim, isso é o caminho para o processo de autonomia. E a gente tem que entender, né, que autonomia significa crescer, seguir em frente, seguir o seu destino. O seu destino sempre é crescer, amadurecer. E é por isso que é importante que a gente conheça os filhos, né? Conhecer para saber se eles estão nessa busca ou se eles estão estagnados. Não dá para deixar estagnado.
0: Roseli, para fechar, dica para os pais com filhos adultos, você traz para gente?
2: Não é o caso da Simone, mas é o caso de muitos pais. Eu ando muito preocupada com o mundo adulto, sabe? Porque mesmo o jovem adulto tem se comportado de maneira muito juvenil, muito adolescente. Então, muitos pais de jovens adultos que têm o seu próprio trabalho, ganham o seu próprio dinheiro, mas têm um comportamento muito infantilizado. Então, eu lembro de um filme que mostra pra gente exatamente como é feio isso, né? O título do filme é Gente Grande. Tem dois volumes, são comédias, os dois volumes, né? O um e o dois. Mas que são comédias que mostram um pouco a cara do nosso mundo atualmente. Adultos casados com filhos se comportando como adolescentes.
0: Tá aí a dica da Roseli para você que acompanha aqui esse programa especial de Dia das Mães. E eu quero parabenizar a todas as mães, mas aqui o nosso carinho especial para Andressa, Tatiana, Simone. Muito obrigado pela companhia de vocês aqui, né? Muito obrigada ao longo desses últimos minutos. E feliz Dia das Mães para vocês. Um beijo, até a próxima, meninas.
1: Obrigada.
0: Beijo, Thaís.
1: Beijo, Roseli. Obrigada.
0: Obrigada, colega. Roseli, um feliz Dia das Mães para você, mas antes de eu te dar esse feliz Dia das Mães, eu quero agradecer a produção do Eduardo Frumento, a sonorização do José Antônio de Araújo e a operação aqui do estúdio, como eu disse, esse programa também com imagens através do nosso YouTube, do Matheus Paranhos. Muito obrigado pelo trabalho deles para que esse programa especial pudesse acontecer agora sim. Meu beijo muito especial para você, que é a fonte de ajuda para muitas mães. Então, um carinho e um abraço bem apertado.
2: Ai, super agradeço, né? E devolvo com o mesmo carinho. E as mães que representaram, todas as mães que nos ouvem, né? Um abraço especial a cada uma mãe. Nós sabemos as dores e as delícias de ser mãe, né? Então, hoje, Dia das Mães, é dia de a gente celebrar a maternidade.
0: Feliz Dia das Mães. Continue ligado, porque os seus filhos você só ouve aqui na Band News FM.

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1: O nosso ouvinte Leandro César, de Florianópolis, escreve contando que seu cachorro bebe água e depois sai pingando pela casa inteira. Eles não conseguem beber direito, Manu? Leandro, na verdade, olha só, não é que eles não conseguem beber direito, é que eles têm toda uma técnica. Eu acho essa técnica de verdade impressionante para beber água. Eles enrolam a língua para trás, formando uma espécie de colher invertida e puxam a água em alta velocidade. O processo é tão rápido que parte inevitavelmente se espalha. As raças com focinho largo e os lábios mais soltos fazem ainda mais essa bagunça hidráulica. Mas pode reparar no nível da água. Você vai ver que eles bebem água bem eficiente. A consequência disso é o ambiente em volta todo sujo. Mas que eles bebem água eficientemente, eles bebem. Você tem dúvidas? Mande um e-mail para elbicho@bandnewsfm.com.br ou então no meu Instagram, Manu Carsten. Participe, eu espero você.
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3: Agora 4 horas e 28 minutos, uma ótima manhã para você de sexta-feira, 15 de maio de 2026. Eu, Arthur Coelho, estou por aqui trazendo os principais destaques do Brasil e do mundo, contando sempre, claro, com a sua interação pelo 11 999 592 100. Você deixa sua mensagem de texto ou de áudio, faça como o nosso ouvinte aqui de São Paulo, final do telefone 4236, mandando aquele bom dia especial, tá acompanhando a programação desde a madrugada. Ele mandou mensagem 2 da manhã, mandou agora também, tá na audiência. Quem mais por aqui? Ouvinte, final do telefone 8281, bom dia Band News. Em Santana de Parnaíba, acompanhando a programação, e já chove por aqui, ótima sexta-feira, valeu. Daqui a pouquinho a gente vai trazer também a previsão do tempo para você se programar nesta sexta-feira. Bom dia a todos, ouvinte final telefone 8439, diretamente do Rio de Janeiro, e também em São Paulo, taxista Gelson, na Vila Madalena, acompanhando a nossa programação. Repetindo, o número do nosso WhatsApp é o 11 999 592 100. O governo federal anunciou uma medida para tentar conter o impacto da guerra no Oriente Médio no bolso do brasileiro na hora de abastecer. Quem conta é a Eduarda Oliveira.
4: O governo federal anunciou um novo subsídio às refinarias e importadoras de combustível na tentativa de frear o aumento dos preços ao consumidor. Os valores podem chegar a 89 centavos por litro de gasolina e 35 centavos o litro do diesel. É a primeira medida de compensação para a gasolina desde o início da guerra. Mas, inicialmente, segundo o ministro do Planejamento, Bruno Moretti, a subvenção fica entre 40 e 45 centavos. Para o diesel, o valor de 35 centavos já entra em vigor no início de junho, quando as MPs anteriores, que atingiram R$ 1,52, cessam. Esse valor é uma parcela dos tributos federais pagos por meio do PIS, do COFINS e do CID. A devolução será de responsabilidade da Agência Nacional do Petróleo.
3: Um crime por motivo fútil em Goiás choca o Brasil. Os detalhes com o repórter Alexandre Paes.
5: Uma jovem autista foi baleada na última quarta-feira em Goiânia enquanto estava trabalhando com a mãe em uma barraca de café próximo ao terminal rodoviário da capital. Segundo os relatos das testemunhas, a jovem teria sorrido para um homem que disparou contra ela. A Polícia Militar do Estado de Goiânia e conseguiu identificar o suspeito, que acabou morrendo após troca de tiros. A jovem segue hospitalizada.
3: O presidente dos Estados Unidos, Donald Trump, avisa que não será muito mais paciente com o Irã e pressiona Teherã a fechar um acordo com o país. Em entrevista à Fox News, Trump disse que os líderes iranianos são razoáveis e que o presidente chinês Xi Jinping provavelmente tem capacidade de influenciar o Irã nas negociações. Trump se reuniu com Xi Jinping na nação asiática, inclusive esse encontro termina nesta sexta-feira. E sobre o estoque de urânio enriquecido do Irã, o líder americano disse preferir recebê-lo a vê-lo enterrado, classificando essa possibilidade como um ato de relações públicas. Um estrangeiro responde à justiça brasileira por racismo praticado dentro de um estádio de futebol em Minas Gerais. Quem conta é a Josiele Lemos.
6: O argentino Nahuel Jeremias Maldonado, de 29 anos, vira réu por racismo após gestos durante a partida entre Cruzeiro e Boca Juniors, em abril, no Mineirão. A decisão é do juiz José Romualdo Duarte Mendes, da 5ª Vara Criminal de Belo Horizonte. Ele responde por racismo com agravante de uso de meio de divulgação. Segundo o Tribunal de Justiça de Minas Gerais, o réu foi flagrado na torcida visitante, fazendo gestos racistas contra torcedores brasileiros durante o jogo. Nahuel foi preso em flagrante no dia do ocorrido, passou por audiência de custódia e responde em liberdade provisória. Ele está com a tornozeleira eletrônica e proibido de entrar no Mineirão.

0: Agora 4h33, o âncora do Band News no meio do dia e do Jornal da Band, Eduardo Oineg, analisa o escândalo envolvendo o senador e pré-candidato à presidência Flávio Bolsonaro e o dono do Banco Master, Daniel Vorcaro, e faz perguntas que, segundo ele, ainda estão sem respostas.
1: Hoje, para alguns, poderia ser bad news no meio do dia. Bad news. Na campanha de Flávio Bolsonaro, o clima é muito pior do que aqueles que a Larissa e o Ferretti às vezes dão em São Paulo, e que você recebe notícias de ondas de frio. É uma onda, eu não sei se é de frio, porque tá todo mundo frio na campanha, ou se é um calor, entendeu? Um calor. Mas o fato é, o clima é muito ruim na campanha de Flávio Bolsonaro. Já tem gente dizendo que espera por mais alguns dias uma explicação mais minuciosa e eventualmente pode até largar o barco. Mas olha o que está acontecendo. No dia 9 de maio, Flávio Bolsonaro esteve em Florianópolis e ele usava uma camiseta escrito assim: Pix é Bolsonaro, o Master é do Lula. Vem cá, quem é que deu essa ideia? E onde ele estava com a cabeça em colocar essa camiseta? 4 de maio. Aí, 4 dias depois, hoje quinto dia depois, mas 4 dias depois, a gente fica sabendo que o Pix é do Bolsonaro e o Master também passa pelo Bolsonaro. Ah, mas a gente já sabia, já tinha dito que o Master tinha apoiado a campanha de Jair Bolsonaro, foi doador. A gente já sabia que o Ciro Nogueira estava enrolado. A gente já sabia que no Banco Central tinha um diretor ali que, na gestão do Roberto Campos Neto, quando o Banco Master conseguiu ser criado, estava no bolso do Daniel Vorcaro. Pegaram o nome do diretor, pegaram o nome do gerente de fiscalização. Não é uma coisa simples, mas a gente parte do princípio, e a gente tem que partir do princípio, que se a gente não acreditar em nada que a gente escuta, a gente vai enlouquecer. Como é que você vai manter um casamento, uma amizade, uma relação de emprego, uma relação com seu vizinho, com o síndico, certo? Com tudo. Se você não acreditar em nada, eu não acredito em contrato, eu não acredito nas pessoas, eu não vou acreditar no meu filho, eu não vou acreditar no meu pai, não dá pra ser assim. Você tem que acreditar que as pessoas, quando elas se manifestam, aquilo que elas dizem traduz o que elas pensam, traduz o que elas fizeram, e aí você vai reposicionando a sua crença e suas convicções e suas certezas de acordo com os fatos. Os fatos vão aparecendo e você, assim como aquelas agências de rating, você aumenta o rating de uma pessoa ou diminui o rating de uma pessoa, aumenta o rating de uma empresa, diminui o rating de uma empresa, na sua percepção. Então, uma

Que diabo é isso? Dia 9 ele fala que o Pix é do Bolsonaro e o Master é do Lula. Dia 13 aparece um áudio dele. Então veja, não é alguém dizendo alguma coisa sobre ele. É ele dizendo alguma coisa sobre ele. É uma confissão. Ele falando, pedindo ao Daniel Vorcaro que não é que desse dinheiro para um filme sobre o pai dele, que continuasse a honrar os pagamentos comprometidos, com os quais o Daniel Vorcaro tinha se comprometido, para financiar um filme. Um filme, a cota do Banco Master, 24 milhões de dólares. 24 milhões de dólares dá mais de 130 milhões de reais. Bom, no mesmo dia, foram para cima da produção do filme sobre Michel Temer, um filme chamado 963 Dias, para saber se o Banco Master botou dinheiro lá. E o Banco Master botou dinheiro lá. É um fundo do Banco Master. Botou um milhão de reais. Esse foi o acordo, contra 130 milhões de reais no filme do Jair Bolsonaro. Ah, mas uma coisa é uma coisa, outra coisa é outra coisa. Sim, uma coisa é um documentário feito no Brasil, com depoimentos. Outra coisa é um filme de ficção feito nos Estados Unidos, diretor americano, atores americanos. Mas o roteirista do filme, que é aquele Mário Frias, ele disse, quando perguntado a primeira vez a respeito do filme, ele falou: será um filme de baixo custo. Baixíssimo custo, ele falou. Bom, se 130 milhões de reais é um filme de baixíssimo custo, qual é o critério de filme de baixo custo dele, médio custo dele? Não vou nem falar de alto custo. Aí depois que saiu o 130, ele passou a falar que era uma produção de padrão hollywoodiano. É, ok, mas tem filme hollywoodiano de baixo custo também. Mas, e aí o cara com uma camiseta Pix é do Bolsonaro, Pix é Bolsonaro, o Master é do Lula, me lembrou em 2000 a Enro, empresa de energia, que se meteu num enrosco monumental, um dos maiores escândalos da história dos Estados Unidos, que criou uma campanha publicitária e uma camiseta escrita Ask Why, para estimular as pessoas a não ficarem presas a uma única distribuidora de energia, para que se perguntassem por que a energia não pode ser negociada em ações. Ele virou um escândalo, Ask Why. E aí, quando os analistas perguntavam sobre o desempenho da empresa, por que isso, como aquilo, aí o presidente da Enron um dia chamou um cara de asshole. O cara xingou o cara de idiota, porque ele fez perguntas. Então, depois fizeram uma camiseta Ask Why, Asshole. Ou seja, eu quero que vocês se perguntem, menos quando vocês me perguntam. Então, eu quero afirmar que o Pix é do Bolsonaro e o Master é do Lula. Mas agora, a pergunta é, mas vem cá, o Master também é do Bolsonaro. Como é que é isso? Aí, o Flávio Bolsonaro, primeira reação dele, foi uma reação de negar. Muita gente passa por isso, né? Quando tem uma morte, você nega. E não deixa de ser uma morte. Não é a morte da campanha, mas é a morte de uma verdade. A verdade dita por ele 4 dias antes, que o Master é do Lula e que o Pix é do Bolsonaro. Parênteses. Ninguém tá fora do Master. Certo? O Daniel Vorcaro, preso, jogou uma bomba no colo do PT quando saiu que ele foi para uma audiência com o presidente Lula, quando saiu que ele pagava R$1 milhão por mês para um ex-ministro de Lula, que é o Guido Mantega, quando pagava R$250 mil por mês para um escritório do Ricardo Lewandowski e outras cocitas mais. De forma que o Master não é que é de um ou de outro, né? Mas ele jogou uma bomba no colo do PT. Depois caiu uma bomba no colo do Ciro Nogueira. Porque quando caiu a bomba no colo do PT, a oposição sapateou.

Aí caiu uma bomba no colo do Ciro Nogueira. Uma empresa do Ciro Nogueira recebendo parcelas mensais que se disse que era uma mesada e que o então advogado de defesa, que adora dar entrevistas, disse que não configurava uma mesada. Eram só parcelas mensais, primeiro de 300, depois de 500 mil reais. Quando era o mensalão, a gente chamava de mensalão, né? Agora isso aqui não é mensalão, aqui é um contrato. Entre o Ciro Nogueira, todo mês ele ganhava 300, 500 conto do Banco Master. E ele apresentou a emenda Master. A emenda Master aumentava o fundo do garantidor de crédito de 250 mil para 1 milhão de reais. E agora ele reapresentou para dizer, não era para o Master, era para todo o sistema financeiro. É aquelas desculpas que cada um dá, né? Chamava emenda Master, não porque chamasse emenda Master, porque não era emenda Master, mas é óbvio que havia uma relação. Se é uma relação de causa e efeito, ele que se explique com o novo advogado, de perfil mais discreto, mas com as velhas dificuldades, tradicionais dificuldades de quem tem uma bucha para resolver. Aumento patrimonial, compra de imóveis, mensalidade, mesada, aquela coisa toda. Mas aí vem agora essa bomba, uma granada sem pino no colo do Flávio Bolsonaro, que saiu dizendo, olha, mas eu conheci o Daniel Vorkar em dezembro de 2024, ele não era isso aí. Outro parênteses, o dinheiro que foi para o filme de Michel Temer saiu, o contrato foi fechado em 2023, final de 2023. Esse agora, ele disse que conheceu o Daniel Vorkar em 2024. Engraçado ele falar isso, porque quando perguntado sobre dinheiro na campanha de Jair Bolsonaro em 2022, que tinha dinheiro do 3 milhões do cunhado do Vorkaro, sabe o que o Flávio disse? Que a família nunca teve contato pessoal com o Daniel Vorkaro. Isso ele disse em março de 2025. Alguém que diz em março de 2025 que a família nunca teve contato com o Daniel Vorkaro. Alguém que dali a um ano disse que o Master é do Lula. O Pix é que do Bolsonaro. Mas aí você descobre que já em dezembro de 2024, Flávio Bolsonaro está pedindo grana pro Daniel Vorkaro para fazer um filme. Aí ele disse, quando eu conheci, ele não tinha nada. Bom, se não tinha nada, por que disse que a família nunca teve contato quando perguntado sobre outro assunto? Você percebe? Vai corrigir uma coisa, desarruma outra. Parece eu fazendo quebra-cabeça. Ou montando aqueles aviãozinhos de cola que gruda tudo nos dedos. É um inferno aquele negócio, não sei fazer. E ele tá fazendo um negócio atrapalhado. Quando eu o conheci, não havia acusações. Ele disse isso na nota, depois de ter dito que era mentira quando estava saindo do Supremo Tribunal Federal. Foi abordado com aquele monte de microfone, que realmente é complicado. A imprensa está sempre do lado do microfone ligado à câmera, nunca com aquela bolota virada para sua cara, né? Você está com aquela bolota virada para sua cara e você tem um passivo para defender, né? Aí, bicho, você tem que estar muito bem ou preparado, ou tem que estar com a verdade. Aí pergunta, é o Daniel Vorkaro, o filme, o Daniel Vorkaro, ele não sabe nem o que falar, e falou, é mentira, ele não falou, é verdade. Não, agora ele vai explicar que na hora foi uma reação intempestiva. Bom, o fato é que ele falou que era mentira, porque ele falou, é verdade. Aí depois ele voltou, aí já com orientação de assessores, aí vem, colocou esse... E não havia acusações, sim, mas quando cobrou esse áudio que vazou, que é o áudio símbolo, depois vazaram várias mensagens do WhatsApp, não mostra a relação entre alguém que busca um financiamento e um potencial financiador. Você não chama alguém de meu irmão, mas não chama, ah, mas eu sou assim, não é assim. Não é. Você não fala o que ele falou, meu irmãozinho, a nossa relação, eu tô com você o tempo todo. Falou na véspera, quando o Vorkaro, na véspera da prisão do Vorkaro, ele fala, ó, o Vorkaro fala, eu tô na igreja, já te chamo. Aí o Flávio responde, meu irmão, estamos sempre juntos. No dia seguinte o cara foi preso e em maio o cara falou que o Master era do Lula, sempre juntos. Como sempre juntos? Só se for juntos assim, eu bato e você apanha.
O cara bateu no Master. Ele surrou o Master. Falou que o Master era do Lula. Falou que nunca teve contato, ninguém da família teve contato. Aí ele diz que é um filho procurando patrocínio privado para um filme sobre a história do próprio pai. O áudio da cobrança é 8 de setembro. O filme ainda seria rodado em 20 de outubro. Ele estava cobrando parcela atrasada de um filme que nem tinha sido rodado. E falou que tem zero dinheiro público, desculpa. O Tayaya tem zero dinheiro público. O Tayaya é um negócio entre particulares. A figura particular dos familiares e do próprio Dias Toffoli é a figura particular de um fundo ligado ao Banco Master. A oposição perdoou? Nós aqui tratamos isso. Então eu sei no privado, não vamos falar. O contrato do escritório da mulher do Alexandre de Moraes é um contrato entre particulares. Ou alguém acha que não é? É claro que é um contrato entre particulares. Alguém tem dúvida? A oposição não perdoou. Nós aqui noticiamos. E com o mesmo grau de espanto. Puxa vida, um contrato de 130 milhões de reais para o escritório de advocacia. Valores jamais vistos. A oposição... pau no Moraes! Pau no Dias Toffoli! Bando de sacana! Tudo no bolso do Vorcaro. Quer dizer, tá todo mundo no bolso do Vorcaro quando são os outros. Aí quando é o Flávio, aí é diferente. Eu fiz a mesma coisa, só que no meu caso é diferente. Bom, aí você pode chegar e falar assim, o dinheiro é para um filme. Eu vou ter que explicar isso. Por que que não vacinou lá atrás, quando surgiu a história? Prenderam o Daniel Vorcaro e disse, olha, deixa eu já avisar que nós pedimos um patrocínio de 24 milhões de dólares, celebramos um contrato de 24 milhões de dólares, recebemos 61 e isso vai sair. E eu quero dizer, até para validar as críticas que farei ao Banco Master, que não tem nada de errado. Bom, pelos diálogos você vê a relação entre eles. E a pergunta que não quer calar: o dinheiro que entrou foi todo usado na produção? Flávio Bolsonaro tem a obrigação de provar. Porque entrou uma dinheirama, 61 milhões, é dinheiro pra caramba. O dinheiro foi todo pra produtora Go Up, que tá fazendo o filme. Todo o dinheiro que saiu da produtora tem destino certo, conhecido e registrado? Porque o fato de não ter Lei Rouanet não quer dizer nada. Porque pode ter um problema nas notas. É preciso ficar claro que todo o dinheiro teve destino defensável, explicável. O dinheiro foi para o filme. Ah, mas o ator é caro, o diretor é caro, é americano, cobra em dólar, tudo bem. Cadê a nota do pagamento do cara? Cadê o código SWIFT da transferência de dinheiro para o exterior? Cadê o PIX, que é do Bolsonaro? Cadê a prova de tudo? Se é a prova de tudo, restará a relação, que é uma relação próxima demais para quem quer ser crítico demais. Se ele ficasse na linha PIX é Bolsonaro, irregularidades envolvendo uma instituição bancária admirável com a qual me relacionei, inclusive conheço o dono, que eu chamava de meu irmão, é do Lula, aí tudo bem, pelo menos ia ser menos grave. Mas já larga mal, com a explicação envolvendo as primeiras dúvidas. Mas tem uma dúvida legítima: o dinheiro foi realmente todo empregado na execução do filme? Sim ou não? Sim, cadê as provas? Porque só a palavra já não basta. Porque a palavra de que ninguém teve contato com o Daniel Vorcaro da família, a gente já viu que não é verdade. A produtora tem um instituto
A dona da produtora tem um instituto. E esse instituto recebeu dinheiro de emendas parlamentares de pessoas ligadas ao PL. Eu não sei o tamanho da confusão. Eu não sei qual é o estrago produzido pelo incêndio.

0: Porque se fosse só, e eu não acho pouco, um patrocínio de valor assombroso para um filme, que alguém pode dizer, olha, desculpa, a escola de samba lá que fez aquela ode ao Lula, também recebeu dinheiro de empresa privada, teve gente ligada ao Lula que pediu dinheiro, tudo bem. Alguém deixou de bater nisso, primeiro. Segundo, alguém achou razoável ter dinheiro público num desfile como aquele? O que para em pé, só que todas as escolas receberam o mesmo valor. O que não para em pé é porque o Lula não pediu para eles adiarem a homenagem para o ano que vem. Vá, primeiro ano do próximo governo dele ou primeiro ano da aposentadoria dele. E aí estaria tudo resolvido. Aí o Flávio Bolsonaro vai dizer, mas é exatamente isso que eu fiz com o filme. Eu só fui pegar o dinheiro, só fui falar com o cara ao final do segundo ano da aposentadoria do meu pai. Final de 2024. Mas e o Pix é do Bolsonaro, Master é do Lula? E por que não falou antes? Então, se for, eu vou chamar de só, mas se for isso, recebeu 24 milhões de dólares, 130 milhões de reais, todo o dinheiro foi colocado, ainda assim vai ficar muito mal para alguém que, com tantas empresas que tem no Brasil, tantos bancos, tantas outras áreas, foi pegar 24 milhões de reais de dólares com o Master. Por que não pegou com o Blaster, com o Taster, com o Faster? Por que foi com o Master? Por que com o Master? E aí, ao pegar o dinheiro com o Master, que colheu bancos no Banco Central na gestão Bolsonaro, fica uma dúvida que é absolutamente legítima. Absolutamente legítima. Ask why. A gente tem o direito de perguntar por quê, a gente tem o direito de perguntar como, quando, onde, quem. São as perguntas que a gente aprende no primeiro ano do jornalismo. Essas perguntas, né? Quem, quando, como, onde, por quê? Só um que é com W, né? É o why, when, what, who. E tem um que não é com W, não é? Ou todos? Tá faltando um aí. Posso estar falando besteira. Todos são com W, mas eu acho que falta um que não é com W.
1: Como?
0: É, how.
2: How.
0: Então é 4 W's e 1 H. No jornalismo, isso é. Você não pode escrever uma reportagem bem feita se você não disser isso. Quem, quando, onde, como e por quê. Mas também isso vale para a explicação do cara. O quem a gente já sabe. Quando, meio que a gente já sabe. Onde não tem a menor importância. Se foi em Brasília, se foi em Belo Horizonte, se está rodando filme nos Estados Unidos e tal. Agora, nós precisamos saber agora é o caminho do dinheiro. Não é só o caminho do dinheiro. No caso do Master, a gente está atrás de saber para onde foi o dinheiro do Master, certo? Para saber onde é que estão aqueles bilhões. E é impressionante, porque se 130 milhões de reais saem na urina, imagina quanta água esse cara bebeu, né? Porque é impressionante, impressionante. Esse caso é mais enrolado do que parece. Tem importância para a família Bolsonaro? Tem. Mas tem importância para nós. É um pré-candidato a presidente da República, falando em moralidade, falando em transformar os padrões morais do país, dizendo que ele tinha virtude de não ser, ele tem a virtude de ser o Bolsonaro que toma a vacina. Então, ele era um Bolsonaro, ele é um Bolsonaro como os Bolsonaros são Bolsonaros, só que um que toma a vacina. Essa era uma vantagem dele sobre o Jair Bolsonaro, pois agora apareceu um pepino, que não é só de tomar vacina, é de tomar uma grana, de pegar um dinheiro com o Daniel Vorkara. Não é tomar no sentido de roubar, mas de ir lá mexer no dinheiro do Daniel Vorkara, com tanta gente para ele abordar, foi abordar o Daniel Vorkara. Curioso, que é o que coletou bancos na gestão do Roberto Campos Neto. A gente aqui já bateu, né, tanto no governo, mas tanto no governo, tanto, e a gente critica o Lula, e a gente critica o governo, e vou te dizer, não tiro uma crítica, e acho que nada do que aconteceu nesse episódio aqui torna o governo melhor. O plano de segurança continua a ser um fiasco, o Pacto Nacional pelo Feminicídio é uma piada, a gestão pública é patética, a responsabilidade fiscal é zero. O Haddad fez uma estripulia com os números. Não é que ele falsificou números, não, mas ele reinterpretou, ressignificou os números. Entendeu? São déficits que se identificam como superávit. É uma nova forma aí de diversidade numérica que ele apostou. Mas aí é uma discussão no mundo da HP12C, a velha HP12C, a calculadora. Olha, o Excel, eu concordo, eu discordo, ele pode rebater, o Lula pode dizer, tá no mundo da gestão. Agora aqui, a gente tinha uma candidatura que apontava no governo e apontava para a continuidade desse governo, apontava falhas de ordem moral. Agora surgem falhas, dúvidas de ordem moral em torno dessa candidatura. Tem outras candidaturas. O Zema sapateou também, já aproveitou para tirar uma casquinha. Esse aí descobriu a rede social e está encantado. Ele tem um bom marqueteiro e o marqueteiro dele é inteligente. E quando você tem uma candidatura com um marqueteiro inteligente e o sujeito tem um senso de oportunidade, o marqueteiro dele tem, inventou os bonequinhos que o Zema adotou e ele sai falando dos bonequinhos e tal, mas é do marqueteiro. E a gravação desse vídeo também é um gesto oportunista. Tem um cara se ferrando lá, ele vem e manda uma chamada em cima, não sei o quê. Agora, para onde vai esse eleitor? Vai ficar com o Flávio Bolsonaro? Vai relevar isso tudo? Vai migrar para uma outra candidatura de direita? Não vai acontecer nada. As próximas pesquisas é que vão dizer, e a gente vai acompanhar aqui, e a gente tem que acompanhar também a investigação de perto, porque além da eleição, tem alguém que se apresentou para a sociedade com uma roupagem, com uma camiseta do Pix é Bolsonaro, o Master é do Lula, e agora tem que se explicar. Não sei se você concorda ou discorda, mas essa é a opinião que eu tenho sobre o assunto.
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2: E já mudou. Muito bom dia, excelente sexta-feira, com a boca cheia. Sexta-feira, com folga no fim de semana. Pra você, ouvinte da Band News FM, um ótimo 15 de maio de 2026. A partir de agora, utilidade pública, prestação de serviço, trânsito, estradas, previsão do tempo, futebol. Tem gente chateada, tem gente rindo de orelha a orelha, mas é assunto para daqui a pouquinho, porque o bom dia mais informativo do rádio, com a participação de quem nos prestigia logo cedo, as mensagens que vêm durante a madrugada, que chegam de momento. Como é que pode, hein, José Paulo Sobral? A gente vai falar de manutenção, de obras, em alguns pontos com a iluminação prejudicada, mas esses dois caminhos que a gente vai trazer aqui na abertura é a primeira vez que chega a reclamação. Tudo bem?
3: Bom dia pra você. É isso, Mário Dias Ferreira. Bom dia pra você também, meu amigo. Para os nossos ouvintes, a reclamação foi sobre o túnel do Pasmado com o nosso ouvinte Maurício de Jesus.
4: Alô, Mário Dias. Alô, Zezinho. Opa. Do Zap. Alô, Band News. Bom dia.
2: Bom dia.
4: Aqui é Maurício de Jesus falando, tudo bem?
2: Beleza.
4: Então, eu vim do centro da cidade pelo Aterro do Flamengo. Passei ali pelo túnel do Pasmado, tudo escuro. O túnel do Rio Sul também, tudo no breu. Tudo bem que o carro tem farol e tal, mas dá uma sensação assim ruim, né? Que ele trouxe escuro e tal. Mas eu acho que alguém não pagou a conta de luz, hein? E cortaram a luz dos túneis ali, ó. Não sei se do outro lado também tá no escuro, não. Sei que do centro pra cá tá escurinho. Ok, Band News? 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Bom dia.
2: Bom dia, Maurício de Jesus. Qualquer novidade que você encontre no seu trajeto, volta conosco. O taxista Evaldo, também durante a madrugada, fiscalizando aí os túneis.
3: Fala, Evaldo.
5: Bom dia, Deus. Bom dia. Bom taxista dia. Evaldo, vindo da Barra, passando aqui, Zuzu Anjo, sentido Copacabana aberto, sentido Barra fechado. Estão fazendo obra aí, fazendo a faixa para a moto aí. Tá ficando bonito. A primeira galeria já tá pronta, hein? Ficou muito bom, hein? Espero que eles respeitem. E vamos lá, vamos. Vamos seguir aí fazendo aí essas motos. Essas faixas pra moto aí que vai ficar muito bom, hein?
2: É, ontem de manhã a gente falava, né, durante a reportagem sobre esse assunto, Daniel Henrique observou um acidente dentro do túnel Rebouças. E sobre esse cronograma aí desse novo corredor de motos, Daniel?
6: No período de um mês, a Prefeitura do Rio vai implementar 19 quilômetros de motofaixas na zona sul da cidade. A primeira delas fica no túnel acústico Rafael Mascarenhas, no sentido São Conrado. A pintura, no sentido Gávea, ainda depende da programação de fechamento do túnel para o serviço. Além dessa via, também serão contempladas as avenidas Padre Leonel Franca, Borges Medeiros, Epitácio Pessoa e a rua Mário Ribeiro, dentro de um mês. Em julho, o elevado Paulo de Fronten também vai receber 5 quilômetros de corredor exclusivo para motos. A autoestrada Lagoa Barra, além da Avenida Rei Pelé, na Zona Norte, já contam com motofaixas. Segundo a Prefeitura, o índice de adesão dos motociclistas é entre 86% e 96%. Até dezembro deste ano, a meta da Prefeitura é chegar aos 74 quilômetros de novas motofaixas implantadas em toda a cidade.
2: E o que tá chegando agora, Zezinho?
3: Olha, ele mandou um complemento, Maurício de Jesus, aqui pra gente, hein, Mário?
2: Continua.
3: Só que agora,
2: rapaz, o que ele fala?
3: Ele viu um assalto.
2: Que isso,
7: cara? Alô, bandidinhos, é Maurício de Jesus de novo, hein? Para denunciar um assalto que eu acabei de presenciar agora. Vinícius de Moraes com o Visconde de Pirajá.
2: Ipanema.
7: Ali na esquina tem um bar chamado Barzinho. E aí muito estrangeiro, muita gente saindo ali. Eu tava passando na hora ali, o pessoal meio que saiu do meio ali do barzinho, foi andando e parou um motoqueiro. Presta atenção. Moto cinza, o cara de camisa preta e capacete branco. Assaltou 3 argentinos agora e foi-se embora. É mole?
2: Caramba, então aconteceu agora.
3: Agora.
2: 3 argentinos assaltados ali no barzinho Ipanema. Um homem de moto cinza, camisa preta e capacete branco, não é isso? Descrição de momento do nosso Maurício de Jesus. 3 argentinos que tiveram pertences levados, segundo a informação que acabou de chegar aqui do Maurício. Rapaz, infelizmente você não tem paz no Rio de Janeiro, né? Bom, ainda na Zona Sul, mas agora para falar de um acidente na Lagoa.
3: Mensagem do Mauro Martins.
8: Bom dia, Mário. Bom dia, José.
3: Bom dia.
8: Informe de momento. Acidente com um táxi e um carro de aplicativo na Borges de Medeiro, com a final da Afrânio Melo Franco, aqui do Leblon. Tá, acabou, jogou o app em cima de um painel e acabou com a frente do táxi.
2: Caramba.
8: O carro da CEOP já está no local, mas não tem polícia nem ambulância. E parece, aparentemente não tem nenhuma vítima, tá ok? 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
2: Então tá aí, ó, a participação do Mauro Martins. Não sei se vocês viram uma imagem impactante, impressionante, já viralizando nas redes sociais, de um acidente gravíssimo na região serrana. Caminhão desgovernado deixa 7 vítimas em Friburgo. Felipe Macon.
9: 3 pessoas morreram e outras 4 ficaram feridas em um grave acidente com um caminhão em Amparo, distrito de Nova Friburgo, na região serrana do Rio. A colisão aconteceu na manhã desta quinta-feira, na estrada do Amparo. Imagens de câmeras de segurança registraram o episódio. O caminhão desgovernado atingiu 2 carros e uma pedestre. Em seguida, o veículo que chega a sair do chão bate contra uma igreja. Dentro do carro estava uma família que tinha acabado de buscar uma senhora que havia recebido alta de hospital da região. Ela foi uma das vítimas que não resistiu. 2 homens e 2 mulheres foram encaminhados para o Hospital Municipal Raul Sertã.
2: Informação de momento sobre estrada.
3: Rodovia Presidente Dutra, Carla Del.
10: Bom dia, meninos. Bom Carla dia. Del falando. Eu acessei a Dutra aqui por Bel. A pista central já está toda parada. Fui andando, é uma obra, parece que é recapeamento da pista. Aí fica uma pista só, tudo parado. Melhor opção é a pista lateral.
3: O Daniel também sobre a Dutra.
11: Bom dia, Mário, bom dia, Zé.
2: Bom dia.
11: Daniel saindo aqui de Nova Iguaçu. Então, cara, a pista sentido Rio da Dutra, é a pista central que geralmente está livre, essa hora ainda não tem trânsito. Tá muito engarrafada, tá muito pior que a pista lateral. ainda não cheguei pra ver qual é o motivo, né? Qual é a razão disso, mas...
12: É obra, né?
11: Tá muito ruim, só avisando aí quem for pegar tudo.
12: É a obra que a Carla observou e o Daniel também tá preso no engarrafamento. Falar em obra, lá na Tijuca tem reclamação, né, Zezinho? Não é de agora que chega a suspensão do asfalto liso, Maria Eduarda Vieira.
13: Moradores da Tijuca, na zona norte do Rio, reclamam da paralisação das atividades do programa Asfalto Liso na região. A rua Marise Barros, uma das principais do bairro, está com um trecho de aproximadamente 600 metros raspado. A parte mais crítica fica entre as ruas Ibituruna e São Francisco Xavier. A reportagem da Band News FM esteve no local nesta quinta-feira e flagrou desníveis na via, além de inúmeros cortes no asfalto. Apesar das placas espalhadas indicando a atuação da Secretaria Municipal de Conservação, o trabalho está parado. Pessoas que circulam pela região relatam dificuldades para dirigir por conta dos buracos.
14: A gente estava nessa expectativa do asfalto liso chegar já faz tempo, a gente viu o movimento, né? Mas de repente parou, a buraqueira ficou, assim, a gente atravessa o buraco por todo lado, de carro, eu moro aqui, eu entro, circulo aqui sempre. É perigoso, o carro bate no buraco e tem idosos, crianças, pessoas circulando, atravessando a rua, já vi gente atropeçando.
15: Já tenho reparado que essa falta de completar o resto do asfalto já tem algumas semanas, já tem alguma, bem mais do que duas semanas, entendeu? Eles fizeram até ali, a Ibituruna, mas pra cá ainda não concluíram.
16: Eu passo muito aqui de carro, muitos buracos, aí você vê os bueiros sempre no nível abaixo do asfalto, então se você vem de repente distraído ou coisa parecida, você passa ali por aquele buraco e você pode estragar o amortecedor.
13: O contrato do programa Asfalto Liso foi suspenso temporariamente após uma decisão da Justiça no último mês. Na medida, a juíza Mirella Erbiste, da Terceira Vara de Fazenda Pública da capital, destaca o indício de irregularidades formais na condução da licitação, especialmente na fase de habilitação das empresas participantes. Segundo a decisão, há questionamentos sobre a atuação do pregoeiro, que teria inabilitado o consórcio PAVIURB sem apresentar fundamentação adequada, mesmo após a abertura de prazo para complementação de documentos. Em nota, a Secretaria Municipal de Conservação informou que os trabalhos serão retomados assim que as questões jurídicas forem resolvidas.
12: 5 horas 10 minutos, Flamengo e Botafogo estão eliminados da Copa do Brasil. Luiz Valci.
17: O Botafogo é eliminado da Copa do Brasil após perder por 2-0 para a Chapecoense nesta quinta-feira na Arena Condá. A equipe carioca até pressionou nos minutos finais, mas não conseguiu evitar a derrota. Bolasi e Marcinho marcaram os gols da classificação da equipe catarinense. Quem também decepcionou foi o Flamengo. O rubro-negro perdeu por 2-0 para o Vitória e deu adeus à competição. Eric e Luan Cândido balançaram as redes e garantiram a vaga do clube baiano nas oitavas de final da Copa do Brasil.
12: E aí já tem as reações, né? Tô vendo aqui alguns rubro-negros bem abalados, a Branca lá no chat: meu time perdeu, mas a batalha hoje o Rio vai ganhar. É o que a gente espera, né? Para compensar essa tristeza da nossa ouvinte Branca, Bianca, lá em Málaga, na Espanha. 23 graus, já a gente fala da previsão do tempo. Mas o tricolor Ivo Greca tá num outro clima, outro astral, né?
3: Esse tá feliz, ó.
18: Bom dia, Zé, bom dia, Mário.
12: Bom dia, meu irmão.
18: Bom dia só pra quem está na Copa do Brasil.
12: Então você tá restringindo aí.
18: Só Ivo Greca, canal Fluresenha, tamo junto, galera. Um bom final de semana pra todo mundo. Uma boa sexta-feira. Tamo junto. É muito bom acordar com a notícia boa, né?
12: Pô, é, cara. Não mexe com quem tá quieto, não. Inclusive, a Sumaia tá naquele friozinho de Teresópolis.
3: Revoltada.
12: E tá abaladinha.
3: Tá mesmo.
19: Bom dia, Mário. Bom dia, Zezinho. Bom Sumaia dia. De Teresópolis, 14 graus. Flamengo eliminado, sem comentários, como jogou mal. Dia Internacional da Família. Dia do assistente social, duas grandes amigas, Margot e Luciana. E dia do gerente de banco, dois fofos que eu tenho, João e Raquel. E vamos à batalha para acabar tanta tristeza. E vamos vencer de São Paulo. 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
12: Quem também tá triste?
3: Gilberto Machado.
20: Bom dia a todos, Roberto Machado, direto do Governador, temperatura de 23 graus. Ontem foi uma vergonha, uma péssima exibição do Flamengo. Parabéns à vitória, classificado, o Flamengo eliminado. E o América é líder. Ah, e tem batalha cultural hoje. 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
12: Zezinho, uma música pra gente já ilustrar o nosso clima pra hoje na batalha cultural.
3: Aproveitando pra trazer um clima bom, gostaria de trazer essa participação aqui vai. Emendar na música.
12: Vai.
21: Bom dia, Band News, informe de trânsito, Marcelo Pinheiro aqui de Niterói, subindo agora exatamente às 5h12 a ponte Rio-Niterói, sentido Rio, trânsito lindo, coisa linda de se ver. 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
12: Vai ter forró hoje na Batalha Cultural?
3: Vai ter forró.
12: Vai ter rock?
3: Tem tudo, tem.
12: Vai ter samba?
3: Tem também.
12: Tem atração internacional?
3: Tem também.
12: Tem atração grátis?
3: Tem jazz?
12: Tem.
3: Ah, garoto.
12: Tem tudo isso?
3: Tem tudo.
12: Tem peça de teatro?
3: Tem.
12: Tem dica pra criança?
3: Tem.
12: Pra adolescente?
3: Tem.
12: Pra família?
3: Tem também.
12: Cara, hoje tá imperdível.
22: Forte a cabeleira, a trança toda vermelha.
12: Eita fé.
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12: Hoje a gente tá que tá, hein, cara? Mas deixa eu voltar aqui pro tempo, porque é o seguinte. A Rejane... ela tá lá em Itaipuaçu.
3: É.
12: E os últimos dias foram de ressaca. Anteontem a gente falava aqui, início da semana, da água do mar ali no Leblon, que acabou atingindo calçadão, os quiosques. O aviso de ressaca, ele já terminou. O mar ainda tava agitado ontem. E hoje, lá na sua terra de Maricá?
3: Fala, Rejane.
23: Zé Paulo Sobral, Rejane de Itaipuaçu, Maricá. Saindo aqui 4h10 da manhã, 21 graus. O mar está bem revolto. Bom dia para todos nós. Deus nos dê paz e segurança. Abraço a todos.
12: Abraço para você, um beijo especial para toda essa galera que está aqui participando também no nosso chat. Vou ler algumas mensagens e trago o destaque aqui do Sistema Alerta Rio, predomínio de céu nublado, previsão de chuva fraca a moderada, isolada no período da tarde e noite. Temperaturas seguem estáveis, variando de 19 a 27 graus. Também aqui participando o Marcelo Lino em Pilares, 23 graus a temperatura. O Henrique também está aqui mandando mensagem para toda essa turma em João Pessoa. O Eduardo Couto informa que lá na Paraíba, sem chuva no momento, dando saudações aqui, ele que é vascaíno. O Edson Mauro também mandando mensagem. A Agripina, queridíssima Agripina, um grande abraço a todos vocês que estão aqui conosco. A Andréa Paula, 22 graus com céu nublado lá na Pavuna. O Tenente Pereira Júnior, também sintonizado. O Alexandre tá em Vicente de Carvalho. A estação BRT toda apagada ali. É, tá perigoso com alguns usuários de crack na região, segundo a mensagem que ele escreveu aqui no nosso chat. O Everson também tá participando. Ouvinte Ivo. O Marcelo Silva disse que dessa vez teve cheirinho, não teve malvadão. Tá provocando. Mesquita, 21 graus. Robson Peixoto. Flávio Costa, 23 graus. Em São Cristóvão, também deve estar com a cabeça inchada porque é flamenguista. 22 em Irajá. O Luciano participando aqui também com a gente. A Nívia, obrigado pela sua participação. Eliane Moura, tomando aquele cafezinho da manhã em Nova Iguaçu. 22 graus, segundo Kenny Kelly. Sebastião Jorge, sempre participando diretamente de Volta Redonda. Em Criciúma, Vizinho Zanetti, 15 graus a temperatura agora. Em Mauá, São Paulo, 16, informa o José Luiz. Toda essa galera na expectativa para a Batalha Cultural. Sexta-feira o pessoal fica ansioso, hein, Zezinho? A gente também, né?
3: E eu acho, cara, que vou te falar uma coisa. Hoje a gente vai botar até participação de ouvinte aqui.
12: Olha só, 17 graus em Volta Redonda, segundo Sebastião. Fala, Tião! Gilmar Ferreira, também aqui, dupla show. Tô pistola com a eliminação do Flamengo. É, cara, acontece, né, Gilmar? Acontece, cara. O Flamengo tem um baita time, mas o Vitória foi mais guerreiro. Sidney Pereira, lá no posto 12, no Recreio, o mar ainda tá um pouquinho agitado. Hoje, o treino vai rolar mas com um pouco de emoção. Por falar em mar, cara, hoje o Edu já fez o convite aí. Quem quiser, segue o que o Edu Couto falou, porque a gente vai falar bastante hoje. Quem quiser, vai nas minhas redes sociais que eu vou compartilhar aí, que a gente vai falar bastante sobre ultramaratona aquática lá no 3A Pode Mais. Um abraço aí pra Karen Casalini e Armando Barcelos. Mariliana mandou mensagem aqui também, ó. Os últimos serão os primeiros, Flamengo. O Flamengo tem segundo no brasileiro, mas tem chance de ser ainda campeão. Tá lá na briga com o Palmeiras. Ricardo Paiva, bom dia. Flamengo e Botafogo passaram vergonha. Então, já que tem muita gente de ressaca, o estagiário escreveu aqui, Zezinho. 17 graus em Petrópolis. Flamenguista não chora não, bebê. Deu uma risada. Tem mais alguém aí falando de tempo?
3: Ah, rapaz, tem. Olha só quem escreveu mensagem pra gente aqui. Fala. Foi o Fabiano, mandou direto de Nova Iguaçu, marcando agora 19 graus.
12: Então, para todos esses ouvintes, vamos fazer um brinde?
3: Vamos.
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1: Alô, ouvintes da rádio Band News FM Rio, saudações cervejeiras. Bem-vindos ao Carta de Cerveja de hoje. Você gosta de cerveja artesanal e está pensando em subir a serra nesse fim de semana? Então fica a dica. Começa nessa sexta-feira a Feira Deguste, em Petrópolis, uma das feiras cervejeiras mais tradicionais e consolidadas do estado do Rio de Janeiro. A edição especial Vira Petrópolis acontece de 15 a 17 de maio, de sexta a domingo, na Praça da Águia, no centro histórico da cidade, com entrada gratuita e aquele clima delicioso de outono serrano, perfeito para tomar cerveja artesanal. E Petrópolis já virou referência nacional quando o assunto é cerveja. A cidade reúne algumas das cervejarias mais importantes do estado e do país, com rótulos premiados e uma cena cervejeira muito forte. Na Deguste você encontra desde estilos mais leves e refrescantes, como Pilsen, Weiss e Hoplager, até cervejas mais intensas e complexas, como IPA, Stout, Sour e cervejas envelhecidas em madeira. Além das cervejas, a feira também reúne estandes gastronômicos variados, com comida perfeita para harmonizar com os diferentes estilos e rótulos disponíveis. Ideal tanto para quem está começando agora no universo da cerveja artesanal e também para quem já é cervejeiro raiz, mas gosta de explorar novidades, lançamentos e receitas mais ousadas. A programação começa sexta-feira às 18h. No sábado, vai das 11h às 23h. E no domingo, além das cervejas e da gastronomia, ainda vai ter programação cultural com jam session, encontro de bateristas e workshops técnicos. Então fica a dica, se a ideia for unir cerveja artesanal, clima de montanha, boa gastronomia e música, a Feira Deguste é um ótimo programa cervejeiro pro final de semana. Saudações cervejeiras, e se você gostou da dica da coluna, já me segue no Instagram, @PadilhaSommelier.
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12: 5h21. Flávio Bolsonaro afirma que não revelou mais cedo o investimento de Daniel Vorcaro no filme sobre Jair Bolsonaro por causa de um contrato de confiabilidade. O senador do PL do Rio de Janeiro deu a declaração em entrevista ontem à TV Globo News. Ele também negou que haja irregularidade no financiamento do banqueiro ao longa-metragem. Flávio diz que agora está falando sobre o repasse das verbas em virtude da reportagem do site Intercept Brasil, que revelou a informação na quarta-feira. O senador e pré-candidato à presidência falou também sobre o possível uso do dinheiro para outros fins. Flávio Bolsonaro negou que as verbas tenham sido para bancar as despesas do ex-deputado federal Eduardo Bolsonaro, que mora nos Estados Unidos. Apesar disso, o senador não deu detalhes sobre como a verba foi efetivamente aplicada no filme. Flávio também negou ter intimidade com Vorcaro e disse que chamou o banqueiro de irmão porque o termo é comum no linguajar carioca. São 5h22. O destaque agora da minha irmã, Érica Levigardi.
4: O cantor MC Pose do Rodo deixa o complexo penitenciário de Jericinó, em Bangu, na zona oeste do Rio. A determinação da soltura foi assinada nesta quarta-feira pela desembargadora federal Luíse Vilela Leite Filgueiras, da 5ª turma do Tribunal Regional Federal da 3ª Região. A magistrada destaca o excesso de prazo para a conclusão das investigações e para o oferecimento da denúncia, além da ausência de elementos que justifiquem a manutenção da prisão preventiva. Com a decisão, Pose vai ter que cumprir medidas cautelares. Apesar das restrições, ele vai poder continuar realizando shows. Em nota, o Ministério Público informou que, para que a denúncia seja oferecida, é necessário antes que a Polícia Federal conclua um inquérito, o que ainda não aconteceu.
12: Irmão, vamos de trânsito?
3: Vamos.
12: Estradas?
3: Estrada. Sim, o que que manda aí? Cara, vamos lá, vou começar com a participação do Wilson.
5: Wilson!
12: Que isso?
5: Wilson, espera!
12: Que susto, cara.
3: Fala, Wilson.
6: Bom dia, Mário. Bom dia, Zé.
12: Bom
6: que
12: dia.
6: É o Wilson de Nova Iguaçu. Meus amigos, saí de Nova Iguaçu era 10 para as 5 e o aplicativo me sugeriu pegar a pista da direita na Dutra. Eu estranhei, né? Geralmente vou pela pista central. A pista central está completamente parada de Nova Iguaçu. Estou aqui na altura de São João. A da direita também já parou, mas andou melhor até Belfor Roxo. E ainda não sei o que que é. Eu posso dizer que da divisa ali de Belfor Roxo, São João, até que em São João, a pista tá em... a metade dela tá em obra. Então tá completamente congestionada. É isso. 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
3: É, aí ele cumprimentou aqui, inclusive.
6: Meus amigos, confirmando aqui o motivo da pista central tá tudo parado, realmente é obra. Quando chega aqui na altura de Vilar das Teles já tá tudo livre, mas a obra ainda tá rolando a todo vapor.
3: O Zenon também falou disso.
7: Bom dia, Mário. Bom dia, Zezinho.
3: Bom dia.
7: Aqui é Zenon, saindo de Nova Iguaçu, sentido central, sentido centro. Para informar aí que a Presidente Dutra, motivo obras, a pista central tá toda parada, tá?
3: O Gauchinho tá na Washington Luiz.
24: Bom dia, Mário. Bom dia, Zé. Aqui é o Gauchinho de Três Rios, caminhoneiro. Saí de Três Rios às 3h20 da manhã. Tô aqui agora na Washington Luiz, aqui perto da saída da linha vermelha aqui. Já tá um trânsitozinho aqui na Washington Luiz por conta da saída da linha vermelha. Indo em direção a Ceasa Irajá. 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
12: Mais alguma?
3: O cumprimento aqui do Wilson.
12: Vai, Wilson.
6: Meu nome é bom demais. É o filme, é o desenho, Denis o Pimentinha, é a raquete de tênis. Wilson! Já vi esse filme umas 15 vezes.
3: Eu imagino. Grande é bom, Wilson, né? Obrigado, meu amigo.
12: Valeu, 5 horas e 25 minutos. Vamos nessa. Informação agora de uma operação grande que aconteceu ontem e os detalhes com a Gabriela Morgado.
25: Uma mulher acusada de aliciar crianças para serem abusadas por um homem norte-americano é presa no Jacaré, na zona norte do Rio. Márcia Xavier da Silva foi detida na manhã desta quinta-feira, durante uma operação nacional contra a exploração sexual de crianças e adolescentes. A ação contra Márcia é um desdobramento da investigação que prendeu em flagrante, em dezembro do ano passado, Floyd Wallace Jr. em São Paulo. Por crimes sexuais. Ele divulgava e vendia os materiais de pedofilia e tinha várias anotações criminais. Na época, os agentes apreenderam dispositivos eletrônicos que revelaram que 3 adolescentes e uma criança de menos de 10 anos, filha da própria Márcia, foram aliciadas por ela. A delegada Maria Luísa Machado explica que ela levava as vítimas até o apartamento de Floyd e, em troca, recebia dinheiro.
26: Essas crianças são da comunidade dela, tinha contato com essas adolescentes e transportava elas para o contato com o Floyd. Teve um primeiro contato com ele em que ele ofereceu uma quantia vasta para ela, inclusive uma quantia recorrente sempre que ela precisasse.
25: O objetivo da ação desta quinta no Rio, uma integração entre as polícias civil e militar, foi cumprir 281 mandados de busca e apreensão e dezenas de mandados de prisão. Também foram feitas prisões em flagrante. Para conscientizar a população sobre como identificar e combater casos de exploração sexual, a polícia militar militar também foi a escolas, aeroportos e a rodoviária levar informação. O tenente-coronel Leonardo Nogueira explica que é importante que os responsáveis fiquem atentos a sinais.
2: Acompanhando principalmente redes sociais e meios eletrônicos. Também é importante que saibam os sinais que essas crianças possam ter. Isolamento social, agressividade que é anormal. Então, isso tem que ser trabalhado para que, caso haja qualquer sinalização de violência, imediatamente a polícia seja comunicada.
25: No ano passado, só no Rio de Janeiro, foram registrados 1.174 casos de estupro de menores de idade.
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3: Voltando a falar do trânsito, participação do José Cardoso.
5: De novo, José Cardoso.
12: Olá, Zé.
5: É só para avisar que tem um carro enguiçado na faixa direita. Logo quando a gente vai, passa naquele viadutozinho que começa ao passar para a Avenida Brasil ou para o Fundão. Que a pessoa faz o contorno, sai da linha vermelha para fazer aquele contornozinho para ir para ele ou para o Fundão. Carro enguiçado, carro branco.
3: Mauro Secon.
8: Bom dia, Mário. Saudações vascaínas.
12: Dia.
8: Bom dia, Zezinho.
3: Bom dia.
8: Mauro Secondo, da Ilha do Governador. Trajeto sentido Baixada Fluminense. Saí da ilha hoje com 21 graus, saí da Praça do Grego, peguei a rua Cambaúba, Estrada do Galeão, Linha Vermelha, Dutra. Estou aqui em Belfor Roxo. Trânsito sentido Baixada, perfeito. 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Um bom dia, um bom final de semana para todos.
3: Por aqui também, o nosso ouvinte azul.
9: Bom dia, Mário. Bom dia, Zezinho.
3: Fala,
9: bom dia, ouvintes da Band News. Aqui quem tá falando é o Azul. E relatar que a Washington Luiz está intransitável. Excesso de carro, acesso à linha vermelha está horrível. E tende a piorar. Sextou também, né? Sextou, todo mundo está indo de carro trabalhar na sexta-feira. Aí complica mais um pouquinho. 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
3: É, dá tempo do Luiz?
12: Por enquanto dá.
3: Fala, Luiz.
10: Bom dia, Zezinho. Saudações, Mário. Tudo bem? Bom dia. Aqui quem tá falando é o Luiz Fernando. Nesse momento ele não é motorista executivo. Ele está partindo para um passeio final de semana estendido com a patroa, meu amigo. Sabe pra onde é que eu tô indo? Visconde de Mauá.
12: Olha só.
10: Que lugar lindo, maravilhoso. Nesse momento aqui na Dutra, em altura de São João, trânsito carregado, mas andando. O sentido contrário está bem ruim. Um abraço a todas. Com chuva ou com sol, meu amigo. Eu não quero nem saber, eu quero me divertir. Um abraço, tomar
3: beleza,
10: um vinho, acender a lareira. Ah,
3: coisa boa.
10: Amor. É muito bom. Um abraço a todos, fiquem com Deus.
12: Valeu.
10: Em um segundo tudo pode mudar, mas não vai mudar não, se Deus quiser.
12: E aí vai deixar o carro lá com o motorista da vez,
3: é,
12: né? E vai descansar, isso aí, relaxar um pouquinho é importante. São 5 horas e 30 minutos, angustiado, porque alguns ajustes técnicos são feitos para a gente poder fazer a nossa conexão Rio-São Paulo, porque hoje tem batalha, é o dia mais aguardado por nós, pelos ouvintes,
3: isso.
12: Mas um imprevisto aconteceu. Espero que seja solucionado quanto antes. Eu acho que a situação está sendo resolvida. Eu acho que a gente vai conseguir. É... Vamos nessa. Deu certo, hein?
3: Deu mesmo?
12: Deu certo. Acho que deu certo. Deixa eu só ver se a galera lá tá acompanhando a gente. Porque o Henrique Masque, que é uma fera...
3: Resolve tudo.
12: Resolve tudo, né? É... E aí já tá tudo certinho. Só quando eles... É, eles querem testar aqui comigo, né?
3: Ah, é?
12: É.
3: Tá. Então eu boto alguma coisa
12: tem
3: aqui.
12: Tem um áudiozinho
3: tem,
12: aí?
3: Tem,
12: bota
3: Paulo.
12: Um áudio aí,
3: fala,
12: vai, Paulo. Vai.
11: Bom dia, Mário. Bom dia, Zé, meus amigos da Rádio Band News. Luiz Paulo de Vigário Geral aqui, quem vos fala. Passando para mandar um abraço a vocês, com o coração um pouco apertado, triste com a derrota do nosso Flamengo ontem. Porém, a gente sabe que há males que vêm para o bem, né? Aconteceu isso no ano passado, o Flamengo perdeu a Copa do Brasil, é, na mesma fase que foi eliminado agora. Ganhou o Campeonato Brasileiro, ganhou a Libertadores, foi para a final do Mundial e quase foi campeão do mundo. Então, há males que vêm para o bem. Saindo do Rio de Janeiro, sentido a Niterói, agora na ponte, trânsito com fluxo muito bom, sentido a Niterói. Bom, Band News em um segundo, tudo pode mudar. Sempre acompanhando
3: valeu,
11: vocês aqui.
3: Um valeu, abraço. Paulo.
12: Paulo pensando positivo, só tem um detalhe, não é o nosso, né? É o dele.
3: É o dele.
12: Da Sumaia, do Gilberto, do Ricardo Paiva.
3: O meu Flávio, é só o América.
12: E o meu é o Vascão, né? Mas aí boa sorte aí pro Flamengo nos demais campeonatos que for disputar e deixa a Copa do Brasil que o Vasco bateu na trave os últimos dois anos, semifinal e vice no ano passado, quem sabe esse ano. Esse ano se chegar na final já ganha uma vaga, né? Pra Libertadores, né? Acho que é uma daquela pré-vaga, né?
3: Pré-Libertadores?
12: É, pelo menos já é alguma coisinha. 5 horas 32 minutos, registrar também aqui a galera que tá interagindo aqui, o Carlos Vasconcelos, a Ana Maria Cavalcante, saudações Cruz Maltinas para vocês também, daqui a pouco a gente fala sobre os jogos do fim de semana do Campeonato Brasileiro, tem também aqui bastante gente interagindo, Ricardo, 23 graus no Engenho do Mato, em Itaipu, região oceânica de Niterói, participando aqui também conosco. Vamos nessa, hein? Dá tempo de mais um áudiozinho, se você tem
3: que
12: arrumar a casa, vai.
13: Bom dia, Mário. Bom dia, Zé. Sérgio Lima. Peguei aqui a Leonel de Moura Brizola, rodovia Washington Luiz, a 040, tá complicado o trânsito para subir pra linha vermelha, desci aqui em Cordovil para pegar Brasil. Em frente ao White Martins tem uma carreta que colidiu com o carro. Próximo àquela agulha que pega Brasil, cara, tá tudo parado. 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
12: Valeu, este Sérgio Lima, sempre saindo de Caxias, prestigiando a gente, mandando mensagem do caminho, observando os obstáculos e as melhores informações você acompanha por aqui. Vamos agora? 5h34?
3: É agora?
12: Agora!
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15: Bom dia, Rio de Janeiro.
3: Bom dia.
12: 23 graus, previsão de chuva só no período da tarde e noite. Agora tá com céu, claro, ainda tá escuro aqui, nubladinho, mas tá tudo certo. E aí, para São Paulo?
15: Por aqui também, temperatura um pouquinho mais agradável, na marca dos 16 graus agora. Temperatura que não deve subir tanto assim, a máxima não vai passar de 21, porque tem chegado aí essa frente fria, área de instabilidade. E o tempo vai ficar meio úmido aqui nessa sexta-feira.
12: Vamos à batalha?
15: Vamos!
12: Bora!
15: Todo mundo tá esperando.
12: Vai. A expectativa
16: tinha pra nós.
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15: E chamando ele, o nosso, o pra sempre.
16: É vitalício,
15: corpo,
16: né?
15: Moreno.
16: Jurado vitalício. Né? Não tenho a menor dúvida enquanto aqui. Aposentadoria compulsória, o quê?
15: Tá doido?
17: Saca no look de hoje. Jurado, honesto, justo.
16: Tipo corte dos Estados Unidos. Só fica quando, né?
15: E cada
16: levantar
15: vez
16: os braços.
15: O bíceps, ó. Crescendo, ó.
16: Nossa, tá pesado.
15: Vitaminado.
16: Nossa, tá pesado.
15: Que isso,
16: gente. Gente do céu.
18: Ele tem que fazer duas cirurgias.
16: Meu Deus. Mas fica com a gente, pô.
18: Não, é um em cada braço.
16: O contrato é vitalício.
15: Bem-vindo, vamos Pablo nessa. Fernandes.
16: Vamos começar com o Rio de Janeiro?
15: Vamos, vamos dessa.
16: Vamos sim, nessa,
12: só
16: então,
12: o som,
16: gente,
12: porque
16: lá.
12: Aqui é capital do samba. Fim de semana com vários artistas na Marina da Glória, o festival Capital do Samba, a partir das 16h de sábado com Alcione, tem Alexandre Pires, Dilcinho, Péricles, Belo também.
3: Pra você, Pablo.
12: Isso foi uma declaração?
3: Foi.
12: E aí no domingo ainda tem Ferrugem, Sorriso Maroto, Menos é Mais, Samba 90 Graus e Raça
3: Negra. Esse
12: aqui
3: pra mim é a atração principal.
12: Todas essas feras no mesmo local, Marina da Glória, Festival Capital do Samba Oficial. Se você quiser mais detalhes, @ Capital do Samba Oficial. E agora também vamos falar de samba, mas em homenagem.
3: É, porque tem homenagem aqui, ó. A Lu Carvalho vai se apresentar, ela é sobrinha da madrinha, Beth Carvalho, espetáculo Beth 80. Vai acontecer no Teatro Bangu Shopping. Hoje, às 8 horas da noite. Eu acho que ela fez o convite
12: mandou
3: também,
12: um recadinho,
3: né,
12: Mar? Mandou. Vamos ouvir.
19: E aí, galera da Band News, programa Batalha Cultural. Aqui quem fala é Lu Carvalho e eu vim aqui fazer um convite a vocês. Esse ano, Beth Carvalho, a rainha, madrinha do samba e minha tia, completaria 80 anos. Então eu tô com esse espetáculo, Bete 80, a sobrinha da madrinha, em cartaz. Sexta-feira agora, às 8 da noite, aquele teatro lindo, eu garanto a vocês que vocês vão se divertir. Então espero vocês no Teatro Bangu. Bete 80, a sobrinha da madrinha.
12: Legal, bacana. Vamos mudar o ritmo pra uma bossa? Jazz tem aí, porque hoje às 9 da noite tem no Vinícius Show, em Ipanema, 9 horas.

0: FM, a quinta estraga cantora, convocando-os todos a comparecerem logo mais às 21 horas no Vinícius Show, no show Mais de 30 anos de Bossa & Jazz. Eu na voz e percussão, teclado, baixo, bateria. Com muito amor, swing, balanço e alegria. Até mais.
1: Até.
0: Veja como bate engraçado meu coração assim.
1: Caprichou, hein? Atração internacional também temos, José Paulo?
2: Parece o meu coração batendo quando o Pablo entra no
1: não
2: estúdio.
1: É? É. Dispara, na verdade, né?
3: Essa aqui pra mim é a melhor banda do mundo. Australiana,
1: tá? Tá no Rio?
3: Tá no Rio.
1: Não acredito.
3: Man at Work, amanhã, 10 horas da noite, no Quali Stage Barra, ícone do pop rock dos anos 80. A banda australiana encerrando a turnê pelo Brasil com 6 shows.
1: E tem atração gratuita na região portuária do Rio amanhã, a partir das 6 horas, na Praça Mauá. Sobe o som, troca o ritmo, porque a Semana S tem várias atividades a partir das 10 da manhã de sábado: esporte, gastronomia, literatura, palestra, show, fechando com a programação Glória Groove. 18 horas, 6 horas na Praça Mauá. Vamos voltar lá pra Barra da Tijuca?
3: Vamos.
1: Amanhã?
3: Também? É amanhã. Não vai dar pra dormir, não.
1: Não.
3: A culpa é da Morena, amigo. É Luan Santana convidando Rick Martin. E aí eu separei uma aqui também, Mário. Essa você gosta, hein?
4: Isso.
1: Essa é da minha época.
2: Nova. É da época do Zé também.
3: Amanhã, 9 horas da noite, no Parque Olímpico, na Barra.
1: E tem mais, meu querido, porque no domingo, no Vivo Rio, aqui no Aterro do Flamengo, às 6 horas da noite, o Pretinho da, da Serrinha convida...
5: É tão difícil.
3: Essa aí machuca, tá?
1: Olhar um... Maria Bethânia.
3: Pô, essa machuca aqui no meu peito.
4: Que ainda
1: ardeu.
4: Ardeu.
1: Bom, se você tá machucado, vamos agora pra uma atração teatral pra criançada, porque tem a Bilica Chorona sábados e domingos no Sesc Tijuca. Mandou um recadinho pra gente também. Vamos ouvir.
6: Olá, galera da Band News.
1: Oi.
6: Eu sou Paula Furtado e tô aqui com o elenco de Bilica Chorona, a peça. Uma peça pra toda a família que fala sobre sentimentos, emoções e sobre chorar bastante.
7: A gente fica aqui no Sesc Tijuca até o dia 14 de junho, aos sábados e domingos, sempre às 16 horas.
6: Venham com a família toda rir e chorar e se emocionar.
8: Esperamos vocês, venham.
1: Venham. Essa em homenagem ao Dia da Família, lembrado pela Sumaia nesta sexta-feira. E pra fechar um forrozinho, vai.
3: Quem? Maísa Arantes mandou também um vídeo pra gente fazendo o convite, mas só pra trazer logo dizendo que é domingo, 6 horas, no Glorioso Cultural, no Catete. Maísa, fala aí.
9: Alô, Mário e galera da Band News. Aqui é Maísa Arantes, cantora e rabequeira de Brasília, passando para convidar vocês para o show de lançamento do meu disco Baile da Maisinha, que vai acontecer com muito forró pé de serra nesse domingo, dia
1: 17,
3: né?
1: É, nesse domingo. Agora,
3: olha só, chegou aqui, mas...
1: Mas eu acho que caiu a nossa conexão com São Paulo, cara. Eu acho que caiu. Caiu. Infelizmente, caiu a nossa conexão com São Paulo. Olha que triste, cara.
3: E a gente tava aqui forte, hein?
1: Você não consegue fazer aquela manobra e eles continuam por lá e você botar o áudio
3: pelo YouTube
1: pra gente conseguir escutá-los? Porque pra gente, infelizmente, caiu. E aí eles vão dando a dica pelo YouTube.
4: Nós.
1: Voltou?
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4: Começamos aqui com um pagode da Dandá, que acontece no Sesc Pompeia, dia 16 de maio, sábado, programão de fim de semana, das 16h às 18h, naquele formato no gogó, que é aquele samba raiz sem microfone. Tem ingresso disponível lá no site sescsp.org.br, mas tem convite também, diretamente aqui para o Expresso São Paulo e para a Batalha Cultural.
11: Foi. Alô, alô, ouvintes da Batalha Cultural na Band News FM, aqui quem fala é a Dandá Costa. Eu sou cantora, compositora e criadora do Pagode da Dandá, que é o primeiro grupo de samba criado por uma travesti. Essa travesti sou eu, e eu vim convidar você para colar com a gente no próximo sábado lá no Sesc Pompeia, porque vai ter show do Pagode da Dandá às 16 horas. É de graça. Então vem, vem sambar e vem cantar com a gente, que vai ser a coisa mais linda, mais chique que tem.
4: É isso. Boa. Precisa retirar o ingresso lá no site do Sesc, mas aí tem convite de andar fazendo aquele samba no gogó maravilhoso. Mas vamos mudar o ritmo agora, Carolina Ercolim?

0: Fábio Reis também se apresenta aqui em São Paulo neste sábado, dia 16 às 7 da noite, no Teatro Bradesco, com ingressos disponíveis lá em uhu.com a partir de R$80. E ele trouxe também aqui uma mensagem carinhosa. Bom dia, Sérgio. Não.
1: Sério?
2: Sérgio Reis chegando por aqui no Band News. Pra quê? Fazer um convite especial. 16 de maio, eu faço um show gostoso no Teatro Bradesco para comemorar meus 67 anos de carreira. São muitos anos, né? Então são muitos anos de alegria e eu também quero passar essa alegria para vocês. Convite está feito. Sérgio Reis, Teatro Bradesco, 16 de maio.
3: Ó, quando o Sérgio começou, o Zé era menininho, né?
4: Belo chapéu, hein?
3: O Zé era pequenininho, né?
1: Garotinho.
3: Garotinho ainda. Vamos lá.
1: Vamos continuar aqui.
5: Senhores, buenas tardes,
1: pra
5: buenas
1: falar
5: noites,
1: sobre...
5: buenas
1: tardes. Ah, você sabe essa música, tá vendo?
0: É meu favorito.
1: É o Viva, a Vida é uma Festa, que vai ter uma temporada de exibições, uma orquestra ao vivo aqui no BTG Pactual Hall em São Paulo, a partir do dia 16 de maio. Então, tem sessões acompanhadas por cantores que interpretam a trilha sonora e também dançarinos, enfim, efeitos especiais desse vencedor de duas estatuetas do Oscar.
5: A música é bilíngua.
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1: Ah, Flávio Venturini, né? Esse tom característico, né? Essa voz aveludada. Que tá fazendo o show Minha História no Cavern Club, dia 15 e 16, portanto, hoje e amanhã. Marca o retorno do Flávio, a sua banda mineira, percorre as principais cidades e os 50 anos de carreira, que tem muito sucesso, né?
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3: Muito bem, e pra encerrar tem dupla, hein? Tem Belo e Xamã, juntos, dividindo o palco, show único em São Paulo, dia 15 de maio. Os dois se apresentando na capital paulista, a apresentação terá ainda a presença de Negra Lee. Que beleza, hein? Belo e Xamã, dia 15 de maio, aqui em São Paulo, apresentando o show e com a presença ainda da Negra Lee, né? Rapaz, que coisa maravilhosa em São Paulo.
8: Tem mais uma dica em São Paulo. Tem o São João Gomes, com o show do João Gomes.
3: Opa, mas não tá valendo que é o que você tá falando.
8: É, no Parque Vila Lobos, dia 16 e 17, tô falando aqui porque eu vou.
1: Tá certo.
8: Então, só pra constar e não conta na batalha, que fica bem claro.
1: Senão dá impugnação de votos e tal, uma puta confusão, né? Vamos lá?
8: Bora. 5h45.
1: Atenção. Eu acho que vai pintar, hein? Será?
8: É Rio de novo, não. De novo não, é Rio agora, né? Porque a última semana foram vocês.
3: Ah, a gente ganhou na última?
1: Ganhamos, você é doido?
8: Pelo conjunto da obra Rio de Janeiro, mas São Paulo tem.
3: Mário não perde as
1: chances. Nem quando ganha,
3: a
1: né, cara?
3: Foi duvidosa a última.
1: deixa fluir, deixa fluir, Mário.
8: Tem atração boa em tudo quanto é lugar, tô sem voz.
4: Vacília. Imagina como é que vai ser depois
3: do Flávio Venturini e veio o Pablo Fernandes.
8: Desculpa, tá muito zoado.
3: Ô, gente, rapidinho, só faltou eu falar onde vai ser Belo e Xamã, vai ser no Vibra São Paulo, tá? Fiquei emocionado.
4: Esse Belo é danado, né? Também... Vai estar hoje em São Paulo, amanhã no Rio, né?
3: Tá danado.
8: Ele é um fenômeno, semana passada ele tava no festival de samba aqui, é impressionante, e eu não fui vê-lo.
3: Valeu, Pablo.
8: Valeu, um abraço.
3: Gente, beijo pra vocês.
4: Valeu, pessoal.
1: Valeu,
4: menino.
1: Valeu.
4: Valeu. Tchau, tchau. Bom fim de semana.
9: Além de tudo isso, cara, infelizmente a gente não teve tempo de dar a dica de ouvinte, que é sempre
10: verdade. Eu ia encerrar, ia ser a cereja do bolo.
9: Ia ser a cereja, mas aí picotou, a gente conseguiu voltar. Vencemos, eu falei que tava no papo, tem dia que não tem, pô, hoje não tinha como, cara. E olha que a gente nem tinha colocado, mas vai colocar agora, a dica que chegou através do WhatsApp, agorinha.
10: Chegou do Ivo Oliveira.
11: Alô, Mário, hoje é Paulo, Ivo Oliveira mais uma vez. Pra quem não tem uma programação pra esse final de semana, Arena Bangu, agora sábado, Herbert Viana, João Barone e Bi Ribeiro, os Paralamas do Sucesso. Show. Pra quem curte essa banda, é uma boa pedida pro final de semana, hein? 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

0: Ela disse adeus apenas por uma curtida no Instagram.
1: Não acredito. Não acontecerá. Por isso, às vezes as pessoas têm um lapso, se equivocam, né?
0: Às vezes a curtida sai sem querer.
1: Também, mas não, às vezes é um até logo, né? Não é um adeus, é até já.
0: E às vezes a foto também pra você não tem nada demais ali, já teve um relacionamento, postou uma foto com a família, nada demais, qual o problema, gente?
1: Sim. Então, para o nosso amigo que neste momento está passando por um momento tenso, nós aqui não vamos citar nomes, porque obviamente isso seria uma indelicadeza.
0: Sim.
1: Mas que ele tenha força e saiba se desculpar, se for o caso.
0: É. Agora, esse meu amigo não fez por mal.
1: Tá bom. 5h48.
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3: O uso do corredor entre os carros por motociclistas é permitido pelo Código Brasileiro de Trânsito, desde que o fluxo esteja parado ou lento. Apesar da permissão, muitos condutores abusam da velocidade, mesmo em espaços pequenos. Somente nos 4 primeiros meses de 2026, os bombeiros foram acionados para quase 19 mil casos de acidentes envolvendo motos, 33% do total de registros do ano passado. Em abril, a Prefeitura anunciou a implementação de 70 quilômetros de novas motofaixas na cidade, criando espaços exclusivos para a circulação desses veículos em vias como Avenida das Américas, Elevado Paulo de Fronten, Avenida Mário Ribeiro e Linha Vermelha. O ortopedista Marcos Muzafir diz que os acidentes com motos passaram a ser considerados um dos principais problemas de saúde pública do país.
4: Antes eram pequenas fraturas, hoje são explosões dos ossos, quando não a perda da vida. O que traz mais lesões é o aumento da velocidade. A cada um quilômetro de aumento da velocidade, você aumenta 4 vezes o risco de lesões mais complexas.
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1: 5h51.
0: Vamos começar agindo o Fábio.
1: Bom dia. Fala, Fábio.
5: Fala, Band News. Aqui é o cantor e compositor Fábio Soares, novamente, de Caxias, para a Band News. Depois daquele último encontro meu, daqueles dois veículos enguiçados, assim que acessa a linha vermelha, quando sai da ótica no lixo, a linha vermelha fluindo tranquilamente, já acessando aqui a ponte de Niterói, já em Niterói, sentindo Niterói, também a ponte de Niterói, tranquilo, tá bom? Vou repassar para vocês esse informe de momento agora aí. Aqui é o Fábio Soares, para a Band News, onde o segundo tudo pode mudar.
0: Adriano.
6: Bom dia, Mário.
1: Bom dia.
6: Bom dia, Zé, meu amigo. Bom dia a todos, ouvinte Adriano. Nossa, o trânsito está muito ruim. Desde aqui do Shopping Caxias, para acessar a linha vermelha, para acessar a Avenida Brasil. Tá pior, hein? Tá pior.
0: Tudo parado, hein? A Mari mandou uma mensagem aqui, ô Mário, atualizando sobre a rodovia Presidente Dutra.
1: Vai.
7: Bom dia, Band News.
1: Bom dia.
7: Mari aqui de Nova Iguaçu falando. Saindo agora aqui do posto 13. Só para avisar os nossos ouvintes da Band News que a pista do meio da rodovia Presidente Dutra, sentido Rio de Janeiro, está toda parada. Toda parada. Então o pessoal que puder evitar a pista do meio vai se dar bem, tá? E deixar claro para os nossos ouvintes a informação que é uma obra que está acontecendo aqui na pista do meio, na pista central aqui. porque tá fazendo esse trânsito todo, tá bom? Bom dia a todos. Sextou. E Band News, em um segundo tudo pode mudar.
1: A Carla Del e o Daniel já tinham avisado que a pista lateral tem trânsito fluindo melhor. Ali na, desde Nova Iguaçu, trânsito complicado, como eu disse agora também a Mari, complementando. Ô, Mari, diga.
0: Um complemento também do Adriano, que falou que o trânsito estava ruim.
1: Vai.
8: Mário, Zé, meus amigos, complemento aí, ó, da Avenida Brasil, pista lateral, entrada da comunidade aqui em Cinco Bocas. É, acidente, ok? Uma carreta e um carro de passeio. Mas não foi nada grave, não. Porém, tá ocupando uma faixa aí da via lateral e isso aí tá atrasando muito, muito o trânsito aí, ok? Band News em um segundo, tudo pode mudar.
1: Beleza, ponto de referência a comunidade Cinco Bocas, ali na Avenida Brasil, acidente entre carreta e carro. Complemento do Adriano, cordovil, uma faixa, pista central ocupada em função de um acidente de carreta e carro, sentido centro. Centro de operações colocou a um minuto a informação que você ouviu antes com o Adriano, que é exatamente esse ponto aí que ele deu como ponto de referência. Então, é a informação aqui que corrobora a participação do Adriano, equipes da Sete Rio já acionadas.
0: E agora, mensagem do Leco.
9: Bom dia, Zé, bom dia, Mário.
1: Bom dia, Leco.
9: Ali na Praça da Bandeira, logo depois do posto Berna, tem aquelas gradezinhas verdes do lado esquerdo. Alguém arrebentou a grade, jogou no chão ali, cara. Tá quase no meio da rua, do lado esquerdo. Pô, eu desviei por pouco. Se alguém acertar aquilo ali,
1: perigoso,
9: pode rasgar o pneu e sofrer um acidente ali, sério, cara. Falar com a prefeitura ali pra ir tirar aquilo ali, mano. Só vai dar um problema.
1: Qual o sentido? Qual o sentido?
9: Abração pra vocês.
0: Ele falou? Não falou ainda.
1: Pergunta aí pra ele. Eu acho que é no sentido do centro. Pelo que ele falou, a grade ali do lado esquerdo pode ser que seja ali pra... É, pode ser também do outro lado, né? Mas geralmente o trânsito é mais intenso, mais pegado no sentido centro. De quem sai da Zona Norte, pega ali a Praça da Bandeira e vai em direção ou o acesso ali pro Paulo de Fronten, ou vai um pouquinho mais à frente também, ele vai pegar o Sambódromo, Cidade Nova, ver se o Leco complementa a informação pra gente poder trazer aqui precisamente. Destaque de política segue para o Senado uma proposta que regulamenta a aposentadoria compulsória para funcionários públicos aos 75 anos. O texto foi aprovado ontem na Câmara dos Deputados. A aposentadoria compulsória para os servidores já está prevista na Constituição, mas o projeto abre espaço para permanência em determinados casos. Entre as situações estão a contratação para projetos de pesquisa, de desenvolvimento científico ou tecnológico ou de inovação. Diga lá.
0: Tem mais gente participando, Mário. O Carlos Fernandes falando da Alameda e da Ponte.
10: Bom dia, Mário. Bom dia, Niterói. Zé. Passar falando de trânsito da Alameda, São Boaventura e Ponte em Niterói. Alameda, trânsito bastante lento. Chegando na ponte, continua a lentidão até o poste pro 9, depois melhora o posto. Que tem um carro no poste pro 9 com pane motor, mas por enquanto tá tranquilo, mas acredito que vai dar ruim. Um beijão no coração, maravilhoso final de semana.
0: Adilson.
11: Band News FM, aqui é Adilson Rodrigues, motorista de caminhão.
1: Olá, Adilson.
11: Realmente, eu tô ouvindo um informe aí, de companheiros, aqui na Brasil, ali na Penha, um carro, caminhão tanque, carreta tanque com carro, tá tudo parado no nosso fluido, vai piorar. Hoje, sexta-feira, o trânsito mais intenso, Austro Luiz ali, quem puder sair mais cedo de casa, e vai piorar mais o trânsito no Austro Luiz. Troca ali na curva, é pra pegar a Avenida Brasil, saindo do Austro Luiz, pra pegar a Avenida Brasil, sentido centro.
0: É, o motorista de caminhão, Adilson, conhece todos os sotaques esse aí, em todos os lugares.
1: Tudinho.
0: É, e eu vou te falar uma coisa, Mário. Carlos Góes também mandou um áudio sobre a Avenida Brasil. Fala,
12: bom
0: Góes.
12: Bom dia, Mário. Bom dia, Zé. Taxista Carlos Góes. Brasil já tá começando a engarrapar na altura de Bom Sucesso, sentido centro, tá? Tá bem devagar já. No segundo tudo pode engarrapar.
1: Já mudou. São 5 horas e 57 minutos. Tecnologia agora.
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13: Hoje, na coluna de tecnologia, a gente fala sobre os avanços que a China vem demonstrando na inteligência artificial e na tecnologia de ponta, hein, Morrison?
14: Edu, como todo mundo acompanhou, essa semana foi marcada pela visita do Donald Trump ao Xi Jinping. Entre essas coisas importantes que eles discutiram, certamente esteve por lá o assunto inteligência artificial. É óbvio, né? Como a gente já falou aqui. E aí tem esse jogo geopolítico em torno da nova tecnologia. Mas tem um fato, Edu, que chama a atenção, que é o fato de que os Estados Unidos liberaram a exportação de chips H200 da NVIDIA para a China. Esses chips estavam... A exportação deles para a China era proibida, porque esses são os chips, o segundo mais poderoso tipo de chip produzido hoje pela NVIDIA. E ele estava embargado, não podia ser exportado para a China. O Donald Trump já tinha liberado a exportação desses chips, mas por vários motivos, inclusive vários motivos do lado da China, nenhuma unidade foi transportada até as empresas chinesas até agora. Talvez isso mude depois justamente do encontro de Donald Trump e Xi Jinping. Mas qual que é a história que se conecta a esse fato, Edu? A história que se conecta a isso é o fato de que a DeepSeek, aquela inteligência artificial da China, chegou à sua nova versão recentemente. E a empresa anunciou que usou pela primeira vez, não usaram chips da NVIDIA, não usaram os H200, né? Usaram chips da Huawei, a gigante chinesa, que é uma produtora muito importante de chips, mas que ainda não chegou à mesma velocidade, ao mesmo poder dos chips da NVIDIA. O que chama atenção é que mesmo sem usar esses chips da NVIDIA, a nova versão do DeepSeek, ela conseguiu, portanto, abrir mão da tecnologia norte-americana no seu desenvolvimento. E isso é muito significativo, porque mostra que, de um jeito ou de outro, mesmo com as restrições, mesmo com os embargos, a indústria de inteligência artificial da China está conseguindo se manter quase par e passo, uma distância relativamente pequena, mesmo com as restrições de hardware que a China enfrenta.
13: Para a gente acompanhar a evolução tecnológica do gigante asiático e se em algum momento os Estados Unidos de fato serão ultrapassados pela China nessa área de tecnologia, principalmente dos chips, que ainda é um gargalo lá para a China. A coluna de tecnologia volta amanhã.
1: 6 horas em ponto.
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18: O Corinthians dominou o Barra de Santa Catarina e venceu por 1-0 ontem à noite na Neoquímica Arena e avançou para as oitavas de final da Copa do Brasil. O Timão venceu e convenceu. Yuri Alberto marcou o gol da vitória. Ele não marcava 9 jogos. Fortaleza e CRB ficaram no empate sem gols ontem à noite no Rei Pelé em Maceió. E com o resultado, Fortaleza avançou para as oitavas de final da Copa do Brasil. Botafogo, jogando um PES futebol ontem à noite em Chapecó, foi derrotado pela Chapecoense por 2-0 e foi eliminado da Copa do Brasil. A Chapecoense, com a vitória, se classificou para as oitavas da Copa do Brasil. O Grêmio venceu facilmente Confiança por 3-0 ontem à noite em Aracaju e se classificou para as oitavas de final da Copa do Brasil. Em Goiânia, ontem à noite, o Atlético Goianiense e o Atlético Paranaense ficaram no empate sem gols no tempo normal. E na decisão por pênaltis, o Furacão venceu por 4-1 e avançou para as oitavas de final da Copa do Brasil. Vitória venceu o Flamengo por 2-0 ontem à noite no Barradão e se classificou para as oitavas de final da Copa do Brasil. Flamengo jogou mal e deu adeus à Copa do Brasil. Dito tudo isso, eu diria: eu quero é mais.
1: Já que você quer mais, meu caro Dirceu, a gente também tem outras informações, mas fora de campo, porque o Flamengo ontem teve um julgamento no STJD. E aí o Flamengo não foi punido, né, Zezinho? Com perda de mando de campo, por conta daquela briga que aconteceu do lado de fora do Maracanã, Daniel Sim. Nascimento.
19: O Flamengo é absolvido no julgamento do Superior Tribunal de Justiça Desportiva, que tratava das confusões nos arredores do Maracanã antes e depois do clássico contra o Vasco, disputado no último dia 3. Na decisão desta quinta-feira, o tribunal considerou a denúncia no artigo 213 do Código Brasileiro de Justiça Desportiva, que trata de deixar de tomar providências capazes de prevenir e reprimir desordens em sua praça de desporto, como improcedente. Caso fosse condenado, o clube poderia perder até 10 mandos de campo. Já na denúncia do artigo 206, por atraso no início da realização da partida, tanto o Vasco quanto o Flamengo foram multados em R$2.000.
1: 6:03.
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1: Para abrir a segunda hora do jornal, prestigiando quem nos prestigia, saudando quem está chegando agora, agradecendo quem começou essa jornada conosco às 5 horas da manhã, finzinho da madrugada, ainda não clareou aqui em Botafogo não, tá escuro, 23 graus, Laura Ferreira daqui a pouquinho com a previsão do tempo, mas já temos informações de acidente agora, aonde?
0: Olha, acidente na BR-101, mensagem que chega com a nossa ouvinte Cléo.
20: Bom dia, Band News.
1: Bom dia.
20: Aqui é Cléo, saindo de Itaboraí, destino Rio de Janeiro, passando pela BR-101. Queria informar que na altura do Gradim teve uma colisão entre dois carros, né? Tá lento o trânsito até aqui, depois melhora. Só para informar que, de repente, daqui a pouco pode complicar um pouco mais. Band News, em um segundo, tudo pode mudar. Valeu, excelente sexta-feira a todos.
1: Pra você também, obrigado pela participação.
0: Patrícia, sobre linha vermelha.
21: Bom dia, pessoal da Band News.
1: Bom dia.
21: Patrícia, da Ilha do Governador. Linha vermelha já tá parando o trânsito ali depois da Ponte do Saber. Ah, e até que o Caju também, o trânsito tá meio ruinzinho. Achei que hoje estaria melhor, mas não. Ai, Band News, em um segundo tudo pode mudar.
0: E a Jordana, professora?
22: Jordana, indo da Maria Paula para Embari. Eu tô na linha vermelha e o Rio de Janeiro nunca decepciona a gente, né? Esses caminhos, sempre uma coisa surpreendente acontece. Logo depois do Hospital do Fundão, no sentido Baixada, antes do primeiro pórtico daquela parte elevada da linha vermelha, tem um cara sentado na canaleta.
1: Aí.
22: Um cara simplesmente sentado, acocorado na canaleta. E uma situação, né? Provavelmente uma pessoa em situação de rua, pode estar desorientado, né? Trazendo perigo a ele e também aos demais, né? A polícia puder intervir, né? O batalhão aqui especial, das vias especiais, puder ir lá verificar o que está acontecendo, ia ser melhor para todo mundo, né? Inclusive para esse senhor que está lá. Bom dia para todo mundo, bom dia para todos os professores. Ah, 701, enquanto tem bambu, tem flecha. Temos aula hoje. Beijo.
1: Deu um recado, hein? Deu um recado, hein?
0: Tem essa de moleza, não.
1: Usou esse canhão aqui da Band News FM para mandar. Essa foi uma indireta ou foi direta pra alguém?
0: Eu acho que foi direta pra turma, né? Pra turma
1: toda. A turma toda.
0: Aquela galera lá do fundão que
1: fica
0: vacilando.
1: Que avacalha a aula. É, meu amigo. Tá achando o quê? É. São 6:06. Tem que andar na linha. Maria Rita Nader vai falar sobre algo que a gente sempre fala do perigo, que é você, às vezes, fazendo uma atividade física e, independente do horário, se é madrugada, manhã, noite... Às vezes, na hora do almoço, os caras vão lá, meu amigo, e levam celular, levam pertence. Isso foi no entorno do estádio do Botafogo, hein? Devia ter um policiamento melhor, hein?
23: Uma mulher teve um celular roubado enquanto estava correndo em volta do estádio Nilton Santos, na Rua das Oficinas, na zona norte do Rio. O caso aconteceu na tarde desta quinta-feira. O motociclista subiu na calçada na contramão e puxou o aparelho. Em nota, a Polícia Militar disse que não foi acionada. A estudante de Publicidade e Propaganda, Nicole Borges, presenciou a cena em que a vítima tentou correr atrás do homem.
24: Eu presenciei um assalto por volta das 1h da tarde, na altura do CT-32, na Rua das Oficinas. Eu tava passando de carro e uma mulher tava no engenhão correndo. E aí a moto entrou, subiu a calçada, na contramão mesmo, e roubou o celular dela e saiu correndo com a moto. E aí ela começou a gritar, correu atrás, tentou correr atrás da moto, mas obviamente não conseguiu chegar, enfim.
1: Notou? 1h da tarde.
0: Sim.
1: É, tá complicado, hein, cara. Vai.
0: Pedro Gadelha.
1: Sua informação.
3: Vai a plenário o projeto de lei que declara o ator Fábio Porchat como persona não grata no estado do Rio. Nesta quinta-feira, a proposta recebeu parecer favorável pela Comissão de Constituição e Justiça da Alerj por 4-2. Segundo o relator, o deputado Rodrigo Amorim, do PL, o humorista teria proferido comentários desrespeitosos contra os valores religiosos, além de ataques contra o ex-presidente Jair Bolsonaro. O texto diz ainda que as falas ultrapassam os limites à liberdade de expressão e desrespeito à liturgia do cargo e os valores democráticos. O projeto não prevê punições práticas contra o ator, mas se baseia em uma manifestação simbólica de reprovação institucional. Com aprovação na CCJ, a proposta segue para discussão no plenário para votação dos deputados. Em uma publicação nas redes sociais, Fábio Porchat ironizou a decisão.
4: Olha, eu tenho mais de 20 anos de carreira. Eu nunca pude imaginar que eu fosse conseguir chegar nesse lugar. Deputado chateado comigo é um negócio que enche o meu peito de orgulho. Eu tô meio tremendo. Todos os deputados que podiam estar debatendo segurança pública do Rio estão pensando em mim. Isso não é pra qualquer um, gente.
1: Pois é, são 6:09. Tem um complemento aqui, voltando ao acidente lá da BR-101.
0: Francisco.
1: Fala, Chico.
5: É, relatar esse acidente. É, foi um carro da prefeitura de Itaucara. Vou te enviar a foto. Com outro carro, em frente à Obra Max, sentido Rio. O trânsito ele tá ruim desde o Gradim até o Shopping BR.
1: Então tá aí, ó, uma viatura oficial, né, da prefeitura de Itaucara. A gente não sabe se é, geralmente são transportes, vans que até carregam passageiros para fazer exames, isso, né? Tomara que não seja nada grave, né? Que faz aquele bate e volta. O Francisco disse que ia encaminhar a imagem, não sei se dá para perceber, Zezinho, se é de alguma pasta, alguma secretaria, mas a gente vai chegar com os bombeiros também. São 6:10. Maria Eduarda Vieira, que polêmica é essa que tá dando sobre pagar ou não passagem nos ônibus? Não vai mais poder ser em cash, em dinheiro, só nos cartões?
6: Passageiros de ônibus municipais do Rio acreditam que a determinação da prefeitura de proibir o pagamento em dinheiro das passagens pode gerar confusão. A medida começa a valer a partir do dia 30 de maio. Após a data, só serão aceitos cartões do JAE e o aplicativo da plataforma. De acordo com a prefeitura, atualmente apenas 9,2% da população usa dinheiro para pagar as passagens nos coletivos. O município afirma que a mudança vai gerar redução no tempo de parada nos pontos de ônibus, já que o fluxo de embarque dos passageiros tende a ser mais ágil sem o pagamento com dinheiro. Além disso, a medida deve garantir mais foco ao motorista, que deixará de atuar como cobrador, como explica o prefeito do Rio, Eduardo Cavalieri.
7: A implementação desse modelo do JAE também nos ônibus de linha permite que a gente tenha tempo de embarque semelhante ao BRT, né, a qualidade do serviço semelhante ao BRT, o motorista, né, no mesmo padrão de serviço do BRT, e tudo isso é um processo, né? Agora o motorista nos ônibus de linha municipal, ele vai ter o mesmo padrão que tem no BRT. Ele é só motorista. Qualifica melhor, dá para treinar melhor, se concentra mais na função dele.
6: Após a divulgação da decisão, a Comissão de Transportes da Assembleia Legislativa do Estado do Rio de Janeiro informou que vai oficiar a Prefeitura do Rio e o Ministério Público sobre a medida. Segundo a Casa Legislativa, a mudança é inconstitucional, já que o dinheiro não perdeu a validade e a Constituição garante o seu uso. A Prefeitura do Rio também anunciou que a partir do dia 30 deste mês, a integração do Bilhete Único Carioca vai ser feita exclusivamente pelo cartão JAE Preto. Ou seja, o cartão verde avulso deixará de ser aceito nas integrações. A iniciativa tem como objetivo dar mais segurança e evitar fraudes. Apenas 3% dos usuários devem ser impactados com a mudança. Segundo a prefeitura, o cartão verde e o aplicativo são as opções mais indicadas para turistas. Para quem ainda não possui os cartões, a compra pode ser feita em máquinas instaladas no BRT, metrô e VLT, no valor de R$5. A recarga de créditos em dinheiro continuará disponível nas máquinas de autoatendimento do JAE, espalhadas em cerca de 2.000 pontos pela cidade. A mudança gera dúvidas entre os passageiros, que temem problemas e dificuldades com a tecnologia.
25: Eu acho que pode ser confuso porque nem todo mundo tem facilidade com os aplicativos, com o banco digital. E aí tem gente que ainda vai no banco, tá com dinheiro, paga com dinheiro, usa o dinheiro. Então acho que essa questão da tecnologia pode atrapalhar.
26: Eu acho que vai ser bem complicado, porque a gente não conhece postos para comprar e muita gente não tem. Às vezes o aplicativo dá problema também, Então, acho que vai ser bem confuso.
6: Apesar disso, a prefeitura destacou que outras cidades do país, como Distrito Federal, Campinas e Florianópolis, já fazem uso desse sistema de cobrança.
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0: Ô Mário, o João Leonardo mandou uma mensagem aqui sobre a ponte Rio-Niterói, rapaz, tem um veículo atrapalhando o trânsito.
1: Vamos lá.
27: Fala Band News, bom dia Mário, bom dia Zezinho. Quem fala é o João Leonardo aqui de Niterói. Tô indo em direção ao Rio. Vamos lá. É, tem um ônibus muito lento trafegando pela pista da direita aqui na ponte. Então já tá dando uma segurada no trânsito. E o carro que tá aqui no pórtico 9 já tá em cima do reboque. Então mais uns 5, 10 minutos o reboque já sai e o trânsito libera nesse ponto. Mas se esse ônibus vier se arrastando, vai começar a segurar um pouquinho o trânsito. Um abraço, um segundo, tudo pode mudar.
1: Abraço, quem mais?
0: Ricardo Paiva fala do túnel Rebouças.
28: Bom dia, Band News FM, Ricardo Paiva. Informe de carro enguiçado no túnel Rebouças, bem na entrada da segunda galeria, sentido Zona Sul, tá? É uma palha. O rapaz, ele não colocou a sinalização correta, então atenção aos motoristas que estiver indo no sentido Zona Sul, tá? O carro tá no canto direito. Mário, hoje tem Hebraica versus Casa de Espanha do Maitá.
1: Opa, boa
28: sorte. É o clássico da Zona Sul, às 7 da noite. Band News em um segundo, tudo pode mudar.
1: Esse é o pai do ex-Gustavinho, agora Gustavo, que fecha que tá grandão, goleiraço, né? Jogava, já jogou na Casa de tá na Casa de Espanha, né? Hebraica. É. Já jogou um monte de time. Madureira. Né? E agora o passe tá valorizado, né? Vamos ver se entra um cascalho aí pro pai. Que por enquanto é patrocínio, né? Geralmente é assim, né?
0: Na cidade é assim, né?
1: eu gasto bastante.
0: É, eu imagino.
1: Mas é investimento, cara. Não é gasto, não. Valeu, sim. Ricardo. Laura Ferreira, ela não vai se importar se tiver a participação de ouvinte antes da previsão que ela vai trazer aí, muito aguardada, Zé Paulo Sobral.
0: É, eu tenho aqui, rapaz, duas mensagens de tempo. Uma delas, eu não me lembro de quem é. Então, assim...
1: Mas você tem o áudio?
0: Eu tô fazendo um esforço. Eu tenho o áudio de um deles. O outro... Ah, lembrei de quem é, mas vamos lá, já tenho os dois.
1: Vai.
13: Bom dia, Mário. Bom dia, Zé. Bom Jesus, agora 19 graus, céu encoberto. Mário, queria pedir licença para mandar um abraço hoje, aniversário, num grande amigo meu, que com certeza vocês conhecem. O maior repórter esportivo que essa TV brasileira já teve. Tino Marcos, está fazendo hoje mais um aniversário.
1: Parabéns.
13: Queria mandar um grande beijo para ele, a gente é amigo há 45 anos.
0: Opa!
13: Tá joia?
1: Um abraço,
13: Tino. Ótimo fim de semana. 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
1: De bom Jesus, falando do tempo, dando o recadinho dele, o Yelmo. Quem mais?
0: Agora é o Marcos Diniz, direto de São Pedro da Aldeia.
1: Região dos Lagos.
15: Bom dia, Band News. Aqui Marcos Diniz, direto de São Pedro da Aldeia. Agora São Pedro da Aldeia está fazendo 22 graus. Esquentou um pouquinho mais do que ontem, né? E hoje a máxima deve ficar entre 27 graus. Bom dia, Mário. Bom dia, Zé. Mário, ontem eu fiz uma programação diferente, assisti o filme do Michael Jackson aqui no cinema em São Pedro, que é aqui pertinho de casa, né? Quase do lado.
1: Curtiu?
15: Então, pô, gostei bastante, foi muito legal.
0: Como é que é aquela música do Michael Jackson? É Winnie Winnie Walker, Winnie Walker,
1: Winnie Walker. Pra daqui a pouco você colocar.
0: Eu não sei o nome.
1: Ah, mas algum ouvinte vai te ajudar. A minha esposa já viu duas vezes e quer ver a terceira vez aí comigo, porque ela já foi com a Bianca, já foi com os irmãos e com a minha sogra.
0: Ontem eu fui ali no Rio Sul, aí queria ver um filme, eu almocei com minha mãe ali, fui pra ver o Michael Jackson, só que só tinha dublado. Eu falei assim, pô, não vou ver o filme do Michael Jackson dublado, né?
1: Não quis. Bom, Zezinho, Wagner Loureiro. Tá aqui zoando os flamenguistas. A Emília tá na freguesia. O Sérgio tá chegando atrasado, mas tá aqui, aguardando e dizendo assim: a Laura Ferreira já foi ao ar? O Paulo também perguntando: cadê a Laura? Ela tá aí ou não tá?
0: Aqui, afinal,
1: que você tá enrolando.
0: Eu quero agradecer aqui os ouvintes que me lembraram aqui. Desce aí rapidinho, só pra eu já deixar aqui a música depois na agulha. Mas tem a Laura aqui agora.
1: Vai.
0: Oi, Laura, bom dia.
17: Ele bagunça. Oi, Mário, Zé, bom dia pra vocês. Bom dia também aos ouvintes. Ótima sexta-feira pra todo mundo, um ótimo final de semana. Teremos um fim de semana já com tempo mais instável. Hoje o tempo já está mais instável no Rio de Janeiro. A gente olhando agora nas imagens de satélite, a gente observa o céu bastante carregado, inclusive em algumas áreas do Sudeste. Chove neste momento em São Paulo. Tá longe do Rio de Janeiro, mas em vários pontos do estado paulista nós temos as instabilidades mais ativas, principalmente ali na divisa com o Paraná, céu bastante carregado, com pancadas de chuva. Essas instabilidades de São Paulo, elas vão se espalhar pela região sudeste nas próximas horas, principalmente no período da tarde, e no Rio de Janeiro, o que os mapas meteorológicos mostram é que pode chover no final da tarde e também no período da noite. Uma chuva de forma isolada e passageira, mas realmente a massa de ar seco já enfraqueceu e aí por isso o tempo segue instável e tem essa possibilidade de chuva. Isso vale para todas as áreas do estado, tá? A temperatura neste momento na capital está entre 22 e 23 graus. O predomínio é de céu nublado, nós temos um pouquinho de névoa em alguns pontos, mas o sol deve aparecer, mas sempre entre muitas nuvens. Hoje realmente o tempo vai ficar mais instável entre a capital, toda a faixa litorânea e também o interior do estado. E aí existe essa possibilidade de chuva, a temperatura consegue subir no período da tarde, a gente deve chegar aos 27, 28 graus de média, e durante o final de semana, essas instabilidades elas vão continuar sobre o sudeste do país. Por isso amanhã a meteorologia indica que pode chover a qualquer hora, não vai ser um sábado chuvoso, tá? Mas sim aquela chuvinha que vai e volta com períodos de melhoria, com aberturas de sol, cara de outono em relação às temperaturas. No domingo a mesma coisa, o predomínio até vai ser de tempo aberto, mas no final do domingo aí existe uma possibilidade de chuva por conta da aproximação de uma frente fria, que deve passar na segunda-feira pela costa fluminense. Mas teremos ainda essa condição de tempo instável, pelo menos até o início da semana que vem.
1: Solta o som, vai.
0: Obrigado aí todo mundo que me mandou, tá?
1: E aqui no chat também alguns, tá? Um abraço pro Felipe, pro Vitor, pro Rafael.
0: Aqui o Alex, o Ricardo Ribeiro.
1: Getúlio, Marcelo. Getúlio tá em Presidente Vargas na Bahia.
0: Renan, grande Renan, nosso amigo, mandou aqui também.
1: Maria, Silva, Sérgio,
0: Léo Lopes.

0: figurinha carimbada da Copa do Mundo da FIFA 2026.
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2: Capitão do tricampeonato quer mais. Lionel Messi chega à Copa de 2026 para ampliar o seu legado como o maior recordista da história dos mundiais. Dono de 8 bolas de ouro, Messi já é o jogador com mais partidas disputadas em Copas, somando 26 jogos e o único a dar assistências em 5 edições diferentes, além dos 13 gols já anotados ao longo da história do torneio. O imparável Lionel Messi vai tentar provar aos 38 anos que genialidade não tem idade.
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3: 6:24, Felipe Macon.
4: O desemprego no país no primeiro trimestre do ano avança em 15 estados após o fim das contratações de fim de ano. No restante do país, incluindo o Rio de Janeiro, as taxas ficaram estáveis. As informações são da Pesquisa Nacional por Amostra de Domicílios Contínua Trimestral, divulgada pelo IBGE nesta quinta-feira. A média nacional de 6,1% representa uma alta de 1 ponto percentual em relação aos 3 meses anteriores. O resultado já era esperado pelo fim das contratações temporárias do final do ano passado. Mas no confronto com o mesmo período de 2025, houve um recuo do desemprego de 0,9 ponto percentual.
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3: A Polícia Federal já analisa os materiais apreendidos na sexta fase da Operação Complice Zero. 7 pessoas foram presas ontem, entre elas Henrique Vorcaro, pai do dono do Banco Master, Daniel Vorcaro. Por falar na PF, tem uma movimentação com viaturas da corporação. Qual foi o ouvinte que observou? Tá atento.
11: Isso, foi o Moisés. Falou ali da Barra da Tijuca, próximo a um condomínio ali da Barra, essa movimentação policial agora,
3: Marcos. E é um condomínio de bacana, hein?
11: É, pois é.
3: Pelo que a gente recebeu aqui, a chapa pode esquentar e a nossa equipe já está em deslocamento e também apurando os detalhes. Vamos agora que tem estreia, meu jovem. Tem participação de ouvinte mandando áudio pela primeira vez, já sobre trânsito?
11: Cadu.
12: Bom dia, aqui é o Carlos Eduardo, sou ouvinte novo da Band Rio FM. Só para informar vocês que a Washington Luiz está tudo parado. Tudo parado. Não sei se é por causa daquele acidente que o rapaz aí falou do caminhão que virou, né? Tá saindo. E tá desde aqui do Feirão Lu. Tá bom? E é isso aí, gente. Obrigado pela participação. Bom dia e saudações vascaínas.
3: Saudações. Tem bom gosto, hein? Maria Clara Vinhais, sua informação.
13: A Polícia Civil prende 6 homens apontados como integrantes do núcleo financeiro de uma das principais quadrilhas de roubo a residências do Rio de Janeiro. O grupo tinha atuação nas zonas sul, norte e sudoeste da capital. Segundo as investigações, o grupo agia em roubos a casas de alto padrão. O último assalto foi a uma casa no Jardim Botânico, na zona sul. Os criminosos roubaram cerca de $10 mil e R$40 mil em espécie, além de joias e relógios avaliados em aproximadamente R$200 mil. O grupo também realizou transferências bancárias que somam cerca de R$19 mil. As prisões aconteceram nas comunidades do Jacaré, Rato Molhado e Tavares Bastos com apoio do BOPE. A Polícia Civil afirma que as investigações continuam para identificar outros integrantes da quadrilha. A delegada Daniela Terra, responsável pela investigação, explicou como a quadrilha agia e o esquema financeiro que utilizava.
14: Os autores são truculentos, amarram as vítimas, fazem as vítimas reféns, ficam horas com as vítimas na residência e roubam tudo. Roubam bens de valores, joias e fazem transferências. Essas transferências bancárias são feitas para esses presos de hoje, que são o elo financeiro. Eles recebem esses valores efetuados de transferências das vítimas para suas contas e eles são responsáveis por pulverizar esse dinheiro para outras contas. Então eles fazem a lavagem desse dinheiro.
3: 6:30. A Dutra, desde cedo, muita gente reclamando do trânsito. E agora?
11: Tem atualização, Bolinho.
15: Bom dia, Zé do Zap. Bom dia, Mário.
3: Bom dia.
15: Aqui quem fala é Luiz Carlos Bolinho. Passando aqui para informar que a obra na pista central da Dutra, sentido Rio, está sendo desmanchada. O pessoal da obra está começando a recolher os seus cones para ir embora. A tendência agora é melhorar ainda mais o trânsito, que já deu uma melhorada aqui na pista central. Agora o que está parado é a pista lateral.
11: É, e tem acidente, hein? Informa o Neto.
16: Bom dia, Band. Bom dia, Zé. Bom dia, Mário. Bom dia a todos os ouvintes. Aqui na Dutra, na altura da entrada da linha vermelha, sentido Rio, acabou de acontecer um acidente envolvendo moto e carro. Motoqueiro no chão, sem atendimento ainda no local. Trânsito vai dar um nó na pista do canto.
3: Tá aí a informação do nosso ouvinte Neto, Luiz Carlos Bolinho, também interagindo. Você pode mandar a sua mensagem depois do intervalo. Tem mais.
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25: A melhor forma de prevenir a hipertensão arterial é entender que pressão alta não aparece de um dia para o outro. Ela costuma ser construída muitas vezes em silêncio pelos nossos hábitos repetidos ao longo dos anos. Prevenir hipertensão começa com escolhas simples, mas consistentes. Reduzir o consumo de sal e de alimentos ultraprocessados, manter um peso saudável, praticar atividade física regularmente, dormir melhor, controlar o estresse e evitar o excesso de álcool. Também é importante comer mais frutas, verduras, legumes, grãos, proteínas de boa qualidade e alimentos ricos em potássio, como banana, feijão e vegetais, quando não houver contraindicação médica. Mas existe um ponto fundamental: medir a pressão, porque ninguém previne bem aquilo que não acompanha. Cuidar da pressão é cuidar do coração, do cérebro, dos rins e da sua autonomia no futuro. A hipertensão pode ser silenciosa, mas a prevenção precisa ser consciente, diária e ativa. Eu sou o Galileu Assis, diretor da MedRio Checkup, e lembro a vocês: saúde é prevenção.
3: Gostou mesmo, né?
11: Essa música é muito
3: boa. Muitos ouvintes mandaram mensagens pra você. Você citou alguns?
11: É, eu não citei, por exemplo, o Fábio da Flon, que mandou aqui também, outros que ajudaram, né?
3: É, porque o filme tá em cartaz, é um dos maiores sucessos da história da bilheteria do cinema, cara.
11: Isso.
3: E aí, quem mandou mensagem aí agora?
11: A Marta mandou essa mensagem aqui, ó.
3: Fala, Marta. Bom dia.
26: Zé, vale a pena assistir dublado, tá? Levei minha filha de 11 anos pra assistir, porque ela me pediu no Dia das Mães. Filme maravilhosamente incrível. Ela adorou. E, ó, Mário, vai com a sua esposa,
3: eu
26: hein?
3: Vou com a Tati,
26: maravilhoso. Mano. Vou voltar esse final de semana pra assistir Legendado.
3: Aí.
26: Aqui é a Marta, Vereda Governador.
3: Vou perder essa oportunidade? Não, mas será que não tem um dia que é mais barato do que fim de semana?
11: Essa é a parte mais legal da música.
3: Boa, né? 6h35, e pra quem tá perguntando, pô, perdi a batalha cultural às 5h30 da manhã, volta a fita, vai lá no YouTube.
11: Segue tudo normal, né? Ganhamos mais uma.
3: Ganhamos e arrebentamos. E detalhe, pra quem não viu, vamos fazer aquele bate-papo do Instagram hoje falando da batalha cultural?
11: Falando da batalha, sim. Tá bom.
3: Show, hein? Gostei, Jadinho. Boa. Boa lembrança. Um trânsito.
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11: Tem informação do Sérgio Lima. Há pouco ele passou pela ponte Rio-Niterói e falou que já não tinha mais carro parado, estava tudo enguiçado. Agora já mandou um outro áudio.
3: Bora.
28: Bom dia, Mário. Bom dia, Zezinho. Novamente, Sérgio Lima. Agora eu tô no aterro, sentido Copacabana. Cara, tem um cara na curva ali, depois do Monumento dos Pracinhas, um andarilho desse de rua aí, morador de rua, cara, bem na curva e tá na pista. Então tá perigoso alguém atropelar ele ali. Tá ok, cara? Sentido centro, depois do Monumento dos Pracinhas, na primeira curva, ele tá bem na pista, caminhando pela pista da direita, sentido centro aí.
3: Tá perigoso,
28: é perigoso.
3: Né?
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11: É, e sobre a ponte Rio-Niterói, Mário, eu tô vendo aqui na Ecovias Ponte, entrei aqui no site, o tempo de travessia agora pro sentido Rio, marcando 17 minutos, 13 no sentido Niterói. Um abraço pro Luiz Paulo, direto de Araruama.
3: Opa!
11: É, falando que amanhã tem Série A2 do Campeonato Carioca, E aí o Araruama já vendeu 500 ingressos. Vai ser o primeiro jogo lá na cidade. Araruama legal, e Americano, cara. No estádio Rei Pelé.
3: Estádio Rei Pelé. Tá aí a participação do nosso ouvinte da região dos lagos, participando direto de Araruama. Eu trago agora um destaque para você, meu caro José Paulo Sobral, daquele ônibus enguiçado na maré, uma faixa ocupada no sentido centro,

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1: Colômbia tem 13 jogadores que atuam no Brasil listados entre os 55 da relação do técnico Néstor Lorenzo para a Copa do Mundo. Os nomes mais conhecidos são John Arias do Palmeiras e Carrascal do Flamengo. O Vasco tem Carlos Cuesta, Carlos Gomes e Johan Rojas na lista. E o Atlético Paranaense conta com Mendoza, Portilha e Viveiros. Borré e Carboneiro do Internacional também foram pré-selecionados, assim como Villarreal do Cruzeiro, Sebastián Gomes do Coritiba e Barreira do Botafogo. Outros nomes que já passaram pelo Brasil, como James Rodrigues e Mina, estão entre os 55. A FIFA paga $11 mil, cerca de R$55 mil, diários aos clubes para cada jogador convocado. Isso desde a apresentação até o fim da participação na Copa. A divulgação da lista final da Colômbia será no dia 29 de maio.
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4: 6:41. Chegou mensagem do Flávio sobre Grajaú, Jacarepaguá.
5: Bom dia, família Band News. Bom dia, Mário. Bom dia, Zé do Zap. Bom Flávio, dia. Taxista da Amarelinha Legal, da Frotax Tijuca, descendo a Serra Grajaú Jacarepaguá, sentido centro, para mais um dia de batente aí. 5.5, embora com uma neblinazinha densa aqui, já está dissipando. Trânsito muito bom. Agora, chegando aqui pela José do Patrocínio, tudo parado. Bem engarrafado, não sei o que está acontecendo. Logo na descida da Serra, já começa o engarrafamento, ok? Um bom dia a todos aí, um excelente final de semana. 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Sextou, hein?
6: Valeu, meu amigo, um abraço pra você. O destaque ao vivo agora, Vinícius Calisto, bom dia, Vini.
7: Bom dia, Mário, pra você, pros nossos ouvintes, pro Zezinho também, dia, a Vini. Polícia Civil, então, indiciando, Mário, 11 traficantes pelas mortes dos agentes durante aquela mega operação nos complexos da PEN e do Alemão em outubro do ano passado, na zona norte aqui da capital fluminense. Entre os criminosos identificados estão o Edgar Alves de Andrade, o Doca, Carlos da Costa Neves, o Gardenal, e Pedro Paulo Guedes, o Pedro Bala. As investigações apontaram que os agentes foram recebidos sob intenso ataque criminoso desde o momento em que entraram na comunidade ali na área da Mata da Vacaria. Durante as apurações, os policiais da Delegacia de Homicídios da capital concluíram que os disparos que mataram os policiais e atingiram também o delegado Bernardo Leal vieram da área de mata. Ainda foi possível identificar, segundo a Delegacia de Homicídios, a atuação direta desses bandidos que estavam escondidos dentro de um bunker improvisado na área de mata, onde eles tinham ampla visão dos policiais. E a partir das diligências, os policiais conseguiram identificar que o Edgar Alves de Andrade, o Doca, a liderança do Comando Vermelho, mandou que esses criminosos atirassem contra os agentes, tendo então o aval do Carlos da Costa Neves, o Gardenal, que é o braço direito dele, responsável por gerenciar as finanças, logística e segurança e as execuções, inclusive as torturas do Comando Vermelho. E já o Pedro Paulo Guedes, o Pedro Bala, atua como braço operacional e gerente geral do DOCA e ordena que intensos confrontos aconteçam nesse território ali da Penha. Então agora, mais um indiciamento para esses criminosos do Comando Vermelho responsáveis pela morte dos 5 agentes na operação, na mega operação de

0: outubro lá na Penha, no Alemão, Mário.
1: 6h43, a Luana Bernardi está entrando aqui no estúdio, o ouvinte já deu a dica sobre uma movimentação policial num condomínio na Barra da Tijuca, e ele falou, ó, tem um governador, ex-governador que mora aqui. Quem? Luana Bernardi, bom dia.
2: Ex-governador Cláudio Castro, Mário, bom dia. Alvo da operação, de operação da Polícia Federal na manhã de hoje. Não temos informações, detalhes ainda sobre a ação, se é mandado de prisão, se é mandado de apreensão. Temos a informação confirmada de que Cláudio Castro, ex-governador do Rio, é alvo dessa operação da Polícia Federal. Ao longo da programação a gente traz mais detalhes.
1: Tá aí, agradecer o nosso ouvinte, foi o Moisés que foi mandou o recado. Isso. Que falou que passava ali no entorno do condomínio.
3: Outro ouvinte também participou, mas pediu pra
1: não falar o nome, né? Pessoas também, alguns vizinhos mandaram mensagem aqui pra gente, outras pessoas que estavam ali observando uma grande movimentação da PF. Já, já, mais informações. Cláudio Castro, ex-governador, alvo de uma operação da Polícia Federal agora no Rio de Janeiro. Pra fechar esse giro, Luiz Valcir.
4: Entra em vigor a partir do dia 1º de junho a cobrança da taxa de turismo sustentável na Ilha Grande, na Costa Verde Fluminense. O valor será de R$50 para o continente e ilhas e terá validade de 30 dias. Segundo comerciantes da ilha, funcionários já estão testando tablets e totens de pagamento no pier da Vila do Abraão. A Associação dos Meios de Hospedagem da Ilha Grande afirma que a prefeitura não explicou como serão formas de pagamento e fiscalização. A implantação da taxa vem sendo reprovada por comerciantes e moradores da ilha desde o ano passado. De acordo com a Prefeitura de Angra dos Reis, o objetivo é simplificar o sistema de cobrança, facilitar a compreensão dos visitantes e fortalecer o ordenamento turístico do município.
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1: Bom dia, Vivi Costa.
2: Bom dia.
3: Muito bom dia, Mário Zé e ouvintes da Band News FM, destacando a circulação de carros pela Avenida Brasil. Já tem trânsito prejudicado ali na altura de Cordovil, ainda por conta de um acidente que aconteceu mais cedo envolvendo carreta e carro em direção à região central. O trânsito está congestionado, tem reflexos a partir de Irajá. Pastor Martin Luther King ainda servindo de alternativa, até porque a própria Brasil, mais à frente, apresentando dificuldades de olaria até a chegada ao Caju. A linha vermelha também não serve de alternativa, está bem parada de Vigário Geral até o Parque das Missões. Trânsito pesado no trecho do Galeão e depois uma nova retenção da Maré até o Caju. 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Daqui a pouco eu tô de volta.
1: Até já.
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2: Sobre os aeroportos, Van Alves, bom dia.
4: Bom dia, Zé, Mário.
1: Bom dia.
4: E também aos nossos ouvintes. Até o momento, o Aeroporto Internacional do Galeão opera normalmente na manhã desta sexta-feira, com dois voos atrasados e sem voos cancelados. E o Aeroporto Santos Dumont também opera normalmente, sem voos atrasados e sem voos cancelados, Zé.
2: Obrigado, Van.
1: 6:48.
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6: Ai, ai, quanto mais o Flávio Bolsonaro tenta explicar o que aconteceu, mais ele se enrola. Ontem ele concedeu uma entrevista à Globo News na linha Vamos Botar Tudo em Pratos Limpos. E aí ele explicou que o dinheiro doado pelo Daniel Vorcaro para o filme, pelo menos a conversa era essa, né? E se entende que o próprio Vorcaro acreditava que o dinheiro fosse para o filme. Os 60 milhões, ele explicou que saiu daqui em nome de uma empresa ligada ao Grupo Master, Vorcaro, e foi enviada essa grana para um fundo nos Estados Unidos. Isso vocês sabem, o Raven Gate. E esse Raven Gate é comandado, esse fundo, gerenciado por quem? Pelo advogado do Eduardo Bolsonaro, Paulo Calisto. Paulo Calisto este que cuidou do processo imigratório do Eduardo. Venha ser o administrador do fundo que repassou recursos para fazer o filme. Por que diabos não se pagou diretamente a produtora, sei lá, não se sabe. Não se sabe. O próprio Mário Frias havia dito que não tinha dinheiro do Daniel Vorcaro. Aí ele mudou de versão ontem. Ele disse, não, eu me confundi e tal. Na verdade, nem falou me confundi. Ele disse, é uma diferença de leitura. É que não entrou lá com o nome de Daniel Vorcaro. Entendi. A produtora, a Go Up, essa não mudou. Até agora não. Diz, não, não recebi. Não está entre os financiadores. Vejam vocês, com tanta estrutura profissional por aí para fazer esse filme, foi preciso então apelar ao Vorcaro, que passou o dinheiro para uma empresa, que por sua vez mandou para o Raven Gate, que por sua vez é comandado pelo advogado de Eduardo Bolsonaro. Bom, é claro que a Polícia Federal tem de investigar. Se o dinheiro não ficou, afinal, com Eduardo Bolsonaro. E do que é que estamos falando? E essa história do Flávio, que dizia que não conhecia Vorcaro, que nunca tinha visto Vorcaro, e depois aquele papo íntimo, pedindo grana, as parcelas atrasadas, aí ele explicou com essa singeleza. Quando eu nego, na verdade, que eu conhecia, que eu tinha contato com ele, é porque tinha uma cláusula de confidencialidade nesse contrato. Minha relação com ele era exclusivamente para o filme. Se eu falar assim, não, eu conheço o Vorcaro, a pergunta seguinte qual ia ser, qual era a sua relação com ele. E eu ia ter que falar do filme. Foi só por isso que eu me eximi. Ah, entendi, ele não quis quebrar o sigilo sobre o filme, sabe? Ferir as nossas expectativas, assim. O núcleo duro da extrema-direita, que não sabia de nada disso, tá realmente furioso com a dupla, né? Porque a família Bolsonaro, como se vê, resolveu, como eu poderia dizer, cuidar dos seus interesses, sem falar com ninguém, jogou a tigrada, vai lá, bate no Master, acusa o Lula, acusa o PT e tal. E de repente, vem esse troço à luz, numa operação tipicamente familiar, né? Bom, quem escolhe essa gente como líder sabe bem que papel quer desempenhar, não é mesmo? É isso aí.
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2: Mensagem da Ana Carla.
9: Bom dia, Zé. Bom dia. Ana Carla, Trajeto Recreio, Bandeirantes, Olaria, Avenida das Américas, super tranquilo, Ayrton Senna também, Linha Amarela, surpreendentemente tranquila. Um pouquinho, uma leve retenção, chega nem sem retenção na entrada da alavanca, mas depois tudo liberado com a retenção habitual a partir da saída 5. Delcast, bom final de semana para todo mundo. Aproveitem bastante. Mário também ainda não vi assistir o filme.
1: Vamos ver.
9: Um abraço para todo mundo.
1: Dá tempo. É que no começo aquele furdunço, muita gente, às vezes você não consegue.
2: É, tem que esperar, né? Um pouquinho.
1: O Zezinho ontem não conseguiu, você vê, né? Mas. De trânsito.
2: Anderson.
10: Bom dia, galera da Band News. Anderson de São João de Meriti. Leopoldina Rego tá suave na nave. Trânsito tá bom aqui, sentido centro. Tô aqui passando em frente à estação de Ramos. Tudo tranquilo. Ah, galera, hoje completo mais uma primavera. Opa. 5.1.
1: Parabéns.
10: Um abraço a todos aí, bom dia.
1: Felicidade.
10: E um segundo, tudo pode mudar.
2: Parabéns, meu amigo.
1: 6:56.
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1: Como será o amanhã? Deu ruim ontem, né? Pro Flamengo, e no domingo volta a campo contra mais um time rubro-negro, Atlético Paranaense em Curitiba, 7:30 da noite, fechando a rodada do Campeonato Brasileiro, que começa com o Internacional e Vasco amanhã às 6:30 em Porto Alegre. Duelo difícil, duro. O Fluminense contra o São Paulo, 7 da noite, vai ter a apresentação do Hulk, que só joga depois da Copa. Botafogo e Corinthians, 4 horas, no estádio Nilton Santos, no domingo. E ontem, pela Copa do Brasil, eliminados. Flamengo perdeu pro Vitória por 2-0 no Barradão em Salvador. E o Botafogo pelo mesmo placar, né?
2: Perdeu por 2-0, a Chapecoense.
1: Pra Chapecoense. E aí do Rio.
2: Perdeu de gol o Botafogo muito, né? No final.
1: E o Flamengo também. 2-2 o Vasco com o Paysandu na quarta-feira. O Fluminense na terça ganhou do Operário 2-1. Os dois estão classificados.
2: E amanhã, Série D do Campeonato Brasileiro, América e Madureira.
1: Onde?
2: Estádio Julite Coutinho, Edson Passos. 3 horas da tarde.
1: É, e aí o América jogando em casa é sempre
2: mais difícil. É impressionante que não ganha em casa.
1: Ganhou em Conselheiro Galvão do Madureira.
2: Vamos ver se consegue a primeira vitória em casa.
1: É, mas eu vou te falar que eu vou torcer pro Madureira, mas eu tenho um carinho também pelo Madureira. E pelo América por sua causa. É uma balinha
2: pra você. Obrigado. Ô, garoto, obrigado. Eu adoro essa balinha.
1: 6:57.
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1: 6:59, tá acabando o nosso jornal. Daqui a pouquinho a gente vai trazer mais informações, hein? O ex-governador Cláudio Castro, alvo de uma operação da Polícia Federal, que a gente revelou aqui em primeira mão com a Luana Bernardes, Daniel Henrique já com mais detalhes, ouvintes também que observaram a movimentação da PF por lá. Tchau, Zezinho.
2: Valeu, abraço.
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17: Em ponto, um ótimo dia a você, meu querido ouvinte da Band News FM, eu sou Luiz Megali, vamos juntos até as 9:25 da manhã com muita informação e prestação de serviços nesta sexta-feira. Uhul. 15 de maio de 2026, outono brasileiro, time de colunistas da Band News, escalado hoje com Mônica Bergamo, Felipe Quilim da Europa, Eduardo Barão dos Estados Unidos, Rodrigo Orengo de Brasília, Carlos Andreasa com o comentário político, Juliana Rosa com os números da economia, Mauro Betin com o futebol e no estúdio, sempre a melhor e mais independente análise, porque onde está? Carla Begato, bom giorno, Carlinha.
18: Bom giorno, Megali, bom giorno pra Sheila, bom giorno pros nossos ouvintes. Minha voz voltou. Minha voz voltou. Eu tava sem voz nos últimos dias. Começou na sexta-feira, né?
17: Sim.
18: Fiquei meio mal, segunda não vim, na terça também o carro não pegou, eu tô tipo carro velho, igual o nosso ouvinte fala.
17: É, com a diferença que o seu carro é bem novinho, muito bonito e importado.
18: Não rodou sem óleo, né? Então você não tem desculpa.
17: Então não vem essa.
18: Mas agora a voz voltou e vamos que vamos, que tem muita novidade chegando, né, gente?
19: Muita novidade.
18: Semana que vem vai ser, olha...
17: Falemos já antes, primeiro uma alegria tê-la de volta, que ela se faz muita falta aqui no nosso Rivotril. Aliás, não é que você faz falta no Rivotril? sem você não tem
18: Ribotril. Não é Ribotril, né? Exatamente.
17: E Sheila Magalhães, bom dia, Sheila.
18: Bom dia, Megali, bom dia pra Carlinha, bom dia aos nossos ouvintes, sejam todos muito bem-vindos, todas muito bem-vindas. Vamos juntos até as 9h20, alguma coisa, contando com a sua companhia, com a sua audiência, com a sua paciência, mas principalmente com a sua participação no nosso WhatsApp 11 999 592 100, é a nossa central de ouvintes, Ricardo Boechat, 11 999 592 100. Ouvintes, eu tinha uma teoria aqui de que Carla Bigato estava grávida.
16: Não cede? Não nego, não, nem confirmo. Confirmo. Vamos deixar rolar essa história. Até onde vai?
17: Exato. Isso. Uhum. Daqui a pouco chega. Não, ela está radiante. Isso. Dá pra perceber. Uhum. A própria pele.
16: Exatamente. É. Veja só que estado interessante. Estado interessante, olha.
17: Quais são as novidades? Quais são os balacobacos da próxima semana?
16: Sheila Magalhães.
18: Ah, gente, a gente tá muito feliz, já anunciamos nessa semana e a gente lembra, se você não ouviu, na semana que vem a Band News FM completa 21 anos no ar, cheia de novidades. Entre essas novidades, a gente chega à TV. 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
16: Meio
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16: Rosa, o meu é meio rosa, meio laranja.
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18: É meio laranja, isso. 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
16: Fica fácil de lembrar porque é 13, né? Da Band.
18: Isso.
16: 13-1. Uhum. Band News FM.
17: É que, eu acho que a Band é 13 em São Paulo. Eu acho que no Rio de Janeiro.
18: Será?
17: É canal 4.
18: É, mas como a Band, o grupo
17: acho,
18: nasceu
17: acho
18: em São Paulo.
16: Ah, tá.
18: O grupo nasceu.
17: O endereço original é Rua Radiantes. Isso. 13.
18: Sempre foi o número 13, marcante.
17: Aliás,
18: né?
17: Quando eu era garoto, eu não chamava de Bandeirantes, eu chamava de canal 13.
16: Canal 13, então. Canal 5.
17: Meu pai falava, põe no canal 13 pra mim, pra ver isso. O campeonato italiano.
18: Uhum. É.
17: Né?
18: É. Então, mas não é só isso, 1-3-1. Gente. 1-3-1. Mas não é só isso, a gente tá com uma semana cheia, cheia pra caramba, porque temos na outra semana Experiência Band News em São Paulo e com transmissão especial. Vocês estarão por lá, né? Dia 23, certo? Não,
16: isso.
18: Esse sábado ou próximo?
17: É sábado que vem.
18: Eu estarei em férias, por isso que eu tô falando que vocês estarão no
17: canal
18: Experiência
17: 7,
18: Band
17: tá?
18: News.
17: É, canal 7 no Rio de Janeiro.
18: Tá,
17: então,
18: mas,
17: uh-huh. Esqueça.
16: Em BH é canal 7 também.
17: 7 vezes 10, 70, mais 61.
16: Não dá pra me salvar, Megali, dessa, obrigada.
17: Não dá, tá. 1-3-1, pô, é fácil lembrar. O 13 é o SBT, lá no Rio de Janeiro. Legal, tô aprendendo bastante coisa aqui. Desculpa, Sheila.
18: Não, imagina, Experiência Band News vai ser onde? Orla Total Pass, em São Paulo, ali no Parque Vila Lobos, né? E vai ser muito legal, que vai ser um dia cheio de atividades. 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Acabou? Nada! Porque a gente tem uma transmissão muito especial que a gente tem a honra de anunciar a partir de agora, direto do Rio de Janeiro, no dia 28 de maio, direto do Maracanã.
16: Ah,
18: só
16: não.
18: Isso, minha gente. O templo. Estaremos por
17: confirmaram?
18: Lá. Confirmado.
17: Caramba, que legal.
16: Você vai
17: estar,
16: tá, Sheila?
18: Eu já vou
16: Cê
18: ter voltado.
16: Você vai ter voltado?
18: Isso,
16: ah, tá.
18: Estaremos
16: juntos.
18: Porque
17: Maraca.
18: A Sheila vai entrar em férias.
16: Eu entro em férias segunda-feira.
17: Meu Deus, que legal.
18: Dia 28 no Maracanã. A gente tá numa super ansiedade, também como parte das celebrações aí do aniversário da Band News FM.
17: Pra colocar 70 mil ouvintes. Ó, no Rio de Janeiro a Band é 7, a Globo é 4, Manchete, a velha Manchete era 9, o SBT 11 e a Record 13. Tudo errado. Todo mundo apresentado, escalado, só falta ele, meu galo. Toca a bateria.
16: A gente já começa com essa vinheta de plantão. Notícia importante de momento: o ex-governador do Rio de Janeiro, Cláudio Castro, é alvo de uma operação da Polícia Federal no Rio. A gente tem primeiro a informação chegando com Luana Bernardes, direto da redação. Luana, bom dia, explica tudo pra gente.
4: Oi, bom dia, Carla. Bom dia a todos os ouvintes da Band News FM. Ex-governador do Rio, Cláudio Castro, alvo dessa operação da Polícia Federal. Ouvintes desde cedo relatando a movimentação de agentes da PF no condomínio onde Castro mora, na Barra da Tijuca, na zona sudoeste do Rio. E a Polícia Federal confirmou que ele é alvo dessa operação, ainda não confirmou detalhes da operação deflagrada na manhã de hoje. Não sabemos, portanto, se há mandados de busca e apreensão ou até de prisão contra o ex-governador do Rio, Cláudio Castro. Eu lembro que ele renunciou um dia antes de ser julgado no Tribunal Superior Eleitoral por abuso de poder econômico e político nas eleições de 2022. Portanto, não foi cassado porque renunciou um dia antes e agora é alvo dessa operação da Polícia Federal, mas ainda não temos detalhes dessa ação. As informações que a gente tem de fontes da Polícia Federal é que a operação foi deflagrada em Brasília, mas os agentes estão cumprindo mandados aqui no Rio de Janeiro.
16: O Daniel Henrique, repórter da Band News FM no Rio de Janeiro, foi às ruas para trazer mais informações. Luana Bernardes, o Daniel já trouxe aqui, né, as principais informações apuradas pela redação. Algo mais a complementar? O que é que você traz sobre essa operação da Polícia Federal aí no Rio, cujo alvo é o ex-governador do Rio, um dos alvos, né, Cláudio Castro? Bom dia para você, Daniel.
19: É isso, Carla. Bom dia para vocês, a todos que nos acompanham. A gente está a caminho da Superintendência Regional da Polícia Federal aqui no Rio de Janeiro, fica ali na região central da cidade, para tentar mais informações sobre o motivo do ex-governador do Rio de Janeiro, Cláudio Castro, ser alvo dessa operação da Polícia Federal. Como a Luana falou, desde cedo, quem nos acompanha aqui na programação regional, na programação do Rio de Janeiro, tem entrado em contato para falar sobre essa movimentação de viaturas da PF nesse condomínio de luxo onde mora o governador Cláudio Castro, na Barra da Tijuca, uma zona nobre da zona sudoeste aqui da cidade. Ainda não temos informações sobre o motivo dessa operação e se ele é alvo de mandados somente de busca e apreensão ou até mesmo mandados de prisão. Informação que a gente recebeu agora é da defesa do Cláudio Castro, é que os advogados dele estão, inclusive, já nesse endereço na Barra da Tijuca, acompanhando a ação da Polícia Federal. Então, a defesa já ciente dessa operação, já no local. Não sabemos se Cláudio Castro está em casa. Ontem ele fazia algumas campanhas ali por outras regiões do interior do estado, em Petrópolis, na região serrana, outros municípios também. Então, não sabemos se Cláudio Castro propriamente está em casa durante essa ação, mas a defesa dele já está no local também, ainda sem saber a motivação dessa operação. A gente, claro, está a caminho da superintendência, da sede da Polícia Federal aqui no Rio de Janeiro. Quando a gente tiver mais informações sobre a motivação dessa operação, a gente volta aqui na nossa programação, pessoal.
16: Fechado, Daniel.
17: E Daniel, só para lembrar, né? O Castro renunciou em março, foi março, né? Foi, no finalzinho de março, um dia antes do TSE retomar um julgamento que resultou na declaração de inelegibilidade por abuso de poder político e econômico nas eleições de 2022, né? E o Castro, ele tem pretensões políticas, ele pretende se candidatar ao Senado nas eleições de outubro. A gente vai ver o quanto essa intenção vai ser comprometida com a operação que está acontecendo nesse instante e sobre a qual a nossa redação no Rio de Janeiro, a nossa reportagem nas ruas, está colhendo mais informações, então fique ligado.
16: Vamos agora a Brasília. A Polícia Federal vem investigar os pagamentos feitos por Daniel Vorcaro a pedido de Flávio Bolsonaro e apurar se houve algum tipo de repasse ao irmão dele que mora nos Estados Unidos, Eduardo Bolsonaro. Ontem, o senador admitiu que o dinheiro destinado ao filme Dark Horse foi para um fundo do advogado do ex-deputado, mas negou que os valores tenham sido usados para custear as despesas de Eduardo Bolsonaro fora do Brasil. Afonso Marangoni conosco ao vivo com os detalhes sobre essa história. Diga lá, Marangoni, bom dia para você, seja bem-vindo.
20: Bom dia, Sheila, Carla, Megali, todos que nos acompanham. Agora, a Polícia Federal, então, abriu uma nova frente de investigação depois das publicações do site Intercept. Isso porque não ficou claro se esses recursos que foram pedidos e enviados, né, por Flávio Bolsonaro a Daniel Vorcaro, chegaram realmente para a confecção deste filme. Isso porque a própria produtora do filme negou categoricamente que entre ali os investidores estaria Daniel Vorcaro ou empresas ligadas a ele. Mas agora, então, o federal ficou com essa pulga atrás da orelha e quer entender direitinho o caminho deste dinheiro. O ex-deputado federal Eduardo Bolsonaro disse que não existe essa questão dele ter recebido dinheiro, porque esta é a suspeita de que ele tenha feito uma triangulação, mas que, na verdade, quem se beneficiou desse recurso foi o ex-parlamentar que mora nos Estados Unidos. Ele até falou mais que o status migratório dele nos Estados Unidos o impediria de receber dinheiro de fundo de investimento ligado ao banqueiro Daniel Vorcaro. Após afirmar que o filme não havia recebido um centavo do Master, o deputado federal Mário Frias, do PL, que é produtor executivo desse longa, recuou. Ele afirmou que houve uma diferença de interpretação, dizendo que Vorcaro não é mesmo, nunca foi signatário de relacionamento jurídico, assim como o Master nunca figurou como empresa investidora. Que o relacionamento jurídico era firmado com a empresa chamada Entre, que é uma pessoa jurídica distinta, mas que é, portanto, ligada ao Daniel Vorcaro. Olha, o próprio senador Flávio Bolsonaro foi a público falar sobre essa questão, negando que Eduardo Bolsonaro tenha recebido pelo menos parte desses recursos, porque o recurso chegou por meio de um advogado que também atua para Eduardo Bolsonaro. Vamos acompanhar um trecho do que ele falou em entrevista à Globo News?
3: Não foi pelo Eduardo Bolsonaro. Todos os recursos que foram aportados neste fundo, que é específico para a produção deste filme,
21: eles foram utilizados. Tá integralmente. Oi? De qual fundo? Heaven Gate?
3: Eu não sei exatamente qual é o nome do fundo.
21: Esse fundo está no nome do advogado do Eduardo Bolsonaro, advogado de imigração.
3: Ele vai para o fundo, esse dinheiro é integralmente utilizado para fazer o filme. Agora, para você botar de pé uma estrutura como essa, você criar um fundo, você que cuidar das questões legais, de burocracia, você tem que contratar um advogado
21: de imigração dessa
3: área. E o advogado é um advogado de confiança do Eduardo Bolsonaro, é alguém que cuidou de todo o seu procedimento, o seu processo de green card, é a pessoa que tem expertise, se não me engano, de quase 30 anos nessa área na advocacia nos Estados Unidos.
21: Mas
3: é um brasileiro.
21: Mas por que o dinheiro precisava passar para ele para depois ir para a Gol?
3: Você tem que buscar algum profissional nessa área que possa fazer isso. Então está dentro do contexto do filme.
20: Pois é, então esse será o tema agora que a Polícia Federal vai tentar entender, porque a própria produtora Golpe Entertainment divulgou uma nota dizendo categoricamente que dentre as dezenas de investidores que compõem o quadro de financiadores não consta dinheiro aí do senhor Daniel Vorcaro ou do Banco Master. Então a Polícia Federal vai aprofundar essa investigação e a gente vai estar acompanhando.
17: A gente vai detalhar esse ponto daqui a pouquinho com a nossa Carolina Ercolim, né? Os detalhes a respeito dessas contradições entre Daniel, produtora, e agora Daniel, Flávio, produtora, e agora entre Flávio, produtora, e Mário Frias, né? Porque o Mário Frias também traz uma versão diferente daquela que o Flávio nos trouxe. É uma curiosidade, não sei se vocês conhecem o IMDB, Internet Movie Database, que é uma referência, né, na coleta de informações a respeito de filmes. Qualquer filme de qualquer país, mesmo uma pequena produção de um país remoto que não tem tradição no cinema, vai ter alguma informação ali. Até ontem, agora não mais, estava constando o nome de Daniel Vorcaro como produtor executivo do filme, que seria muito natural, porque o produtor executivo é a pessoa que banca, é a pessoa que levanta a grana, né, para fazer o filme. Então, a ser verdadeira a versão de que o Daniel Vorcaro entregaria toda essa grana, né, para fazer, para bancar a produção, nada mais natural que o nome dele aparecesse nos créditos como produtor executivo. O Flávio Bolsonaro negou que ele seja o produtor executivo do filme, e o fato de o nome dele aparecer no IMDB não significa grande coisa, porque aquela é uma plataforma colaborativa. Então qualquer pessoa pode ter ido lá ontem de manhã ou anteontem, incluído o nome dele, tá? Também há uma observação, né, a respeito, curiosidades, na parte de curiosidades sobre o filme, que conta a história da ligação de Flávio Bolsonaro. Rapidamente aqui, só um parêntese na cobertura sobre Flávio e Vorcaro. A nossa reportagem no Rio de Janeiro acaba de confirmar que o mandado que está sendo cumprido contra Cláudio Castro é de busca e apreensão, tá? Daqui a pouquinho a gente volta para o Rio com mais informações. Ontem, o Flávio Bolsonaro concedeu uma longa entrevista à Globo News, a Júlia Dualibe, o Otávio Guedes e a Malu Gaspar. ele estava claramente nervoso, né? Claramente tentando manter ali as rédeas da própria pré-candidatura à presidência, mas ele deu algumas declarações contraditórias, outras são simplesmente mentiras e outras não param em pé. Por exemplo, ao contrário do que ele havia dito 24 horas antes, ele agora diz que não havia revelado os contatos dele e as trocas de dinheiros com Daniel Vorcaro, porque haveria entre os dois um contrato de confidencialidade. Ouça aí.
3: Eu não posso descumprir um contrato, tá? Vamos por partes. Tem investidores nesse filme. Eu tinha que cumprir esses contratos. A única relação que eu tinha com o Daniel Vorcaro era esse filme. Se eu falasse que eu conhecia, eu ia, na sequência, ter que falar qual é a relação que eu tinha com ele. É a relação ao filme. Foi só por isso que eu preferi preservar.
17: Tá, mas não é que ele não revelou, no momento em que foi questionado a respeito do assunto, as suas ligações com o Vorcaro. Ele chamou o repórter de mentiroso e foi questionado pela Júlia Dualibe se ele mentiu quando foi abordado, aliás, de forma muito educada e assertiva, pelo repórter do Intercept.
5: No momento que um repórter faz uma pergunta se o Vorcaro financiou o filme e o senhor dá uma risada, o senhor chama ele de militante e o senhor diz, é mentira, isso é um comportamento de um inocente, porque o inocente não tem nada, deixa eu acabar minha pergunta.
3: Porque já expliquei, eu tenho contrato de confidencialidade, eu tô falando nesse momento porque isso obviamente veio à tona, não tem mais como negar, por isso que eu tô vindo aqui de peito aberto falar, olhando no olho de todo mundo, que não tem absolutamente nada de errado. Não adianta, Otávio, querer nos rotular, mais que você tenha sua preferência política partidária, de ter feito algo errado, que nós não fizemos. É uma relação contratual. Eu não tenho absolutamente nenhum contato com Daniel Vorcaro, a não ser para tratar de filme.
17: Bom, e aí ele faz exatamente o que ele fez com o repórter do Intercept, que é partir para cima do jornalista, o acusando de realizar uma suposta militância. Ele disse que não afirmou que era mentira, né? Bom, a gente tem a gravação do momento em que ele foi abordado. A primeira palavra que ele diz, adivinha qual é?
6: Senador, por que o filme do seu pai foi bancado pelo Vorcaro?
3: Mentira, já sei isso.
6: É que a gente tá fazendo uma reportagem que mostra.
17: Se der pra
6: uma
17: colocar de novo, prestem atenção. Ele tá longe do microfone, mas o que ele diz é mentira. De onde você tirou isso? Coloca de novo aí, por gentileza, Tiaguinho.
6: Senador, obrigado. Por que o filme do seu pai foi bancado pelo Vorcaro?
3: Mentira, já sei isso.
6: É que a gente tá fazendo uma reportagem que mostra uma mensagem do senhor pedindo dinheiro pro Vorcaro.
3: Bom trabalho, militante.
6: Seria importante ter sua posição, senador. São mensagens. A gente já entrou em contato com a sua assessoria.
17: Ele disse duas vezes que era mentira, perguntou duas vezes de onde você tirou isso, riu de maneira debochada. Eu nem encaro aquilo como um deboche, eu encaro como um riso de nervoso, né, de quem não sabe como responder, até porque 5 segundos depois ele muda a própria versão e grita lá de longe, é dinheiro privado, então ele ali mesmo já admite, ainda que indiretamente, que essa conversa existiu e que o Vorcaro bancava sim o filme do pai. E aí ficam duas perguntas no ar, né? Sinto muito, mas é preciso fazê-las. Por que um contrato de confidencialidade? Por que o Flávio teria topado um contrato de confidencialidade com um banco que ele já sabia que estava pela bola 7? E sim, ele não pode dizer que não sabia, porque na própria gravação ele diz: você está vivendo dias difíceis, nós estamos vivendo dias difíceis, né? Até por isso eu fico sem graça de cobrá-lo, etc. Ele já sabia do que estava acontecendo com o Banco Master. Ele sabia da situação do Vorcaro, que 2 dias depois seria preso, né? E o banco dele liquidado. Então, por que um contrato de confidencialidade com um banco, né, que estava operando dessa maneira, nesse contexto? E dois, por que o Flávio não mostrou ainda esse contrato? Se ele tem um contrato de confidencialidade, bastava tê-lo mostrado ontem, mesmo na entrevista da Globo News. Tá aqui esse contrato, tô entregando uma cópia à sua produção para que vocês examinem. Tá aqui a data, tá aqui o registro no cartório, né? Era um contrato de confidencialidade, aí ninguém poderia questionar, porque seria uma decisão tomada entre as duas partes, né? Por motivos que são deles. Sempre lembrando que pedir dinheiro para banqueiro em um banqueiro oferecer dinheiro para bancar uma produção cinematográfica, por si só, não é crime nenhum. A terceira pergunta é, cadê essa grana? Porque ela foi liberada, e aí quem vai falar a respeito disso é a Carolina Ercolim, mas ela nunca chegou à produtora do filme. Carol, há algumas contradições aí, né? A respeito de como esse filme, afinal de contas, foi financiado, né? Quem é que liberou a grana, como é que ali a grana trafegou entre vários canais, inclusive esse dinheiro aí do Daniel Vorcaro, sabe-se Deus por quê, foi parar num fundo lá em Dallas, lá no Texas, exatamente o estado onde mora o irmão de Flávio Bolsonaro, administrado pelo advogado de Eduardo Bolsonaro. Por que alguém faria isso? Se o Banco Master fica no Brasil, a produtora fica no Brasil, para que mandar essa grana para os Estados Unidos para depois ela voltar ao Brasil? Só quem gosta de pagar imposto faz um negócio desses. Bom dia, Carolina.
8: Bom dia, Megali, bom dia a todos. Pois é, após afirmar que o filme sobre a vida do ex-presidente Bolsonaro não havia recebido nenhum centavo do Master, o deputado federal Mário Frias, produtor executivo desse longa, recuou. Em nova nota, enviada após cerca de 20 horas da primeira, ele diz que não há contradição material entre os posicionamentos públicos sobre o financiamento do projeto, mas uma diferença de interpretação sobre a origem formal do investimento. Segundo o texto, diz: quando afirmei anteriormente que não há um centavo do Master no filme, referia-me ao fato de que Daniel Vorcaro não é e nunca foi signatário de relacionamento jurídico, assim como o Banco Master nunca figurou como empresa investidora. A produtora Go Up Entertainment também divulgou uma nota sobre o tema na noite de quarta-feira e informou categoricamente que, dentre os mais de uma dezena de investidores que compõem o quadro de financiadores do longa, Dark Horse, não consta um único centavo proveniente do senhor Daniel Vorcaro do Banco Master ou de qualquer outra empresa sob seu controle societário. Só que em um áudio divulgado, né, pelo site The Intercept, o senador Flávio cobra de Vorcaro pelos pagamentos atrasados justamente para a produção do filme. Segundo Intercept, Vorcaro teria pagado esses 61 milhões. Após a divulgação do áudio, Flávio divulgou um vídeo em que confirmou ter pedido dinheiro ao banqueiro para o filme, mas negou irregularidades. E também ele falou sobre isso na entrevista concedida ontem à Globo News.
3: Isso que está, inclusive, da divergência com relação à nota lá que foi feita pela produtora, se não me engano, é apenas uma questão ali, né, de formalização. Como ele não faz parte, o Daniel Vorcaro não faz parte de nenhuma assinatura de contrato, não tem absolutamente nada com a assinatura dele, tecnicamente, esse dinheiro não foi dele. É isso, essa que é a divergência que existe, que eu acho que é apenas de formalidade, mais uma vez. E repito aqui, eu insisto, Júlia, não dá para você querer trazer a preço de agora a realidade lá do contexto de 2024, final de 2024.
21: Mas e 2025?
3: Quando eu insisto, 25. Olha só, como é que foi a minha participação? Eu consegui lá, conversamos, ele topou fazer um investimento no filme, está formalizado, eu estava achando que estava tudo tranquilo. As parcelas foram sendo pagas, conforme estava estabelecido nesse contrato, e chega o momento que ele começa a parar de pagar essas parcelas. E eu questionava assim: olha só, você não vai cumprir a sua parte no contrato? Não é favor nenhum, não estou pedindo dinheiro, não estou praticando nenhuma extorsão, como alguns levianos criminosos estão dizendo, tá? Ele parou de honrar os seus compromissos, ele estava descumprindo o contrato. E eu, como sou uma parte interessada, um filho querendo que o filme do pai seja concluído, fique pronto, cobrava: olha, você vai fazer, se você não fizer, tudo bem, você só me avisa que eu vou buscar outros investidores. E foi o que aconteceu em determinado momento.
16: Bom, uma outra troca de mensagens obtida pela Polícia Federal revela que o Flávio Bolsonaro queria levar o pai para ver um outro documentário e na casa do Daniel Vorcaro. A ideia era assistir a Colisão dos Destinos como um exemplo do que seria esse filme Dark Horse. O documentário narra a trajetória de Jair Bolsonaro desde a infância até a presidência da República e foi dirigido por Doriel Francisco. A Colisão dos Destinos traz relatos de amigos, aliados e familiares do ex-presidente, incluindo o Flávio Bolsonaro, né, Arthur Covre?
9: Exatamente, essas conversas privadas de Daniel Vorcaro mostram que ele topou receber Jair Bolsonaro na mansão que o dono do Banco Master tem em Brasília, conversas no fim de março de 2025, para assistirem juntos a esse documentário, informação do Intercept Brasil, também do Metrópolis. O banqueiro autorizou a organização desse encontro um dia após o ex-presidente ter virado réu pela tentativa de golpe. O objetivo teria sido contar com o apoio do Vorcaro, justamente para financiar a produção do filme Dark Horse. As mensagens obtidas pelo Intercept indicam que o senador Flávio Bolsonaro e o deputado Mário Frias sabiam desse encontro. Os registros mostram que Frias pediu para Tiago Miranda, fundador e ex-sócio do portal Léo Dias, fazer a ponte com o Vorcaro. Os diálogos, no entanto, não permitem confirmar se o encontro de fato ocorreu. Segundo o Intercept, Tiago Miranda sugeriu o encontro ao Vorcaro por WhatsApp no dia 27 de março do ano passado. No registro obtido pelo portal, Miranda compartilhou com o Vorcaro uma captura de tela de uma conversa com Frias. E nesse print, o deputado federal afirma que o encontro vai fazer muita diferença para o PR. PR seria a abreviação de Presidente da República, né? A sigla que os bolsonaristas costumam usar para se referir a Jair Bolsonaro. Os registros mostram que pelo WhatsApp, Frias enviou uma mensagem a Miranda, quem chama de irmão. Isso após tentar fazer uma ligação de voz que não foi atendida. Vamos fazer a exibição do documentário na casa do D com GB, foi o que ele escreveu. E na mensagem, D seria uma referência a Daniel Vorcaro e GB a Jair Bolsonaro. Em seguida, o Frias pede que o Miranda solicite ao banqueiro duas opções de datas e horários para a semana seguinte e acrescenta: vai fazer muita diferença para o PR. O documentário Jair Bolsonaro, A Colisão dos Destinos, foi dirigido, como você disse, por Doriel Francisco da Silva, contando os fatos e os bastidores da facada sofrida por Jair Bolsonaro. Em nota ao Metrópolis, Flávio Bolsonaro disse que o encontro não aconteceu, voltou a dizer que o contato com o Vorcaro teve finalidade de buscar investimentos por filme e o objetivo da exibição era apresentar parte da história que deveria ser retratada justamente no Dark Horse, dizendo que não teve papel na organização dessa exibição. E o Tiago Miranda também, em nota enviada pela defesa, disse que essa reunião não aconteceu e que a ideia do encontro era apresentar ao investidor as linhas gerais do conteúdo do filme e que é, em parte, a mesma história do documentário.
18: Uhum, valeu, Arthur. Obrigada. Na Bahia.
17: Não, mas peraí. Calma. GB?
18: É GB ou GB. JB?
9: JB, né? Ele, JJ, eu falei GJ, desculpa.
17: Ah, tá, é JB.
18: É JB.
17: Ah, então peraí, é D.
9: JB de Jair Bolsonaro e D de Daniel Vorcaro.
18: Não tem como não ser.
9: É, JB. Eu falei GB, mas é JB. Não,
17: JB é JB e PR, né? São as duas siglas utilizadas.
9: R, presidente da República.
17: Pra se referir, né? No meio bolsonarista, a Jair Bolsonaro e apenas Jair Bolsonaro.
18: Aham.
17: GB, eu imaginei que fosse um
18: JB. Ah, tipo, vamos, é.
17: É, uma piada, como é, tem umas assim, né, no lingo da juventude, mas é JB. Valeu, Arthur.
18: Perdão. Não era
17: Valeu,
18: fácil.
17: AC.
18: Na Bahia, Lula se manifestou pela primeira vez sobre a relação entre Flávio Bolsonaro e Daniel Vorcaro, diz que o caso deve ser tratado pela Polícia Federal.
7: Eu não vou comentar o caso de polícia, não é meu? Eu não sou policial, eu não sou procurador-geral. O caso dele é de polícia. Você tem algum delegado aqui? Não tem. Então vá na primeira delegacia da Polícia Federal e pergunte como é que vai ser tratado o caso dele. O meu caso é tratado do povo brasileiro, é tratado da Petrobras, tratado do emprego.
18: Pré-candidato à presidência pelo Democracia Cristã, Aldo Rebelo afirmou que o caso Master deixa minas armadas e espalhadas por diversos campos políticos. E agora foi a vez de a oposição pisar em um desses artefatos com a divulgação das trocas de mensagens entre Flávio e Vorcaro.
10: Vai ser uma candidatura nivelada na questão do escândalo. Nesse quesito escândalo vai haver um nivelamento, porque não vai desaparecer do debate político o Mensalão, o Petrolão e todas as acusações ao atual presidente e já também pré-candidato à reeleição, que é o presidente Lula.
18: Romeu Zema não teve agenda nesta quinta-feira, mas já tinha classificado como imperdoável a conversa entre o senador do PL e Daniel Vorcaro. Em resposta, o pré-candidato se tornou alvo dos irmãos de Flávio nas redes sociais, Carlos e Eduardo. Os dois destacaram uma doação feita pelo pai de Vorcaro, Henrique Vorcaro, ao Partido Novo nas eleições de 2022. Zema não comentou. Para o pré-candidato do PSD, Ronaldo Caiado, Flávio Bolsonaro deve responder aos questionamentos, mas a centro-direita não deve se dividir neste momento.
17: O caso também foi tema das campanhas estaduais. Ontem, dois pré-candidatos ao governo de São Paulo falaram sobre o assunto. O ex-ministro da Fazenda, Fernando Haddad, do PT, ironizou.
22: Vocês vão perceber que não existe uma possível relação entre os Bolsonaro e o Master. É uma coisa só. O Daniel Vorcaro, ele foi autorizado a operar pelo presidente do BC, indicado pelo Jair Bolsonaro. Jair Bolsonaro recebeu doação de campanha, né? do Daniel Vorkaro. O Tarcísio de Freitas recebeu doação de campanha do Daniel Vorkaro. Você tem o ministro da Casa Civil tem relação com o Daniel Vorkaro. O ministro da Secom do Bolsonaro tem relação com o Daniel Vorkaro. A ministra da SRI do Jair Bolsonaro tem relação com o Daniel Vorkaro. Pô, tem focinho de porco, rabo de porco, orelha de porco, do que vocês estão falando? Vorkaro, ele é um rebento do governo Bolsonaro.
17: O pré-candidato à reeleição pelo Republicanos Tarcísio de Freitas havia se recusado, né, a falar sobre o assunto anteontem, mas ontem falou. Disse que o áudio de Flávio Bolsonaro preocupa, mas defendeu o senador.
11: Olha, é uma questão que preocupa, que precisa ser esclarecida, porque hoje esse escândalo do Master está no centro das atenções de todos os brasileiros. O brasileiro não tolera mais a corrupção, o brasileiro está cansado. A gente vive um período muito difícil no Brasil, um período onde as coisas não andaram, onde se gastou demais, taxa de juros lá em cima, as pessoas endividadas, as pessoas sem esperança e tomados aí por crises éticas, por crises institucionais, isso é muito ruim. O Flávio imediatamente procurou dar todos os esclarecimentos, entrou em campo, falou do que se tratava, e eu acho que ele precisa continuar dando esclarecimentos à medida que as perguntas forem aparecendo, que é fundamental que todo mundo tenha segurança na relação ou no que aconteceu e ele possa continuar fazendo o que ele fez ontem. Deu a cara a tapa, foi lá, falou, se pronunciou e procurou explicar o que aconteceu. Eu acho que existe um cansaço já com o PT muito grande, uma fadiga de material, uma incapacidade de vender esperança. As pessoas estão meio sem perspectiva, elas não estão vendo como é que a minha vida vai melhorar. A gente tem uma série de problemas, isso está sendo discutido, tem um cansaço da população, então por isso que eu acho que não atrapalha a candidatura do Flávio.
16: Mais cedo nós falávamos fora do ar aqui, pô, Tarcísio aí então, né? Imagina ele como candidato à presidência da República, agora com o nome do Flávio comprometido.
17: Se ele estaria lambendo os beiços.
16: Aham, aí né? O Megali falou assim, ah, esse não fosse um pequeno detalhe, né?
17: Não dá mais. Ele teria que ter deixado o governo do estado em abril. Não o fez, então não pode mais ser candidato. O Ratinho se licenciou, né? Caso haja uma vacância, o Ratinho deixou o governo do estado ou não deixou, Pablito?
12: Ele comentou ontem no Paraná, tem um vídeo dele que estava nas redes sociais, mas ele falou que precisa apurar mais e que ele tem o direito de...
17: Mas ele é governador nesse instante?
16: Ele vai concluir o mandato,
17: então,
16: né?
17: Ratinho, Tarcísio, ninguém aí pode se lançar como candidato.
12: Não, o Ratinho tá no PSD, Ronaldo Caiado é candidato.
17: Não, eu sei, mas ele poderia mudar de partido, né? Eles não podem mais porque não se licenciaram,
16: ele,
17: né?
16: Ele vai concluir
12: não
16: o mandato.
12: Ele não se licenciou e acho que o prazo para troca de partido não existe mais.
16: Foi Zema, né, então, que se licenciou.
17: O Zema se licenciou, é pré-candidato, o Caiado também, então...
16: O Eduardo Leite não se licenciou.
17: Obviamente a gente tá...
16: Aí ele voltou depois de toda, das prévias ali que colocaram o Caiado, então...
17: Isso. É, exatamente. Então a gente tá, o que a gente tá fazendo aqui, obviamente, é uma especulação, né? Mas só isso, pro caso de uma implosão da candidatura de Flávio Bolsonaro. Que pode acontecer, a gente não sabe qual vai ser a reação do eleitorado, aguardemos as pesquisas e aguardemos também as próximas revelações, né? Porque os celulares de Vorkaro continuam sendo analisados, mas para Ratinho, Eduardo Leite, Tarcísio, a candidatura à presidência já não é mais uma opção.
16: Eduardo Leite está dizendo, se tem um ouvinte falando que se licenciou, mas ele voltou, né? Depois das prévias, não é isso? Ele retomou o cargo. Enfim,
17: sim.
16: Michele Bolsonaro, tem gente dizendo.
17: Michele Bolsonaro,
16: aí
17: poderia ser.
16: Já é, a discussão sim. É outra, né? Aí é outra coisa. Bom, ontem a Polícia Federal deflagrou a sexta fase da operação que investiga as fraudes cometidas pelo esquema de Daniel Vorkaro e prendeu o pai dele. Veja, essa notícia poderia ter aberto esse jornal, poderia ser a principal notícia do dia, mas é tanta coisa que acontece, né, que as notícias vão se atropelando. Sem Henrique dúvida. Vorkaro era responsável por organizar e pagar os grupos mantidos pelo filho para intimidar adversários e obter informações sigilosas. O Afonso Marangoni, relembra por favor pra gente o que são a turma e os meninos.
20: Pois é, Carla, ontem cedinho nós demos aqui as primeiras informações da sexta fase da Operação Compliance Zero e agora a gente já tem os detalhes depois que o ministro André Mendonça tornou pública a decisão. A investigação sustenta que Henrique Vorkaro, pai de Daniel Vorkaro, tinha papel central na engrenagem criminosa que envolve as suspeitas de fraudes financeiras ligadas ao Banco Master. De acordo com a PF, ele se articulava justamente em relação a dois grupos, dois núcleos que prestavam serviços a Daniel Vorcaro, que é esses que você fez referência, a turma e também os meninos. De acordo, então, com as investigações, Henrique Vorcaro era demandante, beneficiário e operador financeiro deste núcleo, a turma, que é acusado de por intimidação e vazamento de informações sigilosas a favor dos interesses de Daniel Vorcaro. O Henrique também teria mantido pagamento de R$400 mil para o grupo, que é responsável por, inclusive, invasão a sistemas sigilosos. Uma delegada da Polícia Federal, chamada Valéria Vieira Pereira da Silva, foi afastada por suspeita de atuar ilegalmente para a família de Daniel Vorcaro. Ela e o marido, policial federal aposentado, Frantado Francisco José Pereira da Silva, são apontados como espécie de espiões do banqueiro. E Valéria, então, agora está afastada preventivamente da função pública e proibida de deixar o país. Os dados eram depois repassados a Marilson Roseno da Silva, outro policial federal aposentado que trabalhava para a família Vorcaro. Já esse segundo grupo, intitulado Os Meninos, teria perfil tecnológico, seria voltado para a prática de ataques cibernéticos, invasões telemáticas, derrubada de perfis e também monitoramento telefônico ilegal. A defesa de Daniel Vorcaro se pronunciou e informou em nota que a decisão contra ele se baseia em fatos que, segundo os advogados, ainda não tiveram a legalidade e a justificativa comprovadas no processo. A gente segue também acompanhando os desdobramentos da nova fase da operação que investiga o caso do Master.
16: Bom, por hoje, o Afonso Marangoni, você pode ter um respiro, tá? Porque há uma operação em curso da Polícia Federal, mas não é em Brasília, não. Um abraço para você, até mais tarde.
20: Até.
16: É essa aqui, no Rio de Janeiro, sobre a qual a gente falou logo no comecinho do jornal, por isso a gente volta a acionar a Luana Bernardes. O ex-governador do Rio, Cláudio Castro, é um dos alvos dessa operação, é alvo de busca e apreensão, que se confirmou depois, né, Luana? O que mais você nos conta, por favor?
13: Isso, Sheila, operação sem refino da Polícia Federal, que apura atuação de conglomerado econômico no ramo do setor de combustíveis, suspeito de utilizar a estrutura societária e financeira para ocultação patrimonial, dissimulação de bens e evasão de recursos no exterior. Esse conglomerado responsável pela refinaria de Manguinhos, na zona norte do Rio. As investigações apuram possíveis fraudes fiscais, ocultação patrimonial e inconsistências relacionadas à operação vinculada ao grupo. Ao todo, são 17 mandados de busca e apreensão. O ex-governador do Rio, Cláudio Castro, é alvo de um desses mandados expedidos pelo Supremo Tribunal Federal, pelo ministro Alexandre de Moraes. A justiça também determinou o bloqueio de aproximadamente R$52 bilhões em ativos financeiros e a suspensão das atividades econômicas das empresas investigadas. Investigação faz parte das apurações conduzidas pela Polícia Federal no âmbito da DPF 635, a DPF das favelas, que apura a atuação de organizações criminosas e conexões aqui no Rio de Janeiro. Nessa ação também tem a determinação de inclusão do nome de um investigado na difusão vermelha da Interpol. A Polícia Federal ainda não informou qual investigado foi incluído aí na difusão vermelha da Interpol. Operação segue em andamento e a gente continua acompanhando aqui no Rio de Janeiro.
16: Obrigada, viu, Luana? Tendo qualquer novidade, espaço aberto.

0: Até.
1: Na contagem regressiva para a Copa do Mundo de 2026, a CBF anuncia que renovou o contrato de Carlo Ancelotti até o próximo Mundial. Copa do Mundo a ser disputada na Espanha, Marrocos e Portugal, com jogos na Argentina, Paraguai e Uruguai. Na próxima segunda-feira, Carlo Ancelotti divulga a lista de convocados para a Copa de 2026 com uma super cobertura. Da Band News FM é no Museu do Amanhã, né, Fábio França?
2: Museu do Amanhã, no Rio de Janeiro. É isso, convocação da seleção brasileira. Algumas seleções já começaram, né? Nessa janela de convocações que a FIFA estabeleceu, algumas seleções, alguns países já divulgaram a lista e o Brasil divulga no dia 18, segunda-feira, cobertura, claro, completíssima da Band News FM no Museu do Amanhã, no Rio de Janeiro. O CBF levou essa, entre aspas, festa de convocação, né? Um grande evento organizado pela CBF e pelo Museu do Amanhã. A Band News FM acompanha. Nossa transmissão começa às 16h na segunda-feira, né? Então a gente vai ter ali análises prévias, expectativa, obviamente, para a convocação de um ou de outro. Esse um, né? Evidentemente é o Neymar, o outro, eu não sei quem pode ser. E a gente analisa, né? Até às 17h, horário para o qual está marcada o início da convocação, né? A leitura ali dos nomes do Carlo Ancelotti.
1: A gente fala tanto de Neymar, mas pode haver outras surpresas, pode pintar um Pedro ali, eventualmente.
2: Pode, não sei se seria uma baita surpresa, mas acho que sim, acho que pode pintar o Pedro.
1: Paquetá.
2: O Paquetá tem boas chances, né? Depois que voltou pro Flamengo, demorou um pouquinho pra engrenar, se machucou também, né? Teve fora aí de algumas convocações, mas é um jogador que tá sempre no radar, né? Jogador experiente, já que jogou Copa do Mundo. Pode ser que pinte também, né? São 26 vagas. Né?
3: Yuri Alberto.
1: Yuri Alberto, Luciano.
3: Nossa, Yuri Alberto que tá pra sair do Corinthians, né, Fábio França?
4: Tá pra sair do Corinthians. Hoje ficou.
2: Fiquei embasbacado.
3: Que triste.
2: Negócio incrível.
3: Eu fiquei triste real.
2: Mesmo.
3: Fiquei, porque ontem ele fez gol, né?
2: Fez.
3: Finalmente,
2: mais um.
1: Quer dizer que o futuro do Yuri tá em aberto?
3: Tá em aberto.
2: Tá. E no gol, né? Tem uma dúvida aí, né? Os três goleiros do Ancelotti são Alisson, Ederson e Bento. Né?
3: Grande Bento, hein?
2: Embora.
3: No pé do Bento depois
2: daquela embora esse jogo tenha sido convocado.
1: Foi um erro, vezes. E o cara é o terceiro goleiro. É. Se ele for entrar, vai ser pra pegar pênalti.
2: Eu ainda acho que serão os três goleiros. É. Mas pode ser que pinte o Hugo, né? Souza.
1: Mas veja.
2: Na lista prévia tem até John e Carlos Miguel.
1: Veja, também. Se o Filipão tivesse. Enfim. O Marcos errou, ok, não foi há uma semana da convocação, errou em 99 na final do Mundial contra o Manchester, foi uma falha feia.
2: Horrorosa.
1: Né? Se isso comprometesse a convocação do Marcos para a Copa de 2002, talvez o Brasil não fosse campeão.
2: Sim.
1: Marcos pegou uma bela bola de fora da área lá contra a Alemanha, se a Alemanha abre o marcador, a história poderia ter sido outra.
2: Fez uma grande Copa. Seria
1: uma injustiça não convocar um jogador bola, né? Por causa de um erro.
2: Ah, eu também acho. Eu acho que serão os três goleiros. Mas enfim, convocação na próxima segunda-feira, cobertura completíssima da Band News FM, entre 16h e 18h, a convocação ali às 17h. Depois à noite tem Band News na área especial também, pra gente repercutir a lista dos jogadores que vão defender o Brasil na Copa do Mundo. E muita coisa boa pra falar de futebol na segunda-feira. Com, claro, repercussão também da presença confirmada de Carlo Ancelotti já na Copa de 2030, se o Brasil lá estiver, imagino que esteja, né? Todo mundo se classifica agora. E Carlo Ancelotti falou ontem, feliz da vida, vocês vão ver a expressão feliz do Carlo Ancelotti, impressionante, falando a respeito
1: da ironia
2: da renovação de contrato dele. Fala aí, Carleto.
5: Há um ano cheguei ao Brasil. Desde o primeiro minuto entendi melhor o que o futebol significa para esse país. Há um ano estamos trabalhando para levar a seleção brasileira de volta ao topo do mundo. Mas a CBF e eu queremos mais. Mais vitória, mais tempo, mais trabalho. Estamos muito felizes em anunciar que continuaremos juntos para mais 4 anos. Vamos juntos até a Copa do Mundo de 2030. Obrigado, CBF, pela confiança. Obrigado, Brasil, pela calorosa recepção e por tanto carinho.
1: Nossa, parece que
3: calorosa.
1: A gente parece que tem que aumentar esse calor aí.
2: Muito feliz.
1: Ele tá anunciando.
2: Acho que foi naquela Carleto, tá na hora de gravar, vamos gravar lá.
1: Ele tá anunciando renovação de contrato ou ataque ao Irã?
2: Mas ele é uma figura, cara.
3: Ele tá lendo, né?
1: Tá lá cumprindo. Espero que isso acabe logo. Eu já gravei algumas chamadas assim, então uma surra. A gente já gravou chamada desse jeito, tá, não, mas

0: Gravar agora mesmo, vamos agora, bota o terno. E pra fechar, gente, a FIFA anunciou o show de intervalo, né? Pela primeira vez naquele estilo.
1: Super Bowl.
0: Super Bowl.
2: Bem americano.
0: É, ia falar show Bowl. Super Bowl, bem americano e tal. Show de intervalo na final da Copa do Mundo com Madonna.
1: Ô, louco.
0: Shakira.
1: Eita.
2: Shakira, tudo bem.
0: E BTS.
1: Oh.
0: Vai ser um intervalo de 4 horas e meia,
2: isso,
0: né? Entre o primeiro e o
2: só pode,
0: tempo.
2: Né? Nossa, gente.
0: Pois é. Gigante, né? Decisão lá no dia 19 de julho.
1: Gente, mas em 15 minutos dá pra fazer isso?
0: Não, acho que vamos copiar um pouquinho ali pra 20 e tal. É, dia 19 de julho com o Brasil em campo, né? A gente imagina.
2: É, tomara.
0: E com a Shakira, Madonna.
2: Caramba.
0: E o pessoal do BTS também, show do intervalo.
2: Fenômenos.
1: Meus amigos, agora a gente vai falar de Copa do Brasil. O Flamengo tá eliminado, minha gente. Olha aqui.
2: O São Paulino encheu a boca.
1: Não, se o Flamengo tá eliminado, tudo é permitido. Então, a gente eliminado não é nada. Mas passaram. Vitória, Corinthians, Grêmio, Chapecoense, Fortaleza e, lamento, Carla, Atlético Paranaense. Detalhes com a Aline Fanelli.
3: O Vitória elimina o Flamengo ao construir o placar de 2-0 no confronto do Barradão com gols de Eric e Luan Cândido. No agregado, o Leão da Barra avançou com o placar de 3-2 para as oitavas de final da Copa do Brasil. Em Itaquera, o Corinthians venceu o Barra novamente por 1-0, agora com gol de Yuri Alberto, e se classificou. CRB e Fortaleza empataram por 0-0 com vaga para o time cearense que venceu a ida. O Grêmio fez 3-0 no Confiança e a Chapecoense eliminou o Botafogo com 2-0 em casa. Já o Atlético Paranaense superou o Atlético Goianiense por 4-1 nos pênaltis depois de 0-0 no tempo normal. O sorteio das oitavas de final da Copa do Brasil será realizado no dia 26 de maio.
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6: Bom dia.
5: E Vitória fez uma grande zebra na Copa do Brasil. Venceu por 2-0 o Flamengo no Barradão em Salvador e está classificado para as oitavas de final da competição. Pela primeira vez na história do torneio, desde 1989, o Flamengo faz só 2 jogos na competição e já é prematuramente eliminado. E dessa vez não dá para dizer que o Flamengo tirou um pouco o pé, tentando focar mais na Libertadores, onde vai muito bem, e no Brasileiro, onde tem jogado hoje o melhor futebol, embora não seja líder da competição. O Flamengo tentou de tudo, fez mais de 20 finalizações, perdeu um saco de gols, o goleiro do Vitória foi muito bem, talvez o melhor em campo, mas o fato é que a equipe baiana fez um golaço com o Érico num chute quase que inacreditável, pelo menos o goleiro Rossi não acreditava, e depois o histórico goleiro do rubro-negro carioca falhou feio no gol do Luan Cândido. Uma senhora vitória, um triunfo da equipe baiana, faz um brasileiro muito além da encomenda e consegue eliminar o grande favorito Flamengo. Excelente trabalho do técnico Jair Ventura, filho do Jairzinho Furacão, de grandes histórias, quando o próprio Flamengo, aquele 6-0 no Brasileiro de 72 no Maracanã, devolvido depois em 81, no início da arrancada maravilhosa do melhor time que eu vi na vida, aquele Flamengo de 81-82. De lá pra cá, muita coisa aconteceu, Flamengo com muito investimento, aquele timaço fabuloso do Jorge Jesus em 2019, e por enquanto a boa notícia pro torcedor rubro-negro carioca é que nem um BAP, nem um Boto, nenhum bot, nenhum influencer, por enquanto, tirou o Leonardo Jardim, como tiraram o Felipe Luiz, multicampeão do Flamengo. Pelo menos a boa notícia é essa: ninguém foi demitido. Tem muita bola para rolar e esse Flamengo tem muita coisa para ganhar no Brasileiro e também na Libertadores.
6: Bom dia!

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4: 7:50, informação chegando, tem um acidente em que túnel agora?
5: No túnel Rafael Mascarenhas. Márcio, fala pra gente.
4: Fala, Márcio.
6: Bom dia, Band News, Márcio falando. Passando aqui pelo túnel Rafael Mascarenhas, sentido Zona Sul. Um acidente praticamente atrás do outro. Como diria um amigo meu, o caos se supera. É, vai gerar um transtorno grande para quem tá saindo aí de São Conrado, vindo para Gávea, porque batida de para-choque, parece não haver nenhum dos dois acidentes feridos, mas vai ficar aquela resenha ainda até sair do local. Então, todo mundo preste atenção aí, se de repente virem que pela linha Maia tá melhor, optem por lá. 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
4: O João tá na Avenida Brasil.
7: Bom dia, Band News. João, taxista. Só pra relatar aqui a bagunça que tá essa seletiva da Avenida Brasil. Carro que não tem que estar na seletiva, tá na seletiva. Van andando na seletiva. Um monte de carro de entrega na seletiva. Eu acho que esse pessoal não é multado, não. Não é possível. Porque tá uma bagunça tremenda. É um entra e sai de carro na seletiva, cortando pra dentro da seletiva, entrando na sua frente.
4: Tá complicado, tá complicado. São 7:52. Daqui a pouquinho a gente volta com o trânsito. Mais detalhes, outras informações da operação da Polícia Federal. Um dos alvos, ex-governador Cláudio Castro, equipes da PF lá no condomínio dele, na Barra da Tijuca. Informação em primeira mão durante Notícias da Manhã, com ouvintes observando toda essa movimentação. Nossa equipe em deslocamento e a Luana Bernardes com mais detalhes, outros alvos, nomes revelados agora pela corporação.
8: Alvos desses mandados de busca e apreensão, Mário: desembargador afastado Guaraci Viana, ex-procurador-geral do Estado Renan Saad, Juliano Pascoal, que é ex-secretário de Fazenda do Rio, e Ricardo Magro, dono da refinaria de Manguinhos. O Ricardo Magro, inclusive, é o nome que foi incluso na lista de difusão vermelha da Interpol. Daqui a pouquinho mais informações com a nossa equipe.
4: Valeu, Lu. O Daniel Henrique tá lá na porta da PF, já em rede nacional também, trazendo mais informação. Agradecer demais, né, Zezinho, a participação dos nossos ouvintes.
5: Moisés, entre outros, que participaram aqui com a gente, ajudando,
4: alguns,
5: né,
4: alguns pediram, Mário, até para não serem identificados. Né? Imagina se depois fala na rádio, aí tem aquela visibilidade, aí encontra o ex-governador no elevador.
5: Pois é, né? Alguns vizinhos ali,
4: vizinho,
5: né?
4: Vizinho de porta, às vezes tem isso, né, cara?
5: Verdade.
4: De outros andares, a movimentação ali na portaria, no condomínio. 7h53.
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4: O que está acontecendo em Jacarepaguá, Vivi?
14: Mário, agora com informações de Jacarepaguá, ainda por conta de um acidente grave que aconteceu agora há pouco, envolvendo utilitário e motociclista na Estrada dos Bandeirantes, na altura da estação do BRT Merck, ainda causa bloqueios parciais na via, e isso em direção a Curicica. Reflexos de congestionamento com o cruzamento ali com André Rocha, Nelson Cardoso, e também na saída do trecho da Estrada Rio Grande, a Estrada do Tindiba, a Estrada do Pau-Ferro, até o acesso à linha amarela no sentido Barra da Tijuca, ainda te garante um pouco mais de tranquilidade. 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Tena, já já eu tô de volta.
4: E a gente já tem informação do Rebouças agora.
5: Eduardo Martins.
15: Bom dia, Mário. Bom dia, Zé. Carro enguiçado entre as duas galerias do Rebouças, sentido Lagoa. Parece muito ruim por cá até passar o carro. Depois que passa, tudo ok. É de Luiz FM, isso não tudo pode mudar. Eduardo Martins, um abraço.
4: Valeu, um abraço pra você. O Olivieri disse que tá tudo parado na estrada do Camboatá e a Rio do Pau também com trânsito ruim. Quem mais?
5: Jana.
16: Bom dia, Mário. Bom dia, Zé.
5: Bom dia.
16: É, já aqui na trânsito na Avenida Ayrton Senna, o trânsito flui bem tranquilo, viu? Sentido linha amarela. Fluxo ótimo. Tá bom? 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
4: Mas tem complemento, hein, Jana?
16: Já a linha amarela, sentido Barra, tudo parado, bem congestionado.
4: Já viu. Aí complica.
5: Impressionante que ali todo dia tá parado, né, cara?
4: Todo dia, Zezinho. Impressionante. Todo dia. 7h58, já a gente volta com outras informações do Rio, também dessa operação da Polícia Federal.
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0: A gente volta para o Rio de Janeiro agora, mais informações sobre a operação da Polícia Federal nessa manhã, que tem entre um dos alvos o ex-governador do estado, Daniel Henrique, trazendo mais informações para a gente. Dá para perceber pela imagem ali do Daniel Henrique, quem acompanha pela live no YouTube, observa que ele já chegou à sede da Polícia Federal no Rio. O que é que você tem de atualização, Daniel?
1: É isso, Carla. Por enquanto, a movimentação aqui na sede da Polícia Federal, no centro da cidade do Rio, ainda um pouco tranquila. Os carros que fazem parte, as viaturas da Polícia Federal que fazem parte dessa ação, inclusive de cumprimento de mandado de busca e apreensão na casa do ex-governador do Rio, Cláudio Castro, na Barra da Tijuca, ainda não retornaram aqui à sede da Polícia Federal. A informação que a gente teve confirmada agora é que o dono da refinaria de Manguinhos, Ricardo Magro, teve o nome incluído na lista de difusão vermelha da Interpol. Então, ele é considerado foragido aí, é um criminoso internacional, foi incluído pela Polícia Federal na lista da Interpol. Ele que é um dos investigados dessa operação da Polícia Federal, que investiga um esquema de lavagem de dinheiro e também de evasão de recursos ao exterior. Ao todo, a PF cumprindo então 17 mandados de busca e apreensão, incluindo na casa do ex-governador do Rio, Cláudio Castro, e também essa operação foi determinada pelo ministro Alexandre de Moraes, do Supremo Tribunal Federal, além dos mandados de busca e apreensão, e também determinando o afastamento de 7 pessoas das funções públicas, tanto aqui no Rio de Janeiro quanto no estado de São Paulo e também no Distrito Federal. Além disso, justiça determinando o bloqueio de aproximadamente 52 bilhões de reais em ativos financeiros e também a suspensão das atividades econômicas de todas as empresas que estão sendo investigadas pela Polícia Federal. O ex-secretário de Fazenda do Estado do Rio, Juliano Pascoal, o ex-procurador-geral do Estado, Renan Saad, e também o desembargador afastado, Guaraci Viana, são alguns desses alvos da operação de hoje da PF, que apura possíveis fraudes fiscais, ocultação patrimonial e também inconsistências relacionadas à operação de refinaria, vinculada justamente à refinaria de Manguinhos. Para fechar, essa investigação integra as apurações que são conduzidas pela Polícia Federal no âmbito da ADPF 635, que é aquela DPF das favelas, e é relacionada à atuação de organizações criminosas e as conexões dessas organizações criminosas com agentes públicos aqui no estado do Rio de Janeiro. A gente aguardando aqui, então, o retorno dessas viaturas que foram cumprir os mandados aqui, pelo menos no Rio de Janeiro, alguns desses 17 mandados de busca e apreensão. Por enquanto, a movimentação tranquila aqui na Superintendência da Polícia Federal, pessoal.
0: Muito bem, Daniel. A gente volta a atualizar aqui ao longo dessa sexta-feira novas informações dessa operação da Polícia Federal. Como disse a Sheila Magalhães, Rio de Janeiro nunca decepciona,
2: cara,
0: né?
2: Cara, incrível,
3: quanta gente,
2: né,
3: grande, né?
2: Qualquer operação é tropa de elite, né?
3: É isso.
2: É desembargador, pô, é procurador, afastar, é governador.
3: Ex-procurador-geral do Estado, Renan Saad, desembargador afastado, Guaraci Viana, ex-secretário de Fazenda do Rio de Janeiro, Juliano Pascoal, e o dono da Refit. Enfim, os nomes passados aí pelo Daniel Henrique. Mas é impressionante, né? Fazenda, procurador-geral do Estado, é muita coisa, é muita gente importante, muita gente grande, né?
2: Direto ao topo, né?
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2: Hora de conversar com Mônica Bergamo. Ô Mônica, se há algo de positivo que a gente pode dizer a respeito de Flávio Bolsonaro agora, é que ele não se escondeu, né? Isso dá pra gente dizer. Ele deu a cara a tapa, foi à Globo News, deu uma entrevista longa, sabia que estava conversando com gente muito experiente, né? Que conhece muito do riscado ali, a Júlia, a Otávio, a Malu. Isso ele fez. Ele tá realmente se agarrando na sua campanha, Mônica. Não deu nenhum sinal, por enquanto, de que pretenda desistir da candidatura à presidência. O que você traz de bastidores pra gente a respeito desse assunto? Bom dia.
6: É isso aí, Megali, bom dia a todos. Essas notícias que vocês estavam dando aí, ô Megali, vamos aqui juntar as coisas, né? Essa operação contra o governador Cláudio Castro é mais um forte elemento de pressão, tá? Contra a pré-candidatura do Flávio Bolsonaro, já que o Cláudio Castro sempre foi um aliado de primeira hora do bolsonarismo, né? E é alvo da Polícia Federal e está envolvido, né? Mais um aliado envolvido em escândalo de corrupção, dessa vez no ramo dos combustíveis, mas há suspeitas também, vamos lembrar, o Megali, isso vai render seguramente, sobre o aporte que o Fundo de Previdência do Rio fez em papéis do Banco Master, né? O balanço agora, até agora, né, o chacoalhão aí é forte na candidatura do filho do Jair Bolsonaro, mas hoje cedo, antes ainda dessa operação no Rio, é isso aí, a intenção da família, do núcleo duro, dos irmãos, era a de resistir até o fim, né? Há uma constatação, ô Megali, no entorno do Flávio Bolsonaro, de um grande isolamento político, tá? Se você pegar aí no X, não houve até agora um único político de primeiríssimo escalão que tenha se disposto a sair de peito aberto em defesa dele. Eu reparei, nem mesmo o governador de Santa Catarina, Jorginho Melo, que sempre sai em defesa da família, colocou a cara a tapa dessa vez. Eu fui no X aí, eu vi um vídeo dele, não é de agora, né? De uns 2, 3 dias atrás, que é a coisa mais interessante que tem lá, é ele dizendo que vai baixar um decreto autorizando o uso de sandálias e meias em Santa Catarina por causa do frio. Esse foi aí o vídeo que mais me chamou a atenção.
2: Não, peraí.
6: Põe aí, é legal.
2: Eu é ia proibido, mandar, mas é proibido hoje?
6: Não, ele quis dizer, foi uma forma que ele...
2: Ah, era uma brincadeira.
6: E aí ele aparece, se você olhar aí, ele aparece num vídeo de meia sandália,
2: tá,
6: falando, agasalhe o seu pet, agasalhe os seus pés, na região da serra chove muito, etc. Foi o vídeo que mais me chamou a atenção, hein?
2: Prestação de serviços.
6: Não tem uma defesa grande, né, do Flávio, quer dizer, é curioso isso, né, o Megali, no ano eleitoral, claro, ninguém quer se contaminar com esse assunto tóxico que é o Master, né, então tá tendo um silêncio, vamos dizer assim, ensurdecedor sobre o assunto. Se você pegar o governador de São Paulo, Tarcísio de Freitas, você vai ver que nas redes também ele não faz nenhuma defesa do Flávio, né. Quando perguntado, quando questionado, o que ele disse? Que o caso precisa ser bem explicado, que o brasileiro está cansado de corrupção, né? O máximo que ele fez foi dizer que o escândalo não vai atrapalhar o Flávio. Aí, parênteses meu, ele não ressaltou nenhuma qualidade do Flávio. Ele disse, o escândalo não vai atrapalhar o Flávio porque haveria no Brasil uma fadiga do PT. Ou seja, ele colocou o defeito no PT, mas não colocou as qualidades do Flávio. Não há essa defesa por parte de nenhum grande político brasileiro, ninguém saiu de peito aberto aí, a não ser o Eduardo, o Carlos, os irmãos, né? Agora, apesar do isolamento, Megalha, a palavra de ordem nesse núcleo duro, né? Especialmente dos irmãos, é resistir, aguentar o tranco, esperar as próximas pesquisas, né? Entre aliados próprios, a constatação é a de que, salvo se o Flávio despencar nas pesquisas eleitorais, o que traria aí, se ele despencar muito, vai trazer uma pressão irresistível, né? O Megali do PL, porque você tem toda uma bancada querendo ser reeleita, políticos que vão sair a campo pedindo voto, não vão querer carregar um peso morto nas costas. Mas se ele não cair muito nas pesquisas, a ideia é, de fato, ficar no páreo, né? Na visão deles, segundo alguns aliados, é melhor perder com o Flávio do que ganhar com a Michelle, né? Ou com outro político qualquer da direita, o que tiraria das mãos dos irmãos, da família, enfim, dos filhos, né? O controle sobre o legado eleitoral do pai. Então é isso, Megali. Família Bolsonaro despertando hoje aí com mais uma péssima notícia, que é uma operação da PF em cima de um aliado importante, né? Ou seja, não que precisem muito dos votos dele no Rio, mas que é uma figura que ficou colada neles, mais um aí enfrentando agruras aí com escândalos de corrupção, Megário.
2: É, e uma figura que teve o seu momento de grande popularidade naquela ação lá no Alemão, né? Quando, enfim, aqueles corpos foram todos enfileirados e o Cláudio Castro foi muito exaltado pelo bolsonarismo, se aproximaram muito. Agora, o curioso, né? De todos que se manifestaram, quem se manifestou de forma mais assertiva foi exatamente aquele que andava flertando com o Flávio, o Zema. O Zema, minutos depois da divulgação do áudio, foi lá e falou claramente que aquilo era inaceitável, que era uma prática que não tinha como passar pano, partiu pra cima. Eu não sei nem se dá pra você. Dá, sempre dá, né? Política é política, né? Os inimigos mortais de hoje são os aliados de amanhã, mas ele não teve a menor dúvida. Foi lá e divulgou o vídeo nas próprias redes sociais, partiu pra cima. E se o Lula teve uma péssima semana, né? A anterior, quando perdeu indicação no STF, perdeu a dosimetria, cara, e aquilo foi fichinha comparado com a semana do Flávio. A gente tá falando do Cláudio Castro, a gente tá falando do Vorcaro, mas não nos esqueçamos do Ciro Nogueira. Né? O Ciro Nogueira que...
6: Sim, já esqueceu.
2: A gente não esqueça. Eu sei que foi já faz muito tempo, 72 horas. Mas não esqueçamos, né? Esse, né? No nosso tempo, aqui na... O tempo é relativo, né? Já diria Robert Einstein.
6: Mas, ô Megali, você veja que são todos aliados muito fortes do bolsonarismo, né? O Ciro Nogueira foi ministro do Jair Bolsonaro. Então, quer dizer, tá tudo um pouco conectado e com ministros diferentes, né? E até adversários. André Mendonça ordenando autorizando algumas operações, agora Alexandre de Moraes. Agora, o que eles não podem reclamar é da polícia, né? Porque eles sempre elogiam a polícia quando sobe os morros, e a polícia, então, agora, né? Cláudio Castro foi um dos maiores, sempre fala de vítimas, só tivemos nossos policiais, a operação foi um sucesso, o enfrentamento ao crime organizado, elogiando. Então agora é isso aí, tá a polícia combatendo o crime organizado, batendo na porta da casa dele, mas mais civilizadamente do que fez nas comunidades, né,
2: Megan? Ah, um tanto, sim. Mônica Bergamo volta com outros assuntos sempre exclusivos segunda-feira, a não ser que... Mônica, aquela coisa, dormir com o olho aberto, beijão.
6: Beijo, até segunda.
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7: E no mercado financeiro de hoje, informação virou parte do investimento. Segundo o levantamento Raio-X do Investidor Brasileiro, da Ambima, o YouTube é, pelo quinto ano consecutivo, o canal mais citado por quem investe para buscar informações sobre produtos financeiros, com 35% das menções. Em segundo lugar, o Instagram, com 27%. Já a televisão perdeu espaço, caiu de 34% para 21% das citações nos últimos 5 anos. Hoje, 9% dos investidores já usam assistentes de inteligência artificial para buscar orientações. Entre estes usuários, predominam os mais jovens, de renda mais alta e com carteiras de investimento mais diversificadas. É isso, um abraço e até a próxima.
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0: Hora de conversar com Felipe Killing, as notícias que chegam de Gaza. Não esqueçamos Gaza, gente. Especialmente aquelas que envolvem crianças, que homens adultos praticamente foram extintos, né? Crianças são mortas, mas como ainda existem, sofrem todo tipo de consequências, todo tipo de atrasos devido à selvageria imposta pelo governo, pelo exército de Israel, imposta por Benjamin Netanyahu. Ai, sim, Israel foi provocado, foi vítima de um atentado terrorista brutal, horrendo, indizível, mas reagiu de maneira muito mais violenta, matando inocentes da mesma maneira, ou seja, perdeu completamente a autoridade moral que tinha depois dos atentados do Hamas. E o que o Killing vai contar pra gente é mais um episódio chocante dessa série que já chocante é. Killing, bom dia pra você.
1: Bom, Megali, bom dia a você, Carla, Sheila e a todos que nos acompanham. A gente não está falando apenas de uma terra arrasada onde praticamente não há infraestrutura básica. A gente está falando de uma geração que também está sendo destruída. A reconstrução de Gaza não é apenas material, mas é principalmente psicológica. Segundo dados do Unicef, há muitas crianças que perderam a capacidade de falar. É o mutismo que eles chamam. Isso por conta dos traumas. São crianças de 4, 5 anos que não tinham problemas no desenvolvimento da fala e por conta do trauma, do estresse, da selvageria, dos horrores que presenciam, elas param de falar. Em alguns casos, elas falam apenas baixinho, meio que cochichando. Em outros casos, não conseguem formular uma frase toda. São mais de 1 milhão de crianças que precisam de ajuda psicológica em Gaza. E é importante a gente destacar que Gaza tem uma população infantil muito grande lá, as famílias são realmente enormes. A gente está falando de praticamente a metade da população que está exposta aos horrores da guerra. E aí tem uma reportagem que eu li contando a história de um menino, já tem 5 anos, praticamente a idade do meu filho. Esse menino viu o pai ser morto, viu a casa ser destruída, foi deslocado várias vezes e ele perdeu a capacidade de falar. E aí um médico estava explicando que é uma resposta de cérebro, em que o cérebro diz, eu não consigo mais aguentar, não consigo mais lutar contra isso. E aí para se manter vivo, o corpo se fecha a um bloqueio e você perde a capacidade de fala. Você reverter isso demora muito, você precisa de um trabalho psicológico que nem começou, porque toda a infraestrutura básica de saúde já não existe em Gaza, principalmente a saúde mental. Então a gente está falando de uma geração perdida, de uma geração que agora está sendo silenciada, porque quando a gente pensa em infância, a gente pensa em criança brincando, explorando, se interagindo. Isso não está acontecendo em Gaza. Praticamente todas as crianças foram deslocadas em algum momento. Há muitos casos de crianças que do dia para a noite perderam os pais. Tem 4 ou 5 anos, estão jogadas numa terra arrasada, sem os pais, sem uma casa, numa região onde tem ratos, tem muitas doenças, não tem infraestrutura sanitária. Estão exposta aos maiores horrores. E agora estão sendo silenciadas, perdendo a capacidade de falar por conta dos traumas que foram expostos.
0: Ô, Killing, eu acho que eu tô lendo a mesma matéria aqui que você leu. É da Al Jazeera, intitulada Sofrimento Silencioso, essa? Cara, cada parágrafo é uma facada no coração. E aí fala do Jade, que é esse menino de 5 anos, isso, que perdeu a capacidade de falar depois de um bombardeio perto da casa dele. Ele não consegue mais articular palavras, né? Ele só emite sons. A menininha de 4 anos, Lucine Tamburra, perdeu a capacidade de falar depois de cair do terceiro andar do prédio dela, quando a escadaria, que foi danificada por um ataque aéreo, desabou enquanto ela descia a escada. Ela não fala mais. E isso é descrito aqui por uma médica como o sofrimento silencioso, cara. É uma matéria difícil. Eu li um pouquinho só, né? Enquanto o Killing falava, é difícil de ler. Tá na Al Jazeera. Coloque em Silent Suffering. Se tiver com o inglês em dia, você vai se chocar também. E aí eu já ouço o tamborilar dos teclados, digitando aqui. As crianças israelenses também sofreram, sem dúvida alguma. Sem dúvida alguma. sofreram violências terríveis, horríveis. O problema é que a resposta que Israel encontrou foi fazer o mesmo com as crianças palestinas em escala muito maior. Kilim, bom trabalho para você, bom fim de semana, até segunda.
1: Valeu, até mais.
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0: Entre os seus propósitos, ajudar jovens empresários e empreendedores a alcançarem o sucesso. Na minha companhia, a CEO da Pet Love, Thalita Lacerda. Thalita, na sua opinião, quais valores, atributos ou até mesmo práticas os jovens devem executar para conseguir atingir o sucesso?
1: Muita vontade de aprender e ir atrás de aprendizado. No mundo hoje dominado e transformado pela inteligência artificial, isso é ainda mais importante.
0: Obrigado, Thalita Lacerda, CEO da Pet Love. E este é o Minuto do Empreendedor, apresentado pelo BTG Pactual Empresas.
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4: 8:21, tá na hora do É da Sua Conta, iniciativa aqui do PicPay Bank em parceria com a Band News FM. E o assunto de hoje eu amo, viagens. Mas é o seguinte, a gente tá vivendo um momento de crise gerada pelo aumento no preço do petróleo, atingindo vários setores da economia, entre esses setores o do turismo, evidentemente. Então tem diversas companhias aéreas cancelando voos na tentativa de economizar o querosene da aviação, que teve uma alta super importante, mais de 50% de alta no preço. Isso tem levado também aumento no preço final das passagens. E aí tem gente receoso, adiando o plano de viagem e tal. Renata Flores está com a gente para nos ajudar num cenário como esse, trazendo alternativas que de repente podem ajudar a gente a manter os nossos planos de viagem, né, Renata? Bom dia.
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4: 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Dica para viajar mesmo assim, num cenário como esse de alta nos preços das passagens, aqui no É da Sua Conta, que volta na segunda-feira com a Renata Flores e mais dicas para os nossos ouvintes. Um beijo para você. Bom fim de semana, Renata. Até lá.
5: Ótimo final de semana. Obrigada.
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6: Começando por São Cristóvão,
7: com o Lauro falando que tem acidente.
8: Bom dia, acidente de moto na rua Francisco Eugênio, onde tem uma saída aqui de uma empresa que está fazendo prestação de serviço de obras. Motociclista bateu no caminhão, detonou. Motociclista está caído e os funcionários estão dando ali os primeiros socorros.
6: E agora, Zezinho?
7: Agora vamos com a participação da Hilda, Mário, falando sobre o túnel Rebouças. Atualização, aquele carro ainda está parado lá.
9: Bom dia, Band News, passando aqui só para deixar registrado que tem um carro quebrado aqui na saída do segundo túnel do Rebouças, sentido Lagoa. Ele está quebrado, na verdade, ele está quebrado entre o primeiro e o segundo, tá? Ali onde é o Cosme Velho. Então está causando uma retenção bem grande aqui no elevado, tá bom? Paciência aí, galera. É só um carro quebrado entre o primeiro e o segundo túnel do Rebouças. 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
6: Reflexos, bom dia. Reflexos, bom dia. Lá no Paulo de Fronten. Trânsito intenso também aí como alternativa, o Santa Bárbara para quem vem para a Zona Sul, 31 de março, acesso ao túnel, galeria sentido Laranjeiras, boas condições, segundo o centro de operações, viaduto Engenheiro Noronha, rua Pinheiro Machado até Muniz Barreto também, o trânsito só tem uma retenção no viaduto Santiago Dantas, na rua Fernando Ferrari e Pinheiro Machado até a Paissandu, mas isso no sentido Santa Bárbara, Zezinho, de quem sai da Praia de Botafogo e vai em direção ao túnel. Para fechar, pelo menos por enquanto.
7: Mauro, atualização do túnel Rafael Mascarenhas.
10: Bom dia, Mário. Bom dia.
6: Bom dia. Bom dia,
10: Zé.
7: Bom dia.
10: Aqui no Rafael Mascarenhas já foi tirado já o acidente, tá? Já tá tudo liberado. Liberado não, né? Tá meio parado, mas tá andando. Mauro Noga aqui do Recreio. Indo pra Zona Sul. 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
6: 8:26.
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1: E tem bastante atração na Praça Mauá esse fim de semana. Mais cedo a gente falou lá na nossa Batalha Cultural da apresentação que vai ter da Glória Groove.
2: Isso.
1: Né? E tem corrida também no domingo. E a Louise Heine traz todas as informações pra gente agora, todo panorama e agenda. Bom dia pra você.
3: Olá, Mário. Olá, ouvinte da Band News FM. Muito bom dia. Eu tô diretamente da abertura oficial da Semana S, que começa hoje no Rio, reunindo empresários, lideranças e representantes do setor do comércio de bens, serviços e turismo. A programação tem debate sobre os desafios econômicos e vem mostrando na prática a importância e o impacto do SESC RJ e do SENAC RJ na vida da população. Por aqui temas como crescimento do mercado ilegal, impactos no comércio formal, concorrência desleal, impactos econômicos e nos empregos, tem inovação e turismo que vão ser debatidos ao longo do dia. Vai ter também a presença de Diego Ribas, empresário e ex-jogador, palestrando sobre liderança, disciplina e tomada de decisão, que são abordagens importantes aí que inspiram o mundo dos negócios. E amanhã terá a tão aguardada Semana S a todo vapor na Praça Mauá. Já fica o convite. O evento é gratuito, aberto ao público, trazendo cultura, inovação, lazer, saúde, esporte, qualificação profissional. Então já se programa para curtir o sábado com os amigos e com a família na Semana S, que inclusive vai ter o show da cantora Glória Groove, abrilhantando, cantando seus sucessos como encerramento. Espero todo mundo lá, vai ser incrível. E eu volto daqui a pouquinho, trazendo mais atualizações da Semana S. Mário, é com você.
1: Tá certo, valeu. Diego Ribas vai estar por lá, Zezinho.
2: Tá lá.
1: E falar no mundo da bola, rapaz, seleção brasileira vai ter um amistoso aqui no Rio de Janeiro. Os ingressos já estão à venda. Pedro Gadelha.
4: Estão abertas as vendas de ingresso para o amistoso entre Brasil e Panamá, no Maracanã, no dia 31 de maio. A comercialização para o público geral teve início nesta quinta-feira através do site da CBF. A partida na capital fluminense será a última da seleção antes de embarcar para a Copa do Mundo de 2026. Na quarta-feira, a confederação anunciou que mais de 16 mil lugares já tinham sido vendidos em apenas uma hora de pré-venda. Os tickets estão disponíveis a partir de R$50, com o máximo de 4 ingressos por compra. Os interessados devem cadastrar o reconhecimento facial e um documento oficial com foto para acessar o estádio do Maracanã.
1: Falar em seleção brasileira, rapaz, será que vai ter muito jogador do Flamengo agora eliminado da Copa do Brasil pelo Vitória, mas com 7 jogadores na pré-lista? Pedro ontem perdeu um gol na cara.
2: Verdade.
1: Aquele gol o Vinícius Júnior perderia, cara?
2: Eu não sei agora, porque a Virgínia acabou de fazer uma publicação nas redes sociais anunciando o fim do relacionamento
1: entre
2: eles.
1: Mas ela não tava com um casaco com o rosto dele ontem no jogo lá na
2: Real Madrid? Pois é, cara. Eu também achei estranho, mas ela botou aqui, ó: hoje escolhemos respeitar um o caminho do outro.
1: Nossa, então tem que respeitar. Se ela quer que respeite, é melhor a gente ficar por aqui.
2: O respeito é tudo.
1: Né? Então tá bom.
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5: O uso de bicicletas elétricas é liberado em ciclovias do Rio. Ao estabelecer as regras de circulação desse veículo no início de abril, a prefeitura anunciou a implementação de 50 quilômetros de novas ciclovias e ciclofaixas em todas as regiões da cidade até 2028. 4 pistas exclusivas para os ciclistas já tiveram as obras iniciadas, enquanto outros 35 projetos estão em fase de elaboração.
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1: Atualiza pra gente o Rebouças agora, Vivi.
6: Voltei, Mário, com informações ali do túnel Rebouças, acidente agora há pouco, no sentido Lagoa. o que deixa o trânsito prejudicado com reflexos a partir do Paulo de Fronten. Muita gente já pegando ali o 31 de março e por conta disso, movimentação pesada, assim como em toda a extensão do túnel Santa Bárbara até a chegada Pinheiro Machado, que também vai apresentando congestionamento, principalmente ali na altura do clube do Fluminense. O aterro do Flamengo fica sendo uma excelente alternativa para quem está passando pelas vias de Botafogo, perde tempo pela Voluntários da Pátria, reflexos desde a Rua Maitá até as proximidades da São João Batista, depois lentidão ainda da 19 de fevereiro até a Praça Nelson Mandela, mas a General Polidoro ainda fica sendo uma opção para o nosso ouvinte. 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Daqui a pouco eu tô de volta.
1: Rapaz, tô vendo aqui, Zezinho, sobre trânsito, um vídeo que o Alexandre Freeland mandou aqui, agradecer pela participação. O carro tombou de lado pelo vídeo aqui. Cara, como é que aconteceu isso, né? Epitácio Pessoa com Vieira Solto. Acesso ao Jardim de Alá. Tinha uma jovem sendo retirada do carro. Daqui a pouquinho a gente vai trazer mais informações sobre esse acidente. Agora tem uma operação policial, Maria Eduarda Vieira. De quem? Bom dia.
7: Oi, Mário, bom dia pra você. Uma operação da Coordenadoria de Recursos Especiais, que tá, inclusive, atuando como apoio operacional para forças policiais do Distrito Federal de Brasília. A gente tem, até o momento, duas pessoas presas. Eles estão efetuando mandados de busca e apreensão e também de prisão em endereços no complexo do Chapadão, Ricardo de Albuquerque, aqui no Rio, e também na cidade de Nova Iguaçu, na Baixada Fluminense. Essa ação integra esforços da cooperação interestadual entre as polícias judiciárias, com foco, inclusive, no enfrentamento à criminalidade organizada. A gente segue acompanhando esses detalhes com a Polícia Civil e também traz mais atualizações ao longo da programação.
1: Daqui a pouquinho tem mais também da operação da PF como alvo principal, busca e apreensão, ex-governador Cláudio Castro. E o seu destaque agora, Van Alves.
8: O Disque Denúncia divulga um cartaz para ajudar na prisão de Flávio de Lima Monteiro, o Fatoca, de 43 anos, apontado como principal líder aliado do Comando Vermelho na Paraíba e escondido no Complexo do Alemão, aqui na Zona Norte do Rio. Contra ele existem 18 mandados de prisão por tráfico, homicídios e organização criminosa. Segundo as investigações, Fatoca comandaria o tráfico de drogas em Cabedelo, na Grande João Pessoa, mesmo à distância. A Polícia Federal também apura um esquema de lavagem de dinheiro e infiltração na administração pública da cidade. Outros dois traficantes ligados ao grupo criminoso também estariam escondidos no Rio de Janeiro e possuem 8 mandados de prisão, cada um deles, Mário.
1: 8:35, destaquezinho antes.
2: Mensagem do José Carlos.
9: Bom dia, Zé do Zap. Bom Meu dia. Nome é José Carlos. Zé do Zap, tá vendo alguma coisa no trânsito? Que a rua tá tão vazia de carro. Já peguei Pereira Nunes vazia, peguei Deodoro da Silva vazia. Caramba, o pessoal deixou o carro em casa mesmo? Fica com Deus aí, um bom dia e bom final de semana pra todos.
1: Ô Zé, na linha vermelha, trânsito lento, retenção, altura do Galeão até o Caju, segundo o Centro de Operações da Prefeitura. 8:35.
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1: Hora de conversar com o Rodrigo Orengo. Não seria justo dizer que houve uma debandada total da direita depois da revelação das conversas de Flávio Bolsonaro com Daniel Vorcaro, mas que houve uma estremecida nas relações e alguns aliados meio que torceram o nariz e até viraram as costas para Flávio. Isso aconteceu, Orengo. Bom dia para você.
2: Muito bom dia, Megali, Sheila Carla, bom dia a todos. E realmente, Megali, muitos questionamentos principalmente sobre a falta de comunicação, a falta de alerta, aviso, né? Então, quando surgiram os áudios, as trocas de mensagens, muitos aliados questionaram, né? Mas como assim? O pré-candidato vinha falando que não tinha proximidade, vinha fazendo questionamentos públicos sobre a investigação, mas não falou, né? Agora vem a resposta de Flávio Bolsonaro, que não poderia falar em função de um contrato de confidencialidade. Agora, isso é um discurso público, né? Internamente, há muito questionamento e há uma crise hoje com um partido que é muito próximo, o Partido Novo, que tem alianças regionais importantes, né? Como, por exemplo, no Paraná.

0: filiação do pai do Vorcaro ao diretório do Partido Novo em Minas Gerais. Então, virou uma guerra entre esses dois partidos, né? Principalmente entre filiados aí dos dois partidos, que agora olham lá para as disputas regionais, olham para as alianças regionais, porque, Megali, a gente sabe que o foco está sempre naquelas concertações nacionais, para as coligações, as chapas nacionais. Mas esse é um momento que ele é crucial para as alianças nos estados. E a gente está falando de um momento em que muita gente questiona, e questiona a candidatura de Flávio Bolsonaro, perguntando se vai permanecer. Bom, o centro, o núcleo duro da candidatura de Flávio Bolsonaro, né, é muito assertivo, dizendo que vai continuar, que está unida a campanha, né, mas os próximos dias serão importantíssimos, porque esses questionamentos vão aumentar na hora de fechar essas alianças regionais. Do outro lado, no campo oposto, tem uma estratégia lá, né? De ataque, obviamente, o Partido dos Trabalhadores não esperou nada. Logo em seguida, a divulgação já lançou os primeiros ataques. No Palácio do Planalto, houve inicialmente um momento ali de espera, de cautela. Ontem, o presidente Lula já veio a público para dizer que é um caso de polícia, né? E esses ataques vão aumentar, né? Os próximos passos da investigação serão fundamentais, até porque ninguém arrisca nesse momento, né, sobre novas operações, sobre o que pode acontecer depois de realmente serem pegos de surpresa. Mas esse é o momento que é crucial para essas alianças e para fechar suas chapas regionais.
1: Muito bem, Orengo. Se tudo der certo, bom fim de semana, bom descanso, até segunda.
0: Valeu, até mais.
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6: Prepara aí os ouvidos.
7: Sim.
1: Edição extra.
6: É, são os ouvintes de São Paulo que estão acostumados com essa vinheta. Verdade. Linda e elaborada.
1: É.
6: Os ouvintes.
1: Acredita se quiser, essa é uma vinheta que vai ao ar toda semana, toda sexta-feira.
6: Toda
1: no
6: sexta-feira,
1: horário local.
6: Pra falar de fofoca. Mas isso. É, a gente tem, né, uma fofoca, um breaking news nacional.
7: Vale nacional.
6: Por isso a gente teve que adiantar.
1: Você quer explicar por que chama fofocóptero?
6: É porque são as informações, são fofocas trazidas pelo repórter de trânsito de São Paulo do helicóptero. Então é
1: e o cara falando lá da Luísa Sonza.
6: Isso, Luísa Sonza, no caso.
1: O Robson Ramos é muito bom.
6: Não é Luísa Sonza.
1: Não.
6: É só para trazer um aperitivo do que vai ser o fofocóptero de hoje.
7: Exatamente.
6: Um pouco mais tarde. Do que se trata, Sheila Magalhães?
7: Um break news, né, gente? É. Praticamente um break news. Eu sei que os ouvintes vão falar assim: "Ah, mas será que Virgínia é assunto para esse noticiário?" Hoje é. Por quê? Temos a seguinte revelação. Virgínia e Vini Júnior terminaram. Pois é, eles publicaram agora há pouquinho nas suas redes sociais a informação do fim. E aí a gente está mostrando.

0: na nossa live, a imagem que aparece os dois.
1: Que
0: e aí tem o seguinte texto. Eu sempre vou me permitir viver. Viver algo de verdade, sem medo, sem cálculo, sem deixar de ser quem eu sou. Enquanto estivemos juntos, me dediquei muito, como me dedico a tudo que me proponho a viver na minha vida. Afinal, eu sempre trabalhei muito, sempre fui muito focada nos meus sonhos e nas minhas responsabilidades. Mas também sou uma mulher e me permiti viver isso sem criar qualquer barreira, prezando pelo respeito que eu sempre tive dentro de qualquer relação. Ao longo da minha vida, aprendi a nunca negociar aquilo que para mim é inegociável. Então, quando algo deixa de fazer sentido, eu prefiro ter maturidade para encerrar com carinho do que permanecer por permanecer. Hoje, escolhemos respeitar um o caminho do outro. Torço muito pela felicidade e pelo sucesso do Vinícius. E tudo isso com muito carinho. Peço o respeito de todos e que seja uma página virada na vida de cada um, assim como será na minha. Obrigada. Foi o que disse a Virgínia.
2: Belo texto.
0: Rapaz!
2: É,
0: ok, ok.
2: Isso não é minha, é do Ivan Brandão. Isso literalmente é um breaking news, né?
1: Ah, é verdade.
0: Breaking mesmo.
2: Cara, a gente tá dando isso como notícia porque o Brasil já viveu um drama na forma de um rompimento de relação que foi em 98 na Copa da França, quando o Ronaldo Fenômeno teve o seu relacionamento estremecido com a Susana Werner.
0: Então.
2: Né? Boatos, histórias ali que dizem até poderia ter afetado a cabeça do Ronaldo a ponto de ele ter aquele problema de saúde na final contra a França. Agora falta um mês para a Copa.
0: Então.
2: Tem bastante tempo pro Vini juntar os cacos, né?
0: Então, os ouvintes estão falando aqui, ó, tem ouvinte, pô, na véspera da Copa, o Vini Júnior vai deprimido pros Estados Unidos?
2: Não,
0: dá tempo,
2: né, de melhorar.
0: Gente? É, né? Ele vai focado também.
2: Celebridade super
0: rápido.
2: Ela
0: diz que tá focada,
2: né?
0: Ele vai focado também.
2: Assim esperamos, né?
0: É.
1: Já jamais.
0: Acabamos de perder a Copa. Tem ouvinte já cravando.
1: Eita, fofocóptero,
2: hein? Ou não.
1: Volta das 9h20 da manhã.
2: Ou não, hoje ele deve estar bem chateado, é claro, mas daqui, de repente, semana que vem o cara tá em outra, as coisas acontecem rápido. Né? Nesse
1: pra
2: mundo de 2026, especialmente para celebridades.
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4: Acidente no túnel da Grota Funda, sentido Recreio dos Bandeirantes, uma faixa ocupada, carro e moto abatida que complica o trânsito lá na região Sete Rio no local. José Paulo Sobral, quem participa agora pelo WhatsApp?
5: Eduardo sobre Niterói.
6: Bom dia, Mário, bom dia, Zé.
5: Bom dia.
6: Bom dia, Band News. Eduardo aqui de Niterói. O que que aconteceu em Niterói hoje? Atravessei a Roberto da Silveira num único sinal verde, direto. Tudo tranquilo. É muito bom. Em um segundo, tudo pode mudar.
4: Hoje, realmente, não chegou a reclamação de Niterói do
5: Não,
4: Tênis,
5: verdade.
4: Né? Se a Roberto Silveira tá tranquila, acredito que a ponte também deve estar suave.
5: É,
4: né?
5: A ponte agora, pelo que eu tô vendo aqui, tá 13 minutos no sentido do Rio, ótimo. 13 minutos no sentido do Niterói. Há pouco o José Carlos também mandou uma mensagem parecida com a do Eduardo, falando que o trânsito tava bom aqui no Rio também. Então, realmente, a galera elogiando esse trânsito de hoje.
4: Hoje tá atípico, né? 8h48.
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4: 8h50, Van Alves.
12: Acontece agora uma operação no Complexo da Pedreira. Policiais militares de Irajá realizam essa operação com ação. E uma dessas ações, né, contém como principais objetivos combater a atuação de criminosos na região, além de localizar e prender criminosos responsáveis pela morte de um policial militar. A gente relembra que essa morte desse policial aconteceu ontem, durante uma tentativa de assalto ali na estrada do Barro Vermelho, no bairro do Colégio. A gente traz, ao longo da programação, atualizações sobre essa operação, Mário.
4: 8h51. Vamos pro trânsito.
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4: Vivi Costa.
14: Pois é, Mário, vamos fechar com informações da linha amarela, porque o trânsito está bem prejudicado em direção à Barra da Tijuca, da Maré até a chegada a Bom Sucesso, de Inhaúma até o pedágio, só que depois verifico retenções ainda da Freguesia até a chegada ao Gardênia. Pro Fundão, o nosso ouvinte perde bastante tempo no túnel da Covanca até a chegada a Água Santa e depois ali na passagem por Del Castilho até Bom Sucesso. 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Beijo, Mário, até segunda.
4: Beijo pra você. Mais exonerações publicadas no Diário Oficial do Estado, Guilherme. Tudo bem, Gui?
15: Tudo bem, Mário. Bom dia para você, para todo mundo que nos acompanha. 311 exonerações publicadas hoje, isso entre atos do governador em exercício, Ricardo Couto de Castro, e também o secretário de Casa Civil do Rio, Flávio Willemann. São exonerações no Detran, no Detro, no Rio Previdência e também em secretarias como a da Casa Civil e a da Fazenda, além do INEA. Então, hoje, 311 exonerações. Ao longo da semana, a gente teve mais de 200 também, nesses últimos quase 2 meses à frente do governo do Rio de Janeiro de forma interina, governador em exercício, Ricardo Couto de Castro, fazendo uma série de exonerações, esse pente fino do governo do estado do Rio.
4: Tem que fazer as contas, hein, Guilherme Faria, porque tá realmente passando a faca o governador interino do Rio de Janeiro. Daqui a pouquinho você traz mais informações dentro do Band News Rio, primeira edição. Até já.
11: Valeu.
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4: Vamos lá, que tem saideira chegando aqui pra gente destacar sobre trânsito.
16: Seu caminho.
4: Vai, Zezinho.
5: Márcio.
17: Fala, Zé, bom dia.
5: Bom dia.
17: Márcio Vitorino do Recreio. Trânsito no Rio de Janeiro hoje inacreditável. Do Recreio até Xerém, eu vou levar 1h10. Saindo do Recreio, 8h10. Quando a gente levava em média 40 minutos, 40, 50 minutos só para chegar na Barra. E uns 20 a 25 minutos para sair do Recreio ali. Então o trânsito hoje no Rio tá um luxo.
4: Atípico, né? Um excelente fim de semana a todos. Tchau, tchau.
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3: 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Douglas, uma pergunta importante. Qual é o maior impacto da reforma tributária para os empresários? 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
4: A alteração das alíquotas é muito impactante, Sérgio, mas não é o maior impacto. O business como um todo vai ser impactado, de fato. Como a gente vai organizar a nossa produção quando o imposto não é mais cobrado na origem e sim no destino? Como é que a gente vai trabalhar nosso fluxo de caixa com o split payment? Realmente, o cenário de negócios no Brasil vai mudar muito mais profundamente do que uma mera alteração de alíquotas.
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0: Eduardo Barão, direto da cidade que não dorme jamais. Falamos mais sobre negociações de paz, né? As vésperas do fim do cessar-fogo, desta vez entre Líbano e Israel. Bom dia para você, Barão.
1: Fala, Megali. Bom dia para você, para Carla, para Sheila. Dessa vez são os Estados Unidos que estão mediando encontro entre diplomatas de Israel e também do Líbano aqui em Washington, diante da possibilidade de volta de ataques, né? Israel está querendo voltar a atacar o Irã em meio ao cessar-fogo que prossegue. O próprio governo israelense está admitindo, né, que só não voltou a atacar por causa dos Estados Unidos. Então há uma briga agora entre os aliados. Aqui em Washington, essa reunião começou ontem, é uma determinação meio que do Irã. Afinal de contas, o Irã disse que não pararia com os ataques caso Israel continuasse bombardeando o sul do Líbano, especialmente, né, segundo o governo israelense, atrás do Hezbollah. Mas, evidentemente, civis acabaram morrendo, inclusive brasileiros, nos últimos ataques israelenses. Nessa madrugada, terminou oficialmente a visita oficial que o presidente americano Donald Trump realizou à China. O Trump comemorou alguns acordos comerciais que foram fechados com o país asiático. A China exigiu, né, o fim do conflito com o Irã, a liberação do Estreito de Hormuz, a passagem tão importante para o comércio internacional, e também exigiu que os Estados Unidos não interfiram em Taiwan. Trump não respondeu sobre esse último ponto. De qualquer forma, há muitas dúvidas do que vai acontecer, especialmente daqui para frente, em relação ao conflito de Estados Unidos, Israel e o Irã, e também o Líbano, evidentemente, que tem sofrido demais nos últimos tempos com esses ataques israelenses. Megali.
0: Muito bem. O Barão volta daqui a pouquinho às 11 horas da manhã no Band News Station. Até lá, Barão.
1: Até mais, pessoal. Valeu.
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0: Enquanto isso.
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2: Muitos empreendedores dizem que abrir um negócio próprio é um sonho, mas também uma aventura. 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Sofia Remondi é uma designer gráfica que decidiu abrir um delivery de lasanha em São Paulo, mesmo sem nunca antes ter administrado uma empresa. 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
5: 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E é um dia muito difícil, você chega em casa exausto, mas você fala, nossa, eu consegui? Uhum. Então eu acho que é um aprendizado muito grande.
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0: Hora de conversar com o Carlos Andreasa. A gente vai sendo mais uma vez atropelado pelas notícias. A desta manhã é uma operação no Rio de Janeiro, que tem como principal alvo o ex-governador Cláudio Castro, mas que também inclui gente de altíssimo escalão. Desembargador afastado Guaraci Viana, ex-procurador-geral do Estado Renan Saad, Juliano Pascoal, ex-secretário da Fazenda do Rio de Janeiro, e Ricardo Magro, dono da Refit. Esse aí já tinha até um nome incluído na lista da Interpol, são nomes muito conhecidos no Rio de Janeiro. E como disse a Sheila mais cedo, o Rio de Janeiro nunca decepciona, né, o Andreasa? É a tropa de elite mesmo, é gente que do topo da pirâmide. Bom dia para você.
8: Bom dia, Luiz Megali. Bom dia, meus amores. A questão do Rio de Janeiro é muito grave. Veja que o Rio e o governo Cláudio Castro, é do governo Cláudio Castro que a gente está tratando aqui, entrelaça esse caso da fraude dos combustíveis a partir da Refit e também o caso Master. O caso Master também tem um braço muito forte aqui no Rio de Janeiro. A situação de Cláudio Castro é de um morto político. Ele, talvez só ele, acredite na sua candidatura a senador da República. Cláudio Castro e o seu governo, o seu terrível governo, exposto e o sangue na água, desde, por exemplo, a derrota que ele sofreu no TSE, a famosa derrota no TSE, quando ele foi tornado inelegível, ali ele tinha certeza de que venceria. Durante meses, talvez mesmo anos, articulou para que saísse vencedor, para que fosse absolvido no TSE, foi surpreendido pelo revés, certamente foi traído, e ali, como eu disse, sangue na água, ali começa a exposição do que seria a podridão de um governo que já era podre há muito tempo. Então nós temos esse caso agora como apenas mais um, Luiz Megalha. É importante dizer isso, um caso gigantesco, operação da Polícia Federal sobre fraudes de combustível, envolvendo, como você disse, o ex-secretário de Fazenda. Era secretário de Fazenda até pouco tempo, até o início do governo de Ricardo Couto de Castro, desembargador. O Procurador-Geral do Estado, você fez referência, o Renan Saad, sobre quem paira a ideia de que teria trabalhado usando a desculpa, segundo se acusa, do que seria prejuízos para os cofres do Estado em função da interdição da Refit, que portanto não pagaria a dívida que tinha. Em função disso, ele trabalhou pela desinterditação, palavra maldita, da refinaria. Enfim, é essa galera, você fez referência aí, um desembargador, já estava afastado, um desembargador aqui no estado do Rio de Janeiro. Essa é apenas uma perna de uma investigação, de um conjunto investigativo mais complexo, envolvendo inclusive a Polícia Federal. Falamos do caso Master aqui, veja a situação, Rio Previdência, SEDAI, Rio Previdência botou mais de 1 bilhão no Master, o Fundo de Pensão dos Servidores do Estado do Rio de Janeiro. A SEDAI botou 200 milhões, pelo menos, no Banco Master. Olha, governo Cláudio Castro. Ninguém bota bilhão, como eu sempre digo aqui, no Banco Master, sem o aval de quem manda, sem o aval do governador. Essa é uma investigação importante, que corre também mais uma. Enquanto isso, no governo aqui do Rio de Janeiro, está posta uma devassa sobre o governo Cláudio Castro. A Secretaria de Educação, por exemplo, a Secretaria de Educação está sendo devassada. Aliás, em função de esquema na Secretaria de Educação, foi preso na semana passada e afastado do cargo o deputado estadual, falamos aqui sobre isso, o deputado estadual Tiago Rangel. Então são várias frentes de devassas sobre um governo do estado que entregou o governo em troca de manter o poder, entregou, por exemplo, a Secretaria de Educação, essa que eu fiz referência agora, entregou para Rodrigo Bacelar, o famoso Rodrigo Bacelar, ex-presidente da Alerj, que está preso, acusado de ter interlocução, de atuar quase como um braço do Comando Vermelho. Essa é a gravidade da situação do Rio de Janeiro e a gravidade especial da situação de Cláudio Castro, que talvez só ele estava em Brasília ontem falando sobre a sua candidatura ao Senado da República. Me parece impossível que o PL, que vai colher esse prejuízo, a candidatura de Douglas Ruas aqui, é muito bom para Eduardo Paes, a candidatura de Douglas Ruas, a candidatura de Flávio Bolsonaro, imagine se essa turma vai ficar abraçada com Cláudio Castro diante desse enredo que se desenha. E o seguinte, Luiz Miguel, me parece ser apenas o começo.
9: O Rodolfo Schneider estava aqui acrescentando algumas questões e certamente no noticiário local do Rio de Janeiro vocês vão ter muito assunto, né, Andreasa? Falando do procurador Renan Saad, que a gente mencionou aqui, já tinha sido acusado na época da Lava Jato, foi inocentado. E o desembargador Guaraci Viana, afastado pelo CNJ, já tinha sido afastado por decisões consideradas absolutamente absurdas em plantões judiciários em 2019, inclusive com uma leitura de que beneficiava bandido, né? Então é desse tipo de gente que a gente está lá. É gente perigosa, hein? É gangue que a gente tá falando, né, Andreasa?
8: Exatamente, é um negócio muito perigoso que se instalou aqui no Rio de Janeiro, e eu repito, não, acho que não é nem mais a questão sobre se Cláudio Castro vai poder ser candidato a senador, se não será preso. Acho que essa é a questão do futuro que se projeta aí, Sheila Magalhães. Uhum.
0: E por incrível que pareça, eu vejo o futuro repetir o passado, né? Se ocorrer, será mais um governador de uma longa lista desse inferno interminável que se tornou a história do Rio de Janeiro, né? A mistura de política com polícia no Rio de Janeiro. Andreasa, e na vitrolinha?
8: Na vitrolinha, Nova Esperança. Mauro Diniz, Adilson Vitor.
0: Fazer o quê, né?
8: Adoro, Arlindo Cruz cantando no seu auge. Um beijo, meus amores.

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0: Hora de conversar com Juliana Rosa. Temos números aqui do setor de serviços e parece que não são números muito, muito auspiciosos. Aliás, gostei do novo corte de cabelo, Ju. Parabéns. Belíssima.
1: Obrigada. Olha, gente, quem tá no YouTube, né, já tem um spoiler aí.
0: Você vê só, a Juliana tá fazendo a parte dela, utilizou um cabeleireiro, né, mas ainda assim o setor de serviços teve perdas. De acordo com esses dados aqui. Bom dia pra você, Ju.
1: Ai, Miguel, só você pra me deixar tímida já logo cedo. Bom dia pra você, pra Sheila, pra Carla, bom dia pro nosso ouvinte. É realmente, olha, esse dado de setor de serviços desabou, porque havia uma expectativa de que ele ficasse próximo do zero. A gente tá com a economia indo bem até nos números do primeiro trimestre, tá? Mesmo com esse alto endividamento, os dados do começo do ano, é porque agora a gente já tá, os dados são defasados, né? A gente tá em maio, a perspectiva é que agora, com o alto endividamento, o nível de crédito aí sendo mais segurado pelos bancos, a gente tenha os dados do segundo trimestre vindo mais fracos. Mas esse é um dado de março ainda. Já tinha tido o início do conflito, então já tinha tido a disparada do petróleo, o encarecimento do diesel, né, dos combustíveis ali, a gasolina, a Petrobras tem segurado, mas também subiu. Então, pode ter já algum efeito nesses dados de março aqui do setor de serviços. Por quê? O número dos serviços mostram queda de 1,2%, quando a previsão era algo perto do zero. Podia ter crescido 0,1%, caído 0,1%, mas ninguém esperava nada muito diferente disso. Veio essa queda de 1,2%. Lembrando que o setor de serviços é o setor mais importante da economia brasileira, que mais gera emprego, que pega desde salão de beleza, como a gente falou, a concertos, viagem, restaurante, serviços médicos, odontológicos, enfim, uma ampla gama de segmentos que estão dentro desse setor de serviços. E não só essa queda aqui de 1,2% ela chama atenção, mas quando você olha aqui por dentro, você tem um espalhamento de queda. Então o IBGE fala aqui que foi uma queda que aconteceu nas 5 atividades que eles acompanham. E o que mais cai aqui de cara é o setor de transporte. Então, fico imaginando aqui, a gente precisa avaliar ainda agora os detalhes, mas pode ter tido algum impacto aqui de menor uso de transporte por conta do combustível mais caro, ou já ter afetado a atividade econômica, mas também aparece as famílias consumindo menos. Tem uma redução nos serviços prestados às famílias de 1,5%. Então, esse dado vai preocupando, pessoal, porque a perspectiva é que a gente comece a sentir mais nos dados econômicos essa falta de condição financeira para a gente consumir, mesmo com o mercado de trabalho ainda aquecido, a renda crescendo, né, acima aí da inflação, as dívidas crescem em um patamar muito mais alto e a gente tem aí uma situação que vai ficando difícil com a pressão inflacionária muito alta, contaminando alimentação, produtos da indústria, como a gente tem falado aí com a disparada do petróleo, né? Não à toa o governo está anunciando um monte de medida para sustentar o PIB, sustentar a economia. Teve desenrola, aumentou a renda para usar o Minha Casa Minha Vida. Então tem aí um rol de medidas que vão sendo anunciadas para tentar sustentar o PIB e vai criando aquele problemão depois que é aquilo, né? A gente não consegue sustentar o tamanho do gasto público, até para gasolina agora o governo está gastando dinheiro para segurar. Depois vai ficar aquela conta enorme que a gente vai empurrando para 2027, né?
0: Muito bem. Juliana Rosa volta amanhã, ao meio-dia, com economia para você. Dá tempo de fazer uma chamadinha? Estamos um pouquinho atrasado, né? Em 20 segundos, Ju, rola?
1: Ah, eu quero muito falar sobre o programa de amanhã, que eu entrevistei um dos maiores especialistas em políticas públicas, pessoal, que é importante a gente ver que é importante gastar muito, porque o Brasil tem uma desigualdade enorme, só que a gente está gastando mal, né? O economista Marcos Mendes, que é o meu convidado, ele me mostrou um cálculo impressionante, que se a gente desse o dinheiro realmente para os 20% mais pobres hoje no país, hoje a renda média estaria em R$ 3.700, segundo ele, desses 20% mais pobres, tá? Então, é um papo bem interessante, porque a gente sabe que precisa gastar, né? A gente tem uma renda baixa, a gente tem uma pobreza, mas, ao mesmo tempo, é impressionante como se gasta mal, né? É uma discussão bem quente aí do momento, viu?
0: Que legal. E na segunda-feira, neste mesmo horário, então, bom trabalho para você, Ju, até.
1: Até, um beijo.
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7: 9:17, bom dia, excelente sexta-feira movimentada aqui no Rio de Janeiro, e a gente vai trazer todos os detalhes da operação da Polícia Federal, vai destrinchar cada alvo dessa operação e, claro, trazer informações também exclusivas já durante o Jornal Band News Rio, primeira edição. Antes disso, vamos prestar serviço, trazer informação do trânsito. Vivi Costa, bom dia.
8: Muito bom dia, Agatha. Bom dia mais uma vez aos ouvintes da Band News FM. Agatha, situação complicada para quem está passando pelo elevado Paulo de Fronten, Rebouças, em direção à Lagoa. Congestionamento tem reflexos do Rufino Pizarro até a chegada ao viaduto Saniler. Sentido oposto, o nosso ouvinte também perde tempo desde os acessos ali pelas vias da Lagoa, Borges de Medeiros, Epitácio Pessoa, até a passagem pela segunda galeria do Rebouças, e lentidão ainda no acesso ao Paulo de Fronten. O 31 de março, na saída do centro, já não serve de opção, está bem parado, assim como em toda extensão do túnel Santa Bárbara até a chegada Pinheiro Machado. No sentido oposto, movimentação intensa pela Pinheiro Machado, com reflexos desde o viaduto Santiago Dantas até as proximidades da Rua das Laranjeiras. Neste momento, o Aterro do Flamengo ainda fica sendo a melhor alternativa. 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Eu fico por aqui. Um excelente final de semana para todos nós. Até segunda, Agatha.
7: Valeu, Vivi. Bom final de semana e até segunda-feira.
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7: E a claro que sexta-feira todo mundo quer saber como é que vai ficar o tempo no final de semana, pra saber se vai poder curtir uma praia ou se vai ficar embaixo da coberta assistindo um filminho, uma série. Laura Ferreira, bom dia.
13: Oi, Agatha, bom dia. Bom dia também aos ouvintes. Ótima sexta-feira para todo mundo. Um ótimo final de semana. Hoje a gente consegue observar nas imagens de satélite que já temos um pouco mais de nebulosidade sobre o sudeste do país, inclusive algumas instabilidades mais ativas. Desde a madrugada chove em alguns pontos de São Paulo, especialmente ali entre o oeste e o sul do estado, então tá longe do Rio de Janeiro, mas a gente realmente consegue observar que até no Rio, em parte de Minas também, temos bastante nebulosidade. Tanto é que neste momento em vários pontos do estado fluminense, temos o predomínio de céu nublado. O sol aparece de vez em quando entre uma nebulosidade e outra, até por isso a temperatura entra em elevação. Neste momento nós temos 25 graus na maior parte da capital. Hoje a máxima prevista é de 28, de média na cidade. Também não vai subir muito mais do que isso, exatamente porque a gente tem muitas nuvens, já temos o tempo mais úmido, então esse aquecimento, né, que ocorre ao longo do dia, juntamente com os altos índices de umidade relativa do ar, devem favorecer a formação de um céu um pouquinho mais carregado no final do dia, e até por isso os mapas indicam uma possibilidade de chuva para hoje, de forma isolada e passageira, mas não dá para descartar esse risco entre a capital, litoral e interior, exatamente porque a gente vai ter essa condição meteorológica que acaba favorecendo a formação de um céu um pouco mais carregado. Durante o final de semana, essas instabilidades que estão em São Paulo, outras instabilidades que vão se formar no sudeste do país sob influência de um sistema de baixa pressão, então todas essas nuvens vão manter as condições de chuva no sábado e também no domingo. Amanhã, a meteorologia indica chuva a qualquer hora do dia, já no domingo, mais no final da tarde, também à noite, porque além dessas instabilidades, uma frente fria deve se aproximar da região. Então, pelo menos nos próximos dias, o predomínio será de tempo instável no Rio de Janeiro.
7: Valeu, Laura. Obrigada pelas informações. 9 horas e 22 minutos.

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1: São 9:23. Bom dia para você ligado aqui na Band News FM. Hoje, sexta-feira, 15 de maio. Sexta-feira, 15 de maio de 2023. Mas, para muita gente, ou para alguns, é sexta-feira 13. Com a operação que está acontecendo hoje no Rio de Janeiro, da Polícia Federal, cumprindo vários mandados, inclusive de busca e apreensão contra o ex-governador Cláudio Castro, num condomínio na Barra da Tijuca. Mas também contra o ex-procurador do Estado, procurador-geral do Estado, Renan Saad, contra o desembargador afastado do Tribunal de Justiça, Guaraci Viana. Contra o ex-secretário estadual de Fazenda e outras figuras envolvidas no que, segundo a Polícia Federal e o entendimento também do Judiciário foi esse, se envolveram num grande esquema para beneficiar na área de combustíveis, não só, mas principalmente a empresa Refit, que basicamente colocou esse nome, mas era a refinaria de Manguinhos. Nós falaremos muito sobre esse caso, é claro, hoje o programa vai tratar disso, explorar isso, avançar em cada uma dessas frentes, porque você tem frente no judiciário, com o Guaraci Viana alvo, você tem frente no governo, com o ex-governador, secretário de Fazenda, procurador do Estado, né? Ex, né? Dessas funções, alvos também dessa operação, além do próprio mentor, além do dono, enfim, da cabeça principal da Refit, que é o Ricardo Magro, mas esse não mora do Brasil, já não é de hoje, também como alvo dessa operação. A gente vai destrinchar tudo isso, explicar cada parte, como a acusação é colocada contra cada um deles e com repórteres atualizando para você o que está rolando daqui a pouco, assim que a gente tiver também acesso à decisão judicial que levou a essas decisões cautelares, esses mandados de busca e apreensão, enfim, a gente vai detalhar para vocês aqui na nossa programação. É ou não é? Agatha Meirelles, bom dia para você.
2: Com certeza, bom dia para você, Rodolfo Schneider, aos nossos ouvintes. Carlos André sempre fala, sexta-feira só acaba quando termina. E essa sexta-feira tem muita informação, muita notícia ainda, né, Pinho? Bom dia.
3: E começou cedo. Bom dia, Agatha, bom dia, Rodolfo, bom dia a todos. Até pela velocidade aqui que a gente vai trazer as informações para destrinchar esse assunto, como disse o Rodolfo, já vou estender o bom dia pro nosso José Paulo Sobral sem escalada para poder trazer aqui as primeiras informações dos nossos ouvintes e a gente partir pro principal assunto do dia. Bom dia, Zé.
4: Tudo bem, Pinho? Bom dia para você, Agatha, Rodolfo, aos nossos ouvintes também. Vamos lá então trazer a informação, porque hoje a gente tá recebendo muita mensagem aqui, pessoal, dos ouvintes falando que o trânsito tá bom na maioria dos pontos. Inclusive, a gente abriu falando ontem sobre a linha amarela, na verdade, que estava toda parada no sentido Barra. E aí hoje um ouvinte passou por ali, disse que tá bem mais tranquilo. Foi o Vitão que mandou essa mensagem.
5: Band News FM, bom dia, aqui é Vitão, motorista de aplicativo. Olha, surpreendentemente, linha amarela desde o início, Barra da Tijuca ali no Gardênia, até a entrada na Avenida Brasil, totalmente liberada. Isso é uma coisa inacreditável. 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
4: Aí, ó, inacreditável, como ele falou, trânsito bom hoje na linha amarela sentido Barra. O Elcio Júnior também mandou mensagem aqui falando de trânsito bom.
6: Corroborando com o que os amigos estão falando aí sobre trânsito, realmente a saída da Ilha do Governador agora, o trânsito estava aparecendo domingo de manhã. Uma tranquilidade tremenda. 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Aqui quem fala é Elcio Júnior.
4: Tá, então informação.
1: Que milagre, hein, Zé?
4: Milagre, né, Rodolfo?
1: Que milagre, hein?
4: Impressionante. Dos pontos com trânsito bom. O Alex, e aí pra gente não dizer também que tá tudo perfeito, o Alex mandou uma mensagem aqui falando sobre a Taquara.
7: Amigos da Band News, aqui é Alex, motorista de carro de carga. Ao contrário do que o amigo disse aí, então o trânsito está todo voltado aqui para a Zona Oeste, Jacarepaguá. Bom, trânsito intenso aqui no centro da Taquara, aqui na altura do Taquara Plaza, que se estende até a Coca-Cola da André Rocha. Flui, mas está intenso. Um grande abraço, amigos. Um bom dia. 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
3: Valeu, irmão. Bom dia pra você também.
2: Deixa eu aproveitar que a gente tá falando de trânsito, antes da gente começar a girar a nossa reportagem, só uma informação rápida. A gente falou do início da instalação da motofaixa. A partir de hoje, Rodolfo, já tá valendo no túnel Rafael Mascarenhas e no Zuzu Ângelo, no sentido São Conrado. Ela já tá pintada, foi pintada ali, já foi pintada ali no meio pra sinalizar que as motos ali agora vão passar pelo entre as duas faixas no meio, assim como é feito na autoestrada Lagoa Barra, é uma continuação. Então ela já, a prefeitura muito já concluiu bom. A primeira parte desse serviço.
1: Agora vão pintar no outro sentido, de quem isso. vai pra Gávea também, né?
2: E aí depois... Depois vão fechar.
1: O quê? Rebouças? Não, tem Lagoa, né?
2: Lagoa até Vias o Rebouças, é. Vão fazer o caminho todo.
1: Até o Rebouças. É. Isso. É, o prefeito Eduardo Cavalieri chegou a falar até do Rebouças, né? Isso ainda não está confirmado, mas chegou a falar do próprio túnel Rebouças. Tivemos um acidente essa semana lá com várias motos envolvidas. Bom, tá aí. Motofaixa caminhando. É, o que tem sido muito bom pelos dados da própria Sete Rios. Você falou alguma coisa aí, Pinho?
3: Não, só pra... Você falou das motos do Rebouças, né? Foi ontem o acidente. E só pra trazer uma informação rápida, alerta pros ouvintes, antes da gente partir pra operação que tem entre os alvos Cláudio Castro, tá tendo uma grande operação da Polícia Militar ali na região do Complexo da Pedreira. E mais cedo chegaram a ter algumas barricadas incendiadas, o clima ainda tá tenso por lá. Tem helicóptero da polícia sobrevoando a área, então vale ter prudência ao passar pela região, Avenida Pastor Martin Luther King Jr., as imediações ali mesmo de Barros Filho, Costa Barros, estação de trem, se você for passar por lá utilizando o sistema aí da Supervia, tá um pouco mais tranquilo do que no início da manhã, mas é bom ficar atento ao passar por essa região.
1: Tá certo, vamos lá. Vamos começar a falar sobre a operação da Polícia Federal, que é o assunto do dia aqui no Rio de Janeiro. Aliás, no noticiário nacional também, em todas as agências de notícias, é o assunto do momento. Afinal, o ex-governador Cláudio Castro, que já havia sido afastado do cargo depois de uma decisão do Tribunal Superior Eleitoral, ele, na verdade, se afastou um dia antes, né, da oficialização. Ele acabou se afastando, mas já havia ali uma notícia ou uma decisão encaminhada no TSE para que ele realmente deixasse o cargo frente a uma investigação que não tem nada a ver com essa operação de hoje, uma investigação de funcionários fantasmas, de cargos no CEPERJ, de lá atrás uma acusação de funcionários que foram colocados dentro dessa CEPERJ à época de campanha eleitoral. Junto, inclusive, numa acusação com o próprio Bacelar, Rodrigo Bacelar, presidente da Assembleia Legislativa, no sentido de estimular, de dar corpo à campanha eleitoral da sua reeleição lá atrás. Mas essa é uma outra questão, a de agora é em cima do ramo de combustíveis. Quem é que pode com a gente começar a trazer as informações sobre esse caso da operação de hoje de manhã, Agatha?
2: Yasmin Bachur está acompanhando desde cedo, inclusive, recebeu a informação, a gente deu em primeira mão aqui na Band News FM. Oi, Yas, bom dia.
8: Oi, Agatha, bom dia a você, Rodolfo, Pinho, a todos os ouvintes. É uma ação da Polícia Federal, né, como vocês disseram aí, Rodolfo, que tem como alvo, um dos principais alvos, né, o ex-governador do Rio, Cláudio Castro, que investiga um conglomerado econômico do ramo de combustíveis suspeitos de usar estrutura societária e também financeira para ocultação patrimonial, dissimulação de bens e evasão de recursos ao exterior. A operação, chamada de Sem Refino, apura, então, possíveis fraudes fiscais, ocultação patrimonial e inconsistências relacionadas à operação de refinaria vinculada à refinaria de Manguinhos. Então, ao todo, pessoal, são cumpridos 17 mandados de busca e apreensão, um deles, claro, na casa de Cláudio Castro, num apartamento, num condomínio de luxo, na Barra da Tijuca, na zona sudoeste aqui do Rio de Janeiro. Agentes da PF chegaram em carros descaracterizados, também caracterizados da PF, né? Ao condomínio de luxo, o ex-governador inclusive estava em casa, acompanhou as buscas junto com advogados e cerca de 3 horas depois as equipes começaram a deixar o local com vários malotes que foram levados para a superintendência da PF. A gente ainda está tentando confirmar, Rodolfo, o que de fato, né, foi apreendido, o que foi levado da casa do ex-governador Cláudio Castro para a PF. Também são alvos dessa operação o dono da refinaria de Manguinhos, Ricardo Magro, que inclusive teve o nome incluído aí na lista de difusão vermelha da Interpol, o desembargador afastado Guaraci Viana, o ex-secretário estadual de Fazenda, Juliano Pascoal, e também o ex-procurador do Estado, Renan Saad. Os mandados foram determinados pelo ministro Alexandre de Moraes do Supremo Tribunal Federal no âmbito da ADPF das Favelas, que é relacionada aí à atuação de organizações criminosas e também suas conexões com agentes públicos aqui no Rio de Janeiro. Então, além disso, 7 medidas de afastamento de função pública no Rio, São Paulo e Distrito Federal também foram determinadas, e a Justiça também determinou ainda o bloqueio de aproximadamente 52 bilhões em ativos financeiros e também a suspensão das atividades econômicas das empresas investigadas. A gente lembra, né, Rodolfo, que estava falando aí no começo, antes de eu participar aqui do programa, que essa situação ocorre em meio a essa crise, né, institucional aí que o Estado vive, com vacância nos cargos de governador e vice-governador. A gente lembra que o Castro renunciou ao cargo no dia 23 de março, se eu não me engano, um dia antes aí do TSE retomar o julgamento, né, que resultou na declaração de inelegibilidade por abuso de poder político e econômico lá em 2022, nesse caso da Fundação CEPERJ. E agora, fato é que o Castro está sendo alvo dessa operação hoje, que nada com isso, como você disse, mas que apura aí essa questão de desvios de recursos públicos em relação à questão de combustíveis. Eu estou tentando confirmar aqui, pessoal, se por acaso o Cláudio Castro foi levado por algum motivo, né, para a superintendência da PF, para prestar algum tipo de esclarecimento pessoalmente aos delegados. Eu ainda não tenho essa confirmação, mas caso surja aqui durante a nossa participação, eu trago aqui também para vocês nesse momento.
1: Não é de hoje que o assunto Refit é discutido no Rio de Janeiro. A Refit, vulgo refinaria de Manguinhos, é, e já nos últimos anos vinha sendo, o maior devedor do Estado. E aí você tem duas discussões: a dívida em si, como era formada, a atuação da empresa, e você tem o que era tentado, e a gente vai daqui a pouco explicar, e aí por isso que a operação de hoje visa também o ex-procurador geral do Estado, as tentativas com a jogatina política e com muita gente no bolso de ter a vida facilitada da Refit para renegociar o passado. A Refit já teve fechamento, interdição e reabria e continuava operando graças aos tentáculos que tinha em vários poderes do Rio de Janeiro, inclusive no judiciário. Essa é a realidade. E recentemente, ainda acho que no ano passado, o que trouxe à tona de novo com força o caso Refit foi aquela apreensão de embarcações na Baía de Guanabara com milhões de litros de combustíveis, que foi feita a apreensão pela Receita Federal e que trouxe à tona de novo, inclusive com a interdição da refinaria de Manguinhos para sua operação, que trouxe de novo à tona toda essa discussão. A ponto, já que a operação foi feita a nível federal, e aí teve aquela operação carbono oculto, a nível também federal, a ponto do próprio presidente da República, Lula, começar a colocar o Ricardo Magro, dono, que mora nos Estados Unidos, ou pelo menos morava nos Estados Unidos, na região de Miami, numa discussão de conversa com o presidente norte-americano Donald Trump. Falou em discurso e teria levado a ele o pedido, agora nessa última conversa, de prisão / extradição de Ricardo Magro para o Brasil frente a essas acusações. Mas vamos daqui a pouco falar um pouquinho mais sobre isso, agradecendo a Yasmin pela informação aqui, detalhamento, e também pela informação em primeira mão hoje de manhã aqui na Band News FM, dessa operação que aconteceu hoje de manhã, tendo como principal alvo, claro, porque é ex-governador do Estado, Cláudio Castro. Mas vamos para a porta da Polícia Federal. Obrigado, Yasmin, um beijo para você, porque o nosso Daniel Henrique está por lá, né, Agatha?
2: Isso, Daniel Henrique está acompanhando desde a madrugada. Mais cedo, os agentes da Polícia Federal estavam na casa de Cláudio Castro, já saíram e chegaram agora há pouco com tudo que recolheram de lá na porta da Polícia Federal. Lembrando que, além de Cláudio Castro, temos outros alvos nessa operação. Afinal, são 17 mandados de busca e apreensão sendo cumpridos, além do bloqueio de 52 bilhões de reais em ativos financeiros da refinaria de Manguinhos. Dani, bom dia para você.
9: É isso, Agatha. Bom dia para vocês, a todos que nos acompanham. Movimentação aqui na sede da Polícia Federal na região central da cidade nos últimos minutos começou a ficar um pouco mais intensa com a chegada dessas viaturas, tanto as descaracterizadas quanto as caracterizadas, que estavam na casa, na Barra da Tijuca, do ex-governador do Rio, Cláudio Castro. Essas viaturas já chegaram por aqui há alguns minutos. Os agentes foram diretamente para a parte de trás aqui da Superintendência Regional da PF. Não deu para observar se tinha alguém dentro dessas viaturas. A Yasmin Bachur trouxe informações agora há pouco, está apurando, né, se o governador Cláudio Castro foi trazido para cá para prestar algum tipo de esclarecimento nessa investigação, mas pelo que a gente conseguiu observar daqui, não deu para ver se tinha alguém ali nos bancos de trás e se de fato o governador também foi trazido aqui para a sede da Superintendência da Polícia Federal. Vocês falavam sobre outros investigados, afinal de contas são 17 mandados de busca e apreensão ao todo, cumpridos hoje nessa operação sem refino, e gente ligada ao governo, diretamente ligadas ao governo do Rio de Janeiro. O primeiro deles que eu cito é o desembargador afastado, o Guaraci Viana, que é um desses alvos da operação da Polícia Federal contra esse esquema de fraude fiscal na refinaria de Manguinhos. Ele que teve o afastamento cautelar das funções determinado em março desse ano pela Corregedoria Nacional de Justiça, por ter proferido decisões que rompem ali, segundo o CNJ, com a lógica jurídica, justamente no processo de recuperação judicial da refinaria de Manguinhos. O magistrado teria determinado a realização de perícia técnica de elevada complexidade e, para isso, nomeou uma empresa pericial que já teve vínculos anteriores com a refinaria de Manguinhos. E aí, segundo o CNJ, esses atos foram praticados mesmo depois que o presidente do Superior Tribunal de Justiça determinou a suspensão imediata desse feito por reconhecer risco de grave lesão à ordem pública e, por isso, ele teve o afastamento cautelar determinado pela Corregedoria Nacional de Justiça. Refinaria de Manguinhos, inclusive, que foi investigada pela Polícia Federal em 2025 naquela operação Carbono Oculto de combate a fraudes fiscais, a adulteração de combustíveis e também lavagem de dinheiro no setor, com indícios até mesmo de infiltração dessa organização criminosa do PCC, que atua principalmente em São Paulo, e também de sonegação superior estimada a 7,6 bilhões de reais. Além do desembargador afastado Guaraci Viana, também são investigados nessa operação da Polícia Federal o ex-secretário de Fazenda Juliano Pascoal e o ex-procurador-geral do Estado Renan Saad, eles que inclusive foram exonerados dos cargos recentemente, em abril desse ano, pelo governador em exercício Ricardo Couto de Castro, e eles faziam parte da gestão do ex-governador Cláudio Castro, que, como vocês falaram também, renunciou ao cargo para concorrer ao Senado um dia antes de que o caso ali de apuração fosse feito ali de indícios de algumas coisas ilícitas que foram praticadas nas eleições de 2022 e que ele acabou sendo condenado, mas um dia antes ele foi renunciou a esse cargo. Portanto, algumas pessoas também ligadas ao governo sendo investigadas pela Polícia Federal nessa operação de hoje, pessoal.
1: Dani, fica por aí, tem muita

0: é de que ele teria saído de lá. A informação que eu recebi é de que ele nem estaria mais nos Estados Unidos. Estaria em Portugal. Não sei se essa informação se confirma, mas talvez em breve a gente descubra. Contra ele, é mandado de busca e apreensão ou é mandado de prisão contra Ricardo Magro?
1: Não. Agora confirmou que é prisão, né, Agatha? Até porque essa dúvida surgiu mais cedo, já que foi divulgado que o nome dele foi incluído na lista da difusão vermelha da Interpol. Então agora confirma que veio do STF ordem de prisão também.
2: A gente tinha informação que a própria Polícia Federal divulgou que a operação era só de busca e apreensão, mas a gente foi tirar a dúvida e, de fato, se o nome dele tá incluído nessa difusão vermelha da Interpol, ele tem mandado de prisão contra ele. Então, se ele tentar acessar qualquer aeroporto em qualquer lugar do mundo, ele pode ser detido.
1: 17 mandados de busca e apreensão, 7 medidas de afastamento de função pública e agora também, pelo menos um mandado de prisão preventiva contra o Ricardo Magro.
2: É, ele mora 10 anos fora do país, né, Rodolfo?
0: É um negócio, sim, impressionante, né? Se você olhar e voltar no tempo, e a gente vai acrescentando informações ao longo de cada entrada, a gente vai ter mais uma participação ao vivo na nossa reportagem. Você voltar no tempo, a Refit começa a crescer, a ganhar corpo no Rio de Janeiro e a conseguir, a troco de muita camaradagem e corrupção no Rio de Janeiro, a ganhar a posição que ganhou, a força que ganhou, com Eduardo Cunha. Esse que tá solto agora. Que inclusive tá aí discutindo, não sei se possibilidade de candidatura ou não, esse que tá aí dando pitaco, de vez em quando aparece dando entrevista pra poder falar sobre corrupção, criticar fulano, beltrano, esse aí que participou lá atrás de esquema de corrupção na Telerge lá atrás, da década de 90, esse foi o primeiro grande parceiro, né, do esquema Refit, do esquema Ricardo Magro. É só buscar que você vai ver. Eu lembro, já contei essa história aqui lá atrás. Uma vez um perito da Polícia Civil me contou que eles fizeram uma operação dentro de uma delegacia especializada, levantaram que tinha falcatrua, inclusive tributária na Refit, foram pra lá, pra refinaria de Manguinhos. Na época era refinaria de Manguinhos, nem ainda tinham trocado o nome e tal. Chegaram lá, operação comendo, pá, pá, pá, recolhendo negócio de combustível, pegando planilha, busca e apreensão. Recebeu uma ligação. Não ele, né? O chefe lá da operação. Ô, meu irmão, vocês estão louco? Dentro aí do negócio? Sai daí. Sai fora daí. Não, mas peraí. Não, não, não, meu irmão. Vocês estão mexendo com gente grande. Sai daí. Não pode ser assim, não. Que operação é essa? Esse é o Rio de Janeiro. Que aí você volta pra trás a quantidade de governadores presos, secretário, não sei das quantas. É isso que a gente tá vendo. Tô contando uma historinha, tá? Que tem 20 anos, mas que mostra já um pouquinho do histórico para culminar no que tá culminando agora. Felizmente culminando no que tá culminando agora. Mas vamos lá, agradecer o Daniel Henrique, que pode voltar a qualquer momento lá da porta da Polícia Federal, e agora a gente tem mais participação de repórter. Quem é, Agatha?
2: Guilherme Faria tá aqui, já que você puxou um pouco do histórico da refinaria de Manguinhos, a gente, nosso ouvinte vai lembrar, não tão distante, a gente falou de uma outra operação como alvo, que teve como alvo a própria refinaria de Manguinhos. E aí um pouco desse histórico anterior, esse fechamento na época da refinaria, depois reabertura, a ANP fazendo fiscalização, os impostos, a refinaria devendo bilhões de reais ao governo do estado e toda essa movimentação anterior, o Guilherme Faria vai trazer agora. O Igui, bom dia.
3: É isso, bom dia, Agatha, para você também, Rodolfo, Alpinho, a todo mundo que nos acompanha. A operação que você citou aconteceu em setembro do ano passado, da Receita Federal e também da Agência Nacional do Petróleo. Essa ação em específico apurava uma suspeita de irregularidades na importação de combustíveis. Na ocasião, a refinaria de Manguinhos foi interditada, isso em setembro do ano passado, porque os agentes apontaram evidências de que o local não estava refinando petróleo na prática, mas importando gasolina diretamente, denominando isso de um outro material para diminuir os impostos que estariam sendo cobrados. Vocês já citaram.
0: Nafta. Em vários momentos eles importavam nafta para driblar na parte tributária, faziam a mistura na refinaria de Manguinhos e transformavam isso em combustível, porque é possível você fazer isso. Eles faziam com metanol também. E aí depois eles importavam a própria gasolina de fora e tal, e faziam um mecanismo tributário. Mas teve de um tudo, Guilherme. Você tá no caminho certo, é isso aí.
3: Exatamente, Rodolfo. E aí vocês já citaram, né, essa questão envolvendo o Ricardo Magro e os problemas com impostos envolvendo o governo federal também.

0: E esse era um dos casos em que a refinaria de Manguinhos, de acordo com as investigações, tentava burlar então a legislação para reduzir os impostos que seriam cobrados. Aí, só para a gente explicar a situação da refinaria propriamente dita, em outubro, a Justiça do Rio determinou a reabertura da companhia, só que no mesmo mês, o Superior Tribunal de Justiça voltou a determinar a interdição da refinaria de Manguinhos. O que a gente tem de informação mais recente, a gente já está em contato com a ANP, inclusive, para atualizar como está a situação desse processo, mas no início desse ano, a Agência Nacional do Petróleo confirmou a interdição total do espaço, apontando o risco grave e iminente de acidentes devido a falhas envolvendo seguranças do processo.
1: Teve até uma decisão recente do Tribunal Regional Federal da Primeira Região, acolhendo parcialmente um pedido do Grupo Refit, numa decisão de tentar permitir a reabertura da refinaria. O TRF1 acolheu parcialmente esse pedido, mas não chegou a liberar a reabertura, né?
0: Exatamente. A gente está em contato até com a ANP para entender em que pé está esse processo agora, como está essa situação envolvendo a refinaria de Manguinhos. Mas nesse processo que a gente citava, a ANP aponta uma série de irregularidades envolvendo segurança dos funcionários e, por isso, a interdição. Agora, falando um pouco mais sobre a relação da refinaria de Manguinhos com essa operação de hoje, a refinaria própria dita não é alvo de mandados, mas o empresário Ricardo Magro, que vocês citavam, é um dos alvos dessa operação, tanto de busca e apreensão, como também de um mandado de prisão, tá na lista vermelha da Interpol, e ele tem esse conglomerado econômico que já causou problemas no passado também. Hoje ele tem 51 anos, mas a história dele envolve vários outros processos. Vou citar um, por exemplo, de 2016, pessoal. Ele foi alvo da Operação Recomeço, da Polícia Federal e também do Ministério Público Federal. Naquela ocasião, a investigação era a respeito de desvio de recursos dos fundos de pensão da Petrobras e também dos Correios. O Ricardo Magro também é ex-advogado do Eduardo Cunha. O Rodolfo citou isso agora há pouco, à época afastado, então, da presidência da Câmara dos Deputados, né? Ele era um dos sócios do Grupo Galileu. Em dezembro de 2010, esse grupo em específico emitiu debêntures de 100 milhões para captar recursos para recuperar a Universidade Gama Filho. De acordo com o Ministério Público Federal, essas investigações encontraram indícios de que o dinheiro captado foi desviado ilegalmente para outros fins, em especial para contas bancárias dos investigados. Além disso, o nome do empresário também foi citado em outras etapas da Operação Carbono Oculto, que investiga a presença do primeiro comando da capital, PCC, no mercado de combustíveis. Esse é um outro aspecto também ligado ao Ricardo Magro, que hoje é alvo dessa operação. E aí, para finalizar, juntando também a relação do Ricardo Magro com um outro alvo dessa operação de hoje, o desembargador do Tribunal de Justiça do Rio, Guaraci de Campos Viana, foi afastado das funções ainda nesse ano pela Corregedoria Nacional de Justiça, isso porque foram identificados indícios de que o magistrado emitiu decisões ilegais no processo de recuperação judicial da própria refinaria de Manguinhos, no âmbito dessa operação Carbono Oculto que eu acabei de citar. Operação que investigava fraudes fiscais, adulteração de combustíveis, lavagem de dinheiro no setor, justamente com indícios de infiltração de organizações criminosas como o PCC e uma estimativa de sonegação superior a 7 bilhões de reais. Então também há essa relação entre dois dos alvos da ação de hoje, Ricardo Magro e o Guaraci, o desembargador, que está afastado do posto também, foi afastado justamente por essa relação envolvendo a Operação Carbono Oculto.
2: Lembrando que na última operação, o Ricardo Magro chegou a falar que o rótulo de maior devedor de ICMS do país era resultado de uma suposta perseguição institucional promovida por grandes empresas do setor e aí chegou a acusar algumas outras distribuidoras.
3: Tadinhos, né? Tadinhos. Maiores devedores, bilhões e bilhões. Aliás, não é só pro Rio não, tá? É pro Rio mais. Deixa eu falar uma coisa pra vocês. Primeira informação que eu vou dar pra vocês. Anotem aí. Em breve, deputados da Assembleia Legislativa serão alvos de operação dentro desse mesmo escopo que a gente está discutindo. Vocês vão ver por que deputados da Assembleia estavam também envolvidos com o esquema de proteção à Refit. Ponto número um. Então, anotem. E aí, você quer entender por que que o Renan Saad, ex-procurador-geral do Estado, está sendo alvo? Você quer entender por que que o ex-secretário de Fazenda está sendo alvo? Você quer entender por que que o ex-governador Cláudio Castro está sendo alvo? A gente vai explicar para você isso agora. Daqui a pouco a gente fala do Guaraci Viana, que também faz parte desse conglomerado, mas é uma outra situação. Se vocês voltarem a 2023, a Assembleia Legislativa, por isso que eu acabei de citá-la, a Assembleia Legislativa aprova uma lei para que empresas em recuperação judicial, e a Refit era uma delas, pudessem parcelar em 84 vezes as suas dívidas com o Estado, sendo que a primeira parcela não poderia ser superior a 25 milhões de reais. Ou seja, eles aprovam ali um parcelamento a perder de vista para as empresas no Rio de Janeiro poderem acertar sua vida com o Estado. Naquele momento, quem era o procurador-geral do Estado? Bruno Dubé. Dubé, à frente da PGE, o mesmo que acabou de voltar na gestão do desembargador Ricardo Couto, ele se coloca frente à lei, se coloca no âmbito do Estado, como alguém para defender o Estado, ele se coloca contra a regulamentação dessa lei. Ele fala ao governador, Cláudio Castro, explica, mostra, enfim, não há condições diante disso, disso, disso, de questão técnica, de que a gente avance dessa maneira. Houve recurso por parte da PGE na época e a PGE ganhou 3 de 4. 3 de 4 ações. A quarta ação, sabe-se lá por quê, a quarta ação a Refit ganhou para começar o parcelamento. E a PGE recorreu. Dobrou a aposta e recorreu porque tinha convicção que ia ganhar, porque sabia que era contra o erário, que era contra o Estado e que tinha esquema dentro da Assembleia Legislativa. Minha gente, o que, que aconteceu? Quando o Dubé se colocou contra, ele foi exonerado do cargo. Ele foi exonerado do cargo. Vamos voltar a 27 de novembro de 2023 e vocês vão ouvir agora um áudio da gente aqui no programa, na Band News FM, alertando para isso, chamando atenção para isso, criticando isso e falando do absurdo que era tirar uma pessoa técnica. Aliás, naquele mesmo momento, a jogatina com Bacelar e companhia na Alerj também fez com que o secretário da Polícia Civil caísse e eles colocassem o indicado político lá, e foi comentário daqui. Então, coloca aí o som, a voz que vocês vão ouvir agora é um trecho pequenininho de 20, 20 e poucos segundos, é só para mostrar que a gente lá atrás chamou atenção que essa bandalheira estava acontecendo por interesses como esse que a gente está vendo na operação de hoje. Bota aí. Negociações bilionárias de devedores do Estado do Rio de Janeiro que estão tentando aprovar goela abaixo com bancas gigantescas de advocacia, com pressão para que se parcele a perder de vista e que, consequentemente, se aprovada e chancelada pela PGE, o governador pode tranquilamente prosperar com isso nessas negociações. E o procurador Bruno Dubé não assinou, não cedeu às pressões. O que, que acontece? Renan Saad assume a PGE. O mesmo que havia sido acusado lá na época da Lava Jato em participar, enfim, de esquemas relacionados ali a verbas, a obras da Odebrecht, foi inocentado, diga-se de passagem. Mas é o mesmo que assume a Procuradoria-Geral do Estado. O que, que ele faz, o Renan Saad, quando assume final de novembro? Ele desiste da ação citada por mim agora há pouco. Sabe a ação que a PGE tinha que recorrer contra o parcelamento, a favor de interdição da Refit? Ele desiste da ação, alegando que era importante para o Estado você reabrir ali negociações, você iniciar pagamento da dívida para o Estado, e ele faz uma petição, atenção a isso, atenção a essa informação, ele faz uma petição para que a Refit fosse reaberta. Então ele desiste de uma ação contra a Refit e ele faz uma petição para reabertura. Que batom na cueca, hein? E o governador Cláudio Castro, já que eu falei que iria também falar dele. O governador Cláudio Castro, que tinha resistência da PGE à época, troca o procurador-geral do Estado em novembro, final de novembro de 23. E sabe o que ele faz? Em janeiro de 24? Pesquisa aí. Regulamenta a lei da Assembleia com a anuência do senhor Renan Saad. E, obviamente, com a anuência de procurador-geral do Estado. Vambora, passa a boiada e regulamenta a lei da Assembleia que permitia o que os advogados sérios do Estado não queriam topar. E o secretário estadual de Fazenda, Juliano Pascoal, que também assume a Fazenda que tem responsabilidade não só na arrecadação, na parte tributária, mas também até mesmo de fiscalização, entra hoje no bojo dessa investigação justamente pelas omissões, pela concordância com todo esse esquema que a gente acabou de contar aqui. Então, isso é só uma página, mas é o porquê o Renan Saad está sendo alvo hoje, é porque um dos porquês Cláudio Castro está sendo alvo hoje, é um dos porquês para que Juliano Pascoal seja alvo hoje. Lembrando que o ambiente Refite, o negócio Refite, os contatos com Refite e as investigações relacionadas a Refite são muito mais extensas do que isso. Mas a operação de hoje tem muito a ver com essa historinha contada aqui na Band News FM, que lá atrás a gente cantou essa pedra e mostrou, ainda sem as provas que hoje vem na operação, do que estava acontecendo no estado do Rio de Janeiro. 9h56.
2: Agora a gente entra, Rodolfo, inclusive a gente está na expectativa de que a defesa do ex-governador Cláudio Castro fale a qualquer momento. A nossa reportagem está na porta da casa dele. Ele estava em casa quando os agentes da Polícia Federal chegaram até lá, já saíram com todo o material, e a defesa disse que estava se inteirando de todo o processo para aí sim se pronunciar. A gente não sabe se o ex-governador vai falar também com a imprensa, mas a expectativa é que isso aconteça a qualquer momento. Agora a gente entra num outro alvo dessa operação, o desembargador que já estava afastado desde março desse ano, quando o CNJ afastou, desembargador Guaraci Viana, ele que era um dos responsáveis pela decisão de reabertura da refinaria de Manguinhos. O Vinícius Calixto está aqui para trazer o histórico desse desembargador, que já tinha outras decisões polêmicas e que chamaram a atenção da própria Corregedoria Nacional de Justiça, né, Calixto? Bom dia.
4: Exatamente, Agatha. Bom dia para você, Pinho, Rodolfo, Zé, a todos os nossos ouvintes. Isso já desde 2019, quando ocorriam essas investigações a respeito do ex-desembargador aí, o Guaraci Viana, magistrado do Tribunal de Justiça aqui do Rio de Janeiro, já há 35 anos, 18 deles ocupando a função de desembargador, inclusive, e isso desde 2019, quando ele foi afastado a primeira vez, quando o Conselho decidiu por unanimidade nesse ano, nessa ocasião, abrir um processo administrativo disciplinar contra o desembargador por investigar concessão de liminares durante plantões judiciais. Nessa ocasião, durante uma inspeção de rotina, o CNJ apontou indícios de que o magistrado teria concedido decisões provisórias para poder beneficiar aí acusados, inclusive, de crimes sexuais. Nessa época, pessoal, inclusive, o Corregedor Nacional de Justiça era o ministro Humberto Martins. A concessão de prisão domiciliar a pessoas que estavam acusadas de exploração sexual e que estavam foragidas e eram procuradas já internacionalmente. Então ele começou a ser investigado aí a partir disso pelo ministro Humberto Martins, então Corregedor Nacional de Justiça. E também, pessoal, no mesmo ano, o Guaraci foi alvo de outro tipo de apuração, o caso em que ele decidiu a favor do ex-policial militar. A gente lembra que o Antônio Eugênio de Souza Freitas, o Batoré, na época ele era um dos chefes da milícia e do tráfico ali do Morro do Dendê, na Ilha do Governador. O Batoré, a gente lembra que foi parceiro ali do dono da favela, o Fernando Gomes de Freitas, o Fernandinho Guarabu, e integrante daquele escritório do crime que tinha o ex-capitão do BOPE, o Adriano da Nóbrega, como um de seus chefes. O Guaraci decidiu a favor, inclusive, da prisão domiciliar desse criminoso.
1: Era, né, uma época que a Ilha do Governador era basicamente um local ali de reduto do TCP, Fernandinho Guarabu intocável, encastelado, mandando em tudo ali no Morro do Dendê, inclusive controlando vários dos policiais militares que atuavam na região, que foram alvo depois de investigação, corrompidos ali através do dinheiro do tráfico. O Batoré foi preso em 2017 numa operação de inteligência, uma operação na época comandada pelo delegado Fábio Galvão, e que conseguiu, numa ação muito bem planejada, tirar o Batoré de circulação, como o Calixto explicou, um braço da milícia atuando em favor do tráfico. 2 anos depois, numa decisão de plantão do judiciário, o Guaraci coloca o Batoré na rua e a polícia não consegue mais prendê-lo. Depois até teve uma operação, ele entrou em confronto com a polícia militar e acabou sendo morto, o próprio Fernandinho Guarabu também, que ficou aí décadas em liberdade. Mas esse foi um dos casos mais escandalosos, porque estava no centro do problema de segurança pública que vivia o Rio de Janeiro na época, e numa canetada, Guaraci colocou uma operação ali planejada por anos, bem sucedida de inteligência, por água abaixo.
3: Agora, não é possível, é o que a gente fala. Tem rabo de jacaré. Né? Tem dente de jacaré, tem pele de jacaré. O que que pode ser senão um jacaré? Então é o seguinte, em 2019 o senhor Guaraci Viana foi afastado pelo CNJ, Corregedoria Nacional de Justiça, por decisões estapafúrdias em plantões judiciários, ou seja, aquelas decisões na calada da noite monocráticas, sabe? Com aquela suspeição de algo combinado. Olha, entra lá o recurso, o meu dia de plantão é tal. Pra vocês terem ideia. Também falamos isso à época aqui. O Tribunal de Justiça do Rio de Janeiro, por decisões de Guaracis Vianas e companhia, chegou a mudar, pesquise que você vai ver, chegou a mudar a escala de plantão judiciário frente ao que estava e o que acontecia. Saltava aos olhos que determinados juízes e desembargadores aproveitavam plantões em ações combinadas com advogados para que o advogado esperasse o momento do plantão, porque você tinha uma escala ali de plantão, o dia que fulano estaria, o ciclano estaria, para poder recorrer e ganhar, irmão. E você acha que era no amor? Você acha que era na compreensão de que realmente acho que neste caso aqui específico há uma decisão judicial equivocada, há um mandado precário? Nada disso. O Tribunal de Justiça teve que mudar. Inclusive, também pesquise. Passou a tirar determinadas figuras com muito tempo de tribunal. Começou a rarear determinadas figuras no plantão para blindar esse tipo de coisa. Então, todo mundo já sabia. Outro dia, um desembargador sério, muito sério, do Tribunal de Justiça, conversando comigo, tem que ver as palavras que ele proferiu com relação a esse senhor Guaraci Viana. Alguém que sabe que tá lá dentro. Isso foi que eu tô falando de bandido aqui, 2019, CNJ. Tá aí o exemplo claro colocado pelo Vinícius Calixto, do Guaporé, sei lá qual é o nome do bandido que o Pinho colocou aí também, cara dele do governador, sabe? Batoré, sei lá.
1: Batoré, isso aí.
3: Aí você vê que a coisa é diversificada, você vem pra 2025, ano passado, o CNJ volta a afastar o senhor desembargador Guaraci Viana, porque veja, pasme, além de outras decisões já tomadas aí nesse âmbito agora de combustíveis de refit, mas ele passa por cima de uma decisão do Superior Tribunal de Justiça, um desembargador de uma câmara no Rio, dá uma canetada, bicando a segunda maior instância do judiciário em Brasília, que tinha dito, por ordem pública, etc, etc, interditado a refit, impedido a operação. Ele foi lá e, pimba, deu um bico na decisão, mandou devolver aquela carga apreendida, lembra que eu citei no começo do programa, aquela carga apreendida de navios na Baía de Guanabara, mandou devolver e desinterditar a refinaria de Manguinhos, a refit. Cara, truco de quê? Contra uma decisão da CEJ, você pode ponderar, recuar. Agora você passa por cima, sabendo inclusive os ritos do judiciário. Se isso não é muito comprometimento, se isso não é batom na cueca mais do que explícito, o que que precisa, voltando ao exemplo da pele do rabo do dente de jacaré? O que mais me deixa perplexo agora na situação sobre o senhor Guaraci Viana, frente a esse histórico todo, é como o senhor Guaraci Viana ainda está afastado. Como que casos recorrentes há anos envolvendo o senhor Guaraci Viana no judiciário do Rio de Janeiro não terminam com uma expulsão completa, quiçá prisão frente a esses fatos. Um avanço mais objetivo. E outra coisa, se quiser processar, processa também. Porque também já teve desembargador aí que processou e que perdeu pra gente aqui na Band News FM, né, Pim? Você tava lá, né? Perdeu. Aliás, alguém que também não é fácil se levantar histórico. Então é o seguinte, beleza, tá tudo certo. O que eu mais fico impressionado é como você tem um andar da sociedade brasileira que é duro, meu irmão, você chegar, é difícil você chegar. O cara pinta e borda e, putz, vamos lá, mandar de busca apreensão, afasta aqui, uma volta acolá e recolhe. Pelo amor de Deus, essas coisas têm que ter fim, essas coisas têm que ter medidas objetivas, tem que ter resultado prático, tem que amedrontar, sabe, tem que dar recado pros outros. Não é possível que esse tipo de coisa aconteça e a gente fique ao largo disso, vendo. Parece ping-pong, bola pra lá, bola pra cá, vem, volta, pô, pelo amor de Deus. Essa é a história do senhor Guaraci Viana, no judiciário, essas últimas, e também, nesse caso, no envolvimento do caso Refit.
2: Valeu, Calixto, obrigada pelas informações. Deixa eu só, a gente tá acompanhando, Rodolfo, advogado do ex-governador Cláudio Castro, tá falando agora com a imprensa. Carlo Lucioni falou agora há pouco que o laptop e o iPad do ex-governador foram levados, tá explicando como foi o processo de busca e apreensão. Vou vazar só um trechinho pra gente ouvir a informação de momento.
5: Olá, petição justamente para tentar buscar as informações, a decisão, para entender melhor.
6: Poderia ter acesso ao salto,
5: hein? Nesse momento.
6: Obrigada, doutor.
1: É, agora esse eles estão liberando. O advogado, ele falou que está correndo para poder ter acesso aos autos, peticionar, enfim, vai tentar agora livrar ali da maneira do possível o que está sendo imputado ali contra o ex-governador, alvo de mandado de busca e apreensão. Mas no início da entrevista ele disse que os policiais não chegaram a subir. A gente não entendeu muito bem isso, até tá fazendo um questionamento, imagino que seja subir ao apartamento, né, Gabriela Morgado? Você que chegou a conversar agora com o advogado e que receberam com surpresa a decisão da busca e apreensão cumprida no imóvel de Cláudio Castro, né? Bom dia.
7: Pois é, bom dia, pessoal, para vocês e para os nossos ouvintes. A gente estava em contato com a defesa do ex-governador Cláudio Castro, Carlos Lucioni, que falou agora, desde cedo. E aí os policiais federais chegaram aqui por volta de 5:50 da manhã, como o advogado falou agora, ele chegou 20 minutos depois, mas desde cedo que ele estava falando para a imprensa que ele não sabia o motivo da operação. Então, que ele reforçou aqui, né, que realmente foi uma surpresa para ele, para o ex-governador Cláudio Castro, e aí agora que ele desceu para dizer que ainda não teve acesso a essa decisão, por isso que até na hora que ele chegou aqui para falar com a imprensa, ele comentou que não queria se manifestar muito, porque ainda não tinha tido acesso à decisão, mas contou um pouco da dinâmica do que aconteceu, né? Foram 3 viaturas da Polícia Federal, uma com a logo oficial, mas 2 descaracterizadas, que subiram, ficaram mais ou menos 2 horas aqui no apartamento do ex-governador Cláudio Castro e desceram, como a gente falou agora com o advogado, com algumas bolsas. Parecia realmente ter mais materiais do que um iPad e um celular, mas a gente também não conseguiu ver, né, o que tinha. A Polícia Federal também ainda não confirmou o que, que foi apreendido dentro do apartamento de Cláudio Castro, e eles já chegaram, inclusive, na sede da Superintendência da Polícia Federal aqui no Rio de Janeiro, levando esse material apreendido para lá. O Castro continua no apartamento, o advogado subiu agora, né, para falar com ele, vai pedir acesso a essa decisão que foi determinada, como a gente já falou, pelo ministro Alexandre de Moraes do STF. Assim que tiver, claro, mais atualizações vai trazer para a gente, mas por enquanto, então, como o advogado falou para a gente reforçar, nega qualquer ligação dessa operação, né, que é a acusação da operação de que Castro estaria num esquema aí de evasão de divisas, de fraude fiscal, ocultação de patrimônio dentro da operação da refinaria de Manguinhos.
1: Ô Gabi, só um detalhe que causou estranheza aqui, porque a gente estava ouvindo a entrevista por alto, mas também com o outro ouvido atento à programação, e o Mário Dias Ferreira me esclareceu agora, quando ele se refere a policiais que não subiram no apartamento, é porque alguns dos policiais estavam armados de fuzis, perguntaram se esses teriam acessado, mas os que acessaram não estavam com esse armamento, é isso, né?
7: Pois é, quando a gente chegou, tinha uma viatura com a logo da Polícia Federal. E o que a gente acabou descobrindo depois é que os agentes que teriam subido, né, segundo agora a defesa, que estavam ali com a roupa da Polícia Federal, estavam nas duas viaturas descaracterizadas, que saíram com o material apreendido. Só que depois da saída dessas duas viaturas, desceram alguns agentes com uma roupa ali militar, né, uma farda também, fuzis, e esses agentes que a gente perguntou agora. Segundo a defesa, eles não subiram no apartamento, não, a gente não sabe ainda se eles vieram fazer algum tipo de segurança, né, acompanhar esses agentes que subiram até o apartamento, mas desceram um pouco depois, saíram aqui do prédio do ex-governador Cláudio Castro e aí com a viatura oficial da Polícia Federal também deixaram aqui o prédio por volta de 8h40 da manhã, mas segundo então a defesa não chegaram a subir esses agentes que estavam armados.
3: Olha, se você pegar a nota que foi divulgada pela defesa do Cláudio Castro, inclusive o advogado falou um pouco sobre isso agora, diz o seguinte: a defesa do ex-governador afirma que foi surpreendida com a operação e ainda não tomou conhecimento do objeto do pedido de busca e apreensão. No entanto, Cláudio Castro está à disposição da justiça para dar explicações, convicto da sua lisura. Todos os procedimentos praticados durante a sua gestão obedeceram critérios técnicos legais previstos na legislação vigente, inclusive aqueles relacionados à política de incentivos fiscais do Estado, que seguem normas próprias, análises técnicas e deliberação dos órgãos competentes. É de suma importância de destacar que a gestão Cláudio Castro foi a única a conseguir que a refinaria de Manguinhos pagasse dívidas com o Estado, que reforça a postura isenta institucional do ex-governador. No entanto, gestão conseguiu garantir o pagamento de parcelas cujo montante se aproxima de 1 bilhão. Atualmente, o parcelamento se encontra suspenso por força da justiça. Ao longo da gestão, olha esse último trecho, a Procuradoria-Geral do Estado ingressou com inúmeras ações contra a Refit, o que demonstra que a Procuradoria sempre atuou para que a empresa pagasse o que deve ao Estado, fecha aspas. Eu pergunto à assessoria, à advocacia, aos advogados do ex-governador, que a gente tem que perguntar isso a eles: por que o Procurador-Geral do Estado, Bruno Dubê, foi exonerado em novembro, quando se colocava contra a regulamentação da lei aprovada na Alerge de parcelamento de dívida para empresas de recuperação judicial, e coincidentemente, 2 meses depois, com a anuência do novo procurador, o governador sancionou só com a saída dele, já que o ex-procurador Bruno Dubê, na época, agora ele voltou a ser procurador-geral do Estado, se colocava contra isso. Então, que nota é essa aqui? Quase que uma nota já pronta antes, né? Quase que uma nota com muita informação e tal. Por que que vocês exoneraram então o Bruno Dubê? E a PGE na época era contra. E vocês vão ver agora na gestão do desembargador Ricardo Couto e com o mesmo procurador à época exonerado de volta à PGE, em breve vocês vão ver o quanto que a PGE vai ter uma postura totalmente diferente da gestão de Renan Saad, que estava com o governador Cláudio Castro. Então, essa é a pergunta que tem que ser feita. Por quê? Porque agora dizer, eles pagaram, pelo amor de Deus, eles pagaram 1 bi na minha gestão. Primeiro que a gestão dele foi de, sei lá, 6 anos. Quanto a Refit devia ao Estado do Rio de Janeiro? Depois pesquise aí quanto que tem de dívida da Refit. Quanto que a Refit faturava com o que ela tinha, inclusive no seu momento áureo em que ela representava algo como 10% da distribuição de combustíveis no Rio de Janeiro, com postos e tudo mais, distribuição para postos de bandeira branca. 10 bilhões
2: de reais que eles
3: deviam. 10 bilhões de reais. 10 bilhões. Ah, mas eles pagaram um aqui. Pagaram porque vocês permitiram um parcelamento gigantesco. Eles queriam. Era positivo para eles. A procuradoria foi contra isso. A procuradoria, à época, foi contra isso. Então, a nota, ela coloca como se quer, né? Como quem produz quer colocar os fatos. Essa é a questão. Daqui a pouco, eu vou fazer uma entrevista aqui ao vivo e vocês vão entender o tamanho, a dimensão que a Refit ganhou no mercado do Rio de Janeiro graças a tudo isso que a gente está discutindo aqui. 10 e 15.
1: Ô, Rodolfo, 10 bilhões se você pegar a refinaria, mas se somar tudo que envolve as empresas ligadas ao grupo, levantamentos recentes já mostraram, desse mês de maio mesmo, que só de dívida aí de fiscal com ICMS supera 21 bilhões e 400 milhões com o estado do Rio de Janeiro. E agradecer também aos ouvintes, a gente aí ouviu há pouco a Gabriela Morgado com a movimentação direto do Península na Barra da Tijuca, que já às 6h20 da manhã passavam e observavam essa movimentação policial, entravam em contato com o nosso José Paulo Sobral, com Mário Dias Ferreira, e registravam aqui na programação da Band News FM. Logo depois a gente também está trazendo a informação do mandado de busca e apreensão cumprido contra o Cláudio Castro. E a estranheza que gerou aquela imagem que a gente explicava há pouco, de policiais ali com fuzis, é porque realmente é aquela tropa de elite, cara, da Polícia Federal, o GPI da PF, Grupo de Pronta Intervenção, os policiais com balaclava, aquela roupa camuflada. Mas a gente sabe como é que é ali naquela região, né? Tem gente perigosa que mora nessa área, então pode ter sido até uma medida preventiva, porque quando chega a Polícia Federal 6 da manhã naquela região ali, quem deve já começa a temer. Então tem que ter uma galera ali para garantir a segurança também dos policiais federais. É isso, 10h16.
2: Deixa eu trazer um detalhe que não é tão detalhe assim, mas com essa operação de hoje, com o alvo sendo o ex-governador Cláudio Castro, todos os governadores eleitos do Rio de Janeiro dos últimos 30 anos foram alvos de operações da PF, prisões, cassações, condenações ou processo de impeachment. E aí, um rápido histórico, além de Cláudio Castro, Wilson Witzel, Pezão, Sérgio Cabral, Rosinha Garotinho, Antony Garotinho e Moreira Franco. Então, nos últimos 30 anos, tivemos esse triste histórico para o Rio de Janeiro, com todos os governadores eleitos envolvidos em algum desses processos, seja impeachment, prisão, cassação, condenação ou alvo de operação.
3: Quem não foi, mas bem colocado pela Ágata, não foi também eleita, até porque era vice e acabou assumindo, mas também ficou pouco tempo, ficou 9 meses, foi a Benedita da Silva, né? Mas ela não foi eleita, como disse a Ágata, a gente tá falando de governadores eleitos, ela ficou no mandato tampão, né, de 9 meses, ou seja, ficou pouco tempo, e acho que na época o Garotinho era o governador e saiu para a presidência e tal, e ela acabou assumindo. Então, não é considerada nessa conta terrível, triste, que mostra muito, né, do porquê nós estamos nessa situação, né, que diz muito do porquê o Estado nessa circunstância. Lembrando que neste caso aqui do governador Cláudio Castro é um mandado de busca e apreensão, né?
2: Isso.
3: Por hora é um mandado de busca e apreensão. Você tem governadores eleitos presos, aí é o caso, por exemplo, do Cabral, é o caso do Pezão. Mas nesse caso aqui você tem um cumprimento de mandados, né? Ou seja, investigação, cumprimento de mandado de busca e apreensão, mas sabemos que ainda tem muita coisa a ser apurada desse caso e eventualmente de outros casos também. 10h18, eu daqui a pouquinho queria até ver se o Carlos Andreazza já pode ir chegando pro estúdio, porque daqui a pouquinho eu vou querer falar um pouco sobre os impactos políticos do que está acontecendo hoje. Esta semana, diante da acusação contra Flávio Bolsonaro, com aquele áudio da conversa dele com o Daniel Vorcaro sobre financiamento do filme de Jair Bolsonaro e toda a repercussão disso e os pontos de interrogação e a dificuldade em explicar determinadas coisas por parte de Flávio Bolsonaro, foi um episódio que mais chamou atenção na semana, né?
1: Andreazza tá na área, tá, Rodolfo?
3: Em segundo, agora a gente tem outro, também do PL e da direita, aí é um mandado de busca e apreensão no bojo dessa investigação contra combustíveis, que é o governador Cláudio Castro, atingido, óbvio, por algo que vai derreter ainda mais, não só a sua popularidade, como a sua candidatura ao Senado. E aí, antes então da nossa entrevista, colocar o seguinte: número um, a acusação contra Flávio Bolsonaro, somada a operação de hoje, desgastam sim no Rio de Janeiro, claro, ambas as figuras, mas também desgastam a candidatura de Douglas Ruas. Douglas Ruas, por alguém desconhecido ainda, que não está tendo a possibilidade, que era a intenção da direita, desses citados envolvidos, era a intenção que ele estivesse sentado. Peraí. Tá entrando áudio aqui. Pressolândia e tal. Foi mexendo na mesa aqui, veio pra cá. A intenção deles era que Douglas Ruas sentasse Vocês ouviram aí também?
1: Não, não, a gente ouviu o seu. Peraí,
2: tomei um susto. Todo mundo parou.
3: Ah, tá.
2: Tomei um susto.
3: O João soltou um negócio, ele soltou o comercial que tava passando na Band News FM em São Paulo, aqui no meu ouvido. Eu comecei a escutar Pressolândia, sei lá o que que é. Eu falei, meu irmão, ele deve estar fechado com os caras da operação de hoje. Mas brincadeiras à parte, a ideia deles era colocar alguém desconhecido, Douglas Jus, para comandar o Estado. Todo mundo já sabe, não vou ficar repetindo. Acabou que isso não aconteceu. Tá sentado lá e parece que vai ficar mais tempo, ainda mais com essas operações que estão acontecendo, envolvendo, de certa forma, esse grupo político. Acho que cada vez fica mais inviável a possibilidade de tirar o desembargador Ricardo Couto do comando do Estado. Mas ele não terá então a cadeira, ou pelo menos não está tendo a cadeira de governador do Estado. Os seus principais aliados políticos, só nessa semana, foram abalroados por acusações pesadíssimas, graves. De um lado, Flávio Bolsonaro, agora Cláudio Castro. Flávio era o seu principal capital político. Cláudio vinha balizando também, apoiando a candidatura dele. Então, quem ri nesse momento de orelha a orelha é Eduardo Paes. Quem tá rindo essa semana de orelha a orelha, pode ficar por enquanto jogando ali parado, é Eduardo Paes. Porque esta candidatura, que tinha dificuldade por não ter uma pessoa conhecida, uma chave de um cofre do Estado, fica ainda mais difícil de ser alavancada diante de pessoas importantes deste grupo político abarroadas nesses últimos dias, nessa semana. E a segunda coisa que eu ia falar para te ouvir, Andreasa, acho que foi uma pá de cal na ideia de Cláudio Castro se lançar senador, candidato no Rio de Janeiro. E digo mais, para mim, vou aqui dar um pitaco e veremos para frente se isso vai acontecer. Para mim, esta operação de hoje, em terra, no PL, etc., a ideia de Cláudio Castro sair como candidato ao Senado, e para mim, coloca de pé e será concretizada a ideia de Felipe Cury como candidato ao Senado pelo PL. Para mim, Felipe Cury será o nome, não vai mais para deputado federal diante do que está acontecendo hoje, e será o candidato do PL ao Senado no Rio de Janeiro, ocupando a vaga de Cláudio Castro. Inclusive pesquisas que foram feitas pelo PL e que chancelaram essa ideia a prosperar. Andreas, eu não sei o que você pensa de tudo isso.
8: Concordo com você integralmente, Schneider. Bom dia, pessoal, novamente. Inclusive o Cury tem sido estrela da propaganda do PL, a propaganda difundida em rádio, televisão, essa que é obrigatória. Então, faz todo sentido isso que você diz. Não existe mais Cláudio Castro candidato para Senado. Só ele talvez ainda acredite nessa possibilidade. É um processo de enfraquecimento muito, muito vigoroso, Rodolfo, que começa com o revés que ele tem no TSE. Quando ele é derrotado, quando ele é condenado, ele não foi cassado, mas ele foi condenado. Ele, pela Justiça Eleitoral, tornado inelegível. Ele tinha certeza e trabalhou longamente, tinha certeza de que venceria. Ele foi traído ali. Ali é o primeiro sangue na água, aquele processo, tudo muito recente, tudo esse ano. Ali a sua queda começa. Nós temos esse caso aí da Refit, a questão dos combustíveis, fraudes no mercado de combustíveis, mas essa é uma investigação entre outras várias. O governo dele está devassado. O governo dele está devassado. E você foi muito preciso quando você disse que processos como esse, ocorrências como essa, legitimam a condição de governador do desembargador Ricardo Couto de Castro. Como é que alguém vai ficar questionando a legalidade, como eu faço aqui todo dia, aliás, porque tem uma questão formal aí posta, mas chega uma hora que fala, caramba, olha o estado de coisas no Rio de Janeiro, tem essa dimensão, tem a investigação sobre Cláudio Castro, porque é o governo dele, ele é o responsável último, a investigação sobre o Rio Previdência, eu tô falando do caso Master, tem a SEDAI botando dinheiro também no Master, tem, por exemplo, a Secretaria de Educação do Rio de Janeiro, um caso. Aquele deputado Thiago Rangel foi preso numa investigação sobre barbaridades feitas na Secretaria de Educação que ele entregou porteira fechada, ele, Cláudio Castro, pro Rodrigo Bacelar, que tá preso, ex-presidente da Alerj, preso, vamos ser bastante franco aqui, por a sociedade, segundo a investigação, com o Comando Vermelho. Então, esse é o estado das coisas no Rio de Janeiro, e considerando já que não há a menor chance de Cláudio Castro ser candidato, inclusive ele está inelegível, não tem força política para reverter essa situação, não tem a menor chance, isso já está dado. A questão é o impacto sobre o bolsonarismo, sobre o PL, na eleição aqui no Rio de Janeiro. Essa é a questão. O impacto sobre Douglas Jus é um desconhecido, tremendamente, não tem a máquina, o seu grupo político se esfacela, acho que Flávio Bolsonaro, inclusive, me parece, vai querer se afastar do Rio de Janeiro, nesse primeiro momento, para evitar esse ambiente tóxico aqui, mas é inevitável. Então, é um impacto que começa aqui no Rio de Janeiro, mas que chega à disputa à presidência da República também, Rodolfo Schneider. Então, você falou do Eduardo Paes, jogando parado, é exatamente o que ele está fazendo. Jogando parado mais ou menos, porque está circulando pelo estado e fazendo política também.
3: Sim, jogando parado nesses embates, isso, né? Andreasa, fica com a gente no estúdio, porque está na linha com a gente o presidente do Instituto Combustível Legal, Emerson Capaz, para falar. O Combustível Legal foi criado há alguns anos justamente com participação, colaboração, enfim, apoio direto de representantes, empresas que atuam no setor de combustíveis, no setor legal de combustíveis, justamente para chamar a atenção das falcatruas, dos ilegais, das sonegações, enfim, dos criminosos que atuam nessa área. E não atuam pouco. O setor de combustíveis é muito, infelizmente, é muito apropriado, né? É muito fértil para os criminosos. Eu contei aqui, semana passada eu entrevistava o promotor Lincoln Gaquia, que é ameaçado há 20 anos pelo PCC em São Paulo, e ele dizia na entrevista no Canal Livre, vale você buscar depois aí no YouTube para você assistir na íntegra. Ele falava, olha, o setor de combustíveis, ele acaba sendo um setor muito propício para o crime, porque você pega o PCC. PCC hoje está faturando 10 bilhões de reais por ano, segundo o Lincoln HQ. 10 bilhões. Quais empresas brasileiras faturam 10 bi? É o PCC. PCC fatura 10 bi. E aí, como é que ele lava o dinheiro, principalmente da droga, da cocaína que ele manda para fora, para a Europa, para o mundo todo e tal? O combustível, o cara pega um posto qualquer, o posto fica ali vendendo 10, 20, 30 mil litros de combustível, o cara bota nota fria, sonega, mete maquininha de cartão, finge que na verdade tá faturando, tá vendendo 500 mil litros de combustível, e naquilo ali ele lava o restante todo do dinheiro do crime. O PCC entrou, a milícia no Rio entrou, a Refit se utilizou disso, né? Desde as épocas de Eduardo Cunha e companhia. Então, o Instituto Combustível Legal, ele foi criado para tentar juntar esse setor legalizado para entrar num embate, chamar atenção, fazer estudos para o que vinha acontecendo e vem acontecendo. Emerson, obrigado por nos atender aqui na Band News FM. Primeiro, a operação de hoje traz muito o que a gente estava aqui falando, mostra muito o que vinha se transformando esse setor de combustíveis, e eu queria que você falasse também um pouco sobre o quanto que o setor virou abrigo para grupos criminosos, mas as operações recentes têm mostrado aí uma reação inicial aí do Estado brasileiro contra isso, né? Bom dia.
9: Bom dia, Rodolfo, bom dia aos ouvintes da Band, bom dia, Andreasa. Eu acho hoje, assim, realmente a gente tem vivido dias históricos, né? Eu costumo dizer, quando veio a carbono oculto, que foi um dia histórico para o setor, para o Brasil. A gente teve operações que redundaram da carbono oculto e dificilmente poderia imaginar um outro dia histórico como esse, que além do Ricardo Magro, que opera a Manguinhos Refit, que a gente chama de refinaria fantasma, né? Que é uma refinaria que não refina, e importa tudo, importa com facilidades dadas pelo governo anterior do Rio de Janeiro, absurdas, que esse governo agora do Ricardo Couto, que eu aproveito para parabenizar ao vivo ele aqui, porque ele com a equipe que ele montou está revertendo tudo, trocou tudo, e tanto é que trocou, Rodolfo, que hoje tem mandado de prisão para o desembargador Guaraci, que dava guarida nas suas decisões para Refit e Manguinhos, no ex-secretário da Fazenda, no ex-procurador-geral que dava guarida também com o Procurador-Geral do Estado do Rio de Janeiro, a Manguinhos, Refit, e agora você tem uma equipe impressionantemente limpa e virando o jogo de promotores, um desembargador como governador. Eu tive o dia inteiro ontem no Rio de Janeiro falando com vários segmentos do Estado do Rio, e você vê uma coisa impressionante acontecendo ao vivo, né? Então, assim, mais de 2.000 pessoas demitidas, mudança nos padrões de refeições, gente que não ganhava nada, mudança na forma de atuar do governo do estado, e isso redunda na operação de hoje, onde o Ricardo Magro está enquadrado, a partir de agora, como na lista vermelha da Interpol, porque ele circulava pelo mundo operando a sua refinaria em qualquer lugar do mundo, aqui no Brasil. Ele não era um fantasma, Eu costumo dizer, aproveitando a brincadeira que o ministro Dino fez, nós temos elefantes azuis andando na nossa frente, pintados de azuis no Brasil, na Esplanada, no Rio de Janeiro, e aí você pergunta, ah, ninguém viu. Mas é um elefante pintado de azul. Como ninguém viu? Não é possível isso. Isso está acontecendo e graças a essas operações, ao trabalho que a gente vem fazendo no Instituto de apoio ao governo, ao Ministério Público, à Secretaria de Fazenda, isso está mudando. A gente está mudando consideravelmente. Assim, hoje realmente é um dia de lavar a alma do segmento que mais arrecada para o Brasil. É um segmento que tem 250 bilhões de arrecadação por ano, fatura quase R$1 trilhão e aproveitando-se o crime organizado entra, como você falou muito bem, Rodolfo, e vende o combustível, lava o dinheiro, joga o dinheiro para fora. Nós temos as contas Bolsão embaixo da REAG, né, que foram descobertas na operação Carbono Oculto. Isso tudo é nas barbas do sistema financeiro, né, da CVM. A REAG era registrada na CVM, Comissão de Valores Imobiliários, com regras frouxas para compliance. Então, as coisas estão andando por pressão. Isso funciona sob pressão de vocês, inclusive na mídia, que tem dado uma importância muito grande na área investigativa desse segmento de combustível e de outros que operam no crime organizado.
8: Eu quero perguntar sobre exatamente, eu tenho estudado muito essa operação carbono oculto, nós vamos chegar, o senhor falou em REAG, nós vamos chegar na teia do Daniel Vorcaro, na rede do Master, é a mesma coisa, tem a operação Compliance Zero, mas tem também a carbono oculto, é essa mesma rede. Eu tenho visto o uso das fintechs, de fundos para lavagem de dinheiro, para legitimação de recursos, para esquentamento de recursos, essas contas bolsão para remeter dinheiros para fora do Brasil. E me parece que nós estamos muito longe de entrar nisso especificamente em termos investigativos, por razões inclusive econômicas poderosas. Qual é o papel, que me parece pouco tratado, do mercado, e é claro, a gente não está generalizando o mercado financeiro, tá? Mas qual é o papel desse mercado financeiro específico para o esquentamento desses recursos de origem fraudulenta, manipulando combustíveis e servindo às organizações criminosas, PCC, etc?
9: Então, Andrade, o que aconteceu? A Carbono Oculto abriu a caixa de Pandora, na verdade, porque na Carbono Oculto apareceu o REAG, nós já tínhamos levado para o Ministério Público de São Paulo, que começou lá a Operação Carbono Oculto. Nós tínhamos levado para eles como operava o crime organizado dentro do REAG, do fundo, e como o fundo estava operando embaixo da CVM com regras frouxas de compliance, e isso começou a ser aprofundado, tanto pelo Ministério Público de São Paulo, pela Procuradoria-Geral do Estado de São Paulo, Receita Federal e Polícia Federal. E veio, depois de meses de investigação interna, veio a Operação Carbono Oculto, que abriu, e nem eu tinha ideia, para você ter uma noção. Nós trabalhávamos em inteligência interna do nosso instituto, mas a gente não sabia dessa conta bolsão, não sabia que existia essa brecha que a própria Receita fechou depois da conta da Operação Carbono Oculto. A brecha da conta bolsão, a conta bolsão é o quê? É uma fintech que tem a conta bolsão, onde eu tenho lá 10 bilhões, o outro tem 30 bilhões, o outro tem 5 bilhões, 100 milhões, mas ninguém sabe de quem é o dinheiro na conta bolsão. Só o dono da fintech é que sabe. E esse dinheiro pode ser transformado em criptomoeda e mandado para fora e ser lavado o dinheiro e some. Era um paraíso fiscal dentro destes fundos, dessas fintechs. Vamos lá, Andreas, é importante dizer, são 40 fintechs no universo de 2.000, mas essa brecha estava aberta. Ela foi, transitou durante 4 anos, foram 40 bilhões que circularam nessas fintechs, e o REAG que apareceu na Carbono Oculto é que permitiu, o mesmo REAG que apareceu na operação do Banco Master, porque a intervenção do Master veio da conexão da REAG com o Banco Master, e aí era obrigatório que eles fizessem essa intervenção, porque ele está há 3 anos para o Banco Master, está há muito tempo, todo mundo sabia o que acontecia no Banco Master. Então agora, com tudo isso abrindo, foram fechando essas portas, foram mudando as regras das fintechs, isso vem de fato sendo mudado fortemente. E nós estamos aqui vendo hoje, como eu digo sempre, uma outra porta sendo fechada, que era da Refit Manguinhos, que tinha conexões políticas, era quase como se fosse um banco master dentro do sistema de combustíveis. porque era um volume de articulação política, apoio no governo do Rio de Janeiro. Nada andava no Rio de Janeiro sem o beneplácito dele. Nada, nada. Para vocês terem uma ideia, tudo que se fazia no Rio de Janeiro, inclusive no presidente da Alerj, que estava sendo programado para ser o governador no lugar do governador Castro quando ele renunciasse, quem ia ser o presidente, o governador do Rio de Janeiro, era o presidente da Alerj, que está preso hoje. Se ele não tivesse sido preso, eles tiraram o vice-governador, puseram no Tribunal de Contas do Estado para que o presidente da Alerj fosse governador na saída do governador Castro. Isso não aconteceu por prisão do presidente da Alerj. Então, assim, tinha toda uma movimentação para deflagrar mais sonegação ainda no Rio de Janeiro e que, felizmente, hoje está mudando com este governo que está lá hoje.
3: Emerson, o Pinho e Agatha, só para passar uma coisa, rapidinho, pegar a conexão do Andreasa, lembrando, como já falamos, que esta é uma investigação de combustíveis. O Andreasa fez muito bem também a referência ao Master, e uma investigação pesadíssima que tem dentro deste governo, aliás, dentro deste governo, porque o governo que assumiu agora o Estado está fazendo essa investigação, mas também está sendo feita fora, é também a ligação através de Rio Previdência, de investimentos na SEDA e tudo, no Banco Master, exatamente no Banco Master, só para também mostrar que tem uma outra operação, uma outra investigação em paralelo, que pode até, como disse o Andreasa, se conectar em algum momento.
8: E aí, Rodolfo, só para te acrescentar, e eu falava com você fora do ar sobre isso, a desculpa, o argumento da turma da Refit é o mesmo do Master. Seriam vítimas dos outros, seriam vítimas. Exatamente. Da concorrência, no caso do Master, vítima dos bancões, no caso da Refit, vítima das outras empresas de refino e distribuição. Então, só porque os argumentos são muito parecidos também nessa área.
9: E só para vocês terem uma ideia, Rodolfo, o que acontece em São Paulo, depois da Operação Carbono Oculto, São Paulo passou a arrecadar 200 milhões de reais a mais por mês. Nós estamos fazendo esse levantamento na Secretaria de Fazenda, onde a Refit operava, e outras, Copap, Aster, que foram fechadas. A Copap, Aster, aqui em São Paulo, chegou a ter 1000 postos de combustível ligados ao crime organizado e foi fechada. Mas se você olhar o Rio de Janeiro, nós tentamos pedir a informação de quanto aumentou a arrecadação no Rio depois de Carbono Oculto, de agosto para frente. Nunca conseguimos essa informação. Rio de Janeiro deve ter explodido a arrecadação a partir do momento em que uma empresa como a Refit deixou de faturar. Ela chegou a faturar no Rio de Janeiro mais que a Petrobras. Ela faturava no Rio mais que a Petrobras. Quando ela sai, quem entra e ocupa o mercado de fatura são as empresas sérias, que recolhem tributos. A arrecadação deve ter estourado no Rio de Janeiro. Entendeu?
2: Só que, Emerson, empresas sérias como essas acabam tendo uma concorrência desleal, porque a Refit fica, por exemplo, sem pagar durante anos e acumula uma dívida de mais de 10 bilhões de reais. E aí eu queria falar com você sobre um projeto de lei que ficou muito tempo parado e que foi sancionado no início desse ano pelo presidente Lula, o projeto de lei do devedor custo mais, que vai tentar fazer a contramão disso, né? Para que essas empresas não soneguem um valor tão alto.
1: E na esteira, Emerson, da pergunta da Agatha, eu queria complementar também. Como utilizar esse projeto de lei aprovado, esse código de defesa, para, no caso aqui que a gente está debatendo, tendo como foco o grupo Refit, a dívida que, somando todas as empresas, passa de 21 bilhões só no estado do Rio, como utilizar isso a nosso favor, digo, o estado do Rio de Janeiro, para recuperar também esse dinheiro perdido em dívidas, né?
9: Não, muito importante essa colocação. Eu vou fazer um históricozinho rápido, próximos passos que vai acontecer. O devedor quanto mais, a lei que nós estamos trabalhando desde 2018 nela, ficou parado 8 anos no Congresso, no Senado, especificamente no Senado. 8 anos, 4, 5 anos no Senado, e depois, quando mudou o governo, nós conseguimos tentar fazer andar, não conseguimos convocar uma audiência pública. Quem travava isso eram os senadores, que eu brincava, eram os senadores contumazes. Você tinha senador contumazes, que não deixava o projeto andar, não tinha como. O inicial desse projeto foi inviabilizado pelo senador Ciro Nogueira, quando era chefe da Casa Civil do governo Bolsonaro, que travou, ele ia entrar em votação, o Rodrigo Pacheco ia colocar na mesa para votar, o senador Ciro Nogueira pediu para ele tirar da mesa de pauta de votação, e ficou. Nós só conseguimos a aprovação da lei do devedor quanto mais depois da Carbono Oculto, 7 dias depois ele saiu do Senado aprovado por unanimidade. E veio para a Câmara, que depois demorou também, e só liberou na Câmara depois da operação Poço de Lobato, que aconteceu aqui no Gaia Cucida de São Paulo, que pegou a Refit nesta operação. Então vejam, é todo um apoio para que isso não acontecesse, mas hoje ela virou lei, está regulamentada. A primeira lista de devedores contumazes, a Receita já publicou há 20 dias atrás, foi de fumo, né? A lista dos devedores contumazes do setor de cigarros já saiu. A próxima lista de devedores contumazes a sair é de combustível, e o líder dessa lista é a Refit, com quase 39 bilhões de reais de dívida em ICMS acumulada em vários estados do Brasil. Rio de Janeiro e São Paulo são os líderes. E aí, qual é o próximo passo que você me perguntou? Então, aprovar.

0: criminoso de combustíveis, com um mandado de prisão contra Ricardo Magro, presidente, enfim, dono da rede Refit, da refinaria de Manguinhos, mandado de busca e apreensão contra o ex-governador Cláudio Castro, contra o ex-procurador-geral do estado Renan Saad, contra o desembargador Guaraci Viana, e tantos outros aí. A gente já explicou passo a passo no nosso programa hoje essa operação. Emerson, só para finalizar, aliás, você citou agora há pouco, né, senador Ciro Nogueira, né, mais uma vez citado, mesmo que apresentou lá atrás, no caso do Banco Master, a emenda para aumentar o FGC de 250 mil para 1 milhão. Foi alvo também de busca e apreensão essa semana em operação da Polícia Federal no caso do Banco Master. Só uma última pergunta: qual o tamanho que a Refit chegou em distribuição de energia no momento dela, vamos dizer assim, áureo de operação? Quantos por cento ela representava no mercado do Rio?
1: Bom, no Rio de Janeiro ela era líder de venda, ela vendia mais que Petrobras. No meados de agosto, setembro, quando a Copap e Aster foram fechadas em São Paulo, que o grande mercado que a Copap e Aster tinha era o mercado de São Paulo, eles começaram a crescer, chegaram a ter 10% do mercado de São Paulo, que significava quase 3-4% do mercado nacional. A Copap e Aster fechou, a Refit ocupou esse espaço, mas vigorosamente começou a crescer no espaço deixado pela Copap e Aster, porque, obviamente, com um diferencial de preço e sonegação, para quem ocupa esse espaço rapidamente são essas empresas, as devedoras contumazes e aquelas que fazem a concorrência desleal. E ocupou esse espaço, estava crescendo, chegou em meados de julho, agosto do ano passado, vender mais do que a Petrobras no Rio de Janeiro. Tinha em São Paulo um mercado que ela não conseguia entrar, porque fez-se aqui um trabalho de solidariedade tributária que travou 9 distribuidoras congêneres da Refit que vendiam aqui em São Paulo, e isso fez com que a venda dela caísse a zero, depois da Carbono Oculto aqui, mas ela ainda estava muito forte no Rio, e ela conseguia sobreviver operando no Rio de Janeiro. Você tem uma ideia, a distribuição, a importação de diesel que ela trazia de fora do Brasil era descarregado na Baía de Guanabara. Ela tem um duto dentro da Baía da Guanabara, é a única empresa que tem isso, que descarrega no Rio de Janeiro importação de diesel por baixo da Baía de Guanabara, sendo que isso já foi impedimento do Ibama de fazer isso, mas quem liberou foi o INEA do Rio de Janeiro, do governo Castro. Então, nossa, assim, quando a gente olha as redes, a forma como ela opera é de ficar realmente boquiaberto, que isso acontecia na barba de todo o governo do estado do Rio.
0: É o que o Emanuel Alencar me escreveu, né, agora há pouco. Ele estava falando: Rodolfo, se você pegar aí o histórico, você vai ver que nesse ambiente, na parte do meio ambiente, a Refit já era para ter sido fechada lá atrás. Ele lembra aqui em maio de 2024 que a Refit teve a licença dada pelo INEA, mesmo com parecer contrário do próprio órgão. Ou seja, rasgaram, meteram bronca.
1: Exatamente isso. Nós, inclusive, temos uma ação civil pública do Instituto contra a Refit, pedindo seu fechamento, a falência e o fechamento da empresa, chamando para essa ação civil pública o IBAMA, a Polícia Federal, governos, Secretaria de Fazenda, para serem parceiros na ação, e está tramitando. Mas aí, felizmente, as autoridades da Polícia Federal chegaram antes. Muito bom.
0: Queria agradecer a Emerson Capaz, presidente do Instituto Combustível Legal. Emerson, só repete um dado para mim. Quanto, porque o Rio de Janeiro, eu estou pedindo aqui os dados para a gente ver quanto que houve de aumento de arrecadação depois da Operação Carbono Oculto, que começou a sufocar esse setor ilegal de combustíveis. Quanto que você falou que São Paulo, porque esse número você tem, teve de aumento de arrecadação?
1: Olha, quanto? É importante, então, importante, Rodolfo. Ontem nós estivemos no Rio de Janeiro, inclusive com o secretário da Casa Civil, com a Procuradoria-Geral do Estado, e eles já providenciaram uma informação, porque agora essa informação vai sair, né, de quanto aumentou a arrecadação nesse período a partir de agosto no Rio de Janeiro, comparado com anos anteriores. E isso vai sair, esse número deve sair breve, ou entre hoje e amanhã nós vamos ter esse número, a gente informa vocês. Mas em São Paulo, a arrecadação de São Paulo cresceu 200 milhões de reais a mais por mês.
0: Olha isso.
1: Com a entrada, com a Carbono Oculto.
0: Vamos imaginar, porque 200 milhões de São Paulo, 40 e tantos milhões de habitantes, acho muito mais pujante a economia e tal, mas vamos lembrar que no caso da Refit, veja o tamanho, a pujança que ela chegou no Rio de Janeiro, o impacto dela, o tamanho dela é muito maior. Então, vamos pegar que seja algo como 50 milhões de reais, porque é o seguinte, isso só de agosto até agora, porque olha o que usou o argumento, o advogado

0: do ex-governador Cláudio Castro, que nós fomos os únicos que conseguimos fazer com que a Refit, durante a nossa gestão, pagasse 1 bi de dívida. Ora, a Refit tinha 10 bi de dívida, mais do que isso com o Rio. Dívida é dívida, você tem que pagar.
1: Claro.
0: Foi a discordância por isso, inclusive, que fez com que o procurador-geral do Estado, Bruno Dubê, fosse retirado da PGE, como eu contei aqui mais cedo.
1: Exatamente.
0: Então, a dívida tinha que ser paga. Só que não da forma como eles queriam, como eles compraram gente na Alerj para aprovar a lei e conseguir avançar. Essa é uma coisa. Então, tem que se fazer a conta que você combater o crime, quanto que aumenta de arrecadação? Quanto que você consegue, como São Paulo aí está tendo, quanto você consegue engordar os seus cofres? Do outro lado, você, da maneira correta, com o respaldo jurídico da PGE, renegocia a tua dívida sobre os outros, que, se quiserem se adequar ao mercado legal, se adequem e passem a pagar seus impostos e não fazer as coisas da maneira errada.
1: Essa é a questão. Essa é a sua análise, Rodolfo. É exatamente isso que estava acontecendo. E o procurador-geral, que hoje é o procurador-geral do Estado, foi mandado embora porque ele não aceitou o refis que a Refis tinha negociado com o procurador-geral no estado do Rio de Janeiro. Então, assim, é uma inversão de valores completa e, felizmente, o governador Ricardo Couto está voltando com todos os sérios que precisariam estar no governo do Rio de Janeiro, estão hoje no governo do Rio de Janeiro.
0: Queria agradecer a Emerson Capaz, presidente do Instituto Combustível Legal, pela entrevista aqui na Band News FM. Obrigado, Emerson. Até uma próxima oportunidade.
1: Eu é que agradeço. Parabéns pelo trabalho de vocês e um abraço aos ouvintes.
2: Um abraço.
0: Obrigado. 10h48, Agatha Meirelles.
2: Uma informação importante. Nessa, ainda sobre a operação, um policial civil alvo da ação da Polícia Federal foi encontrado R$500 mil em dinheiro vivo na casa dele. A Polícia Federal fez a apreensão e agora ele vai ter que explicar a origem desse dinheiro. Já foi todo levado para quem tá na nossa
0: Agatha,
2: live.
0: Explicar? Você não tem R$500 mil em casa, não?
2: Não tem. Embaixo do...
0: Não?
2: Numa caixa...
0: Numa caixa?
2: Estranho,
0: Nota de 200? Você não tem nota de 200 em casa? O Andreasa tá aí ainda?
2: O Andreasa tá aqui.
0: Você não tem?
2: Inclusive,
0: duzentinho,
2: na caixa.
0: Cara, nunca vi uma nota de 200 na minha vida, sabia?
2: Imagina
0: nota
2: um
0: de
2: bolo 200. Desse tamanho.
0: Nunca vi, cara.
3: Eu nunca vi. Ontem tava falando
0: nem
3: sobre...
0: quero, se me entregarem, Andreasa, eu nem quero 200, porque, pô, tu vai ficar andando com 200, irmão.
3: Irmão.
0: Se perder,
2: bom,
0: quem troca?
4: Pô, mas vocês estão sendo injustos, é importante o cara ter esse dinheiro em espécie pra poder pagar transporte público, entendeu?
2: Agora não vai mais aceitar, tá no ônibus.
4: Almoçar, sim, então ele almoçar. Vai ter que botar tudo no banco.
3: Não, por causa disso, tava ontem conversando em casa, discutindo esse assunto, né, do dinheiro vivo, né, a gente
0: do
3: fala aqui no programa.
0: Que tava lá escondido, né?
4: Ele quer ir assistir jogo lá no estádio do Madureira, o conselheiro Galvão, ontem o Zé explicou que nós só aceita dinheiro por isso.
3: É isso, não, é negócio de dinheiro vivo, né? A minha mulher sempre fala comigo, você tem que andar com algum dinheiro na carteira. Tem
2: meu
3: que ter um dinheiro. Anda com R$50 na carteira, não, eu não ando com nada mais. É. Imagina uma dinheirama dessa, gente, meu Deus do céu.
0: Não, é porque ele bota tudo debaixo do colchão, no caso do Andreas, entendeu? A gente é porque não tem mesmo, sabe, Agatha?
3: Não,
0: eu acredito
3: no pouco dinheiro que eu tenho, no dinheirinho que eu tenho guardado no banco mesmo, eu acredito.
0: Eu acredito na rapaziada.
3: Isso.
0: Bom,
2: calma,
0: pessoal,
2: antes de você mudar de assunto, deixa eu só
0: calma,
2: um detalhe.
0: Calma. Não
2: vou
0: mudar de assunto não, Agatha, eu vou embora aqui.
3: Deixa
0: mudar
3: só
0: de
3: dizer
0: assunto.
3: Uma coisa rapidinho, eu tenho que preparar o tudo, acabar de preparar o Todo Rio, tá? Então vou me dar a licença aqui. Até mais, beijo.
0: Tá alforreado.
2: Onde tava o dinheiro, a caixa guardada, tava escrito: o que é bom, a gente guarda. Isso chamou a atenção.
4: Tá vendo? Agora, só trazer a nota também da Polícia Civil, que disse que tá colaborando com a operação realizada pela Polícia Federal e reforçou que mantém permanente cooperação com os órgãos de investigação e segurança pública e que a Corregedoria da Polícia Civil, além de estar atuando de forma integrada com a Polícia Federal, também tá apurando agora a origem aí, enfim, a situação desse agente com R$500 mil em espécie em casa.
0: Bom, a cobertura de toda essa operação, ela continua aqui na programação, daqui a pouco também no Todo Rio, com informações, daqui a pouco a gente vai ter acesso à decisão judicial para trazer para vocês as informações, a repercussão de tudo isso. Para finalizar, só algo que a gente tratou muito no programa e vem batendo. Ontem houve a reunião do ministro Alexandre Padilha da Saúde com o secretário estadual de Saúde, Ronaldo Damião, a propósito de falta de medicamentos na Rio Farmes, que distribui medicamentos gratuitos. Pelo levantamento que eu ontem tive informação, 80% dos medicamentos do Rio Farmes estão lá, 20 estão faltando. É coisa pra caramba, né? 20 a cada 100. Uma parte disso, a maior parte é do Ministério da Saúde. O ministro Alexandre Padilha se comprometeu a ter uma reunião, inclusive vai ter uma reunião na semana que vem, na terça-feira, de novo sobre esse assunto. Se comprometeu a agilizar, distribuir, agilizar eventualmente as compras para regularizar o máximo possível. A Secretaria de Saúde está fazendo também uma força-tarefa para fazer compra, ver o que que tem, o que que não tem, porque que... nova secretaria, né, que acabou de assumir 10 dias aí nesse novo governo para poder regulamentar, regularizar essa situação do Rio Farms. E hoje está em Diário Oficial do Estado, o que nós ontem antecipamos na Band News FM é que a OS Ideias, por falha em contrato, atraso de pagamento de funcionários e uma avaliação ruim de trabalho, essa organização social está saindo do Instituto do Cérebro e vai sair de outros hospitais como Alberto Torres, não é isso, Agatha? Os hospitais isso. citados ontem.
2: Já está publicado no Diário Oficial, a gente conseguiu levantar pelo menos 4 hospitais estaduais que a SOS faz parte, trouxe inclusive o relato de alguns ouvintes, então eles já não prestam serviço para pelo menos 2 deles, a gente está acompanhando no Diário Oficial. Falando em Diário Oficial, Rodolfo, rapidamente, hoje foram publicadas mais de 300 exonerações. E aí,
0: hoje? 300? Não, eu acho que é o somatório da semana, 300, hein?
2: A gente também achava.
0: É hoje 300?
2: Hoje 300 exonerações.
0: Muito bom!
2: Exonerações entre os cargos, óbvio, Detro, Detran, Casa Civil, Secretaria de Fazenda, não foi só pelo próprio desembargador, governador Ricardo Couto, teve exoneração dentro da Casa Civil, que foi a pedido do próprio secretário, mas foram 300 exonerações.
0: Caraca,
2: só hoje.
0: Passou de 2000.
2: Sim,
0: agora vai passar de 2000 só hoje.
2: É, porque no início da semana a gente tinha.
0: Era de 2000. Cara, olha, duas palavras, parabéns, parabéns por essa faxina, essa limpeza, tirar, imagine, duas semanas o Renan Suquevicius está aqui no estúdio, que ele precisa assumir o estúdio e você fica me enrolando, Agatha, ele precisa trabalhar aqui. Em duas semanas foram exonerados mais de 2000 cargos comissionados no Rio de Janeiro, Renan, e pergunta se a máquina do Rio tá parada, pergunta se tem alguma dificuldade para o serviço público, zero. Olha a quantidade de funcionário de apadrinhado político que tava na máquina sobrando. Não tá aí abrindo o microfone do Renan para ele pelo menos dar um bom dia lá. Vê, fala aí agora.
5: Rio de Janeiro?
0: Não tá. Não
2: bom
0: tá.
2: Dia,
0: é o
2: Renan.
0: Marcelo aqui.
5: Bom dia!
0: Ah, agora foi. Agora foi.
5: Bom dia, pessoal.
0: Renan, brincadeira, hein? 2000 carguinhos lá no Rio.
5: Gente.
0: Muita gente. Vai aumentar, hein? Semana que vem tem mais exonerações. Tem 50 ou 60 para sair numa secretaria que deve ser publicada na segunda-feira. Vocês vão ver.
4: Agora, que a gente falou de exoneração, só para trazer um detalhe complementar e a gente destrincha isso daqui a pouco no Todo Rio. Além das dezenas de exonerações de cargos comissionados na Casa Civil, tem algumas que são chave, tá? De subsecretários da Secretaria Estadual do Meio Ambiente, mais gente ali de alto escalão no Instituto Estadual do Ambiente, o INEA. Essas do Detran...
0: O que autorizava a refit, né?
4: Exato. Essas do Detran e do Detro, que a Agatha também citou, também são exonerações ali de vice-presidentes. Tem até um nome muito conhecido, foi porta-voz da Polícia Militar por muito tempo, Mauro Flias. Ele tá agora assumindo também aí uma função importante no Detro. E também mudança no Proderge, que você tinha... abordado aí ao longo da semana, Rodolfo. Daqui a pouco a gente destrinche, claro, ao longo da próxima semana
0: bilionários.
4: Também.
0: Então, o número de hoje, 339 exonerações publicadas hoje. Passamos a barreira de 2000. E que venham mais se, obviamente, não estiverem fazendo porcaria nenhuma e não trabalhando dentro do Estado. E eu já tinha avisado aqui, vem ainda em Central Logística, vem Rio Trilhos, vem Flumitrens, tem vários outros braços do Estado que ainda não foram alcançados por um pente fino que precisa ser feito. A gente, aquele pente fino, sabe que mamãe passava pequenininha, Agatha, pra catar piolho, catar lêndia?
2: Tem terror
0: esse
2: disso.
0: Esse pente fino ainda não chegou nem na metade da cabeça da criança. Calma que vai chegar até lá. Um beijo pra vocês e bom fim de semana.
2: Beijo,
0: tchau.
2: Bom final de semana.
0: Tchau.
2: 10h55, eu te espero na tela da Band. A gente vai trazer todas as atualizações a partir de 1h25 da tarde. Cristiano Pinho, um beijo pra você. Bom
4: beijo.
2: Jornal.
4: Beijo.
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1: Zé do Zap, bom dia. Aqui é Sandro do Recreio. Zé, dá uma informação pro Andreas aí depois no horário. No horário do Todo Rio. Ele mais uma vez, aqui no horário nacional, junto lá com o Megali, com o pessoal, ele colocou uma música do fundo de quintal e falou mais uma vez o nome do meu tio Birani. Avisa ele que se vivo estivesse, meu tio faria 86 anos amanhã, dia 16 de maio. Amanhã seria dia de tomar um esquinho com meu tio, batendo papo, ouvindo um samba. Ele sempre comemorava o aniversário. Dá esse recado aí pro Andreasa, por favor. Abraço a todos aí.

0: Bom dia, meus amores. Todo Rio no ar, obsessão pelo RJ. Aí, Sandrão. Sandro, querido. Olha teu tio cantando aí. O grande Ubirani. Nossa, Jaízes. Acho que esse samba é do Xande de Pilares, sabia? Agora eu tô na dúvida.
1: Será? Boca que falo que
0: agora entra o Sombrinha, nosso ouvinte, o grande Sombrinha. O Ubirani, que fundador do Fundo de Quintal, vice-presidente do Cacique de Ramos. Ubirani, ficamos sabendo pelo Sandro, a mensagem que ele nos mandou, faria 86 anos. O Ubirani é uma das minhas referências, um dos meus ídolos. Tive o prazer de conhecê-lo, de entrevistá-lo em casa. Fui à casa de Ubirani, me recebeu. E o Sandro lembrando que ele faria aniversário amanhã. É conhecido como o inventor do repique de mão, mas também um cantor inspirado, como nós ouvimos aí. Mais um pouquinho, Zé. Honra e glória da cultura brasileira, Ubirani. Valeu, Sandro. Um beijo. Como vai você, Cristiano Pinho?
2: Tudo bem, irmão. Bom dia.
0: Deixa eu te parabenizar pelo excelente jornal que vocês fizeram, como sempre, mas especialmente hoje, na cobertura dessa operação policial, destrinchando o caso. Uma aula de jornalismo, cara. Eu tenho certeza que os nossos ouvintes, que os ouvintes da Band News FM, se sentiram muito representados e informados pela forma como vocês conduziram o programa. Parabéns.
2: Nós conduzimos, o senhor também participou, nosso José Paulo Sobral e, claro, toda a equipe da Band News FM, coordenada aqui pela nossa chefe de reportagem, Luana Bernardi, desde cedo, agradecendo também aos ouvintes que participaram, mandando mensagem, né, Zé? 6:20 da manhã, você tava com o Mário
3: de Ferreira. A primeira mensagem foi do Moisés, exatamente 5:50 da manhã.
2: Ó, aí ele já tava vendo ali nos arredores.
3: Já tava vendo movimentação.
2: Às 6:20 receberam aí a notícia de que algumas viaturas adentravam o condomínio Península. Você vê, cara, tinha até uma equipe ali do GPI, que é aquele grupo de prontidão, tipo GAT da Polícia Militar, os caras de balaclava, farda camuflada, fuzil. Você sabe que o negócio ali no Península é complicado, né? Polícia Federal na porta, todo mundo que tem um pouquinho preso ali, né? A retaguarda já fica atiçado, já pensa, será que sou eu? Será que chegou a minha vez?
0: Meu dia?
2: Isso. Então tem que ter uma galera bem equipada ali fora também, pra dar segurança pros policiais federais. E, obviamente, a gente vai seguir ao longo do dia, acompanhando os desdobramentos dessa operação que tem entre os alvos. O ex-governador Cláudio Castro foi alvo de busca e apreensão.
0: Busca e apreensão, ex-procurador-geral do Estado, desembargador,
2: Ricardo Magro,
0: ex-ministro da Fazenda, o dono da Refit, uma operação muito grande. Agora, no Todo Rio, a gente vai, claro, acompanhar, atualizar as notícias à medida que elas surgirem, as informações surgirem, mas precisamos falar dos outros assuntos da cidade, dar um giro, mostrar o que está acontecendo na cidade, não é isso, Cristiano Pinho?
2: É isso, e também trazendo uma novidade, Carlos Andreasa, que a gente já vem divulgando aí nas nossas redes sociais, na nossa programação, Band News FM fazendo aí uma reformulação da sua grade, muita gente falando, ué, pessoal, cadê a Laura Ferreira que atualizava a previsão do tempo naquele espaço ali de transição? Nossa Laura Ferreira tá te deixando mais atualizado agora mais cedo.
0: Sim.
2: Pra você que sai de casa um pouquinho mais tarde, pra você que não corre o risco de ser surpreendido às 6 da manhã pela Polícia Federal, porque já saiu de casa, aí você ouve ela no Notícias da Manhã. Sim. Com Mário Dias Ferreira e José Paulo Sobral já em deslocamento. Mas pra você que ainda tá em casa, aí, às 9:15, por aí,
0: antes
2: nossa
0: do
2: Agatha
0: Meirelles.
2: Antes do primeiro edição. 9:15, entre 9:15 e 9:20, Agatha Meirelles começa
0: medida
2: com a Laura. E nosso Dionísio da Silva, quem perguntou, gente, Dionísio ontem não conversou com vocês no Sem Papas na Língua, agora tá nos dando privilégio de conhecer mais sobre a origem das palavras, sobre a nossa riquíssima língua portuguesa aos sábados.
0: E com mais espaço, com mais tempo, mais, né? Porque isso, às vezes o noticiário no dia de semana atropelava um pouco a coluna.
2: Às 9:30 da manhã com o nosso jornal Band News Rio, edição de sábado, e nosso Milton Teixeira do Piano Mais Elegante
0: daqui
2: do Rádio, um passeio pela história agora no Todo Rio.
0: Nós
2: às
0: fizemos
2: 11:50 toda sexta.
0: Fizemos
2: roubamos
0: uma aquisição.
2: O professor.
0: Não.
2: Compramos.
0: Fizemos uma aquisição, foi uma negociação cara, o passe caro, mas o Todo Rio adquiriu os direitos sobre a obra, o pensamento do professor Milton Teixeira daqui a pouco, no
2: e
0: final do programa.
2: E eu queria mandar um grande abraço pro nosso Wallace Matias, ouvinte da Band News FM, que tá completando mais um dia de vida. 40 aninhos, um neném,
0: um garoto.
2: Oh,
0: meu Deus.
2: Parabéns, meu irmão, grande abraço, o Wallace tá sempre na escuta aqui do Todo Rio, da programação, depois escolhe um som aí que a gente vai tocar em tua homenagem, irmão.
0: Muito bem, José Paulo Sobral, que não sai da boca dos nossos ouvintes, amanhã sexta-feira.
3: Eu sinceramente não sei o nome disso aqui, que a gente vai exibir na live. É não, uma meia moto.
0: Uma meia?
3: Isso eu só tinha visto no Power Ranger. Power Rangers, não tinha um desenho.
0: Meia moto?
3: Meia moto. Meia moto, não sei se a parte da frente quebrou, o camarada só tá usando a outra roda, mas ele tá passando pelo aterro do Flamengo. O Paulo, o taxista, mandou aqui pra gente a imagem e tem ele descrevendo também.
4: Band News, bom dia. Taxista Paulo isso, falando. Mundo. Nesse momento aqui, aterro do Flamengo, sentido Zona Sul.
3: Esse não é aquele monociclo?
4: É isso? Rapaz aí, olha o equipamento que ele tá usando pra andar aqui no aterro do Flamengo. Já passou pra faixa segunda, pra faixa do campo.
3: É um monociclo.
4: Olha,
3: né?
4: Que absurdo. Bom dia. Nesse momento, antes da Glória aqui, tá passando com esse aparelho, com esse equipamento aí.
3: Só a metade da moto, né?
2: Não, isso aí é aquele monociclo elétrico, que é uma roda
0: que não
2: com
0: pode, né?
2: Um apoio pra cada lado. É, boa pergunta.
0: Não pode andar ali.
2: Luana Bernardes, vamos mandar pro nosso Daniel Henrique, realmente no nosso Daniel Henrique, que tem feito aí um belo trabalho na nossa campanha sobre duas rodas, nesse caso é uma roda só, mas é pela segurança no trânsito. Assim, as regras, né? Vamos às regras? Não,
0: só pra uma observação. Nesse caso aí, Tiana, não precisa nem ver a regra.
2: Não, calma.
0: Não, sabe por quê? A gente vai ver pra informar, mas nós tem que ver, é claro. Mas tô dizendo o seguinte, a gente pode observar. Isso aí é uma via expressa, certo?
2: Ok.
0: Qual é o limite de velocidade? É 80?
2: Alguns trechos chega a 90.
0: 80, 90? Se para o autopropelido, pro tal da motinha, pro ciclomotor, a velocidade máxima é 60 quilômetros, é óbvio que não pode estar
2: exato, esse troço aí. Mas eu acho interessante porque ele tá sendo visto aí no aterro, mas eu não sei se o destino final dele é o aterro. Então, gostaria de saber, que é o que eu ia pedir pra nossa Luana Bernardes demandar ali do Daniel Henrique. Qual é a regra pro monociclo, né? Elétrico.
3: Eu pensava que era só aquele segurança do shopping que usava isso aí, só que com um negocinho segurando, né?
2: E se não for elétrico, pode ser também o artista circense, né?
3: Eu também,
2: que utiliza verdade. Ali pra se equilibrar na corda bamba. Agora, ou até artistas de rua, que muito utilizam também o que não é elétrico pra poder fazer sua demonstração artística. Mas é uma dúvida sincera, porque o Andreasa colocou muito bem no aterro. Ele não pode, até porque pela velocidade máxima, nenhum desses veículos ali tá habilitado, né? Mas eu queria saber qual é a regra nas outras vias. Ele se enquadra como os demais veículos elétricos que estão compreendidos no decreto da prefeitura, autopropelido, ciclomotor, bicicleta elétrica, patinete elétrico, etc e tal. E tem que andar na faixa da direita, da via que vai até 60 ou não?
0: O cara tá...
2: Ou vamos ter que fazer um novo decreto pro monociclo elétrico.
0: O cara tá vestido, é engraçado, porque ele tá protegido, tá? Ele tá de capacete e de resto ele tá com roupa de skatista. Cotoveleira, ele tá totalmente preparado para andar de skate, de capacete, porém na pista do aterro do Flamengo. É óbvio que não pode isso aí de jeito nenhum.
2: O Marcos Romão falou que em Niterói tem uma galera também andando com esse monociclo elétrico. José Paulo Sobral, como você gosta de dizer, meia moto, né?
3: Meia moto.
2: Acho que você podia patentear esse nome aí, meia moto. Você pega, né, o protótipo já existe, você lança o teu monociclo elétrico, entendeu? Pode ter até uns detalhes que façam ali menção ao América, o seu clube do coração, e aí você lança e fala, não, mas esse aqui que eu tô lançando no mercado não é monociclo elétrico. Esse você só encontra nas indústrias José Paulo Sobral, é meia moto.
3: É uma boa ideia, cara, vai que eu fico rico.
2: Tá vendo?
3: E olha só, vocês já assistiram Monstros S.A.?
0: Já, porque eu tenho filha já e eu gosto muito, é uma delícia de filme.
3: Já, Tiano, não?
2: Já, pô?
3: Já. Sabe quem?
2: Tem o Michael Zowski.
3: Então, tem um momento que eles são enviados pro meio da neve, aí aparece um monstro lá, acho que da neve. Eu acho que eu já até falei isso pro ouvinte Jerônimo uma vez, que a voz dele me lembra muito desse monstro. Eu vou botar aqui primeiro a vozinha do monstro, depois vou trazer o relato do Jerônimo.
0: Tá.
3: Esse
0: bom.
3: Aqui é o monstro lá do Himalaia.
5: Bem-vindos ao Himalaia!
3: E esse aqui é o Jerônimo.
6: Fala, Zé! Bom dia, meu querido!
3: Fala, meu amigo.
6: Bom dia, Andreasa. Bom dia, Pinho.
3: Bom dia.
6: Aqui, JJ Jerônimo de Jacarepaguá.
7: É 800 metros.
6: Ô, Zé, você faz uma gentileza pra mim? Você pergunta o Andreasa aí se tem algum decreto da prefeitura que agora carro é proibido mudar de faixa na Vila Brasil. Porque essa galera aí que, não vou chamar de motociclistas, os motoqueiros, né? Porque motociclista respeita as leis de trânsito, respeita o próximo. Agora, tem uma galera aí, cara, que não respeita nada. Eu tava aqui na pista da direita, da esquerda, aliás, da Vila Brasil, aqui na altura de Manguinhos, pra mudar de faixa pra pegar a agulha pra entrar em Benfica. Eu e o carro da frente. Eu olhei o retrovisor, o motociclista tava a uns 500 metros.
0: É isso.
6: A menina da frente ligou o retrovisor, eu ia atrás dela, o cara acelerou, ela entrou, quando ele passou, ele arrancou o retrovisor dela com o pé. Olha, rapaz, eu vou te falar, é absurdo o que a gente tá vivendo no Rio de Janeiro. Além de tudo, é outro absurdo esse. Valeu, gente, um abraço aí, bom final de semana pra vocês.
0: Jerônimo, esse é um dos fenômenos mais curiosos do Rio de Janeiro. Há muito tempo a gente fala sobre isso aqui, que é a criminalização da seta do motorista, do carro. Você tá na faixa regularmente, você quer mudar de pista. E eu lembro que não existe uma pista exclusiva para motos entre as faixas. Onde há pistas exclusivas para faixas, exclusivas para as motos, isso é sinalizado. Então, você tá ali com o seu carro dirigindo, você arma a seta para um lado ou para o outro. Você olha no retrovisor, não tem nada, não tem ninguém, você tem um espaço para ir. Talvez você veja uma moto, como você disse, a 500 metros, mas tudo bem que fossem 100, 200, é isso. Você vira o carro, o cara vem lá de trás, buzinando para você, te xingando, faz gestos. Te xinga, porque você mudou de faixa e passou para o espaço que ele imagina que seria dele e sobre o qual ele estava muito distante de passar. Isso é uma realidade do Rio de Janeiro. E muito bem observada, com humor, com um bom espírito, pelo grande Jerônimo de Jacarepaguá. Um beijo, meu irmão. O que mais é?
3: Parabéns pra Tereza, que tá fazendo aniversário hoje. Escuta a Band News desde o início, botou aqui pra gente.
0: Deixa eu te dizer uma coisa, parabéns pra Tereza, querida e tal. Maravilhoso. Mas até
2: parabéns,
0: agora...
2: Parabéns, Tereza.
0: Parabéns pra Tereza. Até agora, você só fez migué.
3: Pinho, me defende aí, por favor.
2: Isso, o cara trouxe uma grande participação sobre o monociclo elétrico no aterro, gerando debate no meio de uma campanha importantíssima no Maio Amarelo, que a gente lança pelo segundo ano consecutivo. Essa aqui, ó.
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2: E ainda era uma roda só, não era nem duas rodas. Aí agora ele fala da questão aí de faixa. Também não, trazendo debate.
0: Eu admito.
2: Importantíssimas as intervenções.
0: Eu admito o meia moto. Eu entendo que a gente tenha que dar uma. Abrir o programa hoje especialmente mais leve, depois de um jornal primeira edição muito cabeçudo, né? Muito estudioso, muito dedicado à questão grave do momento. Eu entendo tudo isso. Mas eu impugno a participação de José Paulo Sobral até agora. Mandou brejo, mandou abraço, fez migué. Até agora, não tô desfazendo do Jerônimo, não. Trouxe informação importante, certo? Mas ele fez uma observação sobre uma coisa cotidiana. Problemas do Rio de Janeiro mesmo, José Paulo Sobral, trouxe nenhum.
2: Pô, que isso, claro que
0: nenhum.
2: Trouxe.
0: Nenhum, então...
2: Discordo veementemente.
3: Obrigado, meu advogado.
0: Fosse por mim, não valia nada. Aliás, eu tô impugnando até o monomoto.
2: Absurdo.
0: A meia moto tá impugnada também.
2: Olha só, o Fulvio Heleno, ele quer trazer uma observação aqui, Andreasa. Tá mandando mensagem no chat, no Band News FM Rio, falando sobre o preço dos legumes no mercado. Meu irmão, falou que a batata inglesa tá na média ali dos R$12,99 em Duque de Caxias. Você tem observado também? Você que é um grande apreciador de legumes, tá aí fazendo dieta.
0: Sim, sou mesmo, cara. Não tô fazendo dieta, não. Por quê? Tu acha que tô precisando emagrecer?
2: Não, porque eu acho que você tá em forma. Então, e é impossível ter uma boa forma física sem dieta.
0: A gente come muito legume, eu gosto muito de legume, faz parte da educação, inclusive alimentar da minha filha. Eu vou ao mercado com grande frequência, pelo menos uma vez por semana eu vou.
2: Eu vou quase todo dia, cara.
0: Então.
2: Que a minha maior felicidade é encontrar promoção.
0: Mas você percebe, Cristiano Pinho, como os alimentos estão caros. Por exemplo, às vezes eu vou ao mercado e não compro carne, cara. Carne nenhuma. E saio com a impressão, o ouvinte certamente compartilha isso. Eu saio com a impressão de que eu fiz uma compra robusta pelo valor que eu tô pagando. Então, a inflação, tem os números oficiais, a inflação desacelera, mas a desaceleração da inflação não significa que ela não continua mordendo, que as coisas não continuam muito caras, as coisas não ficaram mais baratas. Os alimentos estão muito caros, isso gera mau humor nas pessoas. Então, eu concordo totalmente. A batata tá cara.
2: Pô, a cenoura?
0: Cenoura, cara. Eu nem vou falar de carne, cara. As coisas estão muito caras. No Brasil, é claro que tem a questão do combustível, né, Tiano? É, por mais que o governo faça programas, subsídios e tal, tem os ecos da guerra, o encarecimento do combustível, nossa economia depende do movimento de carga em rodovia, então o frete aumenta, tudo isso é gerando um preço muito caro das comidas, dos alimentos.
2: Certo. E mandar um abraço pro César Santos, carioca, morador de Floripa, sempre na audiência. Ô, César, do nosso Todo Rio. José Paulo Sobral.
3: Oi.
2: Você considera...
0: Jornalismo? Algum jornalismo
2: você,
0: aí não?
2: Você considera estar aqui todos os dias na Band News FM uma vitória?
3: Uma
2: na
3: dádiva.
2: Sua vida?
3: Uma dádiva.
2: Perfeitamente. Grande abraço a todos os vitoriosos.
0: Como se chama
2: do
0: o torcedor?
2: Nosso dia a dia.
0: Como se chama o torcedor do Vitória? É uma boa pergunta. Quem torce pro Vitória é o quê?
2: Baiano.
0: Não. Não tem só torcedor, não tem só baiano torcendo pro Vitória.
2: Não, eu sei que não, pô, foi uma
0: quem
2: piada.
0: Quem torce pro Vitória é o quê?
2: Torcedor do Vitória.
0: Não.
2: Rubro negro, o verdadeiro rubro negro.
3: Não, vitorioso.
0: Não faça isso.
2: Vitoriano.
3: É.
0: Quem, uma boa pergunta. Quem torce para o Vitória?
2: Vitória é...
0: Não tem.
2: Leonino. Rubro negro, leonino, apaixonado e conhecido por ser um torcedor que não tem temor. Tá aqui no...
0: Tá, muito bem. Mostrou ontem.
2: No perfil oficial mostrou do Esporte
0: seu,
2: Clube Vitória.
0: Mostrou seus dentes.
2: Falei
0: ontem
2: que o Vitória era perigoso, hein? Deu um susto danado no Fluminense. José Paulo Sobral, vai.
3: Então, cara, agora...
0: Deixa uma coisa, às 11h13, talvez jornalismo?
2: Não, peraí, cara, você tá sendo muito injusto. Muito a gente injusto, realmente muito. Trouxe participações de extrema relevância dos ouvintes.
3: E agora vai ser o Daniel falando que tá precisando de segurança ali no bairro de Cavalcante, principalmente na rua Barão do Bananal.
2: Vai, Zé.
8: Bom dia, Zé.
3: Bom dia.
8: Bom dia, pessoal da Band. Preciso de uma ajuda muito grande de vocês, inclusive com o batalhão da Polícia Militar. Eu sou o Daniel, morador de Cavalcante, e no dia 3 de dezembro eu tive meu carro furtado na porta de casa. E não encontrei, 3 meses depois o seguro pagou, e agora, cara, eu tô mais ou menos 1 mês com um novo carro, e minha vizinha, essa madrugada, disse que 4 homens ficaram em volta do carro, olhando, e só não levaram porque o cachorro dela latiu e assustou eles. Então, assim, novamente, o mesmo modo de operação. Então, assim, cara, me causou muito transtorno. Eu trabalho com carro, eu fiquei 3 meses parado, e agora ocorrendo tudo de novo. Cara, me ajuda, por favor, entrar em contato com o batalhão. O Cavalcante não tem policiamento durante a madrugada. Eles só ficam nas vias, como o Dom Helder Câmara, no máximo. Então me ajuda aí, por favor, cara.
0: Cavalcante, hein? Cavalcante, né, Zé?
3: Isso.
0: Coisa bizarra, cara, violência. O cara teve o carro roubado. Já trocou de carro, pôde trocar de carro. E tá sentindo que daqui a pouco vão lhe roubar o carro novamente, cara. Aliás, eu vou até resgatar aqui, Zé, depois, talvez não consiga hoje, as mensagens que eu tenho recebido sobre Cavalcante. É um bairro de que a gente fala pouco aqui no programa, e eu recebo reclamação de toda a ordem, mas todas derivando do abandono.
2: É o mais... PP Júnior falou, já foi baleado em Cavalcante, bairro de muita gente bem, mas dominado pelos bandidos, mandou aqui no chat.
0: É mais um bairro, muita gente bacana, muita gente trabalhadora, claro, que mora em Cavalcante, um bairro abandonado pelo poder público, pelo Estado, em matéria de segurança pública, eu digo governo do Estado, mas também pela prefeitura. As pessoas reclamam de falta de conservação, falta de coleta de lixo, aqueles problemas de sempre que acontecem especialmente na zona norte do Rio de Janeiro.
2: A gente tratou aqui já de ouvinte que não tinha atendimento da Águas do Rio. Isso. Há semanas ali para poder resolver o desabastecimento na casa dele. Cavalcante o tempo inteiro entrando na nossa pauta com problema de segurança pública a respeito do tráfico de drogas ali no Morro da Primavera.
0: Qual é o batalhão que cobra ali, Cavalcante?
2: Ali pode ser... Ali, cara, tem ação que pode pegar o 41º, que é o batalhão de Irajá. Pode ser algumas pegam ali o 9º, que é o de Rocha Miranda. Tem operação que quem faz ali é o 3º, que é o batalhão do Meyer. Porque é um bairro vizinho... Há vários outros bairros ali que tem atendimento desses batalhões especificamente. Eu confesso que se a gente for pegar ali as ruas do bairro de Cavalcante, eu agora de cabeça não vou saber qual é o batalhão, mas pensando nas favelas da região, por exemplo, quando tem operação no Juramento, se for do, que é bem, bem perto dali, Vicente Carvalho, vai até Tomás Coelho, se for o batalhão da área, é o 41º de Irajá. Quando é no Juramentinho, que é ali do lado, já é o 3º batalhão do Meyer. Quando é na Serrinha, às vezes pega ali o batalhão de Rocha Miranda, o 9º. Então, não sei se O Calixto falou que é o nono. Então as ruas ali de Cavalcante, nono batalhão, Rocha Miranda, mas dependendo da operação, do nível ali de integração entre as unidades que estão atuando, as favelas ali da área, podem ter esses outros batalhões fazendo intervenções. E ali, cara, piorou muito, porque o tráfico no Morro da Primavera, que fica ali em Cavalcante, passou a atuar muito com os roubos de rua. E
0: é disso que ele tá falando.
2: Então são bandidos que, por uma até escassez de venda de drogas na favela da Primavera, eles passam a investir mais.
0: Buscam fonte de renda no roubo de veículos.
2: Bandido da Serrinha tem feito muito isso também, roubo de carga. Alguns vão até para áreas dominadas ali por outras facções, como Cascadura, que são regiões vizinhas
3: ali. O Ricardo botou aqui, ó, essa região de Cavalcante e Cascadura tem muito furto de carro. Só para lembrar que o meu carro foi furtado também. E o seguro não pagou porque estava fora da garagem. A minha rua fica na esquina com essa Barão do Bananal, que foi o que citou o Daniel pra gente.
2: E os nossos ouvintes lembrando também que você tem ali a Em Cima da Hora. Escola de samba.
0: Em Cima da Hora, aliás, quem nasceu em Cavalcante, quem é de Cavalcante, embora associado historicamente à Portela, com toda a razão, é o grande Monarco. Saudoso Monarco, cria de Cavalcante, onde fica a Em Cima da Hora.
3: Que tem o maior samba de todos os tempos.
0: Vamos tocar daqui a pouco então, procura aí.
3: Os Sertões?
0: Os Sertões.
2: José Paulo Sobral.
3: Oi.
2: Conta aí pra mim, que mais que os ouvintes estão falando contigo?
3: Agora, rapaz, o Jorge José tá pedindo nossa ajuda, que a gente já até ajudou uma vez sobre falta d'água em Quintino. E aí, tá, a gente resolveu, né, com a ajuda do nosso querido Daniel Nascimento, e voltou a acontecer ali na rua Vital.
9: Vital andava a pé e achava que assim estava mal. De um ônibus pro outro.
10: Bom dia, Vladimir. Bom dia, Daniel. Bom dia, Andreasa. Bom dia, Pinho. Bom dia, Zé do Zap. Aqui quem tá falando é o Jorge, taxista, morador aqui da rua Vital. A coisa de mais ou menos uns 2 meses atrás, eu fiz um pedido a vocês para que interviessem em relação à falta de água aqui na rua Vital. E através do prestígio de vocês, nós conseguimos o restabelecimento da água. Só que agora, o que acontece? Já estamos 10 dias novamente sem água, a gente liga lá para Águas do Rio e eles não dão uma satisfação, dizem que vão chegar em 48 horas para resolver o problema, não tem vazamento, não tem obra, não tem nada, simplesmente a gente não tem água. A água fica muito fraquinha na torneira, ela não tem força para subir na caixa, e depois que eles fizeram essa obra aí, é que começou a acontecer esse problema com frequência, porque antes nós não tínhamos, eu sou morador daqui há 30 anos e nunca tive problema com água aqui. Aí eu gostaria de pedir a vocês, se pudessem intervir aí, que agora, só através da força de vocês é que a gente consegue agora as coisas aqui. Muito obrigado aí, Band News, e agora, um segundo, Jorge, pode mudar.
0: Agora, Jorge, Rua Vital, Quintino, o bairro onde nasceu Deus, certo?
3: Edu Coimbra.
0: O bairro de Quintino, Rua Vital, o Jorge dizendo o seguinte: eu entendi, Zé, que eu me lembro dessa reclamação, a gente fez uma carga aqui via Daniel Nascimento, nossa equipe de apuração, e a água voltou na Rua Vital. Ele diz que a água tá fraquinha, não dá para considerar água. Então, nós já estamos, Jorge, entrando em contato com Águas do Rio, via Daniel Nascimento, eles têm a memória disso recente, para retomada do fornecimento de água contento nessa região. O cara tá com a sua conta de água em dia, tá tudo certo, ele mora lá há 30 anos, nunca teve problema, Águas do Rio chegou e a pessoa tá percebendo como o serviço deteriorado. Não pode ser assim, em função de obra. Então, resposta sobre isso ainda hoje, Daniel Nascimento. Aliás, eu tô intrigado com um troço, até vendo o Vinícius Calixto aqui.
2: Mas eu posso falar com o Jorge José antes da sua ponderação?
0: Por favor.
2: Eu queria parabenizá-lo porque não tem nada que me deixa mais contente do que a boa conjugação do verbo intervir. E quando ele falou interviessem, se vocês não interviessem, verdade, cara, me
0: o
2: deu...
0: O seu coração se encheu de esperança.
2: Pela observação, nossa senhora, nossa, eu fiquei assim, feliz demais. Não tem nada na vida que possa me fazer mais feliz do que ver verbos que constantemente são mal conjugados,
0: aliás,
2: sendo bem aplicados numa frase.
0: A esse respeito, eu queria parabenizá-lo, a sua gestão aqui da nossa redação, da nossa Band News FM, parabenizar José Paulo Sobral, porque eu percebi aqui, se não há abolição completa, diminuição muito grande na frequência do uso do verbo...
2: Fechei teu microfone, não vou deixar você falar.
0: Do verbo impactar. Impactar.
3: Aí não dá, pô. Se você falar, ele vai voltar. Ele é contagioso.
0: Eu quero parabenizar todos vocês, tá? É, Luana Bernardes, você, Cristiano Pinho, José Paulo Sobral, a nossa redação está livre, se não completamente livre, estamos perto da erradicação do uso pervertido do verbo impactar.
3: Tá bom. 11 horas não,
0: e agora eu digo o seguinte,
3: eu
0: vi o Vinícius Calixto, só pra registrar aqui.
3: Parabéns, tá, Calixto? Rubro Negro, leonino aqui da nossa redação.
0: eu quero lembrar, Calixto, do caso de Pedra de Guaratiba, da estrada da pedra. Aquele caso de que tratamos anteontem, a obra da Prefeitura, Secretaria de Conservação, abriram um valão, uma obra que a gente tratou aqui, seria uma obra para criação de um canal para o escoamento de águas pluviais, de águas da chuva. A prefeitura foi lá, arrebentou a calçada na porta da casa do cara, não tem mais calçada, uma lama tremenda, e deixou assim. E aí veio chuva, uma lama, tá lá no ar agora para quem nos vê a imagem de que nós tínhamos. Um dia bonito de sol, quando essa imagem foi feita, olha o que foi feito da calçada. A vala tá aberta, imagino que na sequência viriam as anilhas, a obra de estrutura, depois o fechamento disso aí, nada disso. Tá lá uma vala aberta que virou um esgoto a céu aberto. O cidadão ali na estrada da Pedra de Guaratiba, Prefeitura do Rio de Janeiro, seu secretário Diego Vaz. O cara tinha uma calçada, um mato na frente da sua casa, e quando chovia alagava tudo, certo? Agora ele tem um valão e aí chove. Além do alagamento, ele tem um esgoto a céu aberto na porta da casa dele. Ele não tem mais calçada na porta da casa, estrada da pedra. Uma obra que começou e que foi abandonada, que não continua, não tem nenhuma sinalização, nenhuma faixa, nenhuma placa da prefeitura. Fizemos essa cobrança aqui anteontem, ontem eu voltei a isso aqui. Tem alguma notícia sobre isso, Vinícius Calixto?
11: Inclusive, Andreasa, ontem mesmo, quando você fez a cobrança e depois no meio da tarde, o Leonardo, que foi o nosso ouvinte e morador aí da estrada da pedra, que mandou essa denúncia pra gente, falou que agentes da Secretaria de Conservação foram até o local, mas não resolveram totalmente o problema, não. Só tiraram aí esse acúmulo de lama aí com cheiro de esgoto que tava indo pra casa dele, inclusive, que tava dando rato, até cobra, que ele tinha mencionado pra gente. Mas não terminou a obra, não. Inclusive, apuramos que a obra é uma obra de desassoreamento ali pra questão dos alagamentos, que, inclusive, não é da responsabilidade, segundo a concessionária, da Rio Mais Saneamento. Rio Mais Saneamento falou que isso é
12: uma obra da prefeitura.
11: Tudo com a prefeitura, tudo com a Secretaria Municipal de Conservação. Calista, e até agora.
0: Sabe o que eu queria te pedir? Eu sei que o secretário nos escuta, o secretário é trabalhador, o secretário Diego Vaz, e tá sempre atento aqui às questões. Eu queria que a gente que tivesse aqui uma explicação, não precisa ser para hoje, segunda-feira a gente retoma esse assunto. Uma explicação sobre qual você falou, uma obra de desassoreamento. Qual é a extensão disso? Porque eu tô vendo a obra aí num pequeno trecho. Aí nesse trecho você deve ter o quê? 20 metros, no máximo. Essa obra é só nesse buraco aí? Ou ela será maior? Ou será mais extensa? Ela vai ser um canal aberto? Isso vai ficar aberto? Ou vai ser fechado? Eles vão botar anilhas e vão fechar, então, uma coisa subterrânea? Essa é a primeira questão. Explicação da necessidade dessa obra, certo? Quero saber para que essa obra, desassoreamento. Mas eu entendo que, portanto, seja para o recebimento de águas da chuva, para evitar empoçamento. Dito isso, qual é o prazo para a conclusão dessa obra? Quando ela será retomada? Porque você faz um buraco como esse, cheio de lama, um esgoto tremendo, tem rato, tem cobra, não tinha isso ali. Você faz esse negócio, deixa o buraco, a gente reclama, o Leonardo reclama, a prefeitura vai lá, tira a lama e deixa o buraco, vai chover de novo, irmão. O problema vai voltar, isso vai virar uma lama de novo, vai virar um esgotão de novo. Então, qual é o plano? Qual é o projeto? Qual é a agenda? Qual é o cronograma? Quando a obra será retomada? Porque se desistiram da obra, tapem o buraco e devolvam como era antes. O que não dá pra ficar assim, cara. O cara tá na porta da casa dele, ele tinha um mato ali. Mato. Certo? Chovia, alagava tudo. A gente sabe como é. Aquela região é dramática mesmo. Em termos de alagamento, não tem saneamento básico, não tem nada. Zero. Esquece. Aí agora o cara tem um problema. A prefeitura foi lá, fez uma intervenção e piorou a situação do Leonardo e de quem mora ali, cara. Não é admissível isso. Nem calçada tem mais, o cara não consegue nem passar, não tem acostamento, não tem mais nada. Virou um valão. Que troço bizarro. Isso é uma coisa grotesca. Grotesco isso. Obrigado, Vinícius Calisto.
2: Valeu. 11 horas e 26 minutos, Andreasa. A Refit acabou de enviar um posicionamento a respeito da operação de hoje, operação sem refino, que entre os alvos tem o próprio dono do grupo Refit, empresário Ricardo Magro, ex-governador do Rio de Janeiro, Cláudio Castro, entre outros, Ricardo Magro, que foi parar até na lista da difusão vermelha da Interpol. A Refit disse no comunicado que as questões tributárias envolvendo a companhia estão sendo discutidas no âmbito judicial e administrativo, como fazem diversas companhias do setor. Ressaltou que a atual gestão herdou passivos tributários acumulados de administrações anteriores, que ao Estado do Rio já fez o pagamento da ordem de R$1 bilhão no último exercício, que as operações contra a Refit prejudicam a concorrência no setor de combustíveis e privilegiam a atuação de cartel formada por empresas já condenadas pelo CAD. Falou ainda que nunca falsificou declarações fiscais para obter vantagens tributárias, citou laudos científicos de carga apreendida nas últimas operações, comprovando que o produto importado é óleo bruto de petróleo e não outro produto. Disse que causou estranheza a Receita Federal impedir a realização de perícia judicial para corroborar com esses laudos e negou veementemente ter fornecido combustíveis para o crime organizado. Citou que, ao contrário, sempre atuou como denunciante de postos ligados a facções criminosas. Algo a dizer sobre essa nota ou podemos seguir?
0: É a nota que qualquer defesa apresentaria, né, Cristiano Pim? Amplo direito à defesa e à comunicação. Se você pudesse definir a nota previsível diante de uma situação como essa, seria essa aí, exatamente. Sem tirar nem pôr um problema muito grave aqui no Rio de Janeiro. A gente viu a entrevista, vocês fizeram, eu participei, a entrevista com o Emerson Capaz, do Instituto Combustível Legal, a questão gravíssima de queda ou de falta de arrecadação do Rio de Janeiro na matéria combustível, no período em que operava a Refit, certo? Então, tem uma questão, a grande questão fiscal do Rio de Janeiro passa por aí. O Rio tem um problema gravíssimo de arrecadação e agentes do Estado trabalhavam, eu não posso acusar ninguém, mas é o que se está investigando aí, trabalhavam para que, dizendo que é preciso que a empresa possa pagar a sua dívida, operavam a rigor para que a sonegação prosperasse no Estado do Rio de Janeiro. Então é disso que se trata, algo muito grave, Cristiano.
2: Lembrando que hoje são cumpridos 17 mandados de busca e apreensão, 7 medidas de afastamento de função pública no Rio, São Paulo e Distrito Federal, determinados pelo Supremo Tribunal Federal, além mandado de prisão preventiva com inclusão do nome do Ricardo Magro na lista da difusão vermelha da Interpol, investigações que apuram fraudes fiscais, ocultação patrimonial, inconsistências relacionadas à operação de refinaria vinculada ao grupo Refit. E a PF fala em atuação de conglomerado econômico utilizando a estrutura societária e financeira para a realização desses crimes.
0: Sabe o que é curioso?
2: 52 bilhões, tá? De reais bloqueados em ativos financeiros.
0: É que essa operação, ela foi deflagrada, autorizada no âmbito da DPF das favelas.
2: 635.
0: É muito curioso isso, né? Porque a DPF das favelas tinha um objeto muito claro no começo. A conclusão do julgamento aconteceu, houve uma transição de relatoria de Fachin para Alexandre de Moraes, porque Fachin assume a presidência do Supremo Tribunal Federal, e aí na conclusão do julgamento houve uma determinação de abertura de um inquérito pela Polícia Federal para investigar indícios concretos de crimes com repercussão interestadual e internacional. E aí, no bojo desse novo braço investigativo a partir da DPF das favelas, se saiu do crime organizado que a gente pensa imediatamente ser, né, o Comando Vermelho, essas coisas, para aqueles agentes políticos e empresariais que transitariam por esses grupos também, né? Em lavagem de dinheiro, a Operação Carbono Oculto, PCC, Comando Vermelho. E foi no bojo dessa mesma ADPF das favelas, num outro braço da investigação, que aconteceu a prisão do deputado estadual Thiago Reis, por exemplo, nesse caso, relativamente às falcatruas em educação, Cristiano Pinho.
2: A gente, Andreasa, hoje foi até a porta do quartel-general da Polícia Militar no centro do Rio de Janeiro, porque ficamos sabendo que Flávio Bolsonaro, senador, também pré-candidato à presidência da República, estaria participando de uma solenidade por lá, além de outros políticos, deputado Sóstenes Cavalcante, e aproveitamos para questionar sobre a operação de hoje e também sobre até mesmo os áudios envolvendo Flávio Bolsonaro aí no caso Master. Guilherme Faria tá por lá e vou te pedir, Guilherme, para falar sobre quais respostas foram dadas tanto por Flávio quanto por Sóstenes sobre os assuntos abordados aí, se tem alguma reconfiguração no que diz respeito a candidaturas, se acreditam que Cláudio Castro, a partir da operação de hoje, se mantém como candidato com intuito de ser candidato, ignorando, né, o fato de que ele pode ser tornado inelegível ainda ao Senado. Bom dia, Guilherme.
12: Oi, Tinho. Bom dia para você também, Andreasa, Zé, todo mundo que nos acompanha. É isso. A gente segue aqui no quartel-general da Polícia Militar, na região central do Rio. O senador Flávio Bolsonaro já saiu agora há pouco. Quem segue falando agora é o deputado Sóstenes Cavalcante. Mas vamos por partes, então. Como você disse, foram alguns assuntos abordados. Primeiro, essa agenda tem relação com a entrega de emendas parlamentares, entrega de viaturas, também de armamentos aqui na Polícia Militar, pois a quantidade dessa entrega ainda não foi divulgada pela corporação. E aí participaram aqui hoje dessa agenda diferentes autoridades, entre elas Flávio Bolsonaro, também o presidente da Assembleia Legislativa, Douglas Ruas, e membros do governo do Estado, incluindo o secretário de Segurança Pública e também o secretário de Polícia Militar. Depois da agenda, Flávio Bolsonaro veio falar com a imprensa, destacou qual era o objetivo da agenda, mas foi questionado também sobre os áudios recém-divulgados a respeito da ligação dele com o Daniel Vorkaro, o ex-banqueiro, dono do Banco Master, que foi liquidado pelo Banco Central no ano passado. Ao ser questionado sobre isso, Flávio Bolsonaro voltou a reforçar o que ele já tinha dito também em um vídeo publicado nas redes sociais, dizendo que o dinheiro é privado e que na época em que houve esse contato, Daniel Vorkaro ainda era benquisto, ainda não havia informações a respeito de todo o escândalo que foi divulgado depois, e isso nas palavras de Flávio Bolsonaro. Nós também tentamos questioná-lo a respeito da operação de hoje, que tem como um dos alvos o ex-governador do Rio, Cláudio Castro. Ele não respondeu a respeito, saiu e encerrou a coletiva, então a gente não tem uma resposta de Flávio Bolsonaro com relação à operação de hoje, que teve como um dos alvos Cláudio Castro. Agora, quem também falou, como eu disse, foi o Sóstenes Cavalcante. Ele também disse confiar na palavra de Flávio Bolsonaro com relação ao escândalo do Banco Master, né, a esses áudios divulgados agora da ligação entre os dois, a questão do dinheiro pedido por Flávio Bolsonaro para financiar o filme que vai falar sobre o pai, Jair Bolsonaro. Sóstenes Cavalcante disse confiar na palavra de Flávio Bolsonaro e respondeu também a nossa pergunta com relação à operação de hoje contra Cláudio Castro. Ele disse confiar na inocência do ex-governador, disse que todo mundo no Brasil pode ser investigado e que no curso do processo ele acredita que Cláudio Castro vai provar a inocência dele a respeito desse assunto que é investigado pela Polícia Federal. E aí ele disse também, Pinho, reforçando que nesse momento Cláudio Castro é o candidato dele, o candidato do partido ao Senado nas eleições de outubro deste ano. Então, apesar da inelegibilidade por enquanto de Cláudio Castro, ele reforçou esse ponto.
0: Lembrando só que o Cláudio Castro está inelegível nesse momento.
2: Deixa eu trazer um trechinho aqui do Sóstenes Cavalcante nesse momento em que é questionado sobre Cláudio Castro.
13: O Cláudio Castro é um outro assunto que não diz. Não, eu acho que todo cidadão pode e deve ser investigado no Brasil. Todo cidadão tem direito à sua ampla defesa e presunção de inocência. Esperamos que o governador Cláudio Castro apresente toda a sua defesa e, se ficar provado sua inocência, que é o que todos nós acreditamos e esperamos, será inocentado. Isso é praxe num Estado Democrático de Direito, as pessoas serem investigadas, apresentarem suas defesas, e nós acreditamos que se prove o contrário, que o nosso governador fez tudo corretamente e não temos nada, nenhum momento para ter nenhum tipo de suspeita sobre ele.
2: Bom, Sóstenes Cavalcante, se alguém teve algum problema relacionado à audição do áudio, porque ele estava em um canal só, ou seja,
0: Só se ouvia de um lado.
2: Só se ouve de um lado, mas na teoria o próprio aparelho ele comprime pra te entregar ali o áudio, mas de qualquer forma ele diz que acredita na inocência de Cláudio Castro.
0: E que continua
2: chama candidato. De nosso governador e que continua candidato ao Senado. E vou trazer também, Andreas, um
0: Sóstres trechinho. É líder do PL na Câmara Federal.
2: E vou trazer um trechinho também de Flávio Bolsonaro. Ele, como explicou o Guilherme Faria, não quis se pronunciar sobre a operação de hoje, que tem entre os alvos Cláudio Castro, mas falou sobre os áudios que circularam na imprensa.
0: As conversas dele com Daniel Vorcaro.
2: Exatamente.
14: Não tem dinheiro público, o filme está pronto, todos os recursos foram destinados para o filme. Foi criado um fundo nos Estados Unidos que é exclusivo para esse fim. Você comprou um carro, você tem que falar para todo mundo? Você investiu em alguma coisa, num rendimento no seu banco, você tem que falar para todo mundo.
0: Só uma coisa, só uma observação aqui. É dinheiro privado, não é dinheiro público. Desculpa não. Objetivamente, senador Flávio Bolsonaro, esse dinheiro, e o senhor sabia, esse dinheiro veio do Daniel Vorcaro. Qual a origem do dinheiro de Daniel Vorcaro? Inclusive pública a origem. É dinheiro de fundo de pensão. O dinheiro que foi investido nesse filme é dinheiro de fundo de pensão. É dinheiro do contribuinte do Distrito Federal. É dinheiro da SEDAI. É esse dinheiro da venda para o BRB, o Banco de Brasília, de créditos fraudulentos. Nem todo dinheiro privado é limpo. Certo? Nem todo dinheiro privado é limpo. Mas na conta do dinheiro de Daniel Vorcaro, dinheiro sujo, tem dinheiro público também. Para que isso fique bastante claro. Outra coisa importante sobre a fala do senador Flávio Bolsonaro. Ele dá a entender permanentemente que os contatos dele com Daniel Vorcaro aconteceram em 2024. Em dezembro de 2024. Quando? E é verdade? Quando o caso Master não era público ainda. Quando não havia eclodido. Quando não era um assunto de investigação dominasse o debate público. Ele tem toda a razão sobre isso. Só que a conversa dele com Daniel Vorcaro não cessou em dezembro de 2024. Ao contrário. Ela se torna íntima, a ponto de chamá-lo de irmão. Meu irmão! Meu irmão. Ah, não, mas no Rio todo mundo fala meu irmão. Tudo bem. Ele diz, meu irmão, estou e estarei sempre contigo. Não há meia conversa entre a gente. Isso enquanto pedia dinheiro. Quando? Quando? Em novembro de 2025, gente. Porque lá em dezembro de 24... pouca gente sabia, só quem conhece o mercado financeiro, já tinha alguma coisa na imprensa, mas vá lá que você fosse desinformado sobre o esquema de pirâmide de Daniel Vorcaro e as falcatruas que cometia. Mas em novembro de 25, aí não dá. Aí pra falar como ele fala, aí não dá, irmão. Em novembro de 25, não dá. Sabe quando o caso Márcia se tornou público? Quando a investigação surge na imprensa? Agosto, setembro de 2025. É, aliás, a partir desse período que as conversas de Flávio Bolsonaro com Daniel Vorcaro ficam mais íntimas, mais intensas. Exposto Daniel Vorcaro, e por essa razão ele parava de pagar as parcelas que combinara com Flávio Bolsonaro, milhões de reais, e Flávio Bolsonaro cobrando que o cara pagasse as parcelas combinadas, mesmo sabendo, não tinha como não saber quem era Daniel Vorcaro e de onde vinha seu dinheiro. Foi isso exatamente que aconteceu. Aliás, essa mensagem a que eu me referi, do irmão, estamos juntos, sempre, não tem meia conversa entre a gente. Isso aconteceu no dia 16, eu tenho memória, eu não esqueço as datas. 16 de novembro de 2025. Sabe que dia é esse? A véspera da primeira prisão de Daniel Vorcaro, a antivéspera da liquidação de Banco Master. E tá lá um senador da República pedindo dinheiro pra Daniel Vorcaro. As consequências vêm depois.
2: 11 horas e 40 minutos, Sóstenes Cavalcante e Flávio Bolsonaro conversaram com a imprensa. Já o presidente da Alerj, Douglas Ruas, passou longe dos jornalistas e, ao ser chamado, não se aproximou para dar entrevista.
0: Deixa eu só dizer uma coisa, eu não vou dar conselho para quem é mais poderoso e mais rico do que eu, que é o caso de Douglas Ruas. E não

0: doutor? O senhor vai disputar daqui a pouco o governo do estado do Rio de Janeiro, ninguém sabe quem é o senhor passa na rua, as pessoas sabem quem é o Sóstenes Cavalcante e não sabem quem é o senhor é um desconhecido. Vai disputar o governo do estado do Rio de Janeiro, presidente da LERJ, não conseguiu ser governador, o Supremo não deixa. O senhor tem que começar a comunicar, botar a cara aí, pra gente ouvir, saber qual é a tua, eu quero saber qual é a tua. Que capítulo o senhor toca, certo? Pra estar habilitado a ser candidato a governo do estado do Rio de Janeiro. Bom, não precisa de grande habilitação também.
1: 11 horas e 42 minutos, Luana Bernardes. Eu me deparei com um vídeo. Na verdade, a Clara Nery me mandou um vídeo que foi publicado pelo Fábio Porchat ontem no Instagram, fazendo um pronunciamento a respeito de uma manifestação na LERJ. E eu falei, cara, não é possível, isso aí deve ser alguma chamadinha dele pra divulgar alguma esquete, deve ter alguma pegadinha. Mas não, realmente, ele foi. A LERJ tornou o Fábio Porchat, o humorista, comediante, ator, roteirista. Fábio Porchat.
0: Grande ator, grande figura, grande comediante. Vascaíno.
1: Tornou o Fábio Porchat persona não grata no estado do Rio de Janeiro.
0: Tem a receita aí? O que que eu tenho que fazer? Eu quero também. Isso é currículo, gente. Tem coisas que vão pro currículo. Fábio Porchat, tá me ouvindo? Bota no currículo, irmão, o que que eu tenho de fazer para além do que eu já faço, para ser tornado persona não grata na Assembleia Legislativa do Estado do Rio de Janeiro, assembleia que elegeu por unanimidade Rodrigo Bacelar.
1: Persona não grata no Estado, tornado pela Assembleia.
0: E morando aqui.
1: Isso.
0: E eu quero, porque é o seguinte, não acontece nada, tá? Não tem nenhuma consequência. Isso. Não acontece nada. Mas você é persona não grata na LERJ. Fábio Porchat, isso é a primeira linha do seu currículo, irmão. Luana Bernardes.
2: Bom dia, Lu. Bom dia, pessoal. Pois é, esse projeto de lei vai a plenário, declarando o Fábio Porchat como persona não grata.
1: Ah, verdade, foi uma comissão, né? Mas ainda comissão, vai a plenário.
2: Foi aprovada pela comissão.
0: Tão cheio de serviço na LERJ, hein, rapaziada?
1: Isso.
0: Tão cheio de serviço.
1: Não, mas porque tá tranquilo o negócio aqui.
0: A casa tá caindo, hein? Ó, Polícia Federal tá rondando, Luana Bernardes.
2: Então, recebeu parecer favorável na Comissão de Constituição e Justiça. Esse projeto de lei agora vai a plenário. Como o Andreasa disse, não tem uma punição, não tem um efeito prático, é só um efeito aí simbólico de tornar o Fábio Porchat persona não grata. O relator é o deputado Rodrigo Amorim, do PL, e ele afirma que o humorista teria proferido comentários desrespeitosos contra valores religiosos, além de ataques contra o ex-presidente Jair Bolsonaro. Bárbaro. Texto diz ainda que as falas ultrapassam os limites da liberdade de expressão e desrespeitam a liturgia do cargo e os valores democráticos. Projeto não prevê punições práticas contra o ator, mas tem esse efeito simbólico. E aí, claro, em uma publicação nas redes sociais, Fábio Porchat ironizou aí essa medida.
3: Olha, eu tenho mais de 20 anos de carreira. Eu nunca pude imaginar que eu fosse conseguir chegar nesse lugar. Deputado chateado comigo. É um negócio que enche o meu peito de orgulho. Eu tô meio tremendo. Todos os deputados que podiam estar debatendo segurança pública do Rio, eles estão pensando em mim. Isso não é pra qualquer um, gente.
0: Eu tenho uma outra hipótese sobre isso, Fábio Porchat. Eu acho que, desculpa, que é a custa da sua persona. Mas é melhor isso do que eles discutirem outros assuntos. Deixa isso. Essa é a melhor atividade nesse momento para essa Assembleia Legislativa do Estado do Rio de Janeiro. Que vergonha, gente. Que vergonha. E ainda essa rapaziada. Isso é um movimento de natureza autoritária, né? Tem uma natureza censória. Evocando a liberdade de expressão. Vocês, hein? Que coisa, hein? Qual o nome do deputado? Esqueci. Foi ver aqui, foi candidato a prefeito.
1: Amorim,
0: Rodrigo Amorim serviu de escada para Cláudio Castro. Para Cláudio Castro, não, para
1: pro Ramagem.
0: Olha a turma. Olha o outro.
1: E o Rodrigo.
0: Serviu de escada pro Ramagem. E agora com esse papinho de defesa da liberdade de expressão. Quem defende a liberdade de expressão somos nós, é o Fábio Porchat, não é o senhor?
1: Agora o seguinte, Andreasa. Ainda que fosse ali um instrumento a ser utilizado para realmente aplicar uma sanção, tá? A gente está falando de uma medida que não tem efeito prático nenhum. Nenhum.
0: Que bom, hein?
1: Nenhum. Não, que bom, sim. Tudo bem, mas é isso. A gente está falando de deputados.
0: Sim.
1: Qual é a comissão, Luana Bernardes?
2: Comissão de Constituição e Justiça.
1: Oh. A

0: CCJ.
1: CCJ, Comissão de Constituição e Justiça, perdendo tempo, deputados eleitos por nós, pra aplicar, pra,
0: não lembra
1: pra
0: disso.
1: Tornar a Fábio Porchat.
0: Não humilha, gente. Pessoa não lembra não, a gente grata, disso.
1: Algo que não tem efeito, gente. Ele não vai precisar se mudar. Ele não vai ficar impedido de trabalhar no estado do Rio de Janeiro. Ele não vai ter sua documentação arquivada ou apagada do acervo público. Não vai acontecer nada.
0: Só vai enriquecer, cara, só vai enriquecer o currículo.
1: É isso, mano. Pô, faz o seguinte. Então, quando você estiver fora do seu horário de Assembleia Legislativa, emite uma nota de repúdio e publica na internet.
0: Isso, isso.
1: Pô, não perde o tempo pra fazer...
0: Faz o debate público.
1: O debate público pra discutir coisas importantes.
0: Rebate
1: pra
0: poder o debate fazer público, isso. Argumenta, chama pro debate, mostra os pontos da fala.
1: Ou se tá realmente incomodado e acha que isso é válido, é um assunto válido, então vá discutir sanções que possam ser aplicadas. Agora, perder tempo é, né? Inacreditável. É,
0: mas eu tô achando, no final das contas, que é até bom que se ocupem com isso, não se ocupem com coisas que podem ter consequências sobre as nossas vidas.
1: 11:48. Valeu, Luana Bernardi. Valeu. José Paulo Sobral, você Oi. Tinha pedido a palavra para trazer demandas dos nossos ouvintes aqui no Todo Rio, né?
2: Isso. O Matheus mandou aqui pra gente pedindo nossa ajuda com relação a Nova Iguaçu. E aí encaminhou algumas fotos também, vou trazer direto o áudio dele.
3: Bom dia, Zé. Pinho, Andreasa. Sou morador de Nova Iguaçu, mais precisamente da Rua das Limas, número 52. E eu queria pedir muito a ajuda de vocês. Há mais ou menos 4 meses atrás, a Águas do Rio foi fazer um reparo na entrada da minha água, que estava entupida. Fez esse buraco aí que ocupou quase metade da rua e simplesmente não voltou para tapar. Eu já fiz contato com eles pelo menos mais 15 vezes. E eles não me dão um parecer, só falam que vão colocar para emergência e ninguém nunca resolve. Entra em contato com a prefeitura também não resolve. Enfim, vocês é meu último recurso, como sou ouvinte de vocês e vejo que quando aparece aí, vocês dão a notícia, a coisa é resolvida. Vocês são minha última esperança mesmo para resolver essa situação. Matheus, Nova Iguaçu, Rua das Limas, número 52.
0: Rua das Limas, Nova Iguaçu, José Paulo Sobral.
2: Número 52.
0: Número 52, há meses, quantos? 4 meses? É isso?
2: 4 meses.
0: 4 meses, o buraco aberto lá, Águas do Rio. Alô, dona Águas, pelo amor de Deus. 4 meses. 4 meses é abandono. 4 meses é ignorância. Essa parte da cidade não existe. Nova Iguaçu, Rua das Limas, não existe. Olha o estado da calçada. Já tá nascendo uma árvore ali, no buraco em que fizeram. Então, Daniel Nascimento, Águas do Rio, hoje uma resposta sobre isso aí. Qual o nome deles é? Esse me escapou.
2: Matheus,
0: muito obrigado, irmão. Cristiano
1: Pinho. Tinha mais uma, né, Zé?
0: Tem mais uma?
2: Sim, tem a do Paulo também, que vamos mandou pra gente falando, inclusive no chat ontem, Pinho, sobre um carro que tá abandonado na rua Marangá, próximo ao número 497. Falou que a Conlurb já foi acionada, mas até agora não compareceu. Eu acho que nem seria com o Lurb ali pra fazer esse serviço do carro abandonado, né?
0: Não.
2: Que a gente já falou. É porque o carro tá cheio de lixo.
1: E aí virou isso, caçamba, né?
2: Virou tipo uma caçamba
1: de lixo. É, mas aí é...
2: Praça Seca, tá?
1: É ordem pública. É ordem pública.
2: Olha lá como é que tá.
0: Olha
2: recolher.
0: Isso, rapaz.
1: É, o carro foi...
0: Praça
1: ficou só
0: Seca,
1: carcaça,
0: deu pau operado, o carro pegou fogo e virou uma caçamba de lixo. É, aí é ordem pública pra resolver isso aí, né?
1: Já tem mais 3 meses, tirar a carcaça.
0: 3 meses.
1: Fala aí, Andreazzi.
0: Não, é só registrar o seguinte, porque hoje dia... famoso dia 15 de maio do ano da graça de 2026, é o último dia útil antes do que eu espero ser a volta na segunda-feira das aulas na Escola Estadual Jornalista Maurício Azedo. Eu ouvi agora o Guilherme Faria, que está conosco nessa cobertura especificamente, e quero registrar aqui que essa é a expectativa para segunda-feira, Secretaria Estadual de Educação, secretária Luciana Calaça, governador Ricardo Couto de Castro. Nós já temos o espaço, é o espaço das salas da Central do Brasil, a mudança já foi feita, eu imagino que haja instalações elétricas, a escola esteja pronta, as 6 salas estejam prontas para receber mais de 100 estudantes que estão no terceiro ano, que não tiveram aula ainda esse ano por negligência do governo Cláudio Castro, por negligência de um governo que entregou educação para Rodrigo Bacelar, Isso é o passado. O presente e o futuro significa que na segunda-feira, depois de um mês de luta nossa aqui, um mês de luta da Band News FM. E quando a gente chegou nessa causa, essa escola estava abandonada, era mato, não tinha nada, nenhuma perspectiva. Uma escola abandonada no Caju, em contêineres, imagine você. Na nossa briga, a gente conseguiu, depois de rodar muito, que se encontrasse um espaço para essas aulas começarem. Começarem em maio de 2026. O prejuízo para o futuro desses estudantes vão fazer vestibular Enem no final do ano. Então, eu não espero outra coisa senão a confirmação de que na segunda-feira essas aulas começarão. É o compromisso que vocês assumiram.
1: 11h52, rápido intervalo e na sequência o nosso passeio pela história.
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6: Colômbia tem 13 jogadores que atuam no Brasil listados entre os 55 da relação do técnico Néstor Lorenzo para a Copa do Mundo. Os nomes mais conhecidos são John Arias do Palmeiras e Carrascal do Flamengo. O Vasco tem Carlos Cuesta, Carlos Gomes e Johan Rojas na lista. E o Atlético Paranaense conta com Mendoza, Portilha e Viveiros. Borré e Carboneiro do Internacional também foram pré-selecionados, assim como o Villarreal do Cruzeiro, Sebastián Gomes do Coritiba e Barreira do Botafogo. Outros nomes que já passaram pelo Brasil, como James Rodrigues e Mina, estão entre os 55. A FIFA paga $11 mil, cerca de R$55 mil, diários aos clubes para cada jogador convocado. Isso desde a apresentação até o fim da participação na Copa. A divulgação da lista final da Colômbia será no dia 29 de maio.
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7: A Motiva, a maior empresa de infraestrutura de mobilidade do Brasil, inicia uma nova etapa no seu processo de rebranding. A linha 4 amarela de metrô em São Paulo será a primeira operação de trilhos da companhia a receber a nova identidade visual, que substitui a marca Via 4. Além das estações, a presença da nova marca se estenderá aos trens, veículos de apoio e resgate e aos uniformes das equipes, que também receberão a cor anil e o logo com as três ondas da Motiva. Para a diretora de marca e comunicação da empresa, Vanessa Vieira, ao unificar a identidade visual dos seus modais de trilhos e rodovias, a Motiva passa a acompanhar o cliente em toda a sua jornada, oferecendo uma experiência de mobilidade cada vez mais integrada e padronizada. A expectativa é que a implantação da marca Motiva na linha 4 amarela seja concluída até o fim de junho. Motiva, você nos move.
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0: Contratação caríssima do Todo Rio, a peso de ouro, tiramos do primeira edição, o professor Milton Teixeira em novo horário.
9: Obrigado.
0: Tudo bem, professor?
9: Tudo bom, Andreas Pinho, Zé.
0: Bom dia, professor. Bom dia.
9: Queridos ouvintes, estou aqui em novo horário, mas tudo continua velho.
1: Ah, que isso.
9: De jeito nenhum. Porque é de aula de história, né?
1: É isso.
9: Pois é.
0: Professor, curiosíssima, a revolta das barcas, recente em termos de tempo histórico, nós estamos falando de meados do século XX.
9: É, 1959, mas foi uma das revoltas mais famosas daqui, que envolveu a nossa cidade irmã, Niterói. As barcas do Rio de Janeiro existem como empresa desde 1835. Faziam já o trajeto Rio-Niterói, barcas a vapor e tudo mais. Tiveram vários donos. Em 1950, a família Carreteiro, uma família de espanhóis, tomou a dianteira das barcas, adquiriu a concessão e os serviços logo caíram de nível, atrasavam muito. Até que, no dia 19 de maio, houve início de uma greve, porque o pessoal não recebia. O governo explicava que passava subsídios para a família Carreteiro, mas eles investiam em bens pessoais. Pura e simplesmente desvio da concessão pública. E todo mundo sabia disso, era um horror. Dia 19 começou essa greve. Se você pensar que à época 100 mil pessoas usavam barco, era metade da população de Niterói que usava barco. Não tinha ponte, não tinha nada. Então, com isso, muita gente deixou de trabalhar, fizeram logo a greve. O governo convocou as Forças Armadas. Isso ficou até dia 22, quando alguém jogou um sapato numa janela da estação das barcas, quebrando, e os militares começaram a atirar para o alto. A partir daí veio tiro de ambos os lados. No primeiro dia morreu um, no final seriam 6 mortos e 122 feridos.
1: Caraca,
9: que isso? Tomou a cidade de Niterói. Agora o povo investiu, incendiou a estação das barcas de Niterói, que era uma estação belíssima. Tacaram fogo nos móveis, fizeram fogueira em tudo quanto é lugar. Depois foram para o escritório da família Carreteiro. Depois foram para as casas particulares da família Carreteiro. 7 mansões. Para vocês terem uma pequena ideia, na época ninguém tinha televisão em casa, eles tinham casas com 3 televisões.
0: Sim.
9: Jogaram tudo pela janela.
0: Que coisa.
9: Saquearam o guarda-roupa todo da família Carreteiro. E é interessante que virou um carnaval. As pessoas saíram à rua vestindo ternos europeus, sapato de cromo alemão, perucas, né? Pele. Tem fotos disso, que é interessante.
1: Eu tô vendo aqui as fotos. Quando o professor vai contando a história, fiz uma pesquisa, todas em preto e branco, obviamente. Mas curioso como, de acordo com cada jornal impresso da época, você tinha uma manchete diferente, né? Então, o Jornal do Brasil, Exército ocupa Niterói e restabelece a ordem. Aí você tinha jornal que citava, última hora, Exército domina situação, governo interveio, rebelião acabou. Outros jornais, já como o Jornal o Globo, destacavam os números impressionantes, né? 5 mortos, na ocasião ainda nesse número, 126 feridos e 200 milhões de prejuízo.
9: Se por aí eles
0: 200 milhões de algum dinheiro, né?
9: É. Eles saquearam as casas dos carreteiros, eles perderam a concessão. E o interessante é a declaração do governador. Se foi o povo que fez, o povo agiu certo. Estou precisando de um cara assim.
0: E como consequência, o serviço
9: foi estadual. Bom, primeiro houve uma interrupção. E claro, né? Porque tava até afundaram algumas barcas, não todas, porque tinham muitas aqui no Rio de Janeiro. Aqui no Rio a coisa não foi tão grave, mas eles estadualizaram. Então, estadualizaram as barcas e surgiu a TEBIG, depois CONAG, depois CONERGE, e até que ela foi novamente privatizada. Hoje as barcas ainda apresentam problemas, mas é muito melhor do que era naquela época.
1: Apresenta problemas, mas o povo não se revolta desse jeito mais não, meu amigo. Difícil ver.
0: É difícil ver esse grau de...
9: Agora o povo se revolta, é golpe de Estado. Aí você vai preso, 8 anos de prisão, por escrever com batom na parede. Então, a coisa mudou. São outros tempos, são outros modos. Agora, o interessante é que eu lembro de uma conversa com o Ricardo, nosso saudoso Ricardo Boechat, que ele disse que o pai chegou em casa de paletó e gravata. Naquela época, você ia trabalhar de paletó, gravata, sim, colete e tudo mais, mas sem um sapato. Ele disse que jogou o sapato numa janela, mas ele dizia que não foi o pai dele que jogou o sapato na janela da estação.
0: Sensacional.
1: Professor Milton Teixeira, e os passeios, hein, para os nossos ouvintes?
9: Bom, que temos neste mês nós só temos Ilha Fiscal, dias 23 e 24, às 10:30 da manhã, sábado e domingo. Esse passeio é promovido pela Marinha do Brasil, em especial pelo Abrigo do Marinheiro, E os ingressos podem ser adquiridos no site Ingressos com Desconto ou então tentar a sorte na hora. São passeios muito disputados, 23 e 24, sábado e domingo, no horário da manhã. E vamos ter em breve aí, quem sabe, Palácio Tiradentes.
1: Estamos conversando com eles, mas já recebendo uma resposta positiva, né? Nesse ano de centenário, só falta definir a data.
9: A única coisa que eu sei é que será uma sexta-feira.
1: Isso.
9: Será uma sexta.
1: Dia da coluna, faremos a coluna ao vivo de lá.
9: Sensacional. Exatamente.
1: Então é isso.
9: Então, valeu.
1: Professor, muito bem-vindo ao Todo Rio, agora toda sexta-feira às 11h50.
9: Perfeito.
1: O passeio pela história aqui conosco.
9: Prazer tê-lo conosco. Senão eu jogo o sapato nessa desgraça.
0: Valeu, professor.
9: Isso aí, obrigado.
1: Partiu, um Andreas, José Partiu. Paulo Sobral.
0: Eu volto às 2h, fica aí.
1: Valeu.
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10: Apesar de viver uma temporada difícil com o Tottenham, o zagueiro Van de Ven é um dos nomes de confiança do técnico Ronald Koeman para a defesa da seleção da Holanda. Estreante em Copas do Mundo, o jogador foi titular na última Euro em 2024. Canhoto, Van de Ven pode atuar tanto na função original quanto de lateral esquerdo, como algumas vezes é utilizado na seleção ao lado do experiente Virgil van Dijk do Liverpool.

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2: Dólar cotado a R$5,09 nesta sexta-feira.
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2: Até as 2 da tarde, com as principais notícias do Brasil e do mundo e muita análise do cenário político nacional e internacional, claro, trazendo os desdobramentos da operação hoje, que tem entre os alvos Ricardo Magro, empresário, dono do Grupo Refit, Cláudio Castro, ex-governador do Rio, mas nessa abertura de Band News no meio do dia, abordando também os desdobramentos dos áudios da conversa de Flávio Bolsonaro e Daniel Vorcaro.
4: Não tem correção, não tem correção, olha, eu menti, não, não existe isso, é um ajuste, é aquilo, você nunca sabe, ele produz uma confusão em função disso, porque quem tá ouvindo não sabe em qual versão deve acreditar. Se a nova versão corrige 100% da versão anterior, 30%, se não corrige, o fato é, Flávio Bolsonaro virou o expoente máximo da verdade móvel no Brasil agora. Ele não inventou isso. Mas ele incorporou o personagem da verdade móvel. Ele não tá mentindo. Não é mentira coisa nenhuma. Quando ele disse que era mentira, que ele havia recebido o dinheiro do Master, veja, não é do Master. Tem um CNPJ chamado Banco Master. É da Entre Participações. Ah, entendi. É da Entre Participações. Sim, não é o Banco Master. Sim, é da Entre Participações. Então, quando ele fala que não, não é mentira. Aí depois ele vai e grava um vídeo porque alguém falou pra ele, mas o governador, aliás, senador, ficou chato. Porque o senhor falou que não era dinheiro do Vorcaro, né? Que não era do Banco Master. Alguém pode achar que o senhor tá querendo dizer que não tinha dinheiro do Vorcaro. E aí o senhor quer ser presidente da República. O pessoal vai cobrar. Então tá, então vamos fazer um ajuste. Aí ele faz um ajuste. Aí ele fala, cláusula de confidencialidade, né? Ele fala que tem uma cláusula de confidencialidade que ampara, então nós não podemos romper. Ou seja, é um sujeito que defende os contratos. Puxa, o que mais você pode esperar de um presidente da República do que alguém que defenda o ato jurídico perfeito, o contrato? O contrato prevê cláusula de confidencialidade? Eu vou romper uma? Não, eu sou. Imagine o Brasil nas mãos de alguém que rompe contratos. E romper um contrato é você descumprir alguma das cláusulas previstas, e uma delas é a cláusula de confidencialidade. Coisa feia o cara romper. Então ele não pode romper. Então foi por isso. Mas diante do que está acontecendo, eu vou ter que falar. Olha que coisa linda. Coisa linda, espetacular. Então é a verdade móvel que vai sendo construída aos pouquinhos, e cabe a gente, opinião pública, ficar olhando, bom, vem cá. Qual vai ser a próxima que ele vai falar? Né? Já acabou? Você já acabou? Posso tirar as minhas próprias conclusões ou você vai me ajudar ou me atrapalhar dando mais versões? E aí ele está no enrosco externo, interno, diante da opinião pública, diante daquele que já definiu que vai ser ou seria eleitor dele, diante dos aliados, diante da família dele. Porque tem gente da família que talvez não soubesse o que estava acontecendo. É um nó. Os adversários falam, mas peraí, eu achei que fosse ser mais difícil. E olha a confusão em que ele está. Dá pra dizer então, ó, acabou? Não, né? Não dá pra dizer que acabou. A gente há uma semana dizia, ou há duas, antes do presidente Lula ir para os Estados Unidos, que olha, vai ser difícil, Flávio Bolsonaro jogando parado vai ganhar esse jogo. Aí depois o Lula voltou dos Estados Unidos, ó, parece que Lula voltou pro jogo. Agora fica aí, agora parece que o Flávio saiu do jogo. Não dá pra gente saber, né? Não dá pra gente saber. A gente não consegue prever o futuro, ainda bem, né? Porque senão a gente conseguiria prever coisas a respeito da nossa vida lá na frente que a gente não quer saber. Vamos tocando a vida. Mas o fato é que o Flávio Bolsonaro tá num enrosco provocado pela adoção dele do método da verdade móvel. Talvez porque a verdade não móvel não seja parecida com as verdades que ele foi apresentando pra gente. E a gente vai só ouvindo, vai só ouvindo, vai só ouvindo. E quando você vai ouvindo, ouvindo, ouvindo, e a lista de perguntas não vai sendo ticada, sabe quando você vai ao supermercado? Você compra abobrinha, berinjela, você vai ticando, comprei, comprei, comprei. Agora, não, você imaginou, você vai fazer compras e cada vez que você tica uma, surgem mais três coisas pra você comprar? É o que acontece na versão verdade móvel do Flávio Bolsonaro. Vai só aumentando o número de dúvidas. Então, vamos lá. Você vai fazer um filme. Olha, se alguma coisa que Hollywood sabe fazer é filme. Você faz um monte de filme. A Índia faz um monte de filme. O Brasil faz um monte de filme. A Argentina faz um monte. Como é que funciona uma produção cinematográfica? Você gasta o pesado até o fim das gravações. Isso é o pesado. 65%, às vezes 70% do dinheiro, às vezes mais, acaba quando encerram-se as gravações. Depois você tem a pós-produção, que é uma coisa cara, 30%, 40%. Bom, as gravações terminaram no final de 2025. Isso é um fato, não tem o que discutir. Pode ter sido novembro, dezembro, mas foi final de 2025. Em outubro de 2026, ele está dizendo que não tem dinheiro para pagar o ator e o diretor. Mas peraí, o ator e o diretor toparam trabalhar para uma produção brasileira na faixa presidencial, no caso. Na faixa? Ah, para, né? Quanto ganha um cara para fazer um filme desse? Quanto ganha um ator como esse tal de Jim Caviezel? Você acha que ganha que nem o Tom Cruise? Você realmente acha? O cara faz filme religioso. O cara faz uns thrillers de baixo orçamento. Você acha mesmo que um cara desse ganha 10 milhões de dólares? O diretor, esse Cyrus Nowratek, sei lá como é que fala o nome, Nowratek, você acha que esse cara é primeira linha, assim, pô, esse cara pegaram o maior diretor? Não. Quanto ganha um Jim Caviezel desse? Estimativa de 250 a 500 mil dólares. Olha, 500 mil dólares... Talvez se ele enganar um trouxa. E talvez a família Bolsonaro seja trouxa. O Mário Frias, produtor, talvez seja trouxa. Mas ele dificilmente ganhou 500 mil dólares. Talvez tenha ganho 250 mil dólares, que é o mais provável. O diretor pode ter ganho de 500 mil a 1 milhão de dólares, que é uma fortuna incalculável para um cara desse tamanho. Ele tem produções relevantes. Mas talvez tenha ganho 1 milhão de dólares. Então, quanto é o orçamento de um filme que paga a um diretor entre 500 e 1 milhão de dólares e paga ao ator entre 250 a 500 mil dólares? Não tem uma tabela, mas em geral esses caras consomem uma porção importante do filme, perto de 10% ou um pouco mais do que isso. Então o filme, se for muito caro, esse filme custou metade dos 24 milhões de dólares do Daniel Vorkaro, metade, o filme total, no máximo. Mas tudo bem, pode ter custado 24 milhões de dólares. Mas o Flávio Bolsonaro disse na entrevista que deu à Globo News ontem, e também já tinha dito, que como o Daniel Vorkaro estava atrasando desde maio, ele não estava pagando, ele teve que se valer de outros investidores. Na verdade, imóvel, vem a pergunta que ele vai poder responder eventualmente, é: que investidores são esses? É a Refit, que apareceu agora, que está com ordem de prisão, o Ricardo Magro? Não, é a Refit, tá bom. É uma das empresas conhecidas do Brasil, renomadas. Oh, contrato de confidencialidade. Tudo bem, contrato de confidencialidade vale quando você está prestando, você é um empresário privado e tal. Agora você quer ser presidente da República, meu irmão. Você quer ser presidente da República. Não existe contrato de confidencialidade no presidente da República. Uma coisa é um ato do poder público, aquelas decisões que os presidentes tomam, né? Meu cartão de crédito, não, ninguém vai saber como eu gastei nos próximos 6 milênios, que é discutível. Ou então uma discussão entre países, né? Estão fazendo um acordo, não quer que saibam. Mas contrato de confidencialidade, desculpa, liga para os caras e fala, ó, eu vou ter que falar. Não vou falar quanto você colocou, não vou, mas eu vou ter que falar. Então, os investidores, é escondido, ninguém quer aparecer, tá todo mundo com vergonha, mas peraí. Todo mundo que tá com vergonha, em geral, são daqueles alvos da Polícia Federal, os caras não querem aparecer fazendo trambique. Agora, financiando um filme, ninguém quer, não pode falar. Olha, foi o fulano, o Guinho, Zezinho e Luizinho. O Guinho, Zezinho, quem foi? Porque se ele resolveu o problema dele com outros, significa que ele possivelmente conseguiu arrecadar os tais 70 que faltavam, ou não. O Mário Frias falou que o filme acabou custando menos do que ele imaginava. Mas quanto que ele imaginava? Não pode falar? A GoUp, que se você não falar rápido o nome, você pode confundir com outra palavra, né? Golpe, golpe, GoUp, GoUp. A GoUp, que é a produtora, falou, não recebi dinheiro do Vorcaro. O Mário Frias falou, não recebi dinheiro do Vorcaro. Ah, não, mas de repente, na linha Verdade Móvel do Flávio Bolsonaro, todo o dinheiro veio do tal fundo nos Estados Unidos que recebeu os aportes do Daniel Vorcaro. E os outros estavam na caderneta de poupança? Os outros investidores colocaram dinheiro na caderneta de poupança? Só o Daniel Vorcaro botou lá? Os outros não botaram lá? Nós não sabemos, Verdade Móvel. Mas peraí, esse fundo foi criado em 2020. O Flávio Bolsonaro disse que ele foi criado para o filme. Mas ele foi criado em 2020. Então estão fazendo o filme desde o segundo ano do governo Bolsonaro? Então ele está captando desde o segundo ano do governo Bolsonaro? Não, não. É porque essa era uma empresa de prateleira, alguém comprou, existia, foi apropriada por esse advogado que representa o fundo, tem um advogado que representa o fundo, que foi o cara que cuidou da imigração do Eduardo Bolsonaro. Você imagina, um advogado, um despachante de quinta, advogadinho daqueles de quinta, que fala, ah, você quer ficar aqui? Pega uns papeluchos, pega uns formulários lá, aquelas porcaria pra virar, tirar green card, e vai dizer que esse cara é um advogado de direito societário, de direito... Ô Flávio, meu, Verdade Móvel, arruma outra versão. Arruma outra, essa não deu. Bom, aí ele disse que a confidencialidade é essencial. O presidente Michel Temer, estão fazendo um documentário sobre ele. O filme custa 12 milhões. Todo o dinheiro foi pago até o final da edição. Todo dinheiro, não tem um real para entrar. Já acabou, vai ser lançado mês que vem. Esse aqui vai ser lançado em setembro, o cara ainda estava caçando 70 pau. A pergunta é se ele não estava caçando os mesmos 70 pau de vários caras. E aí o filme arrecadou 700 milhões, não tenho a menor ideia. Mas vendendo a mesma coisa, sabe? Vendeu o mesmo terreno para várias pessoas, nós não sabemos. Ele não conta também, a gente não tem como saber. Mas aí perguntaram, escuta, Banco Master botou dinheiro? Aí soltaram uma nota dizendo... O fundo tal do Banco Master botou dinheiro, botou R$1 milhão. O dinheiro foi negociado em novembro de 2023. Aí sim, antes de qualquer escândalo. E ninguém botou mais de 10% do filme. Bom, pela lógica, ninguém botou mais de 10% do filme. O filme do Daniel Vorcaro, não, o filme do Jair Bolsonaro, custou R$1 bilhão e 300, né? Então, não deve ser. Mas... o sigilo vale menos do que o interesse público. O interesse público está acima do sigilo. Está na nota deles. Ou seja, eles não estão descumprindo uma cláusula, ainda mais envolvendo o Daniel Vorcaro. Aí você vê na linha da Verdade Móvel que é tudo muito enrolado. Gosto de lembrar, é bom a gente lembrar um episódio muito interessante. Boris Johnson foi primeiro-ministro britânico, né? Então, você sabe que o primeiro-ministro mora numa rua que é muito conhecida, que é a Downing Street, número 10 da Downing Street. Toda hora essa imagem aparece, um carro parando ali na porta, e aí o Boris Johnson, ele, como todos os países do mundo, civilizados, durante a pandemia... Não, as pessoas não podem sair de casa, não podem se reunir, não podem fazer nada. O que, que ele fez? Festa. Festa na Downing Street. Ele deu 4 versões. Ou seja, ajustes na verdade dele. A primeira, não é verdade. Que nem o Flávio Bolsonaro. Não é verdade. Não teve dinheiro do Daniel Vorkado. A segunda é... foram reuniões de trabalho. A terceira... houve, mas eu cheguei a passar numa. No final, quando vazou um vídeo, essa é sensacional, quando vazou um vídeo de uma assessora fazendo um treinamento com ele, virou um escândalo, porque a assessora foi filmada simulando uma entrevista sobre como responder perguntas para a festa, e ela ria. Aí o vídeo vazou. O vídeo vazou. Como o áudio do Flávio Bolsonaro vazou, aliás, um áudio padrão filme do Bolsonaro, né? É um áudio com começo, meio e fim, uma clareza. Você tem exatamente a noção do que ele estava pedindo. Ele vai explicar, e aí ele disse que é assim que ele fala com as pessoas. Já imaginou um presidente falando assim? E aí, meu irmão? E aí? É nós? Não, né? Ele não fala assim. Você pega os pronunciamentos dele no Senado, ele não fala assim. Não faz o menor sentido. Por que que um patrocinador e alguém que busca um patrocínio conversam dessa forma? Olha, eu sei que o momento tá ruim pra você aí e tal, o cara cobrando dinheiro. Então você imagina se não faria sentido ele ficar fora disso, né? O Mário Frias diz que o Flávio não é produtor, que o Eduardo não é produtor, que eles não se envolveram na produção. Então o que eles estavam fazendo captando dinheiro pro filme? Por quê? O que que aconteceu? Aí o Flávio Bolsonaro, sem saber como agir, ele pega e fala assim: é por isso que eu defendo uma instalação da CPI do Banco Master. Pra quê? Pra pegar todos os culpados, ou seja, não só você? Ou, por que que você defende uma CPI do Banco Master quando você é perguntado sobre o financiamento do Daniel Vorkado? Você devia dizer, não tem nada a ver com... Você percebe que não tem o menor sentido? E eu defendo uma CPI do Banco Master. Pô, mas você tinha que estar nela como investigado? Ou não tem nada a ver? Não tem nada a ver. Então não fala. É inacreditável o que a gente está vendo. É inacreditável o que a gente está vendo. E a opinião pública, ela acha assim, ó, político é tudo vigarista, já achava. Político é tudo vigarista. Então, é tudo igual. Se é tudo igual, por que que eu vou trocar? E começa esse raciocínio. E isso pode comprometer a campanha. Isso pode derrubar os números. E essa é a preocupação dele, naturalmente, do entorno dele e daqueles que apostam numa alternativa ao Lula. O Lula deve estar rindo de orelha a orelha, falando, não é possível. Primeiro o Donald Trump me ajuda. Agora o Flávio Bolsonaro me ajuda. Uma coisa inacreditável, né? Aí o Flávio Bolsonaro, na entrevista que dá à Globo News, diz assim, não, mas peraí, é muito diferente, ele não tem nenhum interesse em mim. Como não tem interesse? Como não tem interesse? Senador da República, filho do presidente, candidato a presidente da República, virtual candidato a presidente da República, jogo de poder, não dá pra saber. Aí, ele vai ter que contar com o silêncio do Daniel Vorkado, que tá fazendo um acordo de delação premiada, ou com a sorte, sabe-se lá o que o Daniel Vorkado vai falar. Por enquanto, só ele falou na gravação. E ele tomou o cuidado, né, dentro desse ajuste, tentando fazer parecer com que ele é melhor do que os outros, que o Lula recebeu o Daniel Vorkado. Mas não recebeu do Daniel Vorkado. Ele recebeu o Daniel Vorkado. É a mesma coisa. Era grave. O Lula não tinha nada que recebeu o Daniel Vorkado. O Guido Mantega, que ganhava R$1 milhão por mês do Daniel Vorkado, pediu. O Ricardo Lewandowski, que ganhava outros R$500 por mês do Daniel Vorkado. Aí ele recebeu. Aí ele chamou o Rei Hussein, o Papa Francisco, João Paulo II, o João Paulo I, chamou 10 caras pra ver a reunião, pra assistir a reunião dele. Tá errado? Tá errado, mas tem 10 pessoas que podem contar o que aconteceu lá dentro. E ele recebeu E em nenhum momento o Daniel Vorcaro disse algo diferente, até agora a gente não sabe o que ele vai dizer, mas a versão de vários, veja, o Flávio não consegue combinar a versão com o Mário Frias, que é o produtor do filme, nem com a produtora. As versões, o Galípolo e outros disseram, o presidente disse que não ia ter perseguição, porque a preocupação do Daniel Vorcaro era, tô sendo perseguir, aí ele falou, olha, não vai ter perseguição nenhuma, vai ser tudo técnico e tal, Banco Central. Tá errado? Eu acho que não devia ter recebido. Tá errado. Mas receber o Daniel Vorcaro é diferente de cobrar o Daniel Vorcaro por uma grana, né? Ó, me dá uma grana aí, meu irmão. 70 pila. Não, mas eu, quando eu conheci, ele era apenas um empresário. Sim, mas quando você cobrou a última vez e os seus últimos contatos, ele não era apenas um empresário. Ele era um empresário enrolado. Era um banqueiro enrolado. A situação não é trivial. Não é trivial. E ele tinha um desafio. Aliás, dois. Primeiro, ele desperdiçou, que era poder contar qual era a natureza da relação dele com o Daniel Vorcaro no dia em que o Daniel Vorcaro foi preso. Olha, eu estou convocando aqui uma entrevista para dizer que eu conheci o Daniel Vorcaro, isso provavelmente vai vazar. Conheci o Daniel Vorcaro, inclusive ele é um dos patrocinadores do filme. Eu já quero avisar toda a sociedade, porque eu não tenho nada com ele, nada, ele é apenas um, são 12 patrocinadores, não vou abrir os nomes e tal. E ele era um dos patrocinadores e ele aportou um recurso importante para nós. E deve aparecer, se não aparecer, já aviso, haverá registro de ligações minhas cobrando. Porque o produtor me disse que o dinheiro não estava entrando, o outro me disse que o dinheiro... Eu entrei para... Não sei o que tal é o meu papel. Acabou. Os fatos iam confirmar o que ele falou. A verdade móvel não iria existir. Só que agora, esse desafio... Esse ele perdeu, acabou, já foi. Tem o próximo para ele poder mostrar que tem consistência. Ó, me atrapalhei tudo. Eu prometo que quando virar presidente eu vou chamar um monte de ministro bom para não deixar que eu me atrapalhe. Mas tá aqui, ó. Esse aqui é o auditor da KPMG, esse aqui é o auditor da não sei das quantas, esse aqui é o auditor da não sei o que, tá aqui a A.T. Kearney, tá aqui a Booz Allen, tá aqui... Contratei esse povo todo, Valdemar Costa Neto tá pagando, não é o Daniel Vorcaro que tá pagando essa gente toda aqui. E aqui estão os documentos, olha só. Daniel Vorcaro, o filme custou $2 milhões, tá aqui. 4% saíram de financiadores que eu não vou nominar. 96% do Daniel Vorcaro. Quando eu falei que tinha outros financiadores, na verdade eles deram 4%. Tem aqui esse cara que vende banana na feira, esse outro aqui, eu vendi 3 sapatos e ganhei, mas 96% foi o Daniel Vorcaro. Esse dinheiro do Daniel Vorcaro veio de 4 fontes. A Enter Participações, a Exit Participações, a Tchau Participações, tá aqui esses 4. Tá aqui todas as notas, todos os envios, todos os códigos Swift, todas as transferências, tudo, vocês não vão achar nada. Tá aqui auditado, carimba aqui, pá, o cara da Ernest Young, o cara da, pá, Ernest Young nem existe mais, aí carimba, todo mundo carimbou, aí chama a Cúria Metropolitana, chama a Confederação Nacional dos Bispos, as igrejas, não sei o que, todo mundo carimba, pá, pá, pá, pá, pá, pá, aquele monte de carimbo bonito e tal, tá aqui esse documento, isso aqui é tudo do dinheiro que entrou, agora eu vou mostrar o dinheiro que saiu, tá vendo que entrou, com esses $2 bilhões, ó, aqui saiu com esses $2 bilhões, sobrou $1.423 e 6 euros, que também teve um cara que deu euro. Aqui tá, ó, 6 euros estão num porquinho e isso aqui. Aí eu mostro tudinho que saiu. Aqui, ó, paguei o Jim Caviezel, tá riscado o nome da empresa dele, mas esse aqui é o cachê dele, tá? 242, tá aqui a autorização dele pra divulgar. Pronto, é isso. Eu não queria falar isso, eu tava com vergonha, foi caro demais num país como o nosso... Fazer $24 milhões, $300 milhões, é isso. Pronto, acabou. Tá bom agora? E aí não tem verdade móvel. Vocês realmente acreditam que isso existe? Eu adoraria que isso existisse, para poder continuar a acreditar no ser humano, né? Ou nos seres humanos de uma forma geral. Ele veio dizendo que a única diferença entre ele e o Bolsonaro é que ele tomou vacina. Então é o Bolsonaro que se vacinou. Mas ele não disse, não tem uma história do Jair tão enrolada quanto essa. Tem várias histórias do Jair enroladas. Mas como essa, não tem. Então, se é o Bolsonaro que se vacinou, é também o Bolsonaro que se atrapalhou. Mas se atrapalhou antes de chegar. Mas na largada, o que, que a gente dizia? Flávio Bolsonaro está jogando parado. Basta jogar parado que pode ter chance de ganhar. Quantos analistas não falaram um negócio desse? Pode ter chance de ganhar. Vamos ver quando abrir a boca. Aí a gente vai ver. Ele nem abriu a boca. Aliás, abriu na gravação. Mas nem abriu a boca. E quando começou a abrir a boca para explicar, o assunto ficou mais complicado. Então, tem um desafio. Dá para desenrolar? Se ele largar a verdade móvel e abraçar uma verdade georreferenciada, aliás, referenciada na verdade mesmo, nos fatos, aí pode ter uma chance de resgatar. Do contrário, vai ficar patinando, patinando, patinando. Pode não perder voto e ir pro segundo turno. Pode eventualmente até ganhar a eleição, mas ele tem que construir, não é uma vitória só. Ele tem que ter tamanho, tem que ter tem que ser admirado, tem que ter reputação. E aqui tem um nó. Eu não sei se você concorda ou discorda. Essa é a opinião que eu tenho sobre o assunto.
5: Agora, meio dia e meia, ainda sobre esse tema, a destinação de emendas parlamentares para a produção desse filme sobre o ex-presidente Jair Bolsonaro é investigada. Informação chegando agora de Brasília com Afonso Marangoni.
6: Pois é, o ministro do Supremo Tribunal Federal, Flávio Dino, determinou então que seja feita uma investigação preliminar sobre o destino, né, de emendas parlamentares para ONGs produtoras que acabam chegando no mesmo personagem, que é inclusive uma pessoa, né, responsável pela produtora do filme Dark Horse, que é este filme, portanto, que conta, né, a história do ex-presidente Jair Bolsonaro. O ministro Flávio Dino, ele foi provocado por parlamentares, por exemplo, a deputada Tabata Amaral, e ele quer, portanto, entender se pode ter dinheiro público destinado, portanto, a esta produtora, e o ministro, então, faz um movimento inicial, que é esta investigação preliminar. Ele dá um prazo para que essas apurações aconteçam. O ministro Flávio Dino, né, que tem se notabilizado por ser relator de processos sobre a destinação de emendas parlamentares, ele já tomou uma série de medidas determinando mais transparência na destinação dessas verbas, lembrando que ele assumiu a relatoria deste caso depois da aposentadoria da ministra Rosa Weber, que também já vinha tomando decisões de que emendas parlamentares precisam ter transparência.
7: Agora a gente faz contato com o Rio de Janeiro, porque o ex-governador Cláudio Castro e o dono da antiga refinaria de Manguinhos são alvos de uma operação da Polícia Federal. As informações chegam com o Daniel Henrique.
8: É isso, pessoal. Boa tarde para vocês. A quem nos acompanha, a gente teve acesso agora há pouco ao relatório da Polícia Federal que deu base a essa operação realizada nessa sexta-feira, a Operação Sem Refino. O que, que a Polícia Federal aponta? Que o ex-governador do Rio, Cláudio Castro, instituiu um programa de parcelamento de créditos que se adequava à situação vivida pela refinaria de Manguinhos. O detalhe é que esse programa ele foi publicado exatamente um mês depois da interdição do parque industrial da refinaria e também da retenção de combustíveis importados pela companhia. Cláudio Castro foi alvo de um mandado de busca e apreensão na manhã dessa sexta-feira durante essa operação, e esse programa que foi apontado pela PF de autoria do ex-governador foi apelidado de Lei Ricardo Magro, ele que é dono da refinaria de Manguinhos e que agora teve o nome incluído na lista de difusão vermelha da Interpol depois que o Supremo Tribunal Federal decretou a prisão preventiva dele. Na casa de Cláudio Castro, os agentes apreenderam um celular e também um tablet, enquanto o advogado do político, Carlo Lucioni, negou uma ligação do político com a refinaria. Essa operação sem refino que investiga possíveis fraudes fiscais, ocultação patrimonial e também inconsistências relacionadas à operação da refinaria de Manguinhos. Ao todo foram 17 mandados de busca e apreensão cumpridos no Rio, em São Paulo e também no Distrito Federal, inclusive durante o cumprimento de um desses mandados no bairro da Tijuca, na zona norte aqui da cidade, em um endereço ligado a um policial civil. Os investigadores encontraram R$500 mil em espécie guardados em caixas de papelão nessa residência desse policial civil. civil. É claro que a origem desse dinheiro ainda vai ser investigada, mas segundo a PF, esse policial teria dado informações sobre essa operação que foi realizada hoje, o que pode ter comprometido a apreensão de provas. Outros R$200 mil também foram apreendidos durante o cumprimento de outro mandado, totalizando R$700 mil apreendidos pela Polícia Federal. Entre os investigados também está um desembargador afastado, o ex-secretário de Fazenda e também o ex-procurador-geral do Estado do Rio de Janeiro. Pessoal, volto com vocês.
4: Gente, é só importante a gente registrar uma coisa, que a Polícia Federal, o trabalho da Polícia Federal mudou muito de uns anos para cá. Aliás, de um tempo para cá, né? Porque a tecnologia, ela é aliada da Polícia Federal. E a Polícia Federal aprendeu muito a trabalhar. Quer dizer, ela já dependeu mais de delação do que depende hoje. A sofisticação do sistema financeiro complica a investigação, mas ao mesmo tempo deixa muito rastro. Então você consegue viver não daquelas orelhadas que no passado a gente via, sabe, mateiro que fala assim, acho que tinha uma onça por aqui, tá vendo esse graveto, tá meio quebradinho, aí isso aqui parece uma pegada de onça, mas é onça ou jaguatirica? Não... Jaguatirica, meio pelo cheiro, não é assim que a Polícia Federal trabalha, sabe? Não é mateiro, eles têm tecnologia. Se há um setor que avançou e falta dinheiro, muito dinheiro, é a Polícia Federal, mas avançou. Então ficou mais difícil para malandragem. Principalmente quando a malandragem é a malandragem que mora no apartamento do lado de uma pessoa que não é malandra, que frequenta o clube do lado da pessoa que não é malandra. Quando o cara tá num mundo paralelo, escondido, no meio de uma favela, é mais complicado. Mas se o sujeito tenta levar uma vida normal, eu tenho uma empresa, eu tenho uma companhia, eu tenho uma holding, aí, meu, holding é holding. Se a holding tá no paralelo, não tá no paralelo, é mais fácil de descobrir. Porque tem o padrão, tem os hábitos. Então, o que a gente tem que ter é investir cada vez mais em sistemas de controle. Não dá para só funcionar quando a Polícia Federal entra. Por isso a gente tem que ter um investimento muito forte na CVM, por exemplo. Mas muito forte. Muito forte. E o Flávio Dino agora deu uma decisão, o Supremo Tribunal Federal deu uma decisão importantíssima. A CVM arrecada mais de R$1 bilhão, R$1 bilhão e 300 mil. E o governo pega o dinheiro para fazer caixa. Dane-se. Quer dizer, o pouco caso do governo, e aí o Fernando Haddad está no meio, o pouco caso do governo com a fiscalização é um negócio revoltante. Revoltante, não há como defender. Põe lá a CVM na base da sobrevivência. Dá ali o dinheiro suficiente para pagar o salário. E está faltando gente, está faltando treinamento, está faltando tecnologia, está faltando equipamento, está faltando tudo. Está faltando acesso. Se a CVM tiver isso, pode ter certeza que o Brasil vai ficar um país complicado, bem mais complicado, pro vagabundo, pro picareta. E quando a Polícia Federal entrar, ela já entra de um ponto mais avançado, porque a CVM já fez parte do trabalho. O mesmo vale pro Banco Central. O mesmo vale para agências, de uma forma geral, os sistemas de controle do Estado. Eles têm que funcionar com maior estrutura, com mais agilidade. Isso é vital. E a Polícia Federal mudou. Então, quando a gente vê a quantidade de operações da Polícia Federal, no passado, não tão longínquo, a Receita Federal, ela trabalhava meio que na tentativa e erro. Ela fazia uma visita para ver se tinha problema. Vou fazer outra visita para ver se tinha problema. Então, a taxa de acerto das visitas era baixa. Faziam 10 visitas para pegar um vagabundo. Agora, a Receita Federal faz um número muito menor de visitas, porque a forma de monitoramento do pagamento de impostos mudou muito. Então, quando ela vai fazer uma visita, é porque os indícios de irregularidade já são muito maiores. Isso vale para a Polícia Federal também. Então, estruturas de controle do Estado, fundamental que sejam cada vez mais fortes para pegar esse tipo de picareta e não deixar que o cara avance. Esse Ricardo Magro é alvo há, um tempão. Essa tal de refite, o governador agora tá nesse enrosco que a gente vai acompanhar, mas de uma forma geral é importante ver, trabalho da Polícia Federal, mudando bastante a qualidade.
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5: Expectativa grande para segunda-feira, quando a gente tem a convocação da seleção brasileira com cobertura especial aqui da Band News FM. Fala, Lucas Belotti, boa tarde.
12: Boa tarde, Lari, para você e para todos, acompanhando tudo desde as primeiras horas da tarde, claro, com cobertura direto do Museu da Manhã, que vai ser o palco dessa convocação da seleção brasileira, das 4 às 6, programação especial no Daio do Rádio, nas nossas redes sociais, com

0: do Brasil se passar na segunda colocação, e dá para dizer uma alegria brasileira, porque dois dos principais nomes da geração japonesa ficaram de fora dessa lista por conta de lesão, o Minamino e também o Mitoma. Então, pro Brasil, pode ser um Japão enfraquecido em um eventual encontro, um eventual encontro na
1: Brasil
0: fase decisiva.
1: Fortalecido,
2: pai. Não, e ele tá comemorando a lesão dos outros, né?
1: Ah, tem que comemorar, porque a gente tem as nossas, né? Fazer o quê?
0: É. Copa do Mundo é igual a Olimpíada, tem que torcer pro outro cair, né?
1: Agora, vem cá, você gostou do clipezinho da seleção da França? Sensacional, né?
0: Muito bom,
2: muito,
0: né?
2: Muito bom.
1: Eu nunca tinha visto nada parecido. Que ideia boa, né?
2: Um bom marketing, gostei.
1: Bom, e bem feito, os caras animados. Eu achei um troço de um nível, assim, muito elevado, né?
0: É, a convocação da França tem algumas curiosidades, por exemplo, ela é feita em um canal de televisão estatal lá, né? Como se o Carlo Ancelotti aqui na TV Brasil convocasse em rede nacional a seleção francesa. Diferente dos eventos comandados pela CBF, então ontem o Didier Deschamps anunciou essa lista com algumas bombas também, como por exemplo Eduardo Camavinga, jovem meia do Real Madrid, que ficou de fora.
1: Legal, vamos ver segunda-feira então, dia de fortes emoções. Que horas?
0: 5 horas da tarde no Museu da Manhã do Rio de Janeiro deve começar o anúncio, né, desses nomes, depois tem coletivo e aí vai noite adentro.
1: Nossa, mas isso vai ser um grande dia pra nós, né?
3: Vai ser.
1: Enfim, o meio do dia não vai ter essa informação, né?
2: Mas vai ter expectativa. Provavelmente a gente entra com o pessoal que já vai estar no Rio de Janeiro.
3: O vulgo esquenta.
1: É. Esquenta.
2: O famoso esquenta.
3: É, bom e velho.
1: Valeu, obrigado.
2: Valeu, Belote.
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0: seus propósitos, ajudar jovens empresários e empreendedores a alcançarem o sucesso. Na minha companhia, a CEO da Pet Love, Thalita Lacerda. Thalita, na sua opinião, quais valores, atributos ou até mesmo práticas os jovens devem executar para conseguir atingir o sucesso?
1: Muita vontade de aprender e atrás de aprendizado no mundo hoje dominado e transformado pela inteligência artificial, isso é ainda mais importante.
0: Obrigado, Thalita Lacerda, CEO da Pet Love, e este é o Minuto do Empreendedor, apresentado pelo BTG Pactual Empresas.

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0: Vem pra cá, sua informação sobre o trânsito, sobre a cidade. Sexta-feira, normalmente, o trânsito fica um pouquinho mais complicado. Então, daqui a pouco, a gente traz as informações sobre as ruas da cidade.
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0: As informações agora sobre a Semana S com a Luíse Heine. Traz as informações agora pra gente do evento. Fala aí, Luíse. Cadê a Luíse? Não temos a Luíse. A gente vai tentar restabelecer o contato com ela aqui na nossa programação para trazer as informações do evento. A gente está acompanhando aí a programação com a Luíse Heine. Daqui a pouquinho os detalhes com ela na nossa programação. Agora sim, fala aí, Luíse.
2: Pareceu muito forte nos debates.
0: A gente vai trazer agora sim a Luíse Heine na nossa programação. Não temos a Luíse Heine. Daqui a pouquinho a gente traz as informações de lá. Agora, meio-dia, 48 minutos.
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Agora, meio-dia, 47 minutos. Olá, muito boa tarde para você, ouvinte da Band News FM. Seja bem-vindo à nossa programação. Eu, Luana Bernardes, te acompanho por aqui nesta sexta-feira, hoje, dia 15 de maio de 2026. Te convido a participar da nossa programação pelo 999026970, o número do nosso WhatsApp. Fique à vontade para mandar a sua mensagem.

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1: Agora sim, as informações com a Luísa Rainer.
2: Oi, Luana. Oi, ouvintes. Eu tô de volta direto do centro do Rio, na abertura da Semana S, que hoje dedica a programação especialmente para empresários, empreendedores e lideranças. E olha, o clima por aqui é de muito movimento, troca de ideias e discussão sobre o futuro dos negócios. Terminou uma das palestras mais esperadas do dia, falando justamente sobre inovação, turismo e transformação dos negócios. Os participantes mergulharam em temas que estão mudando o mercado, como transformação digital, inteligência artificial, novos modelos de consumo e a experiência do cliente. E um ponto engraçado, que curioso, que apareceu muito forte nos debates, foi o turismo como motor estratégico da economia do Rio, conectando diretamente a inovação aos serviços e à competitividade das empresas. A gente sabe que a Semana S mostra exatamente isso na prática, como desenvolvimento econômico, capacitação e inovação caminham juntos, e tudo isso em um ambiente super dinâmico por aqui no centro, cheio de experiências acontecendo ao mesmo tempo. A programação segue ao longo do dia com mais encontros, palestras e debates, e eu continuo acompanhando tudo por aqui. Luana, daqui a pouco eu volto com mais novidades ao vivo da Semana S. É com você.
1: Combinado. Obrigada, Luísa Rainer. Agora, 12:50.
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1: Dia 51, quais são os destaques do trânsito? Giovana Guitarrário, boa tarde.
3: Boa tarde, Luana, boa tarde também aos nossos ouvintes. Falar sobre a zona sudoeste aqui do Rio, principalmente Barra da Tijuca, uma faixa da Avenida Lúcio Costa está interditada no sentido Recreio, na altura do posto 4, devido a um acidente com moto. Bombeiros estão no local, Sete Rio e Polícia Militar foram acionadas. Trânsito está lento no trecho, então é bom sempre redobrar a atenção, e aqui, como conselho, ao invés de pegar a Avenida Lúcio Costa, melhor pegar a Avenida das Américas. Agora, falando sobre a zona norte aqui do Rio, um acidente na rua Teixeira Soares, né? Tava ocupando uma faixa da via, já foi liberada na altura da rua Pará, mas apesar dessa retirada dessa moto que foi envolvida nesse acidente, o trânsito continua intenso no local e também tá afetando a rua Senador Furtado. Então é importante aí evitar essa região, Luana.
1: Obrigada pelas informações, Giovana.
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1: Dia 53, Rafael Ajus, boa tarde.
4: Boa tarde, Luana. Um posto de combustíveis é interditado no Engenho Novo, na zona norte do Rio, após uma fiscalização de diversos órgãos identificar um esquema eletrônico que fraudava bombas de abastecimento e enganava consumidores. Os técnicos encontraram dispositivos que alteraram remotamente a quantidade de combustível registrada no painel. O secretário de Defesa do Consumidor, Rogério Pimenta, classificou o caso como uma fraude sofisticada e destacou que o esquema também pode afetar a arrecadação de impostos do Estado. A operação foi realizada pela Secretaria de Estado de Defesa do Consumidor e do Procon RJ, em conjunto com o Instituto de Pesos e Medidas do Estado do Rio de Janeiro, a ANP, e o Comando da Polícia Ambiental, Luana.
1: Obrigada pelas informações, Rafael. Seu destaque agora, Daniel Nascimento. Boa tarde.
5: Boa tarde, Luana. Boa tarde a todos. Um homem de 60 anos que transportava medicamentos, anabolizantes e mercadorias sem comprovação fiscal é preso pela Polícia Federal no Aeroporto Internacional Tom Jobim, perdão. O investigado tinha acabado de desembarcar de um voo de origem de Foz do Iguaçu, no estado do Paraná. Ele irá responder por contrabando e importação irregular de medicamentos sem registro no órgão de vigilância competente.
1: Obrigada pelas informações, Daniel. Meio-dia, 54 minutos.
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7: Eu sou Sérgio Waibe e está começando agora o Minuto Tributário, apresentado pela GTEC Stack. E na minha companhia, Douglas Fará, co-CEO da GTEC Stack. Douglas, uma pergunta importante. Qual é o maior impacto da reforma tributária para os empresários? É a alteração das alíquotas?
8: A alteração das alíquotas é muito impactante, Sérgio, mas não é o maior impacto. O business como um todo vai ser impactado, de fato. Como a gente vai organizar a nossa produção quando o imposto não é mais cobrado na origem e sim no destino? Como é que a gente vai trabalhar nosso fluxo de caixa com o split payment? Realmente, o cenário de negócios no Brasil vai mudar muito mais profundamente do que uma mera alteração de alíquotas.
7: Douglas Fará, bem-vindo ao Minuto Tributário, apresentado pela GTEC Stack.
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0: Economia é com ela, Juliana Rosa, hoje excepcionalmente gravado o comentário dela. Juliana Rosa, conta tudo pra gente.
1: Oi, pessoal, boa tarde a todos. Eu estou participando de um evento aqui da Federação do Comércio em São Paulo e a grande questão entre o empresariado é como sustentar o crescimento do Brasil. Essa é uma questão que há décadas a gente não consegue resolver. Uma hora o Brasil cresce, daqui a pouco cai de novo e com isso a gente não consegue melhorar o nível de renda e a desigualdade no Brasil. Nesse momento, a gente está vendo uma série de medidas que estão sendo tomadas pelo governo para poder manter o crescimento da economia. No entanto, é um crescimento que não se sustenta se não houver planejamento, se houver um gasto que não está focado, principalmente em quem mais precisa, nas rendas mais baixas. Então, a preocupação geral é essa. Olha, hoje saiu um dado mostrando um desempenho muito ruim do setor de serviços. E a economia vinha bem no começo do ano. Os dados do primeiro trimestre mostrou um crescimento forte com a ajuda do agronegócio. A indústria melhorou até com o petróleo ajudando a parte da indústria extrativa, que é essa de retirada de extração de petróleo e minério. O comércio também teve resultados positivos e não se esperava esse resultado negativo do setor de serviços, mostrando que no mês de março o setor de serviços teve uma queda de 1,2%. E a previsão para os dados do IBGE apontavam um setor perto do zero, ali, ter ficado estagnado, e não essa queda. Setor de serviços é o mais importante da economia brasileira, o que mais gera empregos e, portanto, é um sinal de alerta diante de um quadro de pressão inflacionária, alto endividamento das famílias, das empresas e, portanto, as pessoas com menos renda para consumir principalmente serviço, que normalmente é algo que a gente corta mais rapidamente, algo que não é tão essencial. E, olhando aqui os segmentos, todos caíram. E chama atenção aqui uma queda forte da parte de transporte, serviços ligados a transporte. Então aqui já pode ter impacto do aumento dos combustíveis, tanto na aviação quanto no transporte de cargas. A parte de serviços consumidos pelas famílias também mostrou aqui uma queda forte. Portanto, daqui para frente, a expectativa é que a economia vá perdendo força diante desse cenário que é de alto endividamento, juro alto e pressão inflacionária. Essas medidas que o governo vem tomando, desenrola, o aumento do limite ali de renda para entrar no programa Minha Casa Minha Vida, agora subsídio à gasolina, o debate aqui é que acaba gerando um gasto enorme e que no final das contas isso gera mais dívida para o país, isso mantém o juro elevado, dificulta os investimentos das empresas, né? Porque o juro vai ficando proibitivo e o crescimento da economia. Então a gente está preso nessa armadilha do baixo crescimento e é preciso que haja uma proposta para que a gente tenha um desenvolvimento sustentável no país. Volto com vocês.

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2: Martínez é uma das figuras mais emblemáticas da história da seleção argentina, caminhando para a segunda participação em Copas. O goleiro do Aston Villa foi o herói improvável que, com defesas milagrosas, garantiu o tricampeonato mundial à Albiceleste no Qatar em 2022. Dibu defendeu 2 pênaltis na partida contra a Holanda nas quartas de final. Na grande decisão, protagonizou o que muitos consideram a maior defesa da história das Copas no último minuto da prorrogação contra a França, impedindo o gol de Colomoni. Nos pênaltis, brilhou com uma defesa. O goleiro é um ponto forte da seleção de Lionel Scaloni.

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4: Alguns donos de autopropelidos têm adaptado os veículos com a instalação de uma cadeirinha para criança, posicionada entre as pernas dos condutores. Elas são aparafusadas ao piso ou então amarradas com uma fita elástica. A prática, no entanto, não é permitida. O Conselho Nacional de Trânsito afirma que não há permissão prevista na legislação para alterar as características originais do equipamento, o que acontece a partir da inclusão desse tipo de dispositivo. A regra adotada no país é clara: somente duas pessoas podem ocupar uma moto elétrica ao mesmo tempo, utilizando os assentos do condutor e atrás dele.
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7: Agora 1:06. Informações sobre protesto de torcedores do Botafogo. Felipe Macon, boa tarde.
8: É isso, boa tarde para você, Luana, e a todos. Depois da eliminação para Chapecoense pela Copa do Brasil, a delegação do Botafogo foi recebida com protestos hoje pela madrugada no Aeroporto Internacional Tom Jobim. Os torcedores chegaram à cidade ainda pela madrugada de hoje, encontraram membros de uma torcida organizada no local, a Fúria Jovem. A eliminação, a gente lembra, da Copa do Brasil, depois da derrota para a Chapecoense por 2-0 em Santa Catarina. E foi a terceira do Botafogo na temporada. O Alvinegro saiu do Carioca nas quartas de final, depois de perder para o Flamengo, e caiu na pré-Libertadores para o Barcelona de Guayaquil. Um dos atletas mais cobrados pelos torcedores foi o zagueiro Alexander Barbosa. Volto com você, Luana.
7: Obrigada pelas informações, Marcos.
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10: Falar sobre a Niterói Manilha, Lu. Longo trecho de engarrafamento sentido Manilha, desde a altura da Unidos de Viradouro até a altura de São Gonçalo Shopping.
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0: hora, 10 minutos.
1: Piorou bastante, né?
2: A gente comenta, a gente ignora, a gente estimula, a gente chama pra conversar.
1: Eu vou comentar porque eu vou vender o meu peixe, né? Depois da virada extraordinária ontem, quando eu tava na mesa, 1,08, a gente virar 1,10, hoje é um desastre.
2: Verdade.
1: Ontem tava tudo certo, hoje é um desastre.
2: É verdade.
0: Eu vou trabalhar pra chegar no seu nível, Ferretti.
1: Faça isso não.
2: Larissa, você tem algo a dizer?
0: Não.
2: Pelo menos isso. Ontem.
0: Vou me defender como?
2: Não tem como se defender. Porque 1h11, que a verdade é essa, é 1h11.
0: Agora.
2: Era 1h10, mas é que o Ferretti criou um padrão horroroso, lembra?
0: Criou.
2: Criou um padrão horroroso. Ele começa a falar. Quando tá 58 segundos, adota o minuto cheio anterior, quando na verdade ele já tá no minuto cheio seguinte. Quer dizer, é truque atrás de truque. Se a NASA adotar esse critério, não tem foguete que decola.
1: Mas é como o futebol. O impedimento é marcado no momento do passe.
2: O argumento
1: é quando
2: bom.
1: A bola chega no atacante. É o mesmo critério. Tem base científica.
2: Mas a escolha do exemplo é sua.
1: tem isso também.
2: 1h11, começando o segundo ato do Band News no meio do dia. Eu, Humberto Ferretti, Larissa Biscaia e as notícias.
0: Estamos aqui para isso. A Justiça de Santa Catarina arquiva o caso do cão Orelha, supostamente morto em decorrência de maus tratos. Quem fala é a Lorena Pelanda.
3: A Justiça de Florianópolis, em Santa Catarina, aceita o pedido de arquivamento do caso do cão comunitário Orelha. A decisão da Vara da Infância e Juventude foi divulgada hoje. Na semana passada, o Ministério Público pediu o arquivamento do inquérito. Segundo o parecer assinado por 3 promotores, a reanálise de quase 2.000 arquivos, incluindo vídeos e laudos periciais, concluiu que o adolescente investigado não estava com o animal no momento da suposta agressão.
1: A Agência Nacional de Vigilância Sanitária decide manter a suspensão da fabricação e das vendas de produtos de limpeza IP. A Milena Dias tem as informações.
4: A Anvisa manteve a suspensão da fabricação, da comercialização e da distribuição dos produtos da IP nas categorias em que foram encontradas irregularidades. Foram elas lava-louças, lava-roupas líquidos e desinfetantes da IP. A diretoria colegiada da Anvisa afastou apenas a medida que determinava o recolhimento dos produtos que já estão com os consumidores. A decisão foi tomada por unanimidade. No dia 7 de maio, a Anvisa havia determinado as suspensões e recolhimentos dos lotes depois que foram encontradas irregularidades na fabricação que podem contaminar os consumidores. No entanto, a IP pediu recurso que foi analisado nesta sexta-feira em reunião extraordinária pública. Na sessão, os diretores destacaram histórico recorrente de contaminação microbiológica, alto risco sanitário e ainda uma discussão polarizada. Além disso, o serviço de atendimento ao consumidor também não está funcionando corretamente.
2: Esse caso, ele é importante que a gente visite, entenda e pare de politizar a bactéria. Nós conseguimos no Brasil politizar a vacina, depois da Covid, depois as vacinas de uma forma geral. Um bando de idiotas falando que vacina faz mal, se você tomasse a vacina chinesa contra o coronavírus, você poderia, eles iriam colocar um chip para comandar você, e você poderia morrer, ou teve a idiotice máxima do exemplo de virar jacaré. Tudo estupidez. Mas criou-se a politização da vacina. Aí agora, a gente caminhou para uma coisa muito perigosa, que é a politização da bactéria. Bactéria, existe ou não existe? A Anvisa, que não é do Lula, que é uma agência federal, acompanhada da Vigilância Sanitária do Estado, que não é do Tarcísio, mas é estadual, e acompanhada da Vigilância Sanitária Municipal da cidade, onde foram fazer o sede Amparo, onde foram verificar a química Amparo que produz os produtos da marca IP, naquela fábrica, tem outras fábricas, mas naquela fábrica, essas 3 vigilâncias sanitárias foram lá e constataram aquilo que se denunciava, que o processo produtivo, não é um lote, o processo produtivo daquela fábrica estava bichado. Se a fábrica não fizesse uma mudança importante de um investimento bacana, o equivalente ao que o Vorcaro investiu no filme do Jair Bolsonaro, deveria ter investido, dizem que tem a ver com investimento, vamos ver, a fábrica está se comprometendo a investir agora 130 milhões de reais para recuperar. Então você vê, não é um lotezinho que saiu bichado, sabe assim? Ah, uma bolinha de ping-pong que saiu meio oval. Não é isso. O processo produtivo está contaminado. Tem problema na água, na alimentação da água, no sistema de controle da água. Tem problema nos reservatórios. Tem problema nos equipamentos de produção. Tá cheio de nó naquela porcaria do processo produtivo. Aí o que aconteceu? Um bando de idiotas. Idiotas com mandato, idiotas sem mandato. Um bando de idiotas resolveu politizar a bactéria. E por que a Anvisa está na gestão, é uma agência, durante a gestão Lula? A Anvisa do PT está perseguindo a IP do Bolsonaro. Por quê? Porque a Química Amparo, os donos da Química Amparo, apoiaram o Bolsonaro. Mas porque eles apoiaram o Bolsonaro, eles têm autorização para produzir produto com bactéria? Porque eles têm 80 anos de história, eles conquistaram um salvo conduto para produzir produtos contaminados? Claro que não. Em nome do respeito que a Química Amparo e a história dela merecem, em nome do respeito que a gente tem que ter pelo trabalho da Anvisa e em nome do cuidado com a sociedade brasileira, a gente tem que se curvar aos fatos. A Química Amparo fez meleca. Estava errada, tanto que apresentou um programa de investimento pesado. 130 pode ser pouco para um filme na cabeça do Flávio Bolsonaro, esses caras aí. Mas é muito dinheiro. E esse dinheiro vai transformar a fábrica. E é isso que a gente espera, transformar a fábrica. Porque não faz o menor sentido. A gente pode achar, comparar um produto com o outro, gostar mais desse do que daquele, ter uma predileção por um shampoo, por um detergente, por um sabão em pó, por um alvejante, por um, seja lá o que fosse, pode ter predileções. Ah, eu gosto, minha mãe já usava, meu pai já usava. Você pode achar o que você quiser. Agora, você não pode achar, você não pode temer pela sua vida, né? Ah, mas a chance de dar ruim é pequena. É, ainda bem, né? A gente ia querer um quadro pior, a gente ia gostar que estivesse contaminados por uma bactéria, que a chance de dar ruim fosse grande. Porra, a alternativa é muito pior. Então, o ideal é que não tenha. A presença dessa bactéria não é tolerada, não é como alguns micro-organismos que você mede em concentração máxima por XML. Esse tem que ser zero, e não era zero no lote que encontraram, e o lote que encontraram traduz o processo produtivo. Então, a Anvisa fez um trabalho a favor da sociedade. Você que tem um vizinho, alguém que defende a IP, eu também defendo a IP. Eu defendo a indústria nacional. Eu quero que a indústria nacional seja uma referência no mundo. A Embraer, né? É bacana. Defendo a indústria nacional. Agora, não defendo a patifaria. Não, não vamos fazer campanha para defender hábitos e práticas que não são adequadas. Então, a gente tem que defender as boas práticas e a qualidade. A Embraer ocupou o espaço que ocupou e a Química Amparo ocupou o espaço que ocupou. Não foi fazendo patifaria. Flagrada, tem que fazer a correção e não pode ser elogiada por ter trabalhado errado, não.
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0: Hoje tem gente marcando presença VIP aqui no nosso estúdio. O Lucas Belotti tá de volta por aqui para trazer o destaque da Copa do Brasil. Fala, Lucas.
6: Já tô sentindo um quarteto aqui do Band News no meio do dia, hein, Lari?
0: Venha, pode ficar.
6: Agora os times, viu, estão aguardando, porque o sorteio vai ser marcado, ou já foi, na verdade, pro dia 26 de maio, às 11 da manhã, lá na sede da CBF. A definição dos confrontos das oitavas de final, 16 equipes garantiram a oportunidade de seguir de olho no título do principal campeonato mata-mata do país. Apesar do sorteio ser agora, né, antes da pausa para a Copa do Mundo, os duelos desses serão apenas no mês de agosto. As partidas de ida entre os dias 1º e 2 e as partidas de volta entre os dias 5 e 6. Estão vivos nesse sonho Atlético Paranaense, Atlético Mineiro, Chapecoense, Corinthians, Cruzeiro, Fluminense, Fortaleza, Grêmio Internacional, Juventude, Mirassol, Palmeiras, Remo, Santos, Vasco E o Vitória, talvez o grande destaque entre todas essas equipes, porque eliminou o atual campeão da Libertadores, Flamengo, ontem com uma vitória por 2-0 lá em Salvador.
1: Valeu, Belote.
6: Valeu.
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8: Apesar de viver uma temporada difícil com o Tottenham, o zagueiro Van de Ven é um dos nomes de confiança do técnico Ronald Koeman para a defesa da seleção da Holanda. Estreante em Copas do Mundo, o jogador foi titular na última Euro em 2024. Canhoto, Van de Ven pode atuar tanto na função original quanto de lateral esquerdo, como algumas vezes é utilizado na seleção ao lado do experiente Virgil van Dijk do Liverpool.
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12: Agora 1h24, Giovana Guitarrari com informações do trânsito. Fala, Giovana, boa tarde.
13: Boa tarde, Fê, boa tarde também aos nossos ouvintes. Falar agora da rodovia Presidente Dutra. O nosso ouvinte William mandou aqui dois vídeos sobre diversos acidentes que estavam acontecendo ali na altura de Nova Iguaçu. Eu vou rodar um aqui rapidinho para vocês terem uma noção de quantos acidentes estão acontecendo por ali.
14: Aí, galera da Band, ó. Acidentezinho aqui na altura de Nova Iguaçu, com o motoqueiro deitado aqui. Aparentemente não tá muito grave, que ele, rapaz, já tá criando uma retenção aqui, ó. O carro aí na frente, batido também.
13: Esses dois acidentes que ele mostrou, também teve um engavetamento de 3 carros que apareceu também no outro vídeo que o William mandou pra gente. Enfim, tá realmente muito complicado ali a Dutra, a altura de Nova Iguaçu, quem faz sentido São Paulo, tá bom? É, a partir da rua Oscar Soares, né, a altura dessa rua aí, é, que cruza aí com a Dutra, tem aí, já começa essa retenção e vai aí a partir de Belfor Roxo. Então, o trecho entre Belfor Roxo e essa rua aí, o cruzamento dessa rua Oscar Soares, está com essa retenção na rodovia Presidente Dutra, sentido São Paulo. Agora, sentido Rio, também tem retenções entre o trecho do Jardim da Posse e do Rancho Novo, também está com retenções, tirando esses dois trechos, boas condições na rodovia Presidente Dutra. O nosso ouvinte Ricardo também mandou uma mensagem aqui pra gente falando da Ilha do Governador, né? Teve um acidente de moto logo no cruzamento da Estrada das Canárias na Ilha do Governador, então também tá complicado essa região, Fê.
12: Obrigada, Giovana. E você, ouvinte da Band News FM, vai participando com a gente, 99902-6970, para mensagem de texto, mensagem de voz, contar como é que tá o trânsito na sua região.

a Polícia Federal aponta que o ex-governador do Rio, Cláudio Castro, instituiu um programa especial de parcelamento de créditos que se adequava aos interesses da refinaria de Manguinhos, publicado um mês depois da interdição das atividades do parque industrial da empresa e também da retenção de combustíveis importados pela companhia. Castro foi alvo de um mandado de busca e apreensão, a gente vem falando aqui na programação, na manhã de hoje, durante a Operação Sem Refino. E esse programa, que foi apontado pela PF em um documento de autoria do ex-governador, foi apelidado, inclusive, de Lei Ricardo Magro, que é o dono da refinaria de Manguinhos e que agora teve o nome incluído na lista de difusão vermelha da Interpol, depois que o Supremo Tribunal Federal pediu a prisão preventiva dele. Na casa de Cláudio Castro, na Barra da Tijuca, na zona sudoeste do Rio, os agentes da PF hoje apreenderam um celular e um tablet. A Operação Sem Refino, que investiga aí possíveis fraudes fiscais, ocultação patrimonial e também inconsistências relacionadas à operação da refinaria de Manguinhos. Ao todo foram cumpridos 17 mandados de busca e apreensão no Rio, em São Paulo e no Distrito Federal, depois de determinação do ministro Alexandre de Moraes, do Supremo Tribunal Federal, além também de 7 medidas de afastamento de função pública.

0: Servidores do Hospital Estadual Getúlio Vargas, na Zona Norte, aqui do Rio de Janeiro, reclamam do atraso no pagamento dos salários. Segundo relatos, o retroativo dos técnicos de enfermagem e enfermeiros também não estão sendo pagos desde fevereiro. A quantia referente ao pagamento das diferenças salariais acumuladas para implementar o Piso Nacional da Enfermagem. A responsável pela administração da unidade de saúde é a organização LEF. Em nota, a empresa afirmou que um eventual atraso aí no pagamento dos colaboradores ocorre de forma pontual devido à existência de faturas de serviço em aberto junto à Fundação Estadual de Saúde, cujo repasse ainda não foi realizado. A gente procurou a Fundação Saúde, que disse que a regularização do pagamento está prevista para a próxima semana.
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2: Hoje na coluna de tecnologia a gente fala sobre os avanços que a China vem demonstrando na inteligência artificial e na tecnologia de ponta, hein, Warrison?
3: Edu, como todo mundo acompanhou, essa semana foi marcada pela visita do Donald Trump ao Xi Jinping. Entre essas coisas importantes que eles discutiram, certamente esteve por lá o assunto inteligência artificial. É óbvio, né? Como a gente já falou aqui. E aí tem esse jogo geopolítico em torno da nova tecnologia. Mas tem um fato, Edu, que chama a atenção, que é o fato de que os Estados Unidos liberaram a exportação de chips H200 da NVIDIA para a China. Esses chips estavam... A exportação deles para a China era proibida, porque esses são os chips, o segundo mais poderoso tipo de chip produzido hoje pela NVIDIA. E ele estava embargado, não podia ser exportado para a China. O Donald Trump já tinha liberado a exportação desses chips, mas por vários motivos, inclusive vários motivos do lado da China, nenhuma unidade foi transportada até as empresas chinesas até agora. Talvez isso mude depois justamente do encontro de Donald Trump e Xi Jinping. Mas qual que é a história que se conecta a esse fato, Edu? A história que se conecta a isso é o fato de que a DeepSeek, aquela inteligência artificial da China, chegou à sua nova versão recentemente. E a empresa anunciou que usou pela primeira vez, não usaram chips da NVIDIA, não usaram os H200, né? Usaram chips da Huawei, a gigante chinesa, que é uma produtora muito importante de chips, mas que ainda não chegou à mesma velocidade, ao mesmo poder dos chips da NVIDIA. O que chama atenção é que mesmo sem usar esses chips da NVIDIA, a nova versão do DeepSeek, ela conseguiu, portanto, abrir mão da tecnologia norte-americana no seu desenvolvimento. Isso é muito significativo, porque mostra que, de um jeito ou de outro, mesmo com as restrições, mesmo com os embargos, a indústria de inteligência artificial da China está conseguindo se manter quase pari passo, uma distância relativamente pequena, mesmo com as restrições de hardware que a China enfrenta.
2: Para a gente acompanhar a evolução tecnológica do gigante asiático e se em algum momento os Estados Unidos de fato serão ultrapassados pela China nessa área de tecnologia, principalmente dos chips, que ainda é um gargalo lá para a China. A coluna de tecnologia volta amanhã.
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5: Do mundo de 2014, o anfitrião Brasil estreou com um dado estatístico histórico. O lateral Marcelo marcou o primeiro gol contra da seleção canarinho na história dos mundiais. Ao longo do torneio, foram registrados outros 4 dessa forma. O segundo e último gol contra do Brasil em Copas vem em 2018 com um final triste. Na eliminação para a Bélgica nas quartas de final, Fernandinho mandou contra a própria rede. Em outra despedida da seleção canarinho em Copas em 2010, um lance parecido contou com desvio de Felipe Melo contra na derrota para a Holanda. A FIFA, no entanto, deu o gol para o meia Snyder, que bateu o escanteio nessa mesma jogada.
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1: Agora 1:37, Giovana Guitarrari de volta com mais do trânsito. Fala, Giovana.
2: Trazer o informe do nosso ouvinte Alexandre Silva, que mandou um recado aqui pra gente sobre o túnel Zuzu Angel, ali sentido Lagoa, que aconteceu um acidente que tá travando o trânsito. Vamos ouvir.
3: 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Acidente agora, carro e moto no Zuzu Angel, sentido Lagoa, né? Tem um rapaz no chão e já tem, não tem ambulância de bombeiro, mas já tem, acho que é Sete Rios já junto para organizar o trânsito, mas o rapaz ainda tá no chão.
2: Realmente o trânsito tá bem pegado aí, quem tá tentando sair da Barra da Tijuca, sair do Jardim Oceânico e seguir sentido Lagoa, o trânsito tá todo parado dentro do túnel, desde a altura do Fashion Mall, na verdade desde a altura da Praia de São Conrado, você já vai encontrar aí esse trânsito e ele só melhora a partir da altura da PUC. Quem tá fazendo o sentido contrário, né, tá querendo sair da Lagoa e seguir até a Barra da Tijuca, vai encontrar trânsito até a altura da PUC, depois boas condições, melhores condições. A gente apurou aqui com o Corpo de Bombeiros que eles tiveram um acionamento 1h aí para essa colisão de carro com moto. Na verdade, é no túnel acústico Rafael Mascarenhas, de acordo com o Corpo de Bombeiros, a ocorrência ainda está em andamento. Então, você que está querendo fazer aí Barra da Tijuca e Lagoa pelo túnel Zuzu Angel, não vai fazer um bom negócio por conta aí desse acidente bem no finalzinho do túnel, quase na Lagoa, que está travando aí o trânsito. Fê.
1: Obrigada, Giovana.

E um taxista é preso por aplicar o golpe da maquininha em passageiros na zona sul do Rio. A prisão aconteceu nesta quinta-feira na Avenida Rio Branco, no centro do Rio. Segundo as investigações, o criminoso integrava uma quadrilha de São Paulo especializada nesse tipo de crime. O grupo usava máquinas de cartão adulteradas para pegar as senhas e trocar os cartões das vítimas, geralmente idosos, por outros semelhantes. Após os golpes, os criminosos realizavam compras em estabelecimentos comerciais com os cartões roubados, adquirindo bens de alto valor, como celulares. Em depoimento, o preso confessou a participação no esquema com um golpista que não teve a identidade divulgada. Os policiais encontraram o cartão de uma vítima de golpe praticado na última quarta-feira. O homem foi autuado em flagrante por estelionato e associação criminosa, e as investigações seguem para localizar os demais integrantes da quadrilha.

0: duas pessoas são presas em uma ação da Polícia Civil, com apoio aí das Forças de Segurança do Distrito Federal. Acontece hoje, nessa sexta-feira, os agentes estão realizando mandados de busca e apreensão e prisão também, endereços ligados ali no complexo do Chapadão em Ricardo de Albuquerque, na zona norte do Rio, e também em Nova Iguaçu, na Baixada. A ação integra esforços de cooperação interestadual entre as polícias judiciárias, com um foco no enfrentamento à criminalidade organizada e também no cumprimento de ordens judiciais. Agora é 1:41.
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1: 1:43, o senador Flávio Bolsonaro, pré-candidato à presidência da República pelo PL, volta a falar sobre o pedido de dinheiro que fez ao dono do Banco Master para um filme sobre Jair Bolsonaro. Informações do Guilherme Faria.
2: O senador e pré-candidato à presidência da República, Flávio Bolsonaro, reafirma que o dinheiro que pediu ao ex-banqueiro Daniel Vorcaro era privado e que não há ilegalidades no processo. Ele falou com jornalistas durante a agenda no Rio de Janeiro nesta sexta-feira. O caso veio à tona nesta semana após conversas do político com o dono do Banco Master serem divulgadas. Nelas, Flávio pedia uma verba milionária a Vorcaro para financiar um filme sobre o pai Jair Bolsonaro. Segundo o senador, o pedido foi feito antes do escândalo do Banco Master se tornar público.
3: Não tem dinheiro público, o filme está pronto, todos os recursos foram destinados para o filme. Foi criado um fundo nos Estados Unidos que é exclusivo para esse fim. Você comprou um carro, você tem que falar para todo mundo? Você investiu em alguma coisa, num rendimento no seu banco, você tem que falar para todo mundo?
4: Bom, ele falar já não é o suficiente, porque ele deu uma versão, depois ele deu outra versão, depois ele deu outra versão. Nós estamos na quarta versão, né? A verdade móvel, como me referi às versões que vão se adaptando aos desmentidos. Ele deveria mostrar os documentos. Mostra os documentos, é muito simples. O filme está pronto, perfeito, custou tanto. Tem sigilo para dizer quanto custou o filme? Por que tem que ter sigilo para dizer quanto custou o filme? Aqui foi o dinheiro que a gente recebeu do Master. Tá aqui, ó, saiu daqui e veio pra cá. Mas isso do lado de um auditor, né? Renomado, uma auditoria. Manda o Valdemar Costa Neto pagar. O cara tem mais de R$1 bilhão de dinheiro de fundo partidário. Manda soltar uma grana pra poder provar. Já estamos falando de tanto dinheiro, né? Vai lá e mostra. Porque aí as pessoas ficam quietas. Fala, não, agora realmente não tem o que falar, né? Tá aqui, ó. Agora, ele fica falando, é um dinheiro privado, aqui do privado não tem Lei Rouanet, e tem Lei Rouanet, incentivo público, e feio é o Lula, que tem chulé. Aí não adianta, isso aí não resolve. E falar da Lei Rouanet, já disse aqui, não tem Lei Rouanet no dinheiro do Banco Master no resort Itaiaia. Não tem Lei Rouanet. Não se trata de Lei Rouanet ou não Lei Rouanet, se trata de uma relação ser eticamente defensável ou não. E esse é o ponto. Confiança, ela cresce ou ela diminui em função do comportamento ético. Crime é código penal. Ninguém está dizendo que o Flávio Bolsonaro cometeu um crime. Mas está todo mundo dizendo o seguinte, vem cá. Parece que tem um deslize ético aqui, hein? Sei não, hein? Então ele teria que demonstrar. Não adianta ele ficar falando, porque é ele falando dele mesmo, não adianta.
5: Agora há pouco, o presidente Lula fez uma visita ao Hospital do Amor, em Barretos, no interior de São Paulo. Ontem, o petista havia dito que o caso do áudio vazado entre Flávio, da conversa entre Flávio Bolsonaro e Daniel Vorcaro, era caso de polícia. Hoje, Lula destacou que a instituição de saúde, que é dirigida por Henrique Prata Filho, não usa dinheiro do Banco Master.
6: Nesse hospital aqui, não tem dinheiro do Vorcaro. Toda vez que esse moço me procurou para pedir recursos, ele levou projeto. Eu dizia, Henrique, não é discurso que me convence. O que me convence é o projeto. Se o projeto tiver consistência, tiver base real do ponto de vista econômico e tratar com dignidade as pessoas, você não terá dificuldade comigo, porque eu não governo só com a cabeça, eu governo com o coração.
1: O pai do dono do Banco Master segue preso em Minas Gerais. O pai do Daniel Vorcaro, quem conta pra gente é a Tayane Ribeiro.
7: O pai de Daniel Vorcaro é admitido no Seresp Gameleira, na região oeste de Belo Horizonte. Segundo a Secretaria de Justiça e Segurança Pública de Minas Gerais, Henrique Vorcaro foi transferido para o local ainda ontem, onde permanece à disposição da justiça. Na semana passada, Felipe Cansado Vorcaro, primo de Daniel, também foi detido e levado para o Seresp Gameleira. Henrique Vorcaro foi preso ontem em Nova Lima, na Grande BH, suspeito de envolvimento com uma organização criminosa investigada pela Polícia Federal que atuaria em invasões de sistemas, obtenção de dados sigilosos, monitoramento ilegal e ataques virtuais.
5: A vereadora

0: Da capital gaúcha que teve o microfone arrancado durante uma sessão vai representar contra o colega Gilberto Echauri.
1: Na Câmara de Porto Alegre, a vereadora Juliana de Souza, do PT, pretende protocolar ainda hoje o pedido de cassação do vereador Mauro Pinheiro, do Progressistas, por quebra de decoro parlamentar. O caso será analisado pela Comissão de Ética. Mauro Pinheiro retirou o microfone da vereadora petista durante a manifestação dela sobre os áudios envolvendo Flávio Bolsonaro e Daniel Vorcaro. O caso aconteceu durante a sessão que aprovou a Lei de Uso e Ocupação do Solo de Porto Alegre.
2: Sexta-feira, para a gente dar um respiro no noticiário, agora há pouco, falando com os ouvintes de São Paulo, Eduardo Einegg levantou uma questão, acho que colocou um triplex na cabeça de todo mundo.
0: Inclusive na minha.
2: Inclusive nas nossas. O Einegg levantou a questão de quanto em quanto tempo tem que trocar o travesseiro. Trocar mesmo. Dá fim de comprar um novo.
0: Eu mesmo achava que era de nunca e nunca. Eu achava que o travesseiro era eterno.
2: Você achou que era vitalício o negócio. Comprou uma vez.
0: Pronto.
2: Tá resolvido.
0: Acabou.
2: E aí os nossos ouvintes começaram a mandar pra cá de quanto em quanto tempo. Vamos ler umas participações e depois a gente traz a resposta mais oficial que a gente conseguiu encontrar. Flávia aqui de São Paulo falou que a cada 2 anos costuma trocar o travesseiro. Quem mais mandou mensagem pra cá? Nosso ouvinte, o Rogério. Teve um travesseiro que finalmente trocou depois de 2 meses. Comprou de uma marca mais famosinha ali, caiu nesse golpe e o travesseiro não era muito bom. Quem mais mandou mensagem pra cá? Marlene, que sempre participa. Pois é, eu não lavei o travesseiro direito. Tive que usar cheio de mofo, tava muito ruim.
3: Nossa, que horror. O
2: que mais que tem por aí, Ferret? Tem participação aí também?
0: Tem mensagem do Renato falando que... Ele falou travesseiros a cada 2 anos. Eu não sei se ele respondeu que ele tinha essa informação.
2: Ou se ele jogou no Google.
0: Exatamente, ou se é o que ele segue, de fato, né? A Marcela... de Campinas, tá dizendo que também, que nem tinha essa informação de que o travesseiro precisava ser trocado e que ela normalmente troca e lava a fronha e achava que tava tudo resolvido.
2: Tava tudo
3: protegido, né?
2: Vai. Rodrigo, nosso ouvinte também mandou pra cá. Olha só, eu troco frequentemente, a cada 100 anos.
3: Que maravilha.
2: E aí, Einegg, conta pro ouvinte.
3: Não, aí é o seguinte, conforme o material, eu tinha falado em meses, né, mas fui olhar, conforme o material é de 1 a 2 anos. Podendo ser 2 anos os de maior qualidade, mas tem travesseiro que tem que ser trocado a cada ano. Então você faz a conta. Quanto custa um travesseiro? Custa de R$50, tem 35, tem 50, tem de 200.
0: É, o legalzão 300. Vai custar 200, 300.
3: Aí você pega 300 pila e coloca que vai durar 2 anos. Então você tá falando em 24 meses, divide 300 por 24 meses, daí... R$14, R$15 por mês, então você fala em R$50 cada dormida. Se você dorme pouco, custa mais caro. Se você dorme muito, custa mais barato.
0: Ah, mas a minha dúvida é essa, eu durmo 4, 5 horas por noite, o meu tem que durar mais. Ou não? Mais. Ou eu tô doido?
3: Eu acho que sim.
2: Olha só, teve um ouvinte de Brasília, a Paula. Gente do céu, o meu tem a idade do meu filho, 24 anos.
3: É, recomendo.
2: É, Paula, talvez.
3: É de bom tom,
2: trocar. É de bom tom. Paula, fica o recado pra você.
3: Deve ter travesseiro no meio desses ácaros. E eu tava vendo aqui, que é o que me assustou, diz que o problema não são os ácaros vivos, são as fezes e restos de ácaros. Ó, leiam sobre travesseiro, dá um pouco de desesperozinho. Agora, claro, fronha direto, né? Porque não deixa de ser uma
2: não
3: proteção.
2: Não tem como.
3: Mas tem que trocar. E mas... eu não tô representando nem nós aí que estamos fazendo.
2: Não é uma propaganda de travesseiro, gente.
3: Não. É a gente imaginando que a gente tem que abrir o bolso mesmo. Isso que é um problema.
0: Passa até o sono.

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1: Agora 1h55, a Giovana Guitarrari tá de volta com mais do Trânsito. Fala, Gi.
2: Trazer uma atualização que a gente deu mais cedo na Avenida Lúcio Costa, ali na Barra da Tijuca. Foi liberada a faixa da via no sentido Recreio dos Bandeirantes, na altura do posto 4, após a retirada da moto que estava envolvida num acidente mais cedo. Mas o trânsito continua bastante intenso no trecho, por isso recomendo, ao invés de pegar aí a Avenida Lúcio Costa, pegar a Avenida das Américas para seguir sentido Recreio. Eu vou trazer também aqui um giro de trânsito ali do centro da cidade, diretamente do Centro de Operações do Rio, elevado Paulo de Fronten, com boas condições no sentido centro e com retenções até a altura da Rua do Bispo, no sentido Rebouças. A Avenida 31 de Março também com boas condições, tanto no sentido Santa Bárbara quanto no sentido Santo Cristo. A Avenida Presidente Vargas também com boas condições no sentido Candelária e também no sentido Praça da Bandeira. Tem um pouco de retenção ali na Avenida Presidente Vargas, porém com boas condições no geral, Fê.
1: Obrigada, Giovana. 999-026970 é o nosso WhatsApp para você, ouvinte da Band News FM, mandar sua mensagem de texto e mensagem de voz.
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0: Olha, a gente tá destrinchando aí a representação da Polícia Federal, que foi enviada ao Supremo Tribunal Federal, que se baseou na Operação Sem Refino, realizada nessa sexta-feira, que cumpriu aí mandados de busca e apreensão na casa do ex-governador do Rio, Cláudio Castro. E um dos detalhes é que o Instituto Estadual do Ambiente, o INEA, teria favorecido a refinaria de Manguinhos com aprovações de licenças de operações ambientais sem cumprimento de condicionantes de segurança estabelecidas pelo próprio órgão. A afirmação, então, consta nesse documento. Segundo a PF, o INEA teria atuado de forma a respaldar a refinaria depois da interdição da companhia pela Agência Nacional do Petróleo e Gás Natural. Essa medida, que ainda segue em vigor, a PF também aponta nesse documento que a Procuradoria-Geral do Estado do Rio de Janeiro agiu para que a refinaria de Manguinhos voltasse a funcionar depois da interdição, mesmo diante das graves denúncias de irregularidades e também de dívidas da companhia com o Estado. Daqui a pouco a gente traz mais detalhes desse documento.
1: 1:58, Band News no meio do dia ficando por aqui. A gente vai embora, volta na segunda-feira. Alguém de plantão?
2: Eu.
1: Larissa de plantão, a partir de que horas?
2: A partir
1: de
2: que horas? A partir das 5 horas da manhã.
1: Aê! Parabéns! Hoje vai ter que dormir cedinho. Estourou. Larissa.
2: Tô
1: aquela
2: de
1: festinha que você que recebeu o convite. Olha,
2: não,
1: gente, pessoal, eu acho que eu não vou poder ir. Mas vem, vai ser legal. Acho que não. 5 horas da manhã você tem que estar falando. E não com aquela voz.
2: Não,
1: eu
2: vou estar nos bastidores amanhã.
1: Ah, você não vai estar falando?
2: Tá na produção, não.
1: Ah, não, então tudo bem. Então você pode estar com aquela voz de trovão. Não, porque, meu, você acordar.
3: No frio.
1: No frio. E a tua voz tá normal, às 5 horas da manhã, como se você tivesse acordado pra vida. Sigam a Larissa Biscaia no arroba Larissa Biscaia _, muita novidade por lá, ainda mais porque ela vai ter o final de semana inteirinho pra poder escrever. E sigam o Humberto Ferretti, humberto.ferretti, muita novidade por lá, me sigam no arroba eoineg. Eu volto às 7:20, Jornal da Band, transmissão simultânea aqui, né? Band News FM, valeu, gente, tchau, beijo.
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0: método no ar.
1: Como vão vocês? Como vai você, Michele Trombelli? Tem método no ar. Estava com saudade de você. Como vai você?
2: Ah, que bom que estava com saudades. Eu também fiquei, viu? Mas fiquei aqui ouvindo, estava aqui nos bastidores. Tive que sair um pouquinho mais cedo ontem. Curioso, né? Que ontem foi tudo tão no horário, tão certinho.
1: É, foi o problema.
2: Não sei se é o frumento que bota medo aqui.
1: Foi o problema da passagem do frumento. O frumento foi muito bem, brilhante como sempre, querido, honrou bem as suas tradições, mas nesse aspecto ele falhou. E aí, de repente, eu percebi que havia sobrado tempo, a gente ficou batendo papo com o Barão, sempre muito agradável, mas eu não admitirei, eu não admitirei mais esse tipo de cumprimento regular do horário. Me parece que falta alguma coisa. Como vai você, Brandão?
3: Muito bem. Xandonicamente também, frumento, sempre agindo assim.
1: Xandonicamente.
3: Você gostou dessa música aí, Andreas?
1: Bela canção, hein? Quem é essa voz?
2: Eu gosto. Você viu que ele mudou de assunto porque ele não sabia, né? Ou quem era, tá?
1: Não, eu não tenho a menor ideia de quem seja. Não tenho a menor ideia de quem seja. Agora, eu não sei quem
3: não
1: é.
3: Não sabe?
1: Não, e eu gostei muito do. Talvez eu saiba sem saber. Mas que timbre bonito, né? É o timbre. É a voz do. É o timbre do samba esse.
3: Olha a vadiagem. Esse aí que tá cantando. Isso é Nego Álvaro, o Nego Álvaro que canta também lá na roda do Samba do Trabalhador, e você vai gostar do CD, ô Andreas, depois eu vou te mandar o link aqui, porque é o seguinte, é um CD que ele recebeu a missão do Moacir Luz pra gravar só músicas que são parcerias de Moacir Luz com Sereno. E então essa letra aí que ele tá cantando, Zumbi Besouro, e todas as outras do disco são obras escritas a quatro mãos por Moacir Luz e Sereno, e todas elas cantadas por Nego Álvaro, que é um monstro do repique de mão.
1: Do Sereno do Cacique, né?
3: Sereno, novas, tá vendo?
1: Sereno do Salgueiro, é, Sereno do Cacique. Sereno. O grande Sereno, o adaptador do tantã para o samba. Bela canção, Ivan Brandão, parabéns, bela escolha.
2: Boa forma de sexta-feirarmos aqui.
0: É, malandro. Liga no papo, hein?
2: Ih, se liga no papo.
1: O Mundo Real se impõe. Flávio Bolsonaro... Essa é boa. Essa é a versão corrente pro troço. A bateção de cabeça até acertar a versão. O que os bate-pau de bolsonarismo bateram cabeça até acertar a versão. Essa é que prospera agora. Flávio Bolsonaro diz ter obtido a relação com o banqueiro Daniel Vorcaro por causa de uma cláusula de confidencialidade no contrato de financiamento do filme Dark House. Horse, né? Dark House. Dark Horse. Que é o azarão, né? Tradução em português é o azarão. Que conta a história do ex-presidente Jair Bolsonaro. Ontem, em entrevista à Globo News, o senador, aliás, que constrangimento. Eles vão fazer os cortes deles lá, os bolsonaristas, para explorar algumas partes e tal, mas como entrevista, o despreparo, o nervosismo, a falta de informações, de convicções de Flávio Bolsonaro sobre o que tratava, sobre a matéria mesmo dessa relação com Daniel Vorcaro, vou usar uma palavra que nem é a melhor não, mas constrangedor. O senador disse que o primeiro contato dele com o dono do Master foi para tratar do longa e de um investimento de Vorcaro na produção. É interessante isso porque o texto que Flávio Bolsonaro difunde dá conta de que as relações dele com Vorcaro ficariam restritas ao mês de dezembro de 2024. Repare nisso. Não, o contato com ele é em dezembro de 24. Primeira vez que eu falei, é a primeira e última, parece, em dezembro de 24. E sim, em dezembro de 24, Vorcaro já era Vorcaro, assim como Flávio Bolsonaro já era Flávio Bolsonaro. Mas em dezembro de 24, Vorcaro não era conhecido. Quem é do ramo, quem estuda o mercado financeiro, quem trabalha jornalisticamente cobrindo o mercado e tal, sabia da pirâmide ali, da situação difícil de Daniel Vorcaro. Já havia informações circulando, já tinha matéria sobre a tentativa, inclusive, de negócio com a Caixa Econômica Federal. Já havia. Mas vá lá que em dezembro se dissesse, não, eu fui lá, me apresentei ao cara para tomar dinheiro, pedir dinheiro para fazer o filme do meu pai e tal, certo? Acontece que o começo é em dezembro de 24. A coisa evolui imensamente, inclusive em termos de intimidade. Para que se chegasse em novembro de 2025, véspera da prisão do cara, véspera mesmo, dia anterior da prisão de Daniel Vorcaro da primeira vez, antivéspera da liquidação do banco, com aquela fala de intimidade insuspeita. Irmão, estarei contigo, até decorei, estarei contigo sempre, não existe meia conversa entre a gente. E naquela altura, meus amores, novembro de 2025, ninguém podia ter dúvidas sobre quem era Daniel Vorkari e sobre qual, portanto, seria a origem dos dinheiros privados que ele colocava. Dinheiro proveniente de traficância com fundo de pensão, dinheiro proveniente de venda de créditos fraudulentos. E Flávio Bolsonaro tinha obrigação de saber disso, porque o caso Master se torna público, a investigação, em agosto ali, agosto, setembro de 2025. E é exatamente o período a partir do qual as relações se intensificam e os amores se desenvolvem. Então, se você tem um contrato, feito de boa fé, você é um senador da República, hein? O verdadeiro contrato que você tem é o da democracia representativa simbolizado pelo seu mandato. Você não pode subordinar o seu mandato a um acordo entre privados, como Flávio Bolsonaro fez. Mas o ponto aqui que eu quero chamar a atenção especificamente é para isso. Se você, de boa fé, lá a partir de dezembro de 2024, firmou um contrato pro financiamento, pro investimento, não é isso? No filme, e a coisa caminhou bem no começo e de repente ela degringola, os pagamentos param de acontecer, porque a pirâmide do caso Master está exposta e as fraudes todas se tornando públicas, qual é a sua obrigação? Ademais, sendo você um senador da República, fazer cessar o contrato, interromper o contato e vir a público, se a ideia não é isso, se distinguir dos bandidos, inocentes e bandidos, e vir a público dizer que houve essa relação, houve isso, se chegou até esse ponto e em função dos problemas do parceiro Banco Master, o contrato está interrompido, não terá mais contrato, buscar outra forma de pagar a conta. Não foi o que Flávio Bolsonaro fez, ele ficou até a prisão do cara pedindo dinheiro pro cara, certo? Então, só para botar as coisas nos seus devidos lugares, o pré-candidato apresentado pelo PL disse que a relação entre os dois sempre foi estritamente comercial. Disse isso na entrevista à Globo News. Eu repito aqui a fala dele em 16 de novembro de 2025. Solidário. Eu sei que já em setembro tinha essa fala, aquele áudio que circulou. Eu sei que está muito difícil para você aí. Está muito difícil para mim aqui também. A nossa vida muito dura. Em 16 de novembro, a fala é essa aqui. De 16 de novembro de 2025, véspera da prisão de Daniel Vorkari. A fala é esta aqui: irmão, estou e estarei sempre contigo, entre nós não há meia conversa, conversa, é isso, certo? Flávio disse ainda que
2: estritamente
1: comercial, por favor.
2: Não, que relação comercial, você pensa numa relação, sei lá, relação comercial você tem, sei lá, com o gerente do seu banco, com sei lá, alguém que te atende para alguma compra importante, um corretor de imóveis, por exemplo, né? Que é uma figura ali que você tem uma relação comercial importante, valiosa. Não sei até que ponto você chama de meu irmão e tudo mais, e chama, não, então vem jantar aqui em casa, não, pode ser na sua casa então, vou levar fulano, entendeu? Então assim, relação comercial até aí também com esse contexto e esse diálogo e essa proximidade fica bem difícil, né, da gente entender.
1: Só mais uma coisinha aqui importante, porque a gente agora sabe que não tinha, nunca, atenção isso que eu vou dizer aqui, por favor, nunca tem dinheiro de Daniel Vorkari, turma, nunca tem. Essa é a lógica da rede vorkárica, da teia vorkárica, de que a gente tanto sempre fala aqui. É sempre uma fachada, é sempre uma camada, é sempre um laranja, sempre, sem exceção. Então, agora tá claro aquela conversa semântica, né? A questão semântica do Mário Frias. Não, não tem dinheiro. E da produtora lá. Não tem dinheiro, não tem um real de Vorkari aqui. Não tem. Formalmente não tem. Não tinha. Nunca tem. A casa nunca é do Vorkari, o avião nunca é do Vorkari, o barco nunca é do Vorkari. Nunca. Essa é a lógica da teia Vorkari, que é a constituição de fachadas. Mas a gente sabe da existência agora da empresa fachada a que Vorkari recorria. Vorkari recorria à empresa tal da Entre Investimentos e Participações, porque olha a situação. O compliance do Master, o setor de câmbio do Master, apitou a lei. Olha só, hein? Talvez seja até o mérito do trabalho da Viviane Barsi de Moraes, do escritório, não era isso que foi fazer o compliance? O setor de câmbio do Master achou estranha, na hora de fazer lá o cadastro, estranha os dados do fundo que vai receber lá nos Estados Unidos essa grana. O fundo, aliás, diga-se passagem, gerido pelo fundo recebedor do dinheiro, gerido pelo advogado imigratório de Eduardo Bolsonaro. Essa é outra história. Mas aí surge essa empresa Intre, que é metida em suspeita de lavagem de dinheiro com máfia italiana, com PCC. Essa é a empresa escolhida por Daniel Vorcaro para fazer a remessa dos remetidos, milhões de dólares, aos Estados Unidos. Não era dinheiro do Vorcaro, claro que não, diretamente não. E aí chega nos Estados Unidos, só pra gente ter clareza sobre a gravidade do troço. Chega nos Estados Unidos num fundo, criar um fundo exclusivo, é um fundo lá no Texas gerido, é desse jeito. Cheira bem? Não cheira bem. Gerido pelo advogado migratório de confiança de Eduardo Bolsonaro. Como é que se resolve isso? Só pra gente avançar aqui. Como é que se resolve isso? Como é que você resolve para que essa questão que agora é política, de impactos políticos, de falhas de comunicação, como é que se faz para que isso não vire um problema, digamos assim, de natureza judicial? Apresentando os fluxos de remessa e entrada dos dinheiros. O dinheiro, a gente já sabe, saiu por essa entre aí, já não tá muito bem. Mas chegou lá nos Estados Unidos, no fundo do advogado de Eduardo Bolsonaro. O dinheiro passou ali e foi integralmente, chegou ali integralmente e foi integralmente, portanto fez uma escala e foi integralmente para a produção do filme? Ou teve alguma taxa de serviço por esse pouso? Teve alguma sobra, digamos assim, teve alguma sobra de caixa? Ou foi tudo para a produção do filme? E por que era necessário esse fundo intermediário? Por que não foi direto para a produtora? São muitas questões que seriam facilmente resolvidas com a apresentação do contrato. Não tem mais confidencialidade, caiu esse papo de contrato de confidencialidade, não é isso? Não tem mais. Apresenta o contrato, mostra como é que era o contrato com o Vorcaro, mostra como é que foi feita a operação. Isso tudo tem que estar registrado, fluxos, registro, tudo posto. E aí a gente muda de assunto, é fácil.
2: É, pois é, a gente vai seguir falando aqui. Agora, se tem uma coisa que todo brasileiro se identificou nessa conversa aí, é quando ele fala, já tem muita conta pra pagar, né? Quem não se identificou com tudo isso? Os boletos que chegam, né? Só que a gente não tem um Vorcaro lá pra pedir essa pequena ajuda milionária. Bom, só pra fechar aqui, nessa entrevista da Globo News, o Flávio também falou, né, que não chegou a negar em nenhum momento, que naquele momento que ele foi questionado inicialmente, ele só evitou comentar, porque ele não queria revelar o projeto antes da hora. E aí, hoje de manhã, o Flávio Bolsonaro voltou a falar com a imprensa no aeroporto de Brasília antes de embarcar para o Rio de Janeiro. Ele foi questionado se conversou com o pai dele, Jair Bolsonaro, sobre o vazamento do áudio. A gente sabe que ele se reuniu com Jair Bolsonaro no mesmo dia, ali para discutir o assunto. E ele falou que o ex-presidente o tranquilizou, pediu para que continuasse falando a verdade, somente a verdade.
4: Ele falou pra ficar tranquilo, seguir firme, só falar a verdade, que é o que eu tô fazendo. Insisto que eu não tenho nada de errado. Investimento privado em um filme, com a expectativa de um retorno em cima disso. Essa é o contexto completo, o dinheiro todo usado no filme. Eu falo o seguinte, né? Todo mundo que tenta fazer a coisa certa, é assim que esse atual governo trata. Com perseguição, usando a máquina pública para tentar descredibilizar quem pensa diferente. É por isso que eu precisei fazer um filme americano.
3: Bom, isso tudo ainda repercute muito aqui em Brasília. O Afonso Marangoni está conosco. Existem, Marangoni, algumas repercussões políticas sobre esse caso. E uma delas é justamente uma que o político barra jurídico, né? Porque é movido por uma questão política, mas que vai parar no Supremo, que é justamente investigar se esse dinheiro aí, de alguma forma, chegou a Eduardo Bolsonaro. Essa é uma delas, Marangoni. Conte outras. Boa tarde.
5: Pois é, boa tarde, Ivan, Michele, Andreasa, todo mundo que nos acompanha. Importante colocar que a Polícia Federal está muito interessada em relação a essa questão do dinheiro e por isso, então, está querendo apurar justamente isso que vocês comentavam. Se esse dinheiro que chegou para esse advogado chamado Paulo Calixto foi realmente repassado para este filme. O senador Flávio Bolsonaro disse que sim, que foi integralmente usado nesse filme sobre o ex-presidente Jair Bolsonaro. Mas há uma dúvida e a Polícia Federal, então, quer seguir justamente os rastros, né, o caminho desse dinheiro, para entender se isso de fato aconteceu. Isso porque o deputado Eduardo Bolsonaro, ex-deputado, né, que foi cassado, vive há 1 ano e 3 meses nos Estados Unidos, é suspeito de poder ter usado esse dinheiro, inclusive, para ficar nos Estados Unidos, atuando contra as autoridades brasileiras. É importante dizer que ele é réu no Supremo Tribunal Federal por coação no curso do processo. Então, quer se entender se indiretamente pode ser que o dinheiro do Banco Master possa ter acabado financiando essa questão que o ministro Alexandre de Moraes é relator no Supremo Tribunal Federal e já está em fase bem final. A gente trouxe aqui a manifestação do Flávio Bolsonaro, mas quem também falou foi o próprio Eduardo Bolsonaro. Ele se pronunciou sobre essa questão nas redes sociais. Ele fez um longo tweet com 7 pontos dizendo o que está acontecendo na visão dele, né? Ele disse que a história de que recebeu o dinheiro do fundo de investimento não se sustenta e é tosca. Ele disse que indicou esse advogado, Paulo Calisto, para fazer a gestão desse recurso porque foi consultado sobre quem ele conhecia e ele sabia que esse Paulo Calisto tinha, segundo ele, experiência, né, na gestão de patrimônio e também de fundo de investimento. Ele falou que não poderia indicar alguém do PT, alguém que ele não confiasse, por isso ele indicou então esse nome que atuou para ele nas questões imigratórias. Eduardo Bolsonaro também disse que todos os investimentos foram para os Estados Unidos porque o filme é feito com atores dos Estados Unidos e a produção é toda americana. Ele também finalizou dizendo que tudo não passa de uma tentativa tosca de assassinato de reputação que tenta atrelar ilicitude em patrocínio para um filme. Então foi esta a posição do Eduardo Bolsonaro depois que foi divulgado que a Polícia Federal está muito interessada nisso e vem após, claro, a reportagem do Intercept que mostrou que pelo menos parte, US$ 2 milhões, foi para essa empresa via, e o Andreasa se recordou muito bem, essa entrepagamentos que era, na verdade, usada pelo Daniel Vorcaro para fazer esses pagamentos mais complexos, né? Que nem ali a parte de câmbio do Banco Master achou que era uma boa fazer. Então é isso, a repercussão é muito grande aqui em Brasília e há ainda essa ruptura, né? Que a gente vê de aliados de Flávio Bolsonaro se queixando, o Romeu Zema mesmo, nessa fala do aeroporto que a Michelle falou, o Flávio Bolsonaro disse que entendeu que o Zema foi precipitado, fazendo uma condenação precipitada, mostrando que aquela ideia de que pudesse ter algum alinhamento entre Flávio e Zema para disputa presidencial fica cada dia mais fora do radar.
1: No final das contas, Afonso Marangoni, pessoal, a pergunta permanece a mesma. Muda personagem, mas a pergunta é a mesma. O que Vorcaro pretendia contratar ao contratar o escritório de advocacia? O que Vorcaro pretendia comprar ao comprar parte do hotel Tayayá? O que ou no que Vorcaro investia ao investir no filme sobre Jair Bolsonaro? A pergunta é a mesma, sempre é a mesma. Essa é a pergunta fundamental. Quem não pode fazer essa pergunta é o Flávio Bolsonaro. Esse é o prejuízo inicial, discursivo, da sua campanha. Valeu, Afonso Marangoni, mudando de assunto, página policial, talvez ainda página policial, saberemos. Um dos destaques do noticiário de hoje, Rio de Janeiro, nunca surpreendendo, a operação policial que teve como um dos alvos o ex-governador do Rio de Janeiro, Cláudio Castro, enroladíssimo. Apreendeu essa operação, R$ 500 mil em espécie na casa de um policial civil na Tijuca. Uma das operações, um dos problemas, uma das investigações, o governo Cláudio Castro, finado governo Cláudio Castro, sofrendo uma devassa. A origem do dinheiro, essa origem do dinheiro com esse policial civil ainda sendo investigada. Quem tem mais notícias é Guilherme Faria. Fala, Gui.
6: Fala, Andreasa. Boa tarde para você, para todo mundo. É isso. A Polícia Federal apontou que o ex-governador do Rio instituiu um programa especial de parcelamento de créditos que se adequava aos interesses da refinaria de Manguinhos, que está interditada, inclusive. Isso um mês depois da primeira interdição das atividades do parque industrial e também da retenção de combustíveis importados pela companhia. Essa primeira interdição aconteceu em uma outra operação realizada em setembro do ano passado. Depois houve uma desinterdição e, no início desse ano, a Agência Nacional do Petróleo e Gás Natural, a ANP, voltou a determinar, então, que as atividades fossem paralisadas. É assim que seguimos desde então. Então, nesse momento, vale a gente frisar, a refinaria de Manguinhos está interditada pela ANP. O Castro foi um dos alvos dessa operação sem refino, realizada hoje pela Polícia Federal. Ele foi alvo de um mandado de busca e apreensão. O programa apontado pela PF foi apelidado de Lei Ricardo Magro. Esse programa que eu citei, que foi assinado pelo próprio Cláudio Castro. Ricardo Magro é o dono da refinaria de Manguinhos, que agora teve o nome incluído na lista de difusão vermelha da Interpol. Ele está considerado foragido porque ainda não foi localizado para o cumprimento desse mandado de prisão. Na casa de Cláudio Castro, hoje pela manhã, na Barra da Tijuca, zona sudoeste aqui do Rio de Janeiro, os agentes apreenderam um celular e também um tablet. Os advogados que representam Castro disseram que ficaram surpresos com essa operação realizada hoje. O que essa operação investiga, afinal de contas? Possíveis fraudes fiscais, ocultação patrimonial e também inconsistências relacionadas à operação da refinaria de Manguinhos. E a gente teve acesso, Andreasa, todo mundo que nos acompanha, ao documento da Polícia Federal, que foi enviado ao STF para basear essa operação realizada hoje, e são alguns pontos que chamam bastante a atenção. Um deles, por exemplo, em um deles, a Polícia Federal aponta que a Procuradoria-Geral do Estado do Rio de Janeiro, chefiada pelo então procurador Renan Miguel Saad, atuou em favor dos interesses da refinaria de Manguinhos. Renan também foi um dos alvos dessa operação de hoje. O relatório aponta que o órgão que deveria salvaguardar os cofres aqui do Rio de Janeiro atuou junto à Justiça para que a refinaria voltasse à operação depois da interdição realizada no ano passado, como eu disse. E aí um detalhe curioso é que, de acordo com essas investigações, a manifestação enviada pela PGE para o Poder Judiciário teria sido encomendada por Cláudio Castro. Essa manifestação sustentava que a paralisação das atividades comprometeria a arrecadação de um Estado em regime de recuperação fiscal. Para a Polícia Federal, a posição do governo do Estado era no sentido de que a atividade do conglomerado empresarial fosse preservada, sob o pretexto de que a paralisação seria crucial a ponto de comprometer a arrecadação do Estado. A gente segue destrinchando esse documento, mas são vários pontos que citam a participação e a atuação do governo do Estado do Rio de Janeiro em diferentes frentes, segundo a PF, para favorecer a atuação da refinaria de Manguinhos aqui no Estado.
1: Muito obrigado, Guilherme Faria. Todo mundo debruçado sobre o documento, lendo, detalhando. Valeu, Gui.
6: Valeu, pessoal.
2: Agora 2:24, tem ouvinte ansioso aqui pra gente falar da Copa do Brasil, viu? Daqui a pouquinho.
1: Que Copa do Brasil? Que é isso?
2: É essa mesmo.
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2: Agora 2:26. Paulo Lage com informações do trânsito.
3: Olá, uma ótima tarde a você ligado aqui na Band News FM, uma excelente sexta-feira para todo mundo. Vamos começar então com destaque para a Avenida Paulo de Fronten. Atenção que tem acidente entre carro e moto, por enquanto ocupando uma faixa nas proximidades da Igreja de São José, para quem vai no sentido Rebouças. Aliás, a movimentação por lá está um pouco mais complicada. A subida do elevado da Avenida Paulo de Fronten está melhor, por enquanto, no caminho para a zona sul da cidade. Quem vai seguir pelo viaduto 31 de março, por enquanto, sem problemas. Mais à frente, na chegada a Pinheiro Machado, também não vou observando lentidão. 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Voltamos ao estúdio.
2: Agora 2:27. Vamos tocar a bateria. Daqui a pouquinho a gente vai tocar a bateria, mas antes vamos girando aqui as informações do Rio de Janeiro. O Disque Denúncia divulgou um cartaz pedindo informações sobre o homem apontado como o principal aliado do Comando Vermelho na Paraíba. O Flávio de Lima Monteiro, de 43 anos, estaria escondido no complexo do Alemão, na zona norte do Rio. Segundo as investigações, o Facota comandaria o tráfico de drogas em Cabedelo, na Grande João Pessoa, mesmo à distância. Contra o criminoso, haviam 18 mandados de prisão por tráfico, homicídio e também organização criminosa.
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2: E olha, para falar da Semana S do Senac, a Luíse Reim tá com a gente para trazer mais detalhes. Como tá por lá? Boa tarde, Luíse.
4: Boa tarde, Fernanda. Boa tarde, ouvintes da Band News FM. A Semana S segue a todo vapor no coração do Rio. Isso é só o começo, viu? Ainda tem mais programação amanhã, com uma agenda gratuita e aberta ao público, cheia de atrações que misturam música, esporte, inovação, lazer, gastronomia, experiências para todas as idades. Inclusive, um convite para você que nos ouve aqui na rádio. E agora, na reta final de hoje, da programação voltada para empresários e lideranças, um dos encontros mais aguardados do dia reuniu o ex-atleta e empresário Diego Ribas, uma palestra que passa por temas como liderança, disciplina e tomada de decisão. A gente bateu um papo com o Diego Ribas, vamos ouvir agora um trechinho da nossa conversa.
5: Eu acho que tudo começa e termina na liderança, né? Porque nós temos a capacidade, ou somos usados como líderes, para mudar destinos, transformar o ambiente. Então é importante entendermos essa responsabilidade que temos e agirmos conforme esse posto exige. Eu acho incrível os projetos do SESC como um todo, assim, é sempre maravilhoso, trazendo empreendedorismo, trazendo esporte, trazendo a arte, a cultura, então é muito bacana. E o que eu falo para as pessoas, primeiro para estarem presentes, para absorver esse conteúdo, e depois, como você disse, servir, compartilhar.
2: Agradecer então a Luíse Reine e a gente traz mais detalhes da Semana S ao longo da programação.
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0: Estamos começando a coluna Giro Business. Tema da semana, sistema financeiro brasileiro. Na minha companhia, CEO da Serasa Experian, Valdemir Bertollo. Valdemir, deixa eu trazer um tema bastante importante, de grande impacto social. A questão das fraudes. Quanto maior a digitalização da economia, no mercado financeiro se percebe um aumento nas fraudes. Como você entende essa relação e como os brasileiros, de forma geral, seja na pessoa jurídica ou na pessoa física, devem trabalhar e atuar para evitar uma fraude?
1: Isso aí tem uma relação, inclusive, com a própria pandemia, né? A pandemia forçou, de uma forma abrupta, muitas pessoas a entrarem no mercado de forma digital. Obviamente, às vezes, sem preparo, pessoas com baixo conhecimento dessa tecnologia, e o fraudador toma bastante proveito disso. Então, assim, as pessoas clicam em coisas que não deveriam clicar, porque acham que aquilo é legal e, quando vai ver, está sendo vítima de um fraudador. Ou então recebe uma mensagem: pai, eu troquei de telefone, anota meu número. Aquilo, com certeza, se você não sabe que seu filho está trocando de telefone, pode estar certo, é uma fraude atrás daquilo. Então as pessoas têm que ficar 24 horas por dia, 7 dias por semana, muito alerta, porque tem muito fraudador esperto no mercado.
0: De fato, a indústria da fraude é uma indústria muito evoluída, né? Você percebe pelos dados, pelas informações que o setor tem, não só por isso, por conseguir converter as pessoas a se tornarem vítimas nesta situação.
1: Você tem a mesma coisa, da tecnologia ajuda na prevenção, mas ele também ajuda o fraudador. Então, é uma guerra constante, né? A prevenção e o fraudador.
0: Defesa e ataque. Valdemir Bertollo, muito bem-vindo ao Giro Business. Obrigado pela sua companhia. Um prazer te receber mais uma vez aqui para juntos promovermos conhecimento, levando a vocês informações do mercado financeiro. Com o CEO da Serasa Experian, Valdemir Bertollo.
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4: Muitos empreendedores dizem que abrir um negócio próprio é um sonho, mas também uma aventura. E contar com apoio é essencial para colocar um novo negócio de pé. Sofia Remondi é uma designer gráfica que decidiu abrir um delivery de lasanha em São Paulo, mesmo sem nunca antes ter administrado uma empresa. A jovem de 26 anos é entrevistada desta semana do podcast de empreendedorismo da Band News FM. 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
5: Tem dias que você fala, meu Deus, que eu chego lá. Teve vezes que eu chego lá e eu não tenho ninguém e eu tenho que fazer tudo sozinha, das, sei lá, 8 da manhã até as 11 da noite. E é difícil, você chega em casa exausto, mas você fala, nossa, eu consegui? Uhum. Então eu acho que é um aprendizado muito grande.
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8: 2:35, estamos de volta. Esse é o Tem Método, comigo Michele em São Paulo, Andreasa no Rio de Janeiro, Ivan Brandão em Brasília. E a gente segue acompanhando aqui os desdobramentos do detergente IP e de outros produtos da empresa também. A Anvisa mantém a suspensão da fabricação, da comercialização e da distribuição dos produtos da IP naquelas categorias em que foram encontradas irregularidades: lava-louças, lava-roupas, líquidos e desinfetantes. Essa decisão foi tomada de forma unânime em uma reunião extraordinária da agência que julgava um recurso da empresa. No dia 7 de maio, a Anvisa havia determinado a suspensão e o recolhimento dos lotes depois que foram encontradas irregularidades na fabricação, incluindo a presença de uma bactéria. A diretoria da agência afirmou que os processos de análise que são adotados pela empresa não são suficientes para garantir a segurança dos clientes.
9: Na comissão especial da Câmara, o relator da proposta que prevê o fim da escala 6x1, o deputado Léo Prates, que é do Republicanos da Bahia, deve apresentar o texto na quarta-feira que vem, famoso dia 20. A Folha antecipou que haverá um período de transição para adequação dos setores e disse ainda que 3 pontos do relatório devem exigir alterações na Constituição. A proposta do congressista é: primeiro, reduzir a jornada semanal de 44 para 40 horas, ampliação de um repouso semanal remunerado para 2, quer dizer, ampliação de um repouso semanal remunerado para 2, passaria de ser, em vez de ser um repouso semanal, 2, veto a redução do salário, e a expectativa é que a PEC seja votada pela comissão no dia 26 e pelo plenário da Câmara no dia 27. Tá andando rápido. Para uma emenda à Constituição, está andando bem rápido esse processo. Parece ter um consenso na Câmara, no Senado a gente não sabe.
8: E até aí, pelo que adiantou aqui a Folha em relação a esses 3 pontos, nenhuma grande novidade, né? Em relação ao que já se esperava dessa mudança: redução de 44 para 40, 2 folgas semanais remuneradas e um veto à redução do salário.

0: Salário, e o... por consequência aí, mesmo tendo essa redução de horas.
1: E a gente falava aqui, né, Mia, é importante de considerar as peculiaridades, as particularidades de cada setor, né? Ah, e entender como cada setor reage a essa mudança. As coisas ficam mais fáceis, avançam mais saudavelmente quando a gente avalia casos setoriais para adequar as necessidades. Vamos ver como avança.
0: Bom, e dia 20, semana que vem, a gente citou aí essa data, né, para apresentação desse texto da escala 6x1, mas dia 20 é um dia muito especial, porque afinal é aniversário da Band News FM, a gente tem falado aqui, a gente quer bolo, a gente quer parabéns, a gente quer todos os biscoitos possíveis e imagináveis no nosso aniversário, porque afinal 21 anos, agora... Tem muita novidade pela frente. E uma delas é essa aqui, ó.
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0: Então já fica o convite, hein? Os ouvintes que tiverem a TV LG, já deixa no jeito que no dia 20 de maio a gente tá chegando no canal 131, 131.
1: E se não tiver,
0: oi,
1: compra?
0: Tá falando?
1: E se não tiver, compra, entendeu? Pega um, hein? Pega um crédito, faz um crédito e compra a TV, certo? Hein? Tem Copa do Mundo
0: não vai
1: chegando.
0: Se enrolar.
1: Não se enrola, hein? Não se desenrola. Hein? Cuidado.
0: Ano de Copa do Mundo é bom. Teve ouvinte já perguntando. E aí, vai ter aí algum benefício? Algum... Quem sabe? Quem sabe a gente não dá uma facilitada?
1: Como assim algum benefício? Não entendi.
0: Pra comprar TV, LG, pra acompanhar a gente. E aí, o que a Band News FM vai fazer por você, ouvinte? Vamos ver. Alô, Sheila Magalhães.
1: Alô?
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4: O capitão do tricampeonato quer mais. Lionel Messi chega à Copa de 2026 para ampliar o seu legado como o maior recordista da história dos mundiais. Dono de 8 bolas de ouro, Messi já é o jogador com mais partidas disputadas em Copas, somando 26 jogos e o único a dar assistências em 5 edições diferentes, além dos 13 gols já anotados ao longo da história do torneio. O imparável Lionel Messi vai tentar provar aos 38 anos que genialidade não tem idade.

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3: Agora 2:44, Paulo Lage.
4: Tô de volta com mais destaques do trânsito para você aqui na Band News FM, agora para falar da zona sul da cidade. Já começa a complicar a Praça Sibelius no sentido Lagoa. Vai assim até a chegada a Mário Ribeiro. Aliás, a Borges Medeiros também estou observando dificuldades até o momento, começando no próprio trecho de acesso da Mário Ribeiro. Quem vai pegar a Epitácio Pessoa não tá tão diferente assim. Pelo contrário, lentidão também já a partir do trecho da sede náutica do Botafogo. Melhor seguir por outras vias da região, como a Ataulfo de Paiva, passando pelo Leblon sem dificuldades, até mesmo a Orla, como a Delfim Moreira Vieira Soto também tem pistas livres até o momento. 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Voltamos ao estúdio.
5: Atenção você que acompanha aqui a Band News FM, acompanha especialmente a nossa programação matutina, acompanha especialmente o Todo Rio. Temos uma grande notícia a dar. Você que conhece a história da escola estadual, o jornalista Maurício Azedo, que não teve aula ainda esse ano, uma escola de terceiro ano, formando estudantes para o vestibular, para o Enem, cujo ano letivo não começara por falta de espaço, por falta de escola, por negligência do governo Cláudio Castro, que entregou a educação para Rodrigo Bacelar e turma. Esse nível. Você acompanhou a nossa luta aqui, nossa luta junto com os pais, com os familiares, com os funcionários da escola, para que se encontrasse uma solução, um espaço alternativo depois de um mês, vai fazer um mês. Dia 17, que é o famoso domingo agora, faz um mês desde que a gente começou a falar diariamente sobre isso, em busca de uma solução, de um espaço para que essas aulas começassem. E nós conseguimos, gratos à Secretaria Estadual de Educação, ao governador, que nos escutou. Chegou até ele entendeu a gravidade do troço, o governador Ricardo Couto de Castro, desembargador. Temos espaço na Central do Brasil, 6 salas, em últimos preparativos para que as aulas comecem. Não vai ser na segunda-feira, como a gente disse, não vai ser no dia 18, mas vai ser no dia 19, terça-feira. Agora é oficial, Guilherme Faria.
6: Oficial, Andreasa, boa tarde para você mais uma vez.
5: Que emoção,
6: a Secretaria
5: cara.
6: De Estado de Educação confirmou por meio de nota pra gente hoje que as aulas devem voltar na próxima terça, segundo a pasta. Ajustes finais estão sendo feitos nessas salas na Central do Brasil, e aí na terça-feira vai acontecer uma espécie de evento com a presença da equipe diretiva da escola, alunos, pais e professores. Ótimo. Vai ser uma ação de acolhimento.
5: Celebrando, comemorando, tem que comemorar mesmo, muito legal, sensacional. Guilherme Faria, que bom, cara, tô muito feliz. Você trabalhou muito por isso.
6: Acompanharemos.
5: Também. Acompanharemos. Nós trabalhamos muito por isso, muito bonito, estaremos lá para celebrar esse grande momento. E quem descobriu depois e achou importante, depois chegou junto para bater bumbo também, achar maneiro, pode chegar, tá? Queremos todo mundo lá, celebrando. Valeu, Gui.
6: Valeu.

0: Polícia, escreve contando que seu cachorro bebe água e depois sai pingando pela casa inteira. Eles não conseguem beber direito, Manu? Leandro, na verdade, olha só, não é que eles não conseguem beber direito, é que eles têm toda uma técnica. Eu acho essa técnica de verdade impressionante para beber água. Eles enrolam a língua para trás, formando uma espécie de colher invertida e puxam a água em alta velocidade. O processo é tão rápido que inevitavelmente se espalha. As raças com focinho largo e os lábios mais soltos fazem ainda mais essa bagunça hidráulica. Mas pode reparar no nível da água. Você vai ver que eles bebem água bem eficiente. A consequência disso é o ambiente em volta todo sujo. Mas que eles bebem água eficientemente, eles bebem. Você tem dúvidas? Mande um e-mail para elbicho@bandnewsfm.com.br ou então no meu Instagram, Manu Karsten. Participe, eu espero você. 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
4: Copa do Mundo de 1986 no México, o Brasil voltou para casa sem perder um jogo sequer pela segunda vez na história das Copas. 8 anos antes, na Argentina, o time verde-amarelo obteve o polêmico terceiro lugar após 4 vitórias e 3 empates. Já em território mexicano, foi eliminado nas quartas de final pela França, nos pênaltis, com a campanha de 4 vitórias e 1 empate. Pela segunda vez consecutiva, a seleção foi premiada com o troféu Fair Play, oferecido pela FIFA, a equipe mais disciplinada do torneio. O prêmio começou a ser distribuído na Copa de 1970 e o Brasil é o recordista com 4 prêmios.
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0: Agora é 2:48.
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0: Zappa.
1: Marcelo do
0: Eu adoro a cabecinha assim, que ele vai assim, ó.
1: Até acabar, aquela... até o
2: último. É pra dar um efeito, né?
1: É pra sair o último ar, até pra sair tudo. E nesse dia em que a, nesse dia seguinte, a manifestação da Copa do Capeta, conforme disse Marcelo Duó, o Flamengo podia estar jogando até agora. O Flamengo podia estar jogando até agora e ia estar acertando bola, consagrando goleiro, bola passando, perdendo gol e o Vitória indo e metendo gol. Estaria o Flamengo com 78 finalizações e o Vitória com 3-4, 5-0 pro Vitória. Sensacional. Merecido. Vitória jogou direitinho, certinho. E ganhou e levou e chora na cama, que é o lugar quente.
2: É, a Copa é isso aí, gente. Por isso que eu amo a Copa do Brasil, Andreasa. Boa tarde pra você, Michele, amiga da Band News FM. Porque acontecem essas coisas. É o único lugar que subverte o sistema. Que o pobre ganha do rico, que o pequeno ganha do grande. É a Copa do Brasil. Por isso que eu amo demais essa competição. E, meu, acontece. O Flamengo nem por isso deixa de ser o timaço que é. É, faz parte. Acho que tem uma coisa que a gente já falou aqui nesse espaço no Tem Método. Uma boa tarde para todo mundo que tá vendo e ouvindo a Band News FM. Que é o calendário, né? A gente teve o Palmeiras jogando mal num período em que o Palmeiras jogava a cada 2-3 dias. E o Flamengo, a mesma coisa agora, porque inverteu, né? Agora o Flamengo é que tá nessa sequência e culminou num desempenho ruim fora de casa. O Flamengo poderia ter matado o jogo no Maracanã, não matou. Como o São Paulo poderia ter matado também no Morumbi, não matou, e acabou sendo penalizado por isso. Aliás, hoje é o dia da marmota, viu, gente? Dorival Júnior volta ao São Paulo Futebol Clube. E aí, olha só como é que ele volta ao São Paulo Futebol Clube. Ele volta ao São Paulo Futebol Clube com um presidente que não sabe o que está fazendo lá, com um diretor de futebol e um gerente que talvez daqui a alguns dias não estejam mais lá, porque, olha, se o São Paulo não botar esses dois pra fora, vai ser o maior prêmio pra incompetência que eu já vi no futebol de São Paulo. O time não tem dinheiro, o time tem um elenco limitado e o time vai brigar pra se manter no máximo conseguir uma vaga aí, talvez na pré-Libertadores, ou tentar ganhar uma Copa. Exatamente o que ele pegou no Corinthians, Michele. Você lembra disso?
0: Então.
2: O Augusto Melo apresentou o Dorival no Corinthians e foi embora, foi empichado no dia seguinte.
0: Gente.
2: Ele tá indo pro mesmo lugar.
0: Será que é ele que atrai? Não, ele é atraído por essa situação de caos. Eu tava vendo, é a terceira vez que ele dirige o São Paulo, não é, Dó?
2: É, terceira vez. Só que dessa vez o São Paulo precisa mais dele, né?
1: É que o Dorival, pessoal...
2: É, o famoso dedo podre, né? Como diríamos nos relacionamentos.
1: O Dorival não
2: diz
1: não.
2: O rapaz tem um pouco de dedo podre.
1: O Dorival não diz não. Esse é uma gestão de carreira. É um bom treinador, competente. É sem dúvida competente, especialmente para Copas, né? É competente, mas não diz não.
2: É.
1: Não tem gestão de carreira. Então, vai pegando o que aparece. Eu talvez pegasse também, né? Porque é uma grana. E tem a multa. E aí. Mas não diz não, né? O Dorival Júnior não diz não. Ele diz sim. Então, é isso.
2: Eu acho que ele tem um problema, viu? É lógico, nas Copas ele é muito bom. Então, na Copa Sul-Americana, de repente, ele pode andar com o time do São Paulo, que em Copas realmente é muito bom. No Campeonato Brasileiro, os últimos trabalhos dele foram muito ruins, foram trabalhos para se manter na elite. E o São Paulo fez todo esse movimento para justamente dizer para a torcida que tinha condição de brigar por um título. Olha, com Dorival no Brasileirão, para se manter no G4 com o desempenho que o Dorival tem em pontos corridos, eu não acredito. Aliás, já disse aqui, o São Paulo não tem time para ficar no G4. É meio de tabela, sendo muito legal com o São Paulo Futebol Clube. E tentar uma vaga na Libertadores via Copa. Aí na Copa do Brasil não dá mais, pela Sul-Americana aí que o campeão tem uma vaga lá. Eu acho que o São Paulo se enrolou de vez. Acho que pro torcedor vai aceitar. Então, talvez tenha a capacidade de trazer o torcedor para si. Mas o ano do São Paulo, senhores, vai ser bem difícil. Preparem os São Paulinos aí, preparem o coração, porque a montanha-russa vai começar.
0: Em meio a esse caos, o Roger Machado durou 2 meses, não foi isso? No comando do São Paulo, aproximadamente.
2: 2 meses.
0: Vai, vamos fazer aqui rapidamente. Quanto tempo vocês acham que o Dorival vai resistir e se manter no São Paulo?
2: O contrato dele é até o final do ano só. Até dezembro, porque então... em dezembro tem eleição no São Paulo. Final do ano tem eleição. Eu acho que ele vai
0: então
2: até
0: vai,
2: lá. Aos trancos e barrancos. Vai até lá. E se bobear, pode levar o São Paulo pra final da Sul-Americana, tá? Eu não duvido, não. É, porque realmente é um. Ele tem. Aliás, o São Paulo tá na, né, na Libertadores, inclusive, né? Mas uhum. Tem o Milionários pela frente. Pode fazer, pode ir bem na Copa que ele tem. Mas no Brasileirão, acho que. São Paulo vai continuar tendo problemas. Aguardemos os próximos passos.
0: Bom, dos grandes aí, considerado grandes, né? Que caíram da Copa do Brasil, São Paulo, Flamengo, Bahia e Botafogo, certo? Tô esquecendo de algum, Corinthians passou.
2: Certo. Passou, acho que as maiores surpresas, Flamengo ter caído pro Vitória é uma surpresa e o São Paulo ter caído pro Juventude é uma enorme surpresa. O Atlético quase tropeçou, mas nos pênaltis conseguiu segurar a sua vaga lá. Então... passou, mas São Paulo e Flamengo deram os vexames nessa fase da Copa do Brasil. Corinthians segue vivo lá, segue bem, viu?
0: Por aparelhos? Não tanto, né?
2: Não, segue bem. Agora vamos ver o cruzamento, vai ter sorteio agora dia 26, vamos ver quem o Corinthians vai pegar nas oitavas e aí pena pra quem te quero, né? Vamos ver.
0: É isso, de goleada e goleada de 1-0 a gente chega lá. Valeu, Duó.
2: Isso, exato. Um beijo, gente, bom fim de semana, até segunda.
0: Valeu.
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6: A ausência de reação de motoristas foi responsável por 15,8% dos acidentes em rodovias federais no ano de 2025. Ao todo, o panorama de acidentes rodoviários da Confederação Nacional do Transporte registrou quase 72.500 acidentes. O total representa uma leve redução na comparação com 2024, de 0,9%, o que ainda inspira preocupação para a segurança viária do país. Nos casos com mortes, que reduziram 1,8% na comparação com 2024, os comportamentos de maior risco ganham relevância, como trafegar na contramão, com 15,9%. Apesar da melhora no cenário, o coordenador do SOS Estradas e fundador da Trânsito Amigo, Rodolfo Risotto, aponta que há uma tendência de aumento no número de acidentes neste ano.
7: No ano passado, nós tivemos os primeiros meses do ano a Operação Descanso Legal da PRF, em que era fiscalizado rigorosamente a jornada dos motoristas profissionais. Isso produziu resultados imediatos de redução de mortos e feridos. Infelizmente, a partir de pressões políticas, esse movimento diminui e nós já temos uma tendência nos primeiros dois meses deste ano de aumento de 13% do número de mortos. Devemos chegar ao final do ano com 6.900 mortos e 90 mil feridos.
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8: Agora 3:02. Deise de Assis está com a gente com informações de trânsito. Boa tarde, Deise.
9: Oi, Fernanda, uma ótima tarde para você, para todos os ouvintes da Band News FM. Eu começo falando nesse momento da situação pela região da Lagoa, dificuldades pela Avenida Borges Medeiros, desde o acesso pela Rua Mário Ribeiro e também pela Avenida Epitácio Pessoa, desde a altura do Parque da Catacumba, para você que segue em direção ao Rio Comprido. Nesse momento, para você que sai da Zona Sul, o melhor caminho é o túnel Santa Bárbara, 31 de março, que tem melhores condições, ou ainda pelo Aterro do Flamengo. 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Daqui a pouco eu volto aqui na Band News FM.
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0: Agora 3:03. Maria Clara Vinhais, boa tarde.
1: Boa tarde, Fê. O copiloto da Core, Felipe Marques Monteiro, baleado durante uma operação na Vila Aliança, na zona oeste do Rio, em março de 2025, tem alterações importantes no quadro clínico. Nesta sexta-feira, familiares atualizaram o quadro de saúde dele nas redes sociais. Segundo a publicação, Felipe apresentou uma piora nas últimas horas e precisou de medicações mais fortes para estabilização. A infecção no organismo se agravou e ele passou a receber novos antibióticos. A família informou ainda que os médicos seguem fazendo o possível pela recuperação do policial. Na nota publicada nas redes, os parentes classificaram o momento como muito difícil e pediram orações. Volto com você, Fê.
0: Obrigada, Maria. Agora 3:04. E olha, atualizando a situação da previsão do tempo aqui no Rio de Janeiro, tem previsão de chuva para o período da tarde dessa sexta-feira, dia 15 de maio. Tempo, inclusive, aqui em Botafogo, no estúdio da Band News FM, onde a gente fica, já tá bem fechado. Céu bem nublado, com muitas nuvens, então tem essa possibilidade de pancadas de chuva fraca, moderadas aí pro período da tarde, mas, segundo o sistema Alerta Rio, aqui na capital fluminense, amanhã de sábado já não deve ter previsão de chuva, deve estar assim nublado, mas não tem previsão de chuva, então chuva só hoje na sexta-feira. E também tem aí essa temperatura um pouco mais baixa, né? Do que a gente vinha tendo nas últimas semanas, na casa dos 23 graus. Agora 3:05.

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0: meus amores, tem método na Band News FM nessa sexta-feira, dia 15 de maio do ano da graça de 2026, Michele Trombelli. O que ouvimos?
1: Amizade. Amizade é tudo, do Tiaguinho, pedido do nosso ouvinte Hércules. Em homenagem a algumas amizades que a gente tem noticiado aqui.
0: Bem apropriado.
1: Ele foi bem perspicaz, falou, ó, coloca aí, vai, amizade é tudo. Tá aí, tá na mão, Hércules. Obrigada, viu?
0: Uma das mais belas amizades no ambiente público, na nossa república, é aquela cultivada entre Gilmar Mendes e Edson Fachin. Me comove muito essa amizade, a troca de carinho, de gentileza. O clima pra lá de tenso entre os brothers, entre os ministros do Supremo Tribunal Federal, já passou da tensão. O ministro Gilmar Mendes não escondendo a insatisfação com as medidas tomadas pelo presidente da corte, Edson Fachin. Gilmar Mendes disparando, mandando diretamente pra imprensa, pros jornalistas, as mensagens que mandou pro Edson Fachin, chamando o presidente da corte de obstrutor, de que na gestão dele as coisas não andam, de que grandes processos não são apresentados, com bastante incômodo, para ser generoso, o decano, o ministro Gilmar Mendes, que é quem manda no Supremo, né? Não apenas no Supremo, para ser bastante claro aqui, isso tudo porque o Edson Fachin tomou aquela providência de tentar limitar o expediente de as defesas escolherem o relator por meio de ações, de petições, sei lá, de ressuscitamento de mandado de segurança. Como naquele caso do mandado de segurança que Gilmar Mendes mandaram até mesmo pro arquivo, relativamente à CPI da Covid 2021. Mas em função disso, encontrando alguma correlação, peticionaram ali, nem sei se esse é o verbo exato, mas peticionaram naquele mandado de segurança, e aí por causa disso a causa foi para Gilmar Mendes. E a causa qual era? Era a causa da Maridite, olha ela aí, CPI do crime organizado, a empresa de Dias Toffoli, a CPI do crime organizado, quebraram o sigilo da empresa de Dias Toffoli, por meio do qual ele fora sócio no Hotel Taiaá da rede Vorkarica, de Daniel Vorkaro, via Fabiano Zettel, a história de que a gente já tanto falou aqui. E aí Gilmar Mendes nesse caso derrubou a quebra do sigilo da Maridit. Várias investigações andando pra todo lado, mas no caso do Supremo não anda nada, tá bloqueadíssimo. O decano muito bravo com Edson Fachin. Quem tem mais explicações, quem vai contar essa história é ele, o craque Rafael Procopio. Fala, Rafa.
2: Fala, Andreasa, fala, Mi, boa tarde pra vocês, pra todo mundo que tá com a gente. Pois é, Fachin e Gilmar Mendes mais que amigos brothers, né, nesse momento, só que muito pelo contrário, há uma relação cada vez mais deteriorada, como já estamos trazendo por aqui. Segundo, inclusive, algumas informações aí, principalmente do jornal Estadão, sobre essas questões das mensagens em si, Gilmar Mendes tinha enviado diretamente ao WhatsApp do presidente da corte algumas reclamações, falando principalmente de morosidade do presidente Fachin em analisar processos julgados por ele como importantes. Em uma dessas mensagens, Gilmar teria dito que era impressionante o número de processos paralisados e que a não apreciação de temas relevantes vai se tornando a marca da presidência de Fachin, bem desaforado. Em outra mensagem, Gilmar teria elencado 4 julgamentos no Supremo que estão parados por iniciativa do presidente, sendo um deles a ação da chamada revisão da vida toda, que trata do cálculo base para aposentadorias do INSS, feitas antes de junho de 1994. A mensagem seria uma resposta de Gilmar a uma decisão recente de Fachin, como a Andreasa estava nos explicando. Na segunda-feira, inclusive, através de um despacho, Fachin estabeleceu que petições feitas em casos já arquivados devem ser validadas pela presidência do STF antes de serem enviadas ao gabinete do ministro relator. A decisão foi entendida como um recado direto a Gilmar Mendes, já que isso esbarra na possibilidade também da criação do tal Código de Ética do Supremo, situação que tem sido debatida e, entre muitas aspas, defendida também por Fachin, e isso tem desagradado cada vez mais Gilmar Mendes. Esse despacho aí da última segunda-feira impediria, por exemplo, uma manobra feita pela defesa da empresa Maridit ligada ao ministro Dias Toffoli, que definiu aí qual seria o ministro relator daquela petição contra a quebra de sigilo que foi aprovada na CPI do crime organizado contra a empresa. Lembrando que essa CPI teve o relatório final ali recusado, feito pelo senador Alessandro Vieira, que era uma CPI inicialmente formada para falar sobre o crime organizado no país e acabou virando uma CPI do Banco Master indiretamente, na verdade até diretamente. Nesse caso, o relator dessa petição em si, da quebra de sigilo, para falar da validade ou não, foi o próprio Gilmar Mendes, e como a gente sabe, os sigilos de Dias Toffoli e de familiares acabaram não sendo quebrados. Essa questão toda também está esbarrando em uma reclamação recorrente do decano Gilmar Mendes, que tem cobrado Fachin de mais posicionamentos de defesa da Suprema Corte. A situação ficou ainda mais evidente por conta dessas investigações do Banco Master, que acabaram esbarrando, como já várias vezes falamos aqui na nossa programação, nas relações de Dias Toffoli, dos ministros Dias Toffoli e Alexandre de Moraes, com o banqueiro Daniel Vorkaro, pivô aí dessa que está sendo chamada de uma maior fraude do sistema financeiro brasileiro. Esse código de ética defendido por Fachin impediria relações dessa maneira, ou pelo menos procuraria desenvolver esse debate, porque esse debate que está sendo promovido, ou pelo menos dito de vez em quando pelo ministro Fachin, não tem umas bases muito sólidas sobre o que seria esse código de ética. É algo que está sendo conversado aqui, ora ali, mas essa relação tem trazido aí um desgaste com o decano Gilmar Mendes, que tem, pelo menos, não de forma mais tão assim, debaixo dos panos, não de uma situação criminosa em si, mas não de forma mais diretamente, tem ficado mais irritado com a não defesa institucional do Supremo por parte do presidente Edson Fachin. Volto com vocês.
0: Ô Rafael Procópio, você sabe como é que o Gilmar Mendes define o Edson Fachin? Você sabe?
2: Não.
0: Ele diz que o Edson Fachin não é nem carne nem peixe. Ai, ai, ai. É assim. É dessa forma. São os brothers. Vamos em frente. Valeu, Rafael.
1: Tofu.
0: Rafael Procópio. Não é carne nem peixe. Muito bem. O Rafael Procópio é carne da boa. Sabe muito. Cumprindo agenda em Barretos, no interior de São Paulo, o presidente Lula cutuca indiretamente o senador Flávio Bolsonaro, que deve ser adversário do petista na corrida eleitoral. Lula anunciou novas medidas no tratamento oncológico no Hospital do Câncer e citou o caso Master. Vamos ouvir.
3: Nós temos que falar com o coração, porque nós somos 80% emoção e apenas 20% razão. E esse país precisa voltar a ser humano. É preciso extirpar o ódio. Aqui, nesse hospital aqui, não tem dinheiro do Vorkaro.
1: Eu não falaria com tanta convicção, assim, vai que aparece, né, o dinheiro do Vorkaro aí no meio. Não
0: é possível. Agora, isso é política, né, gente? É o que a gente tá falando aqui diariamente. Flávio Bolsonaro deu o discurso pra Lula, no caso Master. O caso Master, que por natureza, independentemente de relações que houvesse entre Daniel Vorkaro e o governo Lula, e a gente repete aqui, não é, o governo Lula não é central no caso Master, mas pela natureza do escândalo, ele cola no governo de turno, no poder de turno, e prejudicava Lula, né? Gerava humores ruins pro poder de turno, até Flávio Bolsonaro, até a revelação das conversas que levaram o caso Master para a candidatura de oposição. Não é mais o filme sobre Bolsonaro, é o filme do Vorkaro, e por aí vai. E aí criada a condição para que Lula faça isso. Agora, pode observar, pode apostar. Eu aposto com vocês aqui, se eu apostar, se tiver dinheiro para apostar, né? A bem da verdade. Mas podem aguardar. Todo evento público que Lula tiver inaugurando qualquer coisa, ele vai dizer isso. Ele vai dizer, não, aqui não tem dinheiro do Vorkaro. Ele vai sempre encaixar. Aqui não tem Vorkaro, aqui não tem grana do Vorkaro. Vai ser sempre assim. E a campanha eleitoral, eu repito, ela vai ter como eixo, eixo distribuidor, vai eixo em função do qual se organizarão as estratégias, em função do que ações e omissões serão feitas, humores eleitorais em função do caso Master. É o caso Master, que agora limita muito o discurso de Flávio Bolsonaro. Esse é o principal prejuízo. Não sabe, não dá para saber se nós teremos... qual será o grau de prejuízo do caso da revelação dessa relação com Daniel Vorkaro sobre Flávio Bolsonaro em pesquisa. Algum impacto vai ter, não sei se tão grande assim, é preciso esperar as pesquisas e tal que captem esse momento, mas isso tá dado. A limitação do discurso não pode, Flávio Bolsonaro, que aliás não podia e antes não falava a respeito,
4: E agora muito menos. Não pode, ele não pode falar de Alexandre de Moraes e do contrato do escritório Bárcio de Moraes com o Banco Master. Não pode. Ele não pode falar, se falasse, né? Porque não pode falar de Dias Toffoli. É grato de Dias Toffoli. Dias Toffoli ajudou. Negócio lá da rachadinha. Mas ele não pode falar. Se quisesse, não pode. Como é que ele fala? Com que moral? Pra falar do contrato, do, da, da compra lá, do, da parte de Dias Toffoli por Vorkaro no Hotel Taiá. Não pode. Porque tem da mesma natureza, o mesmo padrão Vorkaro de digamos assim, de sedução, de estabelecimento de relação. Imagine se fosse eu, ferrado, que chegasse pro Daniel Vorkaro e pedisse dinheiro pra fazer o filme em homenagem a papai, saudoso papai. Vai se catar, meu filho. Que dinheiro o quê? Não é porque não era um pai pedindo dinheiro pro filho, era um senador da República pedindo dinheiro para um filme sobre um ex-presidente da República, Jair Bolsonaro, sendo Flávio Bolsonaro desde sempre cotado como um possível candidato à presidência da República, líder importante, líder hereditário, né? Da direita hegemônica no Brasil, que é bolsonarista, alguém a quem se agradar. Flávio Bolsonaro é tipicamente alguém que Daniel Vorkaro gostaria de agradar. Ah, mas eu sou, que é um dos argumentos de Flávio, né? Eu sou da oposição, eu não sou do governo Lula, eu sou oposição. Ué, e o Ciro Nogueira é o quê? O Ciro Nogueira é oposição, mas é senador da República, tem voto, tem peso, mandato influente, gera simpatia, apresenta projetos, vota em projetos. Essa é a lógica das relações estabelecidas por Daniel Vorkaro, que estava, como diria Dino, né? O elefante azul. O elefante pintado de azul em Brasília, o elefante pintado de azul que engordava e ninguém via. E por que que ninguém via? Porque tava quase todo mundo pendurado no elefante. Aí é melhor não ver. Até uma hora em que não dá pra não ver mais. E aí esse desespero.
1: E olha, a empresa apontada como intermediadora dos repasses de Vorkaro para o filme biográfico de Jair Bolsonaro, Dark Horse, teria enviado 139 milhões de reais a empresas com ligações com o crime organizado. A informação está em uma reportagem do jornal O Globo. Segundo as investigações da Polícia Federal, as movimentações suspeitas da Entre Investimentos e Participações ocorreram de julho de 2022 até dezembro de 2025. As transações tiveram como destinatários ligados a um esquema de fraudes no setor de combustíveis, com o PCC e até com a máfia italiana. A Entre Investimentos e Participações afirmou em nota que realiza as operações em conformidade com as normas e regulamentações aplicáveis ao setor financeiro e reforça o compromisso com a integridade, a transparência e o cumprimento da legislação vigente, permanecendo à disposição das autoridades competentes sempre que necessário.
4: Agora você veja um troço desse. Olha a empresa intermediária, essa é a fachada usada por Daniel Vorkaro para mandar dinheiro lá pro fundo, o fundo gerido pelo advogado de Eduardo Bolsonaro, o fundo que, sei lá, que é repassar o dinheiro para a produção do filme. Essa é outra etapa. Imagine você, é o setor de câmbio do Banco Master. Banco Master, que não é exatamente um banco rigoroso nas operações que faz. Aí o Zetel bate na porta do setor de câmbio e fala assim: ó, tem uma operação aqui para fazer, para mandar para esse lugar. Aí o compliance, sei lá, do Master, hein, diz: ó, doutor, não dá não, e tá esquisito, um cadastro esquisito, não vamos fazer não. E o Zé tá dizendo: já mandei 1000 documentos meus, já fiz tudo pra mandar e o setor tá encrencando. Imagine pra quem se remeteria esse troço. Aí o Master não quis fazer operação. Aí o Vorkaro fala: vai lá pra Entre, faz pela Entre. Entre é essa aqui, é essa empresa. Olha aí, metida, enrolada com máfia, com PCC, com esquema de combustível. E a Entre fez a operação. Essa é a empresa que a produção de Dark Horse usou a mandar dinheiro lá para os Estados Unidos. Para aí já é outra história, para o fundo que a gente já se referiu. Olha essa. Que galera.
5: Pelo de assunto por aqui, mais um caso de estupro coletivo de uma adolescente é registrado no Rio de Janeiro. Informações que chegam agora com a Érica Levigard. Fala aí, Érica.
6: Uma menina de 12 anos, pessoal. Esse caso aconteceu em Campo Grande, na zona oeste do Rio. Inclusive, um dos menores envolvidos tentou vender os vídeos gravados sem consentimento dela por R$5. Esse caso aconteceu no fim de abril e, segundo as investigações, ela foi atraída até o local pelo menino com quem ela se relacionava e foi surpreendida pelos outros jovens. Além da violência sexual, essa menina de 12 anos sofreu violência física e violência psicológica e as cenas foram gravadas sem o consentimento dela e divulgadas amplamente na internet. Foi assim que a mãe dela descobriu esse caso e foi na quarta-feira na delegacia para fazer uma denúncia. Poucas horas depois, a Polícia Civil já conseguiu identificar todos os 8 menores envolvidos, todos eles com idades entre 12 e 16 anos. A Polícia Civil já representou pela busca e apreensão deles, mas os mandados ainda não foram expedidos pelo Tribunal de Justiça do Rio.
0: Obrigado.
1: 12 anos. Obrigado. E oito meninos, adolescentes ali.
0: Barbaridade. Demais, barbaridade. E os detalhes são inacreditáveis. A gente estava conversando aqui sobre a forma como a coisa acontece. Uma barbaridade muito grande. Obrigado, Érica Levigar.
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5: Aqui da Copa do Mundo com o Lucas Belotti, o mais bonito no álbum de figurinhas da Band News FM. Tô aqui, ó, colecionando meus.
1: Olha
5: promos.
1: Que os outros vão ficar ciumentos.
9: Tudo bem? Minha pode mãe ficar, concorda com você, saiba disso, viu? Boa tarde para todo mundo ligado aqui no Tem Método. Hoje foi dia de muita convocação. A gente tinha tido até as primeiras horas dessa sexta-feira, né? Apenas 4 seleções divulgando as listas completas e hoje tivemos mais várias, entre elas o Japão, que é um possível adversário do Brasil nessa próxima fase mata-mata, tá no grupo que exatamente vai fazer o chaveamento com o nosso na Copa do Mundo de 2026. A Bélgica, que eliminou o Brasil em 2018 na Rússia, a Costa do Marfim e a Tunísia foram outras seleções, além do Haiti, que vai ser, inclusive, adversário do Brasil nessa primeira fase da Copa do Mundo, né? Tá no mesmo grupo da seleção brasileira, uma seleção que não é das mais fortes, digamos assim, no Mundial, considerada por muitos o saco de pancada desse grupo, que ainda tem Marrocos, uma força africana, e a Escócia, uma seleção de escola europeia que também gera dor de cabeça, mas tem alguns ativos interessantes, né? Entre eles o Bellegarde, meio atacante da equipe do Wolverhampton, joga na primeira divisão do futebol inglês, é companheiro de time do André, também do volante João Gomes. Então todas essas seleções já divulgaram a lista, fica agora a expectativa para nossa seleção. O Brasil vai anunciar os 26 convocados, na voz e na decisão de Carlo Ancelotti, na próxima segunda-feira, às 5 horas da tarde, lá no Museu da Manhã, no Rio de Janeiro. Lá pra mim, né? Pro Andreas é aqui no Museu da Manhã, no Rio de Janeiro.
0: Isso aí, o Ivan Brandão.
1: Valeu, Belotti.
0: O Ivan Brandão te convocou, né, Lucas? Tá convocado pra Copa.
1: Tá.
9: É, com a figurinha e tudo, né? Tudo bem que a Panini erra às vezes, né? Quem tá lá na figurinha às vezes não vai pra Copa do Mundo. Então pode ser isso também.
1: Mas ó, vale a pena o pessoal entrar nas redes sociais da Band News FM pra ver o álbum da escalação oficial dos profissionais que vão trabalhar e muito, viu, nessa Copa do Mundo. Valeu, Lucas. Valeu,
5: convido os ouvintes a acompanharem os álbuns antigos do Marcelo Duó.
9: Verdade.
5: Impressionante.
9: Tinha acabado com isso.
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0: agora 3 horas e 28 minutos. Pedro Gadelha, boa tarde.
1: Boa tarde, Fernanda. O suspeito de estrangular e matar um homem em São Gonçalo, na região metropolitana do Rio, é preso em São Paulo. A prisão aconteceu nesta quinta-feira. Segundo as investigações, a vítima, Rogério Dias Inácio, teria conhecido o acusado em fevereiro deste ano, nas proximidades do Sambódromo, na região central do Rio. Na ocasião, Rogério convidou o homem para a casa dele em São Gonçalo. Chegando lá, após consumirem bebidas alcoólicas, o criminoso teria amarrado e estrangulado a vítima e obrigado a realizar transferências bancárias. Na sequência, o suspeito asfixiou Rogério até a morte. O corpo de Rogério foi encontrado na casa no dia 2 de março. Contra o suspeito, foi cumprido um mandado de prisão temporária. Também foi apreendido o celular da vítima, que estava em posse do homem. Com você, Fernanda.
0: Obrigada, Pedro. Maria Clara Vinhais, boa tarde.
2: Boa tarde, Fê. A Receita Federal apreende 17,6 kg de haxixe no Aeroporto Internacional do Galeão na manhã desta sexta. O material apreendido estava avaliado em cerca de R$1.600.000. A droga estava na bagagem de uma passageira norte-americana de 23 anos que desembarcou em um voo vindo de Houston, nos Estados Unidos. Segundo a Receita, durante uma fiscalização de rotina, agentes identificaram imagens suspeitas no raio-x da mala da viajante. A mulher afirmou que levaria a mala para entrega a um amigo. Ainda de acordo com os agentes, havia um dispositivo de rastreamento dentro da mala. Um teste preliminar confirmou que a substância era haxixe. A ocorrência foi encaminhada para as autoridades competentes e a Receita Federal destacou que a ação faz parte do trabalho de combate ao tráfico internacional de drogas no aeroporto do Galeão. Volto com você, Fê.

0: agora, 3:30. Felipe Macon, boa tarde.
1: Oi, boa tarde para você, Fernanda, e a todos. O número de reclamações de moradores e comerciantes da Grande Tijuca sobre furto de ar-condicionado passa para mais de 20 ao dia. O motivo é o cobre visado pelos criminosos interessados no circuito de venda para ferros velhos. Uma operação aconteceu nesta sexta pela Subprefeitura da Grande Tijuca para fechar um ferro velho clandestino localizado na comunidade do Chacrinha. No local, na zona norte do Rio, ainda foram encontradas peças de moto. Essa ação da Subprefeitura contou com o apoio da Polícia Militar, Secretaria Municipal de Ordem Pública, Conlurb e Light. Volto com você, Fernanda.
0: Obrigada, Macon.
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1: Estamos de volta, meus amores. Estamos de volta.
2: De volta, sim, senhora. Estamos aqui.
3: Meus amores.
1: Meus amores, vejam aí o nosso grupo fazendo favor, porque, olha, a gente não vai ter a Flávia Guerra agora, mas a gente tem uma informação. Não saiam do grupo agora, por favor, permaneçam. Porque a gente tem aí alguns novos desdobramentos a respeito da história do Flávio Bolsonaro. E inclusive outras declarações que foram dadas por Flávio, uma delas agora há pouco na CNN, falando que está 100% disposto a tornar o contrato público e que pediu inclusive à produtora do filme a prestação de compras, de contas, melhor dizendo. E aí, entre outras declarações, de que ele já tinha falado, né, em outras entrevistas. Mas não sei se vocês estão na mão aí, porque tem mais uma reportagem do Intercept Brasil, que foi justamente o veículo de comunicação que trouxe à tona esse áudio de Flávio Bolsonaro na conversa com Daniel Vorcaro, trazendo outros detalhes, inclusive, ao que tudo indica, com acesso ao contrato de produção do filme Dark Horse.
4: O que a reportagem aponta é, inclusive, utilizando o que foi dito pelo próprio deputado licenciado, ainda o ex-deputado, não sei como chamar, Eduardo Bolsonaro, numa publicação na última quinta-feira, ontem, portanto, em que ele disse que não tinha muita relação com o Dark Horse. E a reportagem mostra justamente ao contrário. Diz que Eduardo omitiu a conexão que ele tinha com a busca de dinheiro para financiar o filme, que na verdade Eduardo Bolsonaro era uma espécie de produtor executivo do filme que homenagearia ou contaria a história do ex-presidente Jair Bolsonaro. Um contrato da produção que o The Intercept teve acesso, datado de novembro de 23 e assinado digitalmente pelo deputado licenciado Eduardo Bolsonaro, no dia 30 de janeiro de 24, traz a empresa Go Up Entertainment, que é sediada nos Estados Unidos, como produtora, e Eduardo Bolsonaro, o deputado federal Mário Frias, também do PL de São Paulo, à frente da produção executiva, uma função que tem poder, diz aqui a reportagem, para lidar diretamente com o controle do orçamento, do dinheiro que entraria para fazer o filme, Michele.
1: Mais um capítulo desse filme, dessa série, dessa novela, como você quer dizer, que vai dar o que falar, né? Se tudo isso realmente for comprovado e essa participação direta de Eduardo Bolsonaro, mais uma vez contradizendo o que a família vinha dizendo até agora.
4: E mais uma vez, só um detalhe dessa história, é que ontem, quando o The Intercept, ontem não, né? Anteontem, soltava a primeira matéria, o repórter estava lá ao vivo, né, entrevistando
1: na quarta,
4: o Flávio,
1: né,
4: Bolsonaro, pedindo uma resposta, né? E no momento em que o Flávio Bolsonaro está ao vivo agora numa entrevista falando que não, vamos mostrar o contrato, vamos trazer o contrato à tona, a reportagem traz contratos do filme, mostrando que Eduardo Bolsonaro de alguma forma tinha poder sobre o dinheiro que financiava a produção desse longa-metragem.
1: É Horse of Cards, aqui na Band News FM.
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5: Agora 3 horas e 32 minutos, Deise de Assis com informações de trânsito.
6: Oi, Fernanda, boa tarde novamente pra você. Tô de volta falando nesse momento sobre a Avenida Rio Branco. Teve um atropelamento mais cedo ali próximo à Rua 7 de Setembro. Já tem reflexos desde o acesso pela Avenida Presidente Vargas. Você que segue pro centro da cidade, dê preferência nesse momento pela Avenida Passos. Tem melhores condições, mas também tem dificuldades desde o acesso pela Avenida Presidente Vargas. 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Daqui a pouco eu volto aqui na Band News FM.
5: Obrigada.

0: 3:42 e subiu para 4 o número de mortos no grave acidente com um caminhão em Amparo, no distrito de Nova Friburgo, na região serrana do Rio. O Luciano Ignácio, de 37 anos, que conduzia o caminhão que perdeu o controle, sofreu uma parada cardiorrespiratória durante uma cirurgia no Hospital Municipal Raul Sertã, no centro da cidade. A colisão aconteceu na manhã de ontem na estrada do Amparo.
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0: Ele tem a carne ali dentro. Deixa até ele ficar bem gostoso ao ponto ou mais passado. Eu não gosto de carne moída que não esteja, pelo menos, começando a ficar bem passada. Eu tenho aflição de carne moída crua, mas se você gosta, você pode tirar antes. E pronto, aí você faz os dois lados do pão. E se você quiser, corta uma mussarelinha de búfala, põe no meio, na hora de comer você junta os dois. O calor da carne vai fazer a mussarela derreter. E é um baita sanduíche gostoso, é tipo uma hambúrguer, assim, sei lá, uma coisa legal. Eu achei incrível. Vou testar, testem aí também. Se você quiser, você pode falar comigo pelo e-mail hojepode@bandnewsfm.com.br ou pelas redes sociais no @carolecrema. 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
3: Estamos com Flávia Guerra aqui na nossa programação. Novo filme dirigido por John Travolta, que é um meninão, né? Um meninão. Fazer o quê? É, o John Travolta tá na flor da idade. Flávia Guerra, boa tarde. Premiado, inclusive, esse filme.
4: Boa tarde, gente. É, na verdade, premiado, ele já nasceu, gente, e mundo aqui, eu tô em Cannes, eu tô no corredor aqui, teve até um pouquinho de tapete vermelho, né? Ai. E ele acabou, acabei de sair da sessão, pois é, acabei de sair, mas esse tapete vermelho aqui é pro John Travolta, que acabou de exibir a primeira vez, primeira sessão mundial de Propeller One Way Night Couch, que seria uma viagem só de ida no propeller, né? Que é um tipo de avião. Tem o jet, né? E tem o propeller. E para quem não sabe, o John Travolta é apaixonado por aviação. Ele tem brevê de piloto, ele pilota e ele escreveu um livro no qual é baseado pro filho dele, o Jet, que não por acaso tem nome de avião, Jet. Jet faleceu, aliás. E é uma história muito pessoal. A família inteira, gente, do John Travolta estava na sessão do filme. E é uma sessão que se chama Cannes Premiere. É uma sessão especial. Nem todo filme que passa aqui está em competição, né? Esse ano, por exemplo, não tem brasileiro na competição que disputa a Palma de Ouro. E nem na Mostra Um Certo Olhar, que é a principal paralela de Cannes. Tem coprodução com o Brasil, aliás, mas não tem filme totalmente brasileiro. E tem essa sessão na qual o filme do John foi exibido, né? Que se chama Premiere, e é para grandes nomes do cinema que não estão necessariamente competindo, ou restaurações, ou filmes que são mais comerciais. Até teve aqui essa edição, gente, é versão restaurada, olha como a gente está velho, de Velozes e Furiosos. Não sei quem aí é fã da franquia também, mas tem de tudo aqui no Festival de Cannes. E essa sessão que foi linda, John Travolta no palco, recebendo uma palma de ouro de surpresa por esse filme que conta a história de um menininho, que é mais ou menos ele, que vai fazer uma viagem para Los Angeles com a mãe, e tá aí entrando já na casa dos 50 anos. Ela é atriz, mas não literalmente, né, com o perdão do trocadilho, decolou na carreira e recebe lá uma proposta, uma promessa de proposta de trabalho de um amigo que mora em Los Angeles. Então eles meio que atravessam os Estados Unidos e vão parando, e ele vai contando todas as histórias que ele vai vivendo nessa viagem de uma noite inteira. Agora, o que foi lindo mesmo é ele falando, né, que ele não esperava essa palma, que quando ele mandou o filme para Cannes, Cannes já aceitou, e ele praticamente chorou de emoção, e ele estava mesmo emocionado. Isso do palco, ganhando uma palma pela carreira que não tava no roteiro, não tava no script, sabe? Cannes anuncia as palmas que vai dar e não anunciou a dele especial. Então foi um momento muito lindo, assim, com a família inteira, inclusive a filha dele, a Bella, que faz uma ponta no filme.
5: Ah, demais. Você já tinha falado com a gente aí desse filme, muito, muito legal mesmo, viu? Bom, o horário da Flávia tá apertado, porque ela tá lá entre uma sessão e outra, e o nosso horário, pra variar um pouquinho aqui nessa reta final, também apertou. Valeu, Flá.
4: Só queria avisar que o filme estreia, só queria dar um recado, o filme estreia

0: já no fim desse mês no Apple TV. Então fica de olho, tá? Não é que tá tão distante, se só vai vem. Já estreia no Apple TV, amanhã eu entrevisto o John Travolta, aí eu conto pra vocês depois como.
1: Que isso?
2: Ó, oh, aí sim, hein? Queremos.
1: Que isso?
2: Valeu.
1: John Travolta sim, tá em grande fase, sendo entrevistado por Flávia Guerra.
2: Beijo.
1: Beijo.
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0: hoje excepcionalmente gravado sobre um assunto muito delicado, crianças em Gaza, na faixa de Gaza, que por conta do trauma perderam a capacidade de falar. Fala, Kelin.
1: Gaza não é apenas uma terra arrasada onde praticamente não existe mais infraestrutura básica. É também toda uma geração sendo destruída, que agora está sendo silenciada. Segundo dados do Unicef, mais de 1 milhão de crianças em Gaza precisam de apoio psicológico. Há relatos de médicos em que falam de crianças que perderam a capacidade de se comunicar. Isso porque foram expostas a traumas, também aos horrores dessa guerra, por sucessivas vezes. São crianças que perderam do dia para a noite toda a família. São crianças que perderam suas casas, são crianças que estão deslocadas, vivendo no meio a doenças sanitárias, infestação de ratos, por exemplo. Segundo médicos da faixa de Gaza, há relatos de crianças que não tinham nenhum problema no desenvolvimento da fala e agora estão mudas. Ou crianças que conseguem falar apenas baixinho, cochichando, e crianças que não conseguem formular uma frase inteira. Há relatos de crianças que acordam gritando no meio da noite, crianças que se assustam com o barulho de um avião. Então a situação em Gaza é bastante preocupante. Todo esse trabalho psicológico leva tempo. E se reverter uma situação como essa vai levar alguns anos. Só que esse trabalho sequer começou na faixa de Gaza. Isso porque toda a infraestrutura de saúde está praticamente colapsada, incluindo de saúde mental. Então, toda uma geração está sendo destruída e também silenciada.
2: Valeu, Kelin.
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2: Agora 3:58, Deise de Assis com informações de trânsito.
3: Oi, Fernanda. Dificuldades pela linha amarela para você que segue em direção à Barra no trecho de Bom Sucesso por conta de um carro enguiçado que segue ocupando uma faixa da via. Dificuldade também para você que segue no sentido Fundão no trecho da Freguesia. Autoestrada Grajaú Jacarepaguá com melhores condições nesse momento em ambos os sentidos é uma opção para você, motorista. Falando também da Avenida Ayrton Senna, dificuldades nesse momento a partir do acesso pela Avenida das Américas até a altura da Vila do Pan. Observo melhores condições nesse momento pela Avenida Salvador Allende. 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Daqui a pouco eu volto.
2: Valeu, Deise. Agora 3:59, Felipe Macon tá aqui no estúdio para falar de uma tentativa de assalto no Meier Macon.
4: Na tarde de hoje, na rua Paulo Silva Araújo, esquina com a rua Curupaiti, no Meier. Segundo a Polícia Militar, os alvos da tentativa de roubo eram dois PMs de folga. Ainda segundo a corporação, a dupla de criminosos estava em uma moto e abordou os agentes. Os policiais reagiram e atingiram os suspeitos. Os feridos foram socorridos sob custódia para o Hospital Municipal Salgado Filho, no Meier. O estado de saúde deles não foi informado. Com a dupla, os agentes apreenderam um revólver, munições e a moto usada na ação, caso registrado na Delegacia de Todos os Santos. Volto com você, Fernanda.
2: Valeu, Macon.

0: Valeu, gente. Tchau, até segunda, hein?
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7: No horário de Brasília, 4:01.
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8: Olá, boa tarde para você. Pode chegar, que você já tá entre nós. Vamos terminar essa semana juntos com muita informação pelas próximas 2 horas. Primeira hora para o Brasil inteirinho, segunda hora falando para São Paulo, mais conectados com vocês que estão assistindo a gente pelo YouTube até às 6 da tarde. Vamos juntos, tem muita informação chegando. Boa tarde, Renan Suquevicius. Sextou.
7: Sextou, boa tarde para você, Adriana, para todo mundo que nos acompanha aqui no Entre Nós, ao vivo, no seu rádio, também nos aplicativos, na internet, estamos no YouTube, com imagens até às 5 horas da tarde na nossa hora nacional, em breve, a partir do dia 20, também no canal 131 da LG, no LG Channels. Estamos também na televisão, chiquérrimos. Vamos juntos então nessa sexta-feira, 15 de maio.
8: E na LG Channels, as 2 horas inteirinhas, né?
7: Tudo. Praticamente 24 horas.
8: Na íntegra também, então, em breve, semana que vem, a gente vai falar mais dessa novidade, que a gente está contente de ampliar aí o nosso alcance e de encontrar você onde você estiver, no celular, no seu carro, no ônibus, dentro de casa, olhando para a tela da TV, para a tela do computador, onde você estiver, a gente vai te puxar aqui para ficar entre nós. Vambora? Como em 1 segundo, gente, tudo pode mudar, a gente estava preparado aqui para o nosso primeiro giro de manchetes, mas acaba de sair uma reportagem do Intercept Brasil, o mesmo que divulgou as mensagens, a ligação até então secreta entre o pré-candidato à presidência da República, Flávio Bolsonaro, e o banqueiro Daniel Vorcaro preso. Agora acaba de sair uma nova reportagem, então preciso trazer esse destaque aqui para vocês. O Intercept Brasil teve acesso ao contrato do filme Dark Horse, da produtora que faz o filme da vida de Jair Bolsonaro, e com os produtores executivos, com os responsáveis por tocarem esse projeto. E está no contrato, divulgado há pouco pelo Intercept Brasil, que o deputado federal cassado, Eduardo Bolsonaro, que mora nos Estados Unidos, é produtor executivo do filme. E no trecho do contrato já publicado, o Intercept Brasil publica aqui um trecho que está escrito exatamente todas as funções. O nome de Eduardo Bolsonaro aparece com a indicação de que ele é produtor executivo e aparece também com todas as indicações, uma longa lista de tarefas que ele teria na produção desse filme, na execução desse projeto. E aí, entre muitas tarefas, tá aqui cronograma de filmagem, identificação e contratação de licenciamento, identificação de pessoal, produção, incluindo diretor, roteirista, diretor de elenco, estrelas do elenco em geral. E aí vai listando todas as tarefas que o produtor executivo teria e mais adiante está escrito, incluindo contabilidade e jurídico, envolvimento nas considerações estratégicas relacionadas ao financiamento do filme e preparação de informações e documentação para investidores e assistência na identificação de recursos de financiamento de filmes, incluindo créditos, incentivos fiscais, colocação de produtos e patrocínio. Então fica claro pelo contrato divulgado há pouco pelo Intercept Brasil que Eduardo Bolsonaro, deputado cassado, era produtor do filme com poder de gestão sobre o dinheiro arrecadado para o filme. Essa revelação desse contrato contradiz uma postagem de Eduardo Bolsonaro feita essa semana em que ele fez uma longa defesa após o escândalo vir à tona, ele fez uma longa defesa dizendo que estava tudo correto e tudo ok, e nessa postagem Eduardo Bolsonaro escreveu o seguinte: não exerci qualquer posição de gestão ou emprego no fundo, o fundo do filme, apenas cedi meus direitos de imagem. Então, nesse momento, há novamente uma contradição envolvendo a família Bolsonaro e os recursos do filme Dark Horse. Você se lembra? A denúncia dessa semana era de que Flávio Bolsonaro, senador, pediu 134 milhões a Daniel Vorcaro, quando o mundo financeiro e o mundo político já sabia que Daniel Vorcaro era um banqueiro mergulhado em irregularidades. Então, nesse momento em que todos sabiam das irregularidades do banco, pouco antes de Daniel Vorcaro ter o banco liquidado, até a véspera da prisão dele, Flávio Bolsonaro pedia 134 milhões de reais e já confirmou que recebeu 61 milhões de reais. Mas até então, disse que todo o dinheiro era para o fundo, que é gerido pelo advogado de Eduardo Bolsonaro, e agora a importância desse contrato revelado pelo Intercept Brasil é que esse contrato mostra que o deputado cassado Eduardo Bolsonaro, que nega veementemente ter recebido qualquer dinheiro do fundo do filme de Daniel Vorcaro, agora o contrato mostra que ele tinha poder de gestão do dinheiro arrecadado para o filme e 61 milhões partiram de Daniel Vorcaro. Agora há pouco, a Polícia Federal também confirmou a autenticidade das mensagens entre Flávio Bolsonaro e Daniel Vorcaro. Daqui a pouquinho, a gente vai acionar nossa reportagem ao vivo de Brasília para falar sobre todos os detalhes dessa investigação. Mas o fato mais relevante que acaba de surgir é a revelação desse contrato com o nome de Eduardo Bolsonaro.
7: Vamos aos outros destaques importantes dessa sexta-feira, 15 de maio. A Justiça de Santa Catarina manda arquivar o caso do cão comunitário Orelha, supostamente morto em janeiro em decorrência de maus tratos em Florianópolis. Na semana passada, o Ministério Público pediu arquivamento do inquérito por falta de provas contra os adolescentes investigados.
8: O Ministério Público de São Paulo denuncia o dono da rede de farmácias Ultrafarma, Sidney Oliveira, por lavagem de dinheiro e organização criminosa, por causa de umas fraudes envolvendo créditos do ICMS, uma fraude fiscal. O esquema bilionário de corrupção foi montado pelo então auditor fiscal Arthur Gomes da Silva Neto na Secretaria Estadual da Fazenda.
7: Os Estados Unidos anunciam a extensão de 45 dias no cessar-fogo no Líbano, depois de 2 dias de negociação. Ontem, apesar de uma pausa no conflito, apesar dessa pausa no conflito já estar em vigor, os bombardeios israelenses mataram 22 pessoas no país árabe. Quer dizer, eles anunciam essas tréguas, mas que no fim não acaba adiantando em nada, porque os ataques continuam acontecendo.
8: O exército da Ucrânia revida um mega ataque com drones promovido pela Rússia e que deixou 24 mortos na capital Kiev. Forças ucranianas bombardearam hoje uma refinaria russa no oeste do país.
7: O técnico Dorival Júnior é o novo comandante do São Paulo. O treinador foi contratado para a vaga do demitido Roger Machado depois da eliminação na Copa do Brasil.

0: São 4:08. A gente já vai direto a Brasília falar com o nosso repórter Caian Messina, que apura aí, que acompanha essa investigação da suspeita de que dinheiro do Banco Master foi para o filme e para Eduardo Bolsonaro. Caian, você acompanhou aí no comecinho, eu trazendo a informação que saiu no Intercept Brasil agora há pouco. O contrato deixa claro que Eduardo Bolsonaro é produtor executivo do filme com gestão sobre a grana, sobre o dinheiro, né? Boa tarde.
1: Exatamente, Adriana. Boa tarde a você, Alvina, e a todos. Agora, né, temos uma contradição flagrante, porque, como você bem ressaltou, ao longo dessa semana, o ex-deputado federal Eduardo Bolsonaro fez questão de dizer que o papel dele em relação a esse filme, né, Dark Horse, sobre a vida de Jair Bolsonaro, que significa azarão em português, era apenas de cessão de imagem. Agora, nesse contrato que foi divulgado pelo site Intercept, o que a gente vê é que não. Ele era o produtor executivo com uma série de atribuições, entre elas a captação de recursos. E é aí que está o problema, segundo investigadores da Polícia Federal. Eu já conversei com delegados, eles confirmaram a autenticidade do contrato, a autenticidade também das mensagens que aparecem na reportagem do site Intercept Brasil, e há realmente uma intenção de investigar a fundo o caminho da grana de Daniel Vorcaro para este filme. Estamos falando de 61 milhões de reais que saíram de fundos ligados a Daniel Vorcaro e foram para um outro fundo que é sediado no Texas, onde mora o ex-deputado Eduardo Bolsonaro. Estamos falando do Heaven Gate, que é um fundo sediado justamente em Dallas. E esse fundo, segundo a suspeita que é levantada e está sendo investigada pelos integrantes da Polícia Federal, ele seria um fundo que poderia ser usado para bancar a permanência de Eduardo nos Estados Unidos. Ele já negou essa possibilidade, afirmou que não houve nenhum tipo de contato com esse dinheiro, apenas disse que realmente este fundo, ele na verdade, ele é uma maneira de movimentar dinheiro no exterior. E essa movimentação, ela seria feita justamente pelo advogado dele, que não é alguém especialista, por exemplo, em obras cinematográficas, não é alguém especialista também em captação de dinheiro, em finanças, e sim um advogado que é ligado à área de imigração. Esse advogado, ele também aparece como um dos administradores desse fundo. Agora fica a dúvida, né, Adriana, se realmente esse caso, como, né, esse caso será levado justamente agora, a partir de agora, pelos investigadores da Polícia Federal.
0: Caian, além de trazer o contrato em que aparece o nome do deputado cassado Eduardo Bolsonaro como produtor executivo do filme, com poder de gestão, de decisão sobre financiamentos, sobre patrocínios, a reportagem do Intercept Brasil também traz conversas de Eduardo Bolsonaro, mensagens trocadas justamente tratando de dinheiro. Então não é só um contrato que foi assinado, como a reportagem também traz mensagens mostrando que Eduardo Bolsonaro estava na ativa atuando para inclusive dizer como que teria que liberar o dinheiro, em que fundo tinha que chegar, que era as datas, o que era necessário fazer para que o dinheiro chegasse e circulasse por empresas, por fundos criados e sediados nos Estados Unidos para facilitar o financiamento, a chegada do dinheiro, o financiamento a despesas que ainda não estão plenamente esclarecidas. Se era apenas o filme, já que até agora ele negou que tinha gestão sobre os recursos do filme, que só tinha cedido o direito de imagem, ou se era despesas outras, que é a suspeita da Polícia Federal, de que as despesas também eram despesas pessoais, despesas do deputado cassado Eduardo Bolsonaro. Então, é só para complementar que, além do contrato, o Intercept Brasil também traz as mensagens mostrando Eduardo Bolsonaro na ativa, tratando de dinheiro, negociando transferências para despesas ainda não plenamente esclarecidas. E só para a gente seguir adiante, Caian, mais duas informações que você tenha sobre a autenticidade das mensagens de Flávio e Vorcaro e como é que fica agora com o ministro Flávio Dino também dizendo que vai investigar emendas parlamentares para esse mesmo filme.
1: Exatamente, né? O ministro Flávio Dino, ele está realmente por trás de uma outra vertente da investigação, que diz respeito ao uso de emendas parlamentares para justamente levar dinheiro, né, para esse filme. Então, a suspeita é de que pelo menos 3 parlamentares bolsonaristas, Marco Molon, Viaquices e o próprio Frias, né, que aparece também como um dos produtores executivos dessa obra, teriam destinado aí cerca de 2 milhões e meio de reais em emendas parlamentares, as chamadas emendas PIX, ou seja, aquelas que, segundo o Tribunal de Contas da União, têm pouca transparência, para ONGs e empresas, enfim, que são ligadas justamente à captação de recursos para esses filmes. Então, né, o deputado Molon, ele já negou, né, ele afirmou que esses recursos eles foram destinados no ano passado, mas esse dinheiro acabou não sendo utilizado para a obra, então ele destinou para outros projetos. A deputada Viaquices afirmou que não mandou dinheiro para esse filme, e o deputado Frias ainda não respondeu. E a gente lembra também outro ponto importante, Adriana: houve no final desta manhã uma reunião de alinhamento entre o ministro André Mendonça, que é o relator do caso Master no STF, e também integrantes da Polícia Federal. O ministro, né, em meio a esses tantos vazamentos, ele frisou o seguinte: olha, importante tomar cuidado com qualquer tipo de vazamento agora, durante a condução desse inquérito, porque esses vazamentos, segundo o que eu apurei, né, o ministro disse isso para os investigadores da Polícia Federal, esses vazamentos eles podem prejudicar a própria condução da investigação lá na frente. Então, houve por parte do ministro André Mendonça uma advertência em relação a esses muitos vazamentos do caso Master aqui em Brasília.
0: Obrigada, viu, Caian? Qualquer informação, só acionar a gente. Tchau, tchau.
1: Até mais, tchau, tchau.
2: Bom, mais cedo o senador Flávio Bolsonaro falou com jornalistas no Rio de Janeiro, agora há pouco também deu uma entrevista à CNN, assim como falou ontem à Globo News, falou que confia 100% no Eduardo e também no Mário Frias. E nessa fala com outros jornalistas mais cedo no Rio, ele voltou a falar sobre o pedido de dinheiro que fez ao dono do Banco Master para esse filme sobre o pai dele. Durante essa agenda hoje na capital fluminense, o político disse não ter nenhum motivo para se justificar. Vamos ouvir.
3: Não vou justificar nada pra ninguém. Foi uma época lá atrás que eu busquei um investidor, né? Quando o Vorcaro era a pessoa que circulava por todas as rodas, patrocinava eventos de várias emissoras de televisão, circulava dentro de autoridades, a pessoa que era até cortejada em todo o Brasil. Foi nessa época que ele topou fazer um investimento privado num filme privado, gente. Então, assim, não tem absolutamente nada além disso.
0: Picotou um pouquinho o áudio no começo da fala do senador Flávio Bolsonaro, mas a primeira frase dele eu não tenho nada para justificar. Vamos agora continuar nesse assunto agora em Brasília novamente, Renan?
2: Vamos para Brasília.
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0: Rodrigo Orengo chegando com a gente para falar das repercussões políticas aí desse caso, dessa denúncia de envolvimento da família Bolsonaro com Daniel Vorcaro. Orengo, a frase do senador não tenho nada para justificar, mas a lista para ele justificar de itens que ele precisa esclarecer aumentou, né?
5: Aumentou, Adriana, e sabe que é uma cobrança interna. Isso é importante, entre aliados que precisam, inclusive, compartilhar as explicações, aliados que precisam compartilhar as explicações nos estados, há alianças formadas já. E isso está criando uma crise entre partidos muito próximos, como, por exemplo, o Partido Novo, depois da declaração de Romeu Zema, pré-candidato do partido, dizendo que era imperdoável essa ação de Flávio Bolsonaro com o Vorcaro, né? E isso causou repercussão naquelas alianças regionais, né? Já tem deputado do PL defendendo, o caso da Júlia Zanatta, defendendo que as alianças com o Novo sejam todas rompidas. Há alianças, por exemplo, no Paraná, com o ex-ministro e ex-juiz Sérgio Moro, senador, que é o candidato do PL, está alinhado com Deltan Dallagnol, que é o pré-candidato do Novo ao Senado. E como se faz a partir de agora? O que fazer diante dessa crise instalada? O trabalho do núcleo duro de Flávio Bolsonaro, nesse momento, é para manter as alianças, para se esforçar para manter essas alianças, começam a ser questionadas. Tem que lembrar sempre, Adriana, que nesse momento pré-eleitoral, os partidos eles olham para perspectivas. E o momento não é favorável à candidatura de Flávio Bolsonaro nesse sentido de formação de chapas regionais. São candidatos ao Senado, são formações de chapas proporcionais, aquelas chapas para deputados. Então os partidos estão buscando essas negociações em meio a esse caso que demanda explicações. Então há um questionamento interno, são aliados de Flávio Bolsonaro, da campanha, que estão cobrando posicionamentos mais claros, mais firmes, no sentido de estabelecer ou restabelecer essas alianças, né? Agora a gente sabe que é uma investigação e é um caso que está apenas começando, né? Começa já uma nova vertente de investigação, como o Caê estava trazendo, que envolve o Supremo Tribunal Federal e emendas parlamentares destinadas a institutos num ecossistema lá, inclusive muito próximo da produção do filme. É, deputados federais agora vão ser instados a prestar esclarecimentos, né? Deputados que têm foro privilegiado e respondem aqui ao Supremo Tribunal Federal. É o momento de responder muitas dúvidas e cabe, obviamente, à figura central, que é de Flávio Bolsonaro.
0: Tá certo, Orengo. Obrigada pela sua análise e qualquer novidade também, só acionar a gente, viu? Até mais. Gente, valeu, agora são 4h20. No nosso país, a gente tem que, às vezes, acelerar para contar todos, falar, noticiar todos os escândalos, né? A gente ainda vai para o Rio de Janeiro para falar de uma operação sobre, que envolveu aí um mandado de busca e apreensão contra o ex-governador Cláudio Castro. Então, temos mais esse escândalo e essa investigação para tratar para vocês. Mas eu queria só, concluindo nesse momento o assunto, essa denúncia, né? Essa suspeita entre a família Bolsonaro e Daniel Vorkari, eu queria só trazer uma linha do tempo. No meio de tantas falas e tentativa de falar que tá tudo certo, tudo correto, é importante a gente não perder a linha do tempo. Então, é por isso que eu faço isso agora com vocês. No dia 4 de dezembro de 2024, o presidente Lula teve um encontro com Daniel Vorkari dentro do Palácio do Planalto. Os aliados do governo dizem que a reunião foi ruim, que Vorkari não conseguiu o que queria. Ele só recebeu do Lula uma frase de que o assunto do Banco Master era para ser tratado tecnicamente junto ao Banco Central. Vorkari saiu de lá trocando mensagens com a namorada dizendo que a reunião tinha sido ótima. Nós precisamos acreditar no presidente Lula de que ele está do lado certo? Não, podemos desconfiar. Mas o fato que veio depois é que 11 meses depois da reunião de Vorkari no Palácio do Planalto, o Banco Master foi liquidado. O pior resultado possível para Daniel Vorkari, sendo que um pouco antes ele já tinha sido proibido de ter a venda concluída para o BRB. Então, decisões que foram muito ruins para Vorkari. Agora, o senador Flávio Bolsonaro tenta dizer que enquanto ele trocava mensagens com Daniel Vorkari, irmão, meu irmão, irmãozão, estarei sempre contigo, enquanto ele trocava essas mensagens, ele não sabia de nada, de nenhuma irregularidade envolvendo Daniel Vorkari. Por isso a linha do tempo é tão importante. Acontece o seguinte: no dia 3 de setembro de 2025, o Banco Central impediu o BRB, reprovou a compra do BRB, do Master pelo BRB. 3 de setembro de 25. As mensagens de Flávio Bolsonaro com Vorkari são de 24 de setembro, várias em outubro, até 16 de novembro, véspera da prisão de Daniel Vorkari. Naquele momento, o Banco Central já tinha impedido a venda do Master. A Faria Lima, o mundo financeiro inteiro, sabia que Vorkari estava com a corda no pescoço. O Banco Master era um rombo gigantesco. O mundo político em Brasília, há mais de um ano, já sabia o que Vorkari estava fazendo. Circulando com autoridades, já tinham para cá, já tinham para lá, viagem, mesada, jantar, festa. O que o Vorkari estava fazendo, que Brasília inteirinha sabia, um ano antes das conversas entre Vorkari e Flávio Bolsonaro, era que Vorkari estava comprando influência e tinha muita gente vendendo. Então, não dá para o senador Flávio Bolsonaro dizer que ele não sabia de nada, não sei, não vi, era tudo correto e tudo normal, porque ele está mentindo. Brasília inteira sabia. E aí, eu quero trazer mais uma linha do tempo, trazendo a conversa para 2026. Em maio, esse mês, em maio desse ano, o que o senador Flávio Bolsonaro disse sobre o caso Master, apontando o dedo, que ele tem direito de fazer isso, levantando suspeitas contra o governo e contra o PT, e ele tem direito de fazer isso, o que o senador disse foi o seguinte: que havia muita suspeição de benefício do governo para o Master, chegou a usar a camiseta de que o Master é do Lula, e aí ele disse o seguinte, em maio deste ano: se há qualquer suspeita, ela tem que ser investigada. O Brasil tem o direito de que tudo seja apurado até o fim. O Brasil espera que tudo seja apurado até o fim, sem blindagem, sem acordão, sem proteção política. Se há qualquer suspeita, ela tem que ser investigada. O que o Brasil espera é que tudo seja aprovado até o fim, sem blindagem, sem acordão, sem proteção política. A frase não é minha, e eu concordo plenamente com ela. A frase é do senador Flávio Bolsonaro, quando ele apontava o dedo para levantar suspeitas contra o governo numa ligação que ele suspeitava espúria com o Banco Master. Agora, a suspeita de uma dobradinha espúria entre o Master e a família Bolsonaro está aí, para todo mundo acompanhar. O escândalo veio à tona. Então, a mesma frase tem que valer para o senhor. Caro senador Flávio Bolsonaro, a sua régua da moralidade tem que valer também para o senhor e para a família Bolsonaro. Então, quando o senhor diz que não tem nada a justificar, o senhor está contradizendo o que o senhor mesmo defende. Tudo tem que ser apurado até o fim. Eu concordo com a frase do senhor.
2: 4:25 no horário de Brasília. Vamos então até o Rio de Janeiro, porque o ex-governador daquele estado, Cláudio Castro, e o dono da antiga refinaria de Manguinhos são alvo de uma operação da Polícia Federal. Os desdobramentos dessa operação com a Fernanda Caldas, agora direto do Rio. Oi, Fernanda.
6: Oi, boa tarde para vocês, para todo mundo que está acompanhando Entre Nós. Operação Sem Refino, que investiga e apura aí possíveis fraudes fiscais, ocultação patrimonial e também inconsistências relacionadas à operação da refinaria de Manguinhos. Como o Renan disse, o ex-governador aqui do Rio de Janeiro, Cláudio Castro, foi um dos alvos dos mandados de busca e apreensão na manhã dessa sexta-feira durante essa operação. Esse programa que foi apontado aí pela PF e apelidado inclusive de Lei Ricardo Magro. E aí, para a gente explicar um pouco melhor como funcionava, segundo a Polícia Federal, o próprio ex-governador Cláudio Castro teria instituído um programa especial de parcelamento de créditos que se adequava aos interesses da refinaria um mês depois da interdição das atividades do parque industrial da empresa e também da retenção de combustíveis importados pela companhia. O Castro, então, foi um dos alvos dos mandados de busca e apreensão nessa operação de hoje na casa dele, na Zona Oeste do Rio de Janeiro. Os agentes apreenderam um celular e um tablet. Ao todo foram cumpridos 17 mandados de busca e apreensão aqui no Rio de Janeiro, em São Paulo e também no Distrito Federal, na casa do policial civil Maxuel Fernandes, na Tijuca, zona norte aqui do Rio de Janeiro. Os agentes encontraram R$500 mil em espécie guardados dentro de caixas de papelão. A origem desse dinheiro ainda está sendo investigada. Segundo a PF, esse policial teria dado inclusive informações sobre a operação de hoje aos investigados, o que pode ter comprometido aí a apreensão de provas. Ele teria informado para os alvos dos mandados de busca e apreensão de que a ação iria acontecer na manhã de hoje, e aí pode ser que eles tenham conseguido esconder algumas evidências. A PF também está investigando essa ocorrência. Outros R$200 mil foram apreendidos também durante o cumprimento de todos esses mandatos. A justiça já determinou o bloqueio de aproximadamente R$52 bilhões em ativos financeiros e também a suspensão das atividades econômicas de todas as empresas que estão sendo investigadas. O desembargador afastado Guaraci Viana, que também foi um dos alvos dessa operação, teve inclusive o afastamento cautelar das funções determinado em março desse ano. Já no âmbito dessas investigações pela Corregedoria Nacional de Justiça, magistrado que nomeou uma empresa pericial que teve vínculos anteriores aí com a refinaria de Manguinhos para a realização de uma perícia técnica lá na Refit. O ex-secretário de Fazenda aqui do Rio de Janeiro, Juliano Pascoal, também foi alvo da ação. Ele que teria atuado diretamente nos interesses da refinaria de Manguinhos, tendo a gestão considerada pela PF como uma extensão da estrutura empresarial. Já o ex-procurador-geral do estado do Rio, Renan Saad, teria defendido a retomada das operações da refinaria de Manguinhos, sustentando que a paralisação das atividades iria prejudicar a arrecadação aqui do estado. O relatório ainda cita outros envolvimentos e aponta diretamente várias situações envolvendo o governo do Rio de Janeiro para tentar beneficiar aí a atuação da refinaria de Manguinhos. O empresário Ricardo Magro, que era o dono da Refit, também foi alvo dessa ação. Ele é inclusive alvo de um mandado de prisão e a corporação solicitou a inclusão dele no nome, né, dele na difusão vermelha da Interpol, que é a lista dos mais procurados do mundo, já que tudo indica ele estaria nos Estados Unidos. Então o nome dele foi incluído na Interpol para que esse mandado de prisão consiga ser cumprido, mas ele foi um dos alvos também da ação de hoje, que mostra que o governo do Rio de Janeiro foi usado justamente para tentar beneficiar a refinaria de Manguinhos, pessoal.
2: Obrigado, Fernanda, pelas informações. 4h29 no horário de Brasília.
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8: Lamine Yamal é tratado como um fenômeno que reescreveu a história do futebol espanhol. O atacante do Barcelona detém o recorde de jogador mais jovem a marcar um gol pela seleção da Espanha, com menos de 17 anos, superando a marca de Gavi. Campeão da Eurocopa 2024, Yamal foi eleito melhor jogador jovem do torneio. E hoje já é uma realidade, não mais uma promessa. Como peça central da Fúria, ele tenta levar a Espanha de volta ao topo do mundo.
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0: fazer contato com o Eduardo Barão, direto dos Estados Unidos, porque o presidente Donald Trump encerrou uma visita à China. Detalhes chegando agora com o Barão. Boa tarde.
1: Olá, boa tarde para você, para todo mundo também no Brasil. O presidente americano Donald Trump está voltando aqui em direção ao Washington depois da visita oficial que realizou à China, onde se encontrou com o presidente Xi Jinping. Pouco antes de embarcar, foi até a residência oficial do líder chinês e saiu dizendo que foi uma viagem bastante positiva, especialmente no setor comercial. Trump disse que foram fechados acordos no ramo da tecnologia, especialmente no setor de chips, mas também no setor aviário, no setor de aviação, com a Boeing, né, empresa americana que teria vendido aviões para a China. Então, o Trump disse que a viagem foi extremamente positiva, havia essa ideia de tentar justamente aumentar a parceria comercial entre as duas superpotências. Mas, além disso, também duas questões que ainda não foram totalmente definidas, mas tanto Trump quanto Xi Jinping disseram que conseguiram alguns avanços, especialmente no que se refere a Taiwan. O presidente chinês queria que os Estados Unidos não interferissem na relação com a ilha, que é uma ilha independente, que já pediu ajuda, inclusive, para os Estados Unidos. Mas, de qualquer forma, o Xi Jinping disse que não quer que os americanos tenham qualquer interferência na ilha. Já Trump pediu para que a China intercedesse junto ao Irã para colocar um ponto final nesse conflito e principalmente para que não mandasse mais armamento para o país persa. Essa é uma possibilidade ainda que a China não bateu o martelo. De qualquer forma, essa viagem mostrou mais uma vez que há uma relação boa, uma relação amistosa entre as duas superpotências. Já tivemos momentos mais complicados de acusações mútuas, mas aparentemente agora a relação é boa, pelo menos nesse momento.
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4: A Copa do Mundo de 2022 no Catar foi a primeira realizada em um país do Oriente Médio e de maneira inédita compacta com todos os jogos próximos na cidade de Doha. Ela foi programada para o mês de novembro por causa do período de forte calor no país, caso ocorresse na data original. O Mundial do Catar foi o último com 32 seleções, além de ter apresentado o estádio desmontável 974, construído com contêineres e a tecnologia de resfriamento dos estádios. 7 dos 8 locais de jogos contavam com esse sistema, ativado por energia solar, para manter o ambiente climatizado para jogadores e torcedores.
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7: 4 horas 37 minutos. Boa tarde para você que segue acompanhando a programação em 90.3. Eu sou Luiz Valci, te acompanho agora com muita informação e serviço. Por isso que agora nós acionamos a nossa repórter aérea, Deise de Assis, que tem mais informações do trânsito. Muito boa tarde, Deise.
8: Oi, Valci, boa tarde pra você, pra todos os ouvintes da Band News FM. Tô de volta atualizando a situação da ponte Rio-Niterói. Dificuldade no sentido Niterói, 30 minutos do tempo de travessia. Dificuldade também na chegada a Niterói, pela Jansen de Melo, Alameda São Boaventura e também pela BR-101. Você que segue em direção ao Rio, aí sim vai encontrando boa movimentação. 13 minutos é o tempo de travessia no momento. 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Daqui a pouco eu volto.
7: Muito obrigado pelas suas informações, Deise.
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7: E a Band News FM acompanha a Semana S na Praça Mauá, no centro, Praça Mauá, no centro aqui do Rio de Janeiro. E quem traz os detalhes é a repórter Louise Raine. Oi, Louise, muito boa tarde.
9: Olá, Valcírio, ouvintes da Band News FM. Olha, o dia foi intenso e bastante produtivo aqui na Semana S. A programação empresarial termina nesta sexta-feira com debates sobre inovação, desenvolvimento econômico, empreendedorismo e impacto social no Rio de Janeiro. O encerramento destaca os impactos do SESC RJ e do SENAC RJ na população fluminense, além da expectativa para o evento gratuito deste sábado na Praça Mauá. O dia contou com a presença de empresários e lideranças, incluindo o presidente da FEComércio RJ, Antônio Florencio de Queiroz Júnior, que falou sobre os avanços e desafios dos setores da indústria, comércio e serviços do Estado. Eu conversei com ele há pouco e a gente separou um trecho desse bate-papo para você acompanhar agora. Vamos ouvir.
10: Nós temos que mostrar à população que ela tem direito ao melhor. E é isso que ela tem que cobrar de uma forma geral. E aqui ela tem o que há de melhor. Estou esperando vocês lá na Praça Mauá, dia 16 de maio. Vocês vão conhecer um mundo maravilhoso que é esse mundo de serviços que nós oferecemos. Nós do SESC, do SENAC, da Federação do Comércio oferecemos. Nós temos sustentabilidade, gastronomia, educação, lazer, saúde, enfim, um número enorme de coisas. E brindar o público no final com o show da Glória Groove.
7: Quatro horas 40 minutos, 4:40, informações ao vivo com o Pedro Gadelha. Muito boa tarde, Pedro.
11: Boa tarde, Valcir. Duas pessoas são presas em uma ação da Polícia Civil em apoio às forças de segurança do Distrito Federal nesta sexta-feira em endereços da Zona Norte do Rio e na Baixada Fluminense. A ação faz parte da cooperação interestadual entre as polícias judiciárias com foco no enfrentamento à criminalidade organizada e no cumprimento de ordens judiciais. Os agentes cumpriram mandados de busca e apreensão e prisão no complexo do Chapadão em Ricardo de Albuquerque, na zona norte do Rio, e também em Nova Iguaçu, na Baixada Fluminense. Com você, Valcir.
7: Valeu, Pedro. Obrigado pelas suas informações. Já entrou em operação a motofaixa no túnel acústico Rafael Mascarenhas, no sentido São Conrado, na zona sul do Rio de Janeiro. A informação foi confirmada pela Sete Rio. A pintura no sentido oposto ainda depende da programação de fechamento do túnel para a realização do serviço. Segundo a Prefeitura, as avenidas Padre Leonel Franca, Borges de Medeiros e Epitácio Pessoa e a rua Mário Ribeiro também vão receber a pintura em azul, delimitando o asfalto, o espaço no asfalto destinado à circulação de motos em dentro de um mês. Um posto de combustíveis é interditado no Engenho Novo, na zona norte do Rio de Janeiro, após uma fiscalização de diversos órgãos identificar um esquema eletrônico que fraudava bombas de abastecimento e enganava os consumidores. Os técnicos encontraram dispositivos que alteravam remotamente a quantidade de combustível registrada no painel. O secretário de Defesa do Consumidor, Rogério Pimenta, classificou o caso como uma fraude sofisticada e destacou que o esquema também pode afetar a arrecadação de impostos do Estado. A operação foi realizada pela Secretaria de Estado de Defesa do Consumidor e do Procon RJ, em conjunto com o Instituto de Pesos e Medidas do Estado do Rio de Janeiro, a ANP, e o Comando de Polícia Ambiental. Agora 4 horas 42 minutos.
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2: 4h44, seguimos juntos e ao vivo aqui no Entre Nós, vamos a mais um giro de notícias para vocês. O ex-ministro José Dirceu é diagnosticado com linfoma após exames no Hospital Sírio-Libanês em São Paulo. Segundo o boletim médico, o político do PT se encontra em boas condições clínicas e vai permanecer internado para iniciar o tratamento contra a doença.
3: A escritora Adélia Prado continua internada por causa de uma infecção no Hospital São Judas Tadeu, na cidade

0: técnico da seleção brasileira, Carlo Ancelotti, vai revelar na segunda-feira os jogadores convocados para a Copa do Mundo. O anúncio será no Museu do Amanhã, no centro do Rio de Janeiro, às 5 horas da tarde. E a Rádio Band News FM vai estar conectada com esse momento. Todos nós queremos saber quem vai estar, afinal, na seleção de Ancelotti, que vai para a Copa já contratado, já com passe garantido até 2030 à frente da seleção brasileira. E em função desse anúncio, dessa convocação da seleção brasileira para a Copa, nós não estaremos entre nós na segunda-feira, né?
1: Mas na terça sim.
0: Mas na terça a gente vai estar juntinho aqui com vocês. Mas então fiquem todos ligados, porque a Band News FM vai transmitir desde as 4 horas, tem um esquenta aí para essa convocação, desde as 4, transmitindo então esse momento de revelação, afinal, dos 26 nomes dos brasileiros que vão representar nosso país na Copa do Mundo.
1: Um homem vai responder por feminicídio depois de viajar quase 2.000 quilômetros para matar a ex-namorada. Isso aconteceu no oeste do Paraná. O crime foi cometido na madrugada da última quinta-feira na cidade de Terra Roxa. Natan de Souza Brito, de 27 anos, foi preso em flagrante depois de se entregar à delegacia de Toledo e admitir o assassinato de Tainara Cavalcante. A vítima tinha 28 anos e foi morta a facadas dentro da própria casa. Segundo as investigações, o autor, durante a madrugada, pulou o muro da casa e entrou com uma cópia da chave. Depois da discussão, o criminoso atingiu Tainara com golpes de faca. O assassino tinha viajado de Luiz Eduardo Magalhães, na Bahia, até o Paraná para cometer o crime, depois de acessar as redes sociais da vítima e descobrir que ela estava em um novo relacionamento. O casal estava separado havia cerca de 5 meses e o bandido não aceitava o fim do namoro.
0: A Agência Nacional de Vigilância Sanitária decide manter a suspensão da fabricação e também das vendas dos produtos de limpeza da IP. Detalhes chegando agora com Márcio Rocha.
2: Oi pessoal, boa tarde para vocês, boa tarde a todo mundo que nos acompanha. Hoje a Anvisa, Agência Nacional de Vigilância Sanitária, decidiu manter a suspensão tanto da comercialização quanto também da fabricação e distribuição de uma lista de produtos que são fabricados pela IP, a empresa IP, na reunião que foi realizada pela agência, pela Anvisa, nesta sexta-feira. Esses produtos fazem parte de listas, né, como itens para lava-louças, lava-roupas, líquidos e também desinfetantes. A diretoria colegiada da Anvisa afastou apenas a medida que determinava o recolhimento dos produtos que já estão com os consumidores. A gente lembra que durante essa reunião, essa decisão que trata dos produtos da IP foi uma decisão unânime, ou seja, todos os membros da diretoria colegiada votaram para essa medida. A gente lembra também que no dia 7 de maio, a Anvisa já tinha determinado suspensões e recolhimentos dos lotes depois que foram encontradas várias irregularidades que, segundo a Anvisa, podem contaminar os consumidores. A marca apresentou um recurso, esse recurso deveria ter sido julgado na sexta-feira da semana passada, mas foi julgado hoje e que chegou a essa decisão. A gente lembra que os diretores da Anvisa destacaram o seguinte: o histórico recorrente de contaminação microbiológica, alto risco sanitário e ainda uma discussão polarizada sobre o assunto. Além do que, o serviço de atendimento ao consumidor também apresenta falhas recorrentes. Um ponto a se destacar nessa reunião é que os diretores da Anvisa afirmaram que várias irregularidades feitas, cometidas pela IP foram detectadas desde 2022 e que agora a gente tem uma decisão um pouco mais enérgica em relação a esse assunto. Em nota, a Anvisa falou o seguinte, a IP avisou o seguinte, que tem trabalhado, tem plena convicção no trabalho que tem feito para se adequar às orientações da Anvisa, garantindo uma qualidade máxima dos produtos, e disse ainda que permanece integralmente comprometida com o cumprimento de eventuais determinações ou ajustes adicionais determinados pela agência. Eu volto com vocês.
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0: Agora são 4:49. Dá um close nelas, Renan.
1: Nossa, gente, gêmeas.
2: Olha,
1: mais que irmãs gêmeas.
0: Até com leite, né? Porque a Ju bem branquinha, eu bem moreninha. Ó, a gente tá simplesmente igual. Mesmo modelo de blusa.
2: Não, mesmo modelo.
0: Ó, ajeitadinha.
1: Sim, é cinza. É vinho, né?
0: Vinho.
1: As blusas.
0: Iguais, iguais.
2: É, a gente tá na mesma vibe.
0: Minha duplinha. Agora vamos falar sério. A gente só queria registrar que a gente tem uma sintonia fina. Agora vamos

0: O que a Ju vai falar.
1: Aliás, o Renan tá sempre combinando, é que hoje a gente não se ligou de manhã.
2: Hoje a gente não se conversou. Ô Ju, vamos falar do setor de serviços, né? Vamos. Números importantes a serem registrados, divulgados hoje.
1: Pois é, números ruins, porque o setor de serviços caiu muito no mês de março. Dri, Renan, boa tarde para você, boa ouvinte. É o setor mais importante da economia brasileira. O setor de serviços pesa mais de 60% no PIB, no tamanho da economia, é o que mais gera emprego. É um setor que engloba muita coisa. Você pensa em serviço, é desde restaurante, lavanderia, cabeleireiro, até serviços prestados as empresas também, de contabilidade, de engenharia, de transporte. Então, é bastante segmento, até para a gente tentar entender o que está acontecendo, porque o número que o IBGE divulgou hoje mostra uma queda de 1,2%. A previsão era ficar estável, porque o setor de serviços, desde o final do ano passado, estava olhando aqui, desde outubro, ele vem caindo, então você vê um movimento ali de desaceleração, uma perda de força do consumo de serviço. Mas esse número realmente veio bem ruim. Chama atenção que o IBGE separa em grupos, são 5 grupos que ele pesquisa, prestados às empresas, famílias, específicos de telecomunicações, de transporte, todos os grupos caíram. Então não foi um movimento pontual, houve realmente uma perda de fôlego do poder de consumo de serviço. Então, quando a gente está apertado de dinheiro, o que a gente corta primeiro? É aquilo que não é essencial, né? Então, serviço é comer fora de casa, fazer manicure, né? Alguma coisa que você pode adiar, né? Diferente de comida, remédio e tal. Então, isso chama atenção, Dri, Renan, porque os dados do comércio e os dados da indústria também tinham vindo melhores. E esse dado de serviço já pode ser um indício do peso da inflação e do endividamento alto que a gente tem no Brasil, né? Agora, esse dado já pega março, o início do conflito lá entre Estados Unidos e Irã, e o aumento forte do diesel. Então, aqui, mesmo a gasolina tendo represado também, a Petrobras tendo represado o preço da gasolina, a gasolina subiu no posto, né? Subiu menos que o diesel, mas subiu. Então, pode ser efeito aqui de uma inflação já mais alta na parte de combustível, que foi o que apareceu, inclusive, com maior queda, essa parte de serviços prestados de transporte. Então, a gente tem que ficar de olho, porque vai sinalizando essa perspectiva que se tem para a economia a partir de agora, que é essa perda de fôlego, um crescimento mais devagar. Começo do ano ainda estava, né, se segurando e tal, mas a perspectiva agora é que esses dados de inadimplência, né, de endividamento, inflação, ele comece a puxar a economia para baixo. Não à toa, como a gente tem falado, o governo está muito preocupado, ano eleitoral, e tem adotado uma lista de medidas para poder sustentar o crescimento, o consumo e tudo mais de uma maneira até ampla, né? Eu até quero trazer um dado que eu achei muito interessante. Quando a gente pensa em políticas públicas, a gente sabe que o Brasil precisa muito de política social. A gente tem metade da população que recebe em torno de R$1.000. Então, é muita gente que precisa de proteção do governo. Agora, o economista Marcos Mendes, que é meu entrevistado amanhã no Economia para você, meio-dia aqui na rádio, ele me deu um dado que eu fiquei realmente muito surpresa, Adriana. Ele diz que o governo gasta R$640 bilhões por ano com todos os programas sociais. Ele disse
3: 640 bilhões.
1: Ele disse que se todo esse dinheiro tivesse sendo focado nos 20% mais pobres, que política social você foca ali nos mais pobres, né? O Vale Gás, Bolsa Família. Se tivesse sendo bem focado nos mais pobres, cada família brasileira teria uma renda de 3.700. A gente deu outro dia que era 2.300. Uhum. A renda média por família daria um salto grande, né, que mora dentro da mesma casa. Então, isso aqui é interessante, porque a gente tem falado, poxa, é importante proteger, claro, agora com disparada do diesel, que aumenta o alimento e tal. Mas para gasolina, precisa dar para todo mundo? Será que não tem que focar em quem realmente tem renda menor, ou que trabalha, né? E precisa da gasolina, né? E não, sei lá, a pessoa que tem uma renda alta. Então, escolher, porque não tem dinheiro para fazer política pública para todo mundo. Então, eu achei interessante esse dado para a gente ver, né, que é isso, precisa ajudar quem realmente precisa, mas a dificuldade já vai aparecendo, né, Adri, de endividamento, né, inflação e tudo mais. Tem que proteger mesmo, mas proteger quem realmente precisa,
3: com
1: né?
3: Foco, né? É isso aí, Ju. Obrigada, viu?
1: Obrigada.
3: Semana que vem a gente segue combinando as cores.
1: Combinado. Aí a gente manda a paleta de cores de segunda a sexta.
2: Bom fim de semana, Ju.
1: Beijo.
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6: Pista da direita em ruas comuns que tenham velocidade máxima regulamentada em até 60 km por hora. Esses são os únicos locais na cidade do Rio em que é permitido trafegar com veículos autopropelidos com assento. Popularmente conhecidos como motos elétricas, são os que não possuem pedal para o acionamento do motor. A exceção fica por conta das vias que contam com faixas BRS, exclusivas para ônibus e táxis. Nessas ruas, a circulação é proibida. A regra foi estabelecida pela Prefeitura, que equiparou os autopropelidos aos ciclomotores na cidade. Com isso, o uso das motos elétricas nas ciclovias também está vetado. Para se adequarem às normas, vias da orla da cidade, como Delfim Moreira, Vieira Souto, Atlântica e Lúcio Costa, tiveram a velocidade máxima reduzida de 70 para 60 km por hora, liberando o uso do bordo direito da pista para os condutores dos autopropelidos.
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7: 4 horas e 58 minutos, informações do trânsito ao vivo com a Maria Rita Nader. Muito boa tarde.
8: Boa tarde, Valcir. Boa tarde para os nossos ouvintes. Situação complicada nas vias expressas do Rio, principalmente na linha amarela, no sentido Barra da Tijuca, ali na altura da Maré e de Bom Sucesso. Já na linha vermelha, complicações para a Baixada Fluminense, desde o Caju até o Galeão. Aproveitando para falar também sobre a ponte Rio-Niterói, que tem condições para Niterói com travessia de 41 minutos. Então, situação bastante difícil para o motorista que vai para essa região, com reflexos também na BR-101, que tem fluxo intenso no sentido da região dos lagos. Então, daqui a pouco eu volto com mais informações. Volto com você, Valcir.
7: Obrigado pelas suas informações, Maria Rita.

0: Informações ao vivo com a Érica Livgar. Muito boa tarde, Érica.
1: Oi, Valcir. Boa tarde pra você, pra todo mundo que tá acompanhando a gente. O Disque Denúncia divulgou um cartaz pedindo informações sobre o homem apontado como principal aliado do Comando Vermelho na Paraíba. É o Flávio de Lima Monteiro, de 43 anos. Ele estaria escondido no complexo do Alemão, na zona norte do Rio. Segundo as investigações, o Fatoca, como ele é conhecido, comandaria o tráfico de drogas em Cabedelo, na Grande João Pessoa, mesmo à distância. Contra o criminoso, há 18 mandados de prisão por tráfico, homicídios e organização criminosa.
0: Obrigado pelas suas informações, Érica. A gente segue girando a reportagem agora com a Maria Clara Vinhage.
2: Boa tarde, Valci. Boa tarde. Alunos de 16 unidades de ensino do município do Rio foram afetados após a suspensão das aulas presenciais por causa de uma operação da Polícia Militar no Complexo da Pedreira, na zona norte do Rio, nesta sexta-feira. A ação tem como objetivo combater a atuação de criminosos na região, além de localizar e prender criminosos responsáveis pela morte do policial militar Rildo Monteiro dos Santos na estrada do Barro Vermelho, no bairro de Colégio, nesta quinta-feira. Volto com você, Valcir.
0: Obrigado pelas suas informações. Agora 5 horas em ponto.
3: Não tem música, DJ?
4: Ah, não tem.
3: Você vai ter que cantar, então.
4: Ah,
3: isso
4: quer...
3: é porque a gente já tá atrasado, hein?
4: Um dia frio, um bom lugar pra ler um livro. É isso,
3: e
4: gente.
3: Pensamento lá em você.
4: Aqui em São Paulo tá bem frio. Beijo, até segunda-feira.
3: Até segunda-feira, não, terça-feira. Terça-feira entre nós de volta na segunda programação especial com a convocação da seleção para a Copa do Mundo. Beijo, beijo. Segunda hora tá chegando agorinha.

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1: 5:02 aqui no nosso Rio de Janeiro. Gostaria de abrir diferente hoje com sextou, né? Final de semana chegando. Todo mundo quer descansar, mas o nosso Rio de Janeiro, infelizmente, não deixa ninguém descansar, né? A gente tem que ficar vigilante, atento, 24 horas por dia, 7x7, não tem essa escala não, meu amigo, de 6x1, 5x2, a gente é 7x7 o tempo todo. É isso que o Rio de Janeiro faz com a gente. Acordamos mais uma vez com um escândalo. Acordamos com mais um governador sendo investigado pela Polícia Federal. Por 30 anos... né? A gente tem 7 governadores do Rio de Janeiro que passaram ali nas mãos da Polícia Federal. Muito ruim, a gente vai falar muito sobre isso aqui no nosso programa, na nossa segunda edição. Tem as notícias boas também que a gente vai tratar por aqui, como a eliminação do Flamengo ontem da Copa do Brasil. Isso daí foi maravilhoso, salvou a nossa noite ontem, meu amigo, dos antes, como eu, um vascaíno sofredor que comemorei ali, depois do empate, a ida para a próxima fase. Fernanda, sua noite não foi tão boa quanto a minha. Boa tarde pra você.
2: Boa tarde pra você, Meli, pra todo mundo que tá acompanhando a gente. Realmente, não foi o que eu esperava. Mas eu acho que, assim, pros flamenguistas, já tá tudo tranquilo, porque a gente tem outras competições. É melhor focar no que interessa, é Libertadores e Campeonato Brasileiro. Então, vou deixar a Copa do Brasil aí pra quem tá precisando de mais dinheiro, passar de fase, ganhar os milhões. Pra gente, a gente fica voltado pra outra Copa.
1: Tá ruim até pro Vini Júnior, meu amigo. Acabou
2: na mão. Não tá fácil pra ninguém, logo antes da Copa.
1: Exatamente.
2: Pois é. E também vamos pedir a participação dos nossos ouvintes, porque sexta-feira o trânsito sempre fica complicado, tem muita participação. E aí, a gente toca a vinheta.
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2: Maria Rita Nader, que tá sempre com a gente e acompanhando as mensagens dos nossos ouvintes. Boa tarde para você, Maria.
3: Boa tarde, Fê. Boa tarde, Meli. Boa tarde para os nossos ouvintes. Realmente, Fê, a situação tá complicada aqui na sexta-feira no Rio, começando pelas vias expressas na linha amarela. Para quem vai no sentido Fundão, trânsito tá mais intenso na altura da Freguesia, depois as vias estão livres pro motorista. Já no sentido contrário, indo para a Barra da Tijuca, devido a um veículo que tava enguiçado mais cedo na altura de Bom Sucesso, a região ainda enfrenta congestionamentos. Na linha vermelha, para o motorista que segue para a Baixada Fluminense, situação mais complicada desde a cidade universitária até a altura do Galeão. Já no caminho para o centro, o fluxo está intenso na altura da Maré. Falando agora sobre a Avenida Brasil, no sentido Baixada. Dificuldades para o motorista desde a zona portuária nas avenidas Rodrigues Alves e Rio de Janeiro até a Maré. A situação piora só depois entre Jardim América e a Pavuna. Já no sentido centro, fluxo com maiores retenções em Cordovil e em Manguinhos. Falando da ponte Rio-Niterói, que a situação está bastante complicada no sentido Niterói, com travessia de 41 minutos, então com retenções ao longo de toda a ponte. Para quem vem para o Rio, travessia normal de 13 minutos. Aproveitando também para falar sobre a BR-101, que tá com reflexos desse trânsito intenso na ponte, né? Desde a Ilha da Conceição até a altura do Porto do Rosa, no sentido da região dos lagos. Então, o motorista tem que ter paciência nessa região. Também aproveitando para falar sobre a Rio Magé, que tem bastante ouvinte vindo falar com a gente, que tá tendo retenção de mais ou menos 8 quilômetros. E segundo esse nosso ouvinte, é devido às obras que estão tendo na via ali. Então, a via tá fechada vindo aqui para o Rio, né? No sentido do Rio. Então, 8 quilômetros de retenção nessa área. Daqui a pouco eu volto com mais informações, Fê e Meli.
2: Obrigada, e a participação sempre pelo nosso WhatsApp 999026970. Agora a gente toca a bateria. E uma tentativa de assalto terminou em tiroteio e suspeitos baleados no Meier, Felipe Macon.
4: Na rua Paulo Silva Araújo, esquina com a rua Curupaiti, no Meier, na zona norte do Rio, segundo a polícia militar, os alvos da tentativa de roubo eram dois PMs e de folga. Ainda segundo a corporação, a dupla de criminosos estava em uma moto, abordou os agentes, os policiais reagiram, atiraram nos suspeitos. Os feridos foram socorridos sob custódia para o Hospital Municipal Salgado Filho. No Meier, o estado de saúde deles não foi informado. Com a dupla, os agentes apreenderam um revólver, munições e a moto usada na ação. O caso foi registrado na Delegacia de Todos os Santos nesta tarde.
1: Uma notícia ruim, o piloto da Core, baleado durante uma operação, teve piora no estado de saúde. Maria Clara Vinhais.
5: Felipe Marques Monteiro, baleado durante uma operação na Vila Aliança, na zona oeste do Rio, em março de 2025, teve alterações importantes no estado de saúde clínico. Nesta sexta-feira, familiares atualizaram o quadro de saúde dele nas redes sociais. Segundo a publicação, Felipe apresentou uma piora nas últimas horas e precisou de medicações mais fortes para estabilização. A infecção no organismo se agravou e ele passou a receber novos antibióticos. A família informou ainda que os médicos seguem fazendo o possível pela recuperação do policial. Na nota publicada nas redes, os parentes classificaram o momento como muito difícil e pediram orações.
2: E a Receita Federal apreendeu mais de 17 quilos de haxixe no Aeroporto Internacional do Galeão, Giovana Guitarrari.
6: A apreensão aconteceu na manhã desta sexta-feira e o material está avaliado em cerca de R$1.700.000. A droga estava em uma bagagem de uma passageira norte-americana de 23 anos que desembarcou em um voo vindo de Houston, nos Estados Unidos. Segundo a Receita, durante uma fiscalização de rotina, agentes identificaram imagens suspeitas no raio-x da mala da viajante. A mulher afirmou que levaria a mala para entregar a um amigo. Ainda de acordo com os agentes, havia um dispositivo de rastreamento dentro da bagagem. A ocorrência foi encaminhada para as autoridades competentes.
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2: Maria Rita Nader de volta com mais do trânsito. Fala, Maria.
7: Falando agora sobre a zona sudoeste do Rio, na Barra da Tijuca. Na Ayrton Senna, indo para a linha amarela, complicações desde o Casa Shopping até o Via Parque. Para a Orla, a situação tá boa para o motorista. Já na Avenida das Américas, no sentido Recreio dos Bandeirantes, quem vai por essa região enfrenta dificuldades no acesso às Américas pela Armando Lombardi e também na altura do Vogue Square, devido a um carro que estava enguiçado ali na região. No sentido Zona Sul, a situação tá melhor. Indo agora para a Zona Sul, na Lagoa Rodrigo de Freitas, trânsito está bastante intenso ao longo das avenidas Borges Medeiros e Epitácio Pessoa no sentido centro. Maior fluxo de veículos também na Rua Mário Ribeiro para o acesso a essas avenidas. No túnel Rebouças, o fluxo está moderado para quem passa por essa região. Então, qualquer mensagem, só mandar no nosso WhatsApp 999-02-6970, que eu estou de olho aqui.
2: Agora é 5 horas e 10 minutos. A Erika Levigar está aqui no estúdio para a gente trazer um caso triste das investigações da Polícia Civil que a gente teve acesso hoje, mostrando mais um caso de estupro coletivo contra uma adolescente. E o que chama atenção é que a dinâmica é bem parecida com aquele que a gente falou muito aqui na Band News FM, que aconteceu em um apartamento em Copacabana, na Zona Sul, dessa vez em Campo Grande, na Zona Oeste, né, Erika? Boa tarde pra você.
8: É sim, Fernanda, boa tarde pra você, Meli, Maria Rita, pra todo mundo que tá acompanhando a gente. A dinâmica é praticamente a mesma. Vamos explicar pra quem tá acompanhando a gente. Então, o que teria acontecido nesse caso de Campo Grande foi que, no fim de outubro, uma menor de 12 anos, ela foi atraída até o local onde esse crime aconteceu, esse estupro coletivo, por um outro menor com quem ela já tinha um envolvimento romântico ali. E quando ela chegou no local, ela foi surpreendida com a presença de outras pessoas. No total, tem 8 envolvidos, todos eles são menores de idade, com idades entre 12 e 16 anos. Esse caso aconteceu em Campo Grande, na Zona Oeste do Rio. Além da violência sexual, ela sofreu violência psicológica por eles, que disseram atrocidades aí para essa menina de 12 anos, e também agressão física. E depois ela foi liberada, né, nesse primeiro momento, mas toda essa cena foi gravada por esses jovens, por esses menores, sem a autorização, sem o consentimento dela. E depois eles começaram a divulgar essas imagens amplamente nas redes sociais, em grupos de WhatsApp e grupos de mensagens também. Inclusive, um dos menores que estava envolvido, ele estava tentando vender essas imagens por R$5. E foi assim que a mãe, a responsável por essa menina de 12 anos, ficou sabendo desse caso e foi até a delegacia da mulher lá em Campo Grande. Ela foi fazer a denúncia desse caso na última quarta-feira, na quarta-feira agora, dia 13 de maio. E poucas horas depois, a delegada titular já conseguiu identificar os 8 envolvidos nesse caso, todos menores de idade. A Polícia Civil, inclusive, já pediu ali, representou pela busca e apreensão deles, mas o mandado ainda não foi expedido pela Justiça. Em nota questionada pela reportagem da Band News FM, a Polícia Civil informou que levantamentos de inteligência e oitivas permitiram esclarecer rapidamente a dinâmica dos fatos e individualizar a participação de cada envolvido, e outras ações ainda estão em andamento para conseguir apurar, fazer a apuração total desse caso, que é muito triste. Como Fernanda lembrou, é bem similar àquele caso em Copacabana, na zona sul do Rio, que a gente divulgou amplamente aqui na Band News FM.
2: E a dinâmica é o que mais chama atenção, né? Porque assim como no caso de Copacabana, tudo começa quando a vítima já tem um relacionamento, ou já tinha, né, com aquela pessoa que tá envolvida, e ele mesmo atrai ela até um apartamento que tem esses outros adolescentes. E aí causa essa preocupação também para quem é pai, mãe, para esses jovens, de instruir as pessoas, porque muitas vezes esses jovens vão para esses locais, um acaba influenciando o outro e eles vão fazendo essa série de crimes que são cometidos. E aí o que chama mais a atenção é justamente nesse caso, diferente daquele outro, eles ainda queriam divulgar os vídeos e vender por R$5. E a vítima, ela nem teve coragem de contar para a mãe, porque ela talvez nem tenha entendido, né, o que aconteceu.
8: Exatamente.
2: Ela, por ser muito jovem, a mãe é que, quando viu o vídeo, falou: meu Deus, e foi até a polícia. E agora que a polícia conseguiu fazer a identificação, que cumpra esses mandados, né, de busca e apreensão, e também preste em depoimento todos esses menores envolvidos para esclarecer o caso, mas que essa menina tenha a segurança que ela precisa e que esse caso seja investigado e levado a sério, porque é mais uma menor sendo vítima de abuso de um estupro coletivo.
1: Mais uma menor. E quando a gente trouxe o caso de Copacabana, né, quando foi revelado esse caso, todo mundo ficou estarrecido, né? Todo mundo para ver. E no fim das contas, você vai vendo que acaba sendo corriqueiro, que outros casos estão acontecendo por trás. Esses dois, a polícia conseguiu descobrir. Esses dois, as duas mães aí, os familiares, né, foram à delegacia depois que se envolveram um pouco mais no assunto, nesse caso agora, por conta dessa venda de imagens que a gente tem. Agora, a gente vai ficar por quanto tempo com essa maioridade penal? A gente vai ficar tratando, né, que criminosos são os que têm mais de 18 anos? Até quando? A gente tem uma menina de 12 anos nesse caso. Foram 8 meninos que estavam envolvidos nessa jogada aí. Jovens de 12 a 16 anos. Sabiam o que estavam fazendo. O último caso em Copacabana ganhou repercussão. Não foi só aqui no Rio de Janeiro, não. Ganhou no país inteiro. Ganhou lá fora, também, com o absurdo que aconteceu por aqui. Então chegou até eles, de certa forma. Mas sabe o que acontece? Se escondem atrás da idade. Sabem que, se forem pegos, o que vai acontecer? Vai pra delegacia, vai dormir um dia, às vezes alguns com dinheiro, meu amigo, que o papai chega ali, depois coloca: ah, quanto custa pra ele sair? Vai sair fora, nada vai acontecer, filho de bacana, filho de fulano e ciclano, que acaba não acontecendo nada. E essa menina, que foi enganada, porque, como a Fernanda falou, até agora a menina não entende direito, talvez, o que tenha acontecido. 12 anos, cara. 12 anos, essa menina tá começando uma vida dela ali. Não sabe, tá aprendendo as coisas.
2: E quando tem gente mais velha, né, que tem dificuldade de reconhecer o que aconteceu, porque às vezes as mulheres se sentem culpadas porque elas conheciam uma das pessoas, elas tomaram a iniciativa de talvez ir até o local onde tudo aconteceu, e elas se sentem responsáveis por isso. Às vezes, com 30, 40 anos, a pessoa não consegue reconhecer. Imagina quando uma pessoa tem 12 anos. Deve ser muito difícil entrar na cabeça dela que ela foi vítima ali de um crime, de um abuso, né?
1: É isso, Fernanda. Não consigo nem descrever, né, o sentimento dessa jovem, né? Não posso nem falar aqui qualquer situação. Nunca passei nada semelhante. Torço para que ninguém nunca passe, que ninguém sofra isso que essa menina daí sofreu. Agora, sabe aquela coisa que às vezes você faz alguma coisa errada e você se arrepende? Que você fala, cara, que cagada que eu fiz. Putz, não deveria ter feito, eu vou pedir desculpa, de algum jeito eu vou me retratar. Não, ninguém se arrependeu, nenhum deles. Senão não estariam vendendo por aí, ó, a R$5. Fizeram isso, ainda estão tentando ganhar dinheiro. Depois, você tentando vazar vídeo dessa menina. Cara, olha o que você tá expondo uma menina como essa, daí, e estavam lá, ó. Ninguém virou pro outro e falou, porra, meu irmão, isso aí não, cara, a gente já fez uma besteira do cão, vamos lá, vamos tentar consertar de alguma forma. Não, não, leve isso adiante aqui, ó, batendo no peito, somos demais, meu irmão, o que a gente fez aqui? A gente é isso e aquilo, pra não falar uma palavra aqui com F. Então a gente não pode aceitar que esses menores criminosos, né, com 12, 13, 14, 15, meu amigo, você precisa aprender desde pequenininho. Fez uma cagada como essa, vai responder. Você vai ter que ficar de alguma forma, você não pode deixar passar batido, não. Sei lá, se esse moleque tá fazendo isso com 12, 13, 14 anos, você imagina quando ele for maior. O que ele não vai estar fazendo por aí? É inacreditável. Precisamos tratar urgentemente dessa maioridade penal. 18 anos não dá mais. A gente está num lugar que todo mundo tem acesso. A internet chegou para todo mundo. Você pesquisa qualquer coisa. Não tem mais aquela inocência do jovenzinho lá atrás, né, que não tinha como pesquisar, que os pais não falavam, você não conseguia avançar. Hoje não. Qualquer coisa que ele digita ali na internet vem para ele. Coisas muito boas, tá? Que ele consegue aprender, mas coisas muito ruins que eles aprendem com uma facilidade muito maior. E o Felipe Macon já tá com a gente aqui no estúdio agora para falar de uma coisa impressionante. Essa daí me pegou de surpresa, tá? Eu já tinha visto de tudo, mas roubo de ar-condicionado, meu amigo, em casa, que acabou virando um problema para moradores na Tijuca, na zona norte aqui do Rio. Essa eu nunca tinha ouvido, hein, Macon?
4: E aí de repente você acha que tá tudo certo ali no teu comércio, no outro dia você vai conseguir abrir as portas para os clientes, vai estar tudo climatizado? Não. Porque de repente ali foi o ar-condicionado roubado durante a noite, ou então você de casa, um dia tá tudo ok, no outro você já não sabe mais. É assim que o pessoal da Tijuca, pelos arredores da rua Santo Afonso, da General Roca, estão vivendo ali próximo da Praça Sans Penha, inclusive por reclamações que chegam à subprefeitura da Grande Tijuca. Esse número de reclamações de moradores, de comerciantes, está aumentando cada vez mais nos últimos meses. E você, pela nossa live, está conseguindo ver que o cara está fazendo, ó, exatamente nessa região. Ele pega o aparelho lá de cima, a parte do aparelho compressor do split, e chega a jogar do teto de um estabelecimento na calçada e com risco, inclusive, de cair sobre um pedestre. O motivo desse roubo de aparelhos de ar-condicionado, que tem aumentado nos últimos meses, é o cobre visado pelos criminosos interessados no circuito de venda em ferros velhos. Tá aí as imagens também para você que está acompanhando a nossa live pelo YouTube. A área da Tijuca está ainda no topo do ranking de roubo de controladores, deixando sinais de trânsito apagados. Essa informação divulgada pelo subprefeito da Grande Tijuca, Igor Gomes, durante uma operação de fechamento de um ferro velho clandestino no dia de hoje. Vamos ouvir.
9: A gente tem visto nos últimos meses o crescimento absurdo do furto de ar-condicionado. A gente recebe aqui na subprefeitura todos os dias vídeos e reclamações de moradores e comerciantes com pessoas furtando seus ar-condicionados sem nenhum medo, né? Arranca o ar-condicionado da pessoa, leva nas costas, joga no chão para quebrar, enfim, no intuito de pegar o cobre. E o combate aos ferros velhos clandestinos, a gente sabe que a gente está combatendo exatamente quem compra esses furtos da madrugada.
4: Nesta sexta-feira, a subprefeitura da Grande Tijuca fez uma operação integrada para fechar um ferro velho irregular localizado na comunidade da Chacrinha. E no local havia peças de moto, inclusive. Essa ação contou com o apoio da Polícia Militar, da Secretaria de Ordem Pública, da Conlurb e da Light. Na última semana, a gente lembra, denunciamos aqui pela Band News FM, com a colaboração dos nossos ouvintes, um funcionamento de um ferro velho clandestino na rua Visconde Santa Isabel, próximo da rua Petrocotino, em Vila Isabel. Os ocupantes da área queimam fios, já chegaram a provocar provocar incêndio, inclusive na mata do Morro dos Macacos. Segundo a Polícia Militar, nos primeiros 3 meses deste ano, a área de atuação do Batalhão da Tijuca, foram presos mais de 200 criminosos e apreendidos cerca de 40 adolescentes infratores. E de acordo com a Polícia Civil, desde setembro de 2024, foram feitas mais de 580 fiscalizações em Ferros Velhos, com cerca de 270 prisões.
1: E como aumentou, né, o número de usuários de crack que a gente tem aqui no Rio de Janeiro, né? Durante um tempo eles tentaram ainda tirar, por exemplo, falando ali de zona sudoeste da cidade, a gente tem na Cidade de Deus. É impressionante como ficam ali perambulando, meu amigo. E a gente teve aqui o Laudemir falando com a gente também, a Maria Helena também comentou aqui no nosso chat, que é isso, você destrói, sabe? Você acaba ali, você vira uma pessoa, cara, que é uma destruição do ser humano mesmo, sabe? Aquela coisa de ele se acabar praticamente. E o Macon trouxe pra gente também, a gente teve em Vila Isabel também uma denúncia que demos na semana passada, e agora esse pedaço. Esses caras poderiam estar trabalhando, porque, gente, só falando uma coisa, não sei se vocês acompanharam na nossa live ou só quem está ouvindo a gente aqui no dial, mas sabe aquele ar-condicionado split que você tem na sua sala? Você bota uma condensadora do lado de fora. Eu, por exemplo, eu moro em casa. E aí, para colocar isso no telhado, meu amigo, foram 3, 4 pessoas, você tentando puxar, tentando içar aquilo ali, até conseguir colocar no lugar, um negócio que pesa uma barbaridade. Nas imagens a gente vê um só abraçando um negócio gigantesco, muito maior do que ele ali, levantando, tirando ali pelo telhado, depois jogando um negócio, caindo ali, deve 3, 4 metros de altura, jogando no chão para aquilo já espatifar e você levar só a parte interessada ali, tudo que ele vai depois usar para vender isso daí, para depois comprar o seu crack. E aí você ficar na rua desse jeito. Agora, como estão roubando, a gente precisa realmente combater isso, porque a gente falava aqui, eu falei, mas com ar-condicionado eu não sabia. E a gente falava aqui durante o depoimento do Igor Gomes, né, o subprefeito da Tijuca, que a gente tem ali da Zona Norte, dele falando, são 20 reclamações por dia que tá recebendo. Então a gente tinha naquele comecinho ali, o cara roubou uma pecinha do seu hidrômetro. Você fala, putz, cara, o cara pegou esse negócio, que saco trocar. De repente o cara começou a levar aquela caixinha de correio. Aí de repente o cara tá levando portão. Ele leva um portão de carro, que a gente já deu hoje saindo. Qualquer dia você vai estar dormindo aí, meu amigo, vão levar sua cama, você vai acordar num Ferro Velho sem nem sentir, os caras simplesmente carregando sua casa, levando de um lugar para o outro para fazer. Então esse combate realmente precisa ser feito, sabe? Eu acho que o crack hoje é um grande problema que nós temos por aqui, e esses caras depois, né, o usuário, depois que ele acaba utilizando ali aquela droga, você vê que fazem de tudo, cara, fazem de tudo. O cara tá levando tanto o ar-condicionado quanto a calota de carro, como qualquer coisa que ele vai pegando. Tivemos aqui, por exemplo, em Botafogo, que demos essa semana também, de um táxi que teve o seu vidro quebrado e levaram todas as ferramentas de trabalho, né, que ele tinha ali dentro do táxi também, algumas outras coisas, no prejuízo de mais de R$1.000 que ele teve para quebrar, simplesmente para você depois chegar e levar num Ferro Velho como esse. O cerco aos Ferros Velhos precisa também ser muito forte. Não adianta também a gente ficar aqui falando e vamos pegar aqui na rua, porque é o mesmo processo. Vamos levar para a delegacia, vai para lá, mas tá liberado 1, 2 dias depois e vai continuar fazendo tudo aqui fora. Então temos que fechar. Se ele não tiver para quem vender, ele não vai pegar isso daí. Ele vai fazer para quê? Para levar na barraca onde ele dorme ali na rua, no cantinho onde ele fica hoje? Não vai. Ele pega só coisa hoje que tem valor para as pessoas depois derreterem, fazer o que elas quiserem por ali. Então, se você conseguir fechar, se você combater, vai lá no grande. Nele que você vai conseguir destruir uma cadeia inteira. A gente tem visto isso na polícia, na política, meu amigo. A gente está começando aí nos grandes. Você vai ver que vai começar a melhorar. Que faça isso em todos os lugares também, né? Laura Ferreira chega mais aqui para contar da previsão do tempo, finalzinho de semana chegando, hoje sexta, amanhã sábado, domingo. Fernando está trabalhando ou não?
2: Domingo tô trabalhando.
1: Chove muito no Rio de Janeiro então, meu amigo, que Fernanda é impressionante, ela vem para cá e não deixa ninguém curtir, é isso mesmo, se eu não curto, ninguém curte, né?
2: Quem dera, normalmente é o contrário.
1: É isso, então Laura, boa tarde para você.
2: Boa tarde.
10: Oi, Mélio. Oi, Fernanda. Boa tarde para vocês. Boa tarde também aos ouvintes. Um ótimo final de semana para todo mundo. Um ótimo final de sexta-feira, com tempo instável no Rio de Janeiro. Nós temos bastante nebulosidade agora em várias regiões fluminenses. Na capital, o predomínio é de céu nublado, na maior parte da cidade. E olhando agora nas imagens de satélite, a gente consegue observar que o céu está bem mais carregado em São Paulo. Isso falando do sudeste, né? As instabilidades mais ativas. Chove em vários pontos, inclusive na capital paulista. Na divisa de São Paulo com Minas, também temos muita nebulosidade com pancadas de chuva e essas nuvens devem se espalhar pela região nas próximas horas. Então, no Rio de Janeiro, a gente tem uma condição de chuva ainda, principalmente no período da noite, mas de forma bem isolada e passageira, porque além dessas instabilidades em São Paulo, nós temos um sistema de baixa pressão influenciando o sudeste do país que favorece a formação de muitas nuvens. Por isso é que não dá para descartar a possibilidade ainda para hoje de chuva, mas de novo, gente, de forma muito pontual e bem uma chuvinha bem passageira mesmo. Amanhã, essas instabilidades, elas devem se espalhar um pouco mais pela região. Então, a chance de chuva aumenta no Rio de Janeiro, capital, litoral e interior. Mas ainda assim, nós teremos períodos de melhoria, temperaturas mais altas à tarde em relação ao período da manhã. Agora, a gente tem 24 graus na maior parte da capital. A máxima hoje não chegou a passar dos 28, mas subiu um pouco com algumas aberturas de sol. E assim será também no final de semana. Teremos períodos de melhoria e a temperatura sobe um pouquinho. No domingo, tempo um pouco mais aberto em relação ao sábado, mas já na sequência vai chegar outra frente fria. Então, pelo menos até o início da semana que vem, a gente vai seguir com tempo instável em todas as áreas fluminenses.
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2: Agora 5 horas e 28 minutos. Vamos trazer informações do trânsito com a Deise de Assis, está sobrevoando aqui o Rio de Janeiro. Boa tarde para você, Deise.
11: Oi, Fernanda, boa tarde para você. Tô de volta trazendo atualizações da BR-101, que ainda tem dificuldades no sentido do Rio, ali no trecho do Gradim. Mais cedo teve um atropelamento na via, que segue parcialmente interditada. Já tem reflexos nesse momento desde a altura do Porto do Rosa. Você que segue no sentido Itaboraí também vai encontrando dificuldades a partir da Ilha da Conceição até a chegada ao Porto Novo. Você que vai optando pela RJ-104 vai fazendo um bom negócio, tem melhores condições, tem retenções apenas no trecho de Alcântara e também de Tribobó. Aproveitando, atualizando a ponte Rio-Niterói, 40 minutos o tempo de travessia no sentido Niterói, no sentido Rio, tudo normal, 13 minutos, o tempo de travessia no momento. 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
1: 5:30, vamos para mais destaques do trânsito por aqui com Deise de Assis.
2: Oi, Meli, eu tô de volta. Agora falando da movimentação pela região da Lagoa, dificuldades nesse momento para você que segue em direção ao Rio Comprido. Tô observando retenções pela Avenida Borges de Medeiros, desde o acesso pela Rua Mário Ribeiro e também pela Epitácio Pessoa, a partir do Parque da Catacumba. No túnel Rebouças, a movimentação também tá lenta na tarde desta sexta-feira. Você que tá saindo da Zona Sul, vai em direção ao centro. Tô observando melhores condições pelo túnel Santa Bárbara e pelo 31 de março. Tem retenções apenas no acesso a Pinheiro Machado, pelo viaduto Santiago Dantas e também pela rua Farani, mas depois o fluxo melhora sem mais dificuldades. 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Daqui a pouco eu volto aqui na Band News FM.
1: E o ministro Alexandre de Moraes vota para tornar réus 3 policiais por participação em crimes relacionados à morte da vereadora Marielle Franco. Érica Levigard.
3: A votação em plenário virtual para tornar réus esses 3 policiais vai até a próxima sexta-feira. Nesta sexta-feira, o ministro do STF, Alexandre de Moraes, votou pela condenação de Rivaldo Barbosa de Araújo Júnior, Giniton Lages e Marco Antônio de Barros Pinto. A Procuradoria-Geral da República denunciou o trio pelos crimes de associação criminosa e obstrução de justiça no curso das investigações sobre o homicídio da vereadora e do motorista Anderson Gomes. No documento consta que os policiais atrapalharam as apurações do caso para beneficiar a organização criminosa chefiada por Chiquinho e Domingos Inácio Brazão.
4: O homem é preso, suspeito de matar a namorada envenenada em Vila Isabel, zona norte do Rio de Janeiro, Maria Clara Vinhais.
5: Após Maurício José Viana afirmar que a companheira morreu de causas naturais, um laudo do IML aponta suspeita de envenenamento. Ele foi preso pela Polícia Civil, suspeito de tentar simular a morte da companheira em Vila Isabel, na zona norte do Rio. A investigação aponta fortes indícios de que a mulher identificada como Naire Bezerra Galvão tenha sido vítima de envenenamento. Segundo a Polícia Civil, a vítima chegou em estado grave à UPA da Tijuca no dia 9 de maio e morreu menos de uma hora depois. Em depoimento, o companheiro afirmou que ela passou a noite inteira com dores abdominais, diarreia, agitação e desorientação, mas só foi levada à unidade de saúde horas depois, quando já apresentava os lábios roxos e sinais de insuficiência respiratória. As investigações constataram que logo após a morte, o homem foi ao local de trabalho da companheira para tentar obter senhas e acessar recursos financeiros dela. O laudo inicial do ML descartou no primeiro momento morte natural e apontou indícios compatíveis com asfixia provocada por substância exógena.
1: E tudo que a gente falou lá atrás, olha o que aconteceu: 117 presos não retornaram ao sistema prisional após a saidinha de Dia das Mães. Felipe Macon.
6: O prazo final era até quinta-feira, né? Depois disso, esses 117, por enquanto ninguém sabe paradeiro. Benefício havia sido concedido a 1.560 detentos, iniciado em 8 de maio. Teve essa saída temporária para o Dia das Mães, depois 117 não voltaram. A Secretaria de Estado de Polícia Penal afirma que segue atuando na recaptura dos evadidos. A visita periódica à família é prevista pela legislação e segue requisitos analisados pelo judiciário, segundo a secretaria.
1: Ou seja, mais 117 criminosos aí na rua que podem te assaltar a qualquer momento.
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4: Maria Rita Nader, tem informação de momento dos nossos ouvintes sobre a Rei Pelé, na zona norte do Rio de Janeiro?
7: Isso mesmo, Fê. O nosso ouvinte estava passando ali pela região na Rei Pelé e ele viu um transformador pegando fogo. Inclusive, ele até mandou um vídeo pra gente. A gente vai tentar colocar pra quem tá na nossa live. Mas enquanto isso, vamos ouvir o áudio do nosso ouvinte que estava exatamente nesse momento passando por lá.
8: Bom, rapaziada, aqui é o Amorim.
4: Boa tarde.
8: Tá pegando fogo aqui no transformador. Mandar um vídeo em frente à Avenida Rei Pelé, sentido Meia, em frente ao UERJ, do outro lado da pista, né? Beirando aqui a linha do trem.
7: passando por ali na Zona Norte, na Rei Pelé, no sentido Meia, é bom ficar atento devido a esse transformador estar pegando fogo. Daqui a pouco eu volto com mais informações dos nossos ouvintes e também do trânsito.
4: E agora, 5:36, o Luiz Valcir tá aqui no estúdio, como a gente falou na abertura do jornal, e não tinha como não falar desse assunto hoje. O governador Cláudio Castro, ex-governador, né, foi alvo aí de mandado de busca e apreensão durante a Operação Sem Refino. A gente vai destrinchar um pouco tudo o que aconteceu, as investigações, começando pela operação que aconteceu na manhã de hoje. Luiz Valcir, boa tarde.
9: É isso, Fernanda, boa tarde para você, para os nossos ouvintes. A Operação Sem Refino, deflagrada pela Polícia Federal, investiga possíveis fraudes fiscais pela Refit. O grupo é considerado um dos maiores devedores de impostos do país. Castro foi alvo dessa operação, aí um mandado de busca e apreensão foi cumprido aí na manhã de hoje na casa de Castro, na Barra da Tijuca, na zona sudoeste aqui do Rio de Janeiro. Os agentes apreenderam um celular e também um tablet. O advogado do político, Carlo Lucioni, negou uma ligação do político com a refinaria. Vamos ouvir.
10: Isso foi uma surpresa, né? Não se esperava essa busca e apreensão. Lá eles estavam fazendo normalmente a busca, com toda a educação, e o governador também, com toda a serenidade, franqueando para ele tudo que eles estavam pedindo.
9: Na casa do policial civil Maxwell Fernandes, na Tijuca, na zona norte da capital fluminense, os agentes encontraram R$500 mil em espécie guardados dentro de caixas de papelão. A origem do dinheiro ainda é investigada. Segundo a PF, o policial teria dado informações sobre a operação desta sexta-feira aos investigados, o que pode ter comprometido a apreensão de provas. Outros R$200 mil foram apreendidos durante o cumprimento dos mandados. A justiça determinou o bloqueio de aproximadamente R$52 bilhões em ativos financeiros e também a suspensão das atividades econômicas das empresas investigadas. O desembargador afastado Guaraci Viana, que é um dos alvos da operação, teve o afastamento cautelar das funções determinado em março deste ano pela Corregedoria Nacional de Justiça. O magistrado nomeou uma empresa pericial que já teve aí vínculos anteriores com a refinaria de Manguinhos para a realização de perícia técnica de elevada complexidade. O ex-secretário de Fazenda aqui do Rio de Janeiro, Juliano Pascoal, também alvo da ação, teria atuado, né, alinhado aí aos interesses da refinaria de Manguinhos, tendo a gestão considerada pela PF como uma extensão da estrutura empresarial. Já o ex-procurador-geral do Estado, Renan Saad, teria defendido a retomada das operações da refinaria com manifestação jurídica motivada politicamente, segundo a PF. O empresário Ricardo Magro, dono da Refit, também foi alvo de um mandado de prisão. A corporação solicitou a inclusão do nome dele na difusão vermelha da Interpol, a lista dos mais procurados do mundo. Em novembro do ano passado, ele já tinha sido alvo de uma mega operação. No apartamento de Álvaro Barcha Cardoso, um dos alvos da Operação Sem Refino, a Polícia Federal apreendeu R$1,1 milhão em moeda estrangeira e 2 carros de luxo no apartamento de Álvaro Barcha Cardoso. O homem é apontado como operador e intermediário no pagamento de propinas do esquema. Segundo a PF, Álvaro Barcha teria atuado como um articulador dentro da Secretaria de Estado de Fazenda, mantendo aí relações próximas com autoridades fiscais, subsecretários e com o próprio secretário estadual à época, Juliano Pascoal. Em nota, a refinaria de Manguinhos disse que as questões tributárias envolvendo a companhia estão sendo discutidas no âmbito judicial e administrativo e que a gestão atual herdou passivos tributários acumulados por administrações anteriores, mas que vem adotando medidas para regularização das obrigações.
1: Agora, gente, o Luiz Valcir trouxe pra gente aqui o valor, né, que você tem de bloqueio de ativos de R$52 bilhões. Por que que você chega à conta de R$52 bilhões? Porque esse é o rombo que a Refit deixou, que o conglomerado da Refit deixou por todo o país, deve em todo o país, sonega em todo o país. Então chegou-se esse número. Gente, vocês não ouviram errado, não. R$ 1 bilhão. Só no Rio de Janeiro você tem pelo menos R$10 bilhões, que esse número também ninguém sabe exatamente como é que é, né? Porque lá atrás foi feita a Lei Ricardo Magro, que ficou conhecida. A gente vai falar daqui a pouquinho também sobre tudo isso. Agora, vocês acham normal, nos dias de hoje, que a gente só usa Pix? Você pede R$2 pra alguém na rua, o cara fala, não tem, tô sem dinheiro, cara, só tô com um cartão aqui, posso te fazer um Pix? É isso. E aí você vai na casa de um policial civil e você encontra R$500.000, você encontra R$500.000. Vocês conhecem alguém? Algum ouvinte? Algum ouvinte sério? Todos os nossos ouvintes que estão aí, tem algum amigo que tenha R$500.000 em casa? Isso é um absurdo. E aí você tinha um operador que esse foi além, meu amigo. Aí você encontrou 1,1 bilhão de reais em casa. Estão de brincadeira, né? Milhão em casa. Eu dessa vez que errei. Estão de brincadeira. Ninguém tem isso em lugar nenhum. É claro que tem batom na cueca aí. É claro que tudo, meu amigo, tem uma cadeia enorme por trás. E aí o Guilherme Faria tá aqui exatamente para falar um pouco dessa cadeia. Porque nada disso seria possível sem o envolvimento de diversos órgãos aqui do governo do Rio, facilitando tudo isso. E foi o que entrou, né, nas investigações também da Polícia Federal, não é isso, Guilherme?
11: Exatamente, Mery. Boa tarde para você, Fernanda, também a todos que nos acompanham. Durante essas investigações, a Polícia Federal apontou, por exemplo, que o ex-governador do Rio, Cláudio Castro, um dos alvos dessa ação, como o Luiz nos contava, instituiu um programa especial de parcelamento de créditos que se adequava aos interesses da refinaria de Manguinhos, isso um mês depois da interdição das atividades, né, no parque industrial da empresa e também da retenção de combustíveis importados pela companhia. Esse programa, como o Mery citou há pouco, foi apelidado de Lei Ricardo Magro, justamente o dono da refinaria de Manguinhos, que agora teve o nome incluído na lista de difusão vermelha da Interpol. E aí um detalhe interessante, a gente estava ao longo da tarde destrinchando pontos desse documento da Polícia Federal que embasou a operação de hoje, é que as investigações apontaram que a Secretaria de Estado de Fazenda do Rio de Janeiro virou uma espécie de extensão da estrutura empresarial da refinaria de Manguinhos. De acordo com a Polícia Federal, isso teria acontecido ainda durante a gestão de Juliano Pascoal, outro alvo da ação de hoje, ele que era o secretário de Fazenda durante o governo Cláudio Castro. Foi nomeado pelo ex-governador do Rio também. Os dois foram dois dos alvos dessa operação, assim como o Ricardo Magro, né? Os agentes apuraram que a secretaria teria praticado atos que visavam a facilitação da operação da empresa, e isso ao mesmo tempo em que afastavam também concorrentes no mercado fluminense. Em setembro do ano passado, a refinaria de Manguinhos foi alvo de uma operação da Receita Federal e da ANP que apurava uma suspeita de irregularidades na importação de combustíveis. A companhia segue interditada, inclusive. Mas a gente vai falar, né, Fê, Mely e ouvintes, sobre outros pontos também, outros órgãos afetados, né?
4: Pois é, porque tem outros órgãos daqui do governo do Rio de Janeiro que foram citados pela PF nesse documento, né? São três deles, principalmente. Vamos começar falando do INEA, porque a gente trouxe muito aqui também na Band News FM em diversas vezes denúncias em relação ao órgão, e também tem denúncias apontando irregularidades nesse documento, né, Gui?
11: Exatamente, Fê. Até porque, nesse sentido de favorecimento, a Polícia Federal aponta que o INEA, Instituto Estadual do Ambiente aqui do Rio, teria favorecido a refinaria de Manguinhos com aprovações de licenças de operações ambientais sem o cumprimento de condicionantes de segurança que foram estabelecidas pelo próprio órgão, afirmação que consta também nessa representação a qual a gente teve acesso. De acordo com o documento, o INEA teria atuado de forma a respaldar a refinaria depois da interdição da companhia pela ANP no ano passado. A PF também apontou nesse documento, já a gente detalha mais sobre isso, a participação da Procuradoria-Geral do Estado nesse caso todo. Acontece que depois da interdição em setembro do ano passado, a ANP determinou a retirada do combustível armazenado no local. Apesar disso, de acordo com o relatório

0: para que a companhia voltasse à operação depois da interdição do mês de setembro. De acordo com as investigações, uma manifestação enviada por Renan ao Poder Judiciário, que teria sido encomendada por Cláudio Castro, de acordo com as investigações da Polícia Federal, sustentava que a paralisação das atividades comprometeria a arrecadação de um estado em regime de recuperação fiscal. Para a PF, a posição do governo do estado era no sentido de que a atividade do conglomerado empresarial fosse preservada, e isso sob o pretexto de que a paralisação seria crucial a ponto de comprometer a arrecadação do estado. A PF também citou nesse documento que o Saad foi um dos exonerados pelo governador em exercício atualmente, Ricardo Couto de Castro, naquele processo de renovação do governo do estado depois da renúncia do agora ex-governador Cláudio Castro. É esse pente fino que a gente vem acompanhando também e é citado pela Polícia Federal no documento. Então, a gente tem nesse relatório, nessa representação, bem claras as participações, de acordo com a Polícia Federal, do INEA, da PGE e também da Secretaria de Fazenda, casos que a gente citou aqui para explicar um pouco melhor para os nossos ouvintes.
1: E, além disso, Gui, a gente também teve repercussão hoje, você estava mais cedo numa agenda, né, que estava envolvendo também o senador Flávio Bolsonaro, envolvido em outras polêmicas, e repercutiu justamente essa situação dentro das eleições desse ano, né? Porque a gente sabe que, por mais que o ex-governador Cláudio Castro esteja inelegível, tem ainda a chance dele vir a concorrer. Ele estava cotado para ser candidato a senador. Teve uma repercussão em relação a esse assunto.
0: Segundo o Sóstenes Cavalcante, que é o líder do PL, partido do ex-governador, na Câmara dos Deputados, a candidatura, a pré-candidatura, melhor dizendo, de Cláudio Castro ao Senado Federal está mantida. Ele falou isso nessa agenda que aconteceu mais cedo, a gente acompanhou, como a Fernanda disse, Flávio Bolsonaro também participou, ele que é pré-candidato à presidência da República, além de ser senador. A agenda também teve a participação do presidente da Alerj, Douglas Ruas, entre outras autoridades. Nós chegamos a questionar o Flávio Bolsonaro a respeito da operação de hoje contra o ex-governador Cláudio Castro, mas ele saiu ali daquele pool da imprensa, digamos assim, sem responder aos questionamentos a respeito disso. Quem falou foi o Sóstenes Cavalcante, que eu citei agora há pouco. Ele saiu em defesa de Cláudio Castro, disse confiar na inocência do aliado e reforçou que, apesar de inelegível, Cláudio Castro segue como candidato do partido aqui no Rio de Janeiro ao Senado Federal. A gente tem até um trecho da palavra de Sóstenes Cavalcante falando justamente sobre essa posição de Cláudio Castro depois da operação de hoje. Vamos ouvir.
2: Todo cidadão pode e deve ser investigado no Brasil. Todo cidadão tem direito à sua ampla defesa e presunção de inocência. Esperamos que o governador Cláudio Castro apresente toda a sua defesa e, se ficar provado sua inocência, que é o que todos nós acreditamos e esperamos, será inocentado. E nós acreditamos que se prove o contrário, que o nosso governador fez tudo corretamente e não temos nada, nenhum momento para ter nenhum tipo de suspeita sobre ele. Lógico, ele é nosso pré-candidato a senador.
0: Aí, só pra gente citar também, Cláudio Castro, a parte dessa operação de hoje está inelegível por uma decisão do Tribunal Superior Eleitoral de março desse ano, que o condenou por abuso de poder político e econômico nas eleições de 2022. Castro recorreu dessa decisão e aguarda o resultado. E para devolver para vocês, Mery e Fernanda, citar também um outro ponto desse relatório da Polícia Federal que a gente teve acesso hoje, que fala também sobre o ex-governador Cláudio Castro. É um episódio que a Polícia Federal cita para demonstrar a relação entre ele e o empresário Ricardo Mar, dono da refinaria de Manguinhos, né? A gente está falando de uma viagem para Nova York feita pelo político no ano passado, que, segundo a PF, foi bancada pela própria companhia. Lá nos Estados Unidos, o Cláudio Castro teria participado de um evento ao lado do Ricardo Magro e também de outros secretários estaduais. A PF aponta que, nessa mesma viagem, Cláudio Castro cumpriu agenda com diferentes agências norte-americanas para buscar apoio para classificar facções criminosas do Rio como narcoterroristas. Então, esse é mais um ponto citado pela Polícia Federal nesse relatório, caso que ainda vai gerar outras repercussões pela frente.
3: E o ex-governador Cláudio Castro tem muito o que explicar aí agora. Então, vai ter que se defender. Mas eu falava agora há pouco dos usuários de crack, de todos esses roubos, que não estariam roubando tanto se não tivesse alguém para comprar. E tranquilamente, posso falar sobre a Refit aqui, que não estaria fazendo isso daí se não tivesse sido tão acobertada como ela foi. Já teria quebrado, já teria alguém sério, já estaria preso, já não estaria operando.

0: aqui. Mas sabe de quem ele teve apoio? E o Guilherme trouxe, brilhante, aqui agora, do INEA, da Procuradoria-Geral do Estado, da Secretaria Estadual de Fazenda, de desembargador, da Polícia Civil, que todos esses estariam acobertados pelo ex-governador Cláudio Castro. Isso mexe, e muito, como o Gui trouxe também, com as eleições, quando a gente fala de governo de Estado por aqui. Se a gente pegar, por exemplo, a direita, que deu uma bambeada essa semana já com Flávio Bolsonaro, envolvido no caso Master, envolvido, teria recebido dinheiro, recebeu dinheiro de Vorcaro para a produção do seu filme, sobre a história do seu pai Jair Bolsonaro, que estava produzindo. Então a direita já abala. E aí vem agora também o nome de Cláudio Castro, né, que ambos, né, apoiam, candidato é sim Douglas Ruas, que agora ficou ali, meu amigo, num corner, dificultou e muito. E também mexe com o Senado, onde a gente tem o ex-governador como candidato, ali apesar de estar inelegível. Então é impressionante. Se tivesse um Guinness Book, meu amigo, da política, o Rio de Janeiro estaria ocupando da primeira página à última, do lado negativo. Seria um Dark Guinness Book, né, que chama, a gente chama de Dark Web, né, essas coisas de internet. A gente teria um caso como esse daí, de tudo que acontece é só aqui no Rio de Janeiro. A gente dá mau exemplo atrás de mau exemplo. E você vem, como eu falei na abertura do programa, que nos últimos 30 anos, todos os governadores foram investigados pela Polícia Federal. Isso não vai ter em lugar nenhum do mundo. Você pode procurar, pode ir atrás. E aí sempre que vem o próximo, você fala assim, ó, já aconteceu lá atrás, hein? Já deu cagada. Todo mundo já rodou. E aí vem o próximo e roda de novo também. Então é por isso que hoje o desembargador, governador do Rio de Janeiro, Ricardo Couto, tem o apoio de todo mundo, que tá limpando a máquina, que tá tirando tudo isso, tentando de alguma forma mostrar uma luzinha lá no fim do túnel pra gente que tá aqui acompanhando, pra gente que tá no dia a dia. Tomara que consiga, que sirva de exemplo e que o próximo governador, né, que vier por aí, saberemos em outubro, depois das eleições, que ele consiga dar sequência e não caia nessa roubada, nessa selada, em tudo que o Rio de Janeiro já caiu e todos caíram nos últimos 30 anos e muito mais para trás.
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2: Agora é 5 horas e 53 minutos e a gente está recebendo informação dos nossos ouvintes em relação ao arrastão, Maria Rita.
3: Isso mesmo, Fê. A Vivi estava passando ali por Piedade, na zona norte do Rio, na rua Padre Manuel da Nóbrega, na altura do Ipen, e ela presenciou um arrastão, mas ela conseguiu fugir. Vamos ouvir o relato dela de agora mesmo. Informação de momento da Vivi. Vamos ouvir.
4: Meu nome é Viviane. Eu acabo de passar por um arrastão em frente ao Ipen, aqui no bairro da Piedade. Muitos jovens, pareciam crianças e adolescentes, aproximadamente 20, parando os carros e tirando tudo de dentro dos carros. Eu consegui acelerar, foi o primeiro carro que passou, mas consegui ver os outros carros de trás quase parando, frente ao Ipen.
3: Então a gente vai apurar mais sobre esse caso e vamos trazer informações ao longo da nossa programação, mas já é um alerta para os motoristas que passam por ali, né, que teve esse arrastão agora há pouco em Piedade.
2: Obrigada, Maria, e participa com a gente 999026970.
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2: Agora, 5:57, Deise de Assis com mais de trânsito.
3: Oi, Fernanda. Dificuldade nesse momento para você que tá pela Avenida das Américas e tá indo em direção ao Recreio. Dificuldade no acesso pela Avenida Armando Lombardi, na passagem pela Cidade das Artes e também ali próximo à estação do BRT Pedra de Itaúna. Você que vai em direção ao Recreio pode optar nesse momento pela Avenida Lúcio Costa. Observa melhores condições, retenções apenas na passagem pelo posto 5. 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Daqui a pouco eu volto.
2: E a Polícia Civil indicia 11 criminosos envolvidos na morte de 5 policiais durante a mega operação nos complexos da Penha e do Alemão, Luiz Valci.
4: Entre os criminosos identificados estão Edgar Alves de Andrade, o Doca, chefe do Comando Vermelho, Carlos da Costa Neves, o Gardenal, braço direito de Doca, e Pedro Paulo Guedes, o Pedro Bala. Segundo as investigações, os bandidos montaram uma espécie de cerco contra as equipes policiais durante a operação. A gente lembra, essa ação terminou com 117 bandidos mortos.
5: A polícia prendeu um homem acusado de atirar em um morador de rua na Baixada Fluminense, Pedro Gadelha.
6: Glauber da Costa Silva estava foragido da polícia desde o início do mês passado. Na tarde desta sexta-feira, o homem foi apreendido por agentes da Operação Segurança Presente no centro do município.
2: E os alunos do Colégio Estadual Jornalista Maurício Azedo, no Caju, devem voltar a ter aulas presenciais na próxima terça-feira. Maria Clara Vinhais.
7: A informação foi confirmada pela Secretaria de Estado de Educação. Os encontros não acontecem desde fevereiro, quando o espaço em que a escola funcionava foi interditado por risco de desabamento. Segundo a pasta, o local está passando por ajustes finais para que as aulas possam começar.
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5: Deise de Assis com a saideira do trânsito.
3: Para fechar, Meli, tem dificuldades pelo túnel Rebouças, ônibus enguiçado nesse momento na primeira galeria, ainda tem reflexos pela Avenida Borges Medeiros e também pela Epitácio Pessoa. Você que está pela Zona Sul, vai em direção ao centro, o melhor caminho segue sendo nesse momento o túnel Santa Bárbara, 31 de março, ou ainda pelo aterro do Flamengo. Observa melhores condições, pistas livres nesse momento. 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
1: Agora às 6 horas em ponto, a gente vai se despedindo por aqui. Ótimo fim de semana pra todo mundo e a gente volta na segunda-feira.
2: Bom fim de semana.
1: Quer dizer, na segunda-feira a gente não volta. Mas é porque vai ter uma programação especial pra todos os detalhes da convocação pra Copa do Mundo. Então vale a pena, a gente volta na terça.
2: 5 horas da tarde, convocação. Vamos todo mundo ficar de olho, hein?
1: Até tchau, terça. Tchau.
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0: 8 no horário de Brasília. Começa agora para todo o Brasil mais uma edição de O É da Coisa. E se a coisa parece confusa, atrapalhada, vem para cá que a gente desconfunde, atrapalha. Milhões de pessoas acompanham o programa pela Band News FM, pela Band News TV, mas você pode fazê-lo também pelas redes sociais, sempre Band News FM ou no aplicativo Band Play. Boa noite, Isabela.
1: Boa noite.
0: Olha quem está de volta, Lucas Bellotti.
2: Voltei. Muito Ninguém bem. Me chamou, mas sempre, eu voltei.
0: Sempre um prazer ter Lucas Bellotti aqui. E aí, dá nisso, né? A gente põe uma quase criança para comandar a rádio. Aí ele já vai com latino, bunda lelê e tal. Foi escolha do Lucas essa música, não foi escolha minha.
1: Nossa, sextou, né?
0: Mentira. Meninos, é o seguinte. Eu trouxe o Lucas pra elevar um pouco a idade média do estúdio. Elevar a idade média do programa. Né? Se duvidar, acho que eu tenho mais do que a soma dos dois. Bom, mas enfim. Sempre é bom, juventude, beleza, sempre presente. Olha, eu escolhi o latino porque primeiro é uma homenagem, digamos assim, aos bolsonaristas, porque eles pertencem, digamos, à mesma enfermaria, né? Assim, o latino é uma referência estética desse pessoal, né? E eles são uma referência política para o latino, né? Então, nada, não. Não vou botar Chico Buarque, eu sou Chico comunista. E, bem, nós estamos em ritmo de bunda lelê, né? Aquela coisa animada, tal, não sei o quê. Cada dia uma versão diferente, cada hora uma versão diferente. Você tem desdobramento, tem informação nova sobre o filme, que inclusive tem diálogos sensacionais. Tem coisas de primeiríssima qualidade. Mas tem coisa assim de fazer, sei lá, Tennessee Williams, Edward Albee, pessoas que têm diálogos maravilhosos. Shakespeare, então, ficaria humilhadíssimo diante de obra tão refinada, né? Como quando... Bom, nós vamos ver. O problema ali, vamos lá, nós vamos falar, claro, tem coisa nova envolvendo o filme, o dinheiro. Dinheiro que até agora não se sabe se foi usado ou não na produção, porque ainda vale para mim, até que não venha a público a dona da tal da Go Up para dizer não, é de fato, tinha dinheiro do Vorkar. Por enquanto tá valendo o que ela falou, não tem. Tem o Mário Frias, que primeiro disse que não, depois disse, me equivoquei um pouco, né? E o problema é que cada hora tem uma versão. Quem tem muitas versões, quem tem muitas verdades, não tem nenhuma. Vou repetir. Titio, financiar filme é crime? Não. Não é crime financiar filme. Ah, Vorkar, você quer financiar aí o filme e tal? Olha aqui, temos a grande obra do Jair Bolsonaro e tal. Não é crime. Se o dinheiro for usado, afinal, para financiar o filme. Agora, todas as mensagens trocadas em que o Vorkar aparece é de filme que se fala. E fica claro que não é metáfora, é filme. Agora, se o dinheiro é usado para... Por exemplo, não estou acusando, é hipótese mesmo. Já que a produtora está dizendo que não recebeu. Se é usado para fazer campanha, pré-campanha, caixa 2, aí é crime. Isso eu estou falando na esfera penal. Na esfera política, aí tem problema. Tem problema porque você tem diversas declarações de Flávio e outros dizendo, não, a gente não tem nada a ver com a gente não tem nada de, rigorosamente nada a ver com essa história de Vorkaro, de Banco Master, isso é coisa lá do PT. Só que não, né? Só que não. E agora aparece mais uma evidência de que Eduardo também mentiu. Quando Eduardo falou que não tinha rigorosamente nada a ver com o financiamento do filme, que ele apenas emprestou o nome dele, que o dinheiro saiu do Banco Master, 61 milhões, foi para uma empresa que mandou para um fundo nos Estados Unidos. Este fundo já tem uma coisa estranhíssima, comandado oficialmente pelo advogado do Eduardo. E agora o que veio a público desmente a versão do Eduardo. Vamos lá. O que que a gente tem?
1: Reportagem do Intercept Brasil evidencia que Eduardo Bolsonaro atua como produtor executivo de Dark Horse, o filme biográfico sobre Jair Bolsonaro. Ele responde pela gestão financeira do projeto, segundo um contrato assinado por ele e diálogos obtidos com exclusividade pelo site. Os registros desmentem afirmações do dito 03 em uma publicação no Instagram e no X nesta quinta. Mostram ainda que Eduardo omitiu sua conexão com a busca de dinheiro para financiar o filme.
0: Pois é, né? E aí a gente tem imagens aí do contrato que o Intercept conseguiu, né? Tem o Eduardo no Instagram, imagem do que ele publicou, dizendo, não, eu não tenho nada com isso, a gerência financeira da Estrovenga, não, ele não usou Estrovenga, não é minha. Eu apenas emprestei a minha imagem. Hã? Que é uma coisa que eu faço, Lucas, devo dizer, viu, Isa? Algumas marcas vieram atrás de mim, eu disse, sim, posso emprestar a minha imagem.
2: Né? Tá.
0: E sou regiamente pago por isso. Hã? Porque falar, precisamos de um senhor sensual, idoso, diz, ah, valeu.
1: De muito bom gosto.
0: Por que não eu?
2: É.
0: Né? Então, também, como Eduardo, apenas emprestei a minha imagem.
2: Uhum.
0: Então, isso não é verdade. O problema é assim, cada versão que aparece, daí a pouco já não vale mais. Qual é a encalacrada em que o Flávio está metido? Master? Não tenho nada com isso, nunca ouvi falar, não sei o que é. Hã? Que nem o Zeca Pagodinho na música do Caviar com o Zeca Baleiro. Não sei, nunca ouvi, não sei o que é. Não, eu não. Aí vai ver, não só sabia, como tinha uma baita intimidade, como é um contrato antigo, já mesmo, sem dúvida. De fato, quando se celebrou, aí diz assim, não, mas quando eu fiz esse contrato, o Banco Master estava anunciando com todo mundo. O Flávio voltou a lembrar hoje, anunciava na Globo, fazia seminário. Verdade. Eram os maiores anunciantes do país. Anunciou com um monte de gente. Só que quando ele faz a cobrança, aí não. Aí a coisa já era feia. Tanto é que ele reconhece isso na mensagem que ele manda ao Daniel. Vorcaro, estamos passando por uma situação difícil. Ele está falando deles dois. Já sabia de tudo. E há o fato de que ninguém sabia de nada. Por isso que a extrema-direita está brava também com ele. Eu já disse aqui, eles tratam política como um assunto familiar. Ah, um coronel lá, coronel Ramiro Bastos de Gabriela, entendeu? Quem manda aqui em Ilhéus, eu, Itabuna, meu amigo, tá, e acabou, tá tudo certo. E os outros têm que obedecer. Hã? Então, e aí tem o... Então vamos lá, sequência de desmoralização. Senador, e o filme do seu pai que o Master financiou e tal? O quê? Que é isso? De onde você tirou isso? Isso não aconteceu. Vem o áudio a público. Verdadeiro. Ah, então eu vou explicar. Ah, sabe o que é? É que eu, de fato, aconteceu o contrato entre privados. Foi ele ontem na Globo News, disse... Eu não contei para ninguém porque tinha contrato de confidencialidade. Se não eu queria saber do que é, eu teria de revelar a existência do filme. Cola. Não cola. Aí vem a história de que o tal fundo, o Ravengate, é, na verdade, comandado pelo advogado do Flávio, do Eduardo, que cuidou do processo de imigração dele. e gente dele, amigos dele, um tal de Calisto. Já fica complicado. Sim, mas eu não tenho nada com isso. Só emprestei a minha imagem como o Reinaldo Azevedo empresta a sua imagem para marcas internacionais. Ah, bom. Mas não. E não é. E atenção, o comprometimento dele com o troço é grande. Vamos lá, vai.
3: Um contrato de produção de novembro de 2023, assinado digitalmente pelo ex-deputado em 30 de janeiro de 2024, traz a empresa Go Up Entertainment, sediada nos Estados Unidos, como produtora, e Eduardo e o deputado federal Mário Frias, também do PL de São Paulo, à frente da produção executiva, função com poder para lidar diretamente com o controle de orçamento e também com a gestão financeira de um projeto audiovisual. O contrato que foi obtido pelo Intercept define que ele teria, junto com a Go Up e Frias, a responsabilidade por decisões sobre como os recursos seriam captados e também quais gastos seriam feitos. Ele não respondeu ao pedido da reportagem para se manifestar sobre o caso.
0: Não, mas gravou um vídeo agora há pouco. Daqui a pouquinho nós vamos colocar. Que ele nega o que está no contrato. Ele nega o que está no contrato. Tá aí. Tem quem acompanha pelas TVs, quem acompanha pelas redes sociais, você que está no rádio, saiba, tem uma imagem. Tá lá. Devidamente assinado. Aí, vocês se lembram que essa história tinha um intermediário, né? Tem um empresário, Tiago Miranda, intermediário. Aí tem mensagem do Tiago Miranda com o Vorcaro, que reproduz uma mensagem do próprio Eduardo, falando que é melhor botar o dinheiro diretamente nos Estados Unidos, que tudo fica mais fácil. A gente sabe a admiração que esse pessoal tem pelos Estados Unidos, né? Que eles consideram ser a verdadeira democracia. Em rankings internacionais está abaixo do Brasil hoje, com razão. Vamos lá, vai, mais.
1: Há mais evidências sobre o papel central de Eduardo. Uma troca de mensagens entre o empresário Tiago Miranda, fundador e à época sócio do portal Léo Dias, e Daniel Vorcaro, datada de 21 de março de 2025, destaca o papel de articulador financeiro exercido por Eduardo. Miranda, que teve o papel de intermediário entre Vorcaro, a família Bolsonaro e o deputado Mário Frias, encaminha para o então banqueiro uma captura de tela de uma mensagem que Eduardo lhe enviou e diz: "Já estou fazendo o aditivo da troca da empresa e preciso de um direcionamento seu para seguir." Nessa mensagem, Eduardo sugere uma maneira de o dinheiro ser depositado diretamente nos Estados Unidos, escreveu o filho 03 de Jair Bolsonaro. O ideal seria ver os recursos já nos Estados Unidos, que dos Estados Unidos para os Estados Unidos é tranquilo. Se a empresa brasileira enviar aos Estados Unidos não tiver aquele grande orçamento que mencionamos como exemplo, será problemático. Vai ser necessário fazer as remessas aos poucos e isto tardaria cerca de 6 meses, calculamos.
0: Tá aí. Veja, são contratos. Insisto, o diabo aí para a extrema direita, o chato para os aliados, é que ninguém tinha a menor noção. Eu até brinquei ontem aqui, Lucas.
2: Oi.
0: Eu nem sei se o próprio Carlos sabia, né?
2: É.
0: Porque você sabe que eu fui, apesar dessa minha cara de coxinha, viu, Isa? Meio quatro olhos, gordinho, que eu gostava de estudar, mas eu fui meio zoeira, assim.
1: Ah, é? Você era da turma do fundão?
0: Era meio zoeira.
2: Deu pra entender pelo latino.
0: Exato. Meu ídolo. E tinha coisa assim que você não chama bobalhão pra fazer, não, porque senão ele conta, né, pros outros. Melhor não, né? E se a diretora pega na escola também, é o primeiro a dedar os outros, né? Verdade. Então, melhor não, né? Dedurar, né? Então, eu nem sei se o Carlos sabia. E o Jair? O Jair sabia. Obviamente. Né? Porque eu tô falando do filme, certamente sabia, mas a forma de financiamento, como conseguir o dinheiro. Veja que a versão de ontem já não para em pé. É claro que isso vai gerando desgaste, gente. E aí tem mais. Os documentos também evidenciam que Eduardo atuou como... Aí é bacana. Financiador também do filme. Ele vai explicar daqui a pouco. Ele vai explicar. Hã? Hã? Aí.
3: Esse documento que você citou, Rei, está datado de fevereiro de 2024, mostra uma minuta de aditivo de contrato para a produção de Dark Horse, em que Eduardo Bolsonaro é qualificado como financiador do filme e autoriza o uso de recursos financeiros que ele investiu no projeto. Não há confirmação se o aditivo foi de fato assinado, no fim das contas. Embora ele diga não ser dono do filme, o contrato datado de novembro de 2023 e assinado digitalmente pelo próprio Eduardo em 30 de janeiro de 2024, designa explicitamente Eduardo e Frias como tendo poder de gestão e decisão sobre a produção juntamente na empresa Go Up. Essa minuta que o designa como financiador da operação também contradiz a fala dele de que teria apenas cedido direitos de imagem para a produção.
0: É, direito de imagem, Lucas, não é pra qualquer um, não. Precisa ser gato.
3: Uhum.
0: Precisa ser um...
3: Nota 6, no mínimo.
0: É, pelo menos, né? Na 7, pra passar sem exame no meu tempo. É, que é? Não era assim. E às vezes tirar 3, 10, que aí já fechava no segundo, no terceiro bimestre.
3: Verdade.
0: Né? Que acontecia sempre com uma pessoa que eu... Muito bem. Então, assim, aquele negócio, bom, eu mal sei o que está acontecendo, e aí o Flávio até ontem ele tentou explicar, não, é um advogado, porque aí você vai escolher alguém de confiança, né? Vai escolher um advogado do PT? Pô, já mas pensou? Só existem dois grupos de advogados no mundo, os que são ligados à família Bolsonaro e os que são ligados ao PT?
3: É.
0: Não, não faz o menor sentido, né? E aí, tá aqui, os documentos estão aí. Bom, Eduardo achou que era o caso de se manifestar e de explicar, e ele está explicando. Sim, vamos lá, vai, o que a gente tem aí?
1: O ex-deputado federal Eduardo Bolsonaro negou ter atuado como produtor executivo do filme sobre Jair Bolsonaro. Eduardo disse que investiu $50 mil no filme e que posteriormente recebeu dinheiro de volta, mas que o recurso não passou pelo fundo que recebeu o dinheiro enviado por Vorcaro para financiar a produção. Em vídeo publicado nas redes sociais, ele disse o seguinte.
4: O Intercept está fazendo um vazamento seletivo, algo criminoso para tentar assassinar a reputação do Flávio Bolsonaro, porque ele lidera as pesquisas para presidente. Não tem nada de legal, nada de regular. Mas ainda assim, eles vão tentar emplacar as suas narrativas, se apegando a termos técnicos para tentar manipular você a imaginar que nós estamos mentindo. Com o dinheiro dos recursos da ação conservadora, eu peguei R$350 mil, transformei em cerca de $50 mil e mandei para os Estados Unidos. Por quê? Para garantir o contrato com um diretor de Hollywood, para que ele pudesse fazer o roteiro, começar a rascunhar. Nós iríamos perder o diretor de Hollywood quando surgiu a possibilidade de um grande investidor vir a nos ajudar a fazer o filme. A essa época, o meu contrato era com a produtora, que basicamente disse o seguinte: Eduardo, bota esse dinheiro aqui, como o risco está 100% seu, eu vou te garantir você ser diretor executivo do filme. Ou seja, quem fala que Eduardo Bolsonaro recebeu dinheiro de Daniel Vorcaro é mentiroso. Quem fala que Eduardo Bolsonaro recebeu dinheiro deste fundo que foi criado nos Estados Unidos está mentindo para você.
0: Bom, e quem fala que não recebeu dinheiro do fundo e está envolvido com a produção do filme, como a Go Up? Quem está mentindo para quem? A fala claramente é hesitante, um pouco assim, né? Toda temerosa, cheia de dedos, que vai que apareça outro documento. E de novo, bom, contasse, falasse. De fato, pode ser assim, bom, qual é o tipo penal em que esse pessoal incide? P, pelo financiamento do filme, veja, eu não tenho interesse nenhum em conduzir as pessoas para um caminho errado de análise, nada. Ao contrário. Eu quero que as pessoas tenham nesse programa uma referência segura, inclusive de análise jurídica. Então, se vocês me perguntarem, mas qual é o tipo penal que incide quem financia um filme, por mais abjeto, como tudo indica que ele seja? Nenhum. Nenhum. Ainda que o Banco Master depois tenha se envolvido, na Lambansky se envolveu e não sei o quê, se não houver evidência de que o dinheiro que financiou o filme, se foi para o filme, é criminoso, não tem crime. Como não tinha crime quando o Master patrocinava o programa? O problema não é esse. O problema para eles foi a forma como eles trataram o caso Master, inclusive com a atuação nas duas CPIs, tentando imputar aos outros, aos adversários, o vínculo com o Master, quando havia esse vínculo multimilionário. Então aí, digamos, é reputacional. E agora, tentar entender o caminho do dinheiro. Eu insisto, nas conversas em que o Volcar participa, é filme. Mas aí vai para o fundo, a parte da grana vai para o fundo, gerenciado pelo amigo dele. Aí você descobre que não é o amigo dele, que é ele mesmo. Um dia antes ele tinha dito que não, que ele apenas tinha emprestado a imagem. Aí as coisas se complicam, né? As coisas se complicam, inclusive junto aos aliados deles. Ele sabe que estourou uma bomba na candidatura dele. Se vai ter efeito eleitoral ou não, hoje tinha conversa que poderia ser no Datafolha, não sei se sai hoje, se não sai. Às vezes isso não acontece imediatamente, pode ser que não aconteça nada, eu não sei. Que as explicações tão frouxas, tão frouxas. Hã? Então, ô Flávio, por que é que você não contou? Ah, não, não podia contar, porque eu não ia falar que eu conheço o Forcado, porque senão eu ia saber como, aí ia acabar revelando o filme. Que sentido faz isso? Além de nenhum. Né? E, evidentemente, né? Evidentemente, existe o risco de que isso seja um dinheiro para financiar pré-campanha. E aí interessa a justiça eleitoral. Que tá tudo enrolado, tá. O Mário Frias, o grande intelectual, o Mário Frias chegou a dizer que não tem dinheiro do Volcaro, depois falou, não, foi uma diferença ali de análise, eu me equivoquei. Mário Frias, esse que diz, não tem dinheiro público aqui, então, e ele mandou emenda para lá. Também. Aproveitando, falando nisso, o Dino determinou, e daqui a pouco, o Flávio participou de um evento na PM, ele voltou a falar. E nós vamos trazer a fala dele aqui. O Dino determinou a apuração sobre emendas para filme. Vamos lá, o que a gente tem? Vai.
3: Decisão do ministro do STF tomada nesta sexta-feira para abertura de uma apuração preliminar sobre emendas parlamentares enviadas por bolsonaristas para uma empresa ligada à produtora do filme Dark Horse. Magistrado já havia determinado, inclusive, que os deputados Mário Frias, Biaquices e Marcos Polon prestassem informações sobre esses repasses. Agora, ele vai analisar os dados e verificar se há algum descumprimento da decisão do STF, que determinou a transferência e a rastreabilidade dessas emendas. Os três parlamentares já citados destinaram ao todo R$2.600.000 em emendas PIX em 2024 à ONG Instituto Conhecer o Brasil, que é presidida por Karina Gama, ela que é sócia da produtora que fez o filme sobre Jair Bolsonaro.
0: Quer dizer, R$2.600.000. E a abertura da apuração é uma resposta, né, a uma ação da deputada Tabata Amaral do PSB. Ela apresentou ao STF a contestação sobre os repasses feitos, né? Na verdade, que informações, seus repasses feitos pelos aliados do ex-presidente Jair Bolsonaro, né? Para o filme, né? Que mais que a gente tem aí sobre o Dino? Vai lá.
1: Dino indicou que para a organização do processo sobre as emendas era melhor que os questionamentos sobre as verbas dos deputados bolsonaristas fossem analisados em um procedimento específico. O ministro destacou a necessidade de assegurar o cumprimento de decisão do STF que fixa parâmetros para a transparência e rastreabilidade de emendas. Em março, o magistrado intimou os deputados...
0: Isabela, só um minutinho. Que fique claro, o Dino não criou um parâmetro, ele não criou um critério só para essas emendas. Ah, vou pegar aqui, vou selecionar as emendas do bolsonarismo. Não, isso está valendo para todos. E aí ele disse, aplique-se a esse caso também. E parece que as emendas não atendem exatamente ao interesse público. Vamos seguir, vai.
1: Em março, o magistrado intimou os deputados para que se manifestassem sobre as alegações de Tabata Amaral. O oficial de justiça designado para intimar Mário Frias não conseguiu localizar o parlamentar. Jabia Kicis e Marcos Polon enviaram manifestações ao STF. Em abril, o deputado afirmou que mandou emenda para um filme que não saiu do papel. Diante disso, solicitou o cancelamento do empenho dos recursos. Em nota divulgada nesta sexta, Bia Kicis disse que não destinou recursos para a produção de um filme sobre o ex-presidente Jair Bolsonaro. Ela também declara que a emenda que destinou, no valor de R$150 mil, tem caráter complementar em um projeto cultural sobre a história nacional.
0: O que eu acho interessante é que toda essa gente chuta o traseiro da Lei Rouanet. É Lei Rouanet, que está sempre... A Lei Rouanet tem critérios públicos. Tem uma comissão que avalia. Agora, pegar emenda de orçamento para financiar filme de colega, de amigo? O Flávio participou de um evento. Tô falando que eles estão se complicando, mas aí também o meu querido Lucas. Oi. Minha querida Isa.
1: Oi.
0: Não serei eu conselheiro coach de bolsonarista.
1: Ah, não, né?
2: Não precisa.
0: Não precisa. Não precisa. Não precisa, aliás, eu prefiro que eles não acreditem nas minhas análises.
2: Melhor, né?
0: Desconfia de tudo, fala, mas sim. Se o Renato falou isso, vamos fazer o contrário. Ah, porque eu tenho uma parte de torcida, às vezes, mas quando é, eu falo. Eu falo. Eu não escondo em ninguém que eu espero que essa gente perca a eleição. Agora, quanto a fazer coisa errada ou coisa certa, eu faço análise. Olha o que eu estou antevendo. E eles sabem disso. Assim como o Eduardo, por exemplo, sabe que em 7 de julho, quando todo mundo achava que o candidato ia ser Tarcísio, em 7 de julho do ano passado, eu disse, o Eduardo vai ganhar essa, não vai ser o Tarcísio. Está escrito. Hã? Ele sabe que antes de tudo eu disse assim, para Eduardo perder a eleição não é necessariamente uma derrota. Pouco depois, em julho eu escrevi, em novembro eu dei uma entrevista dizendo que ele também via vitória na derrota. Não, eu faço análise. Que eles estão encalacrados, eles sabem. Eles sabem. Quando você tem que ver a público para dizer que continua candidato, é porque você está vendo a candidatura subir no telhado. Ah, isso daí é que nem os técnicos lá das coberturas que o Lucas faz habitualmente. Técnico fulano diz que está prestigiado. Costuma ser a antessala da demissão.
2: Cai no dia seguinte.
0: Cai no dia seguinte.
2: É.
0: Então, quando você precisa falar, não, continua candidato. E o Flávio, eu gosto disso. Eu gosto quando o cara é defensor da democracia. Só que eu tenho memória, né, Flávio? Vou ter que lembrar umas coisas aí. Vamos lá, vai.
3: O senador Flávio Bolsonaro, candidato do PL à presidência, participou nesta sexta-feira de um evento no quartel-general da Polícia Militar, que fica no centro do Rio de Janeiro. Tudo isso para entrega de 342 capacetes balísticos, 904 fuzis e 4 viaturas. Esses equipamentos foram adquiridos por meio da emenda parlamentar, que é inclusive de autoria do senador, claro, tá? Ele teve que falar sobre o tsunami que colheu a sua candidatura com a divulgação do áudio, em que pede Daniel Vorcaro, para transferir parcelas atrasadas para o financiamento do filme sobre a vida de seu pai. Ele voltou a exaltar o ex-presidente, insistiu que se trata de um financiamento privado e afirmou que ele e seus aliados são os verdadeiros defensores da democracia. Depois, é claro, atacou também diretamente o STF. Vamos ouvir.
5: O Brasil ainda vai reconhecer a grande injustiça que ele sofreu, a perseguição que ele sofreu, que nós somos os verdadeiros defensores da democracia. Então ele merece isso.
6: Não sei por quê.
5: Porque foram feitos investimentos privados, cara, mais uma vez.
6: Como é que
5: você comprou um carro, você tem que falar pra todo mundo? Você investiu em alguma coisa, num rendimento no seu banco, você tem que falar pra todo mundo.
7: Mais uma vez, o filme foi feito com investimento privado, foi criado um fundo nos Estados Unidos que é exclusivo para esse fim. Todo o recurso foi usado na produção deste filme. Vocês veem como é que está o Brasil hoje, né? Todo mundo, a gente não está na democracia normal, né? As coisas acontecem, em especial aqui no Rio de Janeiro, com interferências de outros poderes, em ações que não têm cabimento, que produzam os resultados que têm produzido. A segurança pública aqui no Rio foi muito afetada por uma ADPF do Supremo Tribunal Federal, atrapalhando o trabalho das nossas polícias, fortalecendo os marginais. E a gente está aqui é para continuar lutando pelo nosso Estado, fazendo o melhor pela nossa segurança pública.
0: Aí ele tá misturando as coisas, porque teve uma ação contra o Cláudio Castro, contra o tal do Ricardo Magro, no âmbito da DPF, aquela DPF sobre segurança pública no Rio de Janeiro. Eles dizem a DPF que trouxe bandido pra cá, tudo mentira. E olha que essa DPF é do Fachin. Pra eu falar uma coisa boa do Fachin é porque, de fato, eu tô sendo justo, né? Se é que vocês me entendem. Uhum. Tá misturando tudo. Agora, eu gostei do somos os verdadeiros defensores da democracia. Eu peço que vocês lembrem os atos do 8 de janeiro, por exemplo. Os verdadeiros defensores da democracia. Eu peço que vocês se lembrem, Bolsonaro, numa reunião em julho de 2020, 5 de julho de 2020, dizendo que era... Que
3: 22.
0: 20, oi?
3: 22.
0: A reunião, 22 de julho?
3: Isso.
0: A reunião que ele fala que vai virar mesa.
3: 5 de julho de 2022.
0: Ah, 5 de julho de 2022.
3: É
0: isso
3: muito
0: mesmo.
3: Número.
0: Vai virar a mesa. Né? Quer dizer, quem fala é o general Heleno, ele concorda. E disse: tem que fazer já antes que corra sangue. Evitar a eleição. Verdadeiros defensores da democracia. Bolsonaro recebendo gente depois do resultado da eleição no Jardim da Alvorada. Ali nos jardins do Palácio da Alvorada, olha aqui, tal, esperem, algo vai acontecer. O Bolsonaro das minutas golpistas, verdadeiro defensor da democracia. E o próprio Flávio, que não retirou ainda, eu vou insistir, enquanto ele não retirar, eu vou botar esse vídeo no ar. O verdadeiro defensor da democracia, no dia 14 de junho do ano passado, deu uma entrevista à Folha e, indagado se o Supremo considerar inconstitucional anistia ou indulto, fala verdadeiro defensor da democracia, o que vai acontecer mesmo, hein?
8: É uma hipótese muito ruim, porque a gente está falando de possibilidade de força, de uso da força. A gente está falando de possibilidade de interferência direta entre os poderes. É tudo que ninguém quer. E eu não estou falando aqui, pelo amor de Deus, não estou fazendo um tom de ameaça, eu estou fazendo uma análise de cenário, que é algo real que pode acontecer ou não pode. Então, Bolsonaro apoia alguém, esse candidato se elege, dá um indulto ou faz a composição aqui com o Congresso Nacional para aprovar uma anistia, 2, 3 meses isso está concretizado, aí vem o Supremo falando inconstitucional, volta todo mundo para a cadeia. Não dá. Isso não dá. Certamente o candidato que o presidente Bolsonaro vai apoiar vai ter que ter esse compromisso, sim.
0: Verdadeiro defensor da democracia. Aliás, Lucas, brilhante repórter de esportes, que é um verdadeiro defensor do esporte, o Lucas, faz o seguinte. Ele é um zagueirão brabo, grande, forte. Um júnior baiano ao quadrado, dos velhos tempos, você nem deve saber quem é. Mas
3: não vi jogar, mas conheço.
0: era, digamos, rústico.
3: Bruto.
0: Né? Assim, forte. Né? Aí esse zagueiro, bem fortão, aí entra lá um moleque, craque, rápido, tchan. Aí ele chega assim pro moleque e diz: se você fizer alguma coisa, eu quebro a sua perna. bem no ouvido, tá? Agora, pelo amor de Deus, não vá pensar que ele é violento, hein? Não. Não. Só tá falando o que pensa. Não é? Um verdadeiro defensor, né? Do savoir-faire. Do fair play. Savoir-faire não, do fair play. Eu quebro a sua perna, hein, moleque? Supremo, eu vou pras armas, hein? Mas pelo amor de Deus, hein? Não vá pensar que é ameaça. Tá ficando difícil, né? Tá ficando difícil. E aí, claro, ele foi indagado sobre contrato, dinheiro, não sei o quê. E ele continua a misturar as coisas. Ele continua a misturar as coisas. Do que é que eu tô falando? Vai.
1: Reinaldo, na declaração à imprensa, Flávio Bolsonaro disse que não tem que justificar nada a ninguém. Ele estava acompanhado do presidente da Alerj, Douglas Ruas, pré-candidato do PL ao governo do estado. O senador voltou a falar que não tem nada de errado e disse que o investimento era privado em uma obra privada.
6: Quando tiver o contrato do Banco Master com a Globo, de 660 milhões que foram investidos no programa do Luciano Huck no domingo, eu posso
9: foi
6: falar
9: transferido
6: também do filme,
9: pelo
6: né?
9: banco. Eu quero saber por que, que não foi o banco que transferiu.
6: Ué, mas eu tô falando quem foi que veio aqui. Desde o primeiro momento, eu tô falando com quem eu conversei, o investidor com quem eu conversei, foi com ele. Agora, qual foi a empresa que ele usou para fazer?
9: E
6: eu de fato não sei.
9: Valor?
6: Não tem absolutamente nada de errado, não tem que justificar nada para ninguém. Foi uma época lá atrás que eu busquei um investidor, né? Quando o Vorcaro era a pessoa que circulava por todas as rodas, patrocinava eventos de várias emissoras de televisão, circulava dentro de autoridades, uma pessoa que era até cortejada em todo o Brasil. Foi nessa época que ele topou fazer um investimento privado num filme privado, gente. Então, assim, não tem absolutamente nada além disso.
0: Não, patrocinar coisa não é nada, nem filme. Anunciar também não é crime. Nem patrocinar filme é crime. Mas quem diz que é? O problema não é esse. O problema foi toda uma linha de atuação que vocês decidiram ter em relação a esse caso. Como se fossem as pessoas mais éticas do mundo, mais independentes, livres desse negócio, e agora as lambanças em relação ao contrato. Nada para em pé, Flávio. Eu até, veja só, hein? Deixa eu dizer, ô Lucas, às vezes eu pago o preço por fazer análise assim, bem fria mesmo, tá. Viu, Isa? Eu até não gostaria que você se desgastasse tão depressa, porque eu prefiro que você fique candidato. Se é que você me entende. Mas é que eu. Tá difícil, né? Tá difícil. Você cresceu muito rapidamente, o aluvião bolsonarista. Achei que fosse crescer. Também não teve isso. Né? Também não teve isso. Achei que fosse crescer. Mas a gente vê que você não aguenta o bater das águas do terreno contra as pedras. O que que é, Reinaldo? É um poema do Horácio. Você não aguenta, a água bate na pedra, você... A pedra não resiste, não é pedra. E aí, nós temos aí o Flávio, que já está mudando a versão e admite que pode haver vídeo enviado ao Vorcaro. É isso que eu estou falando. Cada hora, a cada enxadada, uma minhoca, né? O que é aí? Vocês têm aí R2?
3: Sim, o Flávio mudou a versão, como você disse, passou a admitir agora a possibilidade de surgirem novos registros de contato entre ele e Daniel Vorcaro. Flávio afirmou a aliados integrantes da pré-campanha presidencial que o episódio todo envolvendo o filme Dark Horse teria sido o único contato relevante com Vorcaro, mas reconheceu em entrevista à CNN que podem existir outros registros dessa interação com o banqueiro. Um trecho do que ele disse... Pode vazar novas conversas, pode vazar um videozinho mostrando o estúdio que eu posso ter enviado, algum encontro que eu possa ter tido com ele. Foi tudo exclusivamente para tratar somente do filme. Então não tem nada a esconder, então não vai ter surpresinha. Flávio também relativizou a versão anterior de que teria mantido contato ou tido contato limitado com o dono do Banco Master. Quando foi questionado sobre quantas vezes ele se encontrou com o Vorcaro, ele respondeu o seguinte: não sei precisar quantas vezes, mas poucas vezes.
0: Do nunca encontrei a poucas vezes, do nunca falei a poucas vezes, do não tenho contato a um contato multimilionário, e assim vai indo. Hã? É claro que a situação dele está se tornando bastante difícil. Vai ter que arrastar essa questão, né? Candidatura fora, né? E aí, eu quero pegar um gancho aqui, porque a extrema-direita está fazendo muito barulho com esse negócio. Deixa eu dizer uma coisa. Eu nunca fui, não sou fã de vazamento de investigação sigilosa. Nunca ninguém me viu defendendo vazamento. Pode procurar, não tem. Não defendo vazamento. Ao contrário, até, eu defendo que agentes públicos que vazem investigações sigilosas, informações sigilosas, que haja investigação e punição. Agora, todo esse caso Vorcaro, todo esse caso Master, ele não foi feito todo ele de vazamentos? Hein? Não foi ele todo feito de vazamentos? Selecionados? É que a seleção tinha um alvo, agora a seleção pode ter outro. Alguém viu a direita reclamar de vazamentos? Hein? Quando vazamentos atingiram ministros do Supremo, não sei o quê, alguém viu a direita falar, não, que coisa feia, vazamento? Ou, ao contrário, foram pedir cabeça de ministro? Quer dizer, vazamento passa a ser um problema quando atinge meu inimigo. Ou melhor, quando atinge meu amigo. Quando atinge meu inimigo, ah não, aí o vazamento, na verdade, é glorioso, porque estamos defendendo. Não, eu insisto, eu não defendo o vazamento. Ah, não fosse o vazamento, não íamos saber. Não, acho que acabaríamos sabendo. Agora, vazou nesse caso como vazou em um monte de outros. E tem uma máxima: todo vazamento é seletivo. Todo vazamento. O vazamento contra o Alexandre não foi seletivo? Do contrato? Que em si não tem crime nenhum. Mas vazou. Vazou pra quê? Pra queimar o ministro. O negócio lá do Toffoli, crime propriamente até agora, não se sabe que tenha. Ah, mas é impróprio. Ok. Vazou pra quê? Pra pegar o Toffoli. Agora vaza esse troço aqui. Aí a direita, olha que escândalo, vazamento seletivo, o governo é responsável. O governo é responsável? Por quê? O governo era responsável também pelo vazamento contra o Alexandre, contra o Toffoli, os outros vazamentos. Por esse vazamento o governo é responsável. Pelos outros vazamentos, os responsáveis eram quais pessoas? Essa é uma linha de argumentação. Essa é a linha de argumentação de quem, no fim das contas, está perdidão. Está perdidão. Ah, porque o Flávio, quando precisou, tal, a imprensa está sendo ameaçada, estão ameaçando a imprensa, olha que horror, fazendo um trabalho brilhante. Quer dizer, quando pega o ministro que é

0: Por um acaso alguém reclamou? Outro dia veio até uma coluna meio assim, dizendo, olha, tal, de pessoas que notoriamente defendem vazamentos. Mas quando é vazamento contra a minha tese, aí é vazamento ruim. Eu? E assim como jamais defendi censura nos outros casos, ou alguém me viu defender, ah, não podia ter noticiado o negócio da... Não. Nunca. Nunca. Eu tenho uma máxima. Chegou na imprensa, publica. Agora, é vazamento ilegal? É, como foi que o Intercept... Não vou investigar o Intercept para saber como... A imprensa não tem que ser investigada para saber como o vazamento chegou. Consta que o Mendonça reuniu, André Mendonça, reuniu gente da PF para falar sobre vazamentos que são inconvenientes, mas esses são inconvenientes e outros todos não eram? Eu vi ministros até do Supremo fazendo discursinho para atingir adversários do Supremo e em nenhum momento reclamando de vazamento. E eu tenho minhas posições sobre isso. Eu sou contra o vazamento, agora o vazamento está aí. E eles estão mentindo, e eles estavam mentindo. Eu sou contra a delação premiada. Eu não gosto do estatuto da delação premiada. Eu acho que quando você faz delação premiada, você dá a criminosa a chance de acertar contas políticas, inclusive. Não gosto, agora existe. Não vou dar morro em ponto de faca. Ah, não, para. Eu lido com a realidade. Eu lido com a realidade. Hã? Ao chegar ao QG. Eu tô indo para 8, tá, moçada? Ao chegar ao QG da polícia, o Flávio enfrentou alguns protestos ali, tinha gente com cartaz. Tem um prédio em frente onde ele estava aí, começou a vazar coisa do prédio, porque aí é ruim, né? Vai, vamos lá.
1: Flávio Bolsonaro foi alvo de vaias e protestos ao visitar hoje o quartel-general da Polícia Militar do Rio. Manifestantes presentes no local gritaram frases como pega ladrão e bandido enquanto exibiam cartazes contra o senador. Vamos conferir.
0: Aí, enfim, outros já enfrentaram isso, adversários dele, inclusive, quando acontecia, eles próprios se encarregavam de xingar, né? Aí, ele também disse hoje que o pai dele jamais esteve com o Vorcaro. Não, eles nunca se encontraram. Eu espero que também essa versão não caia, né? Eu estive com ele na parte da tarde, falando com o pai, né? Falei com ele, expliquei que a imprensa tinha noticiado isso. Ele falou para eu ficar tranquilo e falar a verdade. E estou fazendo isso. Insisto que não tenho nada de errado. A gente vê que tem tido cada hora uma verdade diferente. Isso também é fato, né? E aí, já tem gente sonhando com uma nova chapa. Eu acho difícil. Na verdade, eu acho, a menos que assim a candidatura derreta de uma tal maneira, né? Agora, qualquer que seja, mesmo que o Flávio viesse a ser substituído, né? Acho que por Michele não seria, mas vai, vem outra. Teria de ser alguém que aceitasse o papel de boneco de mamulengo de Eduardo e dos Bolsonaro. Tem alguém que aceita esse papel?

0: Porque aí vem com passivo junto, né? Mas vamos lá, aqui a gente tem a 10.
1: Reinaldo, em meio a essa crise toda que você falou envolvendo Flávio Bolsonaro, algumas alas do Centrão e também do mercado financeiro falam da possibilidade de uma nova candidatura encabeçada pela senadora Tereza Cristina em composição que teria também a ex-primeira-dama Michele Bolsonaro como vice. A informação é do Metrópolis, que afirma ainda que lideranças partidárias já procuraram Ciro Nogueira, presidente nacional do PP, para propor essa ideia. A notícia dessa chapa alternativa gerou uma reação de Michele, que comentou sobre o tema no perfil do portal no Instagram. De forma enigmática, ela postou a onomatopeia ai, ai, ai, seguida de um emoji derretendo. Irmão da ex-primeira-dama, o suplente do deputado distrital. O distrital Eduardo Torres também comentou com ironia, utilizando mais emojis, dessa vez gargalhando na mesma postagem.
0: O derretendo...
1: Você nunca usou esse?
0: Não, sim, não, sim. Não, não, eu não, mas de qualquer modo, é, derretendo, ela publicar um troço derretendo é ruim pro Flávio, né? Ah,
1: será que
0: quem tá derretendo?
2: Ah.
0: Quem tá derretendo? Estranho, né, gente? Ih, tá derretendo? Né? Depois pra você ver o derretendo, que é o bonequinho assim?
2: É,
0: assim,
2: ele vai se desfazendo. Carlos Costa já mandou aí no nosso grupo o bonequinho.
0: Deixa eu ver o Carlos Costa.
2: Carlos Costa.
0: Carlos Costa. Carlos Costa? Cadê o Carlos Costa? Cadê? Ah, se derretendo aí. Não.
2: Desfazendo,
0: não.
2: Né? Ah, água.
0: Tá no grupo? No,
2: tá no quinteto. No quinteto.
0: Ah, esse se derretendo é se derretendo de amor, né? Não, ela, eu tinha entendido outra coisa. Não, gente, eu tinha entendido que era derretendo assim. Não, mas aqui é derretendo de amor, né? Tá assim, ó. Ela tá fazendo love para aqueles que a colocam como uma potencial candidata, né? Olha, isso deixa os enteados dela numa felicidade, Lucas Belotti, que você não sabe. Fica com a gente, tem muita coisa.
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5: 6:57, boa noite para você que segue acompanhando a programação da Band News FM em 90.3. Eu, Luiz Valci, te acompanho nesse noticiário local com muita informação e serviço. Por isso que agora a gente aciona a nossa repórter aérea, Deise de Assis, que está a bordo do bandicóptero de olho na movimentação pela cidade aqui do Rio de Janeiro, para você escolher o melhor caminho na volta para casa. Muito boa noite, Deise.
6: Oi, Valci, uma ótima noite pra você. Atualizando agora a situação da zona sudoeste da cidade, bem complicada agora pela Avenida Ayrton Senna, pra você que segue em direção à linha amarela. Observo retenções desde o acesso pela Avenida das Américas, ali na altura da Cidade das Artes, até a chegada ao Giro do Cebolinha. Atualizando também a situação da linha amarela, você que segue no sentido Fundão vai encontrando retenções no trecho da Freguesia. Já você que segue no sentido Barra vai encontrando retenções nesse momento no trecho de Bom Sucesso. Observo melhor as condições pela autoestrada Grajaú-Jacarepaguá. 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Daqui a pouco eu volto.
5: Obrigado, Deise.
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5: Deise de Assis de volta com mais informações do trânsito.
6: Tô de volta, Valcíria. A volta para casa tá bem complicada pela ponte Rio-Niterói. Dificuldades no centro de Niterói, quase 50 minutos é o tempo de travessia. Tem retenções nos acessos pela Avenida Rio de Janeiro, no acesso pela linha vermelha, pela Avenida Brasil e também no trecho da Grande Reta. Na chegada a Niterói, tem retenções nesse momento pela BR-101 e também pela Alameda São Boaventura. Você que utiliza o transporte público, de preferência pelas barcas, assim você ganha tempo. Já você que segue em direção ao Rio vai encontrando boa movimentação nesse momento. 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Uma ótima noite pra você, Valci. Segunda-feira eu tô de volta.
5: Valeu, Deizinha. Muito obrigado pelas suas informações. Uma ótima noite pra você e até segunda-feira.
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1: 7 horas em ponto, mais informações do trânsito, agora com ela, ao vivo, Maria Rita Nader, muito boa noite.
2: Boa noite, Valci, boa noite para os nossos ouvintes. Falando sobre a Avenida Brasil, situação está complicada desde a zona portuária, nas avenidas Rio de Janeiro e Rodrigues Alves e também até a região do Caju, passando também pela Maré para quem vai para a Baixada Fluminense. Quem vai no sentido centro, maiores complicações entre Ramos e Bom Sucesso e também passando por Manguinhos. Falando agora sobre a linha vermelha, a situação está mais complicada na região da cidade universitária para quem vai para a Baixada e quem vai para o centro, situação mais complicada por Benfica. Daqui a pouco eu volto com mais informações, Valci.
1: 999026970, número do nosso WhatsApp. Estamos aguardando as suas mensagens sobre o trânsito, sobre o tempo aqui também no Rio de Janeiro. Como que está o tempo aí na sua região, no seu bairro? Tá calor, tá abafado? Manda mensagem pra gente. E a movimentação por onde você está passando nesse momento, fala com a gente também, manda mensagem pro nosso WhatsApp 99902-6970.
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3: E já que estamos falando de obra de arte, tem algumas coisas aí que nós ficamos sabendo sobre o filme. Inclusive tem um diálogo que é de uma riqueza poética. Mas olha, é impressionante, né? Vamos lá, vai.
4: O roteiro do filme Dark Horse traz algumas passagens peculiares, pra gente dizer o mínimo, né? O Globo teve acesso a uma versão atualizada do roteiro. O presidente Lula é mencionado em diferentes momentos e durante a cena de preparação da cirurgia de Bolsonaro, realizada depois da facada sofrida durante a campanha, a personagem do ex-presidente desconfia que uma das enfermeiras seja uma adoradora de Lula. Uma das falas do ator que interpreta Bolsonaro é a seguinte: ele, se referindo ao médico, disse: tesouras? Eu já não fui cortado o suficiente? E o que eles tiraram? Eles vão colocar de volta? E se essas pessoas forem todas esquerdistas? Adoradores do Lula? Aquela enfermeira tem um olhar frio.
3: Eu não sei se eu ri de desespero. Sim. Chama desespero estético.
4: Puxado.
3: O Flávio se cagou todo num debate para o governo do Rio. Se cagou, literalmente, vocês me desculpem o verbo, e foi socorrido por uma médica comunista chamada Jandira Fegali. Tá? Vídeo que circula pela internet. Ela deveria, ela não o deixou morrer, pelo visto, se fosse o contrário, ele teria. O que mais que tem, hein?
5: Reinaldo, o autor da facada em Jair Bolsonaro, Adélio Bispo, aparece nessa trama sob o nome ficcional de Aurélio Barba. Muito bom, hein? Nas cenas, ele é retratado como alguém com um histórico de militância e ligações com diferentes grupos da esquerda. Na primeira aparição dele na obra, Aurélio afirma que esteve em um grupo identificado como FLP, Far Left Progressives, ou progressistas de extrema esquerda, e até com marxistas, mas que desistiu desse grupo porque eles usavam drogas demais. Até a senadora e ex-ministra Damares Alves foi retratada. Ela é interpretada pela personagem Dolores, uma mulher mística, branca, mas com dreads nos cabelos, visual meio xamânico, segundo os integrantes da própria produção. A personagem dá a Bolsonaro pílulas mágicas para ajudá-lo na recuperação e, na sequência, desaparece do hospital como um fantasma ali. Tudo isso de acordo com o roteiro, tá? Não tô inventando, não.
3: Mas agora, Lucas e Isa, você se prepare. Tá em inglês aí, tá na tela. Uma personagem chamada Hugo pergunta para Bolsonaro: você tem um discurso? Ele para, reage como quem foi insultado, tá? Estão preparados?
4: Pode mandar.
3: Eu não preciso de um Hugo. Eu falo do coração, do fundo do coração, da minha alma e das minhas bolas.
5: Epa.
4: Eita. Embroxada.
3: Não, eu não sei, as do Lucas, as minhas não falo.
5: Não. Já falaram, pelo menos.
3: Aliás, gente, se vocês forem pedir sorvete nos Estados Unidos, não peçam two balls, tá? Vocês peçam two scoops.
4: Copa do Mundo chegando, né? Melhor avisar.
3: É, o rapaz pode ficar, falar o quê?
5: Se pedir três é pior, né? Porque duas ele ainda vai...
3: É, três, é. Agora fala, bora, três, pô. É o que é. É a barbárie. Barbárie tentando voltar ao poder. É dinheiro pra isso. É. Aquele que é o homem que eles dizem que salvou o Brasil, sei lá do que, né? É. E teve estreia. Não, eu quero dizer que quando eu falo aqui, eu falo do fundo do meu cérebro, em primeiro lugar, da minha alma, não, do meu coração sempre, porque eu sou terno, da minha alma não, porque alma é um problema com Deus, né, Lucas?
5: É. Outra coisa.
3: Eu tinha um professor genial na USP, eu falei do Bois, que até a consciência, ele dizia assim, quando alguém dizia, que será que fulano tentou dizer? Ele disse, eu analiso um texto pelo que o cara diz. Né? Não que o que ele tentou dizer, diz no fundo das consciências a Deus pertence. Eu não vou perguntar para Deus o que ele tentou dizer. Eu tenho aqui o texto do que ele disse. Né? E aí teve um documentário com o Bolsonaro, mas não mobilizou muita gente, não. O povo falou: é melhor ficar longe desse negócio de filme no momento. Ah, vai.
4: Melhor ver o filme do Pelé, né? O documentário A Colisão dos Destinos sobre a vida e trajetória de Jair Bolsonaro estreou ontem à noite, o longa de 70 minutos. É o primeiro dirigido por Doriel Francisco, da produtora Dori Filmes, e conta com produção do ex-secretário de Cultura, Mário Frias. O roteiro é assinado por.
3: Continuo.
4: O roteiro é assinado por Doriel Francisco e William Alves nos créditos. Consta que o argumento é de Eduardo Bolsonaro e de Frias. De acordo com o site oficial da produção, A Colisão dos Destinos foi lançado no Distrito Federal e em estados de todas as regiões do país, incluindo potências eleitorais para o bolsonarismo como São Paulo, Minas Gerais e Rio Grande do Sul, além de estados do Nordeste, como Bahia, Pernambuco e Ceará. O filme teve pré-estreia para convidados em Brasília, São Paulo, Recife, Curitiba e Fortaleza. O Portal G1 foi a uma sessão de estreia em Budas Artes, em São Paulo, a mais próxima da capital, que contava com apenas 7 pessoas. Uma hora antes das sessões, outras salas no interior paulista tinham em média 5 a 6 ingressos vendidos, segundo o site do Grupo Cine.
3: Mas vai ser um sucesso, mas vai faturar tanto, vai ser um espetáculo. Né? Que afinal de contas a gente tem que ver um homem que fala do fundo da sua alma, Lucas. É isso.
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1: A melhor forma de prevenir a hipertensão arterial é entender que pressão alta não aparece de um dia para o outro. Ela costuma ser construída muitas vezes em silêncio pelos nossos hábitos repetidos ao longo dos anos. Prevenir hipertensão começa com escolhas simples, mas consistentes. Reduzir o consumo de sal e de alimentos ultraprocessados, manter um peso saudável, praticar atividade física regularmente, dormir melhor, controlar o estresse e evitar o excesso de álcool. Também é importante comer mais frutas, verduras, legumes, grãos, proteínas de boa qualidade e alimentos ricos em potássio, como banana, feijão e vegetais, quando não houver contraindicação médica. Mas existe um ponto fundamental: medir a pressão, porque ninguém previne bem aquilo que não acompanha. Cuidar da pressão é cuidar do coração, do cérebro, dos rins e da sua autonomia no futuro. A hipertensão pode ser silenciosa, mas a prevenção precisa ser consciente, diária e ativa. Eu sou o Galileu Assis, diretor da MedRio Checkup, e lembro a vocês: saúde é prevenção.
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1: Muito bem, estamos de volta e sempre falando, Lucas, Isa, do fundo do meu cérebro.
2: E de onde mais, hein?
1: Meu coração, ah, da alma, não.
2: Tá bom.
1: É o seguinte, a PF deve abrir inquérito sobre o pedido de dinheiro de Flávio para Porcaro, né? Segundo o Jornal Valor, a Polícia Federal deve abrir um inquérito para investigar. Não tem saída a não ser investigar. Agora, dadas as circunstâncias. Insisto, pode abrir, chegar à conclusão de que não aconteceu nada, porque a rigor não financiar filme não é tipo penal. Agora, usar o dinheiro de financiamento, que os Vorcaro achavam que, o Vorcaro achou que está financiando, para eventualmente fazer pré-campanha, para fazer, aí pode ser caixa 2. Enfim, tem de investigar. Fazer o quê? E vamos lá, operação da PF, Cláudio Castro e Ricardo Magro são alvos, vai.
2: Polícia Federal cumpriu hoje mandados de busca e apreensão contra o ex-governador do Rio de Janeiro, Cláudio Castro, em uma operação que também tem como alvo Ricardo Magro, dono da refinaria Refite. Quem decidiu pelas diligências foi o ministro do STF, Alexandre de Moraes, que expediu mandado de prisão contra Magro. Como o empresário vive no exterior, o magistrado determinou a inclusão do nome na lista vermelha da Interpol. A justiça determinou o bloqueio de aproximadamente 52 bilhões em ativos financeiros, além da suspensão das atividades das empresas investigadas. Em nota, a defesa de Castro disse que foi surpreendida com a operação e que o ex-governador está à disposição da justiça para explicações, convicto de sua lisura. Segundo o comunicado, os procedimentos praticados durante a gestão obedeceram aos critérios técnicos e legais previstos na legislação vigente, inclusive aqueles relacionados à política de incentivos fiscais do Estado.
1: Lembrando sempre que, sim, essas operações costumam surpreender mesmo, né? Porque você não vai avisar, né? Antes, precisa saber se existem razões para tanto ou não. A gente, no último bloco do programa, que vai para as TVs e tal, a gente vai dar mais detalhes, mas tem mais um detalhezinho da operação aí. Vamos lá, vai.
3: Reinaldo, a Polícia Federal afirma que a Secretaria da Fazenda do Estado do Rio virou uma extensão da estrutura empresarial do Grupo Refite durante o governo Castro. A informação consta na decisão do ministro Alexandre de Moraes. Os investigadores também sustentam que, sob a batuta de Castro e mediante suas diretrizes, a gestão estadual teria direcionado todos os esforços de sua máquina pública em favor da Refite. A PF descreve um verdadeiro engajamento multiorgânico, envolvendo diferentes órgãos do Executivo Estadual. A corporação também apreendeu mais de R$500 mil na casa do policial civil Maxwell Moraes Fernandes, um dos alvos da operação. Esse agente, inclusive, vai ter que esclarecer por que mantinha em casa mais de R$500 mil em vez de ter essa quantia em um banco, né, de forma rastreável.
1: Não, essa gente não gosta muito de banco. É isso aí.
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8: Ex-governador do Rio, Cláudio Castro, é alvo da Polícia Federal em operação que investiga crimes do grupo Refite, que deve mais de 50 bilhões de reais em impostos. Justiça manda prender o dono da empresa, que vive nos Estados Unidos.
9: Eduardo Bolsonaro aparece em contrato como produtor executivo do filme sobre o ex-presidente Bolsonaro. Ele diz que o documento é antigo e que depois deixou a produção. Ex-deputado nega ter recebido dinheiro que o irmão Flávio pediu a Daniel Vorcaro.
8: Ministro do Supremo, Flávio Dino, manda investigar envio de dinheiro de emendas parlamentares a ONGs ligadas à produção do filme sobre Jair Bolsonaro.
9: E você vai ver também nessa edição.
10: O perigo mora ao lado. O medo de quem é vizinho de pitbulls e de quem encontra essas feras nas ruas andando sem focinheira. A escritora Roseana Murai quase morreu num desses ataques.
11: A minha experiência é que um pitbull, ele é uma arma e ele é perigo mortal.
12: O drama das crianças palestinas traumatizadas por 2 anos de bombardeios israelenses. Muitas desenvolveram um trauma que impede a fala.
10: Tragédia num paraíso no Índico. 5 mergulhadores morrem numa caverna a 50 metros de profundidade nas Ilhas Maldivas.
12: Dorival Júnior está de volta ao São Paulo. Técnico tinha deixado o clube há 3 anos para comandar a seleção brasileira.
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13: A apresentação é de Eduardo Ineg e também de Adriana Araújo, na edição desta sexta.
8: Olá, boa noite para você.
9: Boa noite. O ex-governador do Rio, Cláudio Castro, foi alvo de uma operação da Polícia Federal contra o grupo Refite, de refino e distribuição de combustíveis. Ele é suspeito de beneficiar a refinaria, acusada de fraude fiscal, lavagem de dinheiro e de organização criminosa. A Refite deve mais de 50 bilhões de reais em impostos.
14: Policiais cumpriram mandados de busca e apreensão na casa do ex-governador do Rio, Cláudio Castro. Eles deixaram o prédio levando objetos dentro de bolsas lacradas. Os agentes passaram quase 3 horas no apartamento, que fica na Barra da Tijuca. Segundo a defesa do político, Castro estava em casa com a família quando os agentes chegaram. O celular e um tablet do ex-governador foram apreendidos. A busca e apreensão foi determinada pelo ministro Alexandre de Moraes, do Supremo Tribunal Federal. As investigações da PF revelaram um esquema de fraude fiscal e ocultação patrimonial na Refite, a antiga refinaria de Manguinhos. Na decisão, o ministro destacou que Castro criou um programa de parcelamento de créditos para beneficiar o grupo, que tem uma dívida bilionária com o Estado. A medida chegou a ser apelidada de Lei Ricardo Magro, dono da refinaria. A decisão também cita a nomeação por Castro do ex-secretário de Fazenda Juliano Pascoal, que atuava para facilitar a operação da empresa. A defesa do ex-governador negou as acusações.
15: Ah, isso foi uma surpresa, né? Não se esperava essa busca e apreensão. Desconheço qualquer tipo de ligação. É por isso que nós precisamos da decisão para entender um pouco melhor qual foi o contexto, qual é a narrativa.
14: Castro também é alvo de outros 2 inquéritos, que apuram mais de 1 bilhão e 200 milhões de reais de investimentos no Banco Master, através da Rio Previdência, instituição que paga aposentados e pensionistas, e da CEDAE, a Companhia de Águas e Esgotos do Rio. Castro foi um dos alvos dos 17 mandados de busca e apreensão nesta sexta-feira no Rio, em São Paulo e no Distrito Federal. O dono da Refite, Ricardo Magro, que mora nos Estados Unidos, foi alvo do único mandado de prisão. Ele foi incluído na lista vermelha da Interpol, a Polícia Internacional, e é considerado foragido. O desembargador Guaraci Viana também foi alvo da operação. Ele foi afastado das funções em março, suspeito de proferir decisões em benefício da refinaria no processo de recuperação judicial do grupo. Na casa de outro investigado, Álvaro Barcha Cardoso, 2 carros de luxo e mais de 1 milhão de reais em moeda estrangeira foram apreendidos. Barcha seria intermediário da refinaria no esquema. Na casa do policial civil Maxwell Fernandes, a polícia encontrou 500 mil de reais. A PF ainda apura o vazamento de informações da operação pelo policial civil. Dois escrivães da própria PF também são acusados de usarem telefones nos nomes de pessoas mortas para falar com os investigados. Os três foram afastados das funções. O ex-procurador-geral do Estado, Renan Saad, e o ex-secretário de Fazenda do Rio, Juliano Pascoal, também são investigados. Os dois foram exonerados pelo governador em exercício, Ricardo Couto. Alexandre de Moraes também determinou o afastamento de outros quatro investigados das funções públicas. Em nota, a refinaria disse que jamais falsificou declarações fiscais para ter vantagens tributárias e que as operações contra ela prejudicam a concorrência no setor.
8: Quase 7 toneladas de drogas foram apreendidas em duas operações no Paraná. Em Cascavel, a polícia interceptou um caminhoneiro depois de uma denúncia anônima. Ele transportava 4,5 toneladas de maconha. O motorista disse que receberia R$10 mil para transportar a droga. Em Alvorada do Sul, mais de 2 toneladas de cocaína foram apreendidas em depósitos clandestinos, além de veículos usados pelos criminosos. Uma pessoa foi presa.
9: A polícia do Distrito Federal desmontou um esquema de fraude no sistema do Detran. Bandidos invadiam a plataforma para excluir multas, fraudar placas e transferir carros para empresas que eram de fachada. 5 pessoas foram presas e uma moto foi apreendida.
8: Uma menina de 8 anos foi atacada por uma onça parda numa trilha na Chapada dos Veadeiros, em Goiás. Ela foi resgatada e está internada em Brasília.
16: O ataque aconteceu numa área de preservação perto do principal acesso ao Parque Nacional da Chapada dos Veadeiros, em Goiás. Segundo os bombeiros, a criança voltava de uma cachoeira com a família quando o animal avançou. O pai e um funcionário do local conseguiram afastar a onça parda.
14: A menina de 8 anos sofreu ferimentos no rosto e nos braços e foi trazida para este hospital em Brasília. Com quadro estável, deve passar por cirurgia reconstrutiva nos próximos dias.
16: O Santuário Volta da Serra suspendeu as visitas e informou que vai reforçar os protocolos de segurança para turistas e funcionários. Especialistas afirmam que casos desse tipo são raros e orientam a evitar trilhas isoladas e a nunca se aproximar de animais silvestres.
12: Ainda hoje, o que é o Grupo Refit, investigado na operação que teve o ex-governador Cláudio Castro como alvo? Conglomerado do setor de combustíveis, acumula uma série de investigações e tem histórico de sonegação bilionária. Mais detalhes da operação da Polícia Federal daqui a pouco.
9: A Anvisa manteve as medidas contra a química Amparo, que é dona da marca IP. Por risco de contaminação, ela segue proibida de vender uma lista de 25 produtos de limpeza e também proibida de fabricação.
13: A decisão vale para 25 produtos das linhas de lava-louças, sabões líquidos para roupas e desinfetantes com lote final 1. A suspensão aconteceu na semana passada, mas a empresa recorreu. Hoje, a diretoria colegiada da Anvisa manteve a determinação.
17: O risco é grave diante da constatação de que lotes contaminados não foram claramente identificados, reprovados e segregados como tal pelo controle de qualidade. Nesse ano, falha em uma barreira importante da proteção ao consumidor.
13: Apesar de manter a interrupção da fabricação, comercialização e distribuição, a Anvisa suspendeu a obrigação de recolhimento imediato dos lotes. As recomendações da agência são não usar os produtos, guardá-los em casa bem fechados e esperar a orientação futura da empresa.
18: A empresa deverá elaborar e executar um plano de comunicação amplo, estruturado e voltado à adequada informação ao consumidor. Ademais, deverá manter e intensificar os canais dedicados ao atendimento ao consumidor.
13: No fim de abril, a Anvisa fez uma inspeção em conjunto com o Centro de Vigilância Sanitária de São Paulo e a Vigilância Sanitária de Amparo, no interior paulista, onde fica a unidade da Química Amparo.
19: Entre as principais irregularidades destacam-se deficiência no controle de garantia da qualidade, ausência da validação de processos e métodos analíticos, monitoramento microbiológico inadequado. A própria empresa reconheceu a existência de mais de 100 lotes com resultado microbiológico insatisfatório.
13: Em redes sociais, a empresa divulgou que, por precaução, a orientação é que os produtos permaneçam guardados até que novos laudos de laboratórios independentes confirmem a ausência de contaminação.
9: Depois de suspender os reembolsos, a IP acabou de anunciar que quem quiser fazer a troca dos produtos ou quiser receber o dinheiro de volta deve procurar os canais de atendimento da empresa.
8: Agora a previsão do tempo, fim de semana com temporais pelo país. Muita umidade continua chegando ao centro-sul. E isso provoca tempestades, especialmente no Paraná, em São Paulo, Mato Grosso do Sul e ali no sul de Mato Grosso do Sul, alerta máximo para o risco de estragos. A chuva também volta a ganhar força entre o sul de Minas Gerais e o Rio de Janeiro e do litoral de Pernambuco até o Rio Grande do Norte. Na faixa central do país, ali o tempo segue seco e no Rio Grande do Sul, chance de geada nas áreas de serra nesse fim de semana. Olhando agora para os próximos dias, a chuva vai persistir até a quarta-feira no centro-sul, o que é incomum para maio. Mas para o interior de Minas, Goiás e também Distrito Federal, onde não chove há mais de 15 dias, essa notícia é boa. Vamos ver como é que fica a capital paulista? Chuvosa no fim de semana, viu? E a temperatura máxima no sábado é de 25 graus, 23 no domingo também com chuva e na semana que vem esfria ainda mais. Chove também em Curitiba, máxima de 19, Rio de Janeiro 29 graus, Recife 28, mesma temperatura para Natal.
9: Os últimos classificados para as oitavas de final da Copa do Brasil saíram numa rodada marcada por surpresa e também emoção.
20: O favoritismo do Flamengo foi por água abaixo. Nem mesmo a vitória no jogo de ida foi capaz de impedir a eliminação. Jogando em Salvador, quem dominou e carimbou a vaga na próxima fase foi o Vitória. Eric abriu o placar e depois Luan Cândido fechou o caixão do rubro-negro carioca. Festa do Leão e alegria de Jair Ventura, que soltou o rugido. Em Itaquera, o Corinthians poderia ter vencido com mais tranquilidade o Barra de Santa Catarina, que hoje disputa a terceira divisão do Brasileirão. Mas as chances de gol pararam na ótima atuação do goleiro Everton. O gol só saiu aos 38 minutos da segunda etapa com Yuri Alberto, que comemorou pouco e no final do jogo deixou a torcida em dúvida. Será que ele está indo embora?
21: Que se chegasse uma proposta atrativa para o clube, a gente ia sentar e conversar. E como foi um pedido meu, que eu queria, a partir desse meio do ano, buscar novos objetivos.
20: O Atlético Paranaense precisou dos pênaltis para avançar às oitavas. Depois de novo empate por 0 a 0 contra o Atlético Goianiense, o Furacão fez 4 a 1 nas penalidades. 0 a 0 também foi o placar de CRB e Fortaleza. Melhor para os cearenses, que tinham vencido a primeira partida. Jogando fora de casa, o Grêmio venceu o Confiança de Sergipe por 3 a 0 e também avançou. E a noite terminou mal para o Botafogo. O Glorioso vive tempos difíceis e perdeu para a Chapecoense em Santa Catarina por 2 a 0 e foi eliminado. Agora são 16 times que seguem vivos na Copa do Brasil. 14 times da Série A e 2 da Série B. O sorteio dos duelos está marcado pela CBF para o próximo dia 26. Os jogos vão ser realizados depois da Copa do Mundo.
8: E depois da eliminação na Copa do Brasil, Botafogo anunciou um pedido de recuperação judicial da SAF do clube, que acumula dívidas que ultrapassam R$1 bilhão.
22: Madrugada no Rio de Janeiro, quando os jogadores do Botafogo desembarcaram no aeroporto do Galeão sob protestos da torcida. A eliminação na Copa do Brasil para a Chapecoense adicionou mais um elemento para o momento conturbado que o Botafogo vive fora das quatro linhas. Horas depois da derrota, a SAF Alvinegra divulgou uma nota à torcida, comunicando que havia protocolado o pedido de recuperação judicial, que foi aceito hoje pela manhã pela Justiça do Rio. Na petição, a SAF afirma que o passivo sujeito à recuperação judicial é de cerca de R$1 bilhão e 200 milhões. A dívida total é superior a R$2,5 bilhões. O Botafogo tem 60 dias para apresentar o plano de pagamento aos credores. A medida foi justificada como uma forma de proteger o clube, preservar suas atividades, garantir o cumprimento de suas obrigações e assegurar a continuidade do projeto esportivo. E pode impedir, por exemplo, punições como o transfer ban, que impede o registro de novos jogadores por causa de dívidas com outras equipes, e até possíveis sanções esportivas, como perda de pontos. Pela primeira vez desde que John Textor passou a controlar o futebol, a SAF foi contra o americano, afirmando que a gestão dele mostrou absoluto descompromisso com a estabilidade financeira e institucional. John Textor foi afastado do comando no dia 23 de abril por uma decisão do Tribunal Arbitral da Fundação Getúlio Vargas. O Clube Social negocia com novos investidores interessados em comprar a SAF do Botafogo.
1: E o São Paulo, hein? São Paulo acertou hoje a contratação do técnico Dorival Júnior para o lugar de Roger Machado. Dorival comandou o tricolor pela última vez em 2023, quando conquistou a Copa do Brasil. Ele vai ser apresentado na semana que vem e o contrato é válido até o final deste ano.
2: Daqui a pouco, Justiça de Santa Catarina acata pedido do Ministério Público e arquiva caso Orelha. Na reportagem especial, a falta de punição para donos de pitbulls por ataques dos cães. E ainda, como está a escritora que perdeu o braço há 2 anos no Rio de Janeiro. É já, já.
3: A empregada de 19 anos que foi covardemente agredida e torturada pela ex-patroa e um policial militar no Maranhão disse ter perdido cerca de 50% da audição.
23: Em um vídeo publicado nas redes sociais, Samara Regina contou que começou a sentir fortes dores após as agressões e decidiu procurar atendimento médico. Exames apontam a possível perda de metade da audição nos 2 ouvidos.
24: Não é conclusivo ainda. Mas, com base no exame que eu fiz, aparentemente eu perdi 50% da minha audição, dos 2 lados. Fiquei um pouco assustada, me desesperei na hora, mas agora eu tô tentando lidar sem me desesperar.
23: O crime aconteceu no dia 17 de abril, na casa onde ela trabalhava em Passo do Lumiar, na Grande São Luís. A vítima contou que levou socos, murros, puxões de cabelo e foi derrubada no chão. E que foi ameaçada de morte para não denunciar o caso à polícia. A ex-patroa Carolina Estela Ferreira dos Anjos, de 36 anos, acusou a então funcionária de roubar um anel. O policial militar Michael Bruno Lopes Santos também teria participado das agressões e ameaçado a vítima com uma arma. O anel foi encontrado em um cesto de roupas sujas, mesmo assim a vítima disse que continuou sendo espancada. Carolina, que foi presa foragida em Teresina, no Piauí, continua na cadeia. O policial militar Michel Santos está preso no Comando Geral da Polícia Militar e também responde a um processo instaurado pela PM. Os dois são investigados por tentativa de homicídio triplamente qualificado, tortura, cárcere privado, além de injúria, calúnia e difamação.
1: Destaque internacional, a Ucrânia revidou o ataque massivo que sofreu da Rússia, bombardeando várias regiões do país. Na cidade de Ryazan, a mais de 700 quilômetros da fronteira, uma explosão atingiu um prédio residencial. 4 pessoas morreram, incluindo uma criança. Uma refinaria de petróleo também foi alvo. A ação ucraniana foi uma resposta ao maior ataque russo com drones desde o começo do conflito, que deixou 24 mortos em Kiev.
3: Além de milhares de mortes e muita destruição, os mais de 2 anos de ataques israelenses na faixa de Gaza provocaram um drama silencioso. Traumatizadas, inúmeras crianças palestinas perderam a capacidade de falar.
25: Uma geração em silêncio. Na faixa de Gaza, crianças estão perdendo algo básico, a fala. É tanto trauma que o cérebro reage assim. Desde o início do conflito, Zainab e os filhos já se abrigaram em 5 cidades diferentes, fugindo de ataques israelenses. Ela conta que, além da privação de qualquer direito, as crianças passaram a conviver diariamente com a morte e a dor. Segundo dados do Unicef, cerca de 1 milhão de menores precisam de apoio psicológico no território palestino. A exposição contínua aos ataques israelenses fez crescer os casos de uma síndrome chamada de mutismo infantil. A causa pode ser física, como lesões na cabeça ou danos neurológicos provocados por explosões. Mas muitas vezes não há ferimento visível. O trauma de perder a família, amigos, a casa é suficiente para silenciar.
26: O que acontece não é uma escolha, não é um processo racional, é um processo automático e a gente pode entender isso olhando para a neurobiologia da sobrevivência. Nesse momento, funções mais elaboradas do cérebro ficam em stand-by. E a linguagem é uma dessas funções.
25: Desde outubro de 2023, 73 mil palestinos foram mortos em Gaza na resposta desproporcional de Israel ao ataque terrorista do Hamas, que matou 1.200 judeus. Mais de 20 mil vítimas dos bombardeios israelenses eram crianças. Apesar de um cessar-fogo em vigor, os ataques ainda acontecem.
0: Mais do que uma terra arrasada, onde praticamente não há mais infraestrutura básica, toda uma geração também está sendo destruída. A reconstrução de Gaza não é apenas material. É principalmente psicológica.
25: E esse é um trabalho demorado, que pode levar anos e que ainda nem começou. Há um colapso do sistema de saúde mental.
26: Isso tudo pode ser reestabelecido não com o final da guerra, não com pressão, mas com acolhimento, com tempo. E com a sensação de segurança e previsibilidade, esse cérebro vai voltar a funcionar como funcionava antes disso tudo acontecer.
1: Há 2 anos, um ataque de cães da raça Pitbull quase matou a escritora Roseanna Murray, no Rio de Janeiro. Por causa desse caso, um projeto de lei foi apresentado em Brasília para proibir a criação e também a venda de cães dessa raça. Mas até hoje esse projeto não foi votado.
3: E o risco continua. Quem mora lá ao lado de quem tem um pitbull não consegue se sentir seguro. E quem sai pelas ruas também. Em qualquer esquina pode haver um irresponsável andando com um cachorro sem focinheira.
4: Perigo pode morar ao lado.
5: Ele já matou criança, um pitbull. Matou a dona, dormindo na mesma cama. Os pitbulls são cachorros agressivos. Ponto.
4: Hoje, a escritora Roseanna Murray vive cercada pela floresta, em Visconde de Mauá, no sul fluminense. Mas em 2024, a vizinhança era outra. Ela foi atacada por 3 pitbulls durante uma caminhada em Saquarema, na região dos Lagos. Os donos dos cães moravam na mesma rua, a poucos metros da casa dela.
5: Eles estavam na calçada quando eu ia para a academia. Mas como eu passava por ali, eles estavam sempre no muro, na hora eu pensei, não, eles vão me conhecer, eles sentem meu cheiro. Mas eles me derrubaram instantaneamente.
4: Roseanna ficou 13 dias internada. Ela teve ferimentos no rosto e um dos braços amputado. Mas as marcas da violência são ainda mais profundas. Depois do ataque, a escritora tem uma opinião sobre os cachorros dessa raça.
5: Ele é uma arma e ele é perigo mortal.
4: E os casos de ataques de pitbulls se multiplicam pelo país. Animais soltos, sem coleiras ou focinheiras, atacam vizinhos e até os próprios donos, o que muitas vezes acaba em mortes. Segundo dados do Ministério da Saúde, mais de 30 pessoas morreram em decorrência de mordidas de cães em 2025 no país. No caso dos pitbulls, a chance de um ataque ter um fim trágico é ainda maior, por causa da força do animal.
6: É um animal extremamente forte. A sua mordida pode chegar a quase 0,5 tonelada, a força da sua mordida.
4: O Douglas é adestrador de cães há 10 anos. A gente acompanhou um passeio dele com a Nitinha, uma American Bully, raça derivada do pitbull.
7: Quando vê um cachorro dessa raça maior, pitbull, tem, né? Claro. Como é que é?
10: Tenho medo, sim, porque ele pode avançar, não sei como é que é. A raça já é perigosa, né?
4: E o medo tem motivo.
10: Porque a gente vê muita gente irresponsável, né? Que anda na rua com os animais sem proteção nenhuma.
4: Mas tem quem se aproxime sem a menor preocupação.
11: Não tenho medo não, inclusive tenho 2.
7: 2 pitbulls?
11: Sim.
4: No Rio, uma lei estadual obriga cães de raças consideradas ferozes, como pitbull, filly e doberman, a usarem coleira, focinheira e guia em locais públicos. Mas muita gente ignora, pondo em risco a segurança dos outros.
7: E como é que você sai com eles na rua?
11: Eu saio sem focinheira.
7: Sem focinheira?
11: Sim.
6: Numa dessas, vem um animal querendo atacar, ou então ele se sente ameaçado, e muitas das vezes o medo gera agressão. Então, um cachorro, ele com medo, em alguma situação, ele pode atacar um outro animal. E ele estando sem focinheira, um ataque de um animal de grande porte pode ser bem trágico, né?
27: São pessoas, assim, é o que eu digo, até irresponsáveis, né? Transitando, passeando com pitbulls, sem com coleira, né? Mas sem focinheira. E você, quando vai falar com essa pessoa, ela ainda acha... que você, assim, se sente ainda, quer discutir com você. né, achando que ela tem a razão.
4: Um projeto de lei que proíbe a criação, comercialização e importação de cães dessa raça foi apresentado na Câmara dos Deputados em 2024, logo depois do ataque à Rosiana Murray. Mas até agora não foi votado. Ela segue escrevendo e transformou o trauma num livro infantil. Rosiana acredita que a literatura pode ajudar a evitar novos ataques.
5: Quando você consegue ler um texto em profundidade, não apenas na primeira camada, você vai entender, nossa, é verdade, meu cachorro pode atacar alguém, então vou proteger esse alguém. Essa lei não é contra mim, essa lei protege o outro e eu não existo sem o outro.
8: É isso. Olha, saiu hoje um novo pagamento do abono do PIS/PASEP para 4 milhões e meio de trabalhadores, são as pessoas nascidas em maio e junho. Vale para quem em 2024 trabalhou com carteira assinada recebendo até R$ 2.766 em média. O valor do abono pode chegar a um salário mínimo atual, dependendo dos meses trabalhados. Funcionários de empresas privadas recebem o abono pela Caixa e servidores públicos pelo Banco do Brasil. O calendário do abono do PIS vai até agosto, sempre de acordo com o mês de nascimento.
9: Marcado por grande expectativa, o encontro dos presidentes dos Estados Unidos e da China em Pequim terminou com impasse em torno de temas sensíveis.
12: Xi Jinping abriu as portas do jardim secreto para a última agenda com Donald Trump. Com a ajuda de tradutores, Xi resumiu a história do local, que serviu como refúgio para imperadores até 1900.

0: Trump perguntou se outros presidentes tiveram a oportunidade de estar no local. Vladimir Putin já esteve aqui, respondeu Xi. Na declaração final à imprensa, Xi Jinping disse que eles estabeleceram uma nova relação, classificada como construtiva e estratégica. Apesar das palavras, as reuniões bilaterais não resultaram em um novo acordo comercial. Segundo o governo chinês, os países concordaram em manter em vigor os pactos firmados anteriormente e criar conselhos para debater ações de comércio e investimentos. Por outro lado, temas sensíveis continuam sem solução. Para Xi Jinping, o foco do encontro era convencer Donald Trump a não se envolver com Taiwan. Os americanos enviam armas para a ilha autônoma há décadas. Mas a preocupação chinesa cresceu no fim do ano passado, quando o Congresso americano aprovou o maior pacote de armas para Taiwan da história, $11 bilhões. Na volta para os Estados Unidos, Trump disse que vai tomar em breve a decisão sobre sancionar ou não o projeto. O conflito com o Irã foi outro impasse. Xi fez um apelo por uma trégua duradoura no Oriente Médio e pela reabertura do Estreito de Hormuz, mas não deixou claro se pressionará o regime islâmico a assinar um acordo de paz. Trump, por sua vez, disse que está disposto a encerrar o conflito, desde que Teherã aceite suspender seu programa nuclear por 20 anos. O cenário incerto e a oferta de combustíveis prejudicada fizeram o preço do barril de petróleo subir mais de 7% durante o dia. O que também chamou a atenção durante a estadia de Trump na China foi a breve interação entre dois titãs e rivais da tecnologia. Fundador da Xiaomi, Li Jun, pediu para tirar uma selfie com Elon Musk, o dono da Tesla, durante um jantar em Pequim. Somadas, as fortunas nessa foto passam dos $800 bilhões.
1: O Tribunal de Justiça de Santa Catarina acatou o pedido do Ministério Público e arquivou o caso Orelha.
2: Para a justiça catarinense, o inquérito do caso estava cheio de falhas. Assim como o Ministério Público, o tribunal entendeu que os adolescentes colocados na cena do suposto crime na Praia Brava não estiveram com o animal e que não é possível afirmar que Orelha sofreu maus tratos. Ele tinha uma infecção grave na região do maxilar e acabou sacrificado. O inquérito foi baseado em relatos de pessoas que ouviram dizer, mas ninguém testemunhou a agressão. Imagens reveladas em fevereiro pelo Jornal da Band mostram Orelha andando normalmente depois do horário que, segundo a polícia, ele tinha sido espancado. A justiça também anulou o pedido de internação provisória do adolescente indiciado e determinou a devolução do passaporte dele.
3: Ainda hoje, como a troca de figurinhas ajuda a criançada a socializar? Brincadeira pode ser ferramenta para desenvolver novas habilidades. E o livro que está dando o que falar na França? Publicação aponta que a atriz iraniana foi pivô do tapa da primeira-dama no presidente Emmanuel Macron. É já já.
4: O nome de Eduardo Bolsonaro aparece num contrato como produtor executivo do filme sobre a vida do pai dele, o ex-presidente Bolsonaro. O ex-deputado disse que o documento é antigo e negou que tenha recebido dinheiro do banqueiro Daniel Vorcaro para financiar a produção.
5: Mensagens divulgadas pelo site The Intercept, confirmadas pelo Jornal da Band com fontes da Polícia Federal, apontam o papel de Eduardo Bolsonaro no filme sobre a vida do pai, inclusive na captação de recursos. O ex-deputado figura, por exemplo, como produtor executivo da obra no contrato assinado com a GoUp, empresa contratada para a produção do filme. Em conversa com o empresário Tiago Miranda, apontado pela PF como intermediário do banqueiro Daniel Vorcaro, Eduardo demonstra conhecimento de como arrecadar dinheiro e escreve: o ideal seria haver os recursos já nos Estados Unidos, porque dos Estados Unidos para os Estados Unidos é tranquilo. Se a empresa brasileira enviar aos Estados Unidos, não tiver aquele grande orçamento, como mencionamos, será problemático. Vai ser necessário fazer as

0: remessas aos poucos. E isso tardaria cerca de 6 meses, calculamos. E completa: meu receio é que você seja solícito, bom coração e tenha essa dificuldade. Investigadores afirmam que Eduardo Bolsonaro caiu em contradição. Ontem ele havia dito que somente cedeu direitos de imagem e negou participação direta no filme. O ex-parlamentar escreveu em nota nas redes sociais: não exerci qualquer posição de gestão ou emprego no fundo, apenas cedi meus direitos de imagem. O fundo a que se refere Eduardo Bolsonaro é o Raven Gate, com sede no Texas, onde ele mora. Mensagens encontradas pela PF apontam que Daniel Vorcaro repassou cerca de 60 milhões de reais para o fundo, para financiar parte do filme Dark Horse, sobre a vida de Jair Bolsonaro. A promessa era de que o banqueiro entraria no total com quase 140 milhões de reais. A Polícia Federal está investigando se os recursos foram usados para bancar Eduardo Bolsonaro nos Estados Unidos. Depois da divulgação das mensagens hoje, ele disse que não é mais diretor executivo do filme e assumiu que recebeu o dinheiro, não do fundo, mas a devolução de 50 mil dólares investidos por ele para a produtora responsável começar o filme.
1: A essa época, o meu contrato era com a produtora, que basicamente disse o seguinte: Eduardo, bota esse dinheiro aqui. Como o risco está 100% seu, eu vou te garantir você ser diretor executivo do filme. Quando essa estrutura passou a ser uma estrutura de fundo de investimento, começou a ter outra estrutura, eu saí dessa posição de diretor executivo, que era o contrato antigo com a produtora, e passei então a ser somente uma pessoa que assinou a sua cessão de direitos autorais para que um ator pudesse me representar no filme e depois eu não processasse o filme. Ou seja, quem fala que Eduardo Bolsonaro recebeu dinheiro de Daniel Vorcaro é mentiroso. Quem fala que Eduardo Bolsonaro recebeu dinheiro deste fundo que foi criado nos Estados Unidos está mentindo para você. Eu recebi o dinheiro de volta por conta do contrato com a produtora, mas isso não passou pelo fundo. E recebi o dinheiro que era meu.
0: Hoje, numa visita ao Rio, Flávio Bolsonaro voltou a falar sobre a gravação em que pede dinheiro a Daniel Vorcaro para financiar o filme.
2: Não tem que justificar nada para ninguém. Foi uma época lá atrás que eu busquei um investidor, né? Quando o Vorcaro era a pessoa que circulava por todas as rodas, patrocinava eventos de várias emissoras de televisão, circulava dentro de autoridade.
0: Flávio Bolsonaro tinha minimizado a relação com Vorcaro. Disse a integrantes da pré-campanha que o episódio envolvendo o filme era o único em que tinha tido contato com o banqueiro. Mas, em entrevista à CNN, admitiu que podem aparecer um vídeo ou eventuais encontros com o dono do Master. O caminho do dinheiro pago por Daniel Vorcaro está levando a PF agora para um personagem que não aparecia na investigação: o advogado Paulo Calisto. Segundo Eduardo Bolsonaro, ele é o administrador do fundo Raven Gate. Paulo Calisto é ligado ao ex-deputado. Não tem experiência na área financeira ou cinematográfica. Se dedica há 20 anos à atuação migratória, como obtenção de vistos e cidadania americana.
3: O ministro Flávio Dino abriu uma investigação para apurar o suposto uso de emendas parlamentares para beneficiar o filme de Jair Bolsonaro. Você vai ver isso daqui a pouco.
4: No interior de São Paulo, o presidente Lula ironizou o pedido de dinheiro de Flávio Bolsonaro a Daniel Vorcaro.
5: Durante uma visita a um hospital em Barretos, Lula defendeu a proibição da inteligência artificial na eleição e aproveitou o assunto para cutucar o senador Flávio Bolsonaro.
6: Mas não pode ter nunca inteligência artificial para eleição. Não pode ter nunca. Porque governar não é artificial, governar é real. E esse país precisa voltar a ser humano. É preciso extirpar o ódio. Aqui, nesse hospital aqui, não tem dinheiro do Vorcaro.
5: Coordenador da pré-campanha de Flávio Bolsonaro, o senador Rogério Marinho, reafirmou que Flávio tem a confiança do PL. Hoje, o pré-candidato rebateu a declaração de Romeu Zema, que chamou de imperdoável a mensagem de Flávio para Daniel Vorcaro.
2: Obviamente, eu acho que ele se precipitou. Ele me conhece, ele sabe que não tem nada de errado. Ele foi induzido ali a erro, eu acho que no afã de querer ser o primeiro a falar alguma coisa, né? Mas normalmente o mineiro tem mais calma na hora de falar, né? Até extrair. O Zema tem essa velocidade toda.
5: Hoje, o pré-candidato do Novo foi denunciado pelo Procurador-Geral da República por calúnia contra o ministro do Supremo, Gilmar Mendes. Romeu Zema publicou nas redes sociais sátiras criticando ministros do STF. De acordo com a denúncia da Procuradoria, Zema terá de pagar o equivalente a 100 salários mínimos para reparação dos danos morais causados ao ministro Gilmar Mendes. Em nota, o ex-governador de Minas afirmou que os intocáveis não aceitam críticas e se julgam acima dos demais brasileiros e que não vai recuar um milímetro.
3: E a gente volta a falar sobre a operação contra a Refit, uma das primeiras refinarias do Brasil, que se tornou também centro de uma investigação sobre fraudes bilionárias.
4: A empresa acumula uma dívida de 52 bilhões de reais em impostos e um longo histórico de investigações por fraude e sonegação fiscal.
7: Não é de hoje que a Refit, antiga refinaria de Manguinhos, abastece o noticiário policial. Fundada em 1954, é uma das primeiras do país. Nos últimos anos, o grupo empresarial se tornou o centro de investigações da polícia e da Receita Federal. Ricardo Magro, dono da Refit, é descrito pelas investigações como um dos maiores devedores e sonegadores de impostos do Brasil. O conglomerado deve 52 bilhões de reais em impostos. Em setembro do ano passado, a Refit foi interditada durante uma das fases da Operação Cadeia de Carbono. Um dos motivos foi a suspeita de importação ilegal de gasolina e fraudes no processo de refino do petróleo. Indícios que terminaram com a apreensão de navios interceptados pela polícia que traziam toneladas de petróleo e aditivos, carga avaliada em 290 milhões de reais. Segundo a investigação, a refinaria já havia provocado um prejuízo de 26 milhões de reais aos cofres públicos.
8: O ano passado, por conta da carbono oculto, nas suas três fases que aconteceram, transformaram o ano de 2025 historicamente no melhor ano no setor de combustíveis desde a sua implantação, porque acabou entrando muito fortemente naqueles que operavam ilegalmente e parceiros do crime organizado. São benefícios que vêm para a sociedade através de serviços públicos que vão ter recursos para poderem ser usados.
7: Enquanto o cerco se fechava contra a Refit, segundo a polícia, o grupo usava a influência de agentes públicos para continuar operando e encobrir as irregularidades. O ministro Alexandre de Moraes mandou prender o dono da Refit. Ricardo Magro mora nos Estados Unidos. Diante do histórico das investigações contra ele, o presidente Lula chegou a afirmar que já havia pedido ajuda ao presidente dos Estados Unidos, Donald Trump, para prender e extraditar o empresário. Na decisão desta sexta-feira, Moraes determinou a inclusão do nome de Ricardo Magro na lista da Interpol. O ministro também citou que o Estado teria sido cooptado pela refinaria. Segundo a PF, o então governador do Rio, Cláudio Castro, viajou a Nova York em maio do ano passado com as despesas pagas pela Refit. O político também apresentou uma lei que, segundo a polícia, atendia aos interesses do conglomerado, tanto que foi apelidada de Lei Ricardo Magro. Ela permitia o parcelamento dos tributos a longo prazo. A iniciativa chegou a ser barrada pela Procuradoria-Geral do Estado, mas foi aprovada após substituição do procurador. Quem assumiu o cargo foi Renan Miguel Saad, que também foi alvo da operação desta sexta-feira. Ele teria assinado parecer para beneficiar a Refit. A estrutura montada por Ricardo Magro ainda contaria com a participação do desembargador Guaraci Campos Viana. Foi ele que determinou a desinterdição da refinaria e a realização de uma perícia por uma empresa que tinha vínculos com a refinaria. O desembargador foi afastado das funções pela Corregedoria Geral de Justiça.
3: É muita notícia ruim, né? Num governo só.
4: Escândalo atrás de escândalo.
3: Tá louco. Bom, falar de economia, falar o dólar hoje que subiu com força, já envolvendo a Juliana Rosa, porque soma essa informação de dólar com a inflação, Não é uma combinação muito boa, né, Juliana?
9: Pois é, combustível na inflação, né? Fazer um trocadilho que já tem o combustível, né? Boa noite aí, Neg, para você, para Adriana, boa noite para você. E a inflação já está afetando a economia. O setor de serviços, que é o mais importante da nossa economia e o que mais gera empregos também, teve uma queda surpreendente, olha só, 1,2% no mês de março, segundo o IBGE. Março já tem o efeito da disparada do petróleo com o conflito no Oriente Médio, com alta dos combustíveis. Isso pode ter afetado o consumo. Mas você vê que antes disso, a gente já vê o setor sem crescer há 5 meses. E com o orçamento apertado, o que, que você faz? Você corta primeiro aquilo que não é o mais essencial, como serviços, serviço de salão de beleza, de lavanderia. Esse é um setor amplo, tem serviços consumidos pelas famílias e consumidos pelas empresas também, serviços de contabilidade, de limpeza, e todos os segmentos que o IBGE acompanha tiveram queda. Então, mais um sinal de enfraquecimento, mostrando aqui que é esse enfraquecimento mais amplo da economia. Setor de transportes aparece aqui entre as maiores quedas, sofrendo os efeitos do aumento do diesel e do querosene de aviação, que encareceu o custo de frete e das passagens aéreas. O dólar em queda esse ano tem ajudado a segurar a inflação, mas hoje subiu com força e na semana fechou com uma alta forte aí de 3,5%. Um movimento que aconteceu no mundo todo, o dólar subiu com uma preocupação inflacionária que vai aumentando no mundo, a demora para acabar com a guerra e ainda o estresse da política local, que tende a estressar aí até as eleições, né?
10: Pois é.
4: É isso. Obrigada, tchau,
9: tchau.
4: Obrigado.
9: Bom fim de semana.
4: Bom fim de semana. Sexta-feira, vamos abrir espaço para falar de um assunto mais leve. A gente trata agora de uma diversão que une pais e filhos a cada 4 anos. Estou falando do álbum da Copa.
3: Pois é, e a troca de figurinhas pode ser uma boa oportunidade para a criançada socializar e também desenvolver novas habilidades. Vamos ver.
11: Na hora do recreio, a brincadeira é uma só.
12: Aí, alguém troca esse?
13: Eu troco por esse, pode ser?
14: T4, você quer alguma dessas?
13: Tá, pode ser.
11: O álbum da Copa desse ano tem 980 figurinhas. Só que são 7 por pacote, então é necessário pelo menos 140 pacotes. E para não passar muito disso, o jeito é botar as repetidas para jogo. Completar álbum é o objetivo. No caminho tem conversa, negociação. Você troca uma por uma ou duas por uma, como é que funciona?
13: Depende. Quando, por exemplo, a minha amiga tinha do Cristiano Ronaldo, né? Ela tinha repetida, aí eu troquei algumas por do Cristiano Ronaldo.
11: E a do Cristiano Ronaldo vale mais?
13: É, que ela é mais... É, meio que ela é mais rara.
11: Tem quem confie na habilidade pra ganhar as suas no jogo de bafo.
15: Se você aposta uma carta, aí se a pessoa virar dela e a sua... Ela fica com a sua e a dela.
11: E é muito difícil?
15: Um pouco, dá um pouco de pressão quando tem tudo isso em volta.
11: Pela figurinha que falta, vale quebrar a barreira e perder a timidez.
16: Você não sabe se ela é confiável, o que, que vai acontecer depois de você trocar. E também pode acontecer várias coisas.
11: Dá uma vergonha também?
16: Dá.
11: E nada de ser enrolado pelos mais velhos.
17: Até amanhã, né? Se for brilhante, você dá uma brilhante, ele te dá uma normal. Você tem que ser malandro.
11: Na brincadeira das crianças, os adultos reparam nas habilidades sociais se desenvolvendo.
18: Para aqueles alunos que são mais tímidos, é uma chance de ampliar o círculo de amizade. Para aqueles que, de diferentes faixas etárias, né, eles acabam trocando as figurinhas, sem contar outros benefícios de desenvolvimento de habilidades, como argumentação, lidar com a frustração.
11: Os pais também valorizam essa troca.
19: Essa coisa de poder negociar também, isso aí ele vai levar pro resto da vida dele. A troca, a decepção também, às vezes de perder umas figurinhas no bafo, né, brincando.
4: A seguir, Supremo manda investigar emendas parlamentares a ONGs ligadas à produção de filmes sobre o ex-presidente Jair Bolsonaro.
3: Pesadelo no aeroporto. Uma passageira embarca do Brasil para a Europa e descobre que puseram a etiqueta dela numa mala cheia de cocaína.
4: O tapa continua rendendo. O livro revela que o elogio a uma atriz iraniana está por trás da agressão da primeira-dama ao presidente francês. Os detalhes daqui a pouquinho aqui no Jornal da Band.
3: Fica com a gente.
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24: Entre o início de 2019 e o dia 14 de abril de 2026, os acidentes envolvendo motociclistas resultaram em um impacto financeiro de R$ 97 milhões em unidades do SUS no estado do Rio de Janeiro. Esta é a terceira causa comum de internações, ocupando 10% do percentual total. No período, quase 51.900 internações tiveram como causa motociclista machucado em acidente. De 2024 para 2025, houve um aumento de 6,5% nos registros. Em 2026, já são quase 800 casos. Os números se referem a unidades públicas de saúde, sejam elas municipais, estaduais ou federais. A estimativa da Secretaria de Estado de Saúde é a de que 20% das bolsas de sangue coletadas no Rio sejam destinadas a atender vítimas de acidentes de trânsito. A rede de urgência e emergência do município do Rio contabilizou 11.132 atendimentos a vítimas de acidente com moto até o dia 26 de abril deste ano.
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2: Goleiro Alisson não foi relacionado para a partida de hoje, na derrota do Liverpool por 3-1 para o Aston Villa pelo campeonato inglês, mas o retorno dele é esperado para a próxima rodada do campeonato inglês.
3: De volta com o Jornal da Band, o ministro do Supremo, Flávio Dino, mandou investigar o envio de dinheiro de emendas parlamentares a ONGs ligadas à produção do filme sobre o ex-presidente Jair Bolsonaro.
4: Outro ministro, André Mendonça, se reuniu hoje com delegados da Polícia Federal para alertar sobre o vazamento do áudio em que o senador Flávio Bolsonaro pede dinheiro ao banqueiro Daniel Vorcaro.
5: O relator do caso Master no Supremo se mostrou preocupado com o vazamento de informações da investigação. O ministro André Mendonça disse no encontro que a quebra de sigilo pode trazer prejuízos diretos ao andamento do processo. A advertência do ministro veio logo após a divulgação de um áudio em que o senador Flávio Bolsonaro cobrava valores do banqueiro Daniel Vorcaro para financiar um filme sobre a vida do ex-presidente Jair Bolsonaro. Na gravação, o senador chama Vorcaro de irmão e fala sobre as dificuldades para arcar com os custos do filme.
6: Imagina a gente dando calote num Gincavisa, num Cyrus, os caras, porra, renomadíssimos lá no cinema americano, mundial. Podia ser muito ruim. E agora que é a reta final, que a gente não pode vacilar, não pode não honrar com os compromissos aqui, porque senão a gente perde tudo, cara. Tudo, contrato, perde ator, perde diretor, perde equipe, perde tudo. Podemos dar um toque aí, irmão. Desculpa o áudio longo aí, tá?
5: Só que as suspeitas envolvendo o dinheiro do filme não param por aí. O ministro do Supremo, Flávio Dino, mandou abrir uma nova investigação sobre um suposto envio de emendas parlamentares a ONGs ligadas à produção do filme. A investigação foi aberta na corte depois de uma representação da deputada federal, Tabata Amaral, que alega que os deputados Bia Kicis, do Distrito Federal, Marcos Polon, do Mato Grosso do Sul, e Mário Frias, de São Paulo, teriam repassado 2,5 milhões de reais às ONGs por meio de emendas PIX, consideradas de difícil rastreio. O deputado Marcos Polon disse que solicitou o cancelamento dos recursos no ano passado. Bia Kicis afirmou que não enviou verbas para a produção da obra. Já o produtor executivo do filme, o também deputado Mário Frias, não respondeu aos questionamentos da reportagem.
3: Olha, tão ruim quanto a mentira é a verdade móvel, que aparece na sequência de respostas de Flávio Bolsonaro sobre os 61 milhões de reais entregues por Daniel Vorcaro para financiar o filme sobre Jair Bolsonaro. Começou com um desmentido acachapante, aí deixou de ser acachapante, depois deixou de ser desmentido. Vieram então ajustes decorrentes das descobertas da Polícia Federal e também da imprensa. A verdade móvel, ela impressiona também pelo tom, que costuma ser indignado. Como assim? Não acreditam em mim? Não acreditam porque cada resposta nova provoca mais perguntas. Para a opinião pública, o saldo é desorientação. Por que tanta versão para uma história só? É para acreditar em qual? Na última ou é melhor esperar a próxima? A verdade móvel, ela não mostra a história toda, ela mostra sim a tentativa desesperada de uma pessoa de manter a reputação e, no caso, a solidez da candidatura à presidência da República.
4: Uma viagem para a Europa virou pesadelo para uma passageira que teve a mala trocada no aeroporto de Guarulhos. Já dentro do avião, a mulher descobriu que a etiqueta da bagagem dela tinha sido colocada em outra, cheia de cocaína.
3: Mais um caso que revela a ação de traficantes infiltrados dentro do maior aeroporto do Brasil.
7: Mala
5: malas despachadas, filas e uma preocupação que voltou a tomar conta de passageiros. A troca de etiquetas em bagagens é técnica conhecida de quadrilhas que atuam no tráfico internacional de drogas. A psicoterapeuta Samantha Meyer viveu momentos de desespero ao ser vítima de um desses bandos. Moradora de Brasília, ela estava em um voo para Munique, na Alemanha. Já dentro do avião, aguardando a decolagem, foi abordada pela Polícia Federal e descobriu que a etiqueta de uma das malas despachadas por ela tinha sido colocada em uma bagagem com cocaína.
7: Eu perguntei para ele: você pode me falar o que, que tinha dentro daquela bolsa? Aí ele disse: drogas, 40 quilos de drogas. Aí meu coração, né, como tá aqui agora, bateu forte. Só de falar nisso, meu coração bate forte, eu fico agoniada.
5: Samantha foi liberada após explicar o que levava nas bagagens e informar dados pessoais às autoridades. Ela só conseguiu recuperar a mala perdida hoje, 11 dias depois.
7: Eu confesso que agora eu tenho medo de fazer novas viagens. Tô com medo de despachar bagagem, tô com medo de voltar pro Brasil, não sei o que me espera no Brasil.
5: A Polícia Federal investiga e está atrás dos bandidos. A suspeita é da participação de funcionários de empresas terceirizadas. O caso acende um alerta para passageiros que precisam despachar bagagens em voos internacionais. O esquema de troca de etiquetas ainda provoca medo e insegurança entre quem viaja.
8: Isso que dá um nervoso dado, a gente perder essas bagagens.
9: E uma das seguranças é essas orientações de fotografar a sua mala a hora que você estiver com...

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4: A Holanda é praticamente sinônimo de bicicletas, mas com a popularização das bicicletas e motos elétricas, o país europeu passou a enfrentar problemas semelhantes aos que acontecem aqui no Brasil. A diferença está na fiscalização. Por lá, a velocidade máxima para os dispositivos elétricos nas ciclovias é de 25 km por hora. Caso a fiscalização constate que o veículo está modificado, a polícia pode aplicar uma multa de até 320 euros. Nas blitzes, os agentes utilizam um dinamômetro, dispositivo em que a bicicleta é posicionada para ter a velocidade máxima medida. Em casos de adulteração grave, o veículo pode ser apreendido. Na Califórnia, nos Estados Unidos, recentemente foi proibido andar com as e-bikes no calçadão de San Diego, com multa de $280. No Brasil, a cidade do Rio é pioneira na regulamentação e fiscalização. Desde o início de abril, o município tem feito blitzes, que em um primeiro momento são educativas, para orientar os condutores sobre as novas regras.
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1: Vem aí o último bloco do Jornal da Band na edição desta sexta-feira com Eduardo Ineg e Adriana Araújo.
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3: Estamos de volta. A Federação das Indústrias de São Paulo acionou a Justiça Federal para impedir a oficialização do resultado dos leilões de reserva de capacidade de energia. A Fiesp também já tinha recorrido ao Tribunal de Contas da União e ao Ministério Público, questionando o aumento repentino dos preços do leilão, que subiram até 100% em 3 dias. Os

0: O setor diz que essa reserva de energia pode aumentar a conta de luz dos brasileiros por até 20 anos e que as suspeitas de irregularidades sejam investigadas.
1: Uma operação da Polícia Federal fechou em 3 dias 7 áreas de garimpo ilegal na Amazônia. A fiscalização se concentrou na divisa entre os estados do Amapá e Pará. Foram apreendidos tratores, escavadeiras, quadriciclos e geradores usados nos acampamentos clandestinos. Ninguém foi preso.
0: Tragédia em um paraíso no Índico. 5 mergulhadores italianos morreram durante a expedição a uma caverna submarina nas Ilhas Maldivas.
2: Formado por canais oceânicos profundos, o atol de Vavu é considerado um dos locais mais complexos para expedições marítimas no paraíso turístico das Maldivas, no Oceano Índico, e está localizado a cerca de 65 quilômetros da capital Malé. O grupo de 5 italianos desapareceu enquanto explorava cavernas submarinas a 50 metros de profundidade, em condições climáticas desfavoráveis. A causa das mortes ainda é investigada, mas pode ter relação com falta de oxigênio, baixa visibilidade, desorientação e falhas nos equipamentos. Um dos corpos foi recuperado na quinta-feira e 4 continuam presos. A operação de resgate de alto risco foi suspensa por causa do mar agitado e deverá ser retomada neste sábado. O governo estuda pedir ajuda internacional.
1: Israel e Líbano vão estender por 45 dias o cessar-fogo no conflito entre o exército israelense e o grupo islâmico libanês Hezbollah. A tragédia começou há um mês com intermediação, a trégua começou há um mês com intermediação dos Estados Unidos. A extensão foi confirmada durante a segunda rodada de negociações em Washington. Apesar do acordo, os ataques continuam quase diariamente com acusações de violações dos dois lados.
0: Moradores de Havana voltaram a protestar contra a falta de energia em Cuba. Os manifestantes bloquearam uma estrada na capital. O governo está com os estoques de combustível praticamente zerados, o que afeta o funcionamento das usinas de geração de eletricidade, que são obsoletas. Em meio à crise, o governo dos Estados Unidos avalia apresentar acusações criminais contra Raul Castro, ex-líder cubano e irmão de Fidel Castro. Segundo a agência Reuters, o indiciamento terá como fundamento a derrubada de 2 aviões pilotados por opositores do regime comunista nos anos 90. Para ser oficializada, a acusação precisa ser aprovada por um tribunal americano. Obrigada pela sua companhia. Outras notícias logo mais no Jornal da Noite. E o Jornal da Band está de volta amanhã.
1: Você fica agora com a novela Guerra das Rosas. Boa noite. E amanhã tem mais.
0: Bom fim de semana. Tchau, tchau.
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5: Agora 8:30, está no ar o Jornal Band News Rio, terceira edição, sexta-feira. E como a gente diz aqui no terceira edição, só pode sextar depois de acompanhar a gente. 30 minutos das principais notícias do Rio de Janeiro. E que sexta-feira, né, Erika Livgar? Boa noite.
6: Pois é, Fernanda. Boa noite pra você e pra todo mundo que tá acompanhando a gente. Que sexta-feira, tá? A gente vai te atualizar de tudo nesses 30 minutos. Vamos juntos até às 9 horas da noite. Com muita informação, vamos girar a nossa reportagem. Vamos falar com vocês, ouvintes, que estão em 90.3 ou que estão também na live do YouTube da Band News FM Rio, nossa transmissão ao vivo com imagens por lá. Mas antes de fazer tudo isso, vou tocar a vinheta dela porque ela tá chegando para trazer um informe do trânsito pra gente. Seu caminho. Maria Rita Nader, boa noite para você.
7: Boa noite, Érica. Boa noite, Fernanda. Boa noite para os nossos ouvintes. E logo antes de começar o jornal, os nossos ouvintes já estavam participando. E o David falou que tava tendo um incêndio na freguesia, na Fiação, ali em frente a um colégio. Então, ele tava passando por ali agora há pouco e enviou pra gente o relato dele. Vamos ouvir.
6: Vamos ouvir.
8: Boa noite, Band News. Estou ocorrendo nesse momento na rua Geminiano de Góes, incêndio na Fiação, em frente ao Colégio Santa Mônica. O poste bem em frente ao Colégio Santa Mônica. Está labaredas. A rua Geminiano de Góes, freguesia Jacarepaguá.
7: Então, reforçando esse incêndio ali na rua Geminiano Góes, na freguesia. Então, pessoas estão passando por ali, principalmente por ser uma região de colégio, né? Tomar cuidado na região. Bom, e fazendo agora o nosso giro de trânsito dessa sexta-feira à noite, começando nas vias expressas. Na linha vermelha, que a situação tá pior pro motorista, que segue para a Baixada, a situação tá complicada na região do Galeão. Já no caminho para o centro, o fluxo tá intenso na Maré e em Benfica. Na linha amarela, situação tá boa para quem passa nos dois sentidos. Já na Avenida Brasil, no sentido Baixada Fluminense, dificuldade pro motorista que passa pela Maré. No sentido centro, fluxo com maiores retenções no acesso à ponte. E, falando da ponte Rio-Niterói, travessia para o Rio normal de 3 minutos. E quem vai para o Niterói já enfrenta um pouco mais de congestionamento, com travessia de 25 minutos, com um trânsito mais lento em toda a ponte. E também ainda tem reflexos desse trânsito na ponte, na BR-101, desde ali a Ilha da Conceição até a altura da Ilha das Flores, no sentido da região dos lagos. E mais cedo, ao longo da nossa programação, a gente vem falando sobre um trânsito na Rio Magé e vários ouvintes já mandaram mensagem pra gente sobre essa região e ainda tem retenções no sentido Teresópolis devido a obras na via por mais ou menos ali 7, 8 quilômetros, então o motorista tem que ter bastante paciência nessa região ainda. Indo agora para a zona sudoeste do Rio, na Barra da Tijuca. Maiores complicações apenas na Avenida das Américas, no sentido Recreio dos Bandeirantes, na altura da Igreja Novos Começos, Barra da Tijuca. Na Ayrton Senna, situação normal nos dois sentidos. Finalizando com a zona sul do Rio, na Lagoa Rodrigo de Freitas, trânsito normal nas Avenidas Borges Medeiros e Epitácio Pessoa, e no túnel Rebouças e também no Santa Bárbara, em Botafogo, o trânsito está bom pro motorista. Então, situação um pouco melhor nessa sexta-feira, mas qualquer coisa, se estiver acontecendo no lugar que você está passando, o trânsito está um pouco intenso, acontecer algum incêndio, só mandar pra gente 999-026970 que eu vou informar os nossos ouvintes.
6: Valeu, Maria Rita, é isso. E agora vamos começar a gerar nossa reportagem?
5: Bora! A gente começa, claro, com o Adson Ramos falando do assunto que movimentou essa sexta-feira aqui no Rio de Janeiro. O ex-governador Cláudio Castro foi alvo de um mandado de busca e apreensão numa operação da Polícia Federal. Inclusive, no âmbito dessa investigação, a PF disse que o Castro tinha criado um programa de parcelamento especial para a refinaria de Manguinhos. Adson Ramos tem pra gente todos os detalhes. Boa noite, Adson.
6: Oi, Adson.
9: Oi, Fernanda. Oi, Érica. Boa noite para vocês, boa noite para todo mundo. A decisão do ministro Alexandre de Moraes tem mais de 80 páginas e é reveladora no sentido da relação entre Ricardo Magro e a Refit com agentes públicos. A Polícia Federal, inclusive, aponta que o ex-governador do Rio, Cláudio Castro, instituiu um programa especial de parcelamento de créditos que se adequava aos interesses da refinaria de Manguinhos. Um mês após a interdição das atividades do Parque Industrial da empresa e da retenção de combustíveis importados pela companhia. O Castro foi alvo de um mandado de busca e apreensão na manhã dessa sexta-feira durante a Operação Sem Refino. O programa que foi apontado pela PF foi apelidado inclusive de Lei Ricardo Magro, que é o dono da refinaria de Manguinhos, que agora teve o nome incluído também na lista de difusão vermelha da Interpol. Na casa de Castro, na Barra da Tijuca, na zona sudoeste do Rio, os agentes apreenderam um celular e um tablet. O advogado do político, Carlos Lucioni, negou a ligação do político com a refinaria. Vamos ouvir.
10: Isso foi uma surpresa, né? Não se esperava essa busca e apreensão. Lá eles estavam fazendo normalmente a busca, com toda a educação, e o governador também, com toda a serenidade, franqueando para ele tudo que eles estavam pedindo.
9: A Operação Sem Refino investiga possíveis fraudes fiscais, ocultação patrimonial e inconsistências relacionadas à operação da refinaria de Manguinhos. Ao todo foram cumpridos 17 mandados de busca e apreensão no Rio, São Paulo e no Distrito Federal.
5: Em relação a isso, a gente destrinchando também esse documento da Polícia Federal em relação a mandado de busca e apreensão e toda a operação que foi montada hoje, a Operação Sem Refino, a gente percebeu nas investigações da PF como o ex-governador Cláudio Castro usou de várias pastas do governo do estado para ajudar a refinaria, entre elas o INEA, a Secretaria de Fazenda, a Procuradoria-Geral também do estado. Muitos casos, no caso do INEA, por exemplo, eles tentavam dar licenças para que a refinaria continuasse operando mesmo com ilegalidades. E na Secretaria de Fazenda ele montou esse esquema, né, para poder dar aí utilidades para a refinaria e também na Procuradoria-Geral do estado, que era chefiada pelo então procurador Renan Miguel Saad, que também foi um dos alvos dessa operação. Eles estavam tentando ajudar, dizendo que, atuando para a justiça, né, pedindo que a refinaria voltasse à operação mesmo depois de ter sido interditada. Então é claro que ainda vão acontecer muitas investigações. Eu acho que isso foi o início, né, de um escopo ainda maior que vem sendo apurado pela PF, que pode ter muito mais gente envolvida, mas que já mostra como o governo do estado aqui do Rio de Janeiro, as pastas, as secretarias foram usadas para poder tentar beneficiar a Refit.
6: É a ponta do iceberg, né, Fê? A gente vai seguir acompanhando e, é claro, noticiando aqui no terceira edição em toda a programação da Band News FM. Agora são 8 horas e 38 minutos e a gente vai acionar agora o Felipe Macon para falar sobre a votação em plenário virtual para tornar réus ali os 3 policiais por obstrução das investigações do assassinato da vereadora Marielle Franco. Essa votação que começou hoje. O Felipe Macon vai trazer mais detalhes pra gente. Boa noite, Macon.
11: É isso, Fernanda, Érica, ótima noite para vocês e a todos aqui no Terceira. A votação no plenário virtual vai até a próxima sexta-feira, podendo tornar réus 3 policiais na participação dos crimes relacionados à investigação do assassinato da Marielle Franco. Nesta sexta, o ministro do Supremo Tribunal Federal, Alexandre de Moraes, votou pela condenação de Rivaldo Barbosa de Araújo Júnior, Geniton Lages e Marco Antônio de Barros Pinto. A Procuradoria-Geral da República denunciou o trio pelos crimes de associação criminosa e obstrução de justiça no curso das investigações sobre o homicídio da vereadora e do motorista dela, Anderson Gomes. No documento, consta que os policiais atrapalharam as apurações do caso para beneficiar a organização criminosa chefiada por Chiquinho e Domingos Brazão. Volto com vocês.
6: Valeu, Macon, pelas informações. A gente lembra que em fevereiro os irmãos Brazão, eles foram condenados a 76 anos e 3 meses de prisão depois de serem apontados aí como mandantes desses assassinatos da Marielle Franco e do motorista dela, o Anderson Gomes. O Rivaldo Barbosa, ele também foi condenado a 18 anos de prisão por corrupção. Outro caso que a gente vai seguir acompanhando aqui na Band News FM.
5: Com certeza, como sempre, um caso, né, que chocou todo o país e que todos os culpados e envolvidos sejam responsabilizados. E a gente agora vai mudando de assunto. Amanda Martins vai trazer pra gente mais detalhes sobre aquela mega operação que aconteceu em outubro do ano passado nos complexos da Penha e do Alemão. A Polícia Civil hoje indiciou 11 criminosos envolvidos nas mortes dos policiais. Fala, Amanda, boa noite.
6: Oi, Amanda.
12: Oi, Érica. Oi, Fernanda. Boa noite para vocês, a todos que estão com a gente aqui na Band News FM. Essa é uma investigação da Delegacia de Homicídios da capital que apontou que esse ataque foi coordenado por lideranças da facção criminosa. Entre os indiciados estão Edgar Alves de Andrade, o Doca, Carlos da Costa Neves, o Gadernal e Pedro Paulo Guedes, o Pedro Bala. O inquérito foi concluído depois de meses de investigação e, segundo a polícia, os traficantes montaram uma verdadeira emboscada para atacar os agentes de segurança. Eu lembro que durante essa operação morreram os policiais civis Marcos Vinícius, Rodrigo Veloso e Rodrigo Vasconcelos, além dos PMs Cleiton Serafim Gonçalves e Éber Carvalho da Fonseca. O delegado Bernardo Leal também foi baleado, ficou meses internado e precisou amputar uma perna. Então, essas investigações revelaram que os criminosos montaram um verdadeiro cerco ali contra essas forças de segurança. Ao todo, 7 criminosos foram presos durante essa operação. Eu volto com vocês.
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6: Agora é 8:41 e tem mais informe do trânsito, né, Maria?
7: Isso mesmo, Érica. A gente acabou de falar da Rio Teresópolis, que tá esse dia inteiro com obras ali na via, trazendo congestionamento pro motorista. E como eu falei, né, a gente vem recebendo várias mensagens dos nossos ouvintes sobre isso. E o Alessio tava de olho e mandou o relato dele, porque ele acabou de passar por ali também. E falou como é que ele tá gastando muito tempo nessa via. Vamos ouvir.
13: Fala, Band News. Quem estiver indo para Teresópolis, a Rio Teresópolis está completamente parado por conta de obras. O motorista vai gastar aí mais 30, 40 minutos.
6: Caramba.
13: Até a altura após a balança no sentido Rio, né? Sentido Teresópolis, completamente congestionado, sentido oposto, trânsito normal. Enfim, eu acho que era a questão de dar uma olhadinha se essa obra não podia ser cancelada, suspensa, melhor dizendo, nos fins de semana, porque assim, a graça da viagem de um fim de semana bacana fica até no caminho, né? 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
6: Pois é, né? Quem tá indo aproveitar o fim de semana gera tanto transtorno que acaba ficando com dor de cabeça ao invés de curtir, né?
7: Exatamente. Qualquer mensagem, como o Alessio fez, só mandar no nosso WhatsApp 999-026970, que eu tô aqui olhando tudo.
5: Agora a Maria Clara Vinhais está com a gente, ela vai trazer detalhes de uma apreensão feita pela Receita Federal, mais de 17 quilos de haxixe no Aeroporto Internacional do Galeão. Boa noite para você, Maria.
6: Oi, Maria.
14: Boa noite, Érica, Fernanda, Maria. Muito boa noite para os nossos ouvintes. O material apreendido está avaliado em cerca de R$1.700.000 e foi encontrado na bagagem de uma passageira norte-americana de 23 anos que tinha acabado de desembarcar de um voo vindo de Houston, nos Estados Unidos. Segundo a Receita Federal, os agentes desconfiaram da mala durante uma fiscalização de rotina no raio-x. Quando os agentes questionaram a mulher, ela disse que levaria a bagagem para entregar a um amigo.
6: Obrigada, Maria, pelas suas informações. Apreensão aí milionária, né, no aeroporto do Galeão. É uma turista, então, que estava vindo para cá e trouxe aí 17 quilos de haxixe. É muita coisa. Quem tá na nossa live consegue acompanhar aí imagens dessa apreensão. Apreensão, então, de mais de R$1.000.000. E a Natasha Franco já tá aqui no estúdio, ao vivo, para conversar com a gente sobre mais violência aqui no Rio de Janeiro, né, Nath? Boa noite pra você.
15: Boa noite, Érica, Fernanda, boa noite a todos, Maria Rita. A gente segue nessa rotina de violência aqui no Rio de Janeiro. O noticiário de polícia hoje foi muito envolvido na política, mas a gente tem uma violência endêmica aqui na cidade do Rio de Janeiro, e a gente tem destaques de casos que chamaram muita atenção. Um deles foi em Olaria, na zona norte do Rio de Janeiro, e o que chama atenção é a violência desses criminosos. Isso aconteceu às 7:50 da manhã. A gente tem imagens na nossa live, quem tá no carro, quem tá no ônibus, não consigo ver, quer depois ir olhar o que, que a gente tá falando, aquilo que a gente tá descrevendo, tem na nossa live do YouTube. São bandidos em duas motos, eles rendem uma menina na calçada, eles chegam a subir a calçada, espremem ela contra o portão de uma casa, ela fica completamente rendida e aí levam absolutamente tudo. De acordo com a vítima, ela entregou a bolsa e todos os pertences dela, e mesmo assim eles chegaram a disparar contra ela, ou seja, ali tentando intimidar ela ainda mais. Ela saiu correndo desesperada, tentando se proteger. Nesse caso, teve sim registro na delegacia, e o caso vai ser investigado pela 22ª Delegacia, Delegacia da Penha, que vai investigar esse caso para saber se consegue identificar esses criminosos que aparecem nessas imagens que a gente coloca na nossa live, que mostra o momento exato como tudo isso aconteceu às 7:52 da manhã, quando essa pessoa estava voltando, né, essa jovem voltando, saindo ali da região. Ela foi assaltada, de acordo com ela, os assaltantes queriam tudo que ela tinha na bolsa, ela estava indo para o estágio. Então ela tinha cadernos, outros pertences pessoais e acabou ficando absolutamente sem tudo.
6: É mais uma vítima da violência. A gente vê, né, que ela tá caminhando sozinha nessa rua, que aparentemente está vazia, né, era muito cedo. Ela fica completamente encurralada por dois homens em duas motocicletas diferentes. E esse é o cenário que a gente vê aqui no Rio de Janeiro sempre.
15: E o que chama atenção, Eric e Fernanda, é a violência para isso, né? Não é só passa a bolsa ou pega a bolsa, não. Ela tá encurralada, ela é espremida entre a moto e o portão de uma casa onde ela tava passando na calçada. Eles atiram contra ela, ou seja, essa violência é que faz a gente ter casos aqui de pessoas que acabam não voltando para casa exatamente por conta disso.
5: E a gente também teve, Nath, um caso que chamou atenção no Meier. É uma região que a gente já tem também falado muito aqui na Band News FM do aumento da violência nos últimos tempos. E teve uma tentativa de assalto contra dois policiais militares que estavam de folga, né?
15: E aí o que aconteceu, Fernanda? Tiroteio. Tiroteio na região do Meier, porque eles foram realmente vítimas de uma tentativa de assalto. Eram dois policiais militares que estavam de folga. Os agentes foram abordados por uma dupla de criminosos. Eles também estavam armados. Novamente, a mesma forma de atuação, armados em motocicletas. E aí eles anunciaram o assalto. Os policiais decidiram reagir. E aí houve tiroteio, tá? Os agentes conseguiram apreender um revólver que estava com os bandidos, também conseguiram apreender munições e a motocicleta, e um dos criminosos acabou ficando ferido e sendo levado, na verdade os dois criminosos acabaram ficando feridos e foram levados para o Hospital Municipal Salgado Filho, no Meier. E obviamente todo esse caso foi registrado ali pela delegacia da região, que é a Delegacia de Todos os Santos, a 26ª DP, e mostra mais uma vez essa região ali do Meier, nesse entorno. A gente chama muita atenção porque ela é muito fácil de escape. Os bandidos assaltam ali naquelas vias do Meier, porque facilmente eles conseguem entrar nas comunidades. A gente tem a Camarista Meier, a gente tem o Rato Molhado, a gente tem várias comunidades, o Morro da Matriz, morros do Complexo do Lins, que são de fácil saída e por isso facilitam com que eles façam esses assaltos. E mesmo com o policiamento reforçado nessas regiões, o que a gente vê constantemente é tiroteio no Meier. A gente, semana passada, deu policiais civis que acabaram matando também um criminoso ali na 24 de maio. Então, é uma região realmente com assaltos endêmicos, com toda a facilidade da fuga desses criminosos.
6: E, Nath, por falar em tiro, a gente também teve hoje a resolução de um caso de um homem que foi preso por ter disparado ali contra uma pessoa em situação de rua em Nova Iguaçu, né?
15: A gente trouxe esse caso aqui no Terceira Edição e no dia que a gente trouxe, a gente não tinha ainda o porquê que ele tinha disparado, ou seja, uma discussão levou um homem a disparar 5 vezes contra uma pessoa em situação de rua. A polícia civil tinha imagens dessas câmeras de monitoramento da rua que mostraram toda a ação. O criminoso chamado Glauber da Costa Silva, ele acabou sendo preso pela polícia no centro de Nova Iguaçu. A gente tem imagens, inclusive, dele sendo rendido, porque ele também resistiu à prisão. Esse caso aconteceu tem mais ou menos uns 2 meses, aconteceu no dia 7/4, fez 1 mês agora, e chamou muita atenção pela violência, porque foi no meio da rua, ele estava de bicicleta armado, e a gente não conseguia entender o que tinha motivado aquele tiroteio e aquele caso ali naquela situação. E agora ele tá preso, vai responder por tentativa de homicídio, porque por sorte da vítima, ela conseguiu sobreviver.
6: Natasha Franco, pessoal, nessa sexta-feira aqui com a gente, sempre ao vivo. Obrigada, Nath, mais uma vez pelas informações. Infelizmente, para falar de um cenário triste que tá o Rio de Janeiro, né? Mas sempre aqui com a gente e atualizando todo mundo.
15: Quem sabe eu volto aqui para falar em redução de roubos, né?
6: Ai,
15: um dia, quem sabe.
6: Isso aí, Nath.
15: Tchau, meninas. Boa noite pra vocês.
6: Obrigada.
5: E agora a gente já aciona a Mariane Lino para trazer um caso muito triste e similar a outro que a gente noticiou muito aqui na Band News FM, do estupro coletivo contra uma adolescente em Copacabana. Dessa vez, o crime aconteceu em Campo Grande, zona oeste do Rio de Janeiro. Vamos trazer os detalhes com a Mariane Lino. Boa noite, Mariane.
6: Oi, Mari.
16: Boa noite, pessoal. Boa noite a todos. Esse caso aconteceu no fim de abril, quando uma menina de 12 anos foi atraída por outro menor de idade com quem ela se relacionava. No local, ela foi surpreendida por outros dois adolescentes, todos com idades entre 12 e 16 anos. Além de violentar a vítima, os envolvidos praticaram violência psicológica e física contra a menina. As cenas foram gravadas sem o consentimento dela e um dos menores envolvidos ainda tentou vender essas gravações por R$5. O caso só foi descoberto pela mãe da vítima na quarta-feira, após ter acesso a esses vídeos que circulavam em redes sociais. Em poucas horas, a Polícia Civil conseguiu identificar os envolvidos e já representou pela busca e apreensão deles. Agora o trabalho da polícia é individualizar as condutas dos envolvidos. Outras ações estão em andamento para esclarecer totalmente esse caso.
6: Obrigada, Mariene, pelas informações e até parabenizar o trabalho da Polícia Civil, que em tão pouco tempo, em cerca de umas 4 horas, conseguiu identificar todos os 8 envolvidos nesse caso. Um caso que é muito similar, como a Fernanda falou, ao que aconteceu na Zona Sul aqui do Rio de Janeiro, em Copacabana, que a gente noticiou amplamente o caso daquela jovem que também foi vítima de um estupro coletivo num apartamento. Uma dinâmica muito similar, em que ela foi levada por uma pessoa que ela conhecia, que ela confiava, para um lugar, e ela foi violentada, brutalmente violentada. É algo que é muito triste a gente vir falar aqui no jornal, até porque uma menina de 12 anos, né, Fernando? Uma menina muito nova, que agora vai ter que lidar com esse trauma, inclusive até demorou para falar com a mãe acabou vendo esse vídeo que foi divulgado aí nas redes sociais, sem o consentimento dela, essa gravação, e ela agora vai ter que lidar com essa dor, né? Além de uma dor física, ficar com isso gravado para sempre na mente dela.
5: É um completo absurdo, né? Eles estavam comercializando dentro da escola em que ela estudava esse vídeo por R$5. É uma exposição tamanha e que ela, provavelmente é o que a gente debateu aqui hoje mais cedo, né? Ela às vezes não tem dimensão com a cidade do que aconteceu com ela, e é importante que a mãe dela tenha visto e tenha conseguido denunciar para que agora esses jovens envolvidos possam ser responsabilizados, e os pais deles também, porque em muitos casos envolvendo menores de idade é preciso que os pais estejam também vendo tudo o que está acontecendo e acompanhando seus filhos, como foi o caso dessa mulher que conseguiu buscar agora um pouco de justiça pela filha dela. A gente espera que eles sejam responsabilizados. Claro que eles não podem ser presos por conta da idade, mas que sejam responsabilizados com pena máxima em tudo aquilo que é possível dentro da justiça brasileira.
6: Com certeza, a gente vai seguir acompanhando também esse caso muito de perto aqui na Band News FM. E agora a gente vai acionar a repórter Laila Alak, que ela vai falar sobre como a violência, que a gente estava até retratando aqui com a Natasha Franco, ela impacta a vida dos caminhoneiros. Laila vem chegando então com mais detalhes pra gente. Boa noite pra você, Laila.
5: Boa noite.
17: Oi, Érica, Fernanda, boa noite para vocês, boa noite a todos. Essa é uma crise de mão de obra que pode impactar toda a cadeia produtiva. Em uma década, o Brasil perdeu mais de 60% dos profissionais do transporte rodoviário de cargas. O número de caminhoneiros caiu de 3,5 milhões para cerca de 1,3 milhão, segundo a Confederação Nacional dos Transportadores Autônomos. Essa é uma profissão que durante décadas atravessou gerações e agora enfrenta dificuldade para atrair novos motoristas. Hoje, 86% dos filhos de caminhoneiros não querem seguir a carreira do pai. A violência e as condições das estradas estão entre os motivos que afastam novos motoristas, além da carga pesada do trabalho e também a remuneração. No Rio de Janeiro, esse cenário é ainda mais desafiador, considerando o alto índice de roubos de cargas e até ocorrências em que motoristas acabam sendo feitos de reféns. Até 2030, a previsão é que o país enfrente um déficit de 600 mil caminhoneiros, ou seja, 600 mil vagas para serem preenchidas. A falta desses profissionais ameaça um dos principais motores da nossa economia, que é o transporte rodoviário. 65% das mercadorias do país passam pelas estradas.
6: Para a gente ver como que a violência ela impacta todos os setores, né? Tá tudo interligado aqui no Rio de Janeiro.
5: Exatamente. E agora o Guilherme Faria vai chegar com a gente para trazer uma notícia boa, Érica.
6: Ai,
5: é um noticiário
6: bem
5: difícil, pesado, que a gente tem nessa sexta-feira. Mas o Gui e a Band News FM junto com Carlos Andreasa, principalmente, estão numa briga há muito tempo para dar um local de estudo para os alunos de um colégio que fica no Caju, porque a situação era péssima, eles não estavam tendo aula só online, né? O que acaba prejudicando muito, principalmente quem tá para prestar vestibular. E aí entramos nessa briga para conseguir um local para eles terem aula presencial, até que a obra na unidade seja encerrada. E aí, parece que tudo isso vai acontecer na próxima terça-feira. O Gui vai trazer pra gente a boa notícia. Boa noite, Gui.
6: Ainda bem. Boa noite, Gui.
18: Oi, Érica, Fernanda, boa noite para vocês, para todo mundo que nos acompanha. É isso, depois de muito tempo de espera e preocupação dos pais, parece que finalmente essa situação vai ser resolvida. Os alunos do Colégio Estadual Jornalista Maurício Azedo, que fica ali no Caju, zona portuária, devem voltar a ter aulas presenciais na próxima terça-feira. Essas aulas vão acontecer de forma provisória em 6 salas no prédio da Central do Brasil, que fica ali no centro do Rio de Janeiro. De acordo com a Secretaria de Estado de Educação, esse local está passando por ajustes finais para que as aulas possam começar. A estrutura era usada pela Secretaria de Estado de Polícia Penal e está atualmente sob gestão da Secretaria de Estado da Casa Civil. Detalhe é que um ônibus exclusivo

0: vai ser disponibilizado pela secretaria para transportar os estudantes do Caju até o novo endereço. Além disso, de acordo com a pasta, o retorno às aulas na próxima terça-feira vai contar com a presença da equipe diretiva, alunos, pais e também professores em uma ação de acolhimento e integração. A gente, claro, vai seguir acompanhando e torcendo para que esses alunos possam ter um retorno das aulas, para que finalmente possam colocar a rotina em dia e se preparar para o vestibular. Afinal de contas, a gente está falando de alunos do ensino médio, né? Volto com vocês, bom jornal.
1: Na terça-feira a gente vai estar lá
2: para
1: conferir se as aulas vão começar.
2: Com certeza. Valeu, Gui, pelas informações. E Luiz Valcir está aqui no estúdio para finalizar a terceira edição dessa sexta-feira com informação de momento, porque a gente estava falando sobre a Polícia Federal, que estava falando que o Castro criou um programa de parcelamento especial para a refinaria de Manguinhos. E o Luiz Valcir está aqui com um pronunciamento que o Cláudio Castro acabou de publicar, né, Luiz? Boa noite.
3: Exato, Érica. Boa noite para você, para Fernanda e também para os nossos ouvintes. Olha, pelas redes sociais, o ex-governador aqui do Rio de Janeiro, Cláudio Castro, diz estar indignado, né, por ser alvo dessa operação, a operação Sem Refino, realizada hoje pela Polícia Federal aqui no Rio de Janeiro, e afirmou ainda que na próxima semana a defesa dele vai até Brasília para apresentar esclarecimentos sobre os fatos apontados contra ele nessa investigação da Polícia Federal. Vamos então ouvir o relato do ex-governador Cláudio Castro.
4: Tô fazendo questão de gravar esse vídeo para dividir com vocês a minha indignação com a operação de hoje. Antes de mais nada, quero reafirmar que, assim como fiz em toda a minha vida pública, sobretudo nos anos em que governei o estado do Rio de Janeiro, me manterei inteiramente à disposição da justiça para prestar quaisquer esclarecimentos necessários, porque tenho absoluta convicção da lisura de todos os atos por mim praticados no período em que estive à frente do estado. No início da próxima semana, meu advogado irá a Brasília apresentar o memorial dos fatos imputados a mim e esclarecerá as ilações irresponsáveis apresentadas pela autoridade policial.
3: A gente lembra que os agentes federais estiveram na casa do ex-governador na Barra da Tijuca, na zona sudoeste do Rio de Janeiro, na manhã de hoje. Ele foi alvo aí de um mandado de busca e apreensão e teve um celular e também um tablet apreendido pelos policiais.
1: E esse posicionamento do governador, que ainda não tinha acontecido durante o dia de hoje, né? A gente até trouxe ao longo da programação a fala do advogado dele. E agora ele negando as acusações. Mas é o que ele falou, ele vai ter que apresentar aí as provas que comprovem que isso não aconteceu à Polícia Federal na semana que vem com o advogado dele, porque é o que tudo indica pelas investigações bem robustas que foram apresentadas num documento de 87 páginas da Polícia Federal, corroboram para que ele tenha usado a máquina pública para beneficiar a Refit. A gente vai ficar acompanhando todos os esclarecimentos dessa operação, mas agora o posicionamento do ex-governador do Rio de Janeiro.
2: Valeu, Valcir, pelas suas informações.
3: Valeu,
2: de última hora e últimos minutos da terceira edição dessa sexta-feira. Inclusive, vamos aliviar um pouquinho o clima. Já troquei a trilha pra gente ficar tranquilo agora no finalzinho desse jornal.
1: Se é que é possível, né?
2: Pois é, se é que é possível pro pessoal poder sextar e também pra gente dar boa noite pro pessoal que tava acompanhando a gente na live esse tempo todo, desde 8:30 da noite. A Sandra tava por lá, a Sumaia também passou por lá, inclusive mandou aqui, ó, boa noite Fernandinha, Flamengo raiz como eu, saudações rubro-negras.
1: É, mesmo não na fase boa, né? Mentira, é sempre fase boa. Ontem
2: Verdade.
1: Foi só um percalço pelo caminho e a gente continua, Sumaia.
2: Domingo tem mais.
1: Tudo tranquilo. Pois é, domingo o jogo virou e já é outra coisa.
2: É
1: saudações.
2: Isso aí. O Everton também falou uma boa noite a todos, feliz final de semana, as excelentes meninas apresentadoras desse jornal. Olha que beleza, saúde e paz. Também comentando aí sobre as nossas repórteres, nosso giro de reportagem, falando sobre Amanda Martins, o Ian Oliveira também dando boa noite, falando que gostou do jornal Todo Poderoso só com mulheres arrebentando.
1: Pois é.
2: Também falou aqui que a Maria Rita tá arrasando, também pessoal dando aí um boa noite na live, participando, sempre comentando aqui com a gente fica muito feliz com a participação de vocês. E por falar em ficar feliz com a participação, eu adorei apresentar o jornal com você
1: também,
2: Fernanda. Obrigada.
1: Maior prazer, obrigada, e quando precisar, Quando o Marcos Sadoc foi descansar, a gente tá aí.
2: Ele descansa e aí a Fernandinha vem trabalhar com a gente também, que é sempre um prazer te receber. Fernanda, obrigada.
1: Obrigada a você, Érica. Boa noite pra todo mundo.
2: Boa noite, pessoal. Boa noite, Maria Rita.
5: Boa noite.